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0: Meu nome é Adalberto Silvério. Outrora, antes de conhecer a palavra de Deus, era um jovem viciado nas drogas. Me envolvi ali com companheiros que usavam droga também. E ali eu queria parar de fumar, não conseguia, não tinha força de parar. E a minha vida foi por água abaixo, né? Estava numa festa de aniversário lá perto da minha casa. E houve uma briga lá e o rapaz estava armado com uma peixeira 20 polegadas. E me deu uma facada, rasgou todinha minha barriga, meus bofes, minhas tripas, caiu todinha no chão. O povo ali segurando as minhas tripas com a mão ali para não sujar de terra. E corre lá para chamar minha cunhada, minha irmã. E por fim aparece a minha irmã. E quando minha irmã chega, veio com a barrigada para fora, sai com ele para chamar a polícia, a ambulância. Com 20 minutos, a polícia chegou lá, na hora que eles viram com a barrigada para fora, eles falaram assim: esse aí já era, esse aí já tá morto. Aí me pegou pelo pescoço, que tinha três no camburão. Um me pegou pelo pescoço, dois me pegou pelas minhas pernas, e me jogou no camburão e me levou lá para Santa Casa, ali de Santo André. E chegando lá em Santo André, me levaram diretamente para UTI. E a minha família lá fora chorando em prantos, dizendo: será que ele vai morrer? Glória a Deus. E ali fiquei 7 dias ali na UTI, e da UTI me puseram ali no quarto. E tinha uma enfermeira, que essa enfermeira, eu vi o brilho do Espírito Santo no olho dela, na face dela. Ela orava, ela colocava um radinho de pilha ali na sua cabeceira da sua mesa ali, e aquela palavra começava a pregar, aquele pastor começava a pregar a palavra. Aquela palavra entrou no meu coração, que eu ali aceitei Jesus Cristo como meu Salvador, através dos irmãos ali que foram ali pregar da igreja pentecostal Deus de Amor. Eles falaram para mim se eu tinha fé que Deus podia tirar eu dali. Eu falei: eu creio, eu tenho fé que Deus vai me tirar desse lugar, que eu não nasci nesse lugar. Aí fizemos oração lá, louvado seja Deus. E hoje, meus irmãos, graças a Deus, vai fazer 25 anos que eu estou na presença do Senhor. E eu posso dizer para vocês, Deus preparou uma família para mim muito maravilhosa, a minha esposa, meu casal de filhos. Hoje, graças a Deus, eu louvo e engrandeço o nome desse Senhor e Salvador Jesus Cristo. Meu nome é Adalberto Silvério, eu moro lá em Santo André, glória a Deus, na Vila Guiomar, na rua Travessa Eldorado, no número 17. E eu agradeço essa oportunidade em nome do Senhor Jesus Cristo. Amém, Jesus.
1: Uma hora com 11 minutos, programa Voz da Libertação. Mais uma pessoa testemunhando, agora a vez do Adalberto Silvério. Ele conta que desde jovem, desde a sua mocidade, ele acabou ficando viciado nas drogas. Ele se envolvia com más companhias, né? A turma dele era a turma que também era usuário. E ali ele passou então a ter essas amizades. E ele conta que uma certa festa que estava acontecendo ali no bairro onde ele morava, houve ali uma discussão, uma briga, e após essa discussão ele foi então esfaqueado. O corte foi, no entanto, muito profundo, acerca de os órgãos dele ficarem expostos para o lado de fora. Foi uma coisa fora do comum. Ele conta que foi uma correria, chamaram ambulância e a polícia veio primeiro. A polícia chegou e já olharam e disseram: olha, parece que esse daí não tem mais jeito. Olha só a situação do cidadão. Tudo estava para fora, estava exposto. As pessoas, inclusive, segurando em suas mãos as partes, né, dos órgãos internos do Adalberto Silvério. Ele foi levado, então, pelos policiais até a Santa Casa de Misericórdia, ali na cidade de Santo André, onde ele foi direto para a UTI. Lá fora ficaram então toda a família apreensiva, muitas pessoas ali que estavam ali, muitas pessoas até mesmo chorando, achando que não tinha mais jeito, achando que ele viria a óbito, mas Deus é poderoso. Ele ficou internado ali por 7 dias na UTI. Depois foi levado para o quarto. E o interessante é que no quarto daquele hospital onde ele estava, estava ali também uma enfermeira, crente do Senhor Jesus Cristo, que sempre colocava o rádio sintonizado no programa Voz da Libertação. Através das mensagens, através da pregação da palavra, aquele homem, logo após tendo ali uma visita de irmãos do seu quarto, ele teve a oportunidade de aceitar a Jesus Cristo como Salvador da sua alma. E de lá para cá, Deus fez a obra, Deus fez algo maravilhoso acontecer na vida dele. Ele saiu do hospital, ele foi abençoado a partir do momento que ele foi esfaqueado, né, ele foi para a UTI, o Senhor garantiu o grande livramento, ele não faleceu, ele esteve bem na presença do Senhor e ele conta que de lá para cá só vitória. E hoje já fazem mais de 25 anos que ele se encontra então na presença do Senhor e Salvador Jesus Cristo. Deus preparou para ele a cura, Deus preparou a transformação, a libertação das drogas, a salvação da sua alma. Logo após, o Senhor então preparou uma esposa, um casal de filhos maravilhosos, e ele conta agora no seu testemunho que ele está maravilhado através das bênçãos, das vitórias recebidas, através da fé e também da oração da Igreja Pentecostal Deus é Amor. Então fica aqui o testemunho do nosso querido irmão Adalberto Silvério, testemunho maravilhoso. Você que está ouvindo agora, você que de repente tem pessoas no meio da tua família, usuários de drogas, pessoas viciadas, pessoas que até mesmo você olha e parece que não tem jeito, mas entenda, para o Senhor há jeito sim. Basta você acreditar, você orar, você colocar o nome desta pessoa em oração na presença do nosso Deus. O nosso Deus pode fazer a obra acontecer, assim como fez na vida do Adalberto Silvério. As pessoas não davam nada para ele, ele não tinha nada para oferecer, mas o Senhor orou para a alma dele que custou o sangue do Senhor e Salvador Jesus Cristo vertido na cruz do Calvário. O Senhor foi e fez a obra, e hoje ele está feliz, contente, dando aqui o seu testemunho de vitória. Venha estar conosco, nós estamos aqui no centro da capital paulista, aqui no Templo da Glória de Deus, Avenida do Estado, 4568, aqui no bairro da Liberdade, onde a bênção de Deus, ela espera por você e pela sua querida família.
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21 horas com 22 minutos, programa Voz da Libertação. Eu quero aqui mandar um alô também especial para a Onísia, lá da cidade de Ceres, no estado do Goiás. Ela também está sintonizada conosco aqui e participando via o WhatsApp. A Marlene, ela enviou 2 prints, né? Ela fez aí uma oferta de amor em favor da Igreja Pentecostal Deus e Amor e também em favor da Fundação Reviver. Então tem muitas pessoas que enviam também, né? Os prints dos depósitos, pessoas que estão fazendo nesta quinta-feira propósito com o nosso Deus. Então estaremos orando aí em favor do seu propósito, em favor de todos os ofertantes, os dizimistas, todos aqueles que indireta, indiretamente têm contribuído, né, para o bom andamento desta grande obra. Nós temos também a Ana Joaquina, lá de Francisco Morato, também participando aqui nesta noite. A nossa irmã Dercy, lá de Caieiras, ela manda a paz do Senhor para todos os ouvintes do programa Voz da Libertação. Então dá tempo ainda, daqui a pouquinho nós estaremos fazendo a oração do encontro com Deus. E você pode participar conosco enviando, né, o seu nome, o seu pedido de oração. Você pode orar conosco, você daí e eu aqui. Nós vamos orar juntos, né, vamos pedir a bênção de Deus e o Senhor que é misericordioso, Ele que entende, né, as nossas vidas, Ele entende as nossas fraquezas, é Ele quem vai nos ajudar através da oração. Então o nosso WhatsApp está à sua disposição, é o 11 982 92 33 92, tá certo? Você pode inclusive também compartilhar com outras pessoas para que elas tenham também a mesma oportunidade de estar interagindo e participando conosco. Nós temos aqui também um anúncio importante.

0: É o seminário pastoral e as inscrições já estão abertas. O início agora no dia 8 de junho e o término vai até dia 10 de julho de 2026. E lembrando, né, que esse seminário pastoral é somente para membros atuantes da Igreja Deus e Amor. Nós temos aqui o contato da escola, é 11 33 48 0812. 11-33-48-08-12. E também o nosso e-mail, seminarioipda@ipda.com.br. Então, você tem alguma dúvida, você pode entrar aí nesse telefone no horário comercial, né? 11-33-48-08-12 e tirar, então, aí maiores informações. E você pode, inclusive, ir também pessoalmente lá no Templo 3 aqui da Sede Mundial, na Avenida do Estado, número 5000, entrada ali pela Rua Alexandre Levi, número 50. Então, você que gostaria de fazer o seminário aqui na Igreja Deus Amor, está aí, então, essa grande oportunidade para você crescer na graça e no conhecimento de nosso Senhor e Salvador Jesus Cristo. Outro anúncio aqui importante também, eu quero lembrar que nós estaremos realizando o culto de missões no dia 28 de junho. Dia 28 de junho, culto de missões e também simultaneamente na Sede Mundial e em todas as igrejas Deus e Amor do Brasil e do mundo. Aqui na nossa Sede Mundial, o culto vai acontecer, esse culto especial, às 15h. Vai ter também a oração especial pelos países da Ucrânia e também países da Rússia. E também todas as nossas sedes estaduais, setoriais, centrais, regionais e locais, o culto de missões acontecerá nesse mesmo final de semana, conforme o horário estabelecido aí pelo pastor local. Então, na Sede Mundial vai ser domingo, você pode fazer domingo também. Pastor, domingo não dá, então faz no sábado, mas não deixe de fazer esse culto de missões, onde as orações estarão sendo feitas até o nosso Deus, para que Deus venha abençoar o país da Ucrânia, da Rússia, né? Cessando aí a guerra, as divergências entre os países, para que haja paz, harmonia e, acima de tudo, salvação de almas. Assim, os pastores terão como chegar, né, no país da Ucrânia, como no país da Rússia, não tendo guerras, não tendo mais perigo de morte. Então, ficarão livres para, então, ministrar a palavra de Deus, levar o evangelho genuíno do nosso Senhor Jesus Cristo e almas estarão sendo salvas e libertas por Jesus. Então, não esqueça, dia 28 de junho, culto de missões, culto especial em favor dos países da Ucrânia e também da Rússia. Aqui na Sede Mundial, nós estamos na Avenida do Estado, 4568, aqui no bairro da Liberdade. Vem estar conosco. Jesus garante a bênção, Jesus garante a grande vitória.
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0: Muito bem, ouvintes, 21 horas com 31 minutos, programa Voz da Libertação. Vamos agora com mais informações, chegando para você, mais um bloco de notícias.
1: Obrigada pela sua audiência. Eu sou a Cristine Luiz e vamos ao momento de informação aqui na Rádio Deus é Amor. Ciclista seguro. Respeito e atenção ao compartilhar as ruas da cidade. Andar de bicicleta é econômico e saudável, né? Mas exige cuidados. O ciclista deve seguir a mão da via e respeitar os semáforos. Andar na calçada é perigoso para os pedestres e proibido em muitos casos. Use sempre capacete e luzes de sinalização à noite para ser visto. Motoristas devem manter a distância de 1,5 metro a ultrapassar. Essa distância evita que o deslocamento de ar derrube o ciclista. Não usar fones de ouvido permite ouvir o trânsito ao redor. E sinalizar com as mãos antes de virar ajuda aí os carros a preverem a sua ação. Manter a bicicleta revisada, com freios e pneus em dia, também é vital. Roupas claras ou coletes refletivos aumentam a segurança noturna. Ciclovias são os locais mais seguros, então use-as sempre que possível. A rua é de todos e o respeito deve ser também. Pedestres também devem ficar atentos ao atravessar as ciclovias. A convivência pacífica no trânsito salva vidas diariamente. A bicicleta é um veículo e o ciclista tem direitos e deveres. Pedalar com segurança é chegar bem ao seu destino. Gás na cozinha. Pequenas atitudes fazem o botijão durar mais tempo. O gás de cozinha pesa no orçamento, mas é possível economizar. A cor da chama deve ser sempre azul, indicando queima correta. Agora, se a chama estiver amarela, os queimadores podem estar sujos ou desregulados. Limpar as bocas do fogão melhora a eficiência e gasta menos gás. Então, tampar as panelas durante o cozimento acelera o preparo dos alimentos. O calor fica retido e cozinha a comida mais rápido, poupando gás. Então, corte os alimentos em pedaços menores para diminuir o tempo de fogo. E evite abrir o forno muitas vezes enquanto assa, pois o calor acaba fugindo. Deixar o feijão de molho antes de cozinhar também amolece os grãos. Isso reduz drasticamente o tempo de panela de pressão. Planejar o uso do forno para assar mais de uma coisa, também para aproveitar o calor. E verificar se há vazamentos na mangueira é segurança e economia. Não use panelas pequenas em bocas grandes. Isso desperdiça o calor. Centralizar a panela na chama garante o aproveitamento total. Economizar gás é uma questão de hábito e manutenção. São pequenos detalhes na cozinha que fazem o botijão render muito mais.
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3: A paz do Senhor, eu me chamo Nadir Rosa da Silva, sou da cidade de Cajati, moro no bairro Jardim Ana Maria, fui desenganada com câncer no pulmão. Quando soube que estava com essa doença, foi um susto, a minha família entrou até mesmo em desespero, mas para a glória de Deus, o Senhor me curou. Eu fiz tratamento por 2 meses e confiando que Deus iria fazer um milagre na minha vida. Eu passando ali no Hospital Santa Casa, fazendo tratamento, e a família toda em desespero, achando que não ia haver solução. E assim foi, eu ouvindo o programa Voz da Libertação, num dia de quarta-feira, quando o missionário Davi Miranda fazia a oração Explosão de Milagres, eu senti as mãos de Deus me tocar, e ali eu senti a cura. Quando passando-se 2 meses que eu fui para o retorno, chegando lá que os médicos fizeram o exame e quando eles me deram o resultado, eles falaram que não encontraram mais a enfermidade em meu pulmão. E eu passei a não sentir mais nada daqueles sintomas que eu tinha. E para a glória de Deus, foi confirmado pela medicina que eu estou curada. E aqui estou testemunhando o que Deus fez através do programa A Voz da Libertação. E aqui estou agradecendo a Deus por esta bênção alcançada. Deus abençoe todos. Quem se despede na paz do Senhor Jesus Cristo é a sua irmã Nadir Rosa da Silva.
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4: Que Deus abençoe, queridos e amados ouvintes do programa Voz da Libertação. Pastor Rivair falando com todos vocês. Estou aqui para confirmar a minha presença na grande quarta-feira, a quarta-feira do grande mover de Deus, no horário das 15 horas. Iremos levantar um grande clamor a Deus em seu favor, o batalhão da oração, o batalhão da fé, o batalhão da libertação, confirmando também a presença nesta grande quarta-feira, no horário das 15 horas, na Avenida do Estado, 4568. Você que precisa de um milagre, você que precisa de uma grande libertação, não vai ficar em casa. Venha buscar o seu milagre, venha receber a grande bênção que virá das mãos do nosso Deus para a palma das suas mãos. Chega de sofrer, meu irmão. Anote este endereço: Avenida do Estado, 4568. Eu aguardo por você e por toda a sua querida e amada família. Faça o trabalho do bom samaritano, evangelize um amigo e convide para fazer parte da Tarde da Libertação, a quarta-feira do grande mover de Deus. Mais uma vez o endereço: Avenida do Estado, 4568, no horário das 15 horas. Espero por você e por toda a sua família.
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0: 21 horas com 28 minutos, retificando, 21 horas 38 minutos. 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Nós temos Igreja Pentecostal Deus e Amor na sede setorial de Perus, Rua Padre Manuel Campelo, número 180. Também temos lá em Francisco Bonato a nossa sede setorial localizada à Rua Progresso 289, no centro. Também em Franco da Rocha, sede estadual localizada na Avenida 7 de Setembro, 436, em Vila Arthur Cestini. Também temos Igreja Deus e Amor lá no Jardim Primavera, em Francisco Morato, Rua Pero Vaz de Caminha, 186. E também Igreja Pentecostal Deus e Amor na Vila Bazu, Rua Dom João VI, 144, em Vila Bazu, Franco da Rocha. E lembrando que amanhã sexta-feira, 19h, grande e poderosa campanha Guerra contra o Mal, a sexta-feira da libertação. Estará conosco o pastor Adriano, pregando então a palavra de Deus e orando através dos excelentes dons do Espírito Santo. Atenção, atenção, povo de Deus, também de Franco da Rocha. Nesse sábado, grande confraternização com todo o povo de Deus. Estaremos ali reunidos na presença do Pai, do Filho e do Espírito Santo, adorando ao Senhor e Salvador Jesus Cristo. Na palavra estará o servo de Deus, o nosso querido irmão Gustavo Ferreira, pregando a palavra e orando também pelos dons do Espírito Santo. Então você, morador de Franco da Rocha, não perca aí a grande oportunidade de estar conosco, adorando a Deus, sentindo a graça, a misericórdia, recebendo as bênçãos dos céus sobre a sua vida, e com toda certeza você vai ser a próxima pessoa a testemunhar do milagre, da bênção recebida através da fé. Sede estadual de Franco da Rocha, Avenida 7 de Setembro, 436, em Franco da Rocha. Você tem alguma dúvida sobre algum endereço das nossas igrejas? Você pode acessar agora o nosso site www.ipda.com.br. E ali você vai ter as informações, os horários dos cultos, as campanhas que estão em andamento e muito mais daquilo que Deus tem preparado para a sua vida e para a sua querida família. 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

0: Muito bem, ouvintes, em São Paulo, 21 horas com 46 minutos. Estamos aqui recebendo o carinho dos ouvintes, né? O carinho do povo de Deus, via o WhatsApp, 11 982 92 33 92. Eu quero aqui mandar um alô para a Maria Elizabeth, a Antônia. A Antônia mandou aqui um recado. Ela perguntou para mim assim, dizendo: por que que demora para responder? E eu falei para a Antônia: minha irmã, é devido aí à grande demanda, né, que a gente recebe muitos pedidos de orações durante todo o dia. A gente recebe, né, muitos pedidos de orações, muitas pessoas falando, muitas pessoas mandando áudio. Então imagine, né, muita coisa. Então, na medida do possível, a gente vai respondendo aí, né, os pedidos dos irmãos, os pedidos dos ouvintes, os pedidos de orações, ouvindo também os áudios que as pessoas enviam aqui para a rádio. Então é devido a isso, tá bom? Às vezes demora um pouquinho, mas sempre que possível a gente manda aquele alô todo especial para você, com todo carinho, e agradecemos já pela audiência e também pela sua participação aqui no programa Voz da Libertação. Então Deus abençoe a Antônia ricamente, a sua vida, a sua querida família. O Eliel Rodrigues está ouvindo o programa lá em Itapajé, lá no estado do Ceará. Então Deus abençoe todo o povo de Deus de Itapajé, todo o povo de Deus do Ceará, ouvindo aqui o programa Voz da Libertação. Quero mandar também um alô especial para o Benedito Calixto, lá de Limeira, São Paulo. Ele entrou em contato, pede oração por ele, por toda a sua querida família, e nós estaremos apresentando daqui a pouquinho, dentro daquela oração especial, a oração do encontro com Deus. Também temos aqui a participação do Léo, lá de Teresina, lá no Piauí. Atenção, atenção, Piauí, povo de Deus, Deus abençoe todos vocês, Deus possa derramar bênçãos sem medidas sobre as suas vidas na noite de hoje. Também o Abílio, lá de Campo Grande, ele pede oração em favor da sua querida família, e ele fala também que vai fazer uma prova na faculdade essa semana, e ele está um pouco assim, apreensivo, né? Muito importante que ele se dê muito bem nessa prova. Nós estaremos orando para que o Senhor te dê sabedoria, te dê graça, e que você possa vencer aí esse obstáculo no nome do Senhor Jesus. Mas estuda, hein? Estuda bastante, aleluia. O Senhor vai te dar graça, mas tem que estudar, tem que pegar os livros, tem que estudar bastante para então passar na prova e lá na frente cantar então o hino da grande vitória. Nós temos também aqui a participação da Giane de Santa Luz. Ela pede oração em favor da sua saúde e pede oração também em favor do seu esposo, o nosso querido irmão Franco. Então Deus abençoe aí o casal, o Franco e a Giane de Santa Luz, que estão também participando aqui via o WhatsApp. O Maílson, lá de Tupã, São Paulo, ele pede oração em favor do filho dele, o Samuel, e também em favor da esposa, a Edilene. Então Deus abençoe todos vocês que neste momento estão participando aqui via WhatsApp, estão enviando aí a sua mensagem de texto, o seu pedido de oração, e já vai se preparando então para que a gente possa orar junto, e assim Deus vai confirmar a bênção, a grande vitória. Nós temos ainda a nossa irmã Inês, mandou mais um áudio aqui. Daqui a pouquinho eu vou tirar um tempinho para ouvir o áudio dela, né? Às vezes não dá tempo, mas eu puxei aqui agora. Ela fala assim: olha, ela mora na área rural e na região lá de Itapeti. Ela diz que muitas vezes tem dificuldade para ouvir o programa devido, né, às condições, mas eu mandei para ela ali o link aqui da Rádio Deus Amor, para que ela possa baixar ali o aplicativo da rádio, e também ela possa, através do site, acompanhar a programação aqui durante todo o dia, 24 horas, trazendo aí as informações dos cultos, das grandes campanhas aqui no tempo da glória de Deus, e assim vai ouvir a ministração da palavra, vai ouvir os testemunhos de curas, de milagres e libertações. Falando em testemunhos, 21 horas 50 minutos, vamos ouvir agora mais uma pessoa que estará testemunhando, contando a bênção, e com toda certeza esse testemunho vai impactar a sua fé.
1: Meu nome é Marta, eu tenho hoje 33 anos de idade. Quero assim, né, contar para você, amado 20, a mudança qual fez o Senhor Jesus Cristo na minha vida. Eu vim para o Senhor Jesus no ano de 2009. Porém, eu era uma jovem que crescia atribulada. Logo, muito cedo, aos 11 anos de idade, eu comecei a fumar. Logo depois eu comecei a me prostituir. Passados dos anos, me envolvi com uma pessoa um pouco mais velha que eu. Acabei indo morar junto com essa pessoa, sem planejamento familiar, sem estrutura nenhuma. Acabei saindo da casa dos meus pais. Devido a muitos problemas, eu achava que a situação era me casar cedo, arrumar alguém com quem eu pudesse dividir os meus problemas, esquecendo os conceitos, esquecendo da palavra de Deus. Tão pouco, eu não poderia acreditar que um dia eu ia encontrar o Senhor Jesus e que o milagre na minha vida ia acontecer. 24 anos de idade, eu já era mãe, já tinha 2 filhos, mas eu vivi uma vida que eu era acorrentada pelos demônios, eu era deprimida, eu sofria de depressão, eu não tinha vontade de viver. Apesar de ter 2 filhos lindos, ao qual o Senhor já tinha me dado, apesar de ter uma pessoa ao meu lado, eu não era feliz, eu não encontrava a verdadeira felicidade. Vivia ali nos bailes, bebia nas festas, e assim foi se passando no decorrer dos anos. Até que um certo dia eu cheguei no fundo do poço, não tinha mais força. Passei por um momento muito difícil na minha vida, ao qual tive um distúrbio. Eu entrei dentro do supermercado, eu achava que aquele supermercado inteiro queria acabar com a minha vida, estava brigando comigo, queriam me pegar ali naquele supermercado. Eu fiquei com muito medo, atribulada, porém não entendi o que eu estava passando. Aí eu saí daquele quadro, eles me levaram para um hospital. Ao chegar no hospital, os médicos declararam que eu estava com síndrome do medo e tive também esquizofrenia, né? E ali os médicos disse que eu ia ter que tomar remédio tarja preta, que eu ia ter que tomar antidepressivo, né? Que talvez também meu esposo teria que cuidar de mim ou eu ficar com a minha mãe, que eu não tinha mais condições de ficar ali sozinha. E eu fiquei aqueles dias ali, acho que umas 2 semanas, não entendi o que eu estava passando. E ali eu vim um dia na igreja pentecostal Deus é Amor. E lá eu encontrei uma pessoa, ela falou pra mim: olha, você vem pra Jesus porque ele tem uma obra a fazer na sua vida. E ali eu comecei a ir, né? E um dia ia outro. Comecei a buscar porque ia ao culto, me fazia bem, aquilo ali me aliviava. Eu ficava contente, chegava em casa, eu sentia a diferença, eu tinha força, eu tinha aquele desejo de que eu sentia que algo ia acontecer. Não imaginava eu, irmãos, que seria um milagre, glórias a Deus, né? Hoje eu sou muito feliz, louvado, exaltado, engrandecido em nome santo do Senhor, irmãos. Eu achei que eu ia morrer e não ia receber o meu milagre, eu não ia provar desse amor, mas Deus, ele é grande, né? E foi aqui que eu encontrei Jesus, foi na igreja pentecostal Deus é Amor, foi onde verdadeiramente o Senhor Jesus entrou e me salvou. Hoje eu estou aqui testificando, glórias a Deus, né? Os médicos falaram que eu ia viver sob calmante, que eu ia talvez nem viver sozinha, mas hoje, para a glória de Deus, eu vivo com os meus filhos, eu levo os meus filhos ao colégio, eu trabalho, meus filhos estudam, eu levo uma vida normal, para honra e glória do Senhor Jesus Cristo. Não tomo remédio nem mesmo, irmãos, para dor de cabeça, amém? Eu agradeço a minha oportunidade.
2: Maria de Paula Marques, eu moro no Parque Santo Dumont, a minha bênção é essa. O meu esposo deu AVC, está fazendo 1 ano, foi internado no Hospital Geral, ficou muito ruim. Passados uns dias, irmão, o meu esposo deu pneumonia, ficou muito mal, quase ele morreu, irmão. Eu vi a morte no meu esposo, os pés dele gelou, as mãos gelou, ficou duro os braços, as pernas. A gente dava banho nele, a gente dava comida na boca. Eu dava a comidinha na boca dele, porque ele não comia mais com a mão. Não falava, deu convulsão cerebral. Ficou muito ruim. Aí o que, que eu fiz? Não vou levar no médico mais, estou gastando muito dinheiro, né? Com consulta, né? Vou fazer um voto. Aí falei assim, vou fazer um voto, graças a Deus. Isso que eu fiz, irmão. Meu marido melhorou da noite para o dia, graças a Deus. Eu fiquei muito contente com isso, porque foi um voto que eu fiz na hora da aflição. E Deus me ouviu, meu clamor. Graças a Deus, meu esposo está bem, está caminhando. Meu nome é Maria de Paula Marco, né? Moro no Parque Santo Dumont, Rua Cida, número 76.
0: Ouvintes, 21 horas e 55 minutos. Dois maravilhosos testemunhos que, com toda certeza, vai impactar a sua fé, vai fazer com que você se sinta mais forte para então buscar a presença de Deus e lutar pelo seu objetivo, pelos seus sonhos. Aqui nós temos a Marta. Ela, aos 11 anos de idade, ela começou a usar as drogas, as bebidas. Ela foi morar com uma pessoa muito nova. Ela achou que, vivendo com alguém, os problemas da sua casa, no meio da sua família, iriam, de uma hora para outra, serem resolvidos. Mas ela, sem ter, assim, muito entendimento, Foi ali que ela se deparou com muitos problemas. Agora ela tinha dois filhos pequenos, ela tinha um companheiro, ela tinha um lar para cuidar. E ela se viu no fundo do poço. Ela conta que teve muitos aborrecimentos, ela conta também que os problemas aumentaram, ela teve distúrbio, ela ficou dentro do supermercado passando mal, achando que todo mundo iria atacá-la. E quando levaram ela para o médico, veio então o diagnóstico. Ela tinha síndrome do pânico, esquizofrenia. O médico disse que ela deveria usar medicamentos fortes, né? Medicamentos calmantes, para poder conter aquela enfermidade, aquele mal que ela sentia o tempo todo. Ela não tinha paz, ela não tinha alegria, ela não tinha felicidade. E ali ela começou então a frequentar os cultos da nossa igreja. A partir do momento que ela ia aos cultos da igreja Deus Amor, o Senhor foi fazendo a obra na sua mente, no teu coração. E quando não, ela aceita a Jesus Cristo como salvador da sua alma. Agora a nossa irmã Marta está dizendo: eu sou feliz por Jesus, o Senhor tem mudado a minha vida, o Senhor tem me transformado, o Senhor tem abençoado a minha casa, abençoado a minha família, eu não preciso mais fazer uso de remédios altamente fortes, calmantes, eu não tomo remédio nem para dor de cabeça. Ela não usa nenhum tipo de medicamento, diz ela no seu testemunho, porque Deus fez a obra, Deus a curou, a libertou e, acima de tudo, salvou a sua alma. Então fica aqui o testemunho da nossa querida ouvinte, a nossa irmã Marta, né? Testemunho maravilhoso de libertação, transformação, a partir do momento que ela colocou a sua vida no altar de Deus. A partir do momento que ela começou a acreditar nos milagres, nas maravilhas que o nosso Deus poderia fazer em seu favor, foi aí que as coisas começaram então a acontecer. A outra pessoa, a outra irmã é a Maria. A Maria conta que o esposo dela teve um AVC, ele ficou muito mal, teve inclusive pneumonia e ela viu como que ele estivesse morrendo nos seus braços. Ela conta que os braços dele ficou gelado, as pernas ficaram geladas, ele ficou assim como que sem vida e ela não tinha mais o que fazer a não ser levá-lo para o médico. E aí começou então a luta com tratamento, pega o carro, vai para cá, vai para lá, vai para consulta, volta para casa, vai para o médico. E ela olhou aquela situação e se deparou com uma grande dificuldade. Ela estava gastando muito dinheiro com táxi, dinheiro com medicamento, com tratamento, e ela começou então a buscar a presença do nosso Deus. Ela fez como uma espécie de uma prova. Ela disse: Senhor, eu não aceito essa situação. O Senhor pode mudar a minha vida, o Senhor pode abençoar a vida do meu esposo. E ela conta que através de uma oração, o Senhor fez a obra na vida do esposo dela. Aquela enfermidade caiu por terra e no dia seguinte ele já estava andando. Milagre impressionante. A fé dessa mulher, ela é uma fé sobrenatural, é uma fé assim que podemos dizer, né? Não explica o milagre, mas ela teve uma fé suficiente de orar e no outro dia o esposo dela já estava curado para a glória de Deus. Você que ouviu esse testemunho, você que precisa da bênção de Deus, do grande milagre na sua vida, na sua querida família, fica aqui o nosso convite. Venha estar conosco. Amanhã, sexta-feira, é a Sexta da Libertação. Às 9 horas da manhã em ponto, presbítero Rio Ivair Silva vai estar pregando a palavra, orando em teu favor, e as bênçãos de Deus vão acontecer na sua vida. Avenida do Estado, 4568, isso mesmo, aqui no centro da capital paulista, o maior trabalho evangelístico de São Paulo, do Brasil e do mundo. 22 horas em ponto, vamos então à identificação das nossas emissoras.

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1: Muito bem, ouvintes. Em São Paulo, 22 horas com 6 minutos. Deus abençoe pelo carinho, pela audiência, todos vocês que estão sintonizados conosco através da rádio Deus é Amor. Chegou o momento da oração do Encontro com Deus. Eu quero chamar a sua atenção, se possível for, para um pouquinho daquilo que talvez você esteja fazendo, né? Você que está em casa, você que está agora no aconchego do teu lar e da tua família, você que pode parar um minutinho para buscar a presença de Deus, eu gostaria que você orasse conosco. Tem muitas pessoas precisando de um milagre, de uma bênção, de uma porta aberta, de a solução talvez de algum problema que veio surgir e tirou a paz desta pessoa. Então, enquanto mais orarmos, buscarmos a presença de Deus, mais será, digamos assim, rápido o agir do Senhor sobre as nossas vidas. Se prepare agora, 22 horas e 7 minutos, se prepare para o momento da oração. Bondoso Deus, maravilhoso e eterno Pai, nesta hora, Senhor, maravilhosa adoração, mais uma vez, Senhor, nos colocamos na Tua presença. Estamos aqui, Senhor, para buscar a Tua face, a Sua misericórdia. Acima de tudo, Senhor, o perdão dos nossos pecados. Porque sabemos nós que os nossos pecados fazem separação entre nós e o Senhor. Mas na medida que oramos, na medida, Senhor, que reconhecemos que somos falhos, que pedimos perdão, Senhor, dos nossos pecados, não somos, Senhor, apenas ouvidos, mas atendidos pelo Senhor. Meu Deus, nós oramos pela vida dos ouvintes, pela vida de cada pessoa, pela vida, Senhor, de cada lar, de cada família agora, cujo nome está aqui, Senhor, anotado para a oração. Senhor, visita este lar, esta casa, esta família, a vida deste homem, a vida desta mulher, a vida deste jovem, até mesmo, oh Deus, desta criança. Meu Deus, vá de encontro agora, Senhor, como aquele que se encontra enfermo, doente, problemático, em cima do leito de dor. Quantas vidas, oh Deus e Pai, até mesmo o médico tem jogado a toalha, ele tem desistido daquele paciente, porque não consegue, meu Deus, encontrar a causa daquela enfermidade. Mas o Senhor conhece o corpo humano, Tu sabes, oh Deus, onde está doendo, Tu sabes, Senhor, onde aquela vida, Senhor, está sofrendo. O Senhor pode, meu Deus, dar um basta, o Senhor pode hoje jogar por terra todas as enfermidades. Meu Deus, vai tocando desde a planta do pé até o alto da cabeça desta pessoa. Senhor, vai purificando o sangue. Senhor, vai abençoando, meu Deus e meu Pai, jogando por terra toda a enfermidade, toda a doença. Joga por terra, meu Deus, esse cisto canceroso, esse nódulo, esse tumor, meu Deus e meu Pai. Joga por terra este mal em nome do Senhor Jesus Cristo. Meu Deus, se possível for, Tu podes, ressuscita esta pessoa agora que está, Senhor, envolvida com muitos aparelhos. Se tirar o aparelho, ela padece, ela morre, meu Deus e meu Pai, ela vem a óbito, mas o Senhor é vida e vida com abundância. E aqui estamos clamando a um Deus Todo-Poderoso, a um Deus que abriu o mar vermelho, Teu povo passou, meu Deus, para o outro lado, e lá cantaram, meu Deus, o hino da vitória, reconheceram que o Senhor é Deus, que o Senhor é poderoso, é maravilhoso, e todo o poder agora está nas mãos do Senhor e Salvador Jesus Cristo. Meu Deus, tem misericórdia, meu Pai, tem misericórdia deste lar. lar, tem misericórdia desta família, tem misericórdia, Senhor, desta pessoa que ora, Senhor, juntamente comigo agora, esta pessoa que tirou um tempinho, meu Pai, um minuto, para fazer um grande clamor, para buscar em Ti, Senhor, a solução desta causa na família, desta causa na justiça, orando, meu Deus, em favor desses papéis, desse processo. Olha aí, Senhor, quantas vidas agora agoniadas, quantas vidas, Senhor, aleluia, sentindo a angústia, Senhor, no Teu coração, o sofrimento que veio, meu Deus, e quantas vidas estão até mesmo prostradas, sem força para lutar, sem forças, meu Deus e meu Pai. Ah, Senhor, não conseguem ficar de pé novamente, porque duro, Senhor, foi a queda, mas eu creio, o cair é do homem, o levantar é de Deus. Levanta, Senhor, levanta os caídos neste momento, meu Deus, faz o milagre acontecer no meio desta casa, desta família, no meio desta parentela. Vem unir, meu Pai, a vida deste casal, vem restaurar, meu Deus, este casamento, vem abrir as portas, Senhor, do bom salário, do salário digno, do salário recompensador. Meu Deus, eu oro em favor de todos os dizimistas, os ofertantes, os irmãos, Senhor, irmãos ouvintes, que estão fazendo prova, Senhor, que estão clamando, meu Pai, em favor da Tua empresa, em favor do Teu negócio, meu Deus, em favor do Teu sonho, pessoas que estão depositando a sua fé na pessoa bendita de nosso Senhor Jesus Cristo. Quero aqui orar, meu Deus, em favor das almas, em favor daqueles que estão distantes da Tua palavra, estão distantes, meu Deus, do Teu evangelho. Quantas vidas, meu Pai, estão, Senhor, entretidas agora no vício, no pecado. Vai libertando, meu Deus, vai jogando por terra, joga por terra, meu Pai, esse demônio, joga por terra, meu Pai, essas amarras, essas correntes satânicas, meu Deus, liberta, liberta, Pai, a vida deste homem, desta mulher, meu Deus, faz a obra neste coração. A Tua palavra diz que não é por força, nem por violência, mas sim pelo Teu Espírito Santo, Espírito de Deus, vem convencer este homem, esta mulher, para que ele venha, Senhor, aceitar a Jesus Cristo como Salvador da sua alma. Jesus querido, nós oramos em favor da Tua igreja, em favor, Senhor, da Tua obra, em favor da nossa diretoria executiva, deliberativa, em favor, Senhor, de todos os pastores, dos pregadores, Senhor, da Tua palavra, tanto, Senhor, a nível de Brasil, mas aqueles que estão também em outros países, na América Central, na América do Norte, na América do Sul, na Oceania, visita agora, Senhor, aqueles que sofrem até mesmo perseguição, por tão somente adorar a Cristo, por tão somente ter aceitado ao Senhor como Salvador. Meu Deus, entra com providência, abençoa, meu Deus, para que haja crescimento da Tua obra, crescimento, Senhor, da Tua igreja. Nós antecipamos aqui, oramos em favor da Ucrânia, em favor da Rússia, em favor, meu Deus, de toda a Europa. Meu Deus, vai de encontro agora, Senhor, quantas vidas, ó Deus, que necessitam da salvação, da libertação. Somente o Senhor pode, somente o Senhor tem esse poder para libertar, meu Deus, esta pessoa dessa falsa religião, desse falso ensinamento, meu Deus, que ele tem recebido, porque o Senhor é o verdadeiro caminho, o Senhor é que nos leva à salvação, é que nos leva até a presença do Pai Todo-Poderoso. Meu Deus, nós oramos, Senhor, em favor do órfão, em favor da viúva, em favor das obras assistenciais, meu Deus, da Tua igreja. Quero aqui apresentar os projetos, Senhor, que estão em andamento, projetos estes, Senhor, que têm ajudado a vida de muita gente, de muitas pessoas. Meu Deus, multiplica a vida daquele irmão, daquela irmã, daquela pessoa que tem trazido até mesmo um quilo de alimento não perecível para ajudar famílias, Senhor, famílias que muitas vezes se encontram no desemprego, se encontram, meu Deus, muitas vezes na miséria, porque o inimigo entrou, meu Deus e meu Pai, e está cirandando agora com esta casa, com esta família, com este casamento. Mas nós cremos, o Senhor é o guarda fiel do Teu povo, o Senhor é aquele que prospera, é aquele que diz, Senhor, que a farinha não faltará, o azeite não faltará, porque o Senhor é aquele que multiplica, é aquele que abre portas onde não tem portas, é o Senhor que confirma a grande grande vitória. Meu Deus, abençoa nossas vidas espirituais, nos dá força, nos dá graça, nos dá ânimo, Senhor, para permanecermos firmes, constantes na Tua presença, porque a Tua palavra diz, meu Deus e meu Pai, que do Senhor vem a vitória, do Senhor vem a recompensa. Sim, Senhor da glória, ajuda, Pai, o Teu povo, ajuda, Senhor, a Tua igreja a se preparar, Senhor, cada dia mais para o grande dia da Tua vinda, para o grande dia do arrebatamento da Tua igreja. Jesus maravilhoso, nós oramos, Senhor, em favor de todos aqueles, ó Pai, que fazem a Sua obra, aqueles que estão, Senhor, aleluia, preocupados também com as almas perdidas. Ajuda-nos, Senhor, a sermos ganhadores de almas, a sermos sábios, como diz a Tua palavra, porque quem ganha alma, sábio é, diz o Senhor. Sim, Senhor da glória, vem capacitar a vida do Teu servo, capacita, Senhor, espiritualmente, capacita, meu Deus, agora através dos dons do Teu Espírito Santo, e confirma, meu Deus, a grande vitória. Vem unir, meu Deus, a Tua igreja. A palavra diz que quão suave é que os irmãos vivam em união, Senhor, que todo espírito de separação caia por terra. Meu Deus, agora vai fazendo a obra, vai jogando por terra, meu Deus, toda doença, toda enfermidade, todo mal saia, em nome de Jesus Cristo. Meu Deus, joga por terra essa enfermidade, joga por terra este mal agora, joga por terra, meu Deus, esta obra maligna, liberta, meu Deus, liberta, meu Pai, este homem, esta mulher dos vícios e de tudo aquilo, Senhor, que lhe afasta da Sua presença. Eu quero aqui apresentar, Senhor, essas vidas que estão interagindo agora, essas vidas que estão até mesmo deixando os seus nomes, meu Deus, para a oração. Eu oro, Senhor, em favor da Sinara, eu oro em favor de todas essas vidas que ela tem mandado aqui, meu Deus, o nome de muitas pessoas para a oração, em favor do Márcio Almeida, ele que precisa da cura, do milagre, ele que precisa, meu Deus, de uma grande vitória. Meu Deus, visita a Rosana, Senhor, ela pede oração. Nós oramos agora em favor dessa mulher, meu Pai, que necessita de um grande milagre. Visita a doutora Silva, meu Deus, Tu sabe todas as coisas, Tu conhece, o Senhor conhece, meu Deus, aleluia, os nossos corações. Meu Deus, faz a obra, seja feita, meu Deus, a Tua vontade. Visita a Estela, Senhor, meu Deus da glória, lá do estado do Ceará, a Isabela, Senhor, que pede oração em favor da Cristina. Visita, meu Deus, todos aqueles que estão orando, aqueles que estão buscando, aqueles que estão até mesmo de joelhos dobrados na Tua presença. Derrama, Pai, do Teu poder, derrama, Pai, da Tua graça agora, derrama, Pai querido, da cura, do milagre, da libertação. Meu Deus, nós oramos também em favor do Teu servo, em favor do pastor Orival de Almeida. Meu Deus, cobra o Teu servo com o Teu sangue, dá a ele a vitória, dá a ele o milagre, Senhor, nesta hora. Meu Deus e meu Pai, Tu és maravilhoso, Tu és glorioso, e assim, Senhor, nós Te agradecemos por essa rica oportunidade. Assim, Senhor, nós Te louvamos pela vida que prossegue, pelo ar que respiramos, pela nossa saúde, sim, Senhor, pela nossa salvação, por ter os nossos nomes escritos lá no céu, no livro da vida, selado com Teu sangue. Nós Te louvamos por tudo, meu Deus e meu Pai. Muito obrigado, Senhor. Fica conosco, fica com a Tua igreja, fica, Senhor, com Teu povo, fica, Senhor, com cada ouvinte agora que está sintonizado no programa Voz da Libertação. Visita, Senhor, toda a grande São Paulo, toda esta

0: Bíblia diz que a oração de um justo, ela pode muito em seus efeitos. Então você orou com fé? Creia, Deus está trabalhando em seu favor. Eu tenho certeza, muitas pessoas estão sendo abençoadas agora. Pessoas que estão sendo curadas. Você pode fazer prova com teu Deus agora. Procure a dor, procure a enfermidade, procure o caroço, procure, de repente, algo que estava no seu corpo, que estava te incomodando. De repente, você não podia fazer o movimento, não podia mexer as pernas, talvez os braços, ou virar com a cabeça de um lado para o outro. Então, faça a prova com Deus agora. O Senhor é maravilhoso e o Senhor tem visitado o teu povo através da oração do encontro com Deus. 22 horas, 21 minutos. Quero aqui chamar a atenção também de todas as pessoas que neste momento estão assim afastadas, né, do caminho do Senhor. Estavam na igreja, estavam firmes, mas devido a um problema ou outro, uma situação que aconteceu e acabou entristecendo aí o teu coração, você se sentiu magoado, magoada e resolveu ficar em casa, ficar afastada da igreja. Então queremos aqui em nome de Jesus pedir a você que tome uma decisão hoje, que você possa estar reconciliando com o Senhor nesta noite. Que você possa também aceitar a Jesus como Salvador da sua alma. Talvez você tenha ouvido a palavra, você tenha participado talvez de um culto, mas não tenha tido aquela resposta da sua oração. E eu fui assim também, dessa mesma maneira. Eu cheguei na igreja, em alguns lugares, e lá eu ouvi e saía do mesmo jeito. Mas quando eu entrei na igreja Deus e Amor, foi completamente diferente. Porque aqui perguntaram se eu verdadeiramente queria mudar de vida. Mas eu disse, como assim? Você tem que aceitar Jesus como teu Salvador. Você tem que reconciliar com Ele. Você tem que ter Ele no teu coração. E ali eu passei então a compreender, a entender, aleluia Jesus, aquilo que o Senhor fez lá na cruz do Calvário. Ele morreu de braços abertos, querendo abraçar toda a humanidade. Ele quer abraçar você também, você que está me ouvindo agora, você que está no sofrimento, você que está na luta, você que está talvez prostrado aí, já não sabe mais que atitude tomar, Jesus está olhando para você. Feche os olhos, liga o teu pensamento com Deus. Repita comigo essas palavras. Diga, meu Deus, meu Pai, perdoa agora os meus pecados. Escreve o meu nome lá no céu, no livro da vida. E sela, Senhor, com teu precioso sangue, porque eu prometo ser fiel até a morte. Senhor Jesus, cuida de mim, da minha casa e também da minha família. Amém e amém, Jesus. Agora você fez essa oração de confissão ao Senhor Jesus. Agora você é um cidadão do céu, uma cidadã do céu. Procure o pastor, fale com ele. Eu aceitei o Jesus. Eu me reconciliei com o Senhor através do programa Voz da Libertação. E o pastor vai ajudar você a crescer na graça e no conhecimento do nosso Senhor e Salvador Jesus Cristo. Pastor, ainda não sou batizado nas águas. O pastor vai dar a você o discipulado, o ensinamento, para que você, irmão, irmã e ouvinte, você possa descer então as águas batismais. E tenha certeza, daqui para frente é só bênção, é vitória naquilo que Deus vai proporcionar sobre a sua vida. Em São Paulo, 22 horas, 24 minutos.
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2: Tu, Senhor e Deus nosso, és digno de receber a glória, a honra e o poder, porque criaste todas as coisas, e por tua vontade elas existem e foram criadas. Apocalipse 4:11.
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0: 22 horas com mais 29 minutos, programa Voz da Libertação. Chegando para você, mais informações, mais um bloco de notícias.
1: Seja sempre bem-vindo à Rádio Deus é Amor. A gente vai para mais informações aqui. Curiosidade. Gêmeos separados ao nascer apresentam traços de personalidade compartilhados. Existem dois tipos de gêmeos. Os não idênticos, ou fraternos, resultam de dois óvulos distintos, liberados ao mesmo tempo e fecundados por espermatozoides diferentes. Assim como irmãos comuns compartilham, em média, metade do material genético. Os gêmeos idênticos, por sua vez, se formam a partir de um único óvulo fecundado por um único espermatozoide que se divide em dois embriões. Por isso, compartilham quase todos os genes e, com frequência, têm a aparência muito semelhante. Gêmeos são raros, ocorrem em cerca de 3 a cada 1000 nascimentos. Estudos típicos com gêmeos comparam gêmeos geneticamente idênticos a gêmeos fraternos. Quando os idênticos se mostram mais semelhantes em determinada característica, isso indica que os genes desempenham algum papel no desenvolvimento daquele traço. Estudos com gêmeos também mostram que a herança genética influencia em alguns dos traços e comportamentos mais pessoais. Foi constatado que eles obtiveram resultados notavelmente semelhantes em testes de personalidade, isso apesar de nunca terem tido contato entre si. Exemplos tão extraordinários levantam uma questão inevitável. Afinal, temos tanto controle sobre nossas escolhas e comportamentos quanto imaginamos. Um dos estudos foi feito com gêmeas idênticas separadas quase ao nascer. Os resultados desse estudo mostram que essas gêmeas, mesmo crescendo distantes e sem contato, compartilhavam diversos traços de personalidade e que ambas chegaram a se casar com parceiros com nomes iguais. Outros estudos tiveram resultados semelhantes em que gêmeos compartilham personalidades, hábitos e comportamentos. Burnout em donas de casa. Como o tratamento com terapia online pode ajudar? Olha, as tarefas domésticas, muitas vezes desvalorizadas pelos familiares e pela sociedade, podem causar um nível de estresse tão grande a ponto de desencadear síndrome de burnout em donas de casa. O burnout é um estado de esgotamento físico, emocional e mental causado pela sobrecarga de trabalho ou pelo estresse contínuo. Esses sintomas podem ser desencadeados por várias razões, incluindo carga de trabalho excessiva, falta de controle sobre o trabalho, ambiente de trabalho desestimulante, falta de apoio e recursos adequados, entre outros fatores. Donas de casa frequentemente enfrentam uma carga pesada de responsabilidades domésticas, que podem incluir cuidar da casa, da família e, às vezes, até mesmo gerenciar finanças e questões administrativas do lar. Isso pode levar a um estado de exaustão física e emocional, assim como sentimentos de desânimo e falta de realização profissional. Geralmente, o transtorno para burnout em donas de casa costuma combinar a terapia online, porque é mais prática e barata do que a presencial, e passatempos. Com ajuda profissional, elas conseguem estabelecer horários específicos para as atividades domésticas, dividir funções para não ficarem sobrecarregadas e separar um tempo para cuidarem de si mesmas.
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8: Mais uma vez está chegando o espaço Eu e Mais Um. Você que nos ouve pela primeira vez, este programa de 5 minutinhos tem como objetivo ensinar as pessoas que acabaram de aceitar Jesus, que nós chamamos de novos convertidos ou bebês espirituais. E talvez seja até o seu caso, que você acabou de aceitar Jesus, tem muitas dúvidas, como agir agora? O que fazer a partir deste momento, eu que aceitei a Cristo, né? Então, este é o objetivo deste programa em 4 edições durante o dia. Logo que nós iniciamos este programa, em suas primeiras edições, nós falamos o que é batismo. E hoje nós vamos nos aprofundar nesse tema, o batismo nas águas. O nosso texto bíblico está no livro de Atos, capítulo 2, versículo 41. Você que é novo convertido, eu creio que você está aprendendo como manusear a Bíblia Sagrada. Se você não sabe onde está o livro de Atos, você vai no índice, nas primeiras folhas da Bíblia Sagrada, ali tem um índice e o número das folhas onde está localizado este livro de Atos. E eu vou ler no capítulo 2, que é o número grande, e o versículo é o número pequenininho, versículo 41. Diz assim: de sorte que foram batizados os que de bom grado receberam a sua palavra, ou seja, a palavra do Senhor. E naquele dia agregaram-se quase 3 mil almas. Eu sei que muitas pessoas estão nos ouvindo já há um bom tempo e já receberam os ensinamentos básicos da doutrina cristã, e que é de suma importância que realmente vocês sejam orientados sobre a necessidade do batismo. E também a orientação do significado no contexto da experiência cristã. Infelizmente, em alguns lugares, o batismo tornou-se um ritual, um banho de água fria, um banho sem crédito, né? Mas nós entendemos pela palavra de Deus que o batismo nas águas não é para o crente apenas um ritual opcional, ah, eu vou batizar se eu quiser, não, mas sim um mandamento do próprio Senhor Jesus, que ele diz assim em Mateus 28:19: e depois, e fazei discípulos de todas as nações. Olha só que interessante a ordem aqui, olha, batizando-as em nome do Pai e do Filho e do Espírito Santo. Então nós vemos aqui essa ênfase desta verdade, né? Que de fato, nós, se nós amamos de verdade a Jesus e nós cremos piamente nas doutrinas de Cristo, nós devemos com alegria entrar nas águas batismais, demonstrando para todos, publicamente, a nossa fé em Jesus, que nós acreditamos tudo que nós ouvimos da palavra de Deus, né? E quando você se batiza, você está mostrando o desejo de servir e seguir a Jesus para sempre, né? Então, o batismo nas águas, ele diz respeito à primeira ordem de Jesus, através da qual o novo convertido, que é você, que acabou de aceitar Jesus, passa a fazer parte da igreja visível, porque existe a igreja invisível. A igreja visível é aquela que você congrega, que você está ali com os membros dela, né? E também existe a igreja invisível, que são todos aqueles na face da terra que servem a Jesus. Então, quando você aceita Jesus, você se batiza, você faz parte agora da igreja, como membro do corpo de Cristo. E o batismo simboliza o começo da sua vida espiritual. E assim como o batismo de Jesus no Rio Jordão serviu para identificá-lo com a humanidade, o batismo do crente mostra numa declaração pública de sua identificação com Jesus. Não somente com ele, mas com sua morte e ressurreição, que torna possível você ter a nova vida que passa a ter em Jesus. Você sabia que a Bíblia diz que os que são batizados em Cristo são revestidos de Jesus? Então, desta maneira, pelo batismo, você, crente, se reveste de todo o seu caráter, do caráter de Cristo, da vontade dele, da sua obra, da sua morte, do seu sepultamento, olha que lindo, e de sua gloriosa ressurreição. Isso não é lindo? É maravilhoso. E nós vemos que, para estimular o nosso raciocínio, nós vamos discutir um ponto relacionado com esta lição, usando esse seguinte plano. Vamos aqui discutir um ponto, né? Então, vamos colocar aqui um texto para ser interpretado por você. Por exemplo, vamos colocar aqui um versículo, esse versículo aqui, olha, que é o texto bíblico do nosso estudo. De sorte que foram batizados os que de bom grado receberam a sua palavra, e naquele dia agregaram-se quase 3 mil almas. Então aqui nós estamos vendo um versículo. Para a gente entender esse versículo, nós temos que ler todo o capítulo, que é o capítulo 2. E eu vou ensinar isso a vocês na próxima programação, porque nós simplesmente fizemos uma introdução do que é o batismo nas águas. Tá certo? Até a próxima oportunidade. Se despede Débora Miranda e o nosso contato é 11 982 92 3392. Um forte abraço. Fique na paz do Senhor Jesus.
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1: Ouvintes em São Paulo, 22 horas 46 minutos. Deus abençoe pelo carinho, pela audiência aqui do programa Voz da Libertação. Eu quero mandar um alô especial também para o nosso querido ouvinte, o João Batista de Souza. O João Batista está fazendo um tratamento aí, tratamento muito complicado, muito difícil. Ele entrou em contato conosco aqui pedindo oração. Então estaremos apresentando a vida do nosso querido ouvinte João Batista de Souza. Estaremos pedindo a Deus aí para que o Senhor venha entrar, né, com providência aí na sua vida, abençoando a sua saúde e te dando vitória, tá certo? Então fica aí na dispensação do Senhor, o Senhor está cuidando, o Senhor está no controle da situação. Nós temos também mais pessoas que estão interagindo. Eu quero mandar um alô especial aqui para o Wellington de Franco da Rocha, a Silvanira Ramos, lá da Vila Bazu em Franco da Rocha, a Isabela que pediu oração em favor da Cristina, a Estela lá do Ceará, também temos aqui o nosso irmão Jó, o Josivaldo de Francisco Morato. Ele diz: olha, acabei de chegar do culto da igreja e já estou aqui sintonizado no programa Voz da Libertação. Lá no Jardim Eucaliptos, em Caieiras, a Terezinha e o esposo Antônio Pedro também. Deus abençoe o nosso irmão Dinei, do Jardim Primavera e Francisco Morato. Nosso irmão pastor João Leandro, a esposa Valda e todo o povo de Deus do CDHU, lá do Pan-Americano, aqui no Jaraguá. Também o Adão Abreu. Eu mandar um alô especial aí para todos os ouvintes do programa, o Laerte Abadelli, a Darcy, o Getúlio, a esposa, o presbítero Celso, todos eles ali da nossa igreja Deus e Amor de Laranjeiras. Você que mora em Laranjeiras, a nossa igreja Deus e Amor está localizada lá na Avenida Pauliceia 624 em Laranjeiras. Tem culto lá todos os dias, sempre um homem de Deus ou uma mulher de Deus pregando a poderosa palavra e orando pelos dons do Espírito Santo. Também quero mandar um alô para o José Luiz Natel, a esposa Raquel, o Marcelo de Perus, o Amadeu de Francisco Morato, a Maria Aparecida de Santa Gertrudes, também aqui conosco, a Eliana Silva Macharete, lá do estado do Rio de Janeiro. Que Deus abençoe. E por fim, o Marcelo Bandeiras dos Santos. Todas essas pessoas e muito mais, né? Devido ao espaço de tempo, a gente não consegue mandar um alô para todo mundo ao mesmo tempo, mas na medida do possível a gente vai separando aqui o nome de algumas pessoas e mandamos então aquele alô todo especial para você, ouvinte do programa Voz da Libertação. Para você que é da Vila Bazu, amanhã sexta-feira, campanha de libertação, pastor Adriano pregando a poderosa palavra e orando pelos dons do Espírito Santo. E no domingo, culto especial de Santa Ceia. Nós estaremos então celebrando o Senhor Jesus Cristo, estaremos ali na presença do nosso Deus, se alimentando da carne e do sangue poderoso de nosso Senhor e Salvador Jesus Cristo. Então todos os membros, não faltem, esteja conosco, Deus tem uma palavra poderosa para o seu coração. A nossa igreja Deus e Amor da Vila Bazu está localizada então na rua Dom João VI, 144, em Vila Bazu, Franco da Rocha. Eu sou o pastor Silvio Moraes, trabalhos técnicos do Diego Calmão. Esse programa tem a supervisão geral da nossa querida irmã Ereni Miranda. Eu fico por aqui, está chegando para você agora mais informações, mais um bloco de notícias e logo após nós teremos então o culto no lar com o pastor Lourival de Almeida. Hoje ele vem com um tema interessante: Deus fala. Você crê que Deus fala? Você crê que Deus tem uma palavra para o teu coração? Então já vai se preparando aí para receber esse maná dos céus, essa palavra gloriosa do coração de Deus para o teu coração. Programa Voz da Libertação, órgão oficial da Igreja Pentecostal Deus e Amor. Que Deus te abençoe, amada audiência. Fiquem todos na paz do Senhor Jesus.

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1: Vamos ao momento de informação aqui na Rádio Deus é Amor. Reserva segura. Ter um dinheiro guardado protege a família nos imprevistos. Guardar uma parte do salário todo mês é um hábito que traz muita tranquilidade. Os imprevistos financeiros acontecem em todas as famílias e sem aviso prévio. Uma geladeira que quebra ou um gasto com farmácia podem desequilibrar aí as contas. E ter uma reserva de emergência evita o desespero na hora da dificuldade. O ideal é poupar um pouco de dinheiro logo que o pagamento cai na conta. Esperar sobrar no fim do mês quase sempre resulta em não guardar nada. O valor não precisa ser alto. O que importa é a constância e a disciplina. Aos poucos, a reserva cresce e se torna um verdadeiro escudo protetor. Esse dinheiro deve ficar guardado em um local seguro e de fácil acesso. Ele não é feito para comprar roupas novas ou fazer passeios de fim de semana. É um recurso exclusivo para urgências reais que afetam o sustento da casa. O foco é blindar o lar contra as tempestades financeiras do dia a dia. Começar com qualquer quantia já é o primeiro passo para a liberdade financeira. A organização afasta a ansiedade e devolve a tranquilidade para o trabalhador. O cidadão prudente se prepara para os dias difíceis com muita sabedoria. Proteger o orçamento familiar é garantir o pão na mesa, em qualquer situação. Cartão de crédito. Uso consciente evita a bola de neve dos juros altos. O cartão de crédito pode ser um grande aliado ou o maior vilão do orçamento. A facilidade de passar o plástico, muitas vezes, esconde o perigo do endividamento. Comprar por impulso gera faturas que o salário nem sempre consegue pagar no fim do mês. Sem controle, o consumidor perde noites de sono preocupado com as contas. Pagar apenas o valor mínimo da fatura é um dos maiores erros financeiros. Os juros cobrados sobre o saldo restante estão entre os mais altos do mercado. Em pouco tempo, a dívida dobra de tamanho e se torna quase impossível de quitar. É o início de um sufoco que compromete toda a renda da família. O controle rigoroso de cada gasto anotado no papel ajuda a não perder as contas. O limite do cartão não é uma extensão da renda, mas sim um dinheiro emprestado. Então é preciso ter a certeza de que haverá saldo para pagar a fatura inteira no vencimento. A disciplina evita que o crédito fácil se transforme em uma armadilha pesada. Se o controle estiver difícil, a melhor decisão é deixar o cartão guardado em casa. Usar dinheiro vivo ou pagar à vista no débito ajuda a frear os gastos desnecessários. Viver dentro da própria realidade financeira é o caminho para não perder a paz. Comprar apenas o que se pode pagar é o segredo para ter uma vida tranquila.

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2: Graças a Deus. Deus abençoe vocês, meus irmãos. Bem-vindos à casa de Deus. Deus fala, que Deus fala, Deus fala. Amém? E havendo Deus antigamente falado, muitas vezes e de muitas maneiras, aos pais pelos profetas, a nós falou-nos nestes últimos dias pelo Filho, a quem constitui herdeiro de tudo, porque por quem fez também o mundo, o qual, sendo o resplendor da sua glória e a expressa imagem da sua pessoa, e sustentando todas as coisas pela palavra do seu poder. Eu leio até aqui, meus irmãos. Deus fala, Deus fala. Por que Deus não falaria conosco? Por que Deus não falaria contigo? Se você verificar a Bíblia Sagrada no livro de Gênesis, já no capítulo 1, no princípio criou Deus os céus e a terra era sem forma e vazia, o Espírito de Deus se movia sobre a face das águas, e disse Deus, a primeira coisa, meus irmãos, que existiu, foi a palavra. Você diz, mas no princípio criou Deus, fez todas as coisas, é verdade, podemos ver isso, mas nós podemos verificar também que todas as coisas foram criadas pela palavra. Deus fala, Deus pronunciava a sua palavra e as coisas iam acontecendo, Deus ia fazendo todas as coisas pela sua palavra. A Bíblia Sagrada nos diz que Deus foi falando e disse Deus, haja expansão entre um dia e outro dia, e disse Deus que seja criada a estrela, e Deus foi falando. Espertos cientistas dizem que nós temos na nossa galáxia 100 bilhões de estrelas. Eu vejo uma coisa meio assim, um errozinho meio que não posso considerar insignificante na questão das galáxias, porque alguns cientistas dizem que existem 100 bilhões de galáxias e cada galáxia tem 100 bilhões de estrelas, e alguns dizem que tem quase 200 bilhões. É um erro muito grosseiro, então vamos ficar nos 100 bilhões, tá bom. O que eu quero dizer é que se Deus foi criando todas as coisas pela sua palavra, quer dizer que Deus então falou bastante. Disse Deus, haja uma galáxia. Disse Deus, haja a lua, o sol. Deus falou bastante, Deus falou muito. Então Deus começa falando, Deus prossegue falando, e Deus vai continuar falando. A Bíblia Sagrada nos fala que Deus antigamente, havendo falado, falou muitas vezes e de muitas maneiras. Deus falou com Adão, Deus falou também com Caim, Deus falou com Abraão, Deus falou com Moisés, Deus falou com os profetas. A mensagem de Deus foi falada, a Bíblia Sagrada fala aos antigos, muitas vezes e de muitas maneiras, se utilizou de profetas para falar ao povo. Houve um momento que Deus se utilizou até mesmo de animais, não é? Deus falou a Balaão através da mula. Falou. Deus falou a Elias uma mensagem sem voz, mas que alimentou através dos corvos, por que não? Por muitas vezes reis se manifestavam perguntando a profetas, tem palavra de Deus para mim? E os profetas às vezes diziam, tem palavra de Deus para você, de forma é que Deus falou, a Bíblia Sagrada nos diz de muitas maneiras, Deus falou muitas vezes, Deus falou pelos profetas, Deus falou de maneira diferenciada. Por exemplo, quando Deus falou com Moisés, a Bíblia chega a dizer que Deus falou com Moisés face a face, com outros falou através de profetas, por outro falou através de visões, através de sonhos. E meus irmãos, verificando toda essa questão da maneira que Deus falou de várias maneiras a tantas pessoas, a tantas gerações anteriores à nossa, de repente eu me sinto assim meio que, sei lá, não é que eu seja, que nós sejamos um fracasso, eu diria, mas a verdade é que por que gerações anteriores puderam dizer que a manifestação da fala de Deus foi para eles tão grande, nós não podemos falar a mesma coisa em nosso dia, em nossos dias? Dá-se a sensação que nós estamos em falta em alguma coisa. A sensação que eu tenho que de repente é que nós perante Deus somos, sei lá, pessoas, não sei, de categoria diferenciada, porque, não porque sejamos, mas porque não ouvimos de Deus a voz como os nossos pais ouviram no passado. Isso é preciso mudar. Deus fala. Deus fala. Nós falamos que, infelizmente, meus irmãos, muitas pessoas, não é que não ouvem Deus falar, não é que, ou seja, não é que Deus não fala, não ouvem Deus falar, não querem ouvir Deus falar. Afinal de contas, ouvir Deus falar produz dentro de nós responsabilidade de tomar atitude em relação ao que Ele fala, e para muitas pessoas não é interessante ouvir Deus falar. É interessante, às vezes, muitas pessoas, para elas, ou seja, para muitas pessoas é interessante se esconderem atrás de, tipo, parece que foi Deus que falou, acho que foi Deus que falou, assim para mim está bom, desse jeito eu posso entender Deus, desse jeito eu posso viver na presença de Deus. Na verdade, essas pessoas não entendem que, não ouvindo Deus verdadeiramente, não existe uma responsabilidade perante Deus verdadeiramente. Na verdade, as palavras que ouvem de outras pessoas, que não são necessariamente a palavra de Deus, está acumulando sobre elas juízo. E embasado nessa comunicação que Deus externa para conosco, embasado na forma que Deus se manifestou, eu vou dizer aos nossos pais, aos antigos, falando muitas vezes e de muitas maneiras, embasado nessa comunicação, eu digo a vocês que a nossa experiência cristã não parece de repente muito, sei lá, não parece muito eficaz. De repente eu me sinto tão pobre em relação a tanta gente que viu Deus falar de tantas formas, por não me achar tão em contato com Deus da forma que os outros foram, não só falando, mas recebendo a palavra de Deus. Mas eu quero que isso mude para mim também. Se nós verificarmos, meus irmãos, o versículo primeiro, a sua riqueza é muito grande, porque não só Deus falou muitas vezes, de muitas maneiras, aos pais pelos profetas, mas a Bíblia Sagrada nos fala também que a nós falou-nos nestes últimos dias pelo Filho. Eu não sei se os irmãos entendem como eu, mas a bem da verdade, meus irmãos, a questão da comunicação de Deus com o homem, por mais que tenha sido tão boa no passado, eu sinto que nós temos a obrigação de ter uma comunicação com Deus, ouvindo Deus falar conosco, muito melhor. Embora a Bíblia diz que Deus se manifestou várias e de muitas maneiras aos antigos, hoje nós temos a condição de ter uma comunicação com Deus e ouvir Deus, eu entendo assim, até muito melhor do que todos os que ouviram Deus falar, seja através da jumenta, seja através dos profetas. Por quê? Bom, não sei se vocês já verificaram no livro de Êxodo, no capítulo 20, a Bíblia Sagrada nos diz que um dia Deus se manifestou e todo o povo viu trovões, viu raios, relâmpagos e ouviu um zunido de buzina, diz a Bíblia, e o monte fumegava, diz o Senhor, ou diz a Bíblia, perdão, e o povo vendo isso acabou se retirando e se afastando e correndo para longe, e imediatamente falaram com Moisés: Moisés, fala tu conosco! Fala tu conosco, e nós te ouviremos.
3: e não fale diretamente Deus conosco, para que não morramos. Então, meus irmãos, eu entendo que assim, foi linda a palavra de Deus que Deus transmitiu de Moisés para o povo, dos profetas para o povo, mas eu entendo que de repente a experiência que aquele povo teve com Deus no passado foi uma experiência indireta. Os que recebiam a mensagem direta de Deus, profetas, Moisés e outros, foram poucos privilegiados, mas Deus falava com eles indiretamente, se utilizando de profetas, se utilizando de patriarcas, e se utilizando do que Ele quisesse se utilizar, até mesmo as coisas que por Ele foram criadas, conforme nos fala a Bíblia em Romanos. É por essa razão que eu digo a vocês, que hoje nós temos condições de ouvir Deus falar diretamente conosco, não pelos profetas, não de maneiras diferenciadas, eu até diria, mas a Bíblia Sagrada nos fala claramente que Deus antigamente falou de forma indireta, se utilizando de profetas e tal, mas a nós, nesses últimos tempos, fala através do Filho. Através do Filho. Então nós temos a oportunidade, o benefício de nos entendermos, eu diria, com Deus, com muito mais a linha direta do que os antepassados tiveram. Talvez porque tivessem medo de Deus. Os irmãos sabem que no Antigo Testamento houve um tempo que as pessoas tinham até medo de pronunciar o nome de Deus, e por essa razão não pronunciavam o nome de Deus, por medo. E eu creio que o medo fez essas pessoas também falarem: Moisés, Moisés, você conosco, nós não queremos contato direto com Deus, nós temos medo quando Ele fala, porque os montes estremecem, fumegam, raios e relâmpagos acontecem, então fale tu conosco, porque nós temos medo de morrer. E a coisa foi passando. E nós temos o privilégio de viver nesse tempo. Se nós temos o privilégio da ação direta, vocês vão entender o que eu estou falando, a ação direta da comunicação de Deus conosco, a nós falou-nos nesses últimos dias pelo Filho. Nos últimos dias nos fala através do Filho. Últimos dias. O que são esses últimos dias? Também entendo eu que os últimos dias são os dias compreendidos entre o período que Cristo veio em carne, que Ele veio pessoalmente à face da terra, até o período da sua manifestação no arrebatamento da igreja. Ou seja, o tempo é agora, o momento é esse. Se você nunca deu, eu diria assim, ou nunca teve um interesse muito grande em ouvir Deus falar, se você sempre se conformou, não, o pastor vai pregar, e Deus vai falar através do pastor, sim, Deus fala através do pastor, mas eu gostaria, meus irmãos, que todos nós tivéssemos consciência que nós temos uma linha aberta, uma linha direta com Deus, e Deus quer se manifestar falando conosco. Não é que vai mudar a mensagem, não é? Não, mas a questão do contato com Deus denota para nós a comunicação com Deus, a nossa intimidade com o Senhor, a nossa condição de podermos ouvir Deus falar pessoalmente conosco. E isso vai evitar, inclusive, muitas coisas que fazem muito mal à igreja, porque a partir do momento que muitas pessoas entendem, não, Deus não falará diretamente comigo, muitas coisas ruins acabam acontecendo, porque se levantam profetinhas, profetadas, profetões, e coisas começam a acontecer que acabam, eu diria, atrapalhando o trabalho da igreja. Você não tem que falar como o povo hebreu falou a Moisés: você vai falar conosco e ouviremos. Não queremos ouvir Deus direto, você vai falar o contrário. Você vai falar, porque nós somos pregadores, Senhor, usa os pregadores, que é uma maravilha, queremos ouvir o Senhor falar através deles, senão nós perdemos o sentido aqui também, mas eu quero ouvir o Senhor falando comigo também. Eu quero que o Senhor se manifeste a mim, falando comigo também. Nós temos que exterminar essa pobreza de comunicação que existe entre nós e Deus, para sermos mais fortes, para sermos mais verdadeiros, para nós entendermos muito melhor coisas que Deus quer explicar para nós diretamente. Nos últimos dias, o tempo é agora, o tempo é esse. Por que, meus irmãos, que eu digo a vocês que quando Jesus fala conosco é a palavra direta? Por quê? Porque Jesus fala a palavra de Deus diferente diferente do que da forma que os profetas falavam antigamente, diferente da maneira que os profetas se manifestavam antigamente. Os profetas antigamente se manifestavam dizendo: assim diz o Senhor. Os profetas eram enviados por Deus, tinha uma missão, tinha uma mensagem, e eles chegavam e falavam para reis, falavam para o povo, falavam para o inimigo: assim diz o Senhor, assim diz o Senhor, assim diz o Senhor. É muito importante. Quando veio o Senhor Jesus, ele não disse assim diz o Senhor, não. Ele veio dizendo: eu portanto vos digo, eu porém vos digo, em verdade, verdade vos digo. Vejam que há uma diferença. Existe uma diferença. Jesus fala a palavra de Deus. Jesus fala a palavra de Deus diretamente, como se fosse, ou seja, é Ele Deus, mas é Deus falando através dEle, mas Ele é Deus. Ou seja, não é questão de agora estarmos terceirizando a palavra, os tempos são outros. Então por que nós vivemos nessa pobreza de comunicação com Deus? Eu não sei os irmãos, mas eu me sinto às vezes tão fracassado, porque às vezes eu não consigo entender que tem irmãos tão abençoados, que Deus fala tão diretamente com eles, tantas coisas, e comigo às vezes fala tão pouquinho. Deus fala pouquinho comigo. Queria que Deus falasse muito mais. Embora seja suficiente, eu gostaria de ouvir mais. Você vai falar: mas irmão Lourival, está escandalizando falar que Deus fala pouquinho com o irmão, né? É evidente que Deus fala comigo através da leitura da palavra e tantas coisas, é claro que sim. Mas sinceramente eu não quero exagerar aqui, mas se eu estou dizendo que Deus fala tão pouquinho comigo, gostaria que Deus falasse muito mais, eu pergunto a você: o que Deus tem falado contigo? E não é porque Deus não queira falar, não. Deus quer falar contigo, sim. Deus quer se manifestar falando ao seu coração, sim. Através do Filho, o Filho fala a palavra de Deus, diferente dos profetas que pareciam mensageiros terceirizados. Jesus, meus irmãos, é direto Deus falando conosco, porque Jesus é a palavra de Deus. No Evangelho de São João, a Bíblia Sagrada fala que no princípio era o Verbo. O que é o Verbo? A palavra. E a palavra era Deus, e o Verbo era Deus. Já no versículo 14, a Bíblia Sagrada nos fala que o Verbo se fez carne, ou seja, o Verbo encarnou-se. Deus encarnou-se, o Verbo encarnou-se, habitou no meio de nós, e nós pudemos contemplar a sua glória. Ou seja, não é agora Deus na pessoa do Pai, do Filho e do Espírito Santo, é Deus falando. Não é mais Abraão falando: olha, assim diz o Senhor. Não é mais Elias dizendo: assim diz o Senhor. É o próprio Deus falando: olha, eis que vos digo, e dessa forma vos digo. É o Senhor mesmo falando: olha, eu estou aqui agora para dizer que os antigos se falaram assim, assim, assim, eis que falaram dessa forma, mas eis que eu vos digo dessa forma. Ou seja, é Deus falando diretamente conosco, é o Senhor Jesus falando conosco, é o Verbo que se fez carne, é a palavra encarnada falando conosco. Então eu pergunto: por que nós estamos nessa miséria de palavra? Por que nós estamos nessa miséria, eu diria, de comunicação com Deus? O que que Deus já falou com você que você entendeu? Opa, isso foi Deus falando. O que há de se estranhar até mesmo: ah, mas irmão, tão pouquinho. Eu estou falando a verdade. Eu não vim aqui para ficar me arvorando como se eu fosse melhor do que o João, do que o Joaquim, mas eu estou aqui falando a verdade. Nós carecemos de muito mais comunicação com Deus, mas nós não nos prestamos a essa abertura. Nós às vezes não queremos ouvir Deus falar. Nós às vezes não queremos que Deus se dirija a nós da forma que Deus quer

ao primeiro sinal de que alguma coisa pode apertar em algum aspecto da vida, a pessoa mostra que nunca ouviu Deus falar pessoalmente com ela pelas atitudes que toma. Quantas pessoas dentro da igreja, eu não quero subir todos os dias no púlpito, chegar aqui na plataforma e todo dia estar falando, não, tipo, olha meus irmãos, existem coisas que nós não podemos, que é assim, assim, isso é pecado, aquilo é pecado. Ora, quando Deus fala conosco, eu acredito que existe uma certa linha de lógica, mas não ouvem Deus falar. Você acredita que uma pessoa que está na igreja e não consegue deixar mentira, como é que eu posso dizer a você que essa pessoa está ouvindo Deus falar? Uma pessoa que está na igreja, mas não consegue deixar de roubar, não consegue deixar de falar palavrão, não consegue deixar de ser fornicário, de ser adúltero, de ser mentiroso, de ser às vezes sem vergonha, como é que essa pessoa ouviu Deus falar? Porque eu tenho certeza que quando Deus fala, a marca fica. Eu tenho certeza que quando Deus fala, a marca fica. E eu me arrisco a dizer, meus irmãos, que existe um número enorme de pessoas que trapaceiam quando dizem que Deus está falando. Existe um monte de gente que fala que Deus falou sem Deus ter falado. Existe um monte de gente que diz, não, Deus está comigo, e faz aquela cenazinha de gente cheia da glória, da graça. Deus está forte na minha vida. E é tudo mentira. É tudo mentira. Por essa razão eu digo a vocês, vocês devem ter um contato e um canal de comunicação direto com Deus, porque Deus nunca vai mentir para você. Deus nunca vai mentir para você. A nossa comunicação com Deus é muito melhor do que os nossos antigos ou os nossos pais. Falou tremendamente, sim, através dos profetas, mas hoje fala, Jesus fala conosco, Jesus fala a palavra, Jesus é a palavra, Jesus é a mensagem personificada, perdão, mensagem personificada. E Jesus, meus irmãos, tem interesse em falar conosco, por quê? Porque Jesus é a última palavra que Deus pronuncia a esse mundo. Não haverá outra. Não haverá outra. Se você não ouvir o que Jesus Cristo está falando para você, você está perdendo a oportunidade. Jesus é a palavra dos últimos dias. Não haverá outra palavra. Não haverá outra. A nós falou nesses últimos dias pelo Filho, herdeiro de tudo, juntamente com quem também fez o mundo, o qual é o resplendor da sua glória, a expressa imagem da sua pessoa, e sustentando todas as coisas pela palavra do seu poder. Se os antigos não queriam ouvir Deus falar diretamente com eles, eu animo os irmãos. Ah, mas pastor, não ouço mais os pastores. Ouve, claro que você ouve. Tem muito pastor que é abençoado demais. Tem muito pastor que a gente fica doido pelos horários, pela gente, são homens cheios de unção, poder de Deus. Tem tantos homens de Deus que eu fico maravilhado quando oram por mim, quando dizem, ah, estou orando por você, fico maravilhado. Mas que tem muitos que dizem que Deus está falando e Deus não está falando, não está. É pastor panela de pressão, é pastor pulinho, é pastor xilique, por isso que é importante você permitir que Deus fale diretamente contigo, porque aquele que ouve Deus falar, aquele que permite Deus falar diretamente a ele, aquele que ouve a palavra que ele está dizendo, certamente fará recair sobre si o ódio do restante do mundo que não aceita a palavra verdadeira. Mas esse homem de Deus, essa mulher de Deus, tudo poderá discernir, e por ninguém será discernido e discernida. Quem é de Deus ouve

0: palavra de Deus, versículo simples assim. Quem é de Deus ouve Deus falando. Quantas pessoas, meus irmãos, ouvem Deus falar e gostariam de ser participantes também das promessas do Senhor? Então ouça mais, porque a fé ela vem quando você ouve, e quando você ouve a pregação, diz a Bíblia. Deixa Deus falar contigo. O Senhor Jesus é a última, é o verbo, é a última fala de Deus para esse planeta. Quem não ouvir o que o Senhor Jesus fala, vai perder, me permitam ser direto e reto o assunto, vai perder a sua salvação. Nós não queremos ouvir palavra adulterada, nós não queremos ouvir a palavra que somente serve para os nossos propósitos, mas não serve para o propósito de Deus. Nós não queremos ouvir a palavra que não nos edifica de verdade, que não nos traz santificação. Nós queremos ouvir a palavra da verdade, a palavra que nos leva pelo caminho da santificação e nos conduz certamente à vida eterna. Nós queremos ouvir Deus falar, claro, queremos participar dos cultos, queremos que Deus use os pastores. Eu quero que Deus me use para falar com vocês, quero que Deus use esses pastores para falar com vocês, mas que seja a palavra de Deus, nada mais do que a palavra de Deus, a legítima palavra de Deus, que traz para nós fortaleza, que faz nos caminhar nos caminhos que nos conduzem à vida eterna, ou no caminho que nos conduz à vida eterna. É a última palavra, é a palavra dos últimos dias. É a glória, ou seja, é o resplendor da glória, a imagem expressa do Pai. Palavra de poder. Quando eu digo que o verbo se fez carne, imediatamente eu retorno ao que disse o profeta Isaías no capítulo 55, quando ele fala que a palavra que sai da minha boca, se é o profeta falando, não voltará vazia. Essa palavra já saiu, essa palavra já prosperou naquilo para que foi enviada, porque a palavra é o verbo, a palavra é o próprio Cristo que veio e prosperou naquilo que foi enviado, ou seja, ele veio e morreu por nós na cruz do Calvário, ele veio e deixou a mensagem, ele veio e se entregou por nós. É a última mensagem de Deus, não haverá outra. Não se levantarão mais profetas como se levantaram profetas no Antigo Testamento. Não, essa é a palavra de Deus, é a última. Quando através do profeta nós ouvimos a repreensão séria àqueles que não queriam ouvir a palavra, eis que vem dias, diz o Senhor, em que enviarei fome sobre a terra. Não seja faminto da palavra, porque nós temos abundância de palavra. Nós temos abundância de comunicação com Deus. Não fique escolhendo o que você quer ouvir, porque não é o que você quer ouvir que conta. O que conta é o que Deus quer falar. O que conta é o que Deus quer fazer através da sua palavra na nossa vida. A palavra de Deus nos fortalece, a palavra de Deus não permite essa criação de crentes em cativeiro. Parecem gordinhos, mas gordinhos de ração, gordinhos, mas falta vitamina, e é o primeiro sinal de luta, é o primeiro sinal de problema, é o primeiro sinal que há necessidade de uma interpretação mais profunda. Nós vemos um monte de crente caindo em contradição, cometendo erros grosseiros, porque nunca quiseram ouvir a palavra de Deus, sendo enganados, meus irmãos, por tantas coisas que nós temos visto em nossos dias. E apesar de toda a abundância de palavra que nós temos, são verdadeiros mendigos passando fome, porque não ouvem Deus falar. Essa palavra não é nossa, essa palavra é de Deus. Essa palavra não é de particular interpretação. Deus fala, mas é do jeito que Ele quer que você receba. Não do jeito que eu quero transmitir a você, mas do jeito que Ele quer que você receba. Porque a palavra de Deus é remédio, a palavra de Deus é salvação, a palavra de Deus é medicina. Eu ainda me sinto, meus irmãos, assim bastante defasado na questão de quero que Deus fale mais. Mas hoje vocês estão sabendo que nós temos um privilégio. O privilégio de não termos que ouvir a palavra da forma que ouviram os nossos pais. Ao invés de assim diz o Senhor, agora podemos ouvir em verdade vos digo. Deus fala diretamente conosco. Quando você começar a entender o que Deus está falando contigo, você vai se fortalecer muito mais. Não é desprezar o pregador. Quem está entendendo essa parte aí, levanta a mão. Não é. Não é desprezar a mensagem. Não é desprezar a liderança espiritual. Não, não é isso que eu estou falando. Mas eu estou falando da comunicação que Deus tem contigo. E Ele pode falar contigo. Eu não posso chegar e falar para você, não, Deus só fala contigo se for através da minha pessoa. Como dizia um amigo do interior, Deus só fala contigo se for através de mim. Não. Porque se eu for proceder dessa maneira, eu sou obrigado a dizer que algumas religiões que têm a questão da intercessão de pedaço de pau, pedaço de toco, imagem daqui, imagem dali, eles estão certos. Se Deus não tem comunicação direta comigo, tem que ter através de uma pessoa. Ora, e se Deus precisa de alguma pessoa para falar comigo e não fala comigo diretamente, eu fico meio que acabrunhado. Porque eu sei que Deus pode falar comigo. Entendo a necessidade da igreja na sua coletividade ouvir pregações, participar de pregações, mas entendo também a necessidade profunda de você manter o seu contato, a sua comunicação com Deus, ouvindo Ele falar com você, coisas que talvez você só queira falar com Ele e Ele queira responder somente para você. Então, meus irmãos, havendo Deus antigamente falado de muitas vezes e de muitas maneiras aos pais pelos profetas, nesses últimos dias, nesses últimos tempos, agora Ele está falando através do Filho, e nós entendemos que o Filho é Deus, então Deus fala diretamente conosco. Aproveitando o gancho, meus irmãos, já que estamos na carta aos Hebreus, se vocês só lerem o capítulo 2, vocês vão ver que a Bíblia Sagrada nos fala, temos que prestar mais atenção no que já temos ouvido, e diz mais a palavra, porque a palavra falada pelos anjos foi firme. Transgressão, transgredir a palavra dos anjos, receberam a retribuição pela transgressão. Agora, como nós vamos escapar se nós não prestarmos atenção na salvação que começou a ser anunciada pelo Senhor, confirmada pelos que ouviram, testificada também por Deus, através de sinais, milagres e várias maravilhas do Espírito Santo distribuídos pela sua vontade? Como escaparemos? Não escaparemos. Se nós não ouvirmos Deus falar, não escaparemos. E não tem bonitinho do Senhor, não tem riquinho do Senhor, não tem famosinho do Senhor, não tem essa coisa não, diante de Deus, ou você ouve Deus falar, ou você está desqualificado, ou você obedece o que Deus fala, ou não adianta achar que vai corromper alguém para entrar no céu. Está achando que para entrar no céu é o mesmo que entrar nessas companhias multinacionais? Não. Entrar no céu não tem negócio de vou corromper esse ou aquele, não. Para entrar no céu, você precisa ter Jesus morando no seu coração, e Ele só virá morar no seu coração a partir do momento que você aceitar a palavra, porque Ele é a palavra, Ele é o verbo encarnado, e se não for através dEle, não há salvação. Tem pessoas que se acham as pessoas mais bonitas e mais gostosas, e a última bolacha do pacote, não é verdade? Não, porque comigo é assim, porque o meu pai, famoso pregador, não quero saber quem é o seu pai, não quero saber se é famoso pregador, ou você se arrepende e ouve a palavra de Deus, ou você vai para o inferno. Ah, porque eu sou famoso, eu falo no rádio, eu falo na televisão, e comigo é assim, porque eu estou acima da média, eu sou melhor que qualquer um, ninguém é melhor do que ninguém. Se não ouvir Deus falar a última palavra, a última mensagem, o que tem é Cristo. Se não ouvir Deus falar, não tem salvação, vai perecer. Porque não há como escapar se não ouvirmos com atenção aquilo que nós temos ouvido do Senhor, aquilo que nós temos presenciado com os nossos olhos. Não importa quem quer que seja, pode ser da minha família, pode ser quem quer que seja, porque se for para Deus ter favoritismo, esse aqui pode, aquele lá não pode, você pode ver de qualquer jeito que eu salvo, temos um esquemazinho aí, se for para isso eu não quero servir esse Deus. A Bíblia fala claramente que Deus não faz acepção de pessoas. Se não faz acepção para salvação, não faz acepção para falar, não faz acepção para orientar. Deus é o mesmo para todos. Não tem quem achar que alguém que possa achar que o meu caminho é mais curto que o seu, só porque de repente eu me sinto mais simpático, que eu tenho um carro melhor que o seu, estou bem empregado, faça-me um favor. Com todo respeito, meus irmãos, dá vontade de pedir a essas pessoas, sabe uma coisa? Plantar catacoquinho não vai plantar fava. O meu Deus não discrimina, o meu Deus fala com todas as pessoas. Fala contigo, está falando contigo. Ouça o que Deus está falando contigo. Quer morar no céu? Se não ouvir a palavra de Deus, não vai morar no céu. Se não ouvir a palavra de Deus, jamais poderá adentrar as mansões celestiais, seja lá quem quer que seja. Pode ser o Barack Obama, pode ser o Donald Trump, pode ser o presidente do Brasil, pode ser o presidente de onde quer que seja. Não ouviu Deus falar, não tem lugar lá no céu. não recebeu a palavra de Deus, não vai morar na glória. Nós temos a facilidade da comunicação, nós temos a facilidade e o privilégio do contato direto. E por que somos tão pobres no receber a comunicação de Deus para conosco? Pense nisso. A fé vem por ouvir. Quem é de Deus ouve a palavra de Deus. E nós não estamos em estado de passar fome espiritual, fome da palavra de Deus, porque a palavra está em abundância chegando até nós. Os irmãos podem observar, meus irmãos, com todo respeito, muitas pessoas não entenderam absolutamente nada do evangelho. Se você fala, olha, a campanha é o seguinte, a pregação é a mensagem, Deus fala, nós vamos só pregar a mensagem porque Deus fala, muitas pessoas não dão a mínima atenção. Aí você chega e fala, não, porque a campanha vai ser o seguinte, a campanha contra o calo, a campanha contra a unha, como é que é a unha encravada, é a campanha contra esse tacinho de gente, ai, irmão, e a minha unha, como é que fica? Faça-me um favor, não entendeu o evangelho, não entendeu a graciosidade do evangelho e a profundidade dele. Não é possível que se fala 1, 2, 3, 4, 5 anos, minha gente, o mais importante é ter Deus, o mais importante é ter o nome no livro da vida, e muitas pessoas têm a sua vida completamente comprometida apenas com bens materiais. Olha, irmão, como é que vai ser aquela campanha da prosperidade? Não, porque eu quero comprar um BMW. Faça-me o favor, viu? Faça-me o favor, estou bravo hoje. Se fosse pelo menos a carruagem de fogo de Elias, eu até concordo. Mas não é nem isso. Por isso que eu digo que não entenderam o evangelho e não se prestam um favor para eles mesmos de entenderem esse evangelho. Deus falou no passado aos nossos pais pelos profetas e a nós nesses últimos dias pelo Filho, ponto final. Receba essa palavra porque ela é de Deus. As pessoas veem a gente pregando assim, às vezes tão efusivamente, as pessoas fazem, mas que pastor bravo, não, meus irmãos, sou pastor bravo, sou pastor manso, eu fico bravo é com o engano que o diabo impõe sobre as pessoas, eu fico bravo e revoltado, é como muitas pessoas não entendem a forma que o inimigo trabalha, desvirtuando a palavra de Deus, e às vezes a gente se cansa, meus irmãos, de chegar para a igreja e falar, mas como é que pode isso, você faz um estudo bíblico, você quer levar as pessoas conhecimento, você quer levar as pessoas firmeza embasada na palavra de Deus, muitas pessoas não dão a mínima atenção, mas de repente você fala, campanha para o sorvete de Natal, uabá! Pelo amor de Deus, campanha do peru de ano novo, opa, para com isso, já é tempo de parar com meninice e carnalidade e buscar mais a Deus, e ouvir muito mais Deus falar, porque Deus quando Ele está na sua vida, Ele providencia tudo conforme a sua necessidade, e coisas que você nem pode pensar que você precisa, Ele está providenciando para você, é a palavra de Deus, Deus fala, Deus fala, nós não podemos ser tão pobres na comunicação dessa forma não. Deus abençoe vocês, meus irmãos, Deus os guarde, fiquem de pé para a oração da fé. Eu sei que Deus falou contigo, porque Deus falou comigo também. Eu ainda sinto-me muito pobre na comunicação com Deus, mas eu quero melhorar e quero melhorar juntamente com vocês. Vocês que gostam da palavra de Deus, vocês que amam a palavra de Deus, e vocês entenderam que se não se comer a palavra de Deus, não se alimenta para a caminhada que conduz à vida eterna. Tome uma atitude séria perante Deus e fale como já falaram tantos homens de Deus. Fala, Senhor, que o teu servo ouve. Fala a tua palavra, Senhor, porque eu quero ouvir a sua palavra. Que Deus abençoe você. Que o Espírito de Deus continue falando a sua vida. Nós amamos os irmãos no amor do Senhor, muito. Eu não quero um dia chegar perante Deus e Deus falar, mas vem cá, quer dizer que você pregava lá terça-feira e ficava embromando na embromeixa lá com o povo, é? Chegava lá, ficava lá, tipo, vamos agradar, não sei. Nós temos que agradar os irmãos, me sinto bem quando agrado os irmãos, mas eu me sinto muito melhor quando a palavra de Deus toca em vossos corações e nós, às vezes, deixamos de querer ouvir o que queremos ouvir e permitimos que Deus fale o que Ele quer falar. Senhor meu Deus, Senhor meu Pai, seja conosco, meu Deus, seja com essa igreja, Senhor, seja com esse povo, Senhor meu Deus, seja com esse povo, meu Pai, seja com essa igreja, que a palavra do Senhor tenha encontrado guarida nesse coração. O Senhor sabe quanto nós amamos pregar a sua palavra, o Senhor sabe quanto nós amamos pregar a sua verdade, Senhor meu Deus, o Senhor sabe o quanto nós queremos ver essa igreja fortalecida no Senhor, fortalecida na sua palavra, o Senhor sabe o quanto nós queremos ver essa gente abundando na sua palavra, no seu poder. assim como de maneiras diferentes, de várias maneiras, e por muitas vezes o Senhor falou aos antigos. A sua palavra nos confirma hoje, ó Pai, que através do Cristo é a nossa mensagem hoje, e nós queremos dessa mensagem. Nós queremos, ó Deus, dessa mensagem poderosa para as nossas vidas. Entra nesse coração, eu sei que quando o Senhor entra, meu Deus, tudo se transforma. Eu sei que quando o Senhor entra nessa casa, tudo se transforma. Eu sei que quando essa pessoa se alimenta da sua palavra, transformação, o poder, a resolução, é de coisa tremenda, é coisa maravilhosa. Portanto, ó Deus, entra nesse coração com a sua palavra, verbo divino, verbo de Deus. Entra nessa vida, entra nesse coração, fala firme e forte a esses irmãos, fala firme e forte a essas pessoas que gostam da sua palavra. Eu sei que a sua palavra, ó Deus, nos leva muita gente a ter ódio da gente, mas não importa, Pai, o importante é que nós amamos a sua palavra, a sua verdade, e a sua palavra é a verdade. A sua palavra é a verdade. Fala, meu Deus, fala, cura esse coração magoado, cura essa vida, ó Deus, entristecida, levanta essa pessoa que caiu porque a sua vida estava alicerçada na areia, estava alicerçada em bens materiais, estava alicerçada no poder da mentira, do engano, no poder da trapaça. Mas agora o Senhor pode levantar essa pessoa, o Senhor pode fazer com que essa vida seja edificada na rocha, no verbo. Em nome de Jesus, ó Deus, seja com essa igreja, curando todo o mal, curando toda a enfermidade, dando força, dando poder, trazendo alegria para essas pessoas. Entra, Senhor meu Deus, com alegria nessa casa, nessas vidas, nessas pessoas. O Senhor é Deus poderoso para fazer com que, ó Pai, as situações sejam transformadas, sejam resolvidas. A simples presença do Senhor, eu sei, ó Pai, que a palavra do Senhor, encontrando guarida nesse coração, já estará fortalecendo essa vida para grandes momentos de alegria, de poder e de vitória. Eu creio no Senhor, meu Deus, eu creio na força do seu poder, em nome de Jesus Cristo, amém, Senhor, amém. Você desviado, reconcilia-te com Deus. Você que ainda não se entregou ao Senhor, essa é a palavra da verdade. Não tem outra palavra, não tem outro tom e não tem outro som. Essa é a palavra da verdade, receba, viva nessa palavra, e você vai estar garantido o seu lugar lá na glória. Digam comigo assim, meus irmãos, a paz do Senhor. Mais uma vez, a paz do Senhor. Mais uma vez, a paz do Senhor Jesus. Comam essa palavra, degustem essa palavra, porque ela é boa e ela é gostosa. Muito obrigado pela presença de todos vocês. Muito obrigado, ouvintes, pela audiência de vocês. Muito obrigado pela oportunidade de poder ter falado ao seu coração. Que a graça de Deus esteja convosco, o amor de Jesus Cristo e a comunhão do Espírito Santo. Que nunca falte sobre vós a unção de Deus. Que nunca falte nada, absolutamente nada para vocês. Que o nosso Deus tenha presença constante no vosso lar, na vossa casa, na vossa família. Fiquem com Deus, em nome de Jesus Cristo.
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1: O Senhor Deus nos diz na sua palavra: eu amo os que me amam, e os que de madrugada me buscam, me acharão. 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
2: Que a casa firmada na rocha, batem os ventos, batem as águas, a tempestade vem e a casa permanece intacta. Porém, a casa firmada na areia, sem uma base sólida, quando bate o vento, a água, a tempestade, esta cai em ruínas. Não é o nosso caso, não é o seu caso, nem o meu caso, nem será o caso da nossa família, das nossas finanças, da nossa vida espiritual, porque neste mês de junho, inclusive daqui a pouquíssimos instantes, nós estaremos orando para que as nossas vidas e famílias estejam firmadas nesta rocha que é o Senhor Jesus. Eu quero convidar você agora, que nos acompanha, está interagindo conosco aí no chat, interage, coloca "eu estava" no aniversário da Igreja Deus e Amor, 64 anos. E também estamos agora, Pastor Rafael, ao vivo também na cadeia de rádios do programa Voz da Libertação. Seja muito bem-vindo, ouvinte do rádio, você que nos acompanha por esse instrumento que tem acompanhado a história da Igreja Deus e Amor desde sua fundação e continua sendo um instrumento de comunicação muito forte, muito potente. Seja muito bem-vindo você que nos ouve em todo o Brasil na cadeia de rádios do programa Voz da Libertação. Receba a paz do Senhor, do seu irmão em Cristo Anderson Nares. Também está o pastor Rafael aqui, e eu já ia convidar os nossos irmãos internautas também para compartilharem esta live. Quero convidar também você que está no rádio e quer ter uma experiência também visual, né, pastor Rafael?
3: Sim, sim.
2: Para migrar aqui também para as redes sociais, os perfis da Igreja Pentecostal Deus e Amor, e fazer parte desta comunidade abençoada através da ferramenta que é o YouTube, o Instagram e também o Facebook, que são ferramentas agora utilizadas para abençoar. E através dessas ferramentas nós compartilhamos esta transmissão e alcançamos mais vidas. Então você que já está conosco pela internet, compartilhe com pelo menos mais 3 pessoas aí da sua família que você sabe que precisam de uma oração, de uma intercessão. Nós estamos aqui para orar, interceder em favor destas pessoas. E eu tenho certeza que a sua atitude de fé, de compartilhar esta transmissão, ela gerará na vida de quem receber a transmissão e a oração um resultado. Porque as nossas orações, pastor Rafael, são ouvidas por Deus e também são respondidas. É isso ou estou enganado?
3: Sim, é verdade, está corretíssimo. A palavra de Deus diz que tudo que pedirmos em nome do Senhor Jesus, crendo, nós receberemos. E as orações que fazemos aqui, nas campanhas, não só da meia-noite, mas das 6 da manhã, do meio-dia, tudo pedimos em nome de Jesus. Você que está nos escutando através do programa Voz da Libertação, nos assistindo nas redes sociais, nós vamos clamar, nós vamos interceder pela sua vida. É a igreja orando, a igreja clamando. Uma igreja firmada na rocha é uma igreja que ora. Uma igreja firmada sobre a rocha está firmada em Jesus. Então, nesta oração, creia, aonde quer que você esteja, nos hospitais, nas ruas dessa cidade, no trabalho, aonde quer que você esteja, aqui no templo da glória de Deus, no santuário de oração, é momento de você abrir o seu coração, é momento de você se desligar das coisas deste mundo e se conectar ao nosso Deus.
2: Exatamente. E falando em conectar, você que está conectado pelo rádio, pela internet, queremos te fazer um convite para você se conectar presencialmente aqui, pastor Rafael, porque amanhã, sexta-feira, é um dia muito especial na nossa igreja, porque todas as orações, as consagrações, os jejuns, a palavra, tudo isso é voltado e tem um foco, e o foco é a libertação. Amanhã, sexta-feira, é aquele dia da nossa guerra contra o mal, que está presente muitas vezes em diversas áreas das nossas vidas, mas nós estaremos em oração, em jejum, e estaremos aqui conectados para que o Senhor continue gerando e produzindo libertação nas vidas. E nós queremos te convidar, você da Grande São Paulo, da região metropolitana, a estar conosco aqui. São 5 horários de culto: às 7 da manhã, às 9 da manhã, às 11:30 da manhã, às 3 horas da tarde e às 19 horas da noite. 5 oportunidades para você estar conosco aqui na sede mundial, na Avenida do Estado 4568, a nossa entrada principal do templo, pela Avenida Prefeito Passos, número 10, muito próximo ao transporte público, muito próximo ao metrô Pedro II, muito acessível também de veículo. Nós te convidamos, porque amanhã às 9 horas, pastor Rafael, quem é que estará conosco aqui nestes cultos de libertação?
3: Amanhã, presbítero Rivair Silva, em santo jejum a Deus, com uma equipe de obreiros, todos já preparados para que amanhã pela manhã possam orar pelos enfermos, oprimidos, depressivos, como o pastor bem disse, uma guerra contra o mal.
2: Exatamente. E à tarde, no culto das 15 horas, também nós contaremos com a presença do pastor e também diretor Milton de Almeida.
3: Correto.
2: Trazendo a palavra de Deus, orando, a equipe também preparada para orar, para interceder em seu favor e nós guerrearmos contra este mal, como Paulo diz, não com armas terrenas e humanas, mas com armas espirituais, sobrenaturais, no nome de Jesus, e venceremos este mal. Então você que está enfrentando aí um mal na sua saúde, você que está enfrentando um mal na sua vida financeira, você que está enfrentando um mal dentro do seu lar, com a sua família, você que está enfrentando um mal espiritual, emocional, psicológico, independentemente da área em que você está em batalha contra o mal, nós te convidamos para estar conosco amanhã, na sexta-feira, nestes 5 horários de culto, principalmente às 9 da manhã e às 15 da tarde, porque eu tenho certeza que você entrará aqui e sairá abençoado, porque a nossa igreja, Deus e Amor, é uma igreja firmada na rocha e você será abençoado pelo Senhor Jesus. Presbítero Rafael, nós já estamos às 23 horas e 59 minutos. Isso significa que nós já vamos começar a nossa oração, não é verdade? Então eu conto com a sua presença daqui a pouquinho, aqui comigo, dividindo este altar, dividindo também este tempo de oração que nós temos com você, ouvinte. E eu quero que você coloque a sua expectativa lá no alto. Quero que você coloque a sua fé em ação neste momento, porque nós estaremos iniciando agora esta oração. E vamos orar, vamos clamar a Deus, e o Senhor, que não está com os ouvidos tapados, tampouco agravados para não poder ouvir, ouvirá a nossa oração e responderá a nossa súplica. Oremos ao Senhor. Senhor Deus e Pai, em nome de Jesus, mais uma vez nós nos colocamos na sua presença nesta noite, já na madrugada de sexta-feira, Pai, na viração deste dia, Senhor. Ó Deus, nós adentramos a sexta-feira clamando a Ti, entregando a primícia deste dia nas Tuas mãos. Senhor, há muitas pessoas que trabalharam na quinta-feira, Há muitas pessoas que, além de trabalhar, estudaram na quinta-feira. Muitas pessoas, ó Deus, que neste dia de quinta-feira que se passou, ó Pai, enfrentaram diversas situações, diversos problemas, mas não dormiram enquanto não dobraram os seus joelhos, enquanto não conectaram o seu aparelho telefônico, o seu rádio, para estar orando conosco aqui. São pessoas que, independentemente da força que lhe resta, talvez pouca, mas está aqui, ó Deus, conectado conosco, conectada conosco, para orar, porque acredita que o Senhor ouve as nossas orações e que o Senhor responde às nossas súplicas. Senhor, é com esta confiança, é com esta disposição que nós, ó Deus, levantamos a nossa voz em oração a Ti. Aqui, ó Deus, no santuário de oração das igrejas Pentecostal Deus e Amor, conectados com o Brasil e com o mundo, conectados, ó Deus querido, através das ondas de rádio, através da internet, nós adentramos, ó Deus querido, também, ó Pai, a presença deste irmão e desta irmã, e nós não oramos sozinhos, Pai, oramos em conjunto, oramos, ó Deus, em comunhão, oramos unidos em uma só fé, em um só clamor, em uma só certeza. A certeza é de que os teus ouvidos não estão tapados para que não nos ouça, tampouco que tua mão está encolhida para que não nos alcance. Oramos na certeza de que teus ouvidos estão atentos, ó Deus, de que as tuas mãos estão estendidas para alcançar esta vida. Ó Deus, nós oramos, ó Pai querido, neste instante, e pedimos ao Senhor perdão dos nossos pecados. Nós pedimos a Ti, ó Deus, que perdoe as nossas ofensas, as nossas dívidas, os nossos pecados, as nossas transgressões, Senhor, aquelas que fizemos, ó Deus, em consciência e até mesmo fora de consciência. Fizemos, ó Deus querido, em consentimento e fora de consentimento, porque como a tua palavra nos ensina, muitas vezes o bem que queremos fazer, este não fazemos, e o mal que não desejamos, este praticamos. Esta é a nossa luta diária, esta é, meu Deus querido, a nossa batalha diária, o nosso primeiro inimigo. Por isso, ó Deus, nós pedimos a Ti, perdoa-nos, ó Pai, perdoa-nos, ó Deus. Olha esta pessoa que está orando neste instante, arrependida, arrependido do pecado cometido, da falha, do deslize, ó Deus, que cometeu ao longo da semana ou no passar da quinta-feira.

inclinação do coração, ó Pai, que não estava alinhada com a Sua palavra e vontade. Tem misericórdia, Senhor, perdoa, ó Deus querido, quando os nossos passos se apressaram nos caminhos tortuosos, perdoa quando nossas mãos praticaram aquilo que não é o bem. Tem misericórdia de nós, Senhor, tem misericórdia deste irmão, tem misericórdia desta irmã e perdoa os nossos pecados. Cobre-nos, ó Deus, com Tua graça e estende sobre nós a Tua misericórdia, Senhor. Nós oramos, ó Deus, nós clamamos a Tua misericórdia, porque

porque foram livradas pelo Senhor. O inimigo, ó Deus, até tentou, o inimigo até buscou ocasião contra este homem, esta mulher.

O Senhor, ó Pai, desfez as armas e ferramentas preparadas contra aquela vida, porque o Senhor é quem nos livra. Meu Deus, muito obrigado pelos infinitos livramentos, aqueles que os nossos olhos viram, aqueles que nós contabilizamos, e também os livramentos que não vimos, os livramentos que não contabilizamos. Muito obrigado, Senhor, porque se estamos aqui é porque o Senhor tem nos guardado, se estamos aqui é porque o Senhor tem nos livrado. Muito obrigado, Senhor, muito obrigado pelos livramentos, pela proteção, pela tua boa mão que se estendeu sobre nós como cobertura, apagando os dardos inflamados do maligno. Meu Deus, muito obrigado, Senhor. Nós te agradecemos de todo o nosso coração, ó Pai, mas clamamos também neste instante, não apenas para nós, mas intercedemos por eles, pelos outros, por nossa família. Tem misericórdia, Deus, da nossa casa, tem misericórdia da nossa família, tem misericórdia, meu Deus, da nossa parentela. A tua palavra é cheia de promessas, meu Deus, que vão além do individual, vão além do indivíduo para o coletivo. Quando vemos o chamado de Abraão e lemos em Gênesis 12, nós podemos identificar promessas pessoais, mas também promessas para o coletivo. Na fé de Abraão, seriam benditas todas as famílias da terra, Senhor, e é na fé de Abraão, no Deus de Abraão, que nós levantamos agora o nosso clamor em prol da nossa família. Abençoa a família deste irmão, abençoa a família desta irmã. Tem misericórdia, Senhor, e bendiz a nossa casa, e bendiz a nossa família. Meu Deus, contempla agora o matrimônio, contempla agora o relacionamento de pais e filhos, contempla agora o relacionamento entre irmãos. Meu Deus, venha abençoar esta casa agora, que está aberta para a tua presença, a partir de um receptor de rádio, a partir de um aparelho

Abençoa esta família, que a nossa família seja bendita, que a nossa família seja abençoada ao entrar e ao sair na cidade e no campo, que a nossa família seja abençoada pelas tuas mãos poderosas. Entra agora no nosso lar, meu Deus, entra agora no seio desta família, Senhor, meu Deus, esta família que carece de uma libertação, esta família que carece, meu Deus, de um livramento, esta família que carece de uma prosperidade, meu Deus. Tem misericórdia, Pai, quantas famílias sofrendo, quantas famílias, ó Pai, que neste momento, ó Deus, estão com um ente querido hospitalizado, que estão com um ente querido em uma UTI, ou até mesmo passando por uma cirurgia, meu Deus, e a preocupação no coração é tamanha, a insegurança é tamanha, a incerteza é tamanha, ó Deus, nós oramos para que as tuas mãos se estendam sobre esta casa e encontre o enfermo agora, que as tuas mãos se estendam sobre esta casa e encontre, ó Deus, esta pessoa que precisa de saúde, porque o Senhor

Meu Deus, olhe agora para este lar, meu Pai, que está passando por duras provações, meu Deus, com enfermidades, ó Deus, que estão no corpo, com enfermidades emocionais, com enfermidades psicológicas, meu Deus, tem misericórdia. Quantas patologias conhecidas hoje pela medicina e grande parte, ó Deus, sem tratamento, sem cura, mas nós sabemos que o Senhor vai além da medicina, nós sabemos que o Senhor vai além do conhecimento humano, que o Senhor pode fazer aquilo que chamamos de milagre, fazer aquilo que não explicamos, ó Deus, por isso pedimos, entra nesta casa agora e faz o milagre, faz aquilo que não se explica, faz aquilo que não se entende, opera um milagre nesta casa, curando, meu Deus, as patologias, curando, ó Pai, as enfermidades diversas. Visita agora as pessoas, ó Deus, que sofrem com enfermidades cardíacas, que sofrem com enfermidades respiratórias, que sofrem com enfermidades renais, estomacais, intestinais, meu Deus. Toca agora sobre estas enfermidades, Senhor, venha tocar agora e curar, meu Deus, esta enfermidade, porque nós repreendemos esta enfermidade pela autoridade que a Tua palavra nos dá de pisar a cabeça, meu Deus querido, de serpentes e escorpiões, meu Deus, e orar sobre os enfermos para que estes recebam a cura no Teu nome. Nós oramos e repreendemos estas enfermidades em nome de Jesus Cristo. Saia, toda enfermidade desapareça, meu Deus, cura agora as enfermidades circulatórias. Toca nas veias, nas artérias, nos vasos sanguíneos, meu Deus, toca também, ó Pai, no sistema nervoso, nos neurônios, nos neurotransmissores, tem misericórdia, Senhor, cura agora, Pai, as enfermidades degenerativas, ó Deus, venha curar, ó Pai querido, ó Deus, venha curar, Senhor, as enfermidades, ó Pai, nos órgãos, as enfermidades, meu Deus, na pele, as enfermidades nas articulações, nos ossos, as enfermidades nas cartilagens, cura, Senhor, as enfermidades nos músculos, tem misericórdia, Senhor, cura agora esta enfermidade. Quantos pedidos de oração que são feitos e depositados, meu Deus, aqui no santuário, na urna, quantos pedidos estão sendo feitos, ó Deus, também nas redes sociais, ó Deus, nós sabemos que o Senhor é aquele que conhece o íntimo, que conhece a necessidade. Senhor, entra agora com providência, curando este mal, arrancando este mal pela raiz e garantindo, meu Deus, a cura para o corpo, para a alma, para o espírito. Cura agora, Senhor, cura mesmo, meu Deus, ó Pai, uma cura integral, não só o corpo, meu Deus, mas também a alma e o espírito. Cura-nos, ó Deus, de maneira completa. Nós oramos, ó Pai querido, para que haja libertação também na nossa família. Quantas famílias

Tem misericórdia, Pai. Liberta agora este homem desta prisão. Liberta agora esta mulher destas algemas. Tem misericórdia, Senhor. Tem misericórdia, meu Deus. Liberta também do pecado, meu Deus, da vaidade, do mundanismo, Senhor. Liberta esta vida.

Deus e que passaram até mesmo por ajuda de profissionais em casas de recuperação e casas de apoio, mas infelizmente ainda são vítimas do vício, estão dominadas pelo vício, mas o Senhor é Deus que liberta. Liberta agora, Senhor, este pai de família, liberta agora esta mãe de família, liberta agora

terra, em nome de Jesus. Que nós, ó Deus, possamos nos achegar diante de Ti e aliviar-nos diante da Tua presença, meu Deus, porque o Senhor nos liberta de verdade, o Senhor nos

desfeito agora. Que toda influência maligna seja desfeita agora. Que toda ferramenta preparada contra este homem e esta mulher não prospere agora. Mas que o Senhor lance por terra os planos do inimigo e firme esta pessoa na rocha. Nós estamos, ó Deus, nesta poderosa campanha, uma igreja firmada na rocha. Meu Deus, e de fato temos observado os 64 anos da igreja pentecostal Deus e Amor, uma igreja firmada na rocha, meu Deus, e nós também queremos ter uma vida firmada nesta rocha. Nós também desejamos ter uma vida firmada nesta rocha, uma vida inabalável. Nós desejamos ter uma família inabalável, meu Deus, como o salmista cantando, ele afirma dizendo, meu Deus, que

que esta irmã que está orando conosco, a oração da meia-noite, confia, acredita em Ti, meu Deus, firma esta pessoa na rocha, que ela se torne, meu Deus, uma pessoa inabalável, firma esta família na rocha, para que esta casa seja inabalável, para que esta família seja inabalável, para que esta união, este casamento seja inabalável, para que este jovem seja inabalável diante da Tua presença. Nós confiamos em Ti, Senhor, firma o nosso pé na rocha, firma os nossos caminhos na rocha, para que não sejamos abalados, meu Deus, para que não sejamos abalados pelas adversidades, para que não sejamos abalados pelos problemas e dificuldades cotidianos, para que não sejamos abalados pelas enfermidades, para que não sejamos abalados pelos inimigos. Firma-nos na Tua rocha, firma-nos na Tua presença, meu Deus, porque

a nossa fonte de força, a nossa fonte de vigor, a nossa fonte de renovo, e nós, ó Deus, podemos todas as coisas. Nossa casa, nossa família poderá todas as coisas, porque o Senhor nos firma sobre esta rocha, meu Deus e meu Pai, em nome de Jesus Cristo. Senhor, nós clamamos, meu Deus, pelo nosso lar, nós clamamos pela nossa família, nós clamamos pela nossa casa. Firma-os na rocha, firma-os na tua presença, em nome de Jesus. Meu Deus, eu oro agora, ó Pai querido, pela nossa diretoria. Senhor, eu te apresento a nossa presidente, a nossa irmã Eleni Miranda. Eu te apresento, meu Deus, a nossa

a nossa diretoria executiva, abençoa todo o corpo de gestores, abençoa todos os líderes, ó Pai, nesta igreja. Meu Deus, nos inspira a cada dia mais e mais, meu Deus, no exercício da liderança, que sejamos, ó Pai, inspirados por Ti, meu Deus. Abençoa todo o pastorado, todo o presbitério, todo o diaconato, todo o corpo de obreiros e obreiras, abençoa o ministério geral, toda a membresia da igreja pentecostal, Deus e amor, o ministério jovem, meu Deus, os adolescentes, as crianças, abençoa, meu Deus querido, a todos os nossos irmãos e irmãs de outros ministérios, meu Deus, que oram conosco, que visitam a nossa igreja, que simpatizam conosco, meu Deus, muito obrigado pela vida de cada um, ó Deus, pela vida de cada uma das tuas filhas e dos teus filhos, ó Pai, oramos, meu Deus querido, também, ó Pai, pelas nossas igrejas no Brasil e também no exterior. Abençoa, meu Deus, ó Pai, a Europa, abençoa a África, a Ásia, a América do Norte, a Oceania, a América Central, nós aqui, ó Deus, na América Latina, ó Deus, venha abençoar, ó Pai querido, ó Deus, os países que se abriram e recepcionaram a igreja pentecostal, Deus de amor, abençoa os pastores com suas famílias, os evangelistas, meu Deus, que estão em outros países, outros continentes, fazendo a sua obra. Abençoa, meu Deus, de norte a sul, de leste a oeste do nosso Brasil, as igrejas no litoral, as igrejas no interior, as grandes cidades, as pequenas cidades, meu Deus, os quilombolas, ó Pai, as regiões ribeirinhas, meu Deus, as regiões de Planalto, de Serra, meu Deus, abençoa, onde esse irmão e esta irmã estiver, ó Deus, visita agora esta pessoa. Abençoa, ó Deus, as nossas igrejas, usa os nossos pastores, usa os nossos ministros, usa, meu Deus, as nossas irmãs e irmãos, ó Pai, que estão na frente desta obra, ó Deus querido, fazendo tudo com amor e com alegria. Abençoa o ministério, meu Deus, de maneira geral, que as portas se abram para o evangelismo, para as missões, que as portas se abram, meu Deus, para o avanço da igreja, para que as portas sejam abertas. Nós oramos agora em nome de Jesus, para que o evangelho avance através da igreja pentecostal, Deus de amor. Meu Deus, nós oramos, Pai, para que este 2020

0: 2026 seja de fato um ano de renovo, meu Deus querido, da tua igreja, Pai, em todos os aspectos, no aspecto espiritual, no aspecto estrutural, material, no aspecto ministerial, meu Deus, em todas as áreas. Renova a nossa igreja, renova-nos também, meu Deus, e não nos deixe fora daquilo que o Senhor está fazendo neste tempo, não nos deixe fora dos teus planos para este ministério, não nos deixe fora da obra, do milagre, meu Deus, que o Senhor está fazendo nesta igreja, que possamos contribuir, ó Deus querido, mesmo que em uma parcela pequena, mas que possamos contribuir com nossas orações, com o nosso jejum, com nossa submissão e obediência, que possamos, ó Deus, contribuir, ó Pai, com os dons que o Senhor nos deu para servir esta obra, que nós possamos contribuir, ó Deus querido, que o meu irmão e a minha irmã contribua também com suas ferramentas e dons em prol desta obra, que o Senhor renove esta pessoa, meu Deus, os dons espirituais que esta pessoa carrega consigo, que o Senhor renove agora os dons espirituais, ó Deus, deste homem, desta mulher, deste jovem, deste adolescente, meu Deus, renova os dons espirituais, renova, meu Deus, os dons naturais, renova, Senhor, meu Deus querido, em nome de Jesus, para que se levante, ó Deus, e faça a sua vontade, para que seja um canal de bênção na escola, no trabalho, meu Deus, por onde passar, na comunidade em que habita, na cidade em que está, meu Deus, localizado, que este homem, esta mulher, seja, meu Deus, uma ponte na qual ligará, meu Deus, a sociedade e as pessoas sem Deus a ti, Senhor, que seja uma ponte para que o evangelho seja transmitido através dele e dela. Nós oramos para que o Senhor renove as nossas forças e nós possamos, ó Deus, ser renovados como Isaías profetiza no capítulo 40, meu Deus, renovados, ó Pai, como águia subindo, ó Deus querido, ó Pai, alto como aquele pássaro, meu Deus, ó Pai, correndo e não nos cansando, caminhando e não nos fadigando, porque o Senhor nos renova, renova-nos nesta madrugada, Senhor, renova-nos nesta madrugada, Deus, é a nossa oração, te apresento, ó Pai, pastor Rafael, meu Deus, que dará continuidade nesta oração intercessória da madrugada, direciona o teu filho em nome de Jesus.
1: Sim, Senhor meu Deus e eterno Pai, aqui estamos mais uma vez em Tua presença para glorificá-lo, para adorá-lo, para exaltá-lo. O nosso coração se alegra em estarmos falando com o Senhor. Nos apresentamos diante de Ti com coração quebrantado, com coração contrito, para receber mais uma vez o Teu perdão. Ó fonte inesgotável da misericórdia, perdoe os nossos pecados, perdoe as nossas transgressões, perdoe-nos, ó Deus, por tudo que fizemos e praticamos, que não foi do Teu agrado, não foi da Tua vontade. Nesta madrugada queremos abrir o nosso coração para o Senhor, um coração disposto a Te adorar, um coração disposto a se submeter à Tua boa e agradável vontade. Ó, meu Deus, arranca corações de pedra e coloque corações de carne, corações voltados a Ti, corações voltados a buscarem a Tua presença. Obrigado por mais um dia que o Senhor nos proporciona. Obrigado por mais uma sexta-feira. Obrigado pelos livramentos que recebemos do Senhor, livramentos que vemos e livramentos que não vemos. Obrigado pela nossa vida, pela nossa família, pelo nosso ministério, pela nossa diretoria. Obrigado por esta igreja gloriosa, uma igreja firmada na rocha, uma igreja inabalável, uma igreja firmada na palavra. Já quero lhe agradecer, Senhor, por esses dois grandes dias de festa que tivemos no último fim de semana. O Senhor falou conosco através do louvor. O Senhor falou conosco através da palavra. O Senhor falou conosco através dos sinais, prodígios e maravilhas que se manifestaram nesses dois grandes dias. Obrigado, Senhor, pelos cooperadores que se tornaram. Obrigado pela oportunidade que o Senhor nos dá para que através deste ministério possamos pregar a sua palavra, levando o ide de Jesus, não só aqui no Brasil, mas também nos quatro cantos deste mundo. Obrigado, Senhor, por ter revelado esta igreja. Obrigado, porque o Senhor levantou esta obra para que vidas pudessem ser alcançadas. E hoje, em pleno século XXI, estamos colhendo o resultado de muitas orações e de muito trabalho. Obrigado, porque o Senhor não nos abandonou. O Senhor sempre esteve conosco, nos livrando, nos guardando e nos dando grandes vitórias. Obrigado, Senhor Jesus, muito obrigado. Hoje é sexta-feira, um novo dia se inicia, uma nova oportunidade, uma nova esperança para esta vida que talvez se sente aflita, desiludida e desesperada. Quantas pessoas, ó Pai, não estão conseguindo dormir bem durante a noite, mas eu peço que através desta oração, estas pessoas recebam a visita do Senhor agora. Visite esta pessoa aflita, visite esta pessoa que está doente, visite esta pessoa que se encontra desesperada, atribulada, oprimida, depressiva, esta pessoa que se encontra ansiosa. Quantas vidas, ó Deus, que nesta madrugada estão ouvindo vozes, estão vendo vultos, se sentem sozinhas. Meu Deus, visite estas pessoas agora, que através desta oração o Senhor possa enviar anjos poderosos, o Senhor possa destruir esta família, mas destas vidas o escape, destas vidas o grande livramento. Nós te pedimos em nome do teu Filho amado Jesus Cristo, liberte, salve, livre. Tome estas vidas em tuas mãos, ó Pai. Nós te pedimos nesta madrugada por esta pessoa que se encontra doente. Há muitos que não dormem porque estão sentindo dores. Há muitos que não dormem porque estão vivendo mais nos hospitais do que em casa, sofrendo com enfermidades crônicas, dores de cabeça, algumas diagnosticadas com câncer e outros males. O Senhor é poderoso para visitar os hospitais, o Senhor é poderoso para visitar as UTIs, as CTIs, o Senhor é poderoso para visitar esta pessoa que está acamada. Quantas pessoas que agora estão orando por esse parente, por esse ente querido, que agora não fala, não escuta, está em coma induzido. Quantas pessoas creem no milagre, pessoas que com fone de ouvido, conectado ao celular, estão em campanha de oração para que o Senhor possa levantar esta vida que se encontra no leito. Visite agora, Senhor, e toque nesta vida, fazendo com que ela seja restaurada, fazendo com que ela seja curada. Toque nesta vida, nesta madrugada, e faça esta pessoa acordar, faça esta pessoa ressuscitar, faça esta pessoa enxergar, faça esta pessoa voltar a ouvir, a falar, faça esta pessoa, meu Deus, ser curada nesse exato momento. Meu Deus, a medicina é limitada, mas o teu poder é ilimitado. Por isso clamamos a um Deus vivo, Criador dos céus e da terra, que desconhece o impossível, um Deus que tudo faz em em prol daqueles que clamam, para que o teu nome, o teu bendito nome, seja glorificado. Ó Deus, Criador do universo, ó Deus que antes do princípio já existia, que nos criou a sua imagem e semelhança, toque nesta vida agora e restaure a sua saúde, toque nesta vida agora e a coloque de pé para a glória do teu santo nome. Repreenda esta enfermidade chamada câncer.

Repreenda este tumor, seja benigno, maligno, repreenda, meu Deus, esta enfermidade na cabeça, no sangue, nos ouvidos, na boca, esta enfermidade que afeta a visão, o coração, repreenda agora, Jesus, aonde quer que esteja este mal, que vem afetando a coluna, que seja repreendido agora, em nome de Jesus, que esta pessoa possa andar sem ajuda. Ajuda de pessoas, outros tipos de equipamentos, que esta pessoa possa caminhar sem ajuda de muletas ou andadores, que esta pessoa que está sentada em uma maca, em uma cama ou em uma cadeira de rodas possa se levantar sem nenhuma sequela, porque cremos que aquilo que o Senhor tem para aquele que tem fé é algo maravilhoso, agradável e poderoso. E por isso clamamos com fé, para que seja feito conforme a tua vontade, o teu querer para com esta vida, que neste momento está sofrendo. Esta pessoa faz um voto, Senhor, um voto de contar o seu testemunho na igreja, um voto de contar o seu testemunho no programa Voz da Libertação. E esta pessoa deseja cumprir este voto o mais breve possível. A tua palavra diz que o Senhor não é tardio em cumprir com a sua promessa. O Senhor vem na hora certa. No Senhor vem e levanta, o Senhor vem e cura, o Senhor vem e liberta, e quando o Senhor faz isso, o teu agir é perfeito e não deixa nenhuma sequela. Por isso eu lhe peço, ó Pai, visite esta pessoa que sofreu um AVC, um derrame, e hoje vive com as sequelas deste mal. Restaure a saúde mental, a saúde física, a saúde psicológica. Restaure, meu Deus, a vida desta pessoa que deseja voltar a trabalhar, cuidar dos filhos, cuidar da família, cuidar da sua própria casa, mas devido às sequelas de uma enfermidade, esta pessoa está indisposta, mas crê no poder da oração. Crê no Deus do impossível, crê no Deus desta igreja que está firmada em uma rocha, uma igreja inabalável. Ó Deus desta igreja, ó Deus vivo, poderoso, maravilhoso, Pai de eternidade, age sobre as nossas vidas agora, age nos hospitais, age, meu Deus, nas unidades básicas de saúde, nos prontos socorros, age agora. Quantas pessoas acamadas, quantas pessoas assentadas, deitadas ao chão, esperando atendimento, esperando por socorro, mas até o momento não foram atendidas, estão com dores e estão prestes a perder a vida. Dê estas pessoas o grande livramento, dê estas pessoas a cura, um milagre. Não deixe que através desta enfermidade ocasionada por um mal, esta pessoa perca a vida, mas restaure e dê o grande livramento. Eu creio que nesta madrugada o Senhor está ouvindo as nossas orações, e as tuas mãos já estão inclinadas, os teus ouvidos atentos ao clamor do aflito, ao clamor deste que com coração contrito se volta para a tua presença. Esta pessoa, meu Deus, já lutou tanto, já batalhou tanto. Esta pessoa, meu Deus, por falta de conhecimento ou de fé no Deus vivo, tem participado de tantos trabalhos, mas até o prezado momento nada foi resolvido. Talvez piorou a sua situação, mas agora esta pessoa está ligada diretamente ao canal da igreja, reconhecendo a soberania de um Deus vivo, poderoso, um Deus que desconhece o impossível. Agora esta pessoa reconhece o poder do verdadeiro Deus.
reconhecendo também as suas fragilidades, o seu pecado, as suas iniquidades. Esta pessoa se inclina a Ti, Senhor, clamando pelo Teu perdão, clamando pela Tua salvação, clamando por um milagre, Senhor, que não foi alcançado quando estes bateram em diversas portas e agora, não tendo resultado, recorre a Ti, a única porta, o único socorro que vem do alto, o socorro que vem do Senhor. Socorre, meu Deus, esta pessoa que não tem um credo religioso, socorre esta pessoa, Senhor meu Deus, que ainda não se decidiu em aceitar Jesus como Salvador. Ó Espírito Santo, convença o homem do pecado, faça com que esta pessoa se arrependa, quebrando este coração, tirando esse coração de pedra e colocando o coração de carne, para se sujeitar-se ao seu querer, à sua vontade. Ó Pai querido, visite estas pessoas agora, visite, Senhor meu Deus. O Senhor é um Deus que não nos rejeita, não nos abandona. Apesar de Adão e Eva terem pecado no jardim, o Senhor não os abandonou, não abandonou a sua criação, não abandonou a humanidade. Muito pelo contrário, o Senhor nos vestiu de vestes novas, vestes que se renovam para o conhecimento, vestes de perdão, vestes de reconciliação, enviando o seu Filho amado Jesus Cristo, para que morresse na cruz do Calvário, a favor das nossas vidas. Obrigado, meu Deus, por ter enviado o teu único Filho. Obrigado, Jesus, por ter se sacrificado por nós, na cruz do Calvário, a favor das nossas almas, a favor das nossas vidas, a favor das nossas famílias. Não temos palavras para agradecer por tudo que o Senhor tem feito por nós. Obrigado, Jesus. Obrigado, Jesus. Obrigado, Jesus. Nesta madrugada de quinta para sexta-feira, os nossos corações são inclinados ao Senhor. O nosso coração traz à memória aquele sentimento de gratidão pelas coisas que o Senhor tem feito por nós. Obrigado pelas portas que o Senhor abriu. Obrigado pelas enfermidades que desapareceram. Obrigado, Senhor meu Deus, pelo teu cuidado. O Senhor é grande. Grande é o Senhor e as tuas misericórdias são infinitas. Tenha misericórdia desta vida agora, que nesta madrugada se encontra acordada, porque se sente oprimida. Repreenda estas vozes que esta pessoa tem ouvido, vozes que dizem coisas para que esta pessoa faça, coisas alheias à sua própria vontade. Repreenda esse espírito suicida, repreenda esse espírito homicida, repreenda, meu Pai, esta presença maligna que esta pessoa tem sentido dentro da sua própria casa, dentro do seu próprio quarto. Repreenda esta ação do adversário que foi enviada para a destruição desta família. Repreenda este mal que veio para destruir esse casamento, este matrimônio. Meu Deus, repreenda este mal que vem colocando a esposa contra o marido contra a esposa, os filhos contra os pais, os pais contra os filhos. Repreenda este mal agora, esta pedra de tropeço que se opõe à felicidade desta família. Restaure agora, meu Deus, este matrimônio que um dia foi apresentado diante do altar do Senhor. Foi feito votos, ó Pai, votos de fidelidade, e o inimigo deseja destruir aquilo que o Senhor constituiu, que são as famílias. Não deixe que o inimigo faça isso, mas desta família o grande livramento. Há uma esposa que clama pelo marido, há um marido que clama
pela esposa, há filhos que clamam pela restauração do casamento dos pais, há uma família, meu Deus, que depende agora da ajuda absoluta do Senhor. Visite esses lares agora, restaura a comunhão uns dos outros, uns com os outros, restaura a comunhão desta família com o Senhor, que esta família possa se assentar novamente à mesa, para o café da manhã, para o almoço, para o café da tarde e para o jantar, que esta família volte aos pequenos e curtos cultos domésticos, onde a palavra é pregada, louvores são feitos a Ti, Senhor, que esta família volte à comunhão ao Senhor, com o Senhor. Eu Te peço nesta madrugada e creio na restauração destas vidas, na restauração destas famílias. Quantas vidas destruídas pelo vício, ó Pai, são pais que não estão suportando mais conviverem com seus filhos drogados dentro de casa. Filhos que estudaram, filhos que fizeram uma excelente faculdade, filhos que tinham um bom futuro, tinham um emprego, tinham um bom salário, mas infelizmente o inimigo as escravizou com as drogas, com o alcoolismo, e agora perderam tudo e subtraem aquilo que não lhes pertencem, inclusive subtraem aquilo que pertencem aos pais para sustentar o próprio vício. Repreenda, meu Deus, este mal que assola este adolescente, que assola, meu Deus, este jovem, este homem, esta mulher, não só o vício das drogas, do álcool, mas também da jogatina. Quantas pessoas na miséria, quantas pessoas que não prosperam, quantas pessoas que não têm crescido, porque tudo que vem nas mãos tem gastado com aquilo que não é pão, não tem sido fiéis de corpo, alma e espírito, não tem sido fiéis ao Senhor nos dízimos, nas ofertas, não tem sido fiéis à sua própria família. Repreenda esse espírito do vício, Senhor, que vem escravizando vidas. Repreenda esse espírito do vício que vem destruindo famílias. Repreenda esse espírito do vício que vem destruindo vidas, fazendo com que percam tudo, percam carro, percam casa e percam a sua própria família. Eu oro, meu Deus, e creio na libertação destas pessoas agora, na restauração destas vidas. Só o Senhor pode fazer o que esta clínica de reabilitação não pôde fazer, o que este psiquiatra não pôde fazer, o que esse psicólogo não pôde fazer. Aquilo que estava ao alcance das mãos desta pessoa, ela fez. O possível esses pais fizeram pelos filhos, o possível os filhos fizeram pelos pais, e agora o impossível nós colocamos nas mãos do Senhor nesta madrugada. Ó Deus do impossível, visite estas pessoas agora, tome estas vidas pelas mãos e cessa, meu Pai, este sofrimento terrível. Quantos pais estão sofrendo, quantas vidas sofrendo com os vícios, ó Pai. Senhor, meu Deus, visite aqueles que estão abrigados nas estações de metrô aqui em São Paulo, nesse período de inverno, nesse período de frio. Quantas pessoas que ali desistiram da vida, quantas pessoas ali desistiram da família, quantas pessoas sobre o efeito de drogas. Eu peço ao Senhor agora que visite cada abrigo, cada pessoa que ali está, e restaure todos por completo. Faça destas pessoas um testemunho vivo do seu poder libertador e transformador. Faça destas pessoas um grande milagre. Faça acontecer na vida daquele que não pode acontecer segundo a sociedade. Eu creio, Senhor Jesus.
Jesus, eu creio que o Senhor pode libertar, o Senhor pode livrar e transformar qualquer vida, não importa a situação que esteja, não importa as correntes, as prisões, as algemas que prendem estas pessoas, o Senhor é poderoso para libertá-las agora. Ó Senhor, faça isso, Senhor. Cremos na restauração destas vidas, cremos na restauração destas famílias, cremos na restauração dos nossos adolescentes, dos nossos jovens, das nossas crianças, dos nossos anciãos, da nossa família. Nós cremos, meu Pai, não temos orado colocando a nossa esperança no homem, temos orado colocando a nossa esperança no Senhor. Esta igreja cresceu, esta igreja se expandiu e se encontra firmada na rocha que é Cristo, porque a nossa esperança foi sempre o Senhor. Enquanto confiarmos em Ti, seremos inabaláveis, seremos inabaláveis nos projetos, revelações e direções que o Senhor tem nos dado. Continue direcionando a nossa igreja para o caminho da vitória, continue nos direcionando, ó Pai, para que muitas almas, muitas vidas ainda possam ser alcançadas. Continue direcionando a nossa diretoria para deliberar aquilo que for necessário para o alcance de vidas, para o alcance de almas. Eu apresento, meu Deus, a nossa diretoria, apresento os pastores que se encontram aqui no Brasil e outros, ó Pai, que estão no exterior. Eu apresento as campanhas que serão realizadas neste fim de semana em todos os nossos templos. Usa, meu Deus, o pastor Rivair Silva, amanhã, hoje, melhor dizendo, às 9 da manhã. Usa, meu Deus, o pastor Milton de Almeida, às 3 da tarde. Usa, meu Deus, no domingo, o pastor Marco Magno, no domingo do Senhor, às 3 da tarde, aqui em nossa sede mundial. Use cada pastor, cada presbítero, cada diácono, cada cooperador neste fim de semana, que muitos milagres possam acontecer e que muitas vidas sejam alcançadas através da sua palavra. Eu oro e tenho a plena certeza, sem dúvida alguma, o Senhor ouviu a nossa oração. Glória ao Pai, glória ao Filho, glória seja dada ao Espírito Santo de Deus. Amém e amém. E graças a Deus. Amigo ouvinte, você que nos ouve no programa Voz da Libertação, amigo internauta, você que nos assiste pelo Instagram, pelo YouTube, Facebook, tenha plena certeza que onde quer que você esteja, Deus visitou você. Deus lhe visitou nesta madrugada. Eu gostaria de lhe fazer um apelo. Eu gostaria que hoje você tomasse a decisão de entregar a sua vida a Jesus. Entregue a sua vida agora mesmo. Você que está afastado, não perca a oportunidade que o Senhor lhe dá para que hoje você volte para a sua presença. Repita comigo estas palavras. Diga: Senhor Jesus, eu orei e senti no meu coração o desejo de aceitá-lo como único e suficiente Salvador da minha alma. Eu confesso a Ti os meus pecados, as minhas transgressões. Perdoe-me, Senhor, e escreva agora o meu nome lá no céu, no livro da vida, e sela com teu sangue para o grande dia. Amém e amém. E graças a Deus. Amigo internauta, ouvinte do programa Voz da Libertação, eu sou o presbítero Rafael Gonçalves e somos da igreja Deus e Amor. Aí na sua cidade, no seu bairro, bem perto da sua casa, há uma igreja. Procure-nos e diga ao pastor:
que você entregou a vida a Jesus através da oração da meia-noite. Diga ao pastor que você deseja ser batizado. Se você se reconciliou, diga ao pastor que você deseja servir a Deus na igreja Deus e Amor. Caso você tenha entregado a sua vida para Jesus, você será discipulado. E em nome de Jesus, em setembro, regenerado, transformado, liberto, você será batizado por imersão, em nome do Pai, do Filho e do Espírito Santo, se cumprindo na sua vida a justiça divina. Aqui em São Paulo, capital, nós estamos na Avenida do Estado, 4568, na Baixada do Glicério. Escreva-nos agora mesmo, nós temos o e-mail, quero aceitar Jesus, @ipda.com.br. Repito, quero aceitar Jesus, @ipda.com.br. Deixe-nos o seu nome, a cidade que você nos escreve. Um pastor vai lhe responder e direcionar você à igreja mais próxima. Temos também o WhatsApp, DDD 11 95094 4645. Repito, DDD 11 95094 4645. Nos envie a sua mensagem. Você pode também escrever o seu pedido de oração. Um pastor vai lhe atender e vai direcionar você à igreja mais próxima também. Bem-vindos à Igreja Pentecostal Deus e Amor. Bem-vindos à vida. Igreja Deus e Amor é mais que uma igreja, uma família. Eu sou o presbítero Rafael, eu fico por aqui com a minha participação dentro da live de oração nas redes sociais. Mas você que gostaria de continuar orando conosco, vá até o canal Direto com Deus. Você que já está no Direto com Deus, continue. A oração neste canal no YouTube é 24 horas por dia. Você que nos ouve através do programa Voz da Libertação, você vai continuar comigo até as 5 horas da manhã, na madrugada do socorro de Deus. Uma madrugada de louvor, adoração, muitos testemunhos e muita oração. Aguardo você em uma madrugada, onde vamos atender você através das ligações. Deus te abençoe e até uma próxima oportunidade. Uma excelente sexta-feira na presença do nosso Deus.

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2: A paz do Senhor. Eu me chamo Margarete de Oliveira. Venho através aqui da sua rádio contar um testemunho da minha mãe, que foi curada em 95 do câncer de útero. Ela estava desenganada dos hospitais aqui de São Paulo. Aí foi fazer tratamento no hospital Pérola Byton, da mulher, e foi desenganada. Aí quando os médicos foram fazer ultrassom nela para ver a última vez, para fazer a cirurgia, diagnosticaram que ela estava curada, que achou até uma cicatriz de uma hérnia que ela também tinha juntamente com esse câncer, e ela foi curada. Foi muito tempo atrás, mas ela é um pouco envergonhada, minha mãe, e ela não quis contar. O nome da minha mãe é Wanda Cerqueira de Oliveira. Eu resido aqui no Jardim Caraí, Santo Amaro. E eu agradeço a vocês por estar dando essa oportunidade para poder contar esse testemunho.
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4: Uma hora e 3 minutos.

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0: 1:08 em São Paulo. Que Deus abençoe grandemente a sua vida. Você que acabou de ligar o seu rádio, aceite a gloriosa paz de nosso Senhor e Salvador Jesus Cristo, do seu irmão e amigo, presbítero Rafael Gonçalves. Estávamos instantes atrás, no santuário da oração, orando, clamando pela sua vida. E olha, ali no santuário tinha muitas pessoas que estavam também orando, de joelhos, em pé, algumas com as mãos levantadas aos céus, outras orando em espírito, mas dentro de um só propósito. Creia que você que orou conosco foi visitado e abençoado por Deus, o nosso Pai. E agora, prosseguiremos até às 5 da manhã com a madrugada do Socorro de Deus. Seja muito bem-vindo, você do norte ao sul do Brasil. Para nós é um prazer, uma alegria ter você nessa madrugada e contamos, é claro, com a sua participação. O WhatsApp da Rádio Deus e Amor é o mesmo, 11 98292-3392. E é claro, você que nos deseja pedir orações, falando conosco ao vivo, aguardando aquele momento da oração do Socorro de Deus, que ocorrerá às 2 da manhã, você pode ligar diretamente para cá pelo DDD 11-3208-2790. Repito, DDD 11-3208-2790. Eu quero ouvir você. Quero anotar o seu pedido de oração. Eu quero clamar pela sua vida. Às 2 horas, o clamor do Socorro de Deus. E temos o nosso primeiro ouvinte na ponta da linha. Alô, a paz do Senhor Jesus. Bom dia. Com quem eu falo?
1: João Alzimelo.
0: O irmão fala de onde?
1: Azul Paulista, interior de São Paulo.
0: O irmão deseja colocar o seu nome e o nome da família na oração?
1: É.
0: Fique à vontade, meu querido.
1: Colocar meu nome, talvez a gente fique assim um pouco triste em alguns momentos, mas eu estou ouvindo todos os dias. Eu acabei de ouvir o Lourival agora há pouco, agora estou ouvindo vocês também.
0: Glória a Deus. Esse programa tem sido para o irmão uma força. Esse programa tem sido para o irmão alimento, refrigério. E olha, vai ser um prazer clamar pela vida do irmão. O irmão deseja...
1: Eu estou ouvindo todos os dias.
0: Que bênção.
1: Chega, estou ouvindo.
0: Que bênção. O irmão deseja colocar o nome de mais alguém na oração?
1: A minha mãe, que ela tem sono, às vezes não dorme à noite.
0: Qual o nome da sua mãe?
1: Maria Salomé de Mello.
0: Mais alguém?
1: Meu pai também, toda a família.
0: Qual o nome do seu pai?
1: Expedito Alves de Mello.
0: Mais alguém?
1: É, toda a família. E a festa aí estava boa?
0: Tava linda, maravilhosa, para a glória de Deus. Foi uma bênção, foi uma bênção. E aguardamos o próximo ano, 2027, onde estaremos realizando em um estádio, para a glória de Deus.
1: A igreja aqui de Monte Azul foi aí também ou não?
0: Que benção. Olha, saíram muitas caravanas das principais igrejas do Brasil. Creio eu que da sua cidade tenha saído uma caravana também. Deus abençoe, meu querido irmão. Foi um prazer.
1: Amém. Obrigado pela atenção.
0: Às 2 da manhã, vamos orar juntos.
1: Amém. Amém.
0: DDD 11-3208-2790. Daqui a pouquinho, a oração da madrugada, a oração do Socorro de Deus. Eu, presbítero Rafael, estarei clamando pela sua vida. Vamos ouvir mais um ouvinte. Alô, a paz do Senhor Jesus, bom dia. A irmã fala de onde? A irmã deseja colocar o seu nome e o nome da família para oração?
2: Sim, eu quero colocar o nome da família.
0: Sim.
2: E quer que eu coloque o Diogo Santos Prats, Jesus Pereira, Vitória Pereira, Mariana Pereira. Então,
0: Amém. Meu Deus.
2: Tá com a semana que saiu do machucado. Dói muita noite, quer falar. Eu tenho diabetes, eu não dou pé. Pobre lá dentro, tenho diabetes, pressão alta.
0: Meu Deus.
2: De
0: vamos orar pela saúde da irmã.
2: Irmão, também deixa eu falar, mas eu faço pra tu me dar com o teu irmão. Eu tenho uma colega minha, amiga minha. Ela aceitou Jesus, meu Deus e amor. Sabe o que acontece? Ela aceitou Jesus e ela é disputada do marido. E ela quer batizar, seguir a voz, seguir com o Senhor. Mas ela é a mesma coisa da menina. Só que ela tem outra congregação, né? Mas não tem uma mulher, mas tudo bem, meu amor. Mas disse que falaram pra ela que ela não pode se batizar, porque ela é divorciada. Ela queria saber se eu perguntar pra você que lá onde ela pode, não tem rádio, né? Se ela pode batizar ou não, ela ser divorciada.
0: Olha, eu oriento a esta irmã. Qual o nome dela, desculpe?
2: O nome dela é Benigna.
0: Ah, sim. Eu oriento esta irmã que procure o pastor local, o pastor, se ela deseja se batizar na igreja Deus e Amor, que ela procure o seu pastor local, o pastor da igreja Deus e Amor, da cidade dela. Ela vai receber as orientações.
2: Mas
0: para
2: a mulher do pastor,
0: o batismo,
2: do pastor,
0: tá bom?
2: Tá, mas a mulher do pastor da igreja que falou que ela não pode ser divorciada.
0: Pede ela para seguir as orientações do pastor local, tá bom?
2: Tá bom.
0: O pastor, diga a ela para procurar o pastor vai recebê-la com a família no gabinete pastoral e ele vai passar as orientações devidas para a irmã, tá bom?
2: Tá,
0: que...
2: amanhã eu falo pra ela.
0: Amém. Para que ela se prepare para esse momento tão especial. Deus abençoe, viu?
2: Deus abençoe, irmão.
0: A paz do Senhor Jesus. Tenha uma excelente noite na presença do Senhor. 1h16, daqui a pouquinho vamos estar em oração. Como está a sua fé nesta madrugada? A madrugada do socorro de Deus. A Bíblia diz que o nosso socorro não vem do homem, o nosso socorro vem dos altos céus, o nosso socorro vem de Deus. E temos mais um ouvinte que deseja buscar o socorro de Deus por meio da oração. Alô, a paz do Senhor Jesus, bom dia.
3: Bom dia, a paz do Senhor Jesus.
0: A paz do Senhor.
3: Eu quero contar um testemunho.
0: Fique à vontade, com quem falo?
3: O Alisson.
0: Deus te abençoe, irmão Alisson.
3: São Luís de Maranhão.
0: São Luís do Maranhão, fique à vontade. O que Deus fez na sua vida?
3: Umas duas semanas passadas, eu liguei para cá procurando um emprego. O Senhor orou por mim e Deus abriu uma porta para mim. Eu fiz o exame e já vou começar a trabalhar já.
0: Glória a Deus. Se eu não me engano, o irmão esteve conversando conosco na quinta-feira, de quinta para sexta da semana passada, eu atendi o irmão, não foi?
3: Foi.
0: O irmão pediu oração porque já tinha feito a entrevista, os exames, e só faltava ser chamado. E a vitória chegou.
3: Em nome de Jesus.
0: Já está trabalhando.
3: Eu falei para o irmão que eu ia contar o testemunho. Aí a porta abriu.
0: Glória a Deus. Grande a sua fé. Aumentou a minha fé e a fé dos ouvintes de casa também. O irmão deseja nos pedir mais alguma oração por alguém da família?
3: Queria orar pela minha esposa, Isabela, que ela está na casa da mãe dela. Para ela voltar. Né?
0: Ah, sim. Está anotado. Que Deus abençoe e continue nessa fé. E procure uma das nossas igrejas Deus e Amor aí em São Luís do Maranhão, tá bom?
3: Tá bom.
0: Nós temos diversas igrejas. Se não me engano, nós temos uma na Venceslau Brás. Só não me recordo o bairro. Mas se o irmão procurar no Google, sede estadual da igreja Deus e Amor, a principal igreja Deus e Amor aí em São Luís, o Google vai indicar o endereço para o irmão. O irmão será muito bem-vindo. Deus abençoe.
3: Deus abençoe.
0: 1h18, Deus abençoe você que está nos ouvindo do norte ao sul do Brasil. Continue nos ligando. Nós estamos aqui para atender você. Estamos aqui para ouvir você. Estamos aqui para anotar o seu nome para a oração. E temos mais um ouvinte. Alô, a paz do Senhor. Bom dia.
4: Alô, a paz do Senhor.
0: Com quem eu falo?
4: Fala com a irmã Cida.
0: Irmã Cida?
4: Isso.
0: Fala de onde, irmã Cida?
4: Eu falo aqui de Bauru.
0: Bauru, interior de São Paulo. A irmã deseja orações?
4: Isso, irmã. Eu desejo oração. Que irmã me ajuda em oração?
0: Claro.
4: Em favor da minha família?
0: Sim, à vontade. A irmã deseja deixar os nomes ou assim, Cida em família?
4: Isso, irmã. Eu tenho uma filha, irmão, que ela ficou viúva, vai fazer 3 anos agora, dia 29.
0: Uhum.
4: E ela não se conforma ainda, irmão. Só Deus, né? Só
0: Deus. Eu imagino.
4: E ela batizou, sabe?
0: Uhum.
4: Tá falando, ela vai na igreja, sabe, irmão?
0: Sim, sim.
4: Mas tá fumando, fica nervosa, tem hora, sabe, irmão? Ela chama Creonice, irmão.
0: Creonice. Nós vamos orar por ela. E eu peço para a irmã que na oração das 2 da manhã, se possível, a irmã ainda acordada, apresente a vida dela também. Vamos clamar juntos para que onde ela estiver, ela possa ser visitada pelo Senhor. Tá bom?
4: Eu creio, irmã. Eu já fiz até essa proposta com Deus. Irmão, o seu irmão dela, irmã, não se alimenta direito. Ela está bem magrinha, minha irmã. Está bem magrinha.
0: Meu Deus. A perca traz um transtorno terrível, mentalmente, psicologicamente.
4: Isso, irmão.
0: Mas eu creio que nessa madrugada o Senhor vai visitá-la.
4: E outra coisa também, vocês viram um irmão aí de Minas, né? Ela tem ele e eu coloquei as duas fazendo coisa pra ela, sabe? Ação.
0: Sim.
4: Inveja, sabe, irmão?
0: Ela tem sido vítima de obras malignas,
4: isso,
0: né?
4: Isso, irmão. Então eu preciso muito oração. Eu tô aqui de joelho, faço campanha com os irmãos aí, irmão. É de madrugada, é de meio-dia, é tarde. Falo, Senhor, tem misericórdia, tá? Manda uma estrela, salve Jesus.
0: Há poder no sangue de Jesus.
4: Eu creio.
0: E no nome de Jesus para libertá-la. Nós vamos orar. Essas correntes, essas algemas vão cair por terra em nome de Jesus.
4: Vai ser quebrada, eu creio, irmão, em nome de Jesus, eu creio.
0: Deus abençoe, irmã Cida.
4: Ela chama Creonice.
0: Creonice, tá anotado
4: Creonice,
0: aqui, tá?
4: Creonice, família, Creuza, família, que é outra tribulada também, filha minha também.
0: Cida em família.
4: Então, a mais que precisa mesmo é Creuza e família, Creonice e família.
0: Tá anotado. Nós vamos orar.
4: É, irmã Cida, toda a família, tá bom, irmão? Rafael, né?
0: Rafael.
4: Isso, irmão. Que Deus abençoe, viu?
0: A irmã também.
4: Glória a Deus.

0: os argumentos. Vamos ouvir.
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2: Eu conto uma história que está registrada no livro de Marcos, no capítulo 9 de seu evangelho, que certa vez 12 amigos de Jesus discutiam entre si sobre quem deles era mesmo o maior e o mais importante. Ele não menciona quem deles era o mais ambicioso e acreditava ser o mais importante. E essa mania de grandeza, infelizmente, não ficou restrita ao grupo daqueles 12 amigos de Jesus, não. Hoje, ainda existem por aí muitos grupos que se têm como os mais santos, os mais nobres, os que mais oram, os que mais jejuam. E que dizer da imprensa que se exalta com a notícia em primeira mão? Quando uma discussão se torna acalorada, essa discussão revela esse espírito de quem sempre quer ter razão e deseja que seu ponto de vista prevaleça, não é? Eu conto também uma outra história. Uma certa pessoa visitando a casa de Rui Barbosa no Rio de Janeiro, ela leu num dos discursos uma anotação feita na margem daquela apresentação: grite porque o argumento é fraco. É o que muitas vezes acontece com as discussões. Como o argumento é fraco, a pessoa, ou seja, o discutidor, eleva o tom de voz e acaba gritando com o objetivo de se impor e mostrar a sua razão. Essa atitude não fica bem em lugar e ambiente algum, muito menos dentre os que se tem como seguidores de Jesus. Se alguém grita, sapateia, xinga, esta pessoa quer ser o que tem razão. Agora, se alguém quiser ser o primeiro, ele será o último e servo de todos, como diz o livro de Marcos, capítulo 9, versículo 35. Ah, também convém lembrar de que em Gálatas, capítulo 5, 22, diz que o fruto do Espírito conclui dizendo que mansidão e domínio próprio é o que realmente precisamos ter nestes momentos de discussões acaloradas. Ah, sem mansidão e sem domínio próprio, a discussão descamba para as agressões verbais que nada edificam. O que vocês estavam discutindo no caminho? Deixo esta meditação para vocês. E que Jesus os abençoe em Cristo Jesus.
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0: Uma da manhã e 30 minutos, eu sou o presbítero Rafael Gonçalves e já voltamos com todos vocês na madrugada do Socorro de Deus. E olha, as nossas linhas continuam abertas. DDD 11-3208-2790, para que você entre em contato conosco, nos deixe o seu nome, a cidade que você mora, faça o seu pedido de oração, porque às 2 da manhã teremos um grande clamor, o clamor da madrugada. Temos mais um ouvinte na linha, a paz do Senhor Jesus, bom dia.
1: A paz do Senhor Jesus, bom dia.
0: Com quem eu falo?
1: Você fala com Jadir Sérgio, aqui de Belo Horizonte.
0: Belo Horizonte, Minas Gerais. Eu falo com meu conterrâneo, mineiro, sou do Vale do Aço. Prazer em falar com um dos mineiros. Que Deus te abençoe, meu querido irmão. Bem-vindo.
1: O prazer é todo meu. Eu falei que moro em Belo Horizonte, mas eu sou baiano há 40 anos, mas o meu pastor me chama de baianeiro, uma mistura de baiano com mineiro.
0: Baiano com mineiro.
1: Eu moro há 40 anos aqui em Belo Horizonte.
0: Que bênção. Tem gostado de BH, Minas Gerais?
1: Gostei não, estou amando, que foi aqui que Jesus me alcançou e está fazendo maravilha da minha vida, então tenho que amar essa cidade. Não que eu não ame minha Bahia,
0: claro.
1: Não, mas aqui que eu tive encontro com esse Deus poderoso, Deus de maravilha, Deus que opera prodígio de maravilha.
0: Um abraço para os nossos irmãos da Bahia, que também estão nos escutando. Nós também recebemos muitas ligações do estado da Bahia, pessoas pedindo louvores, dando testemunho. Pessoas que também nos pedem oração. E vamos aproveitar essa oportunidade que o irmão conseguiu contato. Vamos colocar o seu nome e o nome da família em oração. Fique à vontade.
1: O meu nome é Jadir Sérgio. Estou precisando da intervenção desse Deus de milagre, Deus poderoso. Minha filha Isabelle está precisando da intervenção de uma cura. Está muito tempo na fila esperando os médicos, mas eu sei que tenho certeza que quem vai fazer essa cirurgia vai ser o cirurgião, dos médicos. Ela chama Isabelle Cristine.
0: Isabelle
1: Cristine.
0: Mais alguém?
1: É a família em geral, salvação e libertação.
0: Em família.
1: Mas principalmente a saúde da minha filha,
0: Isabelle Cristine.
1: Eu tenho certeza que Deus vai fazer essa maravilha.
0: Vamos orar juntos às 2 da manhã. E o Senhor vai visitá-la.
1: Falou, meu querido, que Deus abençoe e que esse restinho de ano você receba só notícias boas, você e toda a sua família.
0: Amém. Digo mesmo para o irmão.
1: Notícias boas, viu?
0: Digo mesmo para o irmão. Foi um prazer. Fique na paz do Senhor Jesus.
1: Amém. Que Deus abençoe e proteja você, sua casa e sua família.
0: Amém. 1h32, continue entrando em contato conosco. Para nós é um prazer, uma alegria muito grande poder ajudar você em oração. Os baianos, os mineiros, os paulistas, pessoas de todo o Brasil estão entrando em contato conosco neste momento, pessoas que estão se preparando para o grande clamor das 2 da manhã. Temos mais um ouvinte. Alô, a paz do Senhor. Bom dia.
2: Senhor, bom dia.
0: Com quem eu falo?
2: O meu nome é Maria Aparecida.
0: Irmã Maria Aparecida, fala de onde, irmã Maria?
2: É Itaquera, gostaria de pôr o nome meu na oração, que eu tenho problema na visão. E pôr o nome do meu filho, é o Wilson.
0: Wilson.
2: E Cíntia.
0: E Cíntia. Mais alguém?
2: A esposa é a Cíntia. E Giovanni Gabriela.
0: Giovanni Gabriela.
2: Tá bom, pastor. O senhor pôs o meu?
0: Sim, sim. Já está anotado, tá bom?
2: Tá.
0: Nós
2: Deus
0: vamos orar. Deus abençoe. Fique na paz do Senhor Jesus. Foi um prazer.
2: Eu vou orar, irmão.
0: Glória a Deus. Ore mesmo. É oração do Socorro de Deus, já já. 1h33, continue ligando, continue entrando em contato. Você que nos ouve do norte ao sul do Brasil, leste, oeste, centro-oeste, sudeste, sul, estamos aqui para atender você. Alô, a paz do Senhor Jesus, bom dia.
3: Alô, Pai do Senhor.
0: Com quem eu falo?
3: Alô.
0: Alô, com quem eu falo?
3: Alô.
0: Vamos tentar mais uma vez. Alô, a paz do Senhor, bom dia. Infelizmente, a irmã está sem o nosso retorno. 1h34, continue ligando. A sua participação é muito importante. Gostaria de repetir o telefone para você. 11-3208-2790. Alô, a paz do Senhor, bom dia.
3: É, paz do Senhor.
0: Com quem eu falo?
3: Com a Priscila de Arara.
0: Irmã Priscila, a irmã deseja colocar o seu nome e o nome da família para oração?
3: Sim, irmã, eu desejo colocar o meu nome na oração, Priscila Rodrigues, da minha mãe velha, Mota Gomes Rodrigues, porque a gente está passando por um momento difícil, meu irmão faleceu hoje, né?
0: Meu Deus.
3: Então a gente está, assim, muito triste, né, irmão?
0: Imagine, irmã, imagino. É, sem palavras, sem palavras.
3: Sim, a gente está muito triste mesmo.
0: Só Deus para consolar o coração de vocês. E eu oro, muito, muito para que Deus console o coração de vocês. Está anotado aqui, tá? O nome da irmã?
3: É Priscila Rodrigues, e coloca pela minha saúde o meu irmão Adriano Rodrigues também.
0: Adriano Rodrigues.
3: Precisa ser liberto, meu irmão.
0: O nome da sua mãe?
3: Zélia Mota Gomes Rodrigues.
0: Uhum. Nós vamos clamar por vocês.
3: Tá, irmão.
0: Que Deus abençoe e continue consolando cada um.
3: Amém, irmão. Boa noite.
0: Boa noite. 1h36, a cada minuto, nos aproximamos da oração. E a nossa expectativa é que nessa madrugada nós vamos ter mais uma vez, vamos sentir mais uma vez o grande mover de Deus. Estivemos no santuário instantes atrás, orando por uma multidão que estava no santuário e por milhares de pessoas nas redes sociais e também nas mais de 400 emissoras de rádio. E agora estamos nos preparando para o próximo clamor, como esta pessoa que já está nos escutando e está em uma de nossas linhas. Alô, a paz do Senhor, bom dia.
4: A paz do Senhor, bom dia, irmão.
0: Com quem eu falo?
4: Maria, Maria da Lomo do Pinheiro, Porto Alegre.
0: Porto Alegre, como está Porto Alegre nesse momento? Tá frio, tá calor?
4: Tá muito frio, tá muito frio.
0: Ah, tá igual São Paulo.
4: É.
0: A irmã nos ouve pelo aplicativo da igreja ou pela rádio que temos aí?
4: Não, pela rádio, irmão.
0: Ah, que bênção. É um prazer falar com a irmã e um grande abraço para os nossos irmãos do Rio Grande do Sul. A irmã deseja colocar o seu nome e o nome da família em oração?
4: Sim. Eu estou muito doente, irmão. Eu não posso caminhar. Faz 4 anos já que eu não posso caminhar.
0: Meu Deus.
4: É uma luta para mim sair em algum lugar. Nem os Uber não podem me levar, porque eu tenho que andar arrastando.
0: Sim. Uma dificuldade, né, irmã?
4: É. As duas pernas. Eu tô nova ainda. Não tô lá de idade.
0: Uhum.
4: Mas é muito ruim para a gente. Então, Vou botar meu nome ali da minha família, Maria em família, irmão.
0: Maria em família. Nós vamos orar. Vamos apresentar em oração a vida da irmã, a saúde da irmã e toda a família. Deus abençoe.
4: É,
0: e muito obrigado pela participação.
4: Amém, irmão. Paz do Senhor, amém.
0: Fique na paz do Senhor Jesus.
4: Ah,
0: 1h38, as pessoas estão nos ligando. Grande a fé dos nossos queridos irmãos que nos ouvem em todo o Brasil. E vamos ouvir a fé de mais alguém que está do outro lado. Alô, a paz do Senhor, bom dia.
5: Bom dia, a paz do Senhor.
0: Com quem eu falo?
5: Pâmela, da Alemanha.
0: Irmã Pâmela, nos ouve da Alemanha. Que bênção. Nos ouve da Europa. Tá frio, tá calor. Creio que está frio,
5: tá,
0: né?
5: Tá calor.
0: Tá calor?
5: Tá calor.
0: Olha só.
5: Sim, aqui a gente está entrando no verão agora.
0: Está entrando no verão. A irmã nos ouve pelo aplicativo da igreja ou pelo site da igreja?
5: Eu baixei a rádio no celular, então ele fica 24 horas ligado.
0: Ah, que bênção. A irmã frequenta uma das nossas igrejas aí na Alemanha?
5: Aqui, infelizmente, não, porque não tem onde eu moro.
0: Ah, sim.
5: É bem difícil achar que tem, mas é no norte da Alemanha, bem longe.
0: Ah, sim, imagino. Na Europa...
5: Então eu não vou de nenhuma igreja.
0: Sim,
5: tem
0: sim.
5: Tem uma que eu conheci que são brasileiros, mas eu nem sei o nome, né?
0: Ah,
5: mas
0: sim,
5: meu sonho é ser batizada na Deus é amor e um dia eu vou conseguir, em nome de Jesus.
0: É, na Europa as nossas igrejas são distantes, não são como aqui no Brasil, né? São distantes.
5: Bem, eu já ouvi falar que tem aqui, mas
0: temos,
5: eu nem
0: temos,
5: sei
0: sim.
5: Aonde.
0: Temos sim, temos diversas igrejas. A irmã pode procurar no site, que a irmã vai encontrar uma mais próxima da irmã. E vai ser um prazer muito grande recebê-la em uma das nossas concentrações, tá bom?
5: Tá bom.
0: Qual o nome da irmã mesmo, perdão?
5: Pâmela.
0: Pâmela, fica à vontade, irmã Pâmela.
5: Eu queria pedir oração por mim, pela minha saúde, que eu vim morar na Alemanha em 2012.
0: Certo.
5: Até 2015, estava tudo bem. É, muito bonita, a primavera, tudo. Mas a partir de 2016, eu nunca mais tive paz nesse lugar, de tanta alergia. Eu desenvolvi uma alergia na primavera.
0: Sim.
5: Alergia do pólen.
0: Todo ano
5: ela vai só aumentando, só que é uma alergia que nem parece mais uma coisa normal, parece até uma coisa mandada, assim. Porque não dá pra respirar, fica o nariz o tempo inteiro coçando, é horrível, horrível, desesperador.
0: Imagina.
5: E vai só aumentando. E é nessas horas que eu oro, eu clamo muito, eu queria muito ter a fé que a minha avó tinha, porque eu lembro quando eu era criança, minha avó orou comigo pela rádio, Deus é Amor. Uma dor de ouvido que eu tinha, já tinha buscado médico, tudo, e nunca sarou. E com essa oração, eu nunca mais, até hoje, com 39 anos,
0: glória,
5: eu nunca mais tive essa dor de ouvido.
0: Glória a Deus.
5: Mas eu oro e eu acho que eu não tenho tanta fé.
0: Mas tem
5: e
0: fé.
5: A fé da minha avó.
0: Mas tem fé.
5: Mas eu tenho fé que com a oração de vocês, todos daí, eu vou ficar curada dessa alergia. Em nome de Jesus.
0: Vamos orar sim, irmã Pâmela. Vamos orar. Sim.
5: E também queria pôr o nome do meu marido, né, na oração para a libertação.
0: Uhum. Qual o nome dele?
5: Adam Kingdom.
0: Uhum. Mais alguém?
5: E dos meus filhos. É, Vitória, ela tem 11 anos e ela tem ataque de pânico, de crise de ansiedade.
0: Ah, sim. Uhum.
5: Vitória Tulo, Alice Maria Tulo e Nicola Tulo.
0: Vamos apresentar em oração, em nome de Jesus.
5: Tá bom.
0: Deus abençoe. Digo mesmo.
5: Amém.
0: Foi um prazer atender a irmã aqui na madrugada do Socorro de Deus.
5: Obrigada. Deus abençoe. Tchau.
0: 1h42. Talvez você está se sentindo oprimido, depressivo. Talvez você está doente. Talvez você precisa de uma oração. E você gostaria que nós pudéssemos orar por alguém específico, como a nossa irmã acabou de entrar em contato. Ela precisa da cura de uma alergia, precisa da libertação para sua filha. Ore conosco, mas antes, entre em contato. Pessoas de diversas partes do Brasil estão tentando entrar em contato conosco. É claro que por diversas tentativas, você pode ser uma das pessoas contempladas a falar conosco, como uma delas que está na linha conosco agora. Paz do Senhor Jesus, bom dia.
6: Bom dia, paz do Senhor.
0: A paz do Senhor, com quem eu falo?
6: Pedro Bezerra.
0: Fala de onde, irmão Pedro?
6: Sorocaba, São Paulo.
0: São Paulo, que Deus abençoe, irmão Pedro. Como vai o irmão, a família? Espero que estejam bem. O irmão deseja orações?
6: Sim, meu querido. Para mim, minha esposa, minha família, no modo geral.
0: Ah, fica à vontade. Se o irmão quiser mencionar os nomes, estamos aqui.
6: É o Pedro Bezerra, a minha esposa, Josefa Maria Bezerra.
0: Uhum.
6: E meus filhos, Reginaldo, William e Fernanda. Toda a minha família.
0: Vamos clamar. Em nome de Jesus. Foi um prazer.
6: Não sou desse ministério, mas admiro muito.
0: Que bênção, que bênção. O irmão sempre...
6: Eu trabalho de motorista.
0: Motorista?
6: Trabalho com a van e quando eu estou sozinho na van, estou ligado em vocês.
0: Que bênção. O irmão está no trabalho agora.
6: Estou voltando para casa agora. Agora vou dormir duas horas e meia, depois volto a trabalhar de novo.
0: Bom trabalho para o irmão. Bom trabalho. Que
6: Obrigado.
0: O Senhor lhe dê forças.
6: Com quem que eu falo?
0: Rafael, irmão Rafael.
6: Ô, meu querido, Deus abençoe, irmão Rafael.
0: Deus o abençoe.
6: Obrigado
0: também.
6: Obrigado pela atenção, viu?
0: Bom trabalho.
6: Esse ministério continue assim, viu? Com essa seriedade, né?
0: Glória a Deus.
6: E compromisso com a palavra. Muito bom.
0: Deus Glória abençoe. A Deus. Foi um prazer falar com o irmão. Excelente noite. Boa madrugada. Fique com Deus. 1h44, faça como nosso irmão Pedro, faça como a nossa irmã Pâmela, faça como milhares de pessoas, entre em contato conosco, deixe o seu nome para a oração, daqui a 15 minutinhos, a oração da madrugada, a oração do socorro de Deus. Vamos ouvir mais alguém? A paz do Senhor Jesus, bom dia. A paz do Senhor, bom dia.
7: Bom dia.
0: Pronto, com quem eu falo?
7: Célio.
0: Ô, irmão Célio, abaixe o volume do seu rádio totalmente e nos ouça apenas pelo telefone para que não chegue atrasado a nossa conversa.
7: Pronto, ficou melhor?
0: Ficou melhor, ficou melhor. Por telefone, o irmão tendo retorno, aí fica mais fácil de nós nos comunicarmos. Como vai o irmão? Tudo bem?
7: Estou com problema de coluna, irmão.
0: Muito na forte. Coluna.
7: Faço um tratamento grave, né? Uhum. Tomo várias medicações, mas acordo que nem na madrugada com dor.
0: O irmão deseja orações.
7: Isso, preciso de oração. Gostaria de oração também para minha família, irmão. Pode ser?
0: Claro.
7: Madalena, minha esposa.
0: Uhum. Madalena.
7: Isso, Amanda, minha filha.
0: Amanda.
7: Outra filha, Paula Regina.
0: Paula.
7: Isso, e Carolina.
0: Carolina. Nós vamos orar por essas pessoas e vamos apresentar a saúde do irmão também nas mãos do Senhor.
7: Muito obrigado, irmão.
0: Nós que agradecemos. Deus o abençoe também. Foi um prazer. Obrigado. 1h46, como está a sua fé nessa madrugada, amigo ouvinte? Para o clamor que vamos fazer em instantes. Olha, não tenha medo, não tenha receio. Se você tem a oportunidade de entrar em contato conosco e deixar o seu nome, o nome da sua família para oração, faça isso, você não vai se arrepender. O Brasil inteiro estará em oração em instantes. A paz do Senhor Jesus, bom dia.
8: Bom dia.
0: Com quem eu falo?
8: Irmã Ailton.
0: Fala de onde?
8: São Bernardo do Campo.
0: São Bernardo do Campo. Que Deus abençoe a todos de São Bernardo. Quer, deseja orações?
8: Oração para mim, aí eu tenho família.
0: Mais alguém?
8: Só.
0: Tá anotado, tá bom? Às duas da manhã, nós vamos orar por toda a sua família. Deus abençoe.
8: Amém.
0: 1h47, as pessoas estão nos ligando pelo DDD11... 3208-2790. Vamos ouvir mais alguém? A paz do Senhor, bom dia.
9: Bom dia.
0: Com quem eu falo?
9: Fala com a Claudete.
0: Irmã Claudete, fala de onde, irmã Claudete?
9: Fala de Belém do Pará.
0: Belém do Pará, que bênção. Irmã Claudete, há 4 ou 5 meses atrás, eu estava em Belém do Pará. Os irmãos são bem receptivos, cheios do poder de Deus. Os irmãos são uma bênção. A irmã já nos visita na nossa sede aí de Belém?
9: Sim. Já fui lá, também frequento também daqui do bairro onde eu moro.
0: Que bênção. Qual o bairro que a irmã mora em Belém? Me desculpe perguntar.
9: Mourá.
0: Ah, já ouvi falar desse bairro. Já ouvi falar, sim. Foi um prazer estar com os irmãos aí e espero voltar novamente para compartilharmos juntos do amor de Deus.
9: Se Deus quiser.
0: Em nome de Jesus. A irmã deseja orações?
9: Sim, eu gostaria de pedir oração pela minha família e principalmente pelo meu filho.
0: A irmã deseja falar o nome dele?
9: Paulo de Tarso.
0: Qual o nome dele, perdão?
9: Paulo de Tarso.
0: Paulo
9: de Tarso.
0: De Tarso.
9: Afastado da igreja.
0: Vamos orar.
9: É um verdadeiro pregador da palavra.
0: Pregador da palavra está afastado.
9: Afastado.
0: Deus vai trazê-lo de volta.
9: Eu creio que ele saiu de casa quarta-feira, ainda não voltou, estou agoniado.
0: Não entrou em contato ainda?
9: Não entrou em contato.
0: Não tem nenhuma notícia do rapaz?
9: Nenhuma notícia.
0: Meu Deus, e hoje já é sexta-feira. Vamos orar. Vamos orar pela vida dele. Que em nome de Jesus vocês possam ter uma excelente notícia. Que ele possa voltar para casa. E eu creio que quem começou a boa obra é capaz de terminar. Deus vai trazê-lo de volta para casa e para a sua presença. Em nome de Jesus.
9: Em nome de Jesus, creio.
0: Vamos orar juntos às 2 da manhã?
9: Sim, sim.
0: Vamos interceder pela vida dele, pela vida da irmã e por toda a sua família. Deus abençoe.
9: Amém.
0: A paz do Senhor e um abraço para os irmãos aí do estado do Pará. 1h50, amigo ouvinte, vamos dar uma pequena pausa na nossa programação, pois vamos falar de família. O nosso psicólogo Jessé Ávila nos traz um tema maravilhoso: crianças lidando com a frustração. E já já eu volto convocando você e nos preparando para a oração, o grande clamor da madrugada, o clamor do socorro de Deus.
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12: Olá, seja muito bem-vindo a mais um episódio do Família em Foco, um espaço dedicado a reflexões sobre relacionamentos, convivência e bem-estar familiar. Aqui falamos de temas que podem transformar o dia a dia da sua casa, sempre com base em estudos, mas de um jeito simples e prático. Você sabia que a tolerância à frustração é uma habilidade emocional aprendida e não algo que a criança já nasce sabendo? Por essas razões, então, hoje nós vamos falar sobre crianças que não sabem lidar com frustração. E como que isso pode impactar o comportamento e o seu futuro emocional? A psicologia comportamental mostra que crianças que não aprendem a lidar com limites tendem a desenvolver baixa tolerância à frustração, impulsividade e dificuldade de autocontrole. Quando os pais evitam o não pelo fato de proteger a criança daquele desconforto, acabam impedindo o desenvolvimento de habilidades emocionais essenciais para essa criança. Por exemplo, aquela criança que faz birra intensa no supermercado ou em qualquer outro ambiente quando ela é contrariada e que não aceita perder, que não sabe esperar, em episódios de irritabilidade, de impaciência, e reage com choro diante de pequenas frustrações que para ela, no seu mundo, é o fim do mundo. Então nós entendemos que proteger do sofrimento não é o mesmo que preparar para a vida. Quem não aprende a lidar com o não, seja principalmente nos primeiros anos, na infância, tem uma tendência a sofrer muito mais com os nãos da vida adulta. Por isso, eu trago aqui 5 dicas práticas que pode ajudar você nesse tema. Número 1. Estabeleça limites claros, mas que sejam consistentes. Se você diz, não pode, então mantenha aquela decisão. Por exemplo, se a regra é não usar celular antes de dormir, evite ceder diante da insistência da criança. A consistência ensina segurança e previsibilidade. Número 2. Não ceda à birra como estratégia de negociação. Quando a criança percebe que chorar ou gritar faz o adulto mudar de ideia, é óbvio que ela aprende que esse comportamento funciona. Então, o ideal é acolher a emoção, mas manter o limite. Número 3. Ensine a esperar e lidar com o tempo. Isto é, situações simples como esperar a vez para falar ou aguardar um momento para ganhar algo são oportunidade de aprendizado. Então evite atender tudo de forma imediata. Penúltimo, dê nomes e valide a frustração. Diga, eu sei que você ficou chateado, você ficou triste porque queria muito isso. E tá tudo bem se sentir assim. Mas nem sempre nós podemos ter tudo o que desejamos, tudo o que queremos. Isso ensina a lidar com emoções sem perder o controle. E por último, seja exemplo de regulação emocional. A criança aprende observando, isso nós sabemos. Então, se os pais reagem com irritação ou impaciência diante de frustrações, ela tende a reproduzir esse padrão de comportamento. Como disse Walter Mischel, a capacidade de esperar é uma das bases do autocontrole. E aí, você gostou desse conteúdo? Então compartilhe a nossa programação com amigos e familiares. Continue nos acompanhando e fique atento, porque a qualquer momento estaremos de volta com mais reflexões que podem transformar a sua vida. Um forte abraço e até breve!

0: 1:58, 2 minutos nos separam para as 2 horas da manhã. Pastor, eu me sinto doente, aflito, desanimado, desesperado, ansioso. As portas têm se fechado para mim. Não consigo dormir bem durante a noite. Nós vamos orar por você. Após os prefixos, chega a oração da madrugada, a oração do socorro de Deus. Mas olhe bem, você que mora aqui em São Paulo, hoje, sexta-feira, às 9 da manhã e às 3 da tarde, nós teremos o culto de libertação total, o culto Guerra contra o Mal. Às 9 da manhã, pastor Rivair Silva, e às 3 da tarde, o pastor Milton de Almeida. Ambos estarão com o Esquadrão da Libertação, colocando as mãos sobre os doentes, sobre os oprimidos, para que sejam libertos por Jesus. Você que mora em Osasco, logo mais às 19 horas, na Avenida Arthur Vasconcelos, número 144, eu mesmo, presbítero Rafael Gonçalves, estarei pregando a palavra de Deus e orando por grandes libertações em nossa sede de Osasco. É só procurar no Google, Sede Estadual da Igreja Deus e Amor de Osasco. E pelo Google Maps, você será direcionado ao endereço da nossa igreja. Você que mora em outro estado, em outro país, você pode procurar tanto no Google ou no site da igreja o endereço mais próximo da sua casa, ipda.com.br, e na barra superior você pode consultar os endereços da nossa igreja. Você será muito bem-vindo, será muito bem recepcionado. Você vai participar deste culto que com certeza não vai mudar a sua vida, vai transformar a sua vida, porque nós clamamos pelo nome e pelo sangue de Jesus. E exatamente isso que vamos fazer em instantes. 2 da manhã, vamos ao prefixo, vamos em sequência com um louvor que prepara você para um ambiente de oração, e na sequência estaremos orando.
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6: 2 horas e 1 minuto.
7: Por isso.

0: 2:05 na capital paulista. Chegou o momento da oração, onde quer que você esteja. Se possível, curve a sua cabeça, dobre o seu joelho. Se não, porque você está no trabalho, no trânsito, você vai ligar os seus pensamentos a Deus. É momento de oração.
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0: Santíssimo Deus e eterno Pai, aqui estamos mais uma vez em Tua santa e maravilhosíssima presença, para nos humilharmos, para pedirmos perdão das nossas falhas, transgressões, de tudo que fizemos e praticamos que não foi do Teu agrado. Perdoe-nos, Senhor, e permita-nos adorá-Lo, permita-nos glorificá-Lo, permita-nos falar contigo em oração. Reconhecemos as nossas fragilidades, reconhecemos que nada somos, reconhecemos que somos dependentes apenas de Ti. Ó Pai querido, Pai de eternidade, ó Deus, Criador do universo, das galáxias, ó Deus, que antes do princípio já existia, ó Deus querido, que nos criou a Sua imagem e semelhança, ó fonte inesgotável da misericórdia, que nesta madrugada o Senhor venha nos socorrer. Que nesta madrugada o Senhor venha socorrer este ouvinte, que desde as primeiras horas do dia estiveram nos enviando a sua mensagem, pedindo pelo socorro do Senhor. Pessoas que desde as primeiras horas do dia entraram em contato conosco via telefone, precisando do socorro do Senhor. Essas pessoas têm batido em tantas portas, têm procurado a solução de seus problemas em tantos lugares. Agora essas pessoas recorrem a Ti, com os corações quebrantados, contritos, suplicando a Tua ajuda. Estas pessoas reconhecem que só o Senhor pode ajudá-las e também reconhecem a soberania, o poder que o Senhor tem absoluto sobre todas as coisas. O Senhor tem o poder para repreender as enfermidades. O Senhor tem o poder para repreender as opressões. O Senhor tem o poder para visitar lares e famílias que têm sido atacadas pelo adversário, tendo o poder de restaurá-las e expulsando o mal que tem assolado estas famílias. O Senhor é o dono de todo o poder. Ó Deus, Criador dos céus e da terra, ó Deus que está entronizado nos altos céus, estenda Tuas mãos santas e poderosas a favor desta pessoa que está doente. Quantas pessoas entraram em contato conosco e estão desenganadas pela medicina? Há pessoas que não estão andando, há pessoas que não estão enxergando, há pessoas, ó Deus, sofrendo e sofrendo muito com dores na coluna. Há pessoas diabéticas que neste momento estão clamando pelo socorro do Senhor. Meu Deus, para que servem os remédios a não ser para remediar uma doença, uma enfermidade incurável? O Senhor não remedia, o Senhor é a cura. Cure agora esta pessoa que clama. Cure agora esta pessoa que suplica pela Tua misericórdia e pela Tua presença. Eu uso autoridade que tem o nome de Jesus para repreender esta cegueira, para repreender essa surdez, essa mudez. Eu uso autoridade que tem o nome de Jesus para repreender esta enfermidade que esta pessoa tem na coluna. Eu uso autoridade que tem o nome de Jesus para repreender essa enfermidade que assola a visão desta pessoa. Eu uso autoridade que tem o nome de Jesus para repreender esta enfermidade no esôfago, no pâncreas, no coração, nos ossos dos pés, nos ossos da perna. Senhor, calcifique esses ossos agora, principalmente os joelhos desta pessoa que se encontram inchados. Repreenda esta alergia que assola essa vida, tirando-lhe o fôlego. Quantas pessoas, ó Pai, não conseguem respirar o pleno ar, se sentem sufocadas. Cure esta pessoa agora. Restaure a saúde desta pessoa por completo, principalmente estas que foram desenganadas pela medicina e agora estão nos hospitais. Algumas receberam, Senhor meu Deus, um diagnóstico desfavorável, dizendo que tem poucos anos, meses, semanas ou dias de vida. Meu Deus, contraria os diagnósticos clínicos, os diagnósticos dos médicos, e cure estas pessoas agora. Volta a dizer, volta a repetir, o Senhor é o dono do poder. Todo poder está em suas mãos. Com a sua palavra, com a tua palavra, foi criado os céus e a terra. O Senhor é um Deus organizado. O universo não foi criado através de uma explosão. Foi criado com a tua palavra. Com a tua palavra, essa enfermidade sai. Com a tua palavra, este problema insolúvel é resolvido. Com a palavra do Senhor, tudo pode mudar. Com a palavra do Senhor, as coisas podem ser transformadas. Aquilo que já existe no céu pode se materializar. Senhor, eu oro por esta pessoa que pede, suplica pelo socorro do Senhor. Socorre esta vida agora, que se encontra doente. Não importa a doença, não importa o tumor, o câncer, a enfermidade, a infecção, a inflamação, que esta pessoa seja curada. Em nome do teu Filho amado, Jesus Cristo, seja curada. Meu Deus, eu oro por esta pessoa que também se sente oprimida. Quantas pessoas, ó Pai, não têm dormido bem durante a noite? Muitas vezes nem dormem. Às vezes ficam 24 horas acordados. Às vezes ficam dias sem dormir. Perdem a saúde. Perdem, meu Deus, a saúde mental, física, psicológica. São diagnosticadas com outras enfermidades pela falta de sono. Meu Deus, repreenda esta insônia. Repreenda este mal. Repreenda esta falta de sono que, por influência maligna, tem escravizado esta vida durante as madrugadas. Meu Deus, que esta pessoa possa colocar a cabeça sobre o travesseiro e possa dormir bem após esta oração. Repreenda, meu Deus, a opressão do inimigo. Repreenda essas vozes que esta pessoa ouve. Repreenda esses vultos que esta pessoa vê. Repreenda esta presença maligna que tenta possuir esta vida, esta presença que se encontra no quarto, na sala, na cozinha, neste ambiente de trabalho. Meu Deus, repreenda esta obra maligna que foi feita para ocasionar acidentes, para ocasionar morte. Repreenda esta obra que foi feita nos cemitérios, nas encruzilhadas, nas matas virgens. Desta pessoa, meu Deus, nesta madrugada, o grande livramento. Cremos no livramento do Senhor. Cremos que nada está acima do seu poder. O Senhor é soberano. Inclina, meu Pai, os teus ouvidos e ouve a oração desta pessoa que tem sofrido e sofrido muito, tem sido vítima das obras do adversário. Repreenda esta obra maligna que foi feita para a destruição desse casamento. Restaura, meu Deus, esse matrimônio. Restaura o amor da esposa com o marido, do marido com a esposa, dos filhos com os pais, dos pais com os filhos. Repreenda esse espírito da separação. Repreenda, meu Deus, esse espírito do divórcio. Jogue por terra esta pedra de tropeço que se opõe à felicidade desse casamento. Repreenda, meu Pai, todas as influências externas e internas que colocam em xeque a união desta família. repreenda os influenciadores do mal, restaure a comunhão desta família com o Senhor, restaure a comunhão à mesa, no café da manhã, no almoço, no jantar, que os cultos domésticos sejam restaurados, que a comunhão seja restaurada, não dando brechas para que o inimigo possa entrar, agir e escravizar esta família. Repreenda, meu Deus, esse espírito de violência, esse espírito que causa violências verbais e físicas nas famílias. Repreenda esse mal que usa a influência do alcoolismo para agressão física. Quantos maridos influenciados ou com efeito do álcool têm agredido a esposa, pais agredindo seus filhos, filhos agredindo aos pais, ainda idosos depois de cuidarem dos filhos, sendo agredidos dentro de casa. Senhor, repreenda esse espírito do vício agora, esse espírito que tem escravizado esta vida no alcoolismo, no tabagismo. Meu Deus, qualquer que seja o vício dos jogos, na jogatina, deixando esta família na miséria, gastando tudo que tem com aquilo que não é pão, repreenda agora. Age nesta família, meu Deus, e restaura por completo. Esta família compreende, entende que precisa do Senhor. Onde é uma família que depende da tua ajuda, e ali o Senhor é bem-vindo. Onde é uma pessoa clamando e dizendo: Senhor, entra na minha casa. Faça isso, Senhor, e faça morada nesse coração que disse: Senhor, seja bem-vindo. Transforme esta vida. Faça desta pessoa testemunha viva do seu poder, para que os entes queridos que morem, convivam com esta pessoa debaixo do mesmo teto, possam ver a transformação divina do Senhor e possam também ter um encontro contigo. Faça desta pessoa uma pessoa transformada pelo seu poder, como endemoniado gadareno, que nele houve transformação, recebeu uma nova mente. Uma pessoa totalmente perturbada por uma legião recebeu uma nova mente, uma mente que se renova para as coisas do Senhor. Ele recebeu, Senhor, segundo a tua palavra, uma nova vestimenta, vestes novas que se renovam para o conhecimento, à luz da tua palavra, a imagem daquele que o criou, o nosso Deus. Senhor, meu Pai, restaura esta vida, fazendo como fez na vida do endemoniado gadareno, agora liberto. E todos daquela província viram o que o Senhor fez. Não creram, mas o Senhor deixou alguém com testemunho vivo. O Senhor deixou alguém liberto e transformado para transformar uma província inteira. Senhor, meu Pai, faça como fez na vida desse endemoniado, faça na vida desta pessoa. Liberte, transforme, cure. Restaure a mente, o coração, a vida. Dê uma nova mentalidade, uma nova vestimenta. Purifica, restaure, perdoe os pecados. Faça desta pessoa uma nova criatura. Faça desta pessoa um exemplo vivo do perfeito poder libertador de Cristo. Há poder no nome de Jesus para isso. Há poder no teu sangue para isso. Liberta esta criança. Liberte esse adolescente, liberte, meu Deus, esse jovem, liberte esse ancião, liberte esta anciã, liberte, meu Deus, esta vida que está preso aos jogos, jogos eletrônicos, liberte esta vida que não sai do quarto, nem para se alimentar, nem para cuidar da sua higiene pessoal, liberte esta vida que está estagnada e não procura emprego. Liberte esta vida, meu Deus, que se encontra estagnada e vive na miséria, não prospera, não cresce. Tenha misericórdia, Senhor, destas vidas. Tenha misericórdia. Age sobre a vida dos desempregados também. Quantas pessoas, ó Pai, que estão neste momento desesperados, não dormem por um motivo, estão desempregados e o credor tem batido a porta. Os agiotas têm ameaçado, não só esta pessoa, mas também a sua família. Quantos estão prestes a perder a sua casa, hipotecada, dado como garantia para o banco, mas agora desempregado, sem poder honrar os seus compromissos? Estão devendo e devendo muito. Meu Deus, não deixe que esta pessoa seja despejada. Não deixe, meu Deus, que o gás, a luz, a água seja cortada. Tenha misericórdia desta vida, faça um milagre. Esta pessoa já entregou tantos currículos. Esta pessoa fez a sua parte. Mas até agora o telefone não tocou. Até agora esta pessoa não foi efetivada nesta empresa. Meu Deus, hoje é sexta-feira. Nós cremos que ainda hoje esta pessoa possa receber uma mensagem, uma ligação, já marcando o primeiro dia de trabalho. Senhor, como é bom nós termos o nosso nome na folha de pagamento de alguém, de uma empresa. Como é bom sabermos que no final ou no início do mês nós teremos um salário para que possamos honrar os nossos compromissos. Meu Deus, quantos cidadãos de bem, quantas pessoas comprometidas em honrar com as suas dívidas, com seus compromissos, mas hoje, ó Pai, não tem condição alguma. Abra esta porta de emprego. Honra, meu Deus, a vida, honra a fé desta pessoa que tem feito campanhas através do rádio, tem feito campanhas através das lives de oração, onde quer que esta pessoa, meu Deus, tenha colocado currículos. Abra esta porta agora. Faça essa carteira de trabalho que está mofada ou está na estante, paralisada, seja assinado, registrado, com excelente salário, na profissão que esta pessoa tanto investiu, através de faculdades. Meu Deus, honra a fé desta pessoa que está à procura do seu primeiro emprego. Honra a fé desta pessoa que se propôs em ser fiel, de corpo, alma e espírito, nos dízimos, nas ofertas. Honra a fé desta pessoa que faz um voto em honrar a tua casa, honrar a tua obra. Honra a fé destas vidas, Senhor, honra a fé destas pessoas agora. Eu creio que portas estão abrindo, não só para o desempregado, mas também para o empregador.

cada dia. O número de pessoas na sua loja diminuindo a cada dia. Meu Deus, leve novos clientes. Faça com que esse comércio venha a crescer, venha a prosperar. Segundo a fé, a disposição e a fidelidade desta pessoa para contigo. Eu oro, meu Deus, eu clamo. Mas também depende da fé. Depende da coragem e da fidelidade desta pessoa para com o Senhor. Por isso eu apresento os dizimistas e ofertantes da tua obra. Meu Deus, continue acrescentando na vida dos dizimistas desta igreja aquilo descrito na sua palavra. Não deixe faltar o pão, não deixe faltar saúde. Continue repreendendo o devorador, o migrador, o cortador, o destruidor. Continue abrindo as janelas dos céus e abençoando os seus filhos de forma tremenda e poderosa. É a minha oração, Senhor. Eu apresento todos que ligaram e deixaram seus nomes para a oração desta madrugada. Eu apresento a todos que nos escreveram que sejam visitados, sejam tocados e libertos. Eu apresento, meu Deus, a vida da filha da nossa irmã Pâmela, que entrou em contato conosco, que está sofrendo e sofrendo muito com a síndrome do pânico, a síndrome do medo. Quantas pessoas, ó Pai, nessa situação? Repreenda, meu Pai, esta síndrome. Repreenda também todo o trauma vivido por milhares de pessoas. Repreenda agora, restaura a mente, restaura a vida desta pessoa. Quantos não conseguem ir ao mercado? Quantos não conseguem pegar um transporte público? Quantos não conseguem nem ficar um pouco na calçada conversando com alguém, com algum vizinho? Presos dentro de casa com medo. Repreenda, meu Pai, estes males agora. Restaure estas vidas agora. Eu oro, clamo e tenho a plena certeza que o Senhor já visitou cada uma destas pessoas. Obrigado, Senhor Jesus, muito obrigado. Amém, amém e graças a Deus.

0: 2:28. Você que orou conosco, tenha plena certeza que Deus visitou o seu lar, a sua família. Seja abençoado. Você que nos enviou as suas mensagens, você que entrou em contato conosco, seja abençoado. Eu gostaria de lhe fazer um convite especial. Você que orou conosco, mas ainda não entregou a sua vida para Jesus. Onde quer que você esteja, erga as mãos se possível. Se não for possível, em espírito, repita comigo estas palavras. Diga: Jesus, eu orei e senti no meu coração o desejo de aceitá-lo como único e suficiente Salvador da minha alma. Perdoe os meus pecados, as minhas transgressões. Escreve o meu nome no livro da vida e sela com teu sangue para a salvação da minha alma. Amém e amém, e graças a Deus. Amigo ouvinte, bem-vindo à vida, bem-vindo à Igreja Pentecostal Deus e Amor. Ainda hoje, você pode procurar uma de nossas igrejas aí no seu estado, na sua cidade, no seu bairro. Há uma Igreja Deus e Amor bem próxima de você. Diga ao pastor que você entregou a vida para Jesus na oração da madrugada através do programa A Voz da Libertação. Você será discipulado, será preparado para o batismo de setembro, sendo batizado em nome do Pai, do Filho e do Espírito Santo por imersão, cumprindo-se na sua vida a justiça divina. Aqui em São Paulo, capital, a nossa sede mundial está na Avenida do Estado, 4568, na Baixada do Glicério. Entrada principal pela Rua Prefeito Passos, número 10. Você que mora em Osasco, eu sou o presbítero Rafael Gonçalves e terei o imenso prazer de receber você em nossa Igreja de Osasco, Rua Arthur Vasconcelos, 144, no centro de Osasco. Repito, Rua Arthur Vasconcelos, 144, centro de Osasco. Foi um prazer orar, clamar pela sua vida. Nós vamos a um rápido intervalo e já voltamos em nome de Jesus.
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1: 2h39, eu sou o presbítero Rafael Gonçalves e esta é a madrugada do socorro de Deus. Já oramos, ouvimos belíssimas canções, atendemos você pelo WhatsApp e também atendemos você por ligação. Chegou o momento de nós aumentarmos a nossa fé com aquilo que Deus está fazendo na Igreja Deus e Amor. Testemunhos verídicos de pessoas que ao pisarem os pés aqui, tiveram as suas vidas transformadas por Deus, o nosso Pai.
2: Assim, irmãos, eu sou a Zaleia, da cidade de Brodowski. Eu quero contar o meu testemunho. Começou mais ou menos no ano de 2017. Eu vivi um quadro de depressão muito terrível. Eu enfrentava situações tão difíceis. Tentava orar, lutar, só que existe certo momento na nossa vida em que nós tentamos caminhar, mas a fraqueza vem tão forte. Eu não conseguia dormir à noite, eu tinha insônia, eu tomava remédios para dormir e a depressão ela batia forte na minha mente, na minha vida. Eu ia trabalhar, eu não conseguia trabalhar. O diabo falava sempre na minha mente para tirar a minha vida. Eu buscava tratamento, buscava ajuda, mas parece que nada estava resolvendo. E eu segui desde o ano de 2017, mais ou menos, até o ano de 2024. Nesse percurso, eu mudei de cidade várias vezes, eu buscava tratamento, mas parece que nada resolvia. Quando eu morava em outra cidade, na cidade de Barrinha, tomei remédio durante a noite, saí à noite sem saber para onde eu estava indo, dopada de tanto remédio. E eu fazia esse uso de remédios descontroladamente. E todo esse tempo, eu chorava. Eu mandei mensagem para uma certa pessoa e a pessoa disse para mim: pessoas como você precisa realmente tirar a vida. Naquele momento, aquilo foi como uma gota d'água para mim. Eu não posso contar para ninguém o que estava acontecendo. A minha família não sabia do meu quadro. Eu não queria falar para minha família. Eu saí de casa naquele dia determinada que eu ia ceifar a minha vida. Eu morava em uma cidade onde dava acesso à rodovia e passava muitos caminhões ali por perto. E naquele momento, algo falava na minha mente: vai e se joga na frente dos caminhões. E quando eu subi, eu cheguei até perto da pista. Aqueles barulhos do caminhão me chamava e estava aproximando o horário da meia-noite. E quando eu cheguei ali perto, eu parei e pensei, falei, eu não posso fazer isso. Eu buscava alguém para conversar, mas eu pensava comigo, eu não posso incomodar ninguém. E eu sentei no banquinho da praça e eu comecei a olhar para o céu e comecei a chorar e pedir Deus para me ajudar. E eu fiquei naquele momento orando e clamando ao Senhor. E de repente o Senhor ele me trouxe uma paz na minha alma e eu consegui voltar para minha casa. Então eu mudei para a cidade de Brodowski no ano de 2024. Eu fui trabalhar numa empresa, onde naquela empresa eu não conseguia trabalhar direito. De repente eu fui dispensada daquele emprego. Quando eu fui dispensada daquele emprego, aquilo foi a minha gota de água. Eu me mudei para ficar perto da minha família e tentar procurar um novo emprego para ver se as coisas mudavam, mas nada mudou na minha vida. Eu saí daquele emprego e algo falava na minha mente enquanto eu descia para a minha casa: vai, se joga desse viaduto, porque amanhã você vai sair nas redes, todo mundo vai saber quem era você. Quando eu cheguei na minha casa, uma irmã me mandou mensagem e disse: olha, eu estou te acompanhando e você está muito triste. E ela me chamou para fazer um propósito de oração na madrugada. Ela disse: olha, vamos fazer um propósito de oração na madrugada e nessa oração você pede para Deus visitar o seu subconsciente e te curar. E nesse propósito eu entrei na madrugada das 3 horas da manhã até as 4 horas da manhã e eu orava e eu pedia para o Senhor curar o meu subconsciente, porque até então eu orava e pedia o Senhor ajuda, eu fazia tratamentos e tal. É claro que você, quando está em quadro de depressão, você precisa fazer o tratamento e também precisa de oração. Mas naquele momento eu pus um propósito comigo, eu vou procurar uma ajuda do Espírito Santo. E durante essa campanha, eu fui orando e pedindo para o Senhor me curar. E quando foi o final dessa campanha, para a honra e glória do nome do Senhor, o Senhor, ele me curou de uma forma completa. Hoje, eu consigo dormir, literalmente, qualquer lugar que eu estou encostando, eu estou dormindo, porque o Senhor fez uma mudança tão grande na minha vida. Eu não conseguia me olhar no espelho, eu não gostava da minha aparência, eu não gostava de mim, eu me odiava. Mas aí, de repente, quando o Senhor, ele fez uma mudança, hoje, eu consigo me olhar no espelho, eu consigo sorrir, posso dizer eu sou uma nova pessoa porque o Senhor me restaurou. O Senhor, ele fez uma obra completa na minha vida. Ele me libertou desse quadro de depressão e não só isso, ele também me abriu uma porta de emprego, porque durante esse percurso eu falava pro Senhor: Senhor, me abre uma porta de emprego, eu não tenho ânimo nem nem para procurar um outro emprego. Eu disse para o Senhor que se Ele me abrisse essa porta de emprego, que eu ia contar o meu testemunho. E hoje, para a honra e glória do nome do Senhor, vai fazer um ano que Ele me abriu uma porta de emprego. Então hoje eu posso testemunhar uma bênção completa. Às vezes você está nesse momento chorando, achando que não tem solução, o diabo está soprando na sua mente que você não vale para nada, que você não serve para nada. Eu quero dizer, Jesus, Ele ama a sua vida. Não deixe que a sussurra de Satanás venha entrar na sua mente. Ouça a voz de Jesus, silencie as vozes ao seu redor e ouça a voz de Jesus. Não deixe que a depressão venha te vencer. Não tire a sua vida, porque a sua vida é preciosa, a sua alma é preciosa para o Senhor. Procure um tratamento, mas também busque o essencial. Cristo, Ele entra na sua vida, Ele entra na sua alma e Ele muda por completo. Ele traz a paz que a sua vida precisa. Que o Senhor te abençoe.
1: 2h44, que Deus abençoe, minha querida irmã, pelo seu maravilhoso testemunho relatado aqui no programa Voz da Libertação. Nossa irmã Zalésia lutava com depressão, tomava remédios para dormir. Ela mesma, em seu testemunho, relata que não tinha controle sobre os remédios. Ela vivia tomando remédios, pois vivia angustiada, triste, abatida. Ela ouvia vozes, e essas vozes, segundo as suas palavras, era o inimigo lhe dizendo para tirar a própria vida. Quantas vezes, nas BRs, nas estradas, ela ouvia o barulho das carretas, dos caminhões, lhe chamando, para que ela pudesse se jogar debaixo desses veículos. Prestes a fazer isso, ela dizia, não vou tomar essa decisão, mas continuava a viver oprimida. Ela começou a se abrir para algumas pessoas, e essas pessoas lhe diziam, de fato, a única solução para você é tirar a própria vida. Ninguém tinha uma palavra de orientação, de consolo, uma palavra que pudesse levantá-la, fazê-la feliz. Não conseguia emprego pelo quadro sofredor que vivia, até que um dia ela foi convidada pela sua irmã para fazer uma campanha de oração. E nessa campanha de oração, pedindo ao Senhor que visitasse o seu consciente, para que pudesse libertá-la, pois por detrás daquela depressão havia uma obra maligna, havia um inimigo que por trás daquela depressão lhe escravizava. Ela diz em seu testemunho que ela acreditava sim no tratamento de um profissional para a depressão, mas de forma absoluta acreditava no poder da oração, no poder que Deus tinha para mudar a sua situação. E nessa campanha de oração, Deus começou a transformá-la. Ela passou a depender totalmente de Deus, ela foi liberta dos remédios para a depressão. Ela não dormia. E hoje, qualquer lugar que ela vai, ela se assenta, ela se deita e já vem aquele sono profundo. Ela consegue dormir, ela consegue dormir, ela consegue sorrir. Agora liberta, ela relata em seu testemunho a transformação que Deus fez em sua vida. E até aquele prezado momento que ela grava o testemunho, ela já estava em um novo emprego, há um ano já trabalhando. Venceu para a glória de Deus. E ela faz um convite a você, que tem sofrido com o mesmo mal que um dia ela sofreu. Talvez você está depressivo, tomando diversos medicamentos para dormir, mas não dorme. Quantas pessoas que nesta madrugada estão acordados. Pessoas depressivas como a nossa irmã, relata em seu testemunho que estava. Eu já ouvi aqui muitas pessoas entrando em contato, mandando mensagens aqui no programa A Voz da Libertação, dizendo que toma diversos medicamentos para dormir, mas mesmo assim o sono não vem. Porque detrás daquela depressão, daquela doença, daquela enfermidade, há algo maligno. Eu quero dizer para você, só Jesus para libertar e transformar a sua vida. Primeiro, faça uma campanha de oração, como fez a nossa irmã. Entregue a sua vida para Jesus, caso você não tenha feito isso. está afastado, volte-se para Deus. Procure uma de nossas igrejas. Nós temos milhares de igrejas espalhadas por todo o Brasil. Nós temos um pouco mais de 12 mil igrejas. Há uma igreja, Deus de amor, mais próxima da sua casa. Procure um pastor e diga: pastor, eu preciso conversar. Eu preciso me abrir com o Senhor. Eu preciso que o pastor ore por mim. Eu preciso de libertação. Ore e faça campanhas na igreja. Ore em casa, entregue a sua vida para Deus de verdade. E como a vida da nossa irmã foi transformada, a sua vida também será. Aqui em São Paulo, capital, nós estamos na Avenida do Estado, 4568, na Baixada do Glicério. E daqui a pouquinho, às 9 da manhã, vai estar conosco o pastor Rivair Silva, usando a autoridade de Deus para expulsar o mal que se encontra na vida de muitas pessoas. O mal da enfermidade, o mal da depressão, das opressões. 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

0: 2:55 em São Paulo. Eu sou o presbítero Rafael Gonçalves e somos da Igreja Pentecostal Deus e Amor. Já estamos nos preparando para o próximo clamor e será com o pastor Lorival de Almeida às 3:00 da manhã. Você que entrou em contato conosco, muito obrigado pela sua participação, nos enviou a sua mensagem. Olha, o nosso irmão Bonfim, de Salvador, Bahia, nos cumprimenta com a paz do Senhor Jesus, pede orações pela saúde. Nós vamos orar e vamos interceder, vamos clamar em concordância com o pastor Lorival de Almeida às 3:00 da manhã. O nosso irmão Lucas nos escreve dizendo: coloque o meu nome em oração. Vamos orar, vamos interceder pela sua vida em nome de Jesus. A nossa irmã Maria José nos escreve dizendo: estou junto orando, aguardando este momento. Apresente a minha casa e a minha família nas mãos do Senhor. José Márcio também nos escreve: a paz do Senhor, bom dia meus irmãos. Peço oração para Cássio Murilo. Ele vai fazer uma cirurgia hoje e é bem complexo. Vamos orar, vamos apresentar nas mãos do nosso Deus. Machado também nos escreve, dizendo: boa madrugada, na paz do Senhor Jesus. Peço oração por mim, pela minha família, por portas abertas, livramento e proteção, para que todas as armas forjadas contra mim caiam por terra. Eu creio em milagres e na providência de Deus em nossas vidas. O Rubens também nos escreve, dizendo: amém, Deus continue abençoando este ministério sempre. Jesus vai voltar, eu já estou ligado e me preparando para o momento da oração. Marco Aurélio também nos escreve, nos cumprimentando com a paz do Senhor Jesus e nos desejando um ótimo dia. Ele nos escreve pedindo oração pela saúde, pela família, orações por uma causa na justiça e diz que precisa de um milagre urgente. Ele nos escreve de Estrela d'Alva, Minas Gerais. Deus abençoe. 2:58, amigo ouvinte, pastor Lorival já está chegando para a oração das 3:00 da manhã. Ore, clame com este homem de Deus e você terá uma madrugada abençoada pelo Senhor. Sou o presbítero Rafael, vamos aos prefixos e em seguida a oração das 3:00 da manhã.
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5: 2:59.
6: Na minha aflição clamei ao Senhor, gritei por socorro ao meu Deus. Do seu templo, Ele ouviu a minha voz. Meu grito chegou à sua presença, aos seus ouvidos. Salmos capítulo 18, versículo 6.
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1: É, prezado ouvinte, que Deus abençoe você mais uma vez, que essa paz gloriosa esteja com todos nós. E nós vamos nesse momento buscar a presença de Deus, não é? Clamar ao Senhor um pouquinho. Você tem condições, né? Eu vou pedir a você, vamos orar juntos um pouquinho, tá? Vamos orar uns pelos outros. Sabe aquele famoso alguém ora por mim, alguém ora por você? Tem alguém orando por mim e por você? A gente vai clamar a Deus agora, você é o nosso convidado.

Grande Deus, maravilhoso Pai, felizes estamos, ó Deus, pela oportunidade de aqui estarmos na Sua presença mais uma vez, clamando pelo Teu nome, buscando a Sua presença. A Sua palavra nos fala, Senhor, que aquele que busca, encontra. E nós estamos aqui buscando a Sua presença. Agradecemos o Senhor pela nossa vida, agradecemos o Senhor pelas maravilhas, agradecemos o Senhor pelo nosso alimento, pela nossa saúde. Por que não dizer, Senhor, que agradecemos até mesmo quando o Senhor nos permite ter problemas, enfermidades, passarmos por desertos, vales, encontrarmos muralhas? Porque, Senhor, meu Pai, nós entendemos que o Senhor nos quer melhor, melhores, mais experientes. Obrigado por isso também, ó Deus, pelos nossos ouvintes que oram conosco. Eu sei, Senhor, que as necessidades são grandes. Eu sei que as dificuldades são grandes. Sei, ó Pai, que vivemos um momento tão difícil, tanta violência, tanta miséria, tanta pobreza, tanta enfermidade. Senhor, meu Deus, parece que cada dia descobre uma enfermidade. E quando não descobre uma enfermidade, parece, Senhor, meu Pai, que aquela que estava já tão erradicada, volta aí de novo, estou aqui, machucando, matando. Os nossos recursos são pequenos. Senhor, meu Deus, nós pedimos a misericórdia do Senhor. Genericamente, Senhor, meu Pai, perifericamente, eu peço ao Senhor nesse momento, em favor de todas as pessoas que estão orando conosco, em favor de todos os nossos amigos que estão orando conosco, peço ao Senhor socorro, meu Pai, em favor das pessoas que nesse momento estão num ponto de desespero tão grande. Estão até perguntando o que eu faço agora. Não sabem nem o que fazer, Senhor. Porque a situação é triste. A situação é perigosa. A situação é de miséria profunda. Pessoas que às vezes estão hospitalizadas, ó Deus, e estão orando comigo só em pensamento. Porque não conseguem nem abrir a boca, Senhor, para falar contigo. Mas eu sei que o Senhor conhece um coração aberto. E sei, Senhor meu Deus, que não necessariamente a voz que o Senhor ouve é a voz da nossa boca. Sei que o Senhor ouve a voz do nosso coração. Por isso estamos aqui de coração para coração, meu Pai. Eu estou diante do Senhor de coração para coração. Eu estou desligado, Senhor meu Deus, de tudo que pudesse me impedir de estar em comunhão com uma intimidade grande com o Senhor nesse momento. Reconheço eu a responsabilidade que tenho, não só de orar por mim, pela minha família, mas a responsabilidade que tenho de orar por todas as pessoas que precisam de socorro, todas as pessoas que estão sendo massacradas pelas mãos tão inimigas do adversário. Senhor da glória, Senhor de poder, eu confio em Ti, Senhor. Eu confio na Tua misericórdia, meu Deus. Eu sei que o Senhor está ouvindo o meu clamor nesse momento, não é porque eu mereço, não que tenha feito algo eu para merecer. Não, Senhor meu Deus, eu sei que é a misericórdia do Senhor, é o amor do Senhor que está nos alcançando, que está me alcançando nesse momento. Purifica-me, ó Deus, de todo mal. Perdoa todos os meus pecados, Senhor. Senhor meu Pai, limpa-me, lava-me. Eu sei que os ouvidos do Senhor estão abertos. Sei que a mão do Senhor está encolhida. E sei também, ó Deus, que a partir desse momento, nada, absolutamente nada poderá impedir a ação do Senhor pelas pessoas que estamos orando por elas, que estamos intercedendo por elas. Algumas pessoas, ó Deus, estão em estado terminal. Algumas pessoas já estão até mesmo com a sentença dos próprios médicos. Senhor, meu Deus, médicos já falaram, olha, para você não vai dar, lamento. E o desespero, a dor da família, Senhor, meu Deus, é muito grande. Eu peço ao Senhor, o Senhor pode visitar essas pessoas. E eu sei que o Senhor não só pode, como o Senhor também quer visitar essas pessoas. Visita agora, ó Deus, essa pessoa que o pulmão parou de funcionar já, Senhor. A pessoa está só funcionando pela máquina. Essa pessoa, Senhor meu Deus, que o fígado vai mal, o estômago, os rins.
essa pessoa, Senhor meu Pai, que tem, teve esse derrame, esse coração, ó Deus, maltratado por tantos momentos de dificuldades, tanta ansiedade. E sei, ó Pai, que essas pessoas somente sobreviverão se o Senhor estender as suas mãos para curar nesse momento. Se o Senhor estender as suas mãos para fazer maravilhas nesse momento. Pai de poder, temos crianças, ó Deus, que são crianças. Crianças, ó Deus, que têm uma vida toda pela frente. Das tais é o reino de Deus, como diz a sua palavra. Peço ao Senhor que visite as nossas crianças. Que o Senhor visite os nossos adolescentes, também os pré-adolescentes, os nossos jovens, os nossos obreiros, os nossos velhinhos, as nossas obreiras. Senhor meu Deus, todos aqueles, independente, ó Deus, do ministério que venham a pertencer, mas que pregam a sua palavra com verdade, com honestidade, de coração para coração, eu peço ao Senhor, usa nas tuas mãos.

porque o que importa, ó Deus, é que as almas têm de ser ganhas. O que importa, ó Pai, é que o Evangelho tem que ser pregado. E eu peço ao Senhor nesse momento, em nome de Jesus Cristo, ponha a sua mão, ó Deus, para abençoar esse ministério, abençoar aqueles que militam. E a sua palavra mesmo diz que aquele que milita tem de militar legitimamente. Se há legitimidade, Senhor meu Deus, abençoai agora. Se há legitimidade, Senhor meu Deus, usa. Faz maravilhas por intermédio deles, delas, dos jovens. Eu creio, meu Pai, que existem tantas vidas que precisam ser alcançadas pelo Senhor. E essas vidas serão alcançadas, Senhor meu Deus. Essas vidas serão tocadas por essa palavra de sabedoria, essa palavra com unção do Senhor, que vai chegar a esse coração ferido, esse coração abatido, esse coração que está navegando no pó. Sim, Senhor meu Deus, sendo levado pelo vento, cheio de dores, chagas. O Senhor é poderoso, Senhor meu Pai, para fazer com que essa vida, sendo tocada pelo Senhor, seja inteiramente restaurada. Que venha a alegria do Senhor, que venha a graça, perdão dos pecados, a cura da enfermidade e a plena recuperação dessa vida. Senhor meu Deus, Senhor meu Pai, eu peço ao Senhor nesse momento, em nome de Jesus Cristo, que a mão do Senhor alcance essa pessoa, Senhor, que sofreu esse acidente gravíssimo, essa pessoa que nesse exato momento foi vítima de algum tipo de violência. Meu Deus, o nosso país está no estado de violência, meu Pai, que nós já temos até mesmo receio de sair para fora das nossas casas. Senhor meu Deus, Senhor meu Deus, Senhor meu Pai, guarda, meu Deus, aqueles que pedem o amparo do Senhor. Livra-nos do mal. Nós queremos, ó Deus, que o Senhor faça o procedimento do Salmo 91 se cumprir na minha, na nossa vida. Nós queremos sim, Senhor meu Pai, habitar na sombra do Onipotente, descansar no Senhor. Sim, meu Deus, nós queremos que o Senhor seja a nossa sombra, que o Senhor seja a nossa proteção. Sabemos, ó Pai, que a gente caindo aqui, caindo ali, mas que nós permaneçamos de fé, de pé. Sabemos, ó Deus, que além de todos os processos que aparentemente são naturais, mas sei, ó Pai, que são obras malignas, é o espírito do inferno usando tanta gente para que o mundo se torne realmente a guerra que se tornou. Meu Deus, eu sei, ó Pai amado, que o Senhor é poderoso para nos guardar dos ataques daquilo que parece natural e dos ataques também, meu Deus, que sabemos que são inteiramente espirituais, coordenados por forças satânicas, por exércitos do inferno, do diabo. Guarda as nossas vidas da seta que voa de dia. Guarda as nossas casas, Senhor meu Deus, para que praga nenhuma entre nas nossas tendas. Senhor meu Deus, nós não queremos temer o espanto noturno. Não queremos temer a peste que anda de dia. Não queremos estar envolvidos na mortandade, Senhor, que assola no meio do dia, no meio da noite. Guarda as nossas vidas, ó Pai. Guarda a vida dos teus servos. Uma vez mais, ó Deus, eu peço ao Senhor, purifica-nos de todo mal. Purifica-nos de todos os nossos pensamentos ruins. Nós temos campanhas já marcadas, ó Pai. Temos campanhas que estão sendo anunciadas. Eu sei, ó Deus, que muitas vidas serão salvas. Sei que muitas vidas serão curadas. Sei que o Senhor haverá de tocar em tantas vidas. Sei que o Senhor haverá de fazer a abundância acontecer na vida de tanta gente. Mas, Senhor meu Deus, o que nós podemos fazer para que as pessoas venham e ouçam a sua palavra é o que estamos fazendo nos nossos programas, nas redes sociais. E eu peço, Senhor meu Deus, a intervenção do Espírito Santo. Espírito Santo da verdade. Senhor Jesus, envia o Espírito Santo nesse momento. Envia o Espírito Santo para que ele possa convencer essa pessoa
do pecado, para que ele possa convencer essa pessoa de que essa enfermidade não sairá a não ser pelo mover do teu poder, ó Deus poderoso. Eu te louvo, Senhor, eu te exalto, ó Deus. Obrigado por ser o Deus que tem nos guardado. Obrigado por ser esse Deus vivo, esse Deus poderoso, esse Deus que tem cuidado de nós. Senhor meu Deus, Senhor meu Pai, eu quero apresentar ao Senhor a minha família também. Quero apresentar ao Senhor a minha esposa. Quero apresentar ao Senhor os meus filhos, as minhas noras. Quero apresentar ao Senhor também a minha neta, Senhor. É, Senhor, a minha neta também. Eu quero apresentar ao Senhor os meus familiares. Quero apresentar os meus pais, os meus irmãos. Quero apresentar, Senhor meu Deus, todos aqueles que fazem parte do círculo da minha família, também os meus familiares. Quero apresentar a diretoria da nossa igreja, Senhor, desde a nossa presidente até, Senhor meu Pai, os secretários, também, Senhor meu Deus, aqueles que fazem parte do conselho, todos esses, ó Deus, que se dedicam, que se estressam, ó Pai, esses que muitos até ficam enfermos, Senhor, buscando o melhor para a sua obra, não tem horário para nada, Senhor, a não ser para fazer a sua obra. Se for preciso à noite, eles estão aí. Se for preciso de manhã, também. A qualquer dia, Senhor meu Deus, esses que estão prontos para servir. Não só a nossa diretoria, meu Deus, também os teus obreiros. Esses, ó Deus, que não se poupam. Esses, ó Pai, que estão se gastando pela sua obra. Esses, ó Deus, que gostam de fazer a sua obra. Esses, ó Pai, que amam ganhar as almas. Abençoa esses, ó Deus, prospera eles. Eu sei que é o Senhor quem abre as portas. Eu sei que é o Senhor quem faz a obra. Esses, ó Deus, que com sinceridade estão fazendo a sua obra, que sejam abençoados, que as famílias sejam abençoadas. Mas também peço ao Senhor que o Senhor visite esse, Senhor, que parece até mesmo um pastor, mas nesse momento não tem tido atitude de pastor. Esse, Senhor meu Deus, que parece até um diácono, um cooperador, mas não é não. Esses, ó Deus, que na realidade poderemos até falar o que a sua palavra fala. Esses que estão travestidos em ministros do Evangelho, mas não são ministros do Evangelho. Senhor, a sua palavra fala que até mesmo, se possível fosse, Senhor, anjos malignos se transformariam em ministros. Ah, Senhor meu Pai, Senhor meu Deus, que nós possamos ter olhos não clínicos, mas espirituais, para enxergar muito além do que se pode ver com os olhos naturais. Sei que neste momento, Senhor meu Pai, os que podem ver estão vendo. E sei também, Senhor meu Pai, que os que puderem ver, verão. Os que puderem crer, esses crerão e verão. Que esse mundo, ó Deus, é muito mais do que o visível. Esse mundo não é feito daquilo que aparentemente nós contemplamos, mas existe uma batalha espiritual travada. Sei, ó Deus, que os teus anjos estão sendo todos os dias ordenados a nosso respeito para que nos guardem. Sei, ó Pai, que essa batalha já tem um vencedor. E sei, ó Deus, que o Senhor tem nos dado a vitória que nós precisamos para que a nossa vida seja o que a nossa vida é. Senhor meu Deus, Senhor meu Pai, em nome de Jesus, comece a operar maravilhas agora. Comece, ó Deus. Eu sei que o Senhor é Deus que confunde a sabedoria do sábio. Eu sei que o Senhor é Deus que faz com que o inteligente até se pareça um tolo. Sei, ó Pai, que o Senhor revela aos pequeninos coisas que jamais o sábio, pelo seu próprio conhecimento e entendimento, poderá entender. Sei, ó Pai, que nesse momento, coisas que vão fazer as pessoas ficarem abismadas estão acontecendo. Eu estou clamando ao Senhor, estou clamando a Ti. Às vezes, Senhor, eu reconheço que não sou nada diante do Senhor, mas, Senhor meu Pai, sou obrigado a reconhecer que sou servo do Senhor. Quando digo isso, Senhor meu Pai, é evidente que quero dizer que não me sinto grande, não me sinto, me sinto pequeno, Senhor, mas sei que o Senhor ouve a oração dos pequenos também. Sei que o Senhor está ouvindo o meu clamor nesse momento, porque sei também, ó Pai, que o Senhor colocou sobre mim a sua unção.
A unção do Senhor está sobre mim, está sobre tantos ouvintes que oram comigo agora. E eu sei que são milhares, por que não dizer milhões de ouvintes que estão orando conosco agora. Então nós estamos intercedendo, meu Pai. Estamos pedindo ao Senhor para realizar aquilo que a medicina já não pode mais realizar. Estamos pedindo ao Senhor para curar aquilo que os remédios já não podem mais curar. Nós estamos vivendo, ó Deus, no nosso país, epidemias. Estamos vivendo, ó Deus, momentos difíceis, pessoas morrendo até de febre amarela. Pessoas morrendo, ó Deus, de tantas doencinhas que nós achávamos que nem existiam mais. Algumas pessoas acidentadas, algumas pessoas, Senhor meu Deus, com enfermidades já que vêm sendo tratadas e essa enfermidade acabou se agravando nos últimos tempos. Essa família está desesperada, meu Deus. Essa família está em lágrimas, ó Pai. E eu quero compartilhar essas lágrimas. Eu quero compartilhar, ó Deus, o sofrimento desses que sofrem, porque sei que o Senhor é assim. Sei que o Senhor não tem prazer na miséria de ninguém. E sei que o Senhor está atuando nesse momento. Em nome de Jesus, saia a tuberculose. Em nome de Jesus, ó Deus, o Senhor pode curar essa leucemia. O Senhor pode curar essa infecção generalizada, essa septicemia, essa bacteremia. O Senhor pode curar, Senhor meu Deus, agora essa paralisia, também essa parestesia. O Senhor pode nesse momento, e o Senhor quer, curar esse tumor no cérebro. O Senhor pode curar esse câncer de mama. O Senhor pode exterminar esses miomas, fibromas. O Senhor pode exterminar o câncer do útero, do esôfago. Senhor meu Deus, Senhor meu Pai, essa pessoa que está sofrendo terrivelmente essas enfermidades reumáticas, essas enfermidades, ó Deus, que devido ao tempo atingiram já de uma forma horrível os ossos. Atingiram, ó Deus, essa pessoa de uma forma que ela tem dores noite e dia. Cura agora, meu Deus. Cura agora. É para a glória e para a honra do nome do Senhor. Eu repreendo essa enfermidade agora. Repreendo, Senhor, meu Deus, as doenças renais. Essa pessoa que está sofrendo essa cólica. Não está dando para aguentar mais tanta dor. Senhor, meu Deus, o Senhor pode recuperar esses rins. O Senhor pode também, Senhor, meu Deus, fazer com que, quem sabe, essa seja uma pedra, algum objeto estranho nesse rim. O Senhor pode fazer com que ele seja exterminado agora. O Senhor pode curar agora, meu Deus, e restabelecer as funções renais. Quantas pessoas, Senhor, choram, passam dores, vive em depressão todos os dias porque tem que fazer hemodiálise. Algumas estão a caminho de uma diálise. É triste, meu Deus. Eu sei que é triste, mas eu sei que o Senhor pode curar. Faz um milagre, meu Deus. Não é só pela minha oração, meu Pai. É pela oração de todo mundo que está orando comigo nesse momento. Faça acontecer um milagre, meu Deus. Eu peço milagres. Essa pessoa, meu Deus, com problemas também no intestino. Essa pessoa com problema na próstata. Senhor, meu Pai, esse fígado que está basicamente se esfarelando. Essa pessoa, Deus, com problemas auditivos, cerebrais. Esse coração doente, perdeu a força. Já não é mais aquele coração que faz o trabalho. Por isso essa pessoa se sente mal. Eu repreendo, Senhor meu Deus, também toda depressão, toda ansiedade. Eu repreendo do poder do nome e do sangue de Jesus. Sei que o inimigo, Senhor meu Deus, representado pelo ladrão em João 10, a sua palavra fala que ele não vem senão roubar, matar e destruir. Eu repreendo todo poder de destruição de Satanás. Esse casal, ó Deus, que está já em vias de separar-se, é confusão, é briga, mas eu sei, ó Pai, que tudo faz parte de uma armadilha satânica. Eu sei que esse demônio está agindo nessa vida, nessa família, para destruir, para trazer o divórcio, para incentivar relacionamentos, meu Deus, tão diferenciados. Senhor, meu Deus, Senhor, meu Pai, em nome de Jesus, eu peço ao Senhor que a mão do Senhor esteja
tocando essa família agora. Eu peço ao Senhor que a mão do Senhor esteja agora, Senhor meu Deus, colocando por terra

Misericórdia, eu tenho certeza absoluta que o Senhor está ouvindo o nosso clamor, que o Senhor está ouvindo o clamor desse que está em lágrimas agora, Senhor meu Deus, desse que está em lágrimas nesse momento, Senhor meu Pai. Quantas pessoas em lágrimas, esse pai, essa mãe orando por esse filho, filhos que desapareceram, filhos, Senhor meu Deus, que aparentemente não tem mais uma solução para os problemas que estão vivendo e foram entregues à própria sorte, se é que posso falar isso, Senhor. Meu Deus, haja agora, meu Pai, haja agora, traga alegria para essa vida entristecida, traga abundância para essa vida que está em miséria. Sim, meu Deus, eu repreendo esse espírito de miséria, espírito da miséria, saia desse corpo agora. Espírito da miséria, saia dessa vida agora, saia, saia, o meu Deus agora está entrando nessa vida, nessa casa, e você vai ter que sair. Saia, espírito da miséria, saia, Senhor meu Deus, eu posso pedir ao Senhor de uma forma resumida, Senhor, abençoa os teus filhos, abençoa as tuas filhas, visita, Senhor meu Pai, não posso me esquecer, visita agora aqueles que estão também nos presídios, que aliás estão perigosos, meu Pai, estão acontecendo mortes e mais mortes, guarda, meu Deus, que haja entendimento, que haja, meu Deus, livramento. Tem servos do Senhor lá dentro também, ó Deus, guarda a vida deles, e que essas questões sejam resolvidas, e que as mortes parem, cessem, em nome de Jesus Cristo, meu Pai, que o nome do Senhor seja louvado, que o nome do Senhor seja glorificado. Eu creio no Senhor, meu Pai. Eu creio na misericórdia do Senhor, meu Deus, em nome de Jesus Cristo, para atuar em todos quantos estão orando comigo agora. Em nome de Jesus. Amém, Senhor. Amém.

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2: Sou a irmã Rosenilda Ferreira. Eu quero contar uma bênção muito grande que aumentou muito a minha fé e tenho certeza que vai aumentar também a fé dos nossos irmãos, todos que estão ouvindo, amém? O meu irmão, Ademir, ele estava contando, irmão, o que aconteceu com ele através do programa Voz da Libertação. Aleluia, Jesus dizendo que ele ligou o rádio, ficou ouvindo e de repente ele pegou numa madorna, mas ele disse que se sentia como ele estava endemoniado. Meu irmão é bem atribulado, assim, sabe, de espírito, ele é bem atribulado. E ele disse que ouvia o pastor Lorival expulsando os demônios. Ele começou, disse que espernear, e diz que aquele demônio é horrivelmente no corpo dele. Irmão, para honra e glória do nome do Senhor, diz ele que quando ele acordou, que ele voltou em si, que ele balançou a cabeça, ele foi liberto, assim, daquela opressão maligna. Tem 12 anos que ele não põe o pé na porta de uma igreja. Ele nunca tinha força, te lutava, ia com ele até a porta da igreja. Ele lutava para ir. Olha, para honra e glória do nome do Senhor, quando foi agora, sábado, ele falou, eu vou para a igreja, eu vou aceitar Jesus. E foi para dentro da igreja, uma coisa que há 12 anos ele nunca tinha pegado mal pé na igreja. Ele foi para a igreja e no final ele aceitou Jesus para a honra e glória do nome do Senhor e está feliz da vida. A oração move a mão de Deus. É isso que eu tenho para falar. Sua irmã Rosenilda Ferreira, da Soledade Calazans, aqui de Dourado, Mato Grosso do Sul.
3: O meu nome é Maria Nezita. E eu vim conhecer a Igreja Deus e Amor através de bênçãos recebidas sobre um filho. O meu filho, quando ele tinha 9 anos de idade, e meu filho teve um grande problema no coração e se enterrou todo, ele ficou todo enterrado. E eu percorri tudo quanto foi medicina. E no tratamento com ele já há 2 anos, eu só chorava noite e dia. Eu liguei o rádio,

escutei a voz da libertação. E eu não conhecia que era a voz da libertação, porque eu não conhecia igreja de crente. Aí naquela hora saí, peguei meu filho e vim e fiz um propósito com Deus. Que se Deus curasse o meu filho, que eu ia servir esse Deus até o último dia da minha vida. E estava uma campanha com o pastor Lorival de Almeida, uma carta para Deus. E quando eu cheguei aqui, era o tempo antigo, e aquela igreja estava muito cheia. E eu estava lá na porta chorando, e Deus revelou que ali tinha uma mãe que estava passando por isso e isso. Aí ele falou, se você crer, você verá a glória de Deus, você vai receber a bênção. É a mãe que está com o filho assim, assim. Aí levanta a mão e vem à frente. E aí eu perguntei, como que esse homem sabe da minha vida? Porque isso está se passando comigo. Mas Deus sabe de todas as coisas. E eu levantei a mão e fui à frente. Ele falou, é assim, mãe? Eu falei, é. Você crê que você vai receber a cura do seu filho? Está se passando isso mesmo com ele? Eu falei, está. Ele falou, receba sua bênção em nome do Senhor Jesus, porque seu filho está curado. E hoje, por honra e glória de nosso Senhor e Salvador Jesus Cristo, meu filho está com 33 anos. Foi curado em nome do Senhor Jesus. Glória a Deus e glória a Jesus. Eu estou nos pés do Senhor sobre essa bênção recebida desde 93. O meu nome é Maria Nezita Moreira da Silva, moro no quilômetro 23 da Via Anhanguera. Muito obrigada, Senhor Jesus.

0: Tiago 5:7. Sede, pois, irmãos, pacientes, até a vinda do Senhor. Eis que o lavrador aguarda com paciência o precioso fruto da terra, até receber as primeiras e as últimas chuvas. Sede vós também pacientes, e fortalecei o vosso coração, pois a vinda do Senhor está próxima. Irmão, não vos queixe um dos outros, para não serdes julgados. Eis que o juiz está às portas.
1: Três horas e 31 minutos.

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3: Paz do Senhor Jesus, eu me chamo Edna Salina, moro aqui no distrito de Carambé, cidade Itaporã, Mato Grosso do Sul. Eu estou enviando este áudio para cumprir um voto que eu prometi a Deus. Eu estava enferma e eu sofri 3 anos, estava tentando engravidar e não conseguia. Daí durante 1 ano que eu passei com muita dor, eu ia no médico, eu tinha uma dor terrível na minha barriga e os médicos pediam exame, faziam exame e não parecia, não via nada. E aí ele suspeitou que eu estava com endometriose. Disse que endometriose não aparecia em ultrassom, somente em ressonância. E eu fui, marquei pelo SUS, fiquei 1 ano esperando pelo SUS para fazer essa ressonância. E durante esse ano foi um ano de muita luta. Eu levantava com aquela dor terrível. Eu dormia, deitava para dormir, aquela dor era terrível. Chorava de dor. Só eu e Deus sabia a dor que eu sentia. Ia no médico, ele me dava remédio, tomava os remédios, mas já não estava fazendo efeito. Ele trocava de remédio, não fazia efeito. Aí durante este ano, eu esperando para fazer essa ressonância. E meu esposo sempre fazendo voto em meu favor, campanha em meu favor. Um dia veio uma irmã de Dourados. E essa irmã pregou a palavra de Deus, orou por revelação e disse que Deus estava me curando de um câncer. E passou mais uns meses, chegou o dia de me fazer essa ressonância. Eu fui para Campo Grande fazer essa ressonância. E foi ali o dia do milagre que Deus operou na minha vida. Saí daqui de casa 4 horas da madrugada, eu estava sentindo a dor. Chegando lá na clínica, ficamos esperando. Eu fui a última pessoa a fazer a ressonância. Só que antes de eu entrar na sala para fazer a ressonância, eu entrei no banheiro e ali eu escutei uma voz que orava por mim. E era 11h30 da manhã. E eu olhei para todos os lados, não vi ninguém. Aquele barulhão que estava lá dentro da clínica, de TV ligado, gente conversando. Mas ali dentro daquele banheiro, eu escutando aquela voz orando por mim, que era a voz do meu esposo. Eu conheci que era a voz dele orando por mim. Daí saí dali, só que eu saí dentro daquele banheiro, já saí aliviada. Logo me chamaram para a sala, fiquei ali mais 40 minutos fazendo exame. Eu cheguei em casa, já não estava sentindo mais nada. E aí eu queria contar para ele, estava ansiosa para contar para ele o que eu tinha escutado. E aí eu não me aguentei, eu perguntei para ele assim: você orou por mim hoje? Ele disse: sim, eu orei. Falei: que hora? Ele falou assim: era umas 11h30, eu estava orando por você. Eu falei, eu não estou sentindo mais nada. Não sinto mais nada. E passou daquele dia, com 7 dias, veio o resultado do exame. O médico pegou o exame, olhou, falou para mim: ah, você não tem nada, não estou vendo nada aqui no teu exame. Ele falou: mas eu vou fazer outro exame. Era para ter aparecido na ressonância, não apareceu nada. Aí eu saí daquela sala, ele falou assim: você sente muita dor? Eu falei: doutor, eu senti a dor. Graças a Deus, não estou sentindo mais nada, porque Jesus já me curou. E dali eu saí, fui embora para casa, oremos a Deus. Eu disse: Senhor, se realmente eu fui curada nesse dia, que o Senhor permita que eu venha engravidar. O Senhor me presenteou com a gravidez, uma menina linda, a minha linda Radassa. Graças a Deus. Então aí está meu testemunho, cumprindo o meu voto que eu fiz com Deus. Para aquelas pessoas que estão sofrendo, estão esperando por um milagre, Deus faz maravilha na nossa vida, basta a gente acreditar, confiar e não desistir, continuar buscando, porque Deus, Ele é fiel. Que Deus abençoe os irmãos do programa Voz da Libertação. Nós estamos no Mato Grosso do Sul. Deus abençoe a todos. Fique na paz do Senhor Jesus.
4: Quanto sofrimento, desilusão, tristeza e angústia na sua vida, caro amigo ouvinte. Você vive chorando, pensando: Deus se esqueceu de mim. Deus me abandonou. Deus não quer mais nada comigo. Você está enganado. Deus te ama. Deus te quer bem. Deus quer abençoar a sua vida. Você está pensando em tirar a sua própria vida? Você pensa em fugir de tudo e de todos, esconder-se e dizer: ninguém gosta de mim? Você está debaixo de uma depressão. Preste muita atenção. Deus te ama, porque de tal maneira Ele enviou seu único Filho para que todo aquele que nele crê não pereça, mas tenha vida eterna. Jesus, Ele morreu. Morreu pelos teus pecados em uma cruz de dor, sofrimento e angústia, para te dar a paz e a tranquilidade. Ele mesmo disse bem claro: eu sou o bom pastor, e o bom pastor dá a vida pelas suas ovelhas. Ele chegou a dizer mais ainda: vinde a mim todos que estão cansados e oprimidos, e eu vos aliviarei. Caro amigo ouvinte, lembre-se de uma coisa: Deus nunca vai te desamparar. Esforça-te, tem bom ânimo e venha participar de uma concentração na Igreja Pentecostal. Deus é amor e a sua vida não será mais a mesma. 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
2: Ouvintes do programa Voz da Libertação, aceite a paz do Senhor, do teu irmão em Cristo, o pastor Antônio dos Santos. Hoje eu quero falar um pouquinho com vocês sobre a longevidade. A minha Bíblia está aberta no livro de Provérbios, no capítulo de número 10, e no versículo 27, que diz assim: o temor do Senhor aumenta os dias, mas os anos dos ímpios serão abreviados. Queridos ouvintes, eu quero neste momento pedir alguns minutos da sua atenção para nós meditar aqui um pouquinho. O temor do Senhor aumenta os dias. Nós observamos hoje pelos meios de comunicação, nos programas de autoajuda, como as pessoas buscam aumentar as suas expectativas de vida, ou mesmo viver mais e melhor. Hoje são diversos profissionais das ciências humanas que apresentam soluções, apresentam alternativas para melhorar e até mesmo prolongar a vida do homem na Terra. Mas eu quero, neste momento, que você entenda que em nenhum dos casos há 100% de sucesso. Nós vemos aqui o sábio Salomão escrevendo: o temor do Senhor aumenta os dias. Nós entendemos que Salomão não consultou atuários, especialistas, não. Ele sabia, por revelação da própria palavra de Deus, passo a passo, que para ter uma vida longa, para ter paz, para viver dias de qualidade, ele deveria temer a Deus. No capítulo 4 do livro de Deuteronômio, no versículo 40, está escrito: guarda os teus estatutos, os seus mandamentos que hoje te ordeno, para que te vá bem a ti e teus filhos depois de ti, e para que prolonguem os seus dias na terra que o Senhor teu Deus te dá. Olha aí, ouvintes, o segredo para viver bem, dias de qualidade, para você viver muito, aí está o segredo: temer a Deus. O temor do Senhor aumenta os dias. Olha bem, viver com qualidade é um segredo do céu. Em Provérbios 3, no versículo de número 1 e 2, está escrito assim: filho meu, não te esqueças do meu ensino, e o teu coração guarda os meus mandamentos, pois eles aumentarão os teus dias e te acrescentarão anos de vida e prosperidade. Aqui está o segredo para viver bem, viver muito, ter dias de qualidade, é guardar o ensino da palavra de Deus. Nós vemos hoje que existem algumas companhias de seguro de vida. Eles usam atuários para calcular médias. Gastam milhões de dólares para determinarem a duração da vida humana. Mas olha, este cálculo, ouvinte, não é 100%. Não pode garantir 100% prolongar a vida do ser humano. Agora eu quero que você entenda uma coisa. A fonte da longevidade, ela existe. E ela está disponível a mim, está disponível a você. Em Mateus, no capítulo 6, no versículo 27, Jesus afirmou que ninguém pode acrescentar qualquer medida de tempo ao curso da sua existência. Ninguém pode aumentar seus dias aqui na Terra. Eu e você, ouvinte, não podemos aumentar o nosso tempo aqui na Terra. Mas eu quero que você entenda uma coisa. Deus, ele pode acrescentar os seus dias aqui. Se você abrir a Bíblia comigo, aí no livro de Isaías, no capítulo 38, a partir do versículo 1, você vai ler aí sobre o rei Ezequias. Ele estava com uma enfermidade mortal, ia morrer. Só que ele clamou a Deus. Ele se humilhou diante de Deus. Um homem que estava condenado à morte, a enfermidade era mortal. Para a medicina não tinha mais jeito. Ele não tinha nenhuma condição de acrescentar os seus dias. Na oração que ele fez, se humilhou. Deus acrescentou mais 15 anos de vida a ele. Curou a enfermidade e acrescentou os seus anos de vida. Então o sábio Salomão nos apresenta a fonte da longevidade nos seguintes termos. O temor do Senhor prolonga os dias da vida. Olha, o mesmo texto em outras versões, ouvintes, traz o seguinte: o homem que obedece ao Senhor aumenta a duração da sua vida. Você pode observar uma coisa, talvez eu esteja agora falando com você, que possa dizer assim, mas eu tenho muito dinheiro. Muitas das vezes você faz uma boa alimentação, segue passo a passo as recomendações médicas. Eu digo que isso é muito importante e você deve seguir sim as orientações médicas. Você deve seguir aí lutando para ter uma boa alimentação. Mas o segredo para viver mais, ter uma vida abundante, uma vida de qualidade, é o temor a Deus, a obediência à sua palavra. O profeta Isaías empregou a palavra acrescentar, e Salomão usou as palavras aumentar e prolongar. Cada uma delas, ouvintes, tem basicamente o mesmo significado. Viver em concordância com Deus é o mesmo que estar de bem com a vida. É com certeza a maior garantia de vida longa e abundante. De maneira mais clara, nós podemos afirmar que a vida verdadeira e tudo que ela proporciona, ouvintes, está no próprio Deus. Eu e você, nós precisamos entender, ouvinte, que nós estamos na terra, mas nós somos sustentados pelos céus. E Ele sabe quanto tempo viveremos, mas o seu poder ilimitado pode alterar isso. Eu posso dizer isso em outras palavras. A nossa obediência à vontade de Deus nos garante vida longa e abençoada. Que Deus abençoe a todos vocês. Que esta palavra, ela possa edificar a sua vida e edificar toda a sua família.
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4: 4:02.
5: O que você faria se tivesse mais uma oportunidade?
6: Na paz do Senhor Jesus, queridos irmãos, aqui quem fala é sua irmã em Cristo, Meire Magalhães. Eu gostaria de, em poucas palavras, relatar o que Deus fez na minha vida no momento em que eu passava pelo luto, perdi meu esposo. E na ocasião, eu estava já há 4 anos desempregada, então naquele momento eu me vi sozinha, desesperada, viúva, com um filho menor para criar. Então o desespero bateu, mas como nós confiamos num Deus vivo e poderoso e que nesses momentos não desampara ninguém, eu fui ao santuário de oração, ali na nossa Igreja Pentecostal Deus e Amor, Sede Mundial, e ali fiz um voto com o Senhor, que se o Senhor abrisse as portas para mim, me ajudasse, né, suprisse todas as minhas necessidades naquele momento de angústia e amargura que eu estava passando, que eu daria uma oferta de amor para ajudar a Fundação Reviver, e também contaria meu testemunho para que, se alguém estivesse passando pela mesma situação que eu, fosse aumentado a sua fé. Irmãos, para a honra e glória do Senhor, né? Só se passaram 15 dias após eu fazer esse voto com o Senhor ali no santuário de oração, eu recebi um telefonema de uma pessoa muito querida me oferecendo um emprego. Como eu sempre digo, fez um voto com o Senhor de ajudar as obras assistenciais da Igreja Pentecostal Deus e Amor. Nós estamos plantando e com certeza colheremos. Eu agradeço ao Senhor Jesus, e você que está passando por alguma dificuldade, creia que o nosso Deus é o Deus provedor. Deus abençoe.
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8: 4:04 da manhã e 4 minutos, vem o bloco informativo Saúde Mental.
9: Obrigada pela sua audiência. A gente vai para mais informações aqui. A mudança de comportamento dos adolescentes merece atenção. A adolescência é uma fase de grandes transformações, mas o isolamento extremo não é normal. Jovens que passam o tempo todo trancados no quarto podem estar sofrendo em silêncio. Por isso é muito importante você que é pai, mãe, responsável, ficar atento a esse comportamento. A queda brusca no rendimento da escola é um dos primeiros sinais de que algo está errado. Muitos pais confundem esse desânimo característico da depressão com preguiça e até rebeldia. A irritabilidade excessiva e o abandono das atividades que antes, né, davam alegria são de fato um sinal de alerta. O jovem deprimido tem muita dificuldade de pedir ajuda e verbalizar a angústia que sente. A família precisa se aproximar sem fazer julgamentos precipitados ou críticas severas. Oferecer um ombro amigo e escuta atenta é a melhor forma de quebrar esse gelo. A ajuda de um profissional de saúde também é muito importante. Comece, por exemplo, com uma visita a um psicólogo, justamente para orientar e direcionar sobre o melhor tratamento. A saúde emocional dos filhos é o bem mais valioso que os pais precisam proteger, principalmente hoje em dia. O diagnóstico rápido evita consequências tristes e devolve o futuro e a paz para os adolescentes. Com amor e paciência, é possível resgatar a alegria de viver da juventude em casa. Laços que curam. Ter uma comunidade forte protege o indivíduo do abandono. A sociedade moderna, muitas vezes, empurra as pessoas para o individualismo extremo. O que, que isso significa? Viver apenas para si enfraquece a capacidade humana de superar aí obstáculos. A saúde da mente depende muito da qualidade dos laços de amizade que a gente tem na vida. Participar ativamente de uma comunidade de apoio é o que traz aquele forte senso de pertencimento. Quando a pessoa sabe com quem contar, o medo do futuro diminui drasticamente. As boas amizades servem como um amortecedor contra os impactos duros da vida. Os grupos de convivência promovem o encontro real e a partilha dos sentimentos. Ajudar o próximo também é uma excelente forma de desviar a atenção da própria dor. O afeto verdadeiro entre as pessoas fortalece as defesas emocionais de todo o grupo. Ninguém consegue enfrentar tempestades com firmeza se estiver totalmente sozinho. Construir pontes e cultivar relacionamentos saudáveis é um investimento na vida. O calor humano continua sendo a força mais poderosa para reerguer uma mente abatida.
8: Quatro da manhã e 7 minutos na capital paulista. Você que acabou de ligar o seu rádio, aceite a gloriosa paz de nosso Senhor e Salvador, Jesus Cristo. Eu sou o presbítero Rafael, vamos juntos até as 5 horas da manhã, com muito louvor, muita adoração, testemunhos de fé. E é claro, vamos convidar você para que juntos possamos participar de uma concentração que ainda hoje será realizada em um dos nossos templos. Templos espalhados por todo o Brasil, templos da Igreja Pentecostal Deus e Amor. Chegou o grande dia, hoje é sexta-feira e aqui em nossa sede mundial, em todos os nossos templos, é guerra contra o mal. Quantas pessoas, amigo ouvinte, que não têm conseguido dormir bem durante a noite? Quantas pessoas têm ouvido vozes, visto vultos? Quantas pessoas ansiosas, desesperadas? Pare de sofrer e venha ao encontro de Jesus aqui em nossa sede mundial, daqui a pouquinho, às 9 horas da manhã. Pastor Rivair Silva, em santo jejum, com o Esquadrão da Libertação, orando por uma multidão que tem aquele desejo de serem libertos e transformados pelo nosso Deus. Não pode vir pela manhã? Vem estar conosco às 3 da tarde. Pastor Milton de Almeida, membro da nossa diretoria mundial, estará pregando a palavra de Deus e, mais uma vez, o Esquadrão da Libertação, orando por todos. Não importa o seu credo religioso, a igreja que você frequenta, você, toda a sua família, são os nossos convidados para viverem hoje o sobrenatural de Deus em nossa sede mundial.
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0: 4:15, você que nos ouve do norte ao sul do Brasil, como você está nesta manhã, pastor? Não consegui dormir bem durante a noite, pastor, me sinto oprimido, deprimido. Olha, durme um pouco e coloque o despertador para lhe acordar daqui a pouquinho, pois hoje nós estaremos orando, clamando por você em todos os templos da nossa igreja Deus e Amor, inclusive aqui em nossa sede mundial na Avenida do Estado 4568. Estávamos falando anteriormente, há instantes atrás, que hoje é guerra contra o mal. Deus tem usado o pastor Rivair de forma tremenda e poderosa. Deus tem usado o pastor Milton de Almeida também de forma tremenda e poderosa. Deus tem usado os seus servos. Deus tem usado os nossos pastores. Deus tem usado os nossos obreiros. Hoje, sexta-feira, você tem que estar conosco. Pastor, eu estou sofrendo e sofrendo muito. Só Jesus pode me ajudar. Não fique apenas ouvindo os testemunhos. Não fique apenas ouvindo o programa Voz da Libertação e as lives que são transmitidas nas redes sociais. Venha para a igreja. Deus tem um milagre que você precisa através do culto presencial aqui em nossa sede mundial.
1: Seu nome, minha irmã.
2: Roseli Aparecida do Senhor.
1: Minha irmã, o que aconteceu que você ficou dependente desta muleta?
2: Foi uma obra de bruxaria que fizeram para mim numa boneca velha.
1: Há quanto tempo vocês dependem desta muleta?
2: Há mais de 5 anos.
1: Chegou a fazer tratamento com os médicos?
2: Fiz terapia.
1: E não resolvia nada.
2: Não.
1: O que os médicos haviam informado para você?
2: Ia ficar bom, mas nunca ficava bom.
1: Continuava do mesmo jeito.
2: Continuava atrofiado.
1: E
2: braço.
1: Agora, através da oração,
2: Deus deu vitória.
1: Vem cá, minha irmã. Quem não podia andar, abre o corredor aí. Ó, a muleta está aqui nas minhas mãos. Lá vai ela andando perfeitamente, caminhando perfeitamente. É a quarta-feira do mover de Deus. Quem está vendo ela andando, diga glória a Deus. Ô, minha irmã, só andava com a ajuda da muleta.
2: Só com a muleta.
1: E agora tá andando com a muleta ou sem a muleta?
2: Sem a muleta, e não vou andar com ela nunca mais.
1: Por quê, minha irmã?
2: Porque Deus é maravilhoso.
1: Deus é maravilhoso.
3: Já tem 3 pessoas curadas aqui, tinham com tantas dores e já estão curadas. Tem alguma bênção para contar, pastor? Vamos lá, pastor Osmar.
4: Quarta-feira do grande mover de Deus, explosão de milagre. Vamos lá, conte a bênção. Minha irmã, seu nome?
5: Meu nome é Julieta.
4: Julieta, o que aconteceu, Julieta, contigo agora?
5: Irmão, eu sentia dor no rins há muitos anos, já fiz radiografia. Quando eu amanheci o dia que eu fui levantar da cama, minhas pernas estavam travadas. Mas essa dor dói de um jeito que tem hora para começar a puxar as pernas. E tem hora que eu fico sem poder nem me levantar de onde eu estou sentado.
4: E o que aconteceu hoje aqui na oração?
5: Aconteceu que eu cheguei com muita dor, o pé queimando e tudo, e agora sumiu.
4: Sumiu tudo? Sumiu? Não tem mais nada? Sumiu?
5: Não mais nada, graças a Deus.
4: Sumiu toda a dor, a dor
5: eu
4: estava...
5: Eu saí de casa pedindo a Deus, Senhor, a semana passada eu perdi o culto que eu sentei no domingo e na quarta-feira e assisto em casa. Mas quarta-feira eu não vim porque não aguentei andar. E eu saí de casa e falei, hoje eu não vou ficar em casa. Saí de casa me arrastando, mas cheguei aqui e graças a Deus, agora Deus me curou.
4: Você saiu de casa se arrastando, e como volta?
5: Ah, eu volto saltando.
4: Agora volta saltando. Agora está curada. Que maravilha, Deus abençoe.
0: 4:19, o milagre não cessou. Milagres estão acontecendo todos os dias aqui no templo, aqui na sede mundial das igrejas Deus e Amor. Aonde quer que você esteja, está passando por uma situação difícil, como estas um dia passaram em suas vidas, não podendo andar, não podendo caminhar, desenganados pela medicina e agora curados. O que fazer? Venha para a igreja. Avenida do Estado, 4568, na Baixada do Glicério, aqui no centro de São Paulo. Você que vier de veículo, coloque no Google Maps ou até mesmo no Waze o endereço da entrada principal de nosso estacionamento, ou também a entrada de pedestres. Rua Prefeito Passos, número 10. Aqui você encontrará um amplo estacionamento, recepcionistas bem educados e preparados para direcionar você e a sua família para o templo de número 2 ou o espaço de cultos número 2 ou nave de número 2, como assim você queira dizer. O importante é que você esteja conosco. Não importa o credo religioso, a igreja que você frequenta, hoje, sexta-feira, Deus quer mudar a sua vida. Pastor, não moro em São Paulo, em Osasco. Na grande São Paulo, nós temos uma igreja Deus de Amor, a nossa sede estadual. Está na rua Arthur Vasconcelos, 144. Eu, presbítero Rafael, na noite de hoje, logo mais às 19 horas, estarei também no culto especial da guerra contra o mal. Estarei pregando a palavra de Deus e orando por todos. Venham, Deus quer libertar, transformar a sua vida através das orações que iremos fazer na noite de hoje ou no dia de hoje.
6: Meu nome é Roselaine, eu sou membro da Igreja de Deus e Amor. Eu vim aqui contar o meu testemunho de fé, né, que o Senhor me abençoou. Eu me encontrava 2 anos desempregada, passando por grandes dificuldades. E eu começando a fazer a campanha nas Igrejas de Deus e Amor, Deus foi me abençoando. Mas a benção que marcou minha vida foi que eu estava na minha casa nesse período de 2 anos desempregada, ouvindo a programação da Rádio Itaí, a transmissão da rádio ali da Igreja de Deus e Amor de Porto Alegre. E eu vi uma moça testemunhando que ela estava desempregada já fazia longos tempos também. E ela disse que nesse período que ela estava desempregada, ela pediu ao Senhor para que o Senhor abrisse uma porta de emprego para ela e desse essa porta de emprego no dia do aniversário dela. E aquele testemunho, ele ficou rodando por vários dias ali, eu escutando o testemunho, a programação da rádio, pedindo para o Senhor também para que o Senhor me abrisse uma porta de trabalho. E nesse período de tempo, ali continuei fazendo as campanhas na igreja, buscando a presença do Senhor, e eu recebi uma oportunidade de entrar num concurso público, né, da prefeitura aqui da cidade de Porto Alegre mesmo. E nesse período ali, eu pedi pro Senhor, né? Eu disse pro Senhor: Senhor, eu tô há 2 anos também desempregada e está próximo o dia do meu aniversário. E então eu peço ao Senhor que, assim como essa irmã que testemunhou, o Senhor é o mesmo Deus que abre porta e não vai ser diferente a receber a benção também para mim. O Senhor pode também operar na minha vida. E ali, né, orando e pedindo ao Senhor, eu fui pro concurso, faltando 3 dias, né, para aquele edital ser encerrado ali. Fomos então pra fila e no meio ali daquela fila ali tinha 14 mil pessoas concorrendo comigo. 14 mil pessoas, né, disputando uma vaga. E o Senhor, aleluia, Jesus, pela sua misericórdia, ele preparou para que eu pudesse, entre essas pessoas, receber essa vitória, que foi o meu presente de aniversário. Eu pedi pro Senhor, né, que eu também queria esse presente de aniversário. E através do testemunho da outra irmã, ouvindo a rádio Itaí, eu botei a minha fé em ação e fiz essa estratégia, né, de receber essa bênção do Senhor desta forma. E sou uma das, né, ali concursadas que o Senhor preparou. Entre 14 mil pessoas, o Senhor preparou essa bênção, esse presente de aniversário para mim, onde eu louvo, exalto e engrandeço o nome do Senhor, porque o Senhor, ele é fiel, né? O Senhor, ele honra aquele que coloca a sua fé. Eu me emociono bastante, porque foi bastante difícil. Eu consegui a passagem, consegui as documentações, e eu não imaginava que o Senhor ia abrir uma porta tão grande para mim assim. E o Senhor abriu, me honrou entre 14 mil pessoas. E hoje eu estou abençoando a casa do Senhor com os meus votos, com os meus dízimos, com as minhas ofertas. Porque é um presente.

0: Verdade. Deus abençoe a todos. Para a glória de Deus, eu conto esse testemunho.
1: Deus abençoe a irmã Roselaine pelo seu maravilhoso testemunho de fé. Ouvintes, desempregada, com dificuldades para pagar as contas, ao ouvir o programa Voz da Libertação, ela escuta um testemunho de alguém que estava nas mesmas condições que um dia ela se encontrava. Alguém que precisava e muito de uma porta de emprego. Alguém que em seu testemunho disse: Senhor, no meu aniversário eu gostaria de apresentar ao Senhor esta causa e receber como presente uma porta de emprego. E de fato, esta pessoa recebeu. Isso aumentou a fé da nossa irmã Rosilaine, que ao ouvir esse testemunho, por muitas vezes, tomou atitude de fé em começar a fazer campanhas na igreja Deus e Amor. Deus ouviu as suas orações, Deus ouviu os seus propósitos, e ela usou a mesma fé como estratégia, segundo as suas palavras, para que ela recebesse o mesmo milagre recebido por esta irmã que ela ouviu o testemunho. Ela colocou a sua fé em ação e disse: Senhor, eu vou prestar um concurso. São 14 mil pessoas. E ela creu que, assim como aquela pessoa que recebeu um milagre, a porta de emprego, no seu aniversário, ela também poderia receber. Em um concurso onde 14 mil pessoas estavam participando, ela recebeu a sua vitória, o seu presente de aniversário, conforme a nossa irmã Rosilane disse em suas próprias palavras e segundo a fé exercida em Deus. Ela prestou o concurso, passou no concurso, 14 mil pessoas concorrendo com ela, ela foi uma das pessoas escolhidas para trabalhar. Hoje ela é fiel a Deus, membro da Igreja Pentecostal Deus e Amor. Honra ao Senhor de corpo, alma e espírito. Honra ao Senhor com seus votos e com seus dízimos. É abençoada por Deus. Talvez eu esteja falando com pessoas que estão desempregadas. Você já bateu em tantas portas, não conseguiu resultado algum. Você já entregou currículos, fez diversas entrevistas e até agora nada. Talvez você está passando por uma crise. Seja talvez pelo mercado de trabalho, que está difícil, está complicado, principalmente para aqueles que queiram ter o seu primeiro emprego. Talvez o que dificulta ainda você entrar, participar de um projeto, estar em uma nova porta de emprego, passando por ela, seja algo de origem espiritual, uma obra do mal. Eu convido você para que hoje, sexta-feira, você faça como a nossa irmã Rosilaine. A irmã Rosilaine ouviu um testemunho que a fez vir à igreja. E esperamos que o testemunho da nossa irmã Rosilaine faça você tomar a mesma decisão que ela tomou e trouxe para ela mudança de vida, transformação. Venha para a igreja. Talvez as suas dificuldades hoje não é uma porta de emprego que está fechada. Talvez a sua maior dificuldade é uma enfermidade. Talvez a sua maior dificuldade é uma opressão, uma depressão, ansiedade. E você deseja ser curado, liberto, transformado. O mesmo Deus que transformou a vida da nossa irmã Rosilaine é o mesmo Deus que pode sim transformar a sua vida. Procure ainda hoje uma das nossas igrejas Deus e Amor, espalhadas por todo o Brasil. Volto a dizer e repetir o endereço da nossa sede mundial: Rua Prefeito Passos, número 10, aqui mesmo no centro de São Paulo. Procure uma de nossas igrejas em Osasco. Volto a repetir o endereço da nossa sede estadual: Rua Arthur Vasconcelos, número 144, no centro de Osasco. Eu, presbítero Rafael, estarei logo mais às 19 horas pregando a palavra de Deus e apresentando a sua vida em oração. Hoje, sexta-feira, guerra contra o mal em todas as nossas igrejas Deus e Amor. Eu espero que o testemunho da nossa irmã Rosilaine tenha aumentado a sua fé e você tenha tomado a decisão

0: de estar conosco no dia de hoje. Igreja Deus e Amor, uma porta que se abriu para abençoar você e toda a sua família. Muitas pessoas que têm entregado a vida para Jesus nesta igreja, as suas vidas têm sido transformadas. E algo que nós fazemos é o batismo. Algo que nós fazemos quando alguém aceita Jesus. Nós preparamos essas vidas para o batismo. E falando nisso, cantora Débora Miranda chega com o quadro Projeto Eu e Mais Um. E apresentando esse tema tão importante, já que o mês de setembro se aproxima, o mês do batismo nas águas. Vamos falar do batismo.
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2: Mais uma vez vos saúda Débora Miranda de Almeida, com alegria. Estamos aqui com o Espaço Eu e Mais Um. Esta semana estamos falando um tema que já falamos aqui nesse espaço, que é o batismo nas águas, e agora com um pouquinho mais de profundidade. No último programa que falamos desse tema, nós estamos falando como nós interpretarmos esse texto bíblico desse tema sobre o batismo nas águas, que está em Atos 2, versículo 41. Diz assim: de sorte que foram batizados os que de bom grado receberam a sua palavra, e naquele dia agregaram-se quase 3 mil almas. A gente vê aqui que é uma história, e é claro que essa história é verdadeira. Isso aconteceu de verdade. Então, para a gente interpretar um versículo, a gente tem que ler em que contexto aquele versículo aconteceu. Quem foram os quase 3 mil que foram batizados? Quem os batizou? Então, se você quer saber toda a história, é necessário que você leia todo o capítulo. Quando você abre um livro, um dos livros da Bíblia, né, que nós temos aqui 66 livros, o capítulo é o número grande. E, como eu disse na última programação, o versículo é o número pequenininho. Então, esse é o nosso texto que a gente está lendo nesta semana sobre o batismo. Então, para a gente saber quem foram esses que foram batizados, quem os batizou, a gente tem que ler todo o capítulo. E eu vou ler aqui para vocês. Cumprindo-se o dia de Pentecostes, estavam todos reunidos no mesmo lugar. Então, começa aí, né? Começa aí a história, quando isso aconteceu. Então, nós vamos lá para o versículo 30 e pouco, né? Para a gente saber o que, que realmente estava acontecendo. Então, você vai lendo, para você entender, até culminar no versículo que a gente colocou como texto base para o nosso estudo sobre o batismo. Vamos começar do versículo 37, que faz parte do nosso capítulo 2. Ouvindo eles isto, compungiram-se em seu coração e perguntaram a Pedro e aos demais apóstolos: que faremos, varões e irmãos? E Pedro disse: arrependei-vos, e cada um de vós seja batizado em nome de Jesus Cristo para perdão dos pecados, e recebereis o dom do Espírito Santo. Aí versículo 39, porque a promessa vos diz respeito a vós, a vossos filhos e a todos os que estão longe, a tantos quantos Deus também nosso Senhor chamar. Versículo 40, com muitas outras palavras, isso testificava e os exortava, dizendo: salvai-vos dessa geração perversa. E versículo 41, de sorte que foram batizados, que de bom grado receberam a sua palavra, e naquele dia agregaram-se quase 3 mil pessoas. Vejam que este texto, esse versículo, está falando dos primeiros crentes que aceitaram ali o evangelho, e Pedro, então, eles foram até Pedro, perguntaram, né, coisas sobre o que fazer. Ele falou: olha, antes do batismo tem que ter arrependimento. Então, este versículo que nós lemos, ele termina esta história, que Pedro foi lá, explicou o arrependimento, e em seguida ele diz que 3 mil pessoas se arrependeram e foram batizadas nas águas. Vocês vejam que para que o batismo aconteça, por que que eu li esse texto? Porque mostra que antes do batismo deve haver uma ação, que é o arrependimento. Nos arrependermos do quê? Dos nossos pecados. Nós vivíamos uma vida promíscua, não é? Uma vida longe de Deus. A gente não conhecia a Deus. Agora a gente começou a conhecer. Então nós temos que nos arrepender daquela vida velha que a gente vivia, pecaminosa, cheia de problemas, cheia de coisas desagradáveis a Deus. Então nós temos que mudar o nosso sentido, a nossa maneira de pensar e dizer, não, a partir de agora eu me arrependo dessas coisas porque eu aprendi que essas coisas não agradam a Deus. Então no decorrer das aulas você vai aprendendo o que agrada a Deus e o que não agrada. Por isso nós estamos aqui, para ensinar vocês o porquê do Evangelho, o porquê se batizar. O próprio Jesus foi batizado, não é? Será que ele precisava se arrepender dos seus pecados? A Bíblia diz que Jesus nunca pecou, mas por que ele se batizou? Não precisa arrepender-se para se batizar? É como aquela passagem que Deus fez todas as coisas, a natureza, e no sétimo dia ele descansou. Para deixar-nos exemplo de descanso. Deus não se cansa, não é? Então, nós temos que ver esse contexto total para a gente poder aprender. Então, nós vamos fazer o seguinte, nós vamos encerrando o programa hoje, mas nos próximos a gente vai falando ainda de batismo nas águas, tá certo? Fique na paz do Senhor e eu vou aguardando aqui a sua dúvida, tá? Mande a sua dúvida, a gente vai fazendo o possível de sanar a sua dúvida, de responder aí sua pergunta, seu comentário. Mande para este contato do WhatsApp 11 982923392. Fique na paz do Senhor, se despede Débora Miranda.
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0: Caterine Magalhães, Santidade Gera Intimidade, 4 da manhã e 40 minutos em São Paulo. Eu sou o presbítero Rafael Gonçalves e somos da Igreja Deus e Amor. Eu gostaria de convidá-los para um clamor que vamos fazer agora. O clamor por portas abertas. Quantas pessoas desempregadas, quantas pessoas que já entregaram diversos currículos, fizeram até entrevistas, não é verdade? Mas até o momento não foi chamado para que posteriormente pudesse ser efetivado e começasse a trabalhar. Nós ouvimos há instantes atrás o testemunho da nossa irmã Rosilaine, desempregada, com dificuldade de pagar as contas, e ouvindo o testemunho de alguém que estava na mesma condição que ela estava, após conseguir uma porta de emprego vindo à igreja, ela começou também a frequentar os trabalhos que são realizados na Igreja Deus e Amor, e o Senhor lhe abriu uma porta. Vamos orar por você e em seguida aguardo você no Templo da Glória de Deus aqui em São Paulo ou em uma das igrejas Deus e Amor. É um momento de oração, é o clamor por portas abertas.
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0: Maravilhosíssimo Deus e eterno Pai, mais uma vez estamos em Tua santa presença para suplicar mais uma vez a Tua ajuda, a Tua infinita bondade e misericórdia. Aqui estamos nos humilhando, nos apresentando diante do Senhor, com nosso coração quebrantado e contrito, para que o Senhor, mais uma vez, possa estender as Tuas mãos santas, poderosas, maravilhosas, para nos ajudar. Eu oro, meu Deus, pela vida de cada um dos nossos ouvintes que se encontram desempregados. Pessoas, ó Deus, que entregaram currículos, participaram de diversas entrevistas, mas até o momento não foram chamados para começarem no seu primeiro dia de emprego. São pessoas que precisam e muito do socorro do Senhor. Pessoas cujas famílias dependem do trabalho desta pessoa, da fonte de renda que esta pessoa irá possuir para colocar o pão sobre a mesa. Quantas pessoas, ó Pai, preocupadas, porque não têm condições de honrar os seus compromissos. Quantas pessoas prestes a perderem a sua casa. Quantas pessoas prestes a serem despejadas. Quantas pessoas, ó Deus, endividadas, ameaçadas pelo credor, pelo agiota. Pessoas que não dormem bem durante a noite, preocupadas com as contas que não param de chegar. Pessoas prestes, ó Deus, a terem a conta de luz, a conta de água, a conta de internet, as contas de casa, sem ter condições alguma para pagarem. Senhor Jesus, age de misericórdia para com a vida destas pessoas. Abre esta porta de emprego e honra a fé destas vidas nesta manhã. Honra a fé desta pessoa agora. Eu creio que aonde esta pessoa estiver, ainda hoje, sexta-feira, a porta que está fechada poderá abrir. E quem abrirá esta porta é o Senhor. Tenha misericórdia deste pai de família, cuja família depende da fonte de renda desta pessoa. Tenha misericórdia desta mãe, desta dona de casa, cuja fonte de renda é dependente esta família. Meu Deus, abre esta porta para este jovem, cuja fonte de renda é dependente esta família. Quantos jovens, ó Pai, que estão tendo dificuldades em ingressar no seu primeiro emprego? Jovens, ó Deus, cuja família depende do seu salário para cumprimentar a renda, mas hoje está sem condições. Eu peço em nome de Jesus que venha surpreender essas vidas, ainda neste fim de semana, para que o Teu nome, o Teu grandíssimo nome, venha a ser glorificado. Eu creio, meu Deus, que a porta já se abriu, e uma excelente notícia esta pessoa irá receber. Assim como o Senhor fez na vida da nossa irmã Rosilaine, e na vida de milhares de pessoas, faça na vida desta pessoa também. Em nome do Pai, do Filho e do Espírito Santo, obrigado, Senhor, e graças a Deus.

0: 4:48, que Deus abençoe grandemente a sua vida. Eu sou o presbítero Rafael Gonçalves e ficamos por aqui com a nossa participação nesta madrugada do Socorro de Deus. Estivemos juntos desde a oração da meia-noite e durante a madrugada atendemos muitas ligações, mensagens de texto, também ouvimos belíssimas canções, testemunhos e oramos juntos. Que bom que você esteve conosco. Muito obrigado pela sua audiência. Eu, pastor Rafael, fico por aqui, mas a programação A Voz da Libertação continua através desta emissora 24 horas por dia. O que vem por aí, pastor Rafael? Vem o bloco informativo Saúde em Foco. E logo após o prefixo das emissoras, você tem a reprise da Palavra de Deus, o Culto no Lar, com o pastor Paulo César. Baseado no Evangelho de São Marcos, capítulo 4, você vai ouvir uma palavra poderosa ao seu coração. Muito obrigado pela sua companhia, excelente sexta-feira, bom fim de semana na presença do nosso Deus.
1: E vamos ao momento de informação aqui na Rádio Deus é Amor. Saúde do coração. Colesterol alto deve ser tratado mais cedo para diminuir riscos no futuro. Milhões de adultos deveriam considerar começar a tomar medicamentos para redução do colesterol mais cedo para diminuir seu risco de ataque cardíaco e derrame. De acordo com uma nova orientação médica, a Associação Americana do Coração, junto com outros 9 grupos médicos, enfatizam que tratar o colesterol alto mais cedo, mesmo começando aí aos 30 anos, poderia reduzir significativamente o risco de ataque cardíaco ou derrame ao longo da vida de uma pessoa. A terapia com estatinas, usadas para baixar níveis de colesterol ruim, é recomendada, além de mudanças no estilo de vida, como dieta e exercícios, para adultos a partir dos 30 anos que tenham colesterol LDL de 160 miligramas por decilitro ou superior, um forte histórico familiar de doença cardíaca prematura ou um alto risco de 30 anos para desenvolver doença cardiovascular, de acordo com a diretriz atualizada. Essa nova mudança está acontecendo enquanto um crescente corpo de pesquisas mostra que reduzir a exposição ao longo da vida a lipídios e lipoproteínas, causadores de placas, está associado a melhores resultados cardiovasculares a longo prazo. Alguns possíveis efeitos colaterais dos medicamentos com estatinas incluem dor muscular, fraqueza muscular ou danos ao fígado, que podem ser mais prováveis com doses mais altas. Agora, o mais importante é se educar e saber que, quaisquer que sejam as opções de tratamento que você escolha, se você não atingir esses níveis mais baixos, você está aumentando essa chance de acabar tendo um evento cardíaco. Hábitos nocivos? Pesquisa indica que roer as unhas pode levar a infecções graves. O hábito de roer as unhas, presente na vida de muita gente, em alguns casos, desde a infância, esconde riscos graves e subestimados, segundo os especialistas. O que parece uma mania inofensiva pode se transformar em um grave problema de saúde, culminando em infecções que exigem intervenção cirúrgica, em casos extremos, até a perda de um dedo. Os especialistas em cirurgia de mão afirmam que a boca é um ambiente altamente contaminado. Ao roer as unhas, a pessoa rompe a barreira protetora da pele e das estruturas que formam e sustentam a unha, como a cutícula e o leito ungueal, permitindo que bactérias presentes na boca sejam transferidas para o dedo. A infecção pode rapidamente deixar de ser superficial. Segundo médicos, a proximidade do osso com a extremidade distal do dedo facilita que a infecção óssea, conhecida como osteomielite, se desenvolva, especialmente se o tratamento adequado não for procurado a tempo. O tratamento da osteomielite, que é uma infecção grave do osso, é complexo, pois os antibióticos têm dificuldade de penetração no osso, muitas vezes exigindo procedimentos como raspagem ou curetagem para remover o osso contaminado. Em uma falange distal, um segmento ósseo pequeno, isso pode causar aí um dano irreversível.
2: 4 horas e 53 minutos.

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4: 5:01.
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4: Graças a Deus. Que a graça e a paz do Senhor Jesus Cristo esteja com todos. Quem recebe, diga amém, Jesus. Também a todos os irmãos que estão nos acompanhando pela transmissão, que a paz do nosso Senhor e Salvador Jesus Cristo esteja com todos. Para mim, queridos irmãos, é um prazer, uma alegria muito grande. Que Deus abençoe a sua vida por estar aqui hoje, e eu tenho toda a convicção que Deus tem uma graça muito grande para a sua vida, que Deus tem uma bênção muito grande para você e a sua família. Então que Deus abençoe todo o seu esforço para estar aqui, que Deus abençoe os queridos pastores que aqui ocupam esta tribuna, toda a diretoria, que Deus abençoe a vida de todos no nome de Jesus. Ainda em pé, por gentileza, você que tem a sua Bíblia, e eu convido a você a abrir a sua Bíblia no Evangelho de Jesus que escreveu Marcos, capítulo de número 4. Eu quero falar acerca da parábola do semeador. Deus te trouxe aqui, não foi por acaso. Você veio aqui hoje para você saber que você é um semeador da obra de Deus. Quem é semeador da obra de Deus, aí diga glória a Deus. Somos semeadores desta grande obra do Senhor. E eu quero que você entenda um pouco mais do que Jesus disse aqui em Marcos, capítulo de número 4, e o versículo 4 também em diante. Se você já encontrou, acompanhe comigo. Se você não tem a sua Bíblia, ouça com atenção estes 4 versículos que faremos a leitura. E aconteceu que, semeando ele, uma parte da semente caiu junto ao caminho, e vieram as aves do céu e a comeram. E outra caiu sobre pedregais, onde não havia muita terra, e nasceu logo, porque não tinha terra profunda. Mas saindo o sol, queimou-se, e porque não tinha raiz, secou-se. E outra caiu entre espinhos, e crescendo os espinhos, a sufocaram, e não deu fruto. E outra caiu em boa terra, e deu fruto, que vingou e cresceu, e um produziu 30, outro 60 e outro 100. Amém? Pode tomar o seu assento, desocupe as suas mãos e dê uma salva de palmas bem alegre para Jesus, mas tem que ser bem alegre, acompanhado de glória a Deus, de aleluias. Isso, glorifica, que Ele merece toda honra, toda glória seja dada ao Senhor, aleluias. Queridos irmãos, uma palavra ou uma parábola muito conhecida, muito pregada, que talvez você, no momento em que leu esta palavra, já se lembrou de diversas vezes em que você ouviu o pregador pregar sobre a parábola do semeador.
0: em que você já leu, já meditou, já refletiu acerca desta palavra. Mas eu quero que você possa entender e compreender. O Senhor Jesus Cristo, Ele também está nos doutrinando, como naquele dia os seus discípulos estavam à praia, à beira do mar, e onde Jesus Cristo os convida para doutrinar, para ensinar. E quando Ele começa a falar por esta parábola, Jesus Cristo começa a despertar a atenção dos seus discípulos. Jesus Cristo começa a despertar a atenção da multidão que ali estava, queridos irmãos, porque Jesus traz uma parábola que era simples, mas porém muitos não conseguiram entender. Uma parábola em que ela ocorre pela lei da natureza, a lei da semeadura. Todo mundo sabe, para que nós possamos colher, nós precisamos lançar a semente. E se nós queremos lançar a semente, nós temos que saber qual é a semente em que nós estamos usando. Nós temos que saber de que maneira iremos semear para produzir resultados, para alcançar o resultado esperado. E quantas vezes, bem planejado, bem pensado, com todo cuidado, com toda fé, nós alcançamos resultados surpreendentes, resultados maiores do que imaginamos, resultados maiores do que nós esperamos. Jesus Cristo aqui estava falando acerca da sua palavra, e é exatamente isso que eu quero que você entenda, porque a Bíblia Sagrada diz que há tempo para tudo, há tempo para nascer, há tempo para morrer, e debaixo do céu há um tempo para todo o propósito. E eu quero que você entenda que hoje neste culto é tempo em que o Senhor reservou para que nós possamos sair daqui decididos em semear a boa palavra de Deus aos corações que estão necessitados e precisando de receber esta semente, que é a palavra genuína de Jesus em seu coração, em sua vida. Há tempo para tudo. Acontece que há muitas pessoas, queridos irmãos, em que muitas das vezes estão perdidas no seu tempo. Acontece que muitas pessoas estão querendo fazer que Deus venha estar no seu tempo, mas não podemos se esquecer do que diz o apóstolo Pedro, que para Deus um dia é como mil anos, e que mil anos é como um dia. E a Bíblia deixa muito claro, querido irmão, querida irmã, que no tempo de Deus é melhor. Quantas pessoas que estão angustiadas, quantas pessoas que estão aflitas, quantas pessoas que até mesmo estão depressivas, porque está querendo que aconteça no seu tempo, está querendo que Deus faça conforme o seu tempo. Mas eu quero que você entenda que tudo debaixo do céu, todos os propósitos têm um tempo, e que seja o tempo de Deus. E hoje é tempo de semear. Mas eu quero que você entenda que Deus não te chama simplesmente para você ser um semeador. Ele também te dá a semente, Ele te entrega a boa semente para que você possa semear. Aqui a Bíblia Sagrada deixa bem claro em que aquele agricultor que recebeu a semente, ele lançou a semente, a mesma semente, em diversos terrenos, em diversos lugares, e cada semente produziu, reagiu, germinou de uma maneira diferente. Você leu comigo aqui que Jesus Cristo colocou nesta parábola em que foi lançada a semente junto ao caminho, e a Bíblia Sagrada diz que posteriormente aos seus discípulos, Jesus Cristo explica o que isto significava, que quando aquele homem lançou a semente à beira do caminho, veio a ave e comeu a semente e arrebatou a semente. Aquela semente lá não estava mais para germinar, para produzir traduzir. Jesus Cristo compara de quando o diabo, ele vem e rouba a palavra, que é a semente que alcança o coração de muitas pessoas. Quando muitas pessoas recebem esta semente, a palavra de Deus em seu coração, a palavra que transforma, a palavra que liberta, a palavra que muda vidas, a palavra de salvação, o diabo, ele vem e arrebata e tira esta semente do coração desta pessoa. Eu quero deixar claro para você, querido irmão, querida irmã, que Deus nos deu a semente, e esta semente não é simplesmente para nós deixarmos guardada. Esta semente não é simplesmente para dizer: está no meu bolso, eu tenho esta semente comigo. Mas esta semente é para nós semearmos. Mas, pastor, se cair à beira do caminho, a ave vai levar a semente. Mas hoje eu quero dizer uma coisa para você: não desista, continue lançando a semente onde quer que seja, porque um momento esta semente ela vai germinar, algum momento esta semente vai crescer, em algum momento esta semente vai produzir resultados de salvação no coração daquele que recebeu esta semente. Jesus Cristo, ele não parou por aí, ele continuou a dizer e diz, falando: outra semente caiu em pedregais, outra semente caiu em terrenos cheios de pedra. E Jesus Cristo deixa claro que, da mesma sorte que aquele que recebeu a semente sobre os pedregais, que ouvindo a palavra, logo tem prazer na palavra, recebe, mas não tem raiz em si mesmo, e antes são temporãs, depois sobrevive, depois não sobrevive à tribulação, à perseguição, e por isto esta semente não cresce, não produz, não germina. Querido irmão, querida irmã, o que eu quero que você entenda, que Jesus Cristo aqui deixou claro sobre esta palavra, é que são diferentes os terrenos em que esta semente precisa ser lançada. Você ouviu que esta semente foi lançada em diversos terrenos, em diversos lugares. Esta semente, ela foi lançada, ela não deixou de ser lançada à beira do caminho, porque a ave vinha comer. Ela foi lançada, ela não deixou de ser lançada nos pedregais, porque simplesmente os pedregais iria sufocar. Não, ela foi lançada lá também. Mas a Bíblia, por Jesus Cristo, continua dizendo que ainda outra semente caiu entre os espinhos, e crescendo, os espinhos sufocaram, e aquela semente não deu fruto. É assim, querido irmão, que Jesus Cristo deixou claro que muitas pessoas recebem esta semente entre os espinhos, os quais vem a palavra, mas os cuidados deste mundo, o engano das riquezas, as ambições de outras coisas, entretanto, sufocam a palavra e deixa esta semente infrutífera. Pastor, o que você quer dizer com tudo isso? É que a semente, ela cai em diversos terrenos, ela cai em diversos lugares, independente do seu resultado. É necessário, é importante que a semente, ela seja lançada. Querido irmão, por último, Jesus Cristo veio dizendo que esta semente caiu em boa terra, e que esta semente vingou e cresceu, e produziu 30, produziu 60, produziu 100 frutos, 100 resultados. O que eu quero que você entenda, que você está aqui hoje porque você é a boa terra, porque você é o bom terreno. Um dia esta semente foi lançada, e ela caiu no teu coração, e você permitiu que nesta boa terra, esta semente produzir salvação, transformação na tua vida, libertação na tua vida. E é por isso que você está aqui hoje, porque esta semente de Deus caiu no teu coração e produziu frutos. Quem é frutos desta semente, levante as suas mãos e dá glória para Deus. Quem é resultado desta semente, levante as mãos e dá glória a Deus. Você está aqui hoje porque esta semente germinou em seu coração, porque esta semente produziu frutos em tua vida, porque esta semente caiu em boa terra. A salvação de Cristo alcançou a tua vida, te regenerou, te transformou e mudou muitas das vezes o caráter, a personalidade, a maneira de viver, o testemunho, a maneira em que você conduzia os seus caminhos. E é isto que eu quero que você entenda: o Deus que te convida, o Senhor Jesus Cristo que te convida para você semear, Ele tem a semente para você, e hoje Ele quer encher a tua vida desta boa semente. Eu quero trazer aqui um exemplo. A Bíblia Sagrada nos relata acerca de Moisés. Moisés, quando criança, Deus o livrou da morte, fazendo que a filha do faraó o resgatasse, o cuidasse. E Moisés cresceu entre o palácio, tendo o melhor ensino da época, recebendo as boas sementes. Escute, eu quero que você entenda nesta hora que Deus chama para semear, não é um grupo seleto. Que Deus chama para semear é crianças, adolescentes, jovens, pessoas, terceira idade. Deus tem chamado todos para semear. Moisés foi chamado por Deus aos seus 80 anos. Alguém pode dizer: pastor, mas Moisés já estava na sua idade avançada. Não, Moisés não estava na idade avançada para ser um semeador. E Deus o convida para o deserto e entrega boas sementes para Moisés, e Moisés resgatou e conduziu aquele povo da escravidão, da servidão, para a terra prometida, porque Deus deu a Moisés a boa semente para que ele pudesse semear e colher o resultado que aquele povo necessitava para a sua vida. E eu quero dizer para você aqui hoje também, aos pastores, aos obreiros, a todos que aqui estão, queridos irmãos, que acompanham a transmissão, Deus tem sementes de salvação, Deus tem sementes de paz, Deus tem sementes de cura, Deus tem sementes de libertação, Deus tem semente de transformação, Deus tem semente de mudanças de vida, Deus tem sementes de salvação, Deus tem sementes que resgata o pecador do abismo e traz para o reino de Deus. Quem está disposto a receber esta semente para você levar e semear, levante as suas mãos e dê glória a Deus. Deus tem esta semente para cada um de nós. O que nós precisamos entender é que nós precisamos

crescer. Mas é isto que eu quero que você entenda, em que em todos os terrenos é necessário, é preciso você lançar a semente para você colher resultados, e o resultado é almas para Cristo, vidas para o Evangelho de Jesus e pessoas para alcançar a salvação de Deus para a sua vida. Quem está disposto a semear, levante as suas mãos e diga glória a Deus. Me permita rapidamente, para terminar, eu contar o testemunho do irmão Zé. Eu, quando ouvi este testemunho, o meu coração se encheu de alegria, o meu coração se encheu de fé, como esta palavra aqui nos enche o coração de fé. O irmão Zé era um irmão simples, mas cheio de fé, de convicção e de confiança em Deus. O irmão Zé, para sustentar a sua família, ele vendia picolé, empurrava o seu carrinho de picolé pela cidade do interior. E o irmão Zé simples, uma vida muito simples. Um dia estava o irmão Zé, então, empurrando o seu carrinho de picolé. Ele para em frente a uma loja de bicicleta, e lá estava pendurada uma bicicleta de lançamento Monark, aquela de garupa, para você entender. E o irmão Zé para na frente daquela bicicleta e olha, fica olhando, dizendo: Deus, é o meu sonho de consumo, eu preciso de uma bicicleta para levar a minha esposa para a igreja. O irmão Zé entra na loja, pergunta para o vendedor: quanto é esta bicicleta? E o vendedor diz: custa na época R$300. O irmão Zé diz: meu Deus, R$300 é muito dinheiro para mim, é quase o dinheiro do mês todo para sustentar a família. O irmão Zé, quando sai da bicicletaria, ele olha: Deus, é o meu sonho de consumo, e eu acredito que o Senhor pode realizar o desejo do meu coração. E o irmão Zé diz: como é que eu vou fazer para conquistar esta bicicleta? Já sei, eu vou começar a trabalhar mais cedo, eu vou parar mais tarde, eu não vou folgar, e o dinheiro extra eu vou guardar em uma caixa separado. E quando o irmão Zé chega ao final do mês daquele propósito, ele vai contar o seu dinheiro extra, lá estava mais do que R$300. O irmão Zé dá um pulo de 2 metros de altura, dizendo: glória a Deus, eu vou conquistar o meu sonho, eu vou comprar a minha bicicleta nova. Aí o irmão Zé diz para sua esposa: bem, se prepara, porque hoje você vai na garupa de uma bicicleta nova para a igreja. Eu vou lá na igreja primeiro devolver o dízimo do Senhor, e depois eu vou comprar a nossa bicicleta nova. Quando o irmão Zé chega na igreja, vai até a livraria para devolver o seu dízimo. Então o irmão Zé, quando ele está saindo, ele vê que aquele culto está uma bênção, que Deus está falando. O irmão Zé senta lá no último banco, dizendo: eu estou com pressa, eu já vou comprar a bicicleta, mas antes eu vou pegar um pouquinho desta bênção para mim. E de repente Deus está usando o pregador, o pastor, e o pregador para no meio da mensagem e diz: ei, hoje a igreja tem uma necessidade especial, e a igreja precisa de uma oferta de R$300 para suprir uma necessidade da obra de Deus. E então o irmão Zé diz: opa, R$300 eu tenho, mas não é comigo não, R$300 é da bicicleta nova. E o pastor, o pregador, continuou o culto, não se manifestou ninguém, era o momento das revelações do Espírito Santo. De novo o pregador fala: ei, alguém aqui hoje pode ajudar a obra de Deus em uma necessidade especial, com uma oferta de R$300, o irmão Zé se esconde atrás do banco e diz: Deus, não é comigo não, Deus, os R$300 que eu tenho aqui é da minha bicicleta. Aí o pregador continua o culto, quando está despedindo o culto, dizendo: a paz do Senhor. Então o pregador de novo diz: ei, hoje a obra de Deus tem uma necessidade especial, e pela terceira vez eu convido esta pessoa que pode ajudar a obra de Deus com oferta de R$300. Aí o irmão Zé diz: Deus, é comigo mesmo, eu não posso negar a voz do Senhor, é comigo, então eu vou ajudar a obra do Senhor. Se ela precisa, eu vou semear, eu vou lançar a semente, porque eu sei que eu vou colher grandes resultados do Senhor para a minha vida. Quem crê que você colhe resultados quando ajuda a obra do Senhor, diga glória a Deus. Escute, o irmão Zé pega a sua Bíblia e ele vai indo embora. E quando ele está indo pela calçada para sua casa, de repente para um carro, uma caminhonete do seu lado, e abre a porta. E o irmão Zé ouve uma voz dizendo assim: ei moço, entra aqui. Quando o irmão Zé olha, um homem cabeludo, barbudo, esquelético, esquisito. O irmão Zé se assusta e diz: meu Deus, será que este homem quer me sequestrar? De repente ele ouve a voz do Espírito Santo falando com ele: meu servo, entra, porque ele, eu sou contigo. Quem crê que Deus é contigo, diga glória a Deus. O irmão Zé entra naquele carro, aquele homem não fala nada. O irmão Zé, pegado a sua Bíblia, aquele homem sai da cidade e entra em uma fazenda. Quando encosta o seu carro em uma garagem cheia de carro, desce, aquele homem chama o irmão Zé e diz: me acompanha por favor. E quando ele abre a porta daquela casa, exala um mau cheiro, e aquele homem

quartos e convida o irmão Zé, me acompanha. E quando ele vai abrir a porta do quarto, aquele homem esquisito, cabeludo, barbudo, esquelético, começa a chorar e começa a dizer: ei moço, a minha esposa, ela está desenganada pela medicina. Há 6 meses atrás, o médico mandou ela vir para casa, para ela morrer em casa, porque não tinha mais esperança. Mas hoje eu saí desiludido, sem saber o que fazer da minha vida. E quando eu vi você pela calçada andando, com a sua Bíblia na mão, uma voz falou assim para mim: chama este homem, porque este homem vai orar, e a sua esposa vai ser curada, porque a sua esposa vai levantar da cama, porque um milagre vai acontecer na vida da sua esposa. Quem crê em milagre, diga glória a Deus. Aí o irmão Zé dá aquele suspiro: opa, se é para orar, eu vou orar. E o irmão Zé entra no quarto, e lá estava aquela mulher com o seu rosto deformado devido ao câncer ter comido parte do seu rosto, cheirando mal, 6 meses sem levantar daquela cama. O irmão Zé dobra os joelhos do lado daquela cama e começa a orar, começa a pedir a Deus um milagre para a vida daquela mulher. E o irmão Zé começa a orar e sentir a graça de Deus de uma maneira surpreendente, sobrenatural. Que o irmão Zé se esquece aonde estava, se esquece do tempo. Ele começa a falar em mistério, ele começa a falar em línguas estranhas, ele começa a sentir a presença de Deus e ele começa a glorificar a Deus. Quando de repente, aquele homem cabeludo, barbudo, esquelético, esquisito, dá um grito dizendo: ei moço, a minha esposa já abriu os olhos, a minha esposa já está tendo o rosto restaurado, ela já está levantando da cama, ela já está curada, o milagre já aconteceu na vida da minha esposa. Quem crê em milagre, diga glória a Deus. Aí o irmão Zé olha para aquela mulher e começa a lançar a boa semente, começa a pregar de Jesus para aquele casal de fazendeiro. Aquela mulher e aquele homem, naquele momento, após o irmão Zé pregar a palavra, eles levantam a mão dizendo: eu quero, nós queremos aceitar Jesus Cristo como nosso único e suficiente Salvador da nossa vida. Nós precisamos deste Jesus no nosso coração e na nossa vida. É a semente que o irmão Zé lançou naquele coração. Quando o irmão Zé disse assim: eu vou embora, eu tenho que ir para casa, explicar para minha esposa que eu não comprei a bicicleta hoje, então aquele casal disse: não, você não vai embora agora não, fala mais de Jesus para nós, queremos ouvir mais de Jesus para nossa vida. E o irmão Zé passa mais algumas horas pregando, ensinando, falando de Jesus. De novo, o irmão Zé diz: ei, eu preciso ir embora. Vem na mente dele assim: e a bicicleta nova? O irmão Zé se contém, mas aquele casal diz: não, nós queremos ouvir mais de Jesus. E o irmão Zé passa mais algum tempo, quando de repente pela terceira vez ele fala: agora eu preciso ir embora. Então aquele casal diz: não, espera aí. Foram lá no quarto, trouxeram uma caixa, e de dentro daquela caixa trouxeram um documento e uma chave. E aquele homem começa a dizer: moço, há 6 meses atrás, no dia do aniversário da minha esposa, eu comprei um carro 0 quilômetro para ela, para dar de presente. Mas no dia seguinte, o médico mandou ela vir para casa, para ela morrer em casa. Ela nunca levantou daquela cama, ela nunca viu a cor desse carro, mas hoje, através do poder do teu Jesus, a minha esposa foi curada. Eu e ela se entregamos a esse Jesus, e nós sentimos de coração a fazer a doação desse carro para você, fazer a obra de Jesus e levar esta palavra para mais vidas que precisam desta semente de salvação para a sua vida. Quem crê que Jesus pode mudar situações, diga glória a Deus. Quem crê que Jesus pode salvar vidas, diga glória a Deus. Quem crê que a semente de Jesus faz a diferença, diga glória a Deus. Então se coloque em pé, por gentileza. Jesus hoje te convidou aqui para você ser um semeador na obra de Deus, na palavra de Jesus. Você precisa ser um semeador da obra do Senhor. Eu quero que você feche os teus olhos um instante. Feche os teus olhos um instante. O irmão Zé, aquele dia, ajudou a obra do Senhor. O irmão Zé, aquele dia, ouviu a voz do Senhor. O irmão Zé, aquele dia, semeou.
E naquele dia, não só semeou financeiramente na obra do Senhor, mas ele semeou a salvação, a palavra de Jesus, aquele casal que precisava. Ele semeou a cura, o milagre. E é isto que eu quero que você entenda. Hoje Jesus tem sementes para você de paz, de cura, de salvação, de transformação, de libertação. Só precisa você dizer: eu estou disposto a receber esta semente. Eu vou ser um semeador. Eu vou lançar a semente. Eu vou ganhar almas para o reino de Cristo. Eu vou levar esta palavra. Mas antes de orar com você e orar por você, eu quero convidar você esta tarde, aonde está você que ainda até o dia de hoje não havia tomado a sua decisão? Você que até o dia de hoje ainda não havia permitido esta semente entrar no teu coração. Você que até o dia de hoje não havia permitido esta semente produzir frutos. Você ouviu esta palavra dizendo que esta semente produz frutos 30, outros 60, outros 100, frutos que sim, vai alcançar a tua vida com transformação, com salvação, com mudança. E eu quero convidar você que aí está no meio desta multidão, você que está nos ouvindo pelo rádio, você que ainda não entregou a sua vida para Jesus, eu quero convidar você hoje para você receber esta semente da salvação de Deus para a sua vida. Aonde você estiver aí, levante as suas mãos, vem aqui à frente, que eu quero orar por você. Você que talvez estava afastado, você que talvez estava desviado, você que talvez estava longe dos caminhos do Senhor, eu quero te convidar para vir aqui à frente agora, que eu quero orar em teu favor, que esta semente de Deus quer alcançar o teu coração. Talvez há pessoas que estejam dizendo: pastor, eu vou deixar para outro dia. Ei, outro dia não pertence a você. Outro dia não pertence a nós. Talvez você esteja dizendo: outra hora eu tomo esta decisão. Eu quero lembrar a você que Jesus Cristo está voltando. Queira você ou não queira, Jesus está voltando. Esteja você preparado ou não esteja, Jesus está voltando. Aceite você ou não aceite, Jesus está voltando. Então volte para Ele primeiro. Aonde está você que tomou esta decisão? Eu quero orar por você, junto com toda esta igreja. Já está vindo a primeira senhora, pode vir, senhora, que eu quero orar por você. Hoje a semente da palavra de Deus alcançou o teu coração. Já está vindo mais ali, já está vindo outra senhora lá, pode vir. A boa semente de Jesus está alcançando corações e está alcançando vidas. Então venha, você que hoje tomou a atitude, você que hoje tomou a decisão de aceitar Jesus como seu Salvador, pode vir, meu irmão. Jesus te ama. Jesus estava esperando pela sua decisão. Pode vir, minha irmã. Jesus estava te esperando, porque a semente já estava no teu coração e hoje ela está produzindo fruto de arrependimento, de salvação. Então venha, porque hoje Jesus tem semente de salvação, de transformação, de milagre para a tua vida. Aonde quer que você esteja, aí nas cadeiras mais atrás, não se acanhe, não venha. Jesus está te esperando aqui diante deste altar de braços abertos. Você que está aí na lateral, venha, Jesus está te esperando. Talvez quantas vezes você disse: pastor, eu já tomei a decisão, eu aceitei Jesus, mas não tive força, eu parei, eu me afastei. Hoje Jesus está lançando a semente de novo. Então venha, a semente está no teu coração. Não deixe para amanhã, não. É hoje o dia que esta semente vai produzir fruto no teu coração. Pode vir, minha irmã. Você que está aceitando Jesus como seu único, suficiente Salvador da sua vida, você que estava afastado, hoje é dia de você voltar, porque Jesus Cristo está te esperando. Ainda tem mais pessoas aí que o Espírito Santo de Deus já tocou no teu coração. Não deixe para amanhã, não. Hoje é o dia que esta semente vai produzir frutos no teu coração. Olha a senhora chegando aqui, emocionada. Pode vir, Jesus está te esperando. É momento de salvação, é momento de você entregar a sua vida para Jesus, é momento de você receber Jesus para a tua vida. Quantos estão entregando a sua vida para Jesus, reconhecendo Jesus como teu Salvador? Levante a tua mão, venha, você que está aí sentado ainda, pode vir, minha jovem, pode vir, minha irmã, pode vir, meu irmão, venha. Jesus está te esperando, está te chamando. Hoje é o dia que esta semente vai produzir frutos de 30, de 60, de 100 no teu coração, na tua vida. Olha,
Olha que bonito grupo de senhoras vindo também para receber isto, para receber os irmãos novos membros da Igreja Pentecostal Deus e Amor. Pode vir você que está sentado aí no fundo, aí nas cadeiras. Jesus te ama, Jesus está te esperando. Olha, são dezenas e dezenas de pessoas que está aqui diante deste altar entregando a vida para Jesus Cristo. Irmã Ereni, este é a melhor colheita de uma semeadura. São almas, são vidas. Quem pode levantar as suas mãos e dar glória a Deus por isso? Isso, levante as suas mãos para cá. Vamos orar em favor destas muitas pessoas que estão aqui diante deste altar para aceitar Jesus, para reconciliar com Jesus, para entregar a sua vida para Jesus. Pode vir, minha irmã. Jesus te ama também. Jesus ama a tua família. Ele quer salvar a tua família. Pode vir. Venha. Se você ainda está no teu banco, venha. Levante as mãos para cá. Todos vocês que estão aqui à frente. Ei, vocês que decidiram as suas vidas para Jesus Cristo, aceitando Jesus como seu único, suficiente Salvador. Vocês que estão reconciliando, voltando para Jesus. Feche os olhos de vocês um instante. Repita estas palavras comigo, repita. Diga assim: Senhor Jesus, eu estou entregando o meu caminho, a minha vida ao Senhor, porque eu reconheço o Senhor como meu único e suficiente Salvador da minha vida. Perdoa os meus pecados e escreva o meu nome no livro da vida, lá no céu, porque a partir de hoje, eu sou um salvo em Jesus Cristo, e membro da Igreja Pentecostal Deus e Amor. Ei, olha aqui para mim por gentileza. Parabéns pela decisão dos senhores, das senhoras, dos jovens, de todos vocês que aqui estão. Eu quero junto com esta multidão orar por vocês agora. Feche os olhos de vocês. Eu quero junto com toda esta igreja orar pela vida de vocês. Feche os olhos de vocês. Senhor meu Deus, dai força a este homem, a esta mulher, a esta pessoa que tomou essa decisão de aceitar Jesus Cristo como seu único, suficiente Salvador. Esta pessoa, Senhor, que tinha afastado e hoje está voltando para os teus caminhos. Que o Senhor possa fortalecer da graça a vida deste homem e desta mulher. Em nome de Jesus Cristo, Senhor. Que todos possam permanecer firme até o dia da volta do Senhor Jesus. Ou o dia que o Senhor chamar a cada um. Em nome de Jesus. Amém, Jesus. Que Deus abençoe. Quem dá glória a Deus por esta multidão que hoje entrega a sua vida para Jesus, levante as suas mãos e dê glória a Deus.

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2: Meu nome é Lindomar Rosa de Oliveira. Eu sou da cidade de Jaraguá, estado de Goiás. Eu quero contar a minha conversão em Cristo Jesus por intermédio desta igreja tão maravilhosa que é a Igreja Pentecostal Deus de Amor. Antes, meus irmãos, usuário de droga, eu vivi uma pessoa que bebia, usava bebida alcoólica, tinha o vício do cigarro também. Eu era um jovem e eu andava só no mundo da perdição. Eu confesso para os irmãos, como eu tenho, glória a Deus, por todo lugar que eu passo, até na igreja até mesmo que eu congrego, eu não deixo de, eu sempre faço memória disso. Eu não vivia, eu posso dizer para os amados irmãos, os ouvintes também, para todos ver, glória a Deus, que a partir do dia que eu tive um encontro com Deus, a minha vida mudou totalmente. Eu era um jovem, podemos dizer, eu não posso falar que eu era ruim materialmente dizendo não, glória a Deus, porque a parte material, ela não traz a paz no nosso coração. Então, eu tinha uma vida triste, vazia, sem Deus. Eu, para caçar uma alegria, eu ia na droga, para caçar uma alegria, ia na bebida alcoólica, mas não se encontrava. Usava maconha por 5 anos nas drogas e a bebida alcoólica foi por mais tempo que eu comecei pelo cigarro e depois pela bebida alcoólica junto. Mas eu confesso para os ouvintes que eu era uma pessoa que não tinha alegria, não tinha paz. Eu fazia um passeio, não tinha alegria, mas a minha alegria foi a partir do dia que eu encontrei Jesus na Igreja Pentecostal Deus e Amor. Eu chegando na Igreja Pentecostal Deus e Amor, na cidade de Jaraguá, qual é a nossa sede hoje, sucursal, né? Ali tinha um servo de Deus, um jovem, pregando a palavra de Deus. Eu achei muito lindo, como era jovem, né? Tinha um jovem lá pregando a palavra de Deus também. E eu estava uma pessoa, né? Estava no mundo, estava até sujo com as coisas do mundo, barbudo. Estava aquele jovem assim, que só Deus sabe. Então, meus irmãos, que eu quero dizer aos irmãos que quando eu olhava para o altar, porque eu tinha um orgulho dentro de mim, uma soberba dentro de mim, que isso não me deixava eu chorar, eu sentia vergonha de chorar. Mas quando eu olhei para o altar, dentro da Igreja Pentecostal Deus e Amor, ali eu não resisti à glória de Deus. Ali, glórias a Deus, eu tive um encontro muito grande com Deus. Ali eu abaixava a cabeça para não olhar para o altar, porque dentro de mim estava chorando como uma criança, glórias a Deus, aleluia. E aquele dia, glórias a Deus, quando eu vi, já tinha erguido a minha mão, eu havia aceitado Jesus como Salvador da minha alma, e hoje eu confesso que eu vivo, e Deus me levantou na sua obra, glória a Deus. Hoje eu faço parte até do obreiros da obra do Senhor Jesus, e amo esse ministério, que é um ministério que eu nasci nele, eu vivo nele. Sim, eu tive um encontro com Deus nesta Igreja Pentecostal Deus Amor, e prometo diante de Deus viver nela até o fim da minha vida, judando, zelada a doutrina e ganhar almas. E eu tenho certeza que você, meu irmão, você drogado, você que usa droga, que não tem prazer, que pensa, que já tentou, talvez até já tentou, já procurou recurso em vários lugares e não encontrou, eu quero dizer para você que a partir do dia que você procurar uma Igreja Pentecostal Deus e Amor, graças a Deus, e abrir o coração para Deus, você vai ter um encontro com Deus e a sua vida vai ser mudada como Deus mudou também a minha vida. Lindomar Rosa de Oliveira. Eu moro na cidade de Jaraguá, Goiás.
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0: 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Nós iremos levantar um grande clamor a Deus em seu favor. Você que ouve vozes, você que está deprimido, oprimido, angustiado, doente, venha receber o seu milagre nesta grande quarta-feira, na Avenida do Estado, 4568, na Baixada do Glicério. Eu disse quarta-feira, a quarta-feira do grande mover de Deus, no horário das 15 horas. Venha fazer parte desta grande campanha e receber um grande milagre das mãos de Deus, nosso Pai. Vamos, queridos ouvintes, em oração e em santo jejum a Deus para vencer estas grandes batalhas. E Deus, nosso Pai, honrará a sua fé só de chegar em nossa sede mundial. O milagre será notório na sua vida. Não falte, quarta-feira, no horário das 15 horas, na quarta-feira do grande mover de Deus.
1: 6 horas.

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1: Seis da manhã e 2 minutos em São Paulo, capital, Brasil. Hoje, clima abençoado, rapaz, pra você. Hoje, sexta-feira, é dia de nós buscarmos a presença do Senhor Jesus. Então, você que está pelo rádio Deus e Amor, seja bem-vindos a todos, ó, sejam todos bem-vindos ao Sertão Evangélico. E vocês estavam aí orando pelo canal Direto com Deus, gente, também sejam todos bem-vindos. Você está pelo Facebook, pelo YouTube, pelo Instagram. É Igreja Deus e Amor, levando a paz, a alegria a todo o Brasil e o mundo. E o Sertão Evangélico está no ar para todo o Brasil, trazendo alegria, a paz, a felicidade. E sem muita conversa, já vamos agora buscar a presença de Deus nosso Pai. Maravilhoso Deus, soberano e eterno Pai, Senhor Deus de maravilhas, estamos aqui, ó Deus, mais uma vez, sim, Senhor. Oh, aleluia. Pai, estamos aqui, ó Deus, na Tua presença, porque reconhecemos, entendemos e sabemos, sim, Senhor, que é o Senhor que é digno de toda a adoração. Meu Deus, eu oro neste exato momento, ó Deus, com centenas de milhares de ouvintes da programação. Aqueles que estão sintonizados no rádio Deus e Amor. Oh, papai. Aqueles que estão pelas redes sociais, pelo Facebook, YouTube, Instagram, pelo canal IPDA Play, pelo site, pelos aplicativos. Sim, Senhor. Que neste momento, ó Deus, o Senhor possa atentar e ouvir a oração de cada um dos meus irmãos. Senhor, eu oro neste exato momento com um caminhoneiro, com um carreteiro, com um boiadeiro. Eu oro neste exato momento, ó Deus, com este motorista de ônibus, de micro-ônibus, de van escolar, com motoristas de aplicativos, ó Deus, de transporte de pessoas, com de entrega. Eu oro neste exato momento juntamente com esta mulher que vive, ó Deus, no, na sua casa, no lar, como aqueles que estão indo para o trabalho, Pai, como aqueles que estão lá no campo, na cidade, Senhor. Eu oro com milhares de pessoas neste exato momento. Sim, Senhor. Porque o rádio Deus de Amor, Deus, tem levado a Tua palavra. Tem levado, Deus, a semente do Evangelho, ó Pai, a todo o Brasil e algumas partes do mundo. E neste momento, ó Deus, estamos todos concentrados. Estamos todos em unidade, em conformidade, em oração, Senhor. É, papai amado, é o momento aguardado, é o momento aonde as pessoas elas esperam este momento para que eles possam apresentar o seu dia, papai amado, sua tarde, a sua noite em tuas mãos. Meu Deus, neste momento é o momento, Deus, de comunhão, é o momento onde pessoas estão em jejum, em consagração a Ti. Outros, ó Deus, estão vindo já do jejum, desde a madrugada, em consagração, mas todos estão agora reunidos, clamando, pedindo e suplicando a Ti. Meu Deus, eu oro neste exato momento em favor, já agora, ó Deus, em favor daqueles que não dormiram a noite toda. Viram o amanhecer, outros estão vendo o amanhecer, estão ouvindo já o galo cantar, e essa pessoa que está ouvindo os pássaros cantarem, ó Deus, mas devido às dores intensas, ó Pai, essa pessoa que não consegue dormir, se não for, ó Deus, sobre o efeito de um medicamento que venha tirar, arrancar essas dores. É, papai. É dores intensas. É dores que têm maltratado esta pessoa, esta vida. São dores tão intensas, tão grandes, ó Deus, que essa pessoa já até mesmo diz: Senhor, me leva. Oh, meu Deus, tenha de misericórdia. Misericórdia, ó Deus, desta criança recém-nascida. Misericórdia, ó Deus, desta criança que passou a noite toda chorando com dores. E esta mãe não sabe o que fazer. Esta mãe já fez de tudo, esse pai já fez de tudo. E, ó Deus, e só o Senhor mesmo que venha trazer a cura sobre esta criança. Esta criança que não consegue se expressar, ela não consegue dizer onde está a dor, o que está sentindo. E o único sinais que ela mostra é o choro, é o desespero, a incomodação, ó Deus. Mas o Senhor conhece. O Senhor conhece o oculto, o profundo, o escondido, porque no Senhor, e é com o Senhor que está a luz. Meu Deus, esta mãe que ora em favor dos seus filhos, este avô, essa avó que ora em favor dos seus netos, este parente que ora pelos seus familiares, ó Deus, ó meu Pai, que neste momento o Senhor venha atentar e ouvir a oração de cada um deles. Esta família, ó Deus, aonde já foi, esse homem já percebeu, a mulher já percebeu que estão sendo vítimas, ó Pai, de algo maligno. Nesta casa, aonde a enfermidade, ela tem chegado, ó Deus, e se expandido sobre todos da família. Sim, Pai amado, nós já repreendemos em Teu nome, Senhor. Em Teu nome santo, em nome de Jesus Cristo, que esta enfermidade que tem se alastrado sobre esta casa, que tem levado tantas doenças sobre esta família, oh sim, Senhor, é tantas doenças, é sinusite, é rinite, é gripes, oh Deus, é febre, é dores, é até mesmo acidentes, oh Pai, é tanta enfermidades sobre esta casa, sobre esta família, sim, Pai, mas nós já repreendemos agora, em nome do Senhor Jesus Cristo, que esta enfermidade venha sair desta casa. Que esta enfermidade, que esse espírito do mal que venha sair deste quarto, desta sala, deste cômodo, desta casa. Sim, Senhor, esta pessoa que está repreendendo agora, esta pessoa que tem esse espírito maligno, tem levado essa pessoa a beber constantemente, tem levado essa pessoa a usar todos os tipos de entorpecente, de drogas. Sim, ó Pai, nós já repreendemos esses espíritos malignos em nome do Senhor Jesus Cristo. Cristo, ó Pai, nós repreendemos, ó Deus, tudo aquilo que tem levado esta família, esta casa ao atraso. Ó, meu Deus, paga uma dívida e já aparece mais duas dívidas, ou termina uma dívida e já tem outros prejuízos. Parece que a vida desta pessoa anda para trás, ó Pai, mas a partir de hoje que eles vêm receber, ó Pai amado, a libertação, que a partir de hoje a prosperidade, as Tuas mãos vêm estar estendidas sobre esta casa, ó Deus, Pai. Esta pessoa que todos os dias ela tem colocado, apresentado o seu parente em suas mãos, que já não aguenta mais, ó Deus, ver o seu amigo, ver o seu parente ali, ó Deus, sendo vítima, oprimida pelas garras malignas. Ó Deus, ela já não aguenta mais ver o seu parente totalmente oprimido pelos vícios do álcool, pelos vícios, ó Deus, de drogas ilícitas, pelos vícios, ó Pai, que tem maltratado, levado esta família às ruínas. Pai, a esposa que tem orado pelo esposo, é o esposo que tem orado pela esposa, é esses pais que têm orado pelos seus filhos, é o avô ou avó que tem orado pelos seus filhos e pelos seus netos. Oh meu Deus, quantas pessoas neste exato momento têm orado conosco agora e têm pedido ao Senhor que o Senhor venha chegar com a libertação. Quebra as correntes malignas, quebra o arco, Deus, corta a lança e joga estes carros no fogo e mostra sim, Senhor, e mostra a Tua paz, a Tua luz, a Tua glória sobre esta família, meu Deus. Pai, esta pessoa que vive lá no campo, este homem, esta mulher, oh Deus, que se encontra lá, oh Deus, na roça, no sítio, na chácara, é, Pai, eles que têm investido tanto, ó Pai amado, naquilo que traz o sustento para sua família, para sua casa. Esse homem, ó Deus, que todos os dias acorda de madrugada ainda. Esta mulher que acorda de madrugada para ir para o trabalho. Aqueles que vivem no campo, na cidade. Essa pessoa que na cidade, que pega 3 ônibus, ó Deus, várias conduções para chegar no trabalho. São horas e horas, ó Deus, mas tudo isso para trazer o sustento para a sua casa. Este homem no campo, ó Deus, que às vezes caminha horas e horas para chegar na fazenda, ou até mesmo enfrenta tanta dificuldade, ó Deus, para chegar lá no seu trabalho. Meu Deus, que o Senhor venha visitá-los, que o Senhor venha guiá-los, que o Senhor venha protegê-los, sim, Senhor. Livra-os de assaltos, de acidentes. Livra-os, ó Deus, de ser mordidos, picados por animais, ó Deus, peçonhentos. Livra, ó Deus, esta pessoa que trabalha, faz um serviço tão perigoso. É, papai, este serviço que ele todos os dias, quando sai para trabalhar, ele até pensa, será se eu vou voltar? Porque o seu trabalho é perigoso. É, meu Deus, esse caminhoneiro que sai, ó Deus, de sua casa e passa semanas e alguns até meses, ó Deus, essa pessoa que trabalha na estrada, dessas BRs, que trabalha, ó Deus, transportando tantas cargas perigosas, tantas cargas valiosas, tantas cargas, ó Deus, que pessoas más, pessoas usadas pelo inimigo, seus adeptos, ó Deus, eles têm ali, não se preocupa nem com a vida, ó Deus, do motorista, o seu ajudante. Pai, que o Senhor venha livrar esse motorista, esse ajudante, destes covardes, destes espíritos malignos que têm usado essas pessoas para roubar, para furtar, para tirar o bem desse homem, desta mulher. Senhor, que o Senhor venha guardar e colocar os teus anjos ao redor deste homem trabalhador, desta mulher que trabalha todos os dias. Sim, Senhor. Pai, que o Senhor venha livrá-los de acidentes, livra-os de prejuízos, livra-os, ó Pai. Senhor, a igreja clama, a igreja está te suplicando neste exato momento. Esse homem, esta mulher que ora comigo agora, ó Deus, e está com as mãos estendidas sobre a sua propriedade, está com as mãos estendidas, ó Deus, até mesmo abençoando aquilo que o Senhor colocou em suas mãos. Essa pessoa que investiu tanto, é, Pai, empreendeu tanto, mas agora ele não vê mais ali, ó Deus, os seus clientes. Parece que as coisas não estão andando. Parece, ó Deus, que o dinheiro que essa pessoa gastou nesse investimento parece que está sendo diluído, ó Deus. Muda a situação agora. Muda a situação com essa mulher, com este homem agora, com este empresário, com este ambulante, esta pessoa que tem um pequeno comércio, que tem, ó Deus, um médio ou um grande comércio. Ó Pai, que o Senhor venha mostrar a Tua glória e trazer clientes, prosperar essa pessoa agora. Dá estratégia, Senhor. Dá estratégia para este empresário que está indo à falência. da estratégia, ó Deus, para esse empreendedor que está com dificuldade em fazer até mesmo uma única venda ao dia. Que o Senhor venha mostrar, sim, Senhor, a Tua luz, ó Deus, e o Senhor venha surpreender, ó Pai, oh, aleluias. O Senhor tem este poder, ó Pai. O Senhor tem o poder, ó Deus, de mostrar que é o Senhor que está adiante, vai à frente. Olha esse homem, essa mulher que tem lutado tanto para trazer o pão, trazer o alimento para a mesa da sua, na sua casa. Ó Deus, as contas estão chegando. Ó Papai amado, o aluguel, a energia, a água, é tanta conta. E essa pessoa está agora aperreada, está preocupado, porque não consegue, ó Deus, bater as contas e dizer: eu tenho dinheiro para pagar essas dívidas. E tem lutado, se esforçado tanto, Deus. Essa pessoa que tem trabalhado tanto, se esforçado tanto, mas no final do mês as contas não dão, ó Deus. O dinheiro não dá para pagar as contas. Que o Senhor venha, ó Deus, mudar a situação desta pessoa. Que o Senhor venha mudar a situação deste homem, desta mulher, com bom salário, ó Deus, e bom trabalho, ó Deus, aonde ele possa entender e saber que foi o Senhor que abriu as portas. Oh, aleluias. Meu Deus, eu oro neste exato momento com esta pessoa que está indo para o trabalho. Ou outros estão voltando do trabalho para a sua casa. E aqueles que estão já se preparando para ir para o trabalho, mas estão com o rádio ligado na programação. Essa pessoa, Deus, que está ouvindo a oração, sim, ó Pai, está tão preocupado, o coração ali angustiado, e essa pessoa não sabe nem dizer o porquê que está angustiado, porque o coração está aflito, porque esse coração está ao ponto de entrar em desespero, Deus. Quantas pessoas oram agora, ó Deus, conosco, e está ali, ó Deus, com o coração tão triste, com o coração, ó Deus, ali, até mesmo, ó Pai, sem motivo nenhum, mas outras pessoas estão ali, ó, preocupadas, ó Deus, devido a, até mesmo uma traição, devido a uma pessoa que, ó, a Pai amada confiou tanto, essa pessoa, ó Deus, mostrou que não era aquilo. Essa pessoa, ó Deus, está sofrendo amorosamente. Essa pessoa que está sofrendo, ó Deus, devido às condições financeiras, ou mesmo na sua saúde. Sim, Senhor, olha para o coração desta pessoa agora. Esta pessoa que está em lágrimas, chorando, ó Deus, orando conosco. Que o Senhor venha trazer alegria, venha trazer a paz. Ó, amigo Espírito Santo, que o Senhor venha neste exato momento abraçar essa pessoa que está totalmente, ó Deus, angustiada, preocupado, Senhor. Amigo Espírito Santo, se expande sobre este lar, se expande sobre esta família, este homem que mora sozinho, esta mulher que mora sozinho. Ó Deus, olha essa pessoa agora, mas está orando conosco, ó Deus. Talvez os amigos o deixaram, os familiares o abandonaram, ó Pai, mas a Tua palavra não diz, ó Deus, em Isaías 49, versículo 15, que diz: pode uma mulher que esquecer do seu filho que ainda dá de mamar, ó Pai, mesmo esta mulher esquecendo do seu filho, todavia o Senhor não esquecerá de ti, porque na palma das suas mãos o Senhor tem o nome desta pessoa gravado, ó meu Deus. Pai, o homem pode esquecer, a mulher pode esquecer, os familiares podem esquecer, ela pode até estar sozinho agora, ó Pai, mas todavia o Senhor nunca esquecerá, todavia, Senhor, o Senhor não abandonará, ó Pai, segundo a Tua palavra, meu Deus. Ó, Espírito Santo, conforta o coração desta pessoa agora que se encontra preocupado, angustiado, totalmente com o coração cheio de feridas. Que o Senhor venha curar agora este coração. Sara, Senhor, essas feridas deste coração agora. Sara, Senhor, renova este coração. Essa pessoa, Deus, que já disse: eu não vou mais para a igreja, ela desistiu de tudo, está pensando em desistir de tantas coisas, ó Pai. Pai, que o Senhor venha mudar este coração, que o Senhor venha mostrar para essa pessoa, Deus, que até mesmo está pensando em deixar, abandonar a sua família, esta pessoa que está pensando em abandonar a sua casa e sair sem rumo, sem direção, oh Deus, que o Senhor venha mostrar que é o Senhor que está conduzindo o barco, meu Pai, meu Deus. Quantos pastores oram conosco agora, quantos obreiros, diáconos, presbíteros, missionários, quantas mulheres e homens de Deus que estão sintonizados na programação agora, mas as lutas, oh Deus, é tão grande, tem apertado, essa pessoa, oh Deus, que tem se preocupado tanto, meu Deus, porque a perseguição tem ali, ó Deus, tirado o sossego, tirado o sono deste homem, desta mulher de Deus. Senhor, eu peço a Ti neste exato momento, que o Senhor venha acalmar essa tempestade. Mostra para os inimigos desta pessoa, ó Deus, que é o Senhor que tem conduzido o barco. Senhor, mostra-te mais uma vez, Senhor, que é o Senhor, que é Deus na terra dos viventes, Senhor. Oh, aleluias. Pai, que o Senhor venha mais uma vez, papai, mostrar que é o Senhor, mostrar que quando o Senhor levanta, quando o Senhor levanta, oh Deus, não há ninguém que possa derrubar. Quando o Senhor abre as portas, não há ninguém que possa fechar. Pai amado, que o Senhor venha mostrar mais uma vez para este obreiro, para esta serva, para este servo do Senhor, que é o Senhor que está à frente, é o Senhor, ó Deus, que está ali conduzindo o barco, é o Senhor, ó Deus, que deu a palavra. Senhor, eu oro neste exato momento, juntamente com este homem, com esta mulher, que por um motivo saiu da Tua presença. Pai, ele um dia já pregou, já foi dirigente, já cantou, já até participou, Deus, de, eu posso dizer, da parte de musical, já teve funções dentro da Tua casa, mas essa pessoa hoje se encontra afastada dos Teus caminhos, essa pessoa hoje, ó Pai, já não tem mais aquela intimidade com o Senhor, essa pessoa deixou ser levada pelos ventos, ó Deus, pelas maus amizades, pelas maus influências, Pai, mas ela está orando conosco agora, mesmo não verbalizando, mas ela sente falta, ele sente falta, quando ainda participava na Tua casa, que o Senhor neste exato momento, o Senhor venha tocar neste coração, mostrar ao Deus que não adianta se esconder, mostrar que não adianta fugir do chamado, mostrar que não adianta, oh Deus, porque o Senhor vai estar 24 horas batendo no coração, dizendo: eis que estou à porta e bato, se você ouvir a minha voz, eu entrarei na sua casa e cearei contigo. Oh, aleluias. Senhor, toca no coração deste homem agora, toca no coração desta mulher agora, toca nesta vida agora, para que essa pessoa, Deus, venha ser convencida dos seus pecados, e venha saber que é necessário voltar novamente para a Tua casa. Assim eu Te peço, meu Deus, e Te agradeço, em nome do Senhor Jesus, amém e amém, Senhor Jesus Cristo, amém. Oh, aleluias. Você que orou conosco agora e sentiu a presença, sentiu o renovo, sentiu a paz, né? Você que estava com o coração angustiado, coração aflito, você que passou a noite toda, né, chorando ali, até mesmo com medo. A partir de agora pode deitar tranquilo, o Senhor já te acalmou este teu coração. Mas eu quero falar agora com você.

que você precisa dar para Cristo, para que Ele possa a tua vida transformar. Ora assim comigo, Senhor Jesus, neste momento, eu te aceito como meu único e suficiente Salvador da minha vida. Pai, escreve o meu nome lá no céu, no teu livro, e sela com o teu sangue, em nome do Senhor Jesus. Pai, eu te aceito. Sim, Senhor, eu aceito Ti porque eu sei que eu necessito e eu preciso de Ti, hoje e sempre, e faça morada perpétua em meu coração. Amém, em nome do Senhor Jesus. Amém. Você que aceitou a Jesus, olha só, temos duas formas de você entrar em contato conosco. O primeiro é o nosso e-mail, queroaceitarjesus@ipda.com.br. Eu disse queroaceitarjesus@ipda.com.br. E o nosso WhatsApp é 119-594-4645. Eu disse 119-594-4645. Este é o WhatsApp para você mandar essa mensagem de texto, de áudio, falando o seu nome, se você está aceitando Jesus ou se reconciliando, também citando a sua cidade, o seu estado, e um pastor de plantão vai retornar o contato e vai te direcionar para o pastor mais próximo da sua cidade, e você vai ser acompanhado, é isso mesmo, ó, vai ser orientado, e vai já marcar ali o pastor a data do seu batismo, ou a data para você entrar em comunhão com a Igreja Pentecostal Deus e Amor. Igreja Deus e Amor, de portas abertas para te receber, porque aqui é mais do que uma igreja, somos uma família, a família que vai morar no céu. Já amanheceu e vamos tocar o barco, minha gente, vamos tocar a boiada, vamos amolar a enxada, olha só. Tirar o leite, rapaz, ali, ó, da mimosa. Mimosa tá gritando aí na varanda, no quintal. Vamos, meu povo, acordar, vamos despertar, porque o Sertão Evangélico já tá no ar pro Brasil e o mundo. O programa, o melhor programa caipira, não tem outro. É Sertão Evangélico, não tem outro programa, ó. Aqui tem palavra, tem oração, tem devocional, tem a palavra de Deus que transforma, que cura a sua vida. É isso mesmo. E sem falar daqueles belos, lindos e maravilhosos louvores. Lembra aquele louvor que o seu papai, essa mamãe, o seu titio, o seu vovô, bisavô ouvia lá no passado? 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E o contato para você entrar em contato conosco é 119-8292-3392. 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Este é o número do WhatsApp para você mandar sua mensagem de texto, de áudio. Isso mesmo, ó, você que está acompanhando aí pelo Rádio Deus Amor, migra agora para cá, porque daqui a pouquinho teremos aqui uma gaúcha arretada, rapaz, uma gaúcha lá da cidade de Bagé. Olha só, Bagé, Rio Grande do Sul, atenção, Bagé e região. Daqui a pouquinho, Leia Freitas estará conosco aqui no Sertão Evangélico. E para nós já iniciarmos com mais alegria ainda, olha só, subindo a colina, Ereni e Débora.

0: 5h33 em São Paulo, capital. 5h33 lá no Mato Grosso. E 4h33 no Acre. Ó, o do Acre. É isso mesmo, no Acre? Você que é do Acre, aí me confirma que horas é. Eu acho que ninguém tá acordado no Acre. Será que tem? Será que tem gente no Acre acordado? Gente, tá na hora de amolar a enxada pra trabalhar, viu, meu povo? Tá na hora de amolar essa... Fazer igual o nosso irmão lá. Essa sem graça, né, rapaz? Vamos acordar, meu povo. Já amanheceu. Esse menino aí tá ainda dormindo. Rapaz, a Poli tá no Acre. Poliana, a Poli, rapaz. Filha do pastor Braga. Ó, Poliana, filha do pastor Braga. Filho da nossa irmã Cida Oliveira, rapaz. Que horas é agora aí no Acre, ô Poli? Diz pra gente aí. É, eu acho que no Acre tem esse horário ouvindo o programa não, viu? Ou tem? Gente, tá na hora de despertar. Você que tá ouvindo a programação. Vamos acordar. Ó, gente, olha. Talvez na sua casa tenha alguém que tá dormindo, né? Talvez tenha essa criança aí que tá com essa leseira pra acordar. Diz pra ela que ainda não é sábado não, viu? Tem que pegar o caminho da escola. Pegar o caminho da roça. Porque, rapaz, ó. Aí o gado... Fica lá mugindo. Tipo, o nome é esse? O nome eu não sei falar muito bem, não. Essas palavras difícil não. Mugindo. Obrigado, Léa. Léa Lopes é cultura, rapaz. É mugindo. Léa Lopes, ó. Léa Freitas. Agora duas Léa, rapaz. Aí vai me complicar tudo agora. Gente, vamos que vamos. 119-8292-3392. Eu disse 119-8292-3392. Eu quero que vocês, gente, peço a vocês, compartilhe a programação. Eu percebi que o povo não está compartilhando. Compartilha no status no WhatsApp, compartilha nos grupos, compartilha com o maior número de pessoas possíveis, porque o Sertão Evangélico já está no ar. Raimundo Nobre, lá da Bahia, diz: ó, bom dia, na paz do Senhor. Moro na cidade de Itabuna, na Bahia. Estou ouvindo o programa. Toca a trombeta aí, irmão. Vamos. Nosso Jonathan Galdério. Ele também é gaúcho, rapaz. Toca a trombeta, rapaz. É, Paulo, da cidade aqui de São Paulo. Paulo de São Paulo. Pai do Senhor, ótimo dia, abençoado para nós. Ouço vocês sempre. É muita bênção. Sou marceneiro de Santo André. Ó, ele é de Santo André e é marceneiro. E aí, rapaz, cadê os marceneiros também ouvindo a programação? Cadê os pedreiros, os serventes de pedreiros? Cadê aquele... Rapaz, eu tenho uma dúvida, na sua cidade, quem lava a colher do pedreiro? É o pedreiro ou é o servente? Me diz aí, me conta, rapaz. Rita de Caça, lá de Juazeiro do Norte, lá do Ceará. Bom dia, a paz do Senhor. Fiz minha leitura bíblica, né? Tomei o café... E agora estou organizando as coisas de casa, ouvindo esta programação que edifica nossas vidas. Irmã Rita de Cássia, Deus abençoe, que Deus possa abençoar a sua vida. Maria Aparecida de Arco Verde, eu já tive em Arco Verde, em Pernambuco, rapaz, é uma cidade boa, abençoada. A paz do Senhor, já deixei as crianças na escola e estou... seguindo para o trabalho, ouvindo o programa, viu? Que Deus conceda um dia de vitória para todos nós. Coloca a trombeta para todos os ouvintes. Trombeta novamente. A trombeta hoje, rapaz, tá tocando, viu, rapaz? Galera, dá o play aí daqueles que estão ouvindo a programação.
1: A paz do Senhor Jesus, aqui quem fala é Dailton, diretamente aqui da Bahia,
0: transmissão
1: município de Camamu, louvado seja Deus.
0: Nome
1: quero
0: difícil.
1: Ouvir um canto da Sabiá Verdadeira.
0: Qual que é?
1: Mandar paz para
0: a Laranjeira ou a...
1: Irmão Domingo, ali em Camamu, também para o meu...
0: Camamu,
1: pastor,
0: cidade.
1: Pastor Roberto, todos ouvindo essa programação.
0: Será se o pastor já acordou, Roberto? Acho que não.
1: Bom dia. Fala aqui, Dailton. Fala. Diretamente da Bahia.
0: Baiano.
1: Quero mandar um alô para o irmão Val, irmão Paulo, irmão Nice, meu pastor Roberto em Camamu. Deus abençoa, quero ouvir o canto da Araponga.
0: Araponga, ó, sendo representado aí, viu? Camamu, Bahia, Deus abençoe a cada um.
2: Paz do Senhor Jesus, aqui Paz. É o Gilvan de São Paulo. Rapaz. Bota a Sariema aí pra cantar aí no meio da caatinga aí, pra nós ouvir, pra matar rapaz. A saudade da nossa terra. Que Deus continue assim abençoando vocês.
0: Chama a chuva,
2: Paz do Senhor Jesus.
3: Mas, senhor, se for possível, toca um galo mecânico aí.
0: Rapaz, cadê o galo mecânico, hein, Galdeiro?
3: Fernandópolis, a irmã Vanessa, a irmã
0: galo
3: Wilson,
0: mecânico.
3: Aqui, da cidade de Itanabi, do sítio São José. É uma paz, Senhor Jesus.
0: Ô, glórias! Deus abençoe os irmãos que estão ouvindo a programação. Deus abençoe você que está no Nordeste, no Norte, aqui no Centro-Oeste, no Sudeste, no Sul e no Norte do país. Um abraço a todos vocês. Você é evangélico, já está no ar, trazendo alegria, trazendo a paz, a felicidade a todos aqueles que estão ouvindo. E, para lá, infelicidade, 40 dias no deserto, chega para nós agora, canta dito do Evangelho. Música.

0: Vamos, meu povo, desperta, desperta, desperta, 6h42 aqui na capital paulista. Tá meio frio, tá bom o clima, vai, tá bom, né, Calhão? Tá bom, Calhão? O clima tá bom. Deus abençoe todos os irmãos que estão acompanhando o Sertão Evangélico. Você que é gaúcho, rapaz, ó, você que acorda de madrugada aí, os gaúchos, rapaz, ó, os gaúchos paranaenses, os catarinenses, os matogrossenses, lá deve estar gelando, hein? Lá deve estar, eu falo, descendo ali a rampa no gelo, rapaz, que aqui tá frio, imagina lá. Deus abençoe todos os irmãos que estão acompanhando o Sertão Evangélico no Brasil e no mundo. Gente, eu estou esperando aqui a sua mensagem. Eu estou esperando aqui a mensagem de áudio, o vídeo. Cadê os vídeos, gente? Cadê o seu cafezinho ali? Qual é o seu café? Me diga aí, é cuscuz com café? É pão com ovo? É mortadela? É tapioca? Qual que é o seu café hoje? Eu quero saber, continue, que vamos fazer menção daqui a pouquinho. Mas enquanto isso, Ana Maria está chegando para contar o que Deus fez na sua vida. Ana Maria, conte a bênção para a glória do Senhor Jesus.
1: Graças a Deus, eu sirvo ao Senhor já desde meus 20 anos de idade. E grandes coisas o Senhor tem feito na minha vida, né? Desde lá para cá. Até hoje eu recebo muitas bênçãos do Senhor. E uma das maiores bênçãos, são muitas, que eu recebi foi a minha aposentadoria. Eu estava para aposentar, né? E comecei a dar entrada nos papéis. Precisei contratar uma advogada, porque os meus registros, minhas documentação estavam muito precária, faltando, sim, documento, tudo, né? E eu dei a entrada, tudo, nos papéis, e comecei a orar, pedi oração para o pastor dessa igreja, pedi para eles que me ajudassem em oração, né? Para Deus me concedesse a aposentadoria. Por tempo de serviço, já cumpriu 30 anos, né, de serviço, e eu dei a entrada, né, na minha aposentadoria. E aí, naquela época, estava muito difícil, né, para sair a aposentadoria, todo mundo questionava, todo mundo reclamava que estavam demorando, né, havia de 2, 3 anos demorava para sair uma aposentadoria. Aí, quando eu dei a entrada, né, nós começamos a orar. E falei, pastor, orei, até jejuei, entreguei, né, nas mãos do Senhor, irmão. Estava sempre orando, intercedendo. E até foram falado, né, que não ia sair minha aposentadoria, né? Até meu cunhado mesmo falou que seria difícil sair a minha aposentadoria. Mas para a honra e glória do Senhor, irmãos, o Senhor me concedeu a minha aposentadoria, né? Eu louvo ao Senhor por isso. Que Deus é o Deus dos milagres, né? Eu agradeço, né, por tudo, que nosso Senhor é o mesmo. Amém.
0: Rapaz, que bênção, viu? A nossa irmã Ana Maria, ela conta com alegria, né, o que Deus fez. Porque sabemos que há uma dificuldade muito grande hoje para quem chega na idade ou por outro motivo, a pessoa, ela recorre ali ao INSS, né? E quando tem o seu benefício negado ou aposentadoria negada, dá uma tristeza. Ela fala, ó, eu tinha 30 anos de contribuição. Já fazia 30 anos que ela trabalhava arduamente ali. E chegou a hora ali, rapaz, ela falou, ó, a dificuldade. Ela ficou triste, mas mesmo assim não desanimou. Mesmo ela sabendo, ó, o inimigo tá lutando, tá tendo essa dificuldade, mesmo assim ela perseverou e ali, e ela conta com alegria, agora tá aposentada, está ali agora glorificando ao Senhor. Quero falar com você agora, talvez você esteja passando uma situação até semelhante, né? Quantas vezes o seu benefício já foi negado, né? Quantas pessoas agora estão até com processos judiciais para que tenha o seu benefício, o seu direito, olha, ó, talvez entrou uma ação judicial para que o seu direito fosse respeitado, não é isso? Mas Eu tenho para ti uma boa notícia. A Igreja Deus Amor está aqui de pé. A Igreja Deus Amor está de portas abertas para interceder com você e por você. Isso mesmo. A Igreja Deus Amor é mais do que uma igreja, é uma família. Sabe por quê? Porque aqui todos os tipos de problemas, aqui, por intermédio da oração, é solucionado. Quando você chega na nossa Igreja Deus Amor, o pastor não pergunta qual é o seu problema. Não, ele fala, ó, vamos orar, vamos buscar, vamos interceder e Deus vai resolver o seu problema. É a mesma coisa que o Senhor Jesus faz com você assim. Ele não pergunta, ó, o teu problema é mais difícil do que aquele. Não, ele não quer saber isso. Ele tem um poder, sim, de solucionar o seu problema. Então, você que está nesse exato momento, passando pelo momento difícil, gente, ó, 7, 9, 11, 15 e às 19 horas aqui na nossa Igreja Pentecostal Deus Amor. Nós temos dois cultos hoje aqui especial, que é o culto às 9 horas e às 15 horas aqui hoje, guerra contra o mal. Vamos lutar, vamos pelejar, vamos ali pegar o teu problema e entregar no altar do Senhor Jesus. Qual é o endereço? Avenida do Estado, 4568 Liberdade, São Paulo, e entrada principal pela Avenida Prefeito Passos, número 10. Venha, venha, traga mais alguém, traga aquele que necessita mesmo e precisa de uma vitória, porque iremos orar por você. Eita glórias, vamos que vamos continuar com o Sertão Evangélico e já tem gente lá, porteiro lá.
2: Paz do Senhor.
0: Paz, bom dia. Oxe, homem, fale.
2: A todos os que estão na sintonia do programa Sertão Evangélico.
0: Ô, glórias. Amém.
2: Diácono Gersé falando diretamente.
0: De onde?
2: De Peruíbe.
0: Peruíbe.
2: Estamos aqui ligadinho nessa programação Sertão Evangélico. Programação abençoada por Deus nosso Pai. Deus abençoe.
0: Sim.
2: A todos que estão conectados, ouvindo o Sertão Evangélico. Chegamos agora do serviço.
0: Sim, amado.
2: Estamos aqui na programação, pedindo aí nossos irmãos. Minha esposa está dormindo. Joga água na Fanny aí, joga água nela.
0: Tá aquele água, Claudelio. Rapaz, desperta.
3: Rapaz, o Senhor, irmão. Aqui,
0: pai,
3: aqui, irmão de volta. Graças a Deus, está tudo tranquilo.
0: Tranquilo.
3: Deus é muito bom.
0: Eita, Glória.
3: É, sobre esse respeito dessa conversa que você falou aí do pedreiro, quem lava a colher do pedreiro?
0: Quem é?
3: Lá no meu estado, na Bahia, quem lava é o servente.
0: Rapaz, tá, é um problema.
3: Há 40 anos atrás que eu trabalhava lá, não sei agora,
0: lá, você lá anos, né?
3: Entendeu? Agora aqui em Belo Horizonte, o pedreiro é que lava a colher dele.
0: Tá viu, entendendo? Né?
3: Mas é bênção de Deus. Que Deus abençoe os irmãos. Aí, tô arrumando a minha mala para sair. Tô indo lá pro Recife.
0: Opa!
3: Obrigado mais uma vez pelo endereço da igreja que você me deu. Fica com Deus, a paz do Senhor Jesus.
0: Amém.
3: Tchau.
0: Deus abençoe, amado.
4: Eita glória!
0: Rapaz, tá
4: feliz. Bom dia, paz do Senhor a todos. Lucas Guimarães, da capital de São Paulo, ouvindo a melhor rádio.
0: Verdade.
4: Sertão Evangélico. A melhor, não tem outra.
0: Não tem.
4: No planeta só existe essa.
0: É verdade, concordo.
4: Um ótimo final de semana a todos, um excelente dia. Fica com a paz de Deus.
0: Eita, glória, viu aí, né? Não tem outro.
5: Paz do Senhor Jesus, presbíteros aqui, paz do Senhor Jesus para os ouvintes do programa Sertão Evangélico. Aqui é o nosso irmão José Nilton, da cidade de Uberlândia, Minas Gerais. O clima aqui tá gostoso.
0: Tá, rapaz, igual aqui também.
5: Solta a bicharada aí para acordar. Lídia Ruama, Rebeca Radassi, Tiago Henrique. Deus abençoe essa sexta maravilhosa para todos os ouvintes do programa Sertão Evangélico.
0: Ó, a bicharada tá solta, rapaz. Gente, ó, um abraço a todos os controladores de acesso da nossa Igreja Pentecostal Deus Amor. Eles que estão na sintonia da programação, viu? O nosso Mike, Manuel Messias, está na sintonia da programação. Ali os irmãos do monitoramento, rapaz, os controladores de acesso ali do Templo 3 também na sintonia da programação, como também todos os controladores de acesso do Brasil inteiro. Um abraço a todos vocês que trabalham, né? A noite toda, daqui a pouquinho, né? Tá na hora de ir pra casa, rapaz. Pois é, viu? Deus abençoe. E pra todos vocês, chega agora um grande, belo louvor. Transformação. Canta a irmã Irene Miranda.

0: Glórias, rapaz, agora chegou o momento do nosso devocional, ó, 6h54, e hoje a leitura será no, ó, Romanos, capítulo número 3 e verso de número 23, é isso mesmo, Romanos, capítulo número 3 e verso de número 23, pegou sua Bíblia? Vamos que vamos, olha o que diz a palavra do Senhor Jesus Cristo. Porque todos pecaram e destituídos estão da glória de Deus, sendo justificados gratuitamente pela sua graça, pela redenção que há em Cristo Jesus. Eita, glórias a Deus. Todos pecaram. Ele menciona todos, o universo todo, todos que vivem nesse mundo pecaram. Não existe aquele que diz, ah, ele é santo, que não, ele é imaculado, ele não tem nenhum tipo de pecadão. A Bíblia é bem categórica em afirmar, dizendo, todos pecaram. Então ele começa já a trazer o pecado lá desde Adão. Dizendo, ó, desde Adão até agora todos pecaram. Ele começa a mostrar que todos os homens e destituídos estão da glória de Deus, mas justificados gratuitamente pela sua graça, pela redenção que há em Cristo Jesus. É, então eu quero, vai ser um devocional, mas eu quero falar com você que tem na sua mente, na Morisvan, eu peco, eu erro, olha, olha a minha situação, como é que está agora, eu estou vivendo um momento tão difícil, estou vivendo um momento onde está tão complicado na minha vida, é uma situação onde pessoas me julgam pelos meus atos e pecados, mas eu quero conversar com você neste exato momento. Todos pecaram, não existe ninguém que não pecou, não existe ninguém que diga assim, ah, eu sou santo. Não, todos pecaram. Talvez você, o seu erro, talvez o que você cometeu, talvez não seja, não é igual o do A, o do B, o do C, não. Mas o Senhor, Ele quer apagar as suas transgressões. Ele quer mostrar para você que mesmo você errando, mesmo você pecando, mesmo o Senhor Jesus Cristo, Ele continua te justificando gratuitamente. O Senhor Jesus, Ele continua mostrando o seu poder. Ele continua mostrando, eu te chamo para mim, eu te chamo. Ele continua chamando o seu nome. Queridos, não existe um que não pecou. Você que cometeu o erro. Você que deve estar triste. Você que talvez esteja desanimado, pensando em desistir de tudo. O Senhor Jesus Cristo te chama, te dá essa palavra agora. Olha só. Sendo justificado gratuitamente pela sua graça, pela sua redenção que há em Cristo Jesus. Você acredita que Deus, Ele quer te dar uma nova chance? Você crê que Jesus Cristo quer te dar uma nova oportunidade? Pois é, estamos aqui para trazer para você essa palavra, porque eu tenho a certeza que o Senhor Jesus não desistiu de você e nunca irá desistir. Que Deus abençoe a sua vida em nome do Senhor Jesus. Vamos que vamos, meu povo, Sertão Evangélico no ar, ó, Igreja Deus Amor, Avenida do Estado, 4568, Liberdade, São Paulo, isso mesmo, entrada principal pela Avenida Prefeito Passos, número 10. Venha para cá, traga a sua família, porque a Igreja Deus Amor está aqui de porta aberta 24 horas, viu? Fecha não. E a nossa irmã Fabiana, lá de Goiânia, rapaz, lá do Goiás, diz, bom dia, Zaqueu. Hoje o café aqui tá abençoado, viu? Tem bolo, queijo e pão fresquinho. Bora finalizando mais uma semana debaixo da graça de Deus. Coloca o canto do canário, rapaz. O canto do canário para nossa irmã Fabiana. Irmã Fabiana, um abraço a todos os irmãos aí de Goiânia, no Goiás. E um abraço aos irmãos de Sergipe, aí, hein, que está acompanhando também a programação, viu? Antônio Rodrigues, de Turmalina, Minas Gerais. Bom dia a todos. Bora tomar aquele café abençoado? Tem pamonha de milho verde caseira, viu? Uma delícia. Deus abençoe a todos vocês. Gostei da pamonha, viu, rapaz? Homem é rapaz, se garante, viu? Olha pra aí. Eliane Oliveira, paz do Senhor. Chama o galo atribulado. Rapaz, que isso, irmã Eliana? O galo atribulado, pra mim, o programa é demais. Sensacional. Deus abençoe, irmã Eliane Oliveira. Aproveita e compartilha. Olha quem tá comentando aí. Eliana Miranda, viu, Léa Freitas? Eliana Miranda tá comentando agora aí, ó. Zaqueu, quero ver essa gaulista tomar chimarrão. 7 anos e eu nunca vi, viu? Se você conseguir, eu prometo, eu volto no programa. Eita, Meliana. Agora você me complicaste, mulher. É que ela falou pra mim aqui que vai confessar algo aqui pros irmãos, não sei o quê. Mas daqui a pouco, gente, já se preparem. Daqui a pouquinho, em menos de 2 minutos, estará conosco aqui, ó, Léa Freitas, conosco aqui. Ela que é de Bagé, Rio Grande do Sul, e vive aqui em São Paulo. Vamos já saber um pouquinho dessa gaulícia, como falou nossa irmã Eliana Miranda. Daqui a pouquinho, a gente volta com vocês.
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0: Sete e três em São Paulo, capital, Brasil. Gente, chegou o momento de apresentarmos para vocês. Ó, agora que são duas novidades. O café da manhã, ela e umas algo novo aqui na comida, como também temos a convidada especial. Ela tem se dedicado muito e é uma pessoa muito especial. Léa Freitas, Deus abençoe. Bom dia. Seja bem-vindo ao Sertão Evangélico.
7: Bom dia, Zaqueu. Bom dia na paz do Senhor. Bom dia para você que está em casa também, já nos acompanhando, e para todo o pessoal aqui do estúdio.
0: É uma alegria muito grande, gente, receber a Leia Freitas aqui no programa Sertão Evangélico. Pela primeira vez, Leia?
7: Primeira vez.
0: Primeira vez, gente. Ela que está representando hoje aqui a gauchada, Leia. E aí, Leia?
7: Bate. É isso aí. Cadê o povo do Sul?
0: Cadê
7: comentando,
0: o povo do Sul?
7: Né?
0: Agora, chama o povo do Sul.
7: Eu vi a Eliana comentando, ela é do Paraná.
0: Paraná.
7: Não, tem que ser do Rio Grande do Sul.
0: A sua mãe comentou.
7: A minha mãe comentou.
0: Só ela, só vi.
7: É?
0: Cadê o povo do Sul?
7: Cadê o povo do Sul? Vamos comentar aí, gente.
0: Gente, ó, Leia Freitas, ela está conosco aqui no Sertão Evangélico. Você que está pelo rádio Deus e Amor, ó, migra agora aí para o YouTube, ó, Igreja Deus e Amor Oficial ou Sertão Evangélico. Você já vai acompanhar em áudio e vídeo, rapaz, acompanhar essa gaulista, como falou a Liana. Existe a palavra gaulista?
7: Não, elas inventaram. Ela é Fran.
0: É inventar. Ela e a Fran inventou. A Fran, rapaz, sei não, vice. Gente, agora eu quero falar um pouquinho sobre a Leia Freitas. Ela que, pra quem não sabe, gente, eu vou apresentar ela um pouco, né? Eu não conheço como a Liana, como a Fran, mas eu vou falar um pouco que eu sei da Leia. Ela já foi câmera aqui, né, já foi fez parte da nossa equipe, câmera, DTV. O que é DTV? Quem não sabe, é quem corta as imagens e vai pro ar, né?
7: Uhum.
0: Roteirista. Gente, ela já foi aqui de tudo. Na pandemia foi a época que nós mais trabalhamos, né, Léo?
7: Foi. Toda a pandemia que entrou, né, só as lives, os cultos online, nós estávamos aqui toda a pandemia.
0: Rapaz, então, ela é cultura, a mulher é que trabalha em todos os tipos de setores que você precisar, tá lá, frente a frente. A parra é arretada demais, viu, gente? Mas sem muita conversa, muito delonga. Leia, nós temos aqui o nosso café que derruba o macaco do galho.
7: Aí sim, hein?
0: Só que
7: o chimarrão
0: é o seguinte,
7: também.
0: Não, aí o chimarrão...
7: Tu vai fazer o chimarrão ao vivo?
0: Eu vou tentar fazer, porque a última vez que eu fiz aqui, o meu diretor disse que teve que chamar o pessoal da limpeza...
7: É porque o Luquinhas viu eu derrubando ali atrás também.
0: Então eu prefiro não. Mas tem um café aqui.
7: Eu vou tomar café.
0: Vou tomar o chimarrão. Ô, Helena Miranda, você falou pra mim se a Léa tomar chimarrão ao vivo... Não, Léa, põe mais água, Léa.
7: Vou tomar pra provar pra ela. Não,
0: ó, tem água aí mesmo?
7: Tem água.
0: Tem água. Tô vendo, tem água.
7: Tem água.
0: Vai tomar o chimarrão, viu, Helena? Ó. Não. Aí não foi.
7: Tem
0: não
7: chimarrão aqui.
0: Tem chimarrão. Gente, você que está acompanhando o Sertão Evangélico, vamos agora ouvir a Cristinha agora com uma notícia e já vamos voltar com a nossa querida Leia Freitas, trazendo mais novidades e aquilo sobre um pouco da cultura do Rio Grande do Sul. Ô, Cristine, conta para nós aí a notícia do dia.
8: Bom dia a todos! A partir de agora, você fica por dentro do que acontece no agronegócio e ainda aprende um bocado sobre a vida no campo. Acompanhe com atenção. Gabiroba é atualmente usada em pesquisas. A fruta antiga que está voltando para os jardins e pomares. A flora do Brasil é muito rica, com espécies variadas em todas as regiões. E por conta disso, muitas plantas são conhecidas apenas em áreas específicas. E esse é o caso da gabiroba. É uma árvore que era muito comum no quintal dos avós, mas que está aos poucos recuperando aí o seu espaço. Para alguns, ela pode ser novidade, mas para outros é sinônimo de lembrança e afeto. Essa árvore popular no Cerrado decora o jardim, dá um fruto que pode ser explorado de várias formas na culinária, além de estar sendo fonte para pesquisas científicas. Também conhecida como gabiroba ou gabirova, essa é uma fruta nativa encontrada mais facilmente em regiões da Mata Atlântica e do Cerrado. Os frutos dessa árvore são pequenos, levemente amarelados e com um sabor adocicado, sendo aproveitados no preparo de sucos, doces e sorvetes. Símbolo cultural, em estados como Mato Grosso do Sul, essa árvore está retornando aos poucos por alguns motivos, como a decoração do quintal e resgate de memória afetiva, por exemplo. Uma árvore mediana de gabiroba varia de 10 a 20 metros de altura, resultando em uma copa densa. E por conta disso, ela é muito apreciada nos quintais, contribuindo para a paisagem, gerando sombra para o local.
0: 7:09, rapaz. 7:09, passou rápido demais. Gabiroba. Gabiroba o nome é? Gabiroba. Rapaz, que nome difícil. Meu Deus do céu, Léa. E o café, tá bom?
7: Café, vou provar agora.
0: Vai provar agora.
7: Vou. Tem
0: vai.
7: Açúcar não, né?
0: Pode tomar, você vai saber. Vai. Tome. Não tomou? Será que tomou?
7: Tomei.
0: Não, eu acho que não. Mas toma mais um gole. Ó. Vai. Ficou vermelha por quê? Mas tá vermelha. Tá sem açúcar?
7: Não, tá gostoso.
0: Tá gostoso, né? É, rapaz, viu aí, né? Leia, agora, oi. Antes de chamar a Aline Gonçalves, eu quero fazer uma pergunta pra você. Você mora quanto tempo aqui em São Paulo?
7: Já faz mais ou menos 12 anos, mais
0: 12
7: ou menos.
0: 12 anos, mora aqui em São Paulo?
7: Aqui em São Paulo. Mas eu vim pra ficar 2. Aí acabei ficando e foi indo, rapaz, tá 12 já.
0: Tá 12 anos. Você é de Bagé, Rio Bagé. Grande do Sul, né? Agora, eu tenho uma curiosidade. Você sai de Bagé, Rio Grande do Sul, e vem para uma cidade grande, mulher. E aí, qual foi esse impacto na sua vida quando chegou aqui?
7: Então, Zaqueu, eu sempre fui muito ativa, sabe? E Bagé é uma cidade pequena, né? Uma cidade do interior de São Paulo, já é fronteira com o Uruguai. E na igreja mesmo, desde pequeno, porque eu nasci na Deus e Amor, né? Então, eu sempre fui muito ativa na igreja, tudo. E aí, eu vim para São Paulo para ficar 2 anos. Então, o pensamento era, eu vou, fico 2 anos e volto, entendeu? Só que quando eu cheguei aqui, encontrei, enfim, né, esse universo que é São Paulo, então, acabei gostando e fui ficando. Aí, não, vou ficar 3 anos. Não, vou ficar só mais 4. Não, só mais 1. E agora já tá 12.
0: 12. E qual foi, assim, o maior impacto que você sentiu aqui? Tipo, foi na parte de cultural? Ou foi na parte de gastronomia? Qual foi a área que você mais sentiu o impacto, a diferença entre a cultura São Paulo, que posso dizer que é um multicultura, porque aqui é o Brasil, o mundo inteiro e um só universo. Você citou o universo. E... a sua cultura local, qual foi o maior impacto que você sentiu? Em que área?
7: Olha, quando eu cheguei aqui em São Paulo, para mim o mais difícil foi o trânsito, sabe? Eu era muito uma cidade de interior, né? Então tudo era muito calmo. Então eu saía de casa, em 5 minutos já chegava no local. E aí aqui foi. O difícil foi isso, assim. Tipo, quando eu. Principalmente dirigir em São Paulo. Acho que a pior fase foi dirigir. Que eu saía e aí eu não sabia onde eu estava. Daqui a pouco tinha um viaduto, tinha um túnel, eu não sabia se eu... Então, foi a parte mais difícil, assim. Mas depois que eu acostumei, agora eu amo dirigir em São Paulo. E...
0: Depois
7: então,
0: você acostuma, né?
7: É.
0: Aqui é assim, gente, ó. Você sai de um viaduto, você encontra 3 túneis.
7: É.
0: Você sai do túnel, tem mais 3 viadutos. Então, você tem que ficar sabendo direita ou esquerda.
7: Se tu errar o caminho, é...
0: 3 quilômetros
7: para voltar, é verdade.
0: Só um retorno,
7: viu? Só um retorno.
0: Então, isso realmente é verdade. É. Eu tive muita dificuldade também, cheguei em São Paulo. O trânsito, gente.
7: Trânsito.
0: E outra dúvida que eu tenho, uma pergunta que quero que você cite para os irmãos que estão ouvindo a programação, aqueles que estão pelo Rádio Deus e Amor, como também todas as redes sociais da nossa igreja. Bagé, você fala que é uma cidade pequena, uma cidade onde é calma, pelo que percebi. E frio, é mais frio lá ou é mais frio aqui?
7: Totalmente lá. Lá é muito frio, porque lá fica bem na divisa com o Uruguai. Então, assim, ali de Montevidéu, vem o frio que está em Montevidéu, 2 dias chega em Bagé.
0: Eita.
7: E é muito frio, é um frio de... Como fala lá, é um frio de rengue a Cusco.
0: Como é que é o nome?
7: Frio de rengue a Cusco.
0: O que é isso mesmo?
7: Cusco é cachorro. E renguear é quando uma pessoa, tipo, tá com um problema na perna. Sabe que ela puxa a perna?
0: Não entendi, foi nada, mas
7: então
0: tá
7: é tipo
0: isso.
7: O cachorro que tá tão frio que o cachorro não consegue nem andar direito.
0: Gostei disso aí, ó.
7: Eu trouxe umas expressões aqui, se tu quiser, depois eu te falo.
0: Sei, né? Vou passar vergonha aqui, rapaz. Gente, ó, tá chegando a Aline Gonçalves aí pra contar uma novidade. E já a gente vai retornar com a Leia Freitas. Você que tá aí acompanhando a programação, quer fazer pra ela alguma pergunta? Comenta aí no YouTube, deixa o seu comentário, que ela tá vendo aqui ao vivo os comentários aqui, do YouTube, viu? Então daqui a pouquinho falaremos mais com a Leia Freitas. Gente, já a gente volta agora a Aline Gonçalves.
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10: Olá! Hoje vamos falar sobre um tema que gera muita dúvida nas ruas, nas redes sociais e até nas abordagens do dia a dia. O que é que a Guarda Municipal pode ou não pode fazer? A Guarda Civil Municipal é uma força de segurança pública, mas com funções diferentes da Polícia Militar. Ela é ligada à Prefeitura e existe para proteger o patrimônio público, como escolas, praças, hospitais, prédios públicos e também cuidar da ordem em espaços urbanos. Mas com o passar dos anos, a lei ampliou os papéis da Guarda Municipal. Hoje, os guardas podem sim atuar na proteção da população, ajudar na prevenção da violência e apoiar outras forças policiais, como a PM e a Polícia Civil. A Lei Federal 13.022, que é o Estatuto das Guardas Municipais, diz que eles podem fazer patrulhamento preventivo a pé ou em viaturas, apoiar ações da Defesa Civil, do Trânsito e da Saúde Pública, atuar em flagrantes como qualquer cidadão, inclusive prendendo e conduzindo suspeitos à delegacia. Além disso, acompanhar ações da Polícia Militar e da Polícia Civil quando solicitados. Mas também é importante saber, os guardas municipais não podem tudo. Eles não podem fazer investigações criminais, nem conduzir inquéritos ou mandar em unidades policiais. Isso é função da Polícia Civil. Também não podem invadir casa sem mandato judicial ou flagrante, nem aplicar multas de trânsito, a não ser que estejam legalmente autorizados em convênio com o órgão de trânsito. Além disso, todo cidadão tem direitos durante uma abordagem. Se você for abordado por um guarda municipal, mantenha a calma, apresente seus documentos se solicitado e saiba que você tem o direito de ser tratado com respeito, sem abuso, agressão ou humilhação. Se você se sentir ofendido, ameaçado ou constrangido, pode denunciar a ouvidoria da prefeitura, a corregedoria da própria guarda, ao Ministério Público ou à Defensoria Pública. A segurança pública é importante sim. Deus nos ensina a viver em paz e ordem, mas também a buscar a justiça e defender a dignidade de todos. Obrigada por estar conosco no Utilidade Pública. Fique ligado para mais informações úteis e lembre-se, somos cidadãos do céu, mas enquanto estamos na terra, exerçamos a nossa cidadania.

0: 7:17 em São Paulo, capital. Leia, eu vi que você trouxe um, umas comidas diferentes aqui.
1: Uhum.
0: Agora explique pra mim, pra eu aqui, pra quem tá acompanhando a programação, pros ouvintes, o que que é esse negócio aí, vai. Diga aí.
1: Ó, a gente tem um pão caseiro,
0: uhum,
1: né? É muito feito lá no sul. E aqui, gente, tem a cuca.
0: Cuca.
1: Que é um pão de origem alemã, que tem o recheio. E também tem uma farofa doce em cima. Então, aqui tem uma cuca
0: farofa?
1: De... É uma farofa doce. Com açúcar. Então, aqui temos uma cuca de goiabada e também de doce de leite.
0: Cuca. É, uhum. Cuca, viu, gente?
1: Isso aqui, ó. O que, que é isso aqui?
0: É, isso aí também é um doce, é o quê?
1: Isso aqui é um doce. Aqui em São Paulo, é conhecido como geleia.
0: Ah, geleia.
1: Lá é chimia.
0: Chimia.
1: Isso, a chimia. Porque lá no sul, o povo faz muito... É muito caseiro, né?
0: Uhum.
1: O povo da região da campanha, principalmente, é muito caseiro. Então, eles fazem em casa a geleia. E aí, fazem com a fruta mesmo. Então, fica aquela geleia com pedaços de fruta, geleia mais grossa. Aí, isso aqui é a chimia.
0: Aí, você pega a chimia e coloca no pão caseiro.
1: Coloca no pão. Isso. E aí fica muito bom. Aí tu toma com chimarrão, com café, como quiser, né?
0: Ó, oh, novidade, gente. Ela isso também, ela também é gastrônoma mesmo? Da gastronomia. Eu não vou falar mais não, já tô errando demais as palavras. Então vamos que vamos, gente. Gente, Leia Freitas aqui, conosco no Sertão Evangélico. Muito obrigado, viu, Leia, pela sua participação aqui. Ela que pode dizer que tem, sempre esteve lado a lado com a equipe de vídeo.
1: Uhum.
0: Isso vale ressaltar. Na época, eu me lembro que ela, na Fundação Reviver, sem falar Reviver, né?
1: Todos os departamentos da igreja atuei.
0: Todos os departamentos, infantil, aqui. Reviver.
1: Uhum.
0: E hoje, olha, hoje ela tem uma função no Mulheres de Fé.
1: Isso, hoje eu cuido da mídia do Mulheres de Fé.
0: Mulheres de Fé.
1: O pessoal já pode seguir aí, né? O arroba Mulheres de Fé e PDA Oficial.
0: Ó, como é que é?
1: Mulheres de Fé e PDA Oficial.
0: É, você que faz parte lá de mídia, o que você faz lá?
1: Diga eu cuido aí. Do Instagram, das redes sociais. Tem uma equipe, tem outras irmãs que trabalham junto, né?
0: Sim.
1: Graças a Deus. Mas você que quer acompanhar o trabalho do Mulheres de Fé, segue lá o Instagram, que a gente está compartilhando tudo lá.
0: Eita glórias, viu? A irmã Carmen Lúcia Gonçalves, ela diz, eu sou de Porto Alegre e estou aqui ligada no programa, viu?
1: Eita.
0: Deus abençoe, irmã Carmen Lúcia, todos os irmãos aí de Porto Alegre, e também ao pastor, né? O dirigente que está atualmente na sede estadual
1: de Porto Alegre.
0: Porto Alegre. Gustavo Ribeiro, bom dia, paz do Senhor Jesus Cristo, povo de Deus. Sou Gustavo, da cidade Camaquã, Rio Grande do Sul. Eita, glória.
1: Os gaúchos, bate.
0: Bate. Léo, eu tô achando que você perdeu o sotaque.
1: Então, Zaqueu, eu perdi um pouco.
0: Perdeu?
1: É, muito tempo aqui em São Paulo, perdi um pouco do sotaque. Mas as palavras, às vezes eu solto uma palavra assim que os meus amigos ficam, o que é isso? O que significa isso? Então as palavras não tem como esquecer.
0: Não tem como?
1: Não, não tem como.
0: Oh, pois é, né? Tô vendo aí, né, gente? Então ela já tá assim, virando paulista.
1: Gaulista, como diz as
0: gaulista, gris. Rapaz.
1: Não, gente, mas o povo do Rio Grande do Sul é muito orgulhoso. Então o povo nunca vai dar o braço a torcer. É gaúcho pra sempre.
0: Mas você tá meio... Pensa mais pra São Paulo que pro gaúcho, viu, Léo?
1: Não, só moro aqui, né?
0: Uhum, sei. Perdeu até o sotaque, uhum. Gente. Ela não tá mais... Tá mais pra cá do que pra lá, viu,
1: uhum.
0: Gente?
1: Ó, tem alguém comentando aqui.
0: Diga,
1: pra
0: fala.
1: Mim, pedindo pra anunciar o perfil do Galileu também. Pequeno Galileu Oficial, ó.
0: Oh.
1: Adivinha quem?
0: Yasmin.
1: Não é o Yasmin.
0: É o Paulo.
1: É o Paulo. É. E ainda colocou aqui, Leia, manda um abraço para os seus melhores amigos.
0: Oh.
1: Aí daqui a pouco a Eliana vai comentar
0: agora.
1: Você
0: vai arrumar problema sem falar, melhores amigos.
1: Uhum.
0: Gente, tá chegando um louvor agora, um louvor abençoado para trazer a alegria, para trazer a paz, trazer a felicidade. Ó, nosso irmão Paulo Beatriz, tá? Paula Beatriz, dizendo saudade do Rio Grande do Sul. Delícia, sou
1: Caxias do Sul.
0: Caxias do Sul, mas está no Paraná, rapaz. Ó, eita glórias, viu? Belo louvor para você que está acompanhando o Sertão Evangélico. Jesus veio para salvar. Canta dupla, Deus é amor.

0: 24, meu povo, já amanheceu aqui em São Paulo, capital. O dia já raiou e hoje aqui, convidada toda especial, Leia Freitas, Bagé, Rio Grande do Sul. Ela que está vivendo já 12 anos aqui em São Paulo. É uma paulista que nasceu lá no Rio Grande do Sul, já não é mais, né?
1: Não, sou gaúcha.
0: Leia, oi. Eu vi que tu tem umas palavras difíceis. É, uhum. Pra mim é difícil, gente. Porque ela tem umas palavras, não sei nem onde que vai essas palavras aí. Diga aí, vai, fale.
1: Ó, eu trouxe aqui pra testar o Zaqueu, tá bom? Ah, vamos lá, Zaqueu.
0: Vamos.
1: Mais perdido que cego em tiroteio.
0: Ah, mas a gente usa no Nordeste, rapaz.
1: Usa?
0: Hã?
1: Usa.
0: Ah, então. Estou mais perdido que cego em tiroteio. Ou seja, me falaram uma coisa, não sei de nada, eu tô aqui por tá, não sei o que tá acontecendo nada,
1: exatamente.
0: Viu?
1: Exatamente. Cair os butiá do bolso.
0: É o quê?
1: Me caiu os butiá do bolso.
0: Rapaz, não sei nem falar, imagina saber o significado.
1: Butiá é uma fruta.
0: Ah, butiá?
1: É uma frutinha.
0: Butiá?
1: Aham. Uhum.
0: Não conheço.
1: É, então lá no sul...
0: É de comer?
1: É de comer.
0: Tá.
1: Aí lá no sul, é tipo um coquinho, sabe? Que tu pode secar e ele é um coco.
0: Ah, não conheço.
1: Aí a criança coloca o butiá no... Por exemplo, tá roubando o butiá, coloca no bolso. Aí quando ela é surpreendida por alguém que tá vendo ela roubar o butiá, ela corre que cai o butiá do bolso.
0: Ah.
1: Então, quando tu recebe uma notícia, uma informação assim, que tu leva um susto, fica espantado, tu fala, nossa, ou bah, me caiu os butiá do bolso agora. Tipo, fiquei muito espantado com isso.
0: Cultura, mulher, viu? Tem mais outra aí, Léo?
1: Tem mais
0: fácil,
1: uma?
0: Fácil, mais fácil, vai.
1: Esse aqui, ó, mais comprido que esperança de pobre.
0: Não conheço.
1: É algo muito longo.
0: Então eu não sou muito longo, não. Eu sou pequeno, então e aí, me faz agora?
1: Mais uma?
0: Diga, fale.
1: Vamos lá. Mais grosso que dedo destroncado.
0: Não conheço também essa expressão.

0: E a minha mãe, Rosa Freitas, que hoje ela falou, olha, 6 da manhã me manda o link. Então, eles estão acompanhando, e toda a minha família lá em Bagé, todos os irmãos também de Bagé, que Deus abençoe todos vocês. Estou com saudade e dia 13 eu tô aí.
1: Eita, Glórias, não esqueça, quando voltar, trazer algo de lá para nós, que é evangélico,
0: Vamos
1: viu?
0: Vamos trazer.
1: Vai trazer mesmo?
0: Vou, pode deixar.
1: Todo mundo tá testemunha, viu, meu povo? Gente, um abraço aos irmãos que estão acompanhando aqui, ó. Nosso irmão fala assim, ó, eu sou de Aracaju, Sergipe, mando a paz do Senhor Jesus. Rondônia também na sintonia da programação. Recife, Pernambuco, na sintonia da programação. Minas Gerais, na sintonia. E chegou o momento, não dá mais tempo, já acabou o tempo, Leia. Parabéns pelo seu, pelas suas atividades na igreja, por essa fé, que exemplos, né? Que eu digo que isso traz a exemplar diversos jovens ainda, que estão trilhando o caminho. Sabemos que não é fácil, mas tenho certeza que você tem sido exemplo para muita gente. Continua nessa fé. Obrigado por estar conosco aqui no Sertão Evangélico. Que você venha outras vezes aqui no programa.
0: Só convidar que a gente vem.
1: Sertão Evangélico. Quem quer que ela volte aqui, comenta aí, deixa o seu comentário. Porque, gente, ó, tem lá o Valdir, já levantou a mão, eu quero.
0: Já levantou a mão.
1: Meu povo, que Deus abençoe. Muito obrigado pela sua sintonia da programação, mas não tem jeito não, gente, ó. Hoje é sexta-feira, mas antes disso, quero conversar com meu amigo Lucas. Lucas, ó, lá vai. É Lucas mesmo, Lucas Rock. Lucas, meu, Rocco. Rapaz, esse é o nome dele, é difícil demais. Gente, ó, o conselho pra você agora, que tá aí pensando, né, gente, ó, hoje, sexta-feira, você que quer ir pras baladas, você que tá pensando em enganar aí a sua família, sendo que tá indo pra um lugar, tá indo pra outro, você que tá pensando, dizendo, enganando em casa, não recebi dinheiro, e recebeu o dinheiro pensando em gastar com coisas ilícitas, ó, meu povo, vamos pensar sobre isso, rapaz. Nada de ir pra reggae, nada de ir pras vaquejadas, nada de você sair pra fazer coisa errada, encher a cara, gastar dinheiro com bebidas alcoólicas, nem pensar disso. Hoje é sexta-feira, o Senhor quer te dar o livramento pra você ir pra sua casa. Eu te convido hoje, você participar conosco. Olha, 9 horas tem o próximo culto, 11 15, 19 horas, 20 horas, eu te convido, você que não veio no Regenere Fale, Regenere o Fogo, venha pra cá, porque tá pegando fogo de Deus. É, não tem Regenere essa semana, não tem, obrigado, não tem Regenere essa semana, mas tem à noite. Tem o quê? Tem, ó, gente, ó, vigília, 23 horas, na Igreja Pentecostal, Deus é bom. Então, tá recheado a programação de bênçãos pra vocês. Tem muita conversa, Leia, vamos que vamos. Oração, tá? Com você, oração final.
0: Comigo? Então vamos lá, vamos prosear com Deus, vamos falar com Deus nesse momento. Senhor Jesus, nos colocamos diante da Tua presença, Pai, te agradecendo por essa oportunidade, te agradecendo, Senhor, por estarmos aqui falando do Teu amor. Pai, abençoa cada ouvinte, Pai, cada pessoa que ouviu essa programação e que está saindo de casa para ir trabalhar. Abençoa, Deus, essa sexta-feira, esse final de semana, todos os cultos da nossa igreja. E abençoa, Deus, a vida de cada um. Aquele, Senhor, que está pedindo agora uma bênção, um milagre, uma vitória do Senhor, que ele alcance neste dia. Seja surpreendido pelo Senhor. Nós pedimos em nome de Jesus. Amém.
1: Amém. Eita, Glórias. Combinado, nós temos aqui, combinado. No programa, é um combinado. Gente, um abraço, irmãos, de Vitória do Espírito Santo, Rio de Janeiro.
0: Mandar um beijo pra Eliana, né, que comentou.
1: Eliana Miranda,
0: um beijo, rapaz. Ó, eu trouxe o chimarrão pra provar que eu tomo. Não, eu tô brincando, gente, eu não tomo todo dia, não, mas às vezes, quando dá vontade, eu tomo.
1: Uma vez, um ano?
0: Não, mais.
1: Mais, cada 5 anos?
0: Não, 2 anos. Pra Fran, pra Yasmin, pro Natiel, Paulinho, a Vivi, todo mundo.
1: Eita, Glória, recebeu um abraço aí carinhoso, nossa irmã Leia Freitas. Gente, amém. Ó, combinado bom. Se Jesus não voltar, segunda-feira a gente volta com todos vocês aqui no Sertão Evangélico. Enquanto louvor, vai aí, eu vou comer essa cuca. Vamos. E esse chimia. Deus abençoe, irmãos. Fiquem todos na paz do Senhor Jesus.

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1: 7:32.
2: A paz do Senhor, meus irmãos, e a todos os ouvintes da Rádio Deus é Amor. Gostaria de estar contando meu testemunho aqui, numa grande cura que Deus me deu. Quando eu estava lá pelo ano de 2017, 2018, surgiu um cisto no meu pescoço, onde ali a gente procurou os médicos, procuramos fazer os exames, tudo certinho, para ver a gravidade dele, né? E aí, naquele procedimento todos que os médicos fizeram, o médico disse que teria que ser feita uma cirurgia, só que a cirurgia ia ter um grande risco de eu perder os movimentos da boca e ficar com a boca torta, né? Daí eu e meus pais, meus tios, os irmãos da igreja fizemos uma campanha de cura e libertação. E para a honra e glória do Senhor Jesus, hoje eu tenho 30 anos e estou curado daquele cisto. Hoje eu passo a mão, olho no espelho e glorifico a Deus pela bênção que Ele me deu. E esse testemunho é para fortalecer a fé dos nossos irmãos. Deus abençoe. Nunca desistam de pedir a Deus por uma vitória, por uma cura, porque Deus, Ele sempre está pronto a nos ajudar e ouvir a nossa voz. Deus abençoe. Me chamo Thiago Ferreira da Silva, moro aqui em Guarulhos.
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6: 7:35 em São Paulo, 7:35, bom dia na paz, na graça de nosso Senhor e Salvador Jesus Cristo. Presbítero Levi Muniz, comunicando com você nesta manhã, dia 19 de junho de 2026. Hoje é sexta-feira, aqui estamos nós com o Manhã com Deus. Direção, supervisão geral da irmã Irene Miranda, Moisés Azevedo na mesa de áudio, a Raquel ali no WhatsApp. E nós vamos juntos nesta manhã, levando palavra de Deus, levando testemunhos, levando orações, levando mensagem, a poderosa mensagem do Evangelho para você, para o seu lar, para a sua casa, para a sua família. Então, tenha um dia excelente. Que Deus abençoe a sua vida e que esta manhã seja uma manhã de bênção, de vitória para você, em nome de Jesus Cristo. Bom dia!
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6: Uma agenda recheada de coisas boas para você. Daqui a pouquinho vem a Cristine Luiz falando sobre alimentação. Vamos fazer a oração O Sangue de Jesus Tem Poder. O psicólogo Gessé Ávila vem com Clínica da Alma. Cuidando da Mente no Mundo Acelerado. Nós vamos falar aí de segurança digital. Vamos ter culto no lar às 9 horas da manhã com o pastor Rivair Silva. Vamos fazer a oração da libertação espiritual. Cristãos pelo mundo, a oração do meio-dia e muito mais. E olha, gente, além de tudo isso, você vai ter louvor, você vai ter palavra, você vai ter edificação para a sua vida. Enfim, muita coisa boa da parte do Senhor aqui na Rádio Deus e Amor. 7 horas 37 minutos. Bom dia!
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6: 13 graus em São Paulo. Gente, começou frio, hein? Começou com 9 graus, Moisés. 9 graus pela manhã. Aliás, logo de manhã, quando eu olhei, estava 8, né? Depois 9 graus. E estamos aí com esse dia, um dia que o sol vai aparecer, mas não vai ter aquele calor, não. A máxima prevista para hoje é de 19 graus em São Paulo. Bom dia! Bom dia!

Que você possa provar a chuva de Deus, a bênção poderosa do Senhor para a sua vida, para a sua casa, para a sua querida família. Que Deus abençoe o seu lar, Deus abençoe que esta manhã você esteja na presença de Deus. O nosso Deus é poderoso, o nosso Deus é maravilhoso, Ele cuida da gente. E eu quero aqui, Moisés, aproveitar este momento e trazer uma pequena meditação da palavra de Deus para todos os nossos ouvintes. Jonas, livro de Jonas, capítulo 2, Jonas no capítulo 2, tem uma palavra de Deus para o seu coração nesta manhã. Diz assim a palavra do Senhor no livro de Jonas, capítulo de número 2. Orou Jonas ao Senhor, ao Senhor seu Deus, das entranhas do peixe, e disse: na minha angústia clamei ao Senhor e ele me respondeu. Do ventre da sepultura gritei e ele ouviu a minha voz. O Senhor me lançou no profundo, no coração dos mares. A corrente das águas me cercou. Todas as ondas vagas têm passado por cima de mim. E disse eu: Jonas, lançado estou diante dos teus olhos. Todavia tornarei a ver o teu santo templo. As águas me cercaram até a alma, o abismo me rodeou e as algas se enrolaram na minha cabeça. Eu desci até os fundamentos dos montes, a terra me fechou para sempre com os seus ferrolhos. Mas tu, Senhor, fizeste subir a minha vida da perdição. A história de Jonas se passou no tempo do Império Assírio, que naquele período estava em seu apogeu. Deus encarregou o profeta de seguir para a cidade de Nínive a fim de pregar contra a perversidade que estava ocorrendo naquele lugar. A princípio, Jonas negou-se a fazer a vontade do Senhor, possivelmente movido pelo sentimento de medo, já que Israel estava sob o domínio dos assírios. Ele tentou fugir para outra cidade em uma embarcação. Porém, no meio da viagem, ele foi lançado ao mar e engolido por um grande peixe, onde permaneceu 3 dias e 3 noites. Existem momentos que Deus permite você ficar numa situação muito complicada, sabe para quê? Para que a vontade dele prevaleça. Ei, não tente fugir da vontade de Deus. Existem momentos, Moisés, que está comigo, e também o Gaudério, que Deus ele permite situações para que você se aproxime dele, para que você faça a vontade dele. No caso de Jonas, o Senhor falou: vai para Nínive, e ele foi para Tarsis, que era do outro lado. E a Bíblia diz que por desobedecer ao Senhor, ele foi lançado no mar, engolido por um peixe, só que ele não morreu, ficou lá 3 dias e 3 noites, e ele fez esta oração que eu acabei de ler para você em Jonas no capítulo 2. Jonas, ele fez esta oração ao Senhor dentro do grande peixe, reconhecendo a tolice que havia cometido ao querer fugir do chamado do Todo-Poderoso. Ei! Deus te chamou para uma missão? Deus te chamou para uma missão, você precisa cumprir a vontade de Deus. Se o Senhor te chamou, não adianta fugir. Tem gente que tem o dom, por exemplo, para pregar a palavra do Senhor. Outro dia eu prego, mas aí vem a oportunidade, a pessoa foge. Outros têm o dom de louvar, canta tão bem. Toca um instrumento, o Senhor te deu habilidade para tocar o instrumento. Eu admiro as pessoas que tocam teclado, eu não sei tocar, mas eu gostaria muito de saber. E tem gente que sabe e não toca. E a leitura bíblica de hoje relata a oração de Jonas, dizendo que ele fugiu do Todo-Poderoso. O profeta entendeu verdadeiramente que um escolhido de Deus não tem opção a não ser obedecer ao Senhor. Ei! Você não tem opção, você precisa obedecer a Deus. Você precisa ir ao chamado do Todo-Poderoso, tendo a consciência de que fora designado para tal missão.
profeta Jonas entendeu verdadeiramente que um escolhido de Deus não tem opção a não ser obedecer ao Senhor. Um outro exemplo que nós temos na Bíblia é Moisés. Alguém que foi chamado por Deus para uma grande tarefa. Falar com o faraó. Pedir a saída do povo de Israel do Egito. Moisés ficou com medo, demonstrou preocupação, julgou-se incapaz para tal tarefa. No entanto, o Senhor, com toda a sua bondade e misericórdia, fez dele um grande líder para cumprir os planos que havia preparado. Deixa eu dizer uma coisa para você. Se você é escolhido, se você é escolhida, considere-se uma pessoa privilegiada. É. Todos nós temos um chamado. Se Deus nos deu uma missão, cumpra-a sem hesitar, pois o escolhido não tem escolha. Forte isso, hein, Jonatas? O escolhido não tem escolha. Ainda que tente se livrar, ainda que tente se esconder, ainda que tente fugir do seu chamado, o Senhor irá buscá-lo onde quer que você esteja. Ei! O salmista, no Salmo 139, versículo 7, diz: para onde fugirei da tua face? Para onde escaparei do teu espírito? Para onde fugirei da tua presença? Ah, você não tem para onde fugir. O Senhor quer que você faça a sua obra. E eu sei que nesta manhã o Senhor está falando com alguém. Você foi chamado para pregar e não tem pregado. Você foi chamado para cantar e não tem cantado. Você foi chamado para evangelizar e você não tem evangelizado. Cuidado, porque você pode pagar um alto preço. Jonas, ele ficou 3 dias e 3 noites no ventre da baleia, ou do grande peixe. E quando ele saiu de lá, ele já foi designado e ele foi pregar a palavra de Deus. Todos nós temos um chamado. Se Deus lhe deu uma missão, cumpra sem hesitar. Ainda que tente se livrar, se esconder ou fugir do chamado, o Senhor irá buscá-lo. É tolice fugir dos propósitos de Deus. É Ele quem chama, é Ele quem capacita, é Ele quem ajuda você a servi-lo. Confie nos planos do Todo-Poderoso. Os planos de Deus são melhores que os nossos. A melhor e mais sensata escolha é viver em obediência à vontade de Deus, porque a vontade de Deus é boa, a vontade de Deus é perfeita e a vontade de Deus é agradável. Que Deus abençoe você nesta manhã. Que você entenda que é necessário, que você entenda que faz-se necessário obedecer, que você entenda que faz-se necessário ir aonde Deus quer que você vá. Porque assim você vai glorificar o nome daquele que vive e que reina para todo sempre. Bom dia, que Deus te abençoe, em nome de Jesus.

0: 7 horas e 47 minutos.
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0: São 7 horas e 48 minutos, 7h48 em São Paulo. Deus abençoe você que está em casa, você que está aí no seu local de trabalho, que esta manhã seja uma manhã de vitória. E aí, você tem cumprido o seu chamado? Fala aí pra mim no 11 98292-3392. Tem gente que tem o chamado para cantar, você tem cantado? Tem gente que tem o chamado para participar da Escola Bíblica Dominical como professor, como professora. Você tem feito aquilo que Deus ele colocou na sua mão? Tem gente que passa por lutas, tem irmãos que passam por uma luta muito grande. E às vezes ele fala, irmãos, ora por mim que eu tô passando essa luta aqui. Mas, de repente, você está passando uma luta porque você não está fazendo aquilo que o Senhor quer que você faça. Claro que não é em todos os casos, mas que Deus abençoe você, que você possa se examinar aí. Se o Senhor te chamou para pregar, pregue a palavra. Tem gente que foi chamado para evangelizar, evangelize. Se você foi chamado para fazer alguma coisa lá na igreja, faça. E assim você estará glorificando o nome do Senhor. São 7h50, o assunto agora é alimentação, com a Cristine e Luiz.
2: Seja sempre bem-vindo à Rádio Deus é Amor. A gente vai para mais informações aqui. Efeitos da alimentação. A alimentação e estilo de vida fazem a diferença no tratamento da diabetes. Um sério problema de saúde que deve atingir mais de 21 milhões e meio de adultos, isso até 2030 aqui no Brasil. Estamos falando do diabetes, sobre a qual o Brasil ocupa o 5º lugar no ranking das nações com maior incidência da doença. Isso de acordo com o Atlas do Diabetes da Federação Internacional da Doença. Reconhecer os sintomas do diabetes nem sempre é uma tarefa fácil. Isso porque muitas vezes a doença ela se desenvolve de forma assintomática e silenciosa. Então, quando o diabetes se manifesta, dá sinais, eles podem ser perda de peso, apesar do aumento do apetite, um cansaço, boca seca com aumento da sensação de sede, uma necessidade de levantar muitas vezes para urinar na madrugada, e por isso é importante realizar testes regulares para verificar aí o nível de açúcar no sangue. A alimentação saudável e equilibrada e a prática regular de atividade física é essencial para evitar o desenvolvimento do diabetes e optar por cereais integrais e alimentos integrais que não sejam ultraprocessados é a melhor forma de realizar o controle. Para quem foi diagnosticado com diabetes, é necessário procurar um médico endocrinologista para receber as orientações gerais de cuidados e alimentos. É o especialista quem definirá o tratamento, que deve ser iniciado de forma rápida, com o objetivo de controlar o diabetes e evitar as complicações mais severas da doença. Além disso, o tratamento do diabetes requer mudanças no estilo de vida. quando isso ocorre, os ganhos não demoram a aparecer. Ainda que a doença não tenha cura, o tratamento controla o nível de açúcar no sangue. Alimentação e saúde. Saiba a importância da nutrição no tratamento de pacientes com câncer. O tratamento oncológico requer atendimento multidisciplinar e individualizado. Um profissional importante no acompanhamento do paciente é o nutricionista. É ele quem irá traçar o plano alimentar de cada um para garantir que todas as necessidades nutricionais sejam preservadas durante o processo terapêutico do paciente oncológico. A manutenção de uma boa alimentação é fundamental para o controle dos sintomas da doença e dos efeitos colaterais dos tratamentos. A anorexia e a dificuldade de aceitar alguns alimentos, características do tratamento oncológico, precisam ser acompanhadas de perto para garantir que as medicações administradas para o combate à doença tenham o efeito planejado e não prejudiquem o estado nutricional dos pacientes. O ideal é que o acompanhamento tenha início logo que é feito o diagnóstico do câncer e deve seguir durante todas as etapas do processo, que pode envolver cirurgia, quimioterapia, radioterapia, transplante, imunoterapia, por exemplo. Com um quadro nutricional adequado, o paciente vai responder de forma mais positiva às intervenções terapêuticas, inclusive com menos efeitos colaterais. Um outro ponto importante é garantir a qualidade e a higienização máxima de tudo que o paciente come. A agressividade dos tratamentos pode causar diminuição da imunidade, tornando a pessoa mais suscetível às infecções. E dessa forma, se mal lavados, os alimentos podem conter micro-organismos causadores de infecções alimentares.
0: Agora 7 horas e 54 minutos, 7h54, bom dia!
3: E nós estamos em campanha, esta campanha de 4 domingos, a fé que derruba muralhas, em Hebreus capítulo 11, versículo 30. 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Estaremos então, já agora no próximo dia 21, com esta grande festividade, a fé que derruba muralhas. Eu tenho certeza que quando nós colocarmos a nossa fé em prática, o Senhor vai trabalhar naquilo que precisamos. A fé que derruba muralhas. Você está precisando de que muralhas sejam derrubadas na sua vida sentimental, na sua vida familiar, sua vida econômica, financeira? Você quer ouvir a voz de Deus? Quer também se encher da palavra de Deus, se alimentar? Vem estar conosco aqui na sede mundial das Igrejas Deus e Amor, que está localizada na Rua Prefeito Passos, número 10, bem no centro de São Paulo, bem pertinho do Parque Dom Pedro II. Se preparem, a fé, ela vai derrubar muralhas.
0: Muito bem, 7 horas e 55 minutos em São Paulo. Está aí a palavra da nossa irmã Débora Miranda, convidando você para o grande culto deste domingo aqui na sede mundial da Igreja Pentecostal Deus e Amor. Vamos lá, você que está me ouvindo em qualquer lugar, manda para cá o seu nome e a sua cidade que eu quero te dar um alô agora. 11 982 92 33 92, manda o nome, manda a cidade, eu quero te dar o alô agora, agora, agora. Vamos lá, 11 982 92 33 92, manda o seu alô, manda aí. Pastor José Maria, nos acompanhando lá na cidade de Campinas. Bom dia, Zé Maria, como vai sua tia? Deus abençoe a sua vida, em nome de Jesus Cristo. Cleide, nos acompanhando aqui no Cambuci. Sabe quem é a Cleide, ô Jonatas? A Cleide é a diretora da creche Doutora Rosa Tenório. Ela está lá no escritório dela, acompanhando a gente no computador. Mancleide, paz do Senhor Jesus, Deus abençoe a senhora, em nome de Jesus. Aliás, a creche Doutora Rosa Tenório, que tem feito um trabalho muito sério, muito, muito abençoado, ajudando as crianças necessitadas. A nossa irmã Simone, nos acompanhando na cidade de Santo André, em São Paulo. Paz do Senhor, Simone. Bom dia, bom dia, bom dia, bom dia. Tudo bem aí? Tudo na paz? O nosso irmão André. O irmão André está em Sorocaba. Ele diz assim: paz do Senhor, pastor Levi. Estou ligado na rádio Deus e Amor nesta manhã e esta rádio é uma bênção. Deus te abençoe, meu querido irmão. O José Ricardo nos acompanha na cidade de Uberlândia. Uberlândia é Minas Gerais, né? Alô, Zé Ricardo, a paz do Senhor Jesus. Deus te abençoe. Obrigado pela audiência nesta manhã abençoada. Tem outra Cleide aqui, ó, Cleide Reis. Ela está na Fazenda Pôr do Sol, em Prata, Minas Gerais. Mancleide aí da Fazenda Pôr do Sol, em Prata, Minas Gerais. Paz do Senhor Jesus. Obrigado pela grande audiência da rádio Deus é Amor. Vamos lá, 11-982-92-3392. Mande o nome à cidade. A paz do Senhor, meus irmãos. Eu sou Moisés de Vargem Alta, Espírito Santo. Deus te abençoe. Ô Moisés, a trombeta é só no sertão, viu? O sertão já acabou já. Ele pediu para tocar a trombeta, mas aqui não tem, não. André Luiz de Itaquaquecetuba está dizendo a paz do Senhor Jesus. Ô André, bom dia. Deus abençoe a sua vida em nome de Jesus Cristo. Irmã Solange, lá em Mairiporã. Ô Solange, como vai? Tudo bem? Já está cumprindo o seu chamado aí, Solange? Tem que cumprir, hein? Fazer a obra do Senhor, tá bom? Em Muzambinho está a irmã Marli. Ô Marli, a paz do Senhor Jesus. Bom dia para você. O Jonathan Silva, ele está em Belém do Pará. Seu xará, viu, Jonathan? O Jonatas Lima da Silva está em Belém, capital do estado do Pará, dizendo a paz do Senhor. Amém, meu irmão. Obrigado pela audiência. Vamos ver quem mais está aqui. Maria Auxiliadora de Salvador, na Bahia. Deus abençoe você, irmã Maria Auxiliadora. Obrigado pela audiência aí na cidade de Salvador, a bonita capital baiana. A paz do Senhor Jesus. Aqui é a Maria de Biritinga, Bahia. Estou ouvindo o programa. Deus abençoe, ore por mim, pela minha família. Tá certo. Ô, irmã Maria de Biritinga, na Bahia, obrigado pela audiência da Rádio Deus e Amor e do Voz da Libertação, tá bom? São 8 horas em ponto, nós vamos identificar as emissoras e já já voltamos com todos vocês.
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7: 8 horas e 1 minuto.
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0: Oito horas da manhã, 2 minutos em São Paulo, 8:02, bom dia pra você. Hoje é dia 19 de junho do ano de 2026. Hoje é sexta-feira da guerra contra o mal, aqui na Igreja Pentecostal Deus é Amor. Aqui estamos nós, com o Manhã com Deus, direção-geral da irmã Ereni Miranda, os trabalhos técnicos é dele, Jonatas Oliveira, na produção, nosso querido irmão Moisés Azevedo, e ali no WhatsApp, a nossa querida irmã Raquel. Sejam todos bem-vindos à Rádio Deus é Amor. Hoje é um dia especial, sabe por quê? É o dia que o Senhor Deus fez, então é um dia especial. Vamos nos alegrar na presença do Senhor. Bom dia!
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0: Temperatura na capital paulista. Gente, começou frio hoje de manhã, hein? Começou frio demais. Estávamos com 8 graus. Agora tá dando uma esquentada. Neste momento, 14 graus. Ainda tô de touca aqui no estúdio. A máxima prevista para hoje é de 23 em São Paulo. Não tem previsão de chuva aqui na capital paulista. O tempo vai dar uma firmada, mas o frio continua. Belo Horizonte começou também com 10 graus. Estamos com 14, a máxima de 23 graus em Belo Horizonte. Lá em Cuiabá, no MT, neste momento tem 25 e a máxima de 32, está quente lá em Cuiabá. Na capital do Brasil, 16 graus em Brasília e a máxima é de 27 graus na capital do Brasil. Vamos dar uma olhadinha em Rio Branco, capital do Acre. Estamos com 24 graus em Rio Branco, a máxima prevista é de 31 graus. Belém, o berço do pentecostalismo, tem 26. A máxima é de 31 graus, não tem previsão de chuva para a cidade de Belém no dia de hoje. Vamos dar uma olhadinha lá na Bahia, lá em Salvador. 24 graus em Salvador, a máxima prevista é de 28, pode chover no meio da tarde. Informações do tempo, da Clima Tempo para a Rádio Deus e Amor, 8 horas 5 minutos, bom dia!
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12: Meu nome é Eliezer Pereira de Melo, sou morador da cidade de Ibiúna. A minha conversão aconteceu da seguinte maneira: eu andava muito oprimido, nada tinha sentido na minha vida, porque uma pessoa que só pensava em violência. Eu usava do meu poder, do corpo físico que eu tinha avantajado na época, para poder fazer mal às pessoas, ou seja, eu era um jovem violento. Aí me convidaram para ir na Igreja Pentecostal Deus é Amor, ali no Embu das Artes, no bairro do Santa Emília. Naquele dia, quando o irmão fez o apelo naquela noite, eu me rendi ao Senhor chorando, aos prantos, porque eu reconheci naquele momento que tinha um ser poderoso e superior naquele local. Passando 3 meses, eu tive a oportunidade de descer as águas batismais e fazer parte dessa igreja, a qual até hoje eu encontro nesse ministério. Meu nome é Eliezer Pereira de Melo, eu moro na cidade de Ibiúna, no bairro de Votorantim, ali na Alameda das Laranjas, número 150. Eu agradeço essa oportunidade, em nome de Jesus.
13: Saúdo todos, irmãos, com a paz do Senhor Jesus Cristo, e vou contar o testemunho que eu recebi. Na noite de sexta-feira, eu estava com muita dor debaixo do seio esquerdo, e essa dor estava me incomodando muito, e eu mandei mensagem para a igreja, para os pastores orar, e através das orações Jesus ouviu e me curou daquela dor que eu não estava mais aguentando. Eu quero agradecer a Deus e agradecer também a todos os pastores, esses homens de fé que nos ajuda E esse programa Voz da Libertação é uma bênção nas nossas vidas, principalmente nas madrugadas. É um apoio, é um socorro que a gente precisa, pede oração, os irmãos ora. E eu quero agradecer muito, muito, muito obrigado. Que Deus abençoe cada irmão poderosamente. Meu nome é Ana Maria Correia de Albuquerque Silva. Eu moro Jardim Porã, Zona Sul de São Paulo.
0: Deus, ele liberta. O nosso Deus é um Deus que liberta. O nosso Deus é o Deus que liberta da opressão. O nosso Deus é o Deus que cura. Ele diz na sua palavra: eu sou o Senhor que te sara. Você ouviu aí testemunhos de pessoas que estavam oprimidas, doentes, aflitas, necessitadas. Pessoas que estavam com problemas seríssimos e Deus deu vitória através da fé. Ouvinte, eu não sei qual o problema que você está enfrentando aí na sua casa, aí no seu local de trabalho. Eu não sei qual o problema que você está enfrentando aí, aonde quer que você esteja. Mas eu sei que o nosso Deus, ele é poderoso para fazer infinitamente mais, além daquilo que pedimos ou pensamos. O nosso Deus, ele faz milagres, sim. Nosso Deus é um Deus de milagres. Eu quero, neste momento, chamar a atenção da senhora, chamar a atenção do senhor, chamar a atenção deste meu ouvinte que está participando aqui do Voz da Libertação nesta manhã. Deus, ele tem poder para restaurar a sua vida. Deus, ele tem poder para restaurar a sua casa. Deus, ele tem poder para restaurar a sua família. Deus, ele tem poder para mudar a tua história. Aleluia! Você que está me ouvindo, venha para a Igreja Pentecostal Deus e Amor. Hoje é sexta-feira de guerra contra o mal. Sexta-feira da libertação. É uma sexta-feira onde todas as pessoas recebem a oração por imposição de mãos. Todas as pessoas recebem a unção com azeite em nome do Senhor. Ouvem uma palavra de libertação e saem daqui com a vida transformada. Ouvinte, venha você também. Venha receber o milagre de Deus. Venha receber a bênção do Senhor. Venha ser tocado pelo Deus Todo-Poderoso e creia que a sua vida vai mudar. E vai mudar para melhor. Estamos aqui na Avenida do Estado, 4568, no bairro da Liberdade.
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0: Senhor nosso Deus, eterno Pai, em nome de Jesus Cristo, nós estamos na sua presença. Nós estamos na sua face. Nós estamos diante do Senhor. Nós acreditamos que o Senhor é poderoso. Nós acreditamos que o Senhor é poderoso para fazer infinitamente mais além daquilo que pedimos ou pensamos. Oh, meu Pai, como o Senhor é bom, como o Senhor é poderoso. Como o Senhor trabalha para aquele que em Ti espera, como o Senhor tem poder. A Tua palavra diz que o Senhor tem poder nos céus e na terra. Oh, meu Deus e meu Pai, grande é o Teu nome em toda a terra. Não há um Deus tão grande quanto o Senhor que trabalha para aquele que nele espera. Não há um Deus tão grande quanto o Senhor que trabalha para aqueles que nele confiam. A tua misericórdia é a causa de não sermos consumidos. Meu Pai, nesta manhã, Senhor, estenda a tua mão para curar. Estenda a tua mão para libertar. Estenda a tua mão, Senhor, para arrancar a enfermidade que está no corpo deste homem e desta mulher. Senhor, meu Pai, olha para aquele que nesta manhã já está saindo para o seu trabalho, para os seus afazeres. Guarda ele. Protege ele, livra ele de todo mal, meu Pai. esta mulher que está no trânsito, está indo para o seu local de trabalho, que ela seja guardada e protegida pelo Senhor. Este marido, esta esposa, este filho, Senhor, olha para esta vida que precisa da Tua misericórdia. Olha para esta vida que precisa do Teu amor e da Tua bondade. Olha para esta vida que precisa de um milagre da parte do Senhor. Pai, o Senhor é o Deus que trabalha. O Senhor é o Deus que faz milagres e nós cremos nos milagres do Senhor. Meu Deus, eu quero Te pedir em favor daqueles que nesta manhã amanheceram com dores, Pai. Ah, Senhor, quantas pessoas por conta do frio têm sentido dores terríveis, dores artroses, dores, ó Pai, que têm tirado a paz e a alegria deste coração, dores que têm causado contenda dentro desta casa. Ah, Senhor, quantas pessoas com problemas financeiros, quantas pessoas, meu Deus, com problemas espirituais, ó Deus. Eu creio no Teu poder. Eu creio que nesta manhã a Tua igreja está, Senhor, cheia da Tua presença. Eu creio que o Senhor já está arrancando a enfermidade. Senhor, arranque agora a enfermidade na cabeça, a enfermidade no rim, a enfermidade no pulmão, a enfermidade no útero, a enfermidade no ovário, a enfermidade na garganta, a enfermidade no nariz. Senhor, meu Deus, em nome de Jesus Cristo, que todo mal caia por terra e o Teu nome seja glorificado, exaltado e enaltecido. Pai, nós Te louvamos pela Igreja Pentecostal Deus e Amor. Nós Te louvamos pelo programa Voz da Libertação, nós Te louvamos pela nossa diretoria, nós Te louvamos pelos nossos obreiros, visita os nossos obreiros, Pai. Eu Te apresento os novos diáconos, os novos presbíteros, os novos pastores. Eu Te apresento, Senhor, todos aqueles que fazem a Tua obra. Ah, meu Deus, que tenham um dia abençoado. Senhor, os cultos marcados e programados para este fim de semana, aonde estiver um obreiro ou uma obreira da Igreja Deus e Amor, que a Tua bênção, que a Tua graça, que a unção do Teu Espírito esteja nestas vidas. Senhor, que este dia seja um dia de vitória, que este dia seja um dia de milagres, que este dia seja um dia de bênção. E que todo mal caia por terra. E que o sangue de Jesus tenha poder sobre esta vida e esta casa. Fica conosco, continua com os nossos ouvintes. E a Ti nós damos a honra, a glória e o louvor para todo sempre. Em nome de Jesus. Amém, Senhor. Amém.

0: Te louvarei! Que coisa linda, né? Esse louvor é bonito demais. Priscila Santana louvando a Deus. Esse álbum aí chama-se Oásis. Oásis é o álbum de Priscila Santana, tá bonito demais. Parabéns aí a Priscila, ela que já está na igreja há muitos anos, né? Cantando aí com a sua mãe, fazendo vocal e agora com seu álbum novo. Quem gostou aí, comenta no WhatsApp 11 982 92 33 92. Se você gostou deste novo louvor aí da Priscila Santana, comenta aí, comenta. Às vezes eu fico triste, né? Porque o pessoal não comenta. Pessoal, o zap tá aí para você comentar. Então comente e o nome do Senhor será glorificado. São 8 horas 18 minutos, 8 e 18. Bom dia!
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0: 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Em São José dos Campos, aliás, Jonathan, amanhã eu estarei lá em São José dos Campos, viu? 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Amanhã à tarde, 14 horas, estarei na Igreja Deus e Amor em São José dos Campos, na rua Siqueira Campos 178, no centro. 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
8: E nós estamos em campanha, esta campanha de 4 domingos, a fé que derruba muralhas, em Hebreus capítulo 11, versículo 30. 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Você quer ouvir a voz de Deus? 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
0: É isso aí, 8 horas 22 minutos. Bom dia para você, que Deus abençoe. Nós vamos com Clínica da Alma. O nosso irmão Gessé Ávila é psicólogo e ele vai falar sobre o tema Cuidando da Mente no Mundo Acelerado. Vamos lá, Clínica da Alma.
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10: Olá, seja muito bem-vindo a mais um episódio do Clínica da Alma, um espaço para falarmos sobre saúde mental, qualidade de vida, inteligência emocional e desenvolvimento interior. Sempre de forma leve, prática e com base científica. Você sabia que saúde emocional não é apenas ausência de sofrimento, mas a capacidade de lidar com os desafios da vida de forma equilibrada? Por essas razões, vamos falar hoje sobre como proteger a sua saúde emocional, cuidando da mente em um mundo super acelerado. A saúde emocional envolve a capacidade de reconhecer, de compreender e regular emoções. Fatores como estresse crônico, excesso de demandas e falta de autocuidado podem comprometer esse equilíbrio, aumentando assim o risco de ansiedade, depressão e esgotamento. Por exemplo, aquela pessoa que faz várias atividades, vive sobrecarregada, não tem tempo para si mesma, está sempre resolvendo problemas. E às vezes, principalmente problemas de terceiros, até que começa a sentir irritação constante, cansaço extremo, dificuldade de lidar com situações simples, estando impotente diante das demandas e dos problemas do seu cotidiano. Nós entendemos então que cuidar da mente não é uma questão de luxo, mas é mais necessidade, não é? Porque quem negligencia a saúde emocional tem uma grande tendência a pagar o preço em algum momento da vida. E aí, por essa razão, eu tenho aqui 5 dicas práticas que vão lhe ajudar como proteger a sua saúde emocional. Número 1. Estabeleça limites saudáveis. Aprenda a dizer não quando necessário. Por exemplo, evitar assumir mais responsabilidade do que você consegue cumprir, com certeza vai reduzir a sobrecarga e o estresse. E não se sinta mal e nem culpado por você ter dito não, porque quando nós dizemos sim para nós, é quando nós dizemos não para o outro e vice-versa. Número 2. Cuide da sua rotina básica. Sono, alimentação e atividade física impactam diretamente o emocional. Então, dormir mal, por exemplo, pode aumentar a irritabilidade, reduzir a capacidade de lidar problemas e também de ter um dia produtivo. Número 3. Tenha momentos de descanso real. Então, não é apenas para o corpo, mas desacelerar a mente. Atividades como leitura, caminhada ou momentos de observação em silêncio ajudam a restaurar o equilíbrio. Penúltimo, desenvolva consciência emocional. Pergunte-se ao longo do dia, o que eu estou sentindo agora? Qual é a emoção que eu tenho? Isso ajuda a evitar acúmulo emocional. Dê nome às suas emoções, escreva as suas emoções. E por último, busque apoio quando necessário. Conversar com alguém de confiança ou procurar ajuda profissional não é sinal de fraqueza, mas de responsabilidade emocional. Como disse Peter Drucker, você não pode

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8 horas e 32 minutos, ele é santo e o seu reino nunca passará. 8h32 em São Paulo. Bom dia para você, que Deus abençoe a sua casa, a sua vida, a sua família, que esta manhã seja uma manhã de bênção, de vitória e que você esteja bem na presença do Senhor, porque na presença do Senhor há abundância de alegria. São 8h32 na capital paulista. Eu quero mandar aqui o meu abraço para você de perto, para você de longe, dizendo

0: Dizendo, gente, que daqui a pouquinho, o pastor Rivair Silva pregando a palavra de Deus aqui em nossa sede mundial. Daqui a pouquinho, pastor Rivair ministrando na sexta-feira da Guerra contra o Mal. E às 15 horas, a presença do pastor Milton Almeida. O pastor Milton é um homem de Deus, Deus tem usado poderosamente e ele vai ministrar a palavra do Senhor. Vai orar em favor de todos e o nosso Deus vai fazer milagres. Daqui a pouquinho, os pastores, pastor Rivair Silva nas 9 e o pastor Milton de Almeida no horário das 15 horas. Avenida Prefeito Passos 10, bairro Liberdade, Igreja Deus e Amor, uma igreja firmada na rocha.
1: A paz do Senhor a todos os nossos irmãos daqui da Grande São Paulo, pastor Milton falando com todos vocês, quero convidar a todos vocês para esta sexta-feira às 15h, vamos estar com vocês aqui no Templo da Glória de Deus, nesta sexta-feira de culto de libertação, poder de Deus, graça de Deus, convido vocês para estar conosco, não se esqueça, aqui, Avenida do Estado 4568, entrada principal pela Avenida Prefeito Pereira Passos, número 10, conto com vocês, que Deus abençoe.
2: Meu nome é Ricardo César de Oliveira, moro ali na Cidade Líder. Eu me afastei dos caminhos do Senhor, o inimigo colocou eu no tráfico, sabe? Entendeu? Desviado do caminho do Senhor. E meu pai, ele era da Igreja Pentecostal Deus e Amor, né? E ele orava por mim, né? Pra mim voltar. Então, teve aquela campanha, né? Da guerra contra o mal. Comecei a vir nessa campanha. Aí, a primeira coisa que o Senhor me libertou foi do tráfico. Ele me tirou do tráfico. Então, aí eu me reconciliei, né? Com a Igreja Pentecostal Deus e Amor. Aí, o Senhor me libertou da cocaína, me libertou do cigarro também. O Senhor me libertou da maconha, da bebida. Tudo através da campanha Guerra contra o Mal. Só tenho que agradecer ao Senhor. Moro ali na Cidade Líder, em Itaquera, e congrego ali na Líder 2. Muito obrigado pela oportunidade. Em nome de Jesus, amém.
3: Paz do Senhor, eu me chamo Nadir Rosa da Silva, sou da cidade de Cajati, moro no bairro Jardim Ana Maria. Venho por meio desta emissora testemunhar o que Deus fez em minha vida no ano de 2012. Fui desenganada com câncer no pulmão. Quando soube que estava com essa doença, foi um susto. A minha família entrou até mesmo em desespero. Mas, para a glória de Deus, o Senhor me curou. Eu fiz tratamento por 2 meses... e confiando que Deus iria fazer um milagre na minha vida. O meu filho me trouxe para a cidade de São Paulo e eu passando ali no Hospital Santa Casa, fazendo tratamento e a família toda em desespero, achando que não ia haver solução, mas eu crendo que o Deus Todo-Poderoso poderia me curar. E assim foi, eu estando na casa dele, ouvindo o programa Voz da Libertação, num dia de quarta-feira, quando o missionário Davi Miranda fazia a oração Explosão de Milagres, eu senti as mãos de Deus me tocar e ali eu senti a cura. Quando passando-se 2 meses que eu fui para o retorno, chegando lá que os médicos fizeram o exame e quando eles me deram o resultado, eles falaram que não encontraram mais a enfermidade em meu pulmão. E eu passei a não sentir mais nada daqueles sintomas que eu tinha. E para a glória de Deus, foi confirmado pela medicina que eu estou curada. E aqui estou testemunhando o que Deus fez através do programa A Voz da Libertação. Se nós cremos, confiarmos no Senhor, Ele opera milagres na nossa vida. E aqui estou agradecendo a Deus por esta bênção alcançada. Deus abençoe todos. Quem se despede na paz do Senhor Jesus Cristo é a sua irmã, Nadir Rosa da Silva.
0: O câncer, ele pode atingir qualquer pessoa. Ninguém está livre da enfermidade. Principalmente quem já tem um diagnóstico ou alguém que já tem um histórico, né? Diagnóstico não, um histórico familiar com essa enfermidade. E a verdade é que o câncer mata. Nós sabemos que existem tratamentos, a medicina está bastante avançada, tem ajudado muito. Prolonga um pouco a vida da pessoa, mas o Senhor Jesus, Ele cura, Ele tira o mal pela raiz. E a nossa irmã Nadir, ela foi curada através da oração de explosão de milagres. que acontece na sexta-feira aqui na Igreja Pentecostal Deus e Amor. Ela foi alcançada pelo Deus Todo-Poderoso e ela está contando aí, dizendo assim: Jesus me curou para a glória de Deus. Jesus me curou para a glória de Deus. Aleluia. Ouvinte, eu quero dizer para você que Jesus, ele tem poder para te libertar deste câncer. Jesus, ele tem poder para te libertar desta enfermidade maligna que você está enfrentando aí na sua casa, aí no seu local de trabalho. Jesus tem poder para mudar qualquer situação quando você acredita. O nosso irmão Ricardo, ele estava nas drogas. Ele estava vivendo uma vida longe de Deus, uma vida vazia, as drogas haviam tomado conta da casa, da família dele. Mas o pai dele estava na igreja buscando por ele, ele dizia: Jesus me libertou. Jesus me libertou das drogas. Gente, eu não sei qual o problema que você está enfrentando. Eu não sei qual a luta que você está passando, mas creia que Deus é poderoso para mudar a história. Hoje é sexta-feira, venha buscar o teu milagre aqui na Deus e Amor. Venha buscar a tua libertação aqui na Igreja Deus e Amor. Venha ser transformado pelo poder de Deus aqui na Igreja Pentecostal Deus e Amor, porque a sua vida vai mudar e vai mudar para melhor. Sexta-feira é o dia que Deus preparou. É o dia em que Deus preparou para mudar a tua história. É o dia que Deus preparou para transformar a tua vida, mudar a história da tua família. É o dia que Deus preparou para abençoar a tua casa. É o dia que Deus preparou para mudar a tua situação. Avenida Prefeito Passos, número 10, no bairro da Liberdade. A Igreja Pentecostal Deus e Amor. Sexta-feira de guerra contra o mal. Uma igreja firmada na rocha. Daqui a pouquinho, pastor Rivair Silva, às 9 da manhã. 15 horas, o pastor Milton Almeida. 19 horas, o diácono Douglas. Escolha um horário, venha buscar a Deus e a sua vida com certeza será transformada.

0: 8 horas e 43 minutos. Bom dia!
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3: Meu nome é Raquel Rodrigues, moro na cidade de Campinas e eu quero aqui contar o meu testemunho quando eu cheguei na Igreja Pentecostal Deus é Amor, quando eu tive um encontro com Jesus neste ministério abençoado. Eu morava em São Paulo. Já fui modelo, já trabalhei em programas de televisão, já pousei para revista masculina. E eu te vivia num mundo de glamour, um mundo de luxúria. Mas chegou um determinado dia que a adversidade chegou na minha vida. E quando isso aconteceu, eu comecei a perder tudo. Perder, e foi uma sucessão de percas. Perdi até mesmo a minha moradia em São Paulo. Liguei para minha mãe em Campinas e ela disse, vem morar em Campinas até você se restabelecer. Quando eu cheguei em Campinas, falida, na miséria, com 4 filhos, grávida do 5º filho, sem nenhuma motivação para nada. Ali naquele quarto a qual eu ficava, eu não sentia vontade mais de sorrir, eu já não sentia vontade mais de viver. E eu procurei a Igreja Pentecostal Deus é Amor. E quando eu entrei neste ministério pela primeira vez, ali eu tive um encontro com o Senhor. Eu ouvi Deus falando comigo. E a partir daí eu tive uma entrega ao Senhor. E eu comecei ali o processo de libertação. E eu fui liberta, fumava 3 maços de cigarro por dia. Eu bebia todos os dias uísque, quando não tinha uísque, era vinho. Para me sentir um pouco de alegria no meu ser. E ali o Senhor, Ele foi me libertando, Ele foi limpando, Ele foi purificando. E graças a Deus eu me batizei, desci as águas. E hoje eu posso dizer que eu sou uma vencedora. Hoje eu tenho a minha casa própria que o Senhor me deu. Eu cheguei a morar num barraco. Eu não tinha mais nem a casa da minha mãe para morar com os meus filhos. Eu fui morar num barraco cheio de escorpiões, cheios de aranha e todo tipo de gente. Mas Jesus, Ele me deu forças. Aleluia. Eu me emociono quando eu digo, porque eu me lembro, né, do que o Senhor fez na minha vida, da onde Ele me tirou. E Ele pode também tirar você que está ouvindo esse testemunho. Procure uma igreja pentecostal, Deus é Amor. Se entrega para Jesus, entrega teus caminhos ao Senhor. E o que Ele fez na minha vida, Ele vai fazer na sua também. Hoje, como eu disse, eu tenho casa própria, tenho meu carro próprio. E o Senhor restituiu a minha fábrica de roupa, porque em São Paulo eu tinha uma confecção e eu também perdi essa confecção. E o Senhor me trouxe de novo a essa confecção, me restituiu, né, essa confecção. E graças a Deus, hoje eu posso dizer que eu sou uma mulher bem-sucedida. Meus filhos já servem ao Senhor. E graças a Deus, eu só tenho bênçãos para contar neste ministério, nos caminhos do Senhor. Meu nome é Raquel Rodrigues, moro na cidade de Campinas.
4: Meu nome é Maurina dos Santos, moro no bairro de Jardim São Paulo. Eu saúdo os irmãos na paz do Senhor Jesus. Quero contar meu testemunho. Eu fui ao médico, o médico pediu uns exames E no meu exame deu que eu estava com pedra na vesícula. Só que o médico disse que era 1 milímetro e que não deu muita importância, né, para o caso. Aí eu fui em outro médico, o médico foi e me encaminhou para cirurgia. Aí fiz novos exames e ele preparou a minha cirurgia e eu fiz. Após a cirurgia, eu comecei a passar muito mal. Aí passou 1 mês, 2 meses, eu muito mal, emagrecendo, cabelo caindo. Eu não tinha força de fazer nada, eu não tinha força nas pernas. Aí foram passando 6, 7 meses, 8 meses, e eu cada vez mais debilitada. Comecei a ter depressão e eu não tinha força para fazer meus serviços de casa, precisava sempre estar chamando alguém para me ajudar. E foram passando, passou 1 ano, eu naquela mesma e cada vez decaindo mais. E eu fui, fiz um voto com Deus, que se Deus me curasse, eu ia pegar o carnê da Fundação Reviver, ia pagar o carnê, se Deus me desse aquela vitória. E para a glória do Senhor, irmãos, passando mais uns meses, né, eu peguei o carnê e comecei a pagar até mesmo antes do Senhor me dar a vitória. Mas passando mais alguns meses, irmãos, eu creio que o nosso Deus estava provando a minha fé. E eu ali orando e crendo na providência de Deus. E agora eu venho contar o meu testemunho, que para a glória do Senhor Jesus, eu estou curada. Graças a Deus, irmãs, estou fortalecida. Eu mesmo faço meu serviço em casa, eu mesmo saio agora. Graças a Deus, gosto de estar na igreja, gosto de estar fazendo a obra. Deus é maravilhoso e eu agradeço, vim agradecer ao Senhor, vim gravar o meu testemunho para agradecer a Deus por tudo que Ele tem feito. E eu louvo o nome do Senhor por ter me dado essa vitória e por Ele estar comigo, irmão. Deus, Ele tem sustentado na mão daquele que confia, daquele que entrega a sua vida nas mãos dEle. E eu louvo ao Senhor e agradeço essa rica oportunidade, em nome de Jesus.
0: São 8 horas e 51 minutos, está aí a nossa irmã Maurina contando o seu testemunho, né? Gente, dores pós-cirúrgicas, dores terríveis. Ela tirou aquela pedra que tinha na vesícula e depois disso a situação ficou um tanto quanto complicada. E a irmã Maurina, ela fez um voto com Deus. Como é importante a gente fazer voto, né? Como é importante a gente se aproximar de Deus, crendo que Ele existe e que Ele é galardoador daqueles que o buscam. A nossa querida irmã, ela recebeu a cura de Deus, a cura de Jesus, através do voto. A nossa irmã Raquel Rodrigues contou a sua transformação. Não sei se você prestou atenção, mas a Raquel, ela vivia uma vida de glamour, uma vida com muita luxúria, mas uma vida vazia, né? E o diabo, ele, ao mesmo tempo que ele dá de um lado, ele tira do outro. E chegou um momento que a irmã Raquel perdeu tudo. E Deus permitiu esta situação para que ela se aproximasse dele. A irmã Raquel, ela foi, através da Igreja Pentecostal Deus e Amor, através da fé em Jesus, ela foi alcançada. E ela teve a sua vida transformada. Eu quero dizer para você que o evangelho que nós pregamos aqui na Igreja Pentecostal Deus e Amor é um evangelho de transformação, é um evangelho de mudança, é um evangelho que faz com que a pessoa abra os olhos, não só os olhos espirituais, mas também os olhos materiais. E hoje ela é uma mulher transformada por conta deste evangelho e teve a sua vida financeira também restaurada. Eu quero dizer para você que Deus, Ele tem poder para mudar qualquer situação. Venha participar de um dos cultos aqui na Igreja Pentecostal Deus e Amor. Nós estamos na Avenida Prefeito Passos, número 10, no bairro da Liberdade. E todos os dias nós estamos com grandes concentrações de fé e milagres. Nós temos cultos às 9 horas da manhã, às 11h30 da manhã, às 15h e também às 19 horas. Hoje, daqui a pouquinho, às 3 da tarde, nosso diretor, pastor Milton Almeida, ministrando uma palavra poderosa da parte de Deus, orando através dos dons do Espírito Santo e o Senhor Jesus fazendo milagres. Venha você também, venha experimentar o seu milagre, venha experimentar a sua cura, venha experimentar aquilo que Deus preparou para aqueles que o amam aqui na Igreja Pentecostal Deus e Amor. Avenida do Estado, 4568, próximo à Praça da Sé, é o Parque Dom Pedro II. 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
0: 5 minutos para as 9 horas da manhã, Ângela Gonçalves cantando Deus do Impossível. Bom dia!

0: Deus do Impossível, Ângela Gonçalves, louvando ao Senhor, do álbum Toque com Fé. São 8 horas e 59 minutos na capital paulista. Tá aí, ouvintes, muito bom, louvor bonito para a glória de Deus. São 8 horas e 59 minutos. Nós vamos identificar as emissoras, porque daqui a pouquinho, tem notícias e logo em seguida tem culto no lar aqui na Rádio Deus e Amor.
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0: Nove horas em ponto em São Paulo. O assunto agora é segurança digital aqui na Rádio Deus e Amor.
1: Fique sempre bem informado. Esse é o Drops de Notícias aqui na Rádio Deus e Amor. Golpe do CPF cancelado. Criminosos cobram regularização via Pix por mensagem. Um novo golpe ameaça vítimas via aplicativo de mensagem instantânea, dizendo que o CPF está prestes a ser cancelado e é necessário fazer um pagamento urgente para regularizar. Fique em alerta. Em um link que simula uma página do governo, é possível acessar detalhes da dívida e eles dão um desconto via Pix para incentivar o pagamento rápido e a resolução da situação. O domínio das páginas usadas tem palavras como Receita Federal, Regularizar e CPF. Para tornar a mensagem mais verdadeira, ela vem com dados corretos da vítima. No mercado informal, são vendidos acessos a bases vazadas com dados pessoais de praticamente toda a população. Diferente de golpes antigos, os textos vêm mais convincentes pelo nível do português, geralmente elaborado com a ajuda da inteligência artificial. Criminosos usam números pré-pagos ou mesmo utilizam a identidade da Receita Federal para enganar. Então desconfie de mensagens suspeitas. A Receita Federal não solicita informações pessoais por e-mail ou mensagens de texto. Criminosos costumam usar senso de urgência para convencer as pessoas logo se algo parecer estranho, pesquise e busque mais orientações. Ataques virtuais. País tem 700 milhões em um ano, segundo pesquisa. O Brasil registrou nada mais, nada menos que 700 milhões de ataques virtuais num período de 12 meses, equivalente a 1.379 golpes por minuto, segundo pesquisa. Empresas de tecnologia alertam para crescente de ataques e sofisticação, inclusive, nas práticas dos criminosos. O documento destaca que sinais aparentemente banais podem indicar que um aparelho foi invadido, como bateria acabando mais rápido, queda no desempenho, aumento anormal no consumo de dados, instalação de aplicativos desconhecidos, reinicializações inesperadas e até a abertura automática de aplicativos. As consequências vão muito além de transtorno operacional, podendo trazer risco financeiro, exposição de informações pessoais e profissionais e possibilidade de roubo de identidade, ressaltam os especialistas. Entre as recomendações listadas estão manter o sistema operacional e aplicativos sempre atualizados, evitar carregadores e cabos desconhecidos. O relatório também orienta a desativar Bluetooth e Wi-Fi quando não estiverem em em uso, além de adotar senhas fortes, biometria e autenticação multifatorial.
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0: 9:04, Débora Miranda chega para louvar a Deus o poder de um cristão. Bom dia.
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0: Daqui a pouquinho tem culto no lar aqui na Rádio Deus e Amor, pregação do pastor Rivair Silva.

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1: Meu nome é Carlos Henrique Araújo França. Deixar meu testemunho aqui em nome de Jesus para que possa edificar muitas almas. Vou dar o testemunho primeiramente da minha intercessora, da minha avó que pagou preço, orou por mim. Em nome de Jesus, ela fez um voto com Deus 23/8/2016, quando foi no dia 23/2020, a oração dela foi ouvida, eu me converti dentro do cárcere. E em 2023 eu ganhei minha liberdade e ela pôde ouvir a resposta da oração dela, que era a minha mudança, a minha transformação, que era impossível aos olhos humanos eu estar aqui hoje glorificando e exaltando o nome do Senhor, mas o Senhor teve misericórdia de mim. Me tirou de um lamaçal do pecado, ele me tirou de uma sentença mesmo, de se fosse pelos olhos humanos eu não ia sair tão cedo, irmão. Ele me deu 3 vitórias em processo de homicídio, tráfico de droga, assalto e porte ilegal de arma. Passei por várias cadeias, passei pela federal, mas Deus me resgatou e quando eu decidi entregar minha vida para Deus, me entreguei de todo o coração e Deus ouviu minha oração e se compadeceu de mim e me deu a oportunidade de estar aqui novamente em nome de Jesus para glorificar e exaltar o nome dele. Amém? Que esse testemunho possa edificar todos, edificar aquelas pessoas também que oram por aqueles que eram como eu. Insista, persevera, que uma hora Deus vai responder a oração de todos, como respondeu da minha avó, Deronice Araújo França. Amém? Muito obrigado por esta oportunidade. Meu nome, mais uma vez, Carlos Henrique Araújo França.
2: O homem, por si só, jamais conseguirá sua libertação do pecado. Não há nada que ele possa fazer pelos seus méritos para conseguir. Somente através de Jesus Cristo, ele poderá ser declarado justo e capacitado a viver uma vida justa com Deus. Onde Deus estiver, há liberdade. E nenhum prazer mundano te tornará livre. A falsa liberdade que o mundo oferece é passageira, mas a liberdade com Deus é eterna. Jesus tem todo o poder para curar. O Senhor cura o espírito, tirando o pecado do coração. Cura o corpo, tirando a doença. E cura a alma, sarando sentimentos feridos e dores. Jesus liberta as influências espirituais malignas e traz a cura completa. A Bíblia nos diz que o apóstolo Paulo estava fisicamente preso, mas acreditava que as orações da igreja, associadas ao poder de Deus, podiam tirá-lo de lá. A palavra de libertação deve ser fortalecida e sustentada pela prática da oração. No livro de Isaías, capítulo 22, versículos 6 e 7 diz: Eu, o Senhor, o chamei em retidão, segurarei firme a sua mão. Eu o guardarei e farei de você um mediador para o povo e uma luz para os gentios. Para abrir os olhos aos cegos, para libertar da prisão os cativos e para livrar do calabouço os que habitam na escuridão. E em Romanos, capítulo 8, versículos 1 ao 4, escrito está: Portanto, agora já não há condenação para os que estão em Cristo Jesus, porque por meio de Cristo Jesus, a lei do Espírito de vida me libertou da lei do pecado e da morte. Porque aquilo que a lei for incapaz de fazer, por estar enfraquecida pela carne, Deus o fez, enviando o seu próprio Filho, a semelhança do homem pecador, como oferta pelo pecado, e assim condenou o pecado na carne, a fim de que as justas exigências da lei fossem plenamente satisfeitas em nós, que não vivemos segundo a carne, mas segundo o Espírito. 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
3: A paz do Senhor a todos os nossos irmãos daqui da Grande São Paulo, pastor Milton falando com todos vocês. 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
2: Com mais fé, diga: meu Deus, eu creio que o Senhor já preparou o meu milagre. Diga: meu Deus.

glória para Jesus, meus irmãos. Aleluias. Quem trouxe a Bíblia, pega a palavra de Deus. Já estamos com os ouvintes. Aceite a paz do Senhor Jesus, queridos ouvintes. Transmissão direta e ao vivo do Templo da Glória de Deus. Manhã de vitória, manhã de milagres. Estamos aguardando por vocês. Ainda hoje Deus vai honrar a sua fé. Quem crê assim, diga glória a Deus. Então não fique em casa. Hoje é sexta-feira e sexta-feira é dia de batalha contra o inferno. Se ficar em casa, o inimigo vence você. Você vindo para a igreja, você vence o inimigo. Daqui a pouquinho, 15h, pastor Milton de Almeida, ministrando a palavra de Deus e orando por todos. Você que não pôde vir agora às 9h, se esforça para vir às 15h, que Deus tem uma bênção também para você. Livro de 2 Reis, capítulo 6, queridos irmãos, versículo 16 a seguir. O tema de hoje: maior são os que estão conosco do que os que estão com eles. Quem crê assim, diga glória a Deus. Maior são os que estão conosco do que os que estão com eles. Quem crê assim, diga glória a Deus. Maior são os que estão conosco. Quem crê, diga glória a Deus. Então vamos lá, abrindo as vossas Bíblias, livro de 2 Reis, capítulo 6, versículo 16. Deus vai curar todo mundo hoje aqui. Deus vai libertar todo mundo hoje aqui. Deus vai transformar as lágrimas do que chora em cântico de vitória hoje aqui. Aleluias. Diz assim a boa palavra de Deus. Quem já encontrou, diga glória a Deus. Diz assim, ó. Livro de 2 Reis, capítulo 6, versículo 16 a seguir. Diz assim a boa palavra de Deus, o alimento diário do cristão. E ele respondeu: não temas, porque mais são os que estão conosco do que os que estão com eles. E orou Eliseu. O que que Eliseu fez, igreja? E orou Eliseu e disse: Senhor, peço-te que abra os olhos para que veja. O Senhor abriu os olhos do moço e ele viu que o monte estava cheio de cavalos e de carros de fogo em redor de Eliseu. E como desceram contra ele, orou Eliseu ao Senhor e disse: fere, peço, esta gente de cegueira. E feriu de cegueira, conforme a palavra de Eliseu. Então Eliseu lhe disse: não é este o caminho, e nem é esta a cidade. Segue-me, guiarei ao homem que buscais. E o guiou a Samaria. E tendo ele chegado a Samaria, disse Eliseu ao seu senhor: abra os olhos destes homens, para que vejam. Abriu os olhos o senhor, os olhos, e viram. Eis que estava no meio de Samaria. Quando o rei de Israel os viu, perguntou a Eliseu: feri-los-ei? Ei, meu pai. Ele disse: não, não ferirás. Feri aqueles que fizeram prisioneiro.

com a tua espada e ao arco, porém esses manda para que coloque diante dele pão e água para que coma e bebam e torne ao seu Senhor. E a igreja diz amém. Levanta a palavra de Deus e diga: Senhor, com mais fé, diga: Senhor, fala comigo, porque eu quero a tua palavra. Diga: Senhor, a tua palavra produz vida para minha alma. Pode se assentar batendo palma e dando glória para Jesus. Pode louvar, pode adorar, pode exaltar, pode glorificar. Eu disse: pode glorificar a Deus. Aleluias. Queridos e amados irmãos, que palavra tremenda que Deus traz nesta manhã aos nossos corações em tempos de batalhas pela qual nós estamos vivendo. Olhando para a Bíblia, nós enxergamos que Deus não nos abandonou. Deus não nos entregou nas mãos dos nossos inimigos, não. Deus, ele tem uma estratégia para tirar você das garras dos seus inimigos, que estão tentando te devorar, tentando te destruir, tentando acabar com a sua vida. Deus, ele já tem uma estratégia chamada proteção divina. E bem certo nós estamos que aquele pela qual Deus protege, o inferno pode se levantar, mas não vai conseguir tocar. Os demônios podem se levantar, não vai conseguir tocar, porque aquele que te defende, ele se chama Jesus de Nazaré. É por isso que o salmista, ele vai mencionar no Salmo 91, dizendo que 1.000 cairão ao teu lado, 10.000 à tua direita, e tu não serias atingido. Olhando para a Bíblia Sagrada, no capítulo 6, e no versículo 8 a seguir, a Bíblia começa a contar a história em que havia uma batalha entre o povo da Síria contra Israel. O exército da Síria começa a armar as suas trincheiras para tentar destruir o rei de Israel, e a Bíblia Sagrada diz que tudo que o rei da Síria, ele armava contra o rei de Israel, ele dava totalmente errado. Ele armava para poder prender, e o rei de Israel não passava por ali. Ou seja, tudo que ele estava tramando estava dando errado, tudo que ele estava tentando fazer estava dando errado, até que chega o prezado momento em que o rei da Síria diz: eu já sei o que está acontecendo, só tem uma maneira de nós vencer o rei de Israel: nós temos que prender o traidor que está entre nós, porque tudo que eu estou tramando contra o rei de Israel recebe o comunicado e não passa pelo local pela qual eu estava aguardando. A Bíblia Sagrada diz que alguém vai tomar a palavra e vai dizer: rei, aqui não tem ninguém te traindo não, rei, aqui não tem ninguém levando o que o Senhor está tramando contra o rei de Israel não. Então o que é que está acontecendo aqui, rei? São todos os homens limitados, são todos os homens do teu lado, porém eu tenho algo para dizer para ti. Tem uma coisa dentro de Israel que em lugar nenhum tem. O que? Dentro de Israel tem um homem de Deus, dentro de Israel tem um servo de Deus, e tudo que o Senhor trama na sua câmara de dormir, o Deus que ele serve revela para ele lá. Tudo que o Senhor está tramando contra o rei de Israel, Deus está revelando para ele lá. Tudo que o Senhor está tentando tramar para tentar destruir Israel, Deus está revelando para ele lá. Ou seja, não vai adiantar, rei, tudo que o Senhor tentar contra a nação de Israel, o Deus de Eliseu vai falar com ele, vai livrar ele, vai proteger a nação, vai guardar a nação, porque existe um Deus pelejando por ele. Existe um Deus pelejando por eles, e é isso que Deus vai fazer na sua vida, meu querido irmão.
E é isso que Deus vai fazer na sua casa, minha querida irmã. É isso que Deus vai fazer na vida daqueles que temem a Deus. Porque tudo que foi preparado contra ti não prosperará, cairá por terra ainda hoje. Todos os planos arquitetados do inferno contra a tua vida cairá por terra ainda hoje. O rei da Síria vai ficar perturbado, endemoniado. Por quê, pregador? Porque ele estava nos lugares mais seguros do seu palácio, do seu reinado, tramando contra o rei de Israel. Mas não adiantava só dele pensar. Deus já revelava para o profeta Eliseu. A Bíblia Sagrada diz que o rei da Síria vai mudar a estratégia. Ele não quer mais prender o rei de Israel. Se o problema é Eliseu, vamos prender Eliseu, vamos colocar Eliseu dentro da prisão, e aí nós vamos dominar a nação. Eles achou que seria fácil, meu irmão. Não toca naquele que ora, aquele que ora, Deus fala com ele. Não toca com aquele que ora, Deus revela para ele. Não mexa com aquele que ora, dobra o joelho, e Deus já se coloca de pé para pelejar por ele. Não toca naquele que ora, aquele que ora é protegido pelas mãos de Deus. Ei, a Bíblia diz que eles vão se levantar e vão em busca do profeta Eliseu, já que nós não conseguimos tocar no homem chamado rei de Israel, nós vamos tocar no profeta. A armadilha que eles estão armando, estão indo para poder prender o profeta Eliseu. Quando alguém diz, ele está em Dotã, é para lá que nós iremos. Quando chega em Dotã, queridos irmãos, o profeta está repousando, o profeta não está preocupado. O profeta não está perdendo noite de sono. O profeta não está, meu querido irmão, armando alguma coisa para se defender. Não. O profeta está descansando, porque ele sabia que o Deus de Israel protegeria ele de todos os laços que os seus inimigos havia armado contra ele. Percebe que quando esses homens chegam ao encontro do profeta, e a Bíblia Sagrada diz que quem vai recepcionar o exército do inimigo é Geazi, e quando ele sai para o lado de fora, que ele abre a porta, ele entra em desespero dizendo, e agora, o que faremos? Nós estamos cercados, o que faremos? Nós cairemos nas mãos dos nossos inimigos. Os nossos inimigos têm espada, os nossos inimigos têm cavalo, os nossos inimigos têm força. Os nossos inimigos têm o domínio. E o que faremos agora? Alguém vai dizer, o que faremos agora? É aí que o profeta vai entrar em ação e vai dizer, nós não vamos fazer nada, porque Deus já está fazendo por nós. Deus já está fazendo por nós. Aleluias. Nós não faremos nada. A única coisa que nós iremos fazer é orar. Entenda, queridos irmãos, que a preocupação de Geazi é agora o que faremos? Qual é a estratégia que nós usaremos para prender esses homens? Ou qual a estratégia que nós usaremos para sair das garras desses homens? Qual é a estratégia que nós iremos utilizar para escapar das mãos desses homens? A preocupação de Geazi é uma. A preocupação de Geazi é, eu estou vendo cavalos, eu estou vendo carros de guerras, eu estou vendo soldados inimigos, eu estou vendo que maior o número que estão com eles do que os que estão conosco. O que faremos agora? Era a pergunta que ele fazia. Ele volta para dentro da casa e diz, profeta, eu tenho algo para dizer para ti. Ao abrir a porta, eu vi o exército do inimigo já dominou tudo, já está diante de nós. E do jeito que eles estão muito bem preparados para a guerra. E nós não estamos preparados para vencer eles. O que faremos agora?
parece que estou vendo alguém olhando e dizendo, o que faremos agora? O profeta olhando e dizendo, calma, porque eu creio no poder da oração. Calma, porque eu creio no poder da oração. Calma, porque eu creio. Eu creio no poder da oração. E o que você vai fazer? Eu vou orar. E o que você vai fazer? Eu vou clamar. O que você vai fazer? Eu vou pedir a Deus. E Deus já sabe o que deve ser feito para nos tirar das garras dos nossos inimigos. O que faremos? Vamos orar. E a Bíblia Sagrada diz que a oração que foi feita pelo profeta, ele já foi dizendo, Deus, abre os olhos do moço, para que eles possam ver que maior é o Senhor que está conosco do que os que estão com eles. Ei, Senhor, abre os olhos do moço, para que ele possa contemplar que eu nunca andei sozinho, que o Senhor nunca nos deixou sozinho. Abre os olhos do moço, para que todos possam identificar que maior é Deus que está conosco do que os que estão com eles. Deus vai mostrar para você, meu irmão, que você não está sozinho. Deus vai mostrar para a tua família que você não está sozinho. Deus vai mostrar para os teus familiares que você não está sozinho. Não, pregador, estou sozinho, está nada. Tem um batalhão do céu olhando para ti e dizendo, se precisar, eu estou aqui. Se precisar, eu estou aqui. Se precisar, eu estou aqui. Se precisar, eu estou aqui. Aleluias. Nós só não podemos perder, queridos irmãos, a confiança em Deus. Entenda que o inimigo tenta nos intimidar. Entenda que o adversário tenta nos intimidar. Entenda que o adversário tenta nos colocar, queridos irmãos, em situações para tentar nos fazer parar, mas não vai conseguir, porque nós ainda cremos no poder da oração. E se cremos no poder da oração, é diante de ti que Deus colocará, meu querido irmão, portas que irão se abrir e ninguém poderá fechar, porque cremos no poder da oração. Quando paramos de crer na oração, as coisas ficam mais difíceis para ser solucionada. Percebe que Eliseu está tranquilo porque ele crê no poder da oração. Geazi está desesperado porque não cria no poder da oração. Eliseu está sossegado porque ele cria no poder da oração. Geazi está desesperado porque não confiava no poder da oração. Ele olhava com os olhos carnais e ele via que os teus inimigos estavam diante dele, preparando para matá-lo, preparando para destruí-lo, preparando para acabar com eles. Mas quando Eliseu olhou e disse, eu já sei que Deus não nos abandonou e vou mostrar para ele que maior é Deus que está conosco, ele vai ficar tranquilo e vai confiar no poder deste Deus. Esse Deus não te abandonou, esse Deus não te abandonou. Não tenha medo, meu irmão, não tenha medo, minha irmã. Os levantes do inferno estão sendo grandes, mas vai cair por terra. Os teus inimigos estão te cercando, mas vai cair por terra. Os teus adversários estão tentando te atrapalhar, vai cair por terra hoje, porque eu já estou vendo Deus abrindo os olhos de crente aqui. Não vai ver andar sozinho mais, não vai ver batalha, não vai ver guerra, mas vai ver vitória, vitória, vitória, vitória, vitória, vitória, vitória. Aleluia. Deus vai tocar nos teus olhos. Deus vai abrir os teus olhos para mostrar para você que você não está sozinho. Deus vai tocar nos teus olhos para mostrar para você que você não está sozinho.
Deus vai tocar nos teus olhos, para abrir os teus olhos, para que você possa ver que existe um batalhão do céu caminhando contigo na terra. Deus vai abrir os teus olhos, meu irmão, e vai mostrar para você que mandinga não pega em crente, macumba não mata crente. Deus vai mostrar para você que não adianta o diabo receber oferenda, não adianta o diabo fazer aliança com o inferno para tentar destruir tua vida, não vai adiantar, meu irmão. Por quê? Porque Deus vai abrir os teus olhos e vai mostrar que existe um batalhão do céu acompanhando você em todos os teus caminhos. É por isso que o diabo não te destruiu ainda, porque tem um batalhão do céu caminhando contigo, tem um batalhão do céu protegendo você. O diabo tentou roubar o que é teu, tem um batalhão defendendo o que é teu. O diabo tentou fechar a porta, tem um batalhão do céu defendendo você. O diabo tentou, tem um batalhão do céu que Deus está dizendo: eu não te deixarei pelejar sozinho, não. É por isso que o profeta Isaías, ele vai mencionar que toda ferramenta preparada contra ti não prosperará. Por quê, pregador? Porque ele já sabia, meu querido irmão, que o grande eu sou, a raiz de Jessé, o leão de Judá, não abandona os seus escolhidos, não abandona os seus servos, não abandona as suas servas. Não te abandonou. Ele não te abandonou e jamais vai te abandonar. Por quê, pregador? Porque ele está dizendo: eu estou contigo. Se passares pelas águas, eu estou contigo. Se passares pelo fogo, eu estarei contigo. Ele não te abandonou, ele não te deixou, ele não virou as costas para você no momento em que você mais precisa. Chama por ele, chama por ele, chama por ele, chama por ele. Aleluias, aleluias. É só chamar por ele. Você não precisa fazer outra coisa, é só chamar por ele. É só chamar por o segredo para vencer todas as artimanhas do inimigo, é só chamar por Deus. É só gritar por Deus, meu irmão, é só entregar nas mãos de Deus. É por isso que a Bíblia dá esse direito dele ser o socorro bem presente na hora da nossa angústia. Por isso que o Senhor dá esse direito: clamas a mim e responder-te-ei, anunciar-te-ei coisas grandes e firmes que ainda não sabe. O segredo é clamar por ele. A porta fechou, clama por ele. A doença apareceu, clama por ele. Está sofrendo perseguição, clama por ele. O filho está saindo dos caminhos que foi ensinado, clama por Deus. E você vai ver o que Deus, ele é capaz de fazer em prol da tua vida. Você vai ver o que Deus é capaz de fazer em prol da sua querida e amada família. Ô, pregador, eu acho que não vai dar certo. Dá certo, meu irmão, porque quando Eliseu clamou, na mesma hora os olhos de Geazi se abriu. Quando Eliseu olhou e viu que Geazi está mais tranquilo, o Senhor viu. A Bíblia diz que o profeta vai fazer a segunda oração. E qual é a segunda oração? Ele vai pedir para Deus cegar os teus inimigos. Só que a estratégia do profeta não era que Deus cegasse para matar eles, não. A estratégia do profeta era: Deus vai colocar uma cegueira nos inimigos e eu vou levar os inimigos para dentro de Israel. Eles vieram para nos matar e nós vamos dar comida para eles, vamos dar pão para eles, vamos alimentar eles, vamos ensinar eles de uma maneira diferente. Porque, pregador, tem pessoas que é olho por olho, dente por dente. Cristão não age assim, não, meu irmão. Porque, pregador, nós agimos diferente. Aqueles que querem ver o teu mal vão ter que ver o bem saindo de ti, porque tu não tem a mesma mentalidade do ímpio, tu não tem o mesmo sentimento do ímpio, tu não tem a mesma vocação do ímpio. Não, tu és diferente. Eles estão querendo ver o teu
confia, e você está dizendo: Deus, abençoa eles, abençoa eles, abençoa eles, abençoa eles. Eles querem ver a tua destruição. Tu não vai pagar com a mesma moeda, não, meu irmão. Tu és servo de Deus. Prepara o banquete para o teu inimigo, prepara a mesa para o teu inimigo, prepara, meu querido irmão, para mostrar para o teu inimigo que você é diferente deles. Eles querem ver a tua ruína, e você vai agir diferente, porque, pregador, tu és diferente, tu és diferente, tu és diferente. Oh, glória! Aleluia! Olha a estratégia do profeta. Senhor, cega eles. E quando eles caem sobre uma cegueira, ele vai levar ele ao rei de Israel. O rei de Israel não tinha a mesma mentalidade do profeta Eliseu, porque ele já queria partir para a espada. Ele já queria partir para a espada. Não, agora já está nas nossas mãos. Vamos matar eles e vamos mandar um recado para eles. Eliseu disse: não, não foi para isso que eu pedi para Deus cegar eles. Se eu fizer isso, eu estou sendo covarde contra eles e covarde contra Deus. Se eu agir assim, eu estou errando, estou pecando contra Deus. Porque se eu agisse assim, Deus não cegaria eles, entregaria eles nas minhas mãos. Não, não, não, não. Eu vou fazer diferente, eu vou agir diferente. O rei de Israel, não pega na espada, não faça nada, nada. A única coisa que o Senhor vai fazer é preparar o pão, preparar a água, preparar o churrasco, preparar o alimento. Não, Eliseu, mas não é tradição nossa. Nossa tradição é ferir do jeito que eles queriam nos ferir. Não, mas isso é passado. Isso você agia quando estava no Egito. Agora você está nos caminhos do Senhor. Você vai agir diferente, porque eles vão sair falando bem de nós. Eles vão sair anunciando: não mexa com aquele povo, porque mexer com aquele povo é cair nas mãos daquele povo. Não mexa com aquele povo, porque aquele povo tem um Deus que guarda eles. Não mexa com aquele povo, porque aquele povo é protegido pelo Deus de Israel. Não mexa com aquele povo, porque quando aquele povo ora, Deus entra em ação. É isso que eles vão sair anunciando a partir de hoje, meu irmão. Porque, pregador, tu não vai agir do mesmo jeito que eles estão agindo. Eles querem ver o teu fim, mas vão ter que aplaudir a tua vitória. Eles querem ver você derrotado, vai ter que aplaudir a tua vitória. Eles querem ver você frustrado, vão ter que aplaudir a tua vitória. Eu já estou vendo o culto de ação de graça, e quem é que vai ser convidado? Aqueles que queriam ver o teu fim. Porque eles, pregador, porque eles têm que festejar, eles têm que celebrar juntamente contigo aquilo que Deus está preparando para você, aquilo que Deus está reservando para você. A Bíblia Sagrada diz que o salmista, ele fez uma oração, e ele disse: Deus, não destrua os meus inimigos, não mate os meus inimigos, dê vida longas para ele. Para que, salmista? Para que eles possam festejar comigo aquilo que o Senhor já está preparando para mim, aquilo que o Senhor já está reservando para mim. Aleluia. Aleluia. Por quê, pastor? Porque quem anda com Deus, irmão, nunca anda sozinho. Quem anda com Deus nunca anda sozinho. Pode parecer que não, mas tem um batalhão de anjos caminhando contigo pelas ruas. Pode parecer que não, mas tem um batalhão de anjos seguindo os teus passos. Você saiu da sua casa, estou indo sozinho para a igreja, está nada. Tem um batalhão de anjos te acompanhando.
Não, pregador tem um batalhão, porque quem anda com Deus não anda sozinho, meu irmão. Quem anda com Deus anda protegido, quem anda com Deus anda guardado. É isso que as pessoas não entendem. As pessoas te chamam de doido, está conversando sozinho, está nada, está conversando com Deus. Tá, que está acontecendo, que ela está falando, ela está falando com Deus, está glorificando a Deus, está adorando a Deus. Eles não conseguem enxergar o que você está enxergando, o que, pregador? Que nós não andamos sozinho, nós andamos com Deus, e quem anda com Deus é protegido por Deus, quem anda com Deus é guardado por Deus, quem anda com Deus já está preparado para dar o grito da vitória. Quem anda com Deus, a Bíblia vai mencionar, nem peste, nem praga chegará à tua tenda, porque Deus já deu ordem ao teu respeito, meu irmão. Tu não andas sozinho, não precisa você temer, não precisa se desesperar, não precisa jogar tudo para o alto, não. Deus está olhando e está dizendo, eu estou contigo, não temas, porque eu estou contigo. E se Deus está conosco, para que temer a inveja? Se Deus está conosco, para que temer o espírito da miséria? Se Deus está conosco, para que temer os levantes do inferno? O diabo vai se levantar e vai cair na mesma hora, porque Deus está contigo. Deus não te deixou, Deus não te abandonou, Deus não virou as costas para ti. Ele só está esperando você clamar, Ele só está esperando você orar, Ele só está esperando você abrir a sua boca e falar com Ele. Ele vai entrar em ação e vai pelejar por ti, vai pelejar pela tua casa, vai pelejar pela tua família, e vai mostrar que operando Ele, ninguém pode impedir, ninguém. Aleluias. A Bíblia diz que o rei ofereceu um grande banquete. Eliseu faz mais uma oração, foram três orações que Eliseu fez. A primeira para Deus abrir os olhos do moço. A segunda para Deus cegar os inimigos. E a terceira para Deus abrir os olhos dos seus inimigos. Só que quando Deus abriu os olhos dos seus inimigos, eles já estavam sendo dominados pelo povo de Israel. Não adiantar, eles poderiam tentar qualquer coisa, queria ser frustrado. Então eles não tentaram nada, eles ficaram calados. Eles ficaram em silêncio, eles não tentaram nada. Por isso que a Bíblia diz no capítulo 6, versículo 23, diz: e ofereceu-lhe o rei um grande banquete, comeram, beberam e despediram, e foram para o seu senhor, e da parte da Síria não houve mais investida na terra de Israel. Você está vendo como produz a paz? A paz não se produz com guerra. A paz não se produz guerreando, a paz se produz trazendo para perto e montando o banquete. Por quê, pregador? Porque na mente deles, esse povo de Israel está se achando. Quando eles viu que eles armou e deu tudo errado, eles não tiveram outra escolha, meu irmão. Tiveram que deixar para lá. É isso que vai acontecer, porque o teu inimigo, ele vai aprender uma lição hoje, que quanto mais ele luta contra ti, mais Deus te abençoa. É por isso que eles vão parar de lutar contra ti, é por isso que eles vão parar de se levantar contra ti, porque quanto mais ele se levanta, mais Deus te prospera. Quanto mais ele se levanta, mais Deus te abençoa. Quanto mais ele se levanta, mais Deus, ele age em prol da tua vida. Não adianta, meu irmão, não adianta. Eu estou pregando para quem tem a marca da promessa, eu estou pregando para quem já está preparado para dar o grito da vitória.
Eu estou pregando para quem já está preparado para sair daqui hoje, já cantando o hino da vitória e testemunhando que valeu a pena vir aqui hoje, porque tudo que o diabo armou contra a tua vida já caiu por terra, já tem vitória na palma das tuas mãos, já tem vitória dentro da tua casa, já tem vitória no ambiente onde você vive, já tem vitória, meu irmão, lá no teu trabalho, porque, pregador, eles vão aprender uma lição. Você não vai guerrear contra eles, não, você é da paz, você é diferente, você já está preparando o banquete, já está preparando o alimento para eles, mas, pregador, sempre quiseram ver o meu fim. Você é diferente, meu irmão, você não vai agir no meio da guerra, você tem a paz, você tem um príncipe da paz, você tem a paz dentro de você, você não vai viver em guerra, não, você vai ensinar eles como viver em paz, você vai ensinar eles como viver em paz, para viver em paz em oração, para viver em paz é crendo na palavra, para viver em paz é adorando o grande eu sou, para viver em paz é confiando naquele que tem poder, para viver em paz é olhar para o Cordeiro de Deus e entender que operando ele ninguém pode impedir. Aleluias, aleluias. É por isso que Deus vai abrir os teus olhos hoje. A cegueira que estava sobre os teus olhos não estará mais. A cegueira que fazia parte da sua vida não fará mais parte. Por quê, pregador? Porque tem pessoas que ele está de cara com a bênção e não consegue tomar posse da bênção, porque tem uma cegueira sobre ele. Tem pessoas que ele está diante do milagre e não consegue enxergar o milagre, porque tem uma cegueira sobre ele. Ele está sendo dominado pelo nervosismo, pelo desequilíbrio, está sendo dominado pelos demônios, está sendo dominado pelas dúvidas, ele está sendo dominado por tantas coisas. Hoje Deus vai abrir os teus olhos, hoje Deus vai mostrar que você nunca esteve sozinho, hoje Deus vai mostrar para você que você nunca esteve sozinho. Não, pregador, se eu estivesse andando com Jesus, as coisas não estariam assim. Oh, meu irmão, você ainda não conseguiu ver que você está andando com Jesus, é por isso que as coisas estão difíceis, porque você ainda não confiou no poder deste Deus, porque a Bíblia diz: os que confiam no Senhor serão como os montes de Sião, que não se abalam. Confiar em Deus é descansar, confiar em Deus é crer, confiar em Deus não é colocar as mãos e sair em ação, não, confiar em Deus é orar e esperar o resultado da oração, que é vitória que chegará na palma das tuas mãos. Confiar em Deus, meu irmão, é sair de um culto como esse, já crendo que já tem vitória em casa, já tem vitória no trabalho, é crendo que já tem livramento, é crendo que o Senhor já está no controle de tudo, é crendo que o Senhor não te abandonou, é crendo que coisas melhores virão, dias melhores virão, oportunidades melhores virão, é confiar em Deus. Confia em Deus, meu irmão, não perca a sua fé e não se desequilibre diante desta luta, diante desta prova. Só tem um campeão, e o campeão que levanta esta mão e dá um glória para aquele que vive. O teu inimigo não te vence, o teu adversário não te vence, o inferno não te vence, não, você é mais do que vencedor, porque tem

Aleluias. Aleluias. Imagine o rei da Síria recebendo seus comandantes. Conseguiram matar Eliseu? Nem te conto. Conseguiram acabar com Eliseu? Eu nem te conto. Então me conta. E se eu te contar, você não vai acreditar. O que foi? Eu sentei na mesa com Eliseu e não consegui identificar que era Eliseu. Eu comi com Eliseu e não consegui identificar que era Eliseu. O rei de Israel deu um banquete para nós. Nós se alimentamos, nós bebemos, nós nos alegramos. E não consegui identificar quem era Eliseu. Não conseguimos, depois que tudo se passou, que nós estávamos vindo embora, que eu consegui identificar quem era Eliseu. Parece que estou vendo o rei da Síria dizendo: mas tu é mole mesmo, hein? Tu caiu na graça dele, tu caiu na mão dele. Pois bem, não tem como não cair, porque o Deus que ele serve é mais forte do que nós. O Deus que ele serve é mais forte do que nós. O Deus que esta igreja serve é mais forte do que o teu inimigo. O Deus que esse povo serve, meu irmão, ele é mais forte do que a inveja, do que a miséria, do que o tranca-rua. O Deus que nós servimos, ele é mais forte. Ele é mais forte. Pode ficar tranquilo, porque tu não vai cair nas garras do inimigo, não. É o inimigo que vai cair na tua mesa para comer contigo e aprender uma lição. Que, pregador, não mexa com aquele que Deus escolheu. Talvez você não saiba, mas Jesus nos considera como a menina dos teus olhos. Menina dos olhos é protegida por ele, é defendida por ele. Menina dos olhos é guardada por ele. Ei, pode ficar em paz, meu irmão. Tudo que estão tramando contra a tua vida já caiu por terra, já caiu por terra, já caiu por terra. Queriam ver o teu fim, vão ter que aplaudir a vitória que Deus está te dando hoje. Vão ter que aplaudir a vitória que Deus está colocando diante de ti hoje. Hoje haverá sinais da tua vida, hoje haverá sinais da tua casa, hoje haverá sinais no ambiente onde você vive. Porque, pregador, nós vamos orar e Deus vai entrar em ação. Nós vamos orar e Deus vai pelejar por nós. Nós vamos orar e Deus entrará em ação em prol da nossa vida. Oh, glória! Aleluias! Aleluias! Aleluias! Geazi vai se adaptando a conviver com o profeta, porque Geazi era aquele homem dominado pelo sentimento do medo. Ele não conseguia ver o que o profeta via. Entenda, meu irmão. Tem pessoas que não conseguem ver o que o irmão do lado já está vendo. Tem pessoas que não estão conseguindo ver o que eu já estou vendo. O que, pregador? Já estou vendo a tua vitória chegando. Eu já estou vendo a cura chegando. Eu já estou vendo a libertação chegando. Eu já estou vendo a transformação chegando. Eu já estou vendo Deus abrindo porta onde não há porta. Eu já estou vendo Deus mudando o teu cativeiro. Eu já estou. Não, tem pessoas que ainda não conseguiu ver. Tem pessoas que ainda não conseguiu enxergar. Porque quando você vai conversar com ele, ele só sabe contar derrota, derrota, derrota, derrota, derrota. Ou seja, ele sabe falar mais da derrota do que da vitória, porque ele ainda não conseguiu enxergar o que Deus está preparando para ele. Porque quando ele consegue enxergar, ele não vai reclamar da luta, não vai reclamar da prova, não vai reclamar da perseguição, porque ele sabe que tudo isso faz parte para ser aprovado naquilo que Deus está preparando para te dar. Se a prova está grande, a vitória vai ser maior. Se a perseguição está grande, a vitória
glória vai ser maior. Se a dor está sendo grande, pode preparar que o teu testemunho vai ser maior. Porque, pregador, você vai passar a ver o que ninguém está vendo. Por que é que você está glorificando? Porque eu já estou vendo a minha vitória. Por que é que você está adorando? Porque eu já estou vendo a minha vitória. Por que é que você está exaltando? Porque eu já estou vendo a minha vitória, a minha vitória, a minha vitória. A tua vitória vem aí, o teu milagre vem. Prepara para ver, prepara para sentir, prepara para receber, prepara para dar testemunho, prepara para sair daqui hoje é de cabeça erguida, dizendo: valeu a pena, porque eu já estou vendo a minha vitória. Oh glória! Fique em pé que eu quero orar com vocês. Fique em pé. Por gentileza, fique em pé que eu quero orar com vocês. Maior é Deus que está conosco. Quando alguém falar que o teu inimigo é forte, você vai dizer: você não conhece o meu Deus. Você não conhece o meu Deus. Quando alguém falar você vai perder, você vai dizer: você não conhece o meu Deus. Levanta esta mão que eu quero orar por você. Levanta esta mão, levanta. Eles não conhecem o teu Deus, irmão. Por isso que eles estão falando assim. Porque na hora que eles conhecerem o teu Deus, eles vão mudar de ser, vão mudar de pensamento. Vão mudar a maneira de falar, a maneira de agir. Por que, pregador? Porque eles não estão vendo o que nós já estamos vendo. Eles não estão vendo o que nós já estamos vendo. Levanta tuas mãos que eu quero orar por você. Eu quero orar por você. Deus quer abrir os teus olhos. Deus quer te tirar desta cegueira espiritual que você estava tendo. Deus quer te tirar você desta cegueira espiritual que você estava enfrentando. Deus quer tirar você hoje. Levanta esta mão que Deus te deu. Eu quero fazer uma oração para você que deseja andar com Deus. Eu quero fazer uma oração para você que deseja ter uma vida nova. Pastor, eu quero que Deus muda a história da minha vida, porque tudo que eu estou vendo é luta, prova, batalha, guerra, e não estou vendo um fim desta batalha. A partir de hoje, Deus vai andar com você. Levanta a tua mão, você que precisa que esse Deus faça uma mudança na sua vida. Sai do teu lugar e vem aqui que eu quero orar por você. Sai do teu lugar e vem aqui, vem, senhorita, vem, Senhor, vem. Já vem vindo um, já vem vindo dois, já vem vindo três, vem, já vem vindo quatro, já vem vindo cinco, vem. Vem, porque tu vai sair daqui hoje diferente. Vem, vem, porque Deus quer te abraçar hoje. Deus quer mudar o cenário que você está vivendo hoje. Deus quer mudar as tuas lágrimas hoje. Deus quer mudar o cativeiro hoje. Vem, senhorita, vem. Vem, jovem, vem, vem. Já vem vindo um, já vem vindo dois, já vem vindo... Meu Deus, que multidão. Vem, vem. Vem para Cristo hoje. Vem, vem. Jesus está te chamando hoje. Você não pode continuar nesta cegueira espiritual. Nada tem dado sentido para você. Tudo para você não faz mais sentido. Pastor, tudo para mim não me alegra mais. Tudo para mim não tem mais felicidade. Para mim tudo está acabado. Deus está dizendo: tudo vai ser diferente a partir de hoje. Vem, vem, vem, porque Cristo está te chamando hoje. Cristo quer abraçar a tua alma hoje. Deus abençoe, irmão Lindenberg. Cristo quer abraçar a tua alma hoje. Cristo quer mudar o cenário que você está vivendo hoje. Vem para Cristo, vem. Vem para Cristo. Tua alma não quer outra coisa a não ser Cristo. Tua alma não quer outra coisa, somente a presença de Cristo. Tua alma não quer outra coisa, só quer Cristo. Só quero Cristo, mais nada, só quero a presença de Jesus. Entenda, meu irmão, que esta cegueira só vai cair por terra na hora que você andar com Jesus. Quem anda com Jesus não anda sozinho mais. Quem anda com Jesus é protegido por Ele 24 horas por dia. Tem mais alguém? Levanta suas mãos e vem que eu quero orar por você. Eu quero apresentar a sua vida nas mãos de Deus. Tem mais alguém? Não tem? Levanta as mãos para cá, vamos orar por eles. Vamos orar por elas. Vamos orar por aqueles que estão em casa também tomando a mesma decisão. Irmãos, sabemos que é um momento de batalha.
Porque o diabo quer que você continue andando sozinho, perdido, desorientado. O diabo quer que você continue andando perdido, desorientado, batendo cabeça de um lado para o outro, fazendo aquilo que não era para você fazer, e você acaba fazendo porque você quer viver livre daquele problema e acaba causando outros problemas. Jesus está te chamando hoje, Ele quer te chamar de filho. Vem, filho, sai do teu lugar e vem. Sua alma está gritando: eu quero é Deus. Levanta as mãos de vocês. Você que está em casa, você que me ouve, você que me acompanha, você que está pelo rádio, dentro de um presídio, dentro de um hospital, levanta as mãos de vocês e diga: Senhor Jesus, com mais fé, diga: Senhor Jesus, salva minha alma, perdoa os meus pecados. Diga: Senhor, abraça minha vida, perdoa os meus pecados, porque a partir de agora, diga: eu serei teu servo, tua serva. Diga: Senhor, perdoa os meus pecados, lava a minha alma, porque eu quero, diga, eu quero te servir de corpo, alma e espírito. Começa dando glória, glória, glória, glória, glória, glória, glória a Deus. Ora por eles, irmãos obreiros, ora por elas, irmãs obreiras. São almas que estão sendo abraçadas hoje. São almas que estão sendo abraçadas hoje. São almas que serão transformadas hoje. Senhor, abraça estas almas, abraça mesmo, Senhor. Aqueles que estão em casa nos ouvindo, nos acompanhando, meu Deus, eles precisam muito ser abraçados.

para esta alma, traz alívio para esta vida, Senhor, repreendendo as artimanhas do inferno, repreendendo as artimanhas malignas, Senhor, escreve o nome no livro da vida e sela com teu sangue, trazendo perdão.

Deus, livra, Senhor, mesmo agora, liberta, meu Deus, esta alma agora, liberta, Senhor, transforma para a tua glória, ó Deus, abraçando estas vidas e dando perdão, é o que eu te peço e te agradeço, em nome de Jesus, diga amém. Olha aqui para mim, não volte a sentar, deixe o nome de vocês com as nossas irmãs, que elas vão estar orientando vocês e vão estar anotando o nome de vocês. Não volte a sentar, ajuda eles, irmãos, ajuda elas, irmãs. Isso, deixe o nome de vocês lá, que nós vamos estar orando por vocês. Todos os dias nós vamos estar orando por vocês. Pode bater palma e dar glória para Jesus, igreja. Pode bater palma e dar glória para Jesus, igreja. Anota o nome deles, irmãs, anota o nome deles, delas e deles, para nós estar orando. Pode louvar a Deus, aleluias. Quem fica feliz por essas vidas, diga glória a Deus. Quem trouxe a sua oferta, já fique em pé. Vamos ajudar a casa de Deus. Vamos ajudar a casa de Deus, irmãos. Fiel no pouco, no muito Deus te... Quem crê que Deus vai te colocar no muito, diga glória a Deus. Quem crê? Então nós vamos levantar a nossa oferta agora. Eu quero ver todo mundo pegando esse voto. Você vai fazer com Deus agora. Livra-me do mal. Quem quer que Deus te livra do mal? Quem quer que Deus te livra do mal? Então sai do teu lugar e vem pegar esse voto aqui das minhas mãos. Vem. Vem pegar das minhas mãos. Vem. Vem, porque Deus vai te livrar do mal. Deus vai te livrar do mal. Deus vai te livrar do laço do passarinheiro, da peste perniciosa, isso. Deus vai te livrar do mal. Deus vai te livrar das pestes, das pragas. Deus vai te livrar. Pega o voto, pega o voto. Deus vai te livrar. Diga, livra-me, Senhor. Quem quer que Deus te livra? Quem quer que Deus te livra? Quem quer que Deus te livra, já pega nas suas mãos, isso, pega, filha. Opa, perdão, isso, Deus vai te livrar do mal, Deus vai te livrar do mal. Diga, livra-me do mal, livra-me do mal, livra-me do mal, diga, livra-me do mal. Pega, jovem, Deus vai te abençoar. Livra-me do mal, diga, livra-me do mal, Senhor. Quem quer que Deus te livre? Irmãos, fazer o bem não tem ninguém, mas para fazer o mal tem muita gente. Muita gente quer ver você ir de mal a pior, mas não vai adiantar, porque o que nós aprendemos hoje, quanto mais eles se levantam, mais Deus nos abençoa. Quanto mais eles se levantam, mais Deus nos abençoa. Quem crê que Deus abençoa, diga glória a Deus. Levanta para Deus e diga, sai miséria, diga, sai devorador, sai da minha casa, sai do meu lar, sai da minha família, porque eu tenho, diga, eu tenho a proteção de Deus na minha casa. Levanta para Deus e começa dando glória, glória, glória, glória. Senhor, eu creio no poder da oração. Eu creio, meu Deus, que através desta oração, Senhor, algo grande o Senhor já está fazendo em prol do teu povo, que está levantando a sua oferta, que está levantando o seu voto, meu Deus. Livra do mal, Senhor. Livra do laço do passarinheiro e da peste perniciosa, meu Deus. Se o Senhor não for conosco, ó Deus, não saberemos o que será de nós no dia de amanhã. Seja com o teu povo, ó Deus. O teu povo grita pela misericórdia, o teu povo grita pelo teu auxílio, Senhor, o teu povo grita pela tua ajuda. Ajuda eles, ó Deus. Abre porta onde não há porta, Senhor. Abençoa aqueles que têm e aqueles que não têm, Senhor, para ajudar, abençoa.

0: Jesus, diga amém. Irmão, já está disponível o QR Code para vocês ajudar, abre o aplicativo do seu banco. E você que está em casa pode ajudar também pela chave Pix, o CNPJ 43-208-040-1000, ao contrário, dígito 36. Mais uma vez, 43-208-040-1000, ao contrário, dígito 36. Vamos de louvor, enquanto você entrega a sua oferta, vamos adorar a Deus.
1: Glória a Jesus. Palmas louvando a Deus. Glória ao nome do Senhor. Glória.

sete vitórias Deus vai te dar. Você vai pedir sete bênçãos que você nunca pediu. O que você nunca pediu para Deus, Deus vai te dar. Diga, Deus vai me dar. Quem crê que Deus vai te dar? Faça sete pedidos a Deus. O que você nunca pediu, Deus vai te dar. Diga, Deus vai me dar. Eu creio que Deus vai te dar, meu irmão. Tudo o que pedires a Deus crendo, pega, filha, sua bênção vai ser grande. Tudo o que você pedir a Deus crendo, Deus vai te dar. Isso é promessa, isso é bíblico. Isso é palavra de Deus, pega, já fica em pé, levanta para Deus que nós vamos expulsar todo o mal agora. Diga, sai Satanás, Deus vai me honrar, diga, Deus vai me honrar. Isso, pega, filha, Deus vai te honrar, diga, Deus vai me honrar. Quem crê que Deus vai honrar, diga glória a Deus. O Espírito de Deus me revela 56 pessoas em uma grande batalha espiritual. Uma inveja terrível repousou no coração de uma pessoa muito próxima a você. Está lutando de todas as maneiras para que nada venha dar certo na tua vida. E Deus manda te dizer que já caiu por terra, porque o Deus que te trouxe aqui, Ele vai te honrar. Cadê tu com a mão levantada? Levanta e sai do teu lugar e já vem aqui que nós já vamos entrar em batalha. O Espírito de Deus me revela 38 pessoas. Você tem sentido constante uma dor fora do normal na região da sua coluna. Tem dia que as suas pernas travam. Jesus está te curando hoje neste lugar. Vem. O diabo queria te ver numa cadeira de roda, mas Jesus chegou primeiro. Vem. O Espírito de Deus me revela 19 pessoas. Grande é o livramento que Deus está dando para você. Deus me mostra uma fúria terrível do diabo contra a tua vida financeira. Ele vinha para te prejudicar, mas Deus chegou primeiro para te livrar. Levanta as mãos e vem para cá. O Espírito de Deus me revela 63 pessoas. Já pode preparar para agradecer. Eu estou vendo um presente de Deus na palma das tuas mãos. Deus está dizendo: te dou saúde e te dou também livramento. Vem correndo para cá, dando glória para Jesus. Vem dando glória para Jesus. O Espírito de Deus me revela 23 pessoas. O Senhor manda te dizer: persevera na oração, porque o Deus que te prometeu, Ele vai cumprir por esses dias. O Senhor me mostra uma nuvem de demônios tentando impedir, mas o Senhor está dizendo: já caiu por terra. O banquete da exaltação de Deus já está chegando na palma das tuas mãos. Calabasturiando a labaia. Recebe, sai do teu lugar e vem para cá. O Espírito de Deus me revela, são 9 pessoas. Jesus está te curando hoje. Hoje, meu irmão, eu vejo Ele limpando os seus pulmões. Você nunca mais vai sentir o que você sentia. Aquele cansaço, aquela fadiga, aquela falta de ar não vai existir mais, porque Jesus já te curou. Levanta as mãos aqui, levanta as mãos lá, levanta as mãos ali, vem para cá. O Espírito de Deus me revela, são 29 famílias sendo visitadas nesta manhã pela presença de Jesus. O Senhor manda te dizer que este demônio da contenda que estava reinando dentro daquela casa não estará mais. O Senhor já jogou por terra. Levanta as mãos e dá glória para Jesus. O Espírito de Deus me revela, são 7 pessoas que a porta se fechou e não tem quem abre. Deus me mostra claramente um trabalho que foi feito, uma amarração, está tudo travado, e Deus está dizendo: hoje eu destravo tudo e jogo esse demônio por terra. Você vai ver como tudo vai ser diferente a partir de agora. Cadê? Levanta as mãos ali, levanta as mãos aqui, levanta as mãos. Sai do teu lugar e vem para cá. Vem dando glória para Jesus. Recebe, minha irmã. O Espírito de Deus me revela, são 5 pessoas. Pode preparar para dar testemunho, porque Jesus te curou nesta manhã. O Senhor está me dizendo que você chegou aqui sentindo umas dores fora do normal.

0: não está mais as dores, porque Jesus já te curou. Levantou aqui, levantou ali, levantou lá, levantou ali, levantou. Cadê a glória deste povo? O Espírito de Deus me revela três pessoas. Grande tem sido a preocupação com uma pessoa da tua família. Esta pessoa só fala em se matar. Jesus está dizendo que esse demônio da morte já foi repreendido. Já foi repreendido. Já foi repreendido. Diga, queima ele, Jesus. O Espírito de Deus me revela, são 13 pessoas. Eu vejo Jesus passando uma gota do sangue dele no seu estômago. Jesus está te curando hoje de uma queimação fora do normal que você sentia. Jesus está te curando hoje, Ele está te curando hoje neste lugar. Cadê a glória deste povo? Coloca a mão sobre a tua cabeça que nós vamos orar para Jesus repreender agora. Agora é hora da enfermidade embora, agora é hora da doença embora. Agora é hora do mal cair por terra, então começa dando glória, glória, glória, glória. Ora com fé agora, meu irmão, ora com fé agora. Senhor meu Deus, aqui estamos orando e apresentando o teu povo, ó Deus. Olha o teu povo clamando, olha o teu povo buscando, olha o teu povo pedindo milagres, Senhor. E bem certo, nós estamos, Senhor, que o Senhor é o Deus que dá libertação. O Senhor é o Deus que dá o livramento para aquele que clama. Entra, meu Deus, nesta batalha, esta dor que esta pessoa vinha sentindo. Esta enfermidade maligna e doença, Senhor, que o diabo havia colocado, nós te repreendemos agora. Demônio da paralisia, demônios que foram enviados para destruir a vida desta pessoa, meu Deus, queima, Senhor, esta doença, esta enfermidade na cabeça, nos rins, no fígado. Repreende, meu Deus, agora. Cai por terra, Satanás, larga a vida desta mulher. Larga a casa dela, Satanás, sai do caminho dela. Segura aqui, obreiras. Olha, os demônios já estão caindo aí. Segura aí, obreiro. Diga, queima ele, sai do caminho dela, legião. Sai da mente dela, espírito de Lucifer. Eu te repreendo agora. Larga esta vida, larga esta casa, larga este lar. Entra, meu Deus, com a tua libertação. Entra, meu Deus, com o teu grande agir. Entra, meu Deus, e faz o que o homem não fez, Senhor, agora, meu Deus, é pela fé que já estamos vendo o milagre acontecendo. É pela fé, Senhor, que já estamos contemplando, meu Deus, a libertação acontecendo, o teu nome sendo glorificado, Senhor, agora, sobre a vida desta mulher. Joga por terra esse demônio da insônia. Joga por terra, meu Deus, esse demônio que vinha atormentando esta mente de dia e de noite, meu Pai. Meu Deus, é uma luta, é uma guerra, ó Deus. O Senhor não deixará o teu povo ó Senhor, o Senhor não deixará o teu povo perecer. Não deixa, meu Deus, o teu povo perder esta batalha. Senhor, ela ora, ela clama, ela pede pela família, ó Deus. Atende esta oração, atende este clamor. Saia, expulsa, meus irmãos, expulsa. Expulsa artrose, osteoporose, expulsa essa doença, expulsa, meus irmãos, expulsa. Repreende, meu Deus, agora esta peste do inferno que estava no corpo desta pessoa, Senhor. Tudo que foi planejado contra a vida desta pessoa tem que cair por terra, meu Deus. É a casa, é a família que precisa da tua visita, é o lar que precisa da tua visita. Coloca, meu Deus, as tuas mãos que é poderosa. Coloca, meu Deus, as tuas mãos que é divina. Coloca, meu Deus, as tuas mãos, Senhor, e restaura. Restaura os sonhos, a felicidade, meu Deus, desta pessoa. Meu Deus, esse espírito da enfermidade, demônio do câncer tem que sair. Paralisia do inferno tem que sair. Obra maligna tem que sair. Para que o teu nome venha venha ser glorificado, ó Deus. Senhor, olha o teu povo orando, olha o teu povo clamando, olha o teu povo buscando, ó Deus, olha o teu povo, meu Deus, pedindo que haja milagres, meu Deus, neste dia de hoje, que haja milagres, meu Deus, nesta manhã, Senhor, lá dentro do lar, meu Pai, ó Deus poderoso, o teu povo clama por ti, o teu povo busca, Senhor, o teu povo necessita muito de um toque do Senhor. Entra, meu Deus, para salvar aqueles que estão em casa orando, aqueles que estão pelo rádio orando, aqueles que estão, ó Deus, neste momento precisando muito é de um milagre das tuas mãos agora. É milagre, Senhor, é milagre que o teu povo pede, é milagre que o teu povo necessita. Saia, expulsa, meus irmãos, sai, sai, sai, sai. Sai, espírito do mal, sai daí, espírito da miséria, espírito da inveja, saia, expulsa, meus irmãos, expulsa, sai daí, demônio da paralisia, demônio da loucura, demônios que foram enviados para destruir, saia, eu te repreendo agora, pelo poder do sangue de Jesus, eu te repreendo, saia, em nome de Jesus. Diga amém. Já tem milagre, Lindenberg. Já vamos ouvir milagre.
1: Pastor Rivas Silva, sexta-feira da libertação total. E tem um jovem aqui, um irmão, e ele relatou que fez um propósito aqui na sexta-feira e recebeu uma grande bênção da parte de Deus. E agora ele está testemunhando. Meu irmão, seu nome?
2: Rian.
1: Qual foi a bênção?
2: Eu tinha duas provas, eu estava muito preocupado porque uma eu precisava passar. E aí eu precisava de uma nota 5, e aí eu vim aqui nas duas sexta-feira e passei nessa matéria com 7, mais do que eu precisava. E aí eu fiz uma outra também, passei, para a glória de Deus. Eu já estou indo para o terceiro semestre de Direito na faculdade.
1: Vale a pena participar destas campanhas na sexta-feira da libertação total?
2: Vale, vale muito a pena.
1: Você fez um propósito?
2: Sim, eu fiz duas sexta-feira e hoje eu vim aqui só para agradecer a Deus por ter passado nas matérias.
1: Quem foi que te deu esta grande vitória?
2: Foi Deus.
1: Foi Jesus?
2: Foi Jesus.
1: Foi Jesus, pastor Rivas Silva.
0: É Jesus, mais milagre, vamos ouvir. É o povo contando a bênção. Busca, meu irmão, sua enfermidade. Jesus já te deu saúde. Vamos ouvir milagres. Vamos ouvir mais testemunhos, mais testemunhos. Isso, cadê o glória a Deus da igreja? Vamos ouvir mais testemunhos. Vamos lá, como que é o seu nome, minha irmã?
3: Isabel Medeiros.
0: Qual foi o milagre?
3: Eu venho relatar todos os livramentos que eu estou recebendo aqui nessa igreja. Eu estou vindo, né, e peguei o voto do livramento na outra sexta e mostrei para o meu sobrinho, mostrei para minhas sobrinhas, para o meu irmão, para o meu filho, pela internet, tirei foto e mostrei para eles. No outro dia, vieram um monte de gente querendo bater neles, traficantes e tudo, querendo bater neles, querendo matar eles, querendo levar eles para outros lugares, e aconteceu uma briga, e antes de acontecer essa briga, eu mostrei o voto do livramento, e eles deixaram tudo para lá, e resolveram a vida, resolveram a briga, e não fizeram nada com três, quatro sobrinhos meus.
0: Meu Deus, Deus deu livramento para a família toda.
3: É.
0: Os planos do diabo era matar.
3: Sim.
0: Mas através do voto do livramento, Deus deu livramento. Está feliz, minha irmã?
3: Estou muito feliz.
0: Vale a pena fazer parte desta campanha. Pode bater palma e dar glória para Jesus, igreja. Quem mais? Vamos ouvir mais testemunhos. Mais testemunhos, vamos ouvir aqui. Isso, vamos ouvir aqui. Como que é o seu nome, minha irmã?
4: Lília.
0: Qual foi o milagre, irmã Lília?
4: Meu milagre é que eu fui no médico e o médico fez todo o exame que a irmã Lorena falou para mim fazer o exame. E graças a Jesus eu não tenho nada. Nada em mim. Aí eu digo que vou pegar
0: você
4: o exame.
0: Você tinha câncer?
4: Tinha câncer.
0: Câncer em qual parte do corpo?
4: Dos seios.
0: Câncer de mama.
4: Mama. Tirou 5 módulos, aí cheguei lá no hospital, me examinou tudo, não tenho nada.
0: Repetiu os exames agora.
4: Repeti.
0: Já não tem mais nada.
4: Nada.
0: Quem curou você?
4: Graças a Jesus.
0: Quem te curou?
4: Sou Jesus.
0: Jesus cura o câncer nesta igreja?
4: Sentiu.
0: Você é prova disso?
4: Sentiu.
0: E as pessoas que estão com câncer nos ouvindo agora?
4: Eu agradeço a Jesus que curar a vocês. Eu tenho a fé e muita oração. Só Ele pode curar vocês.
0: E cura, minha irmã.
4: E cura, sim,
0: você está curada.
4: Sou curada.
0: Cinco
4: nome de Jesus.
0: Módulos você tinha.
4: Tinha.
0: Jesus entrou com providência.
4: Entrou, sim, senhor.
0: Arrancou todos
4: arrancou
0: a raiz do câncer.
4: Sim,
0: e hoje está aqui testemunhando para a glória de Deus. Pode bater palma e dar glória para Jesus. Quem mais? Eu quero contar minha bênção, pastor. Vamos ouvir aqui, Lindenberg. Mais um milagre. Mais um milagre. Pode aplaudir o Rei da Glória, igreja. Pode aplaudir, pode louvar. Pode adorar a Jesus. Como que é o seu nome, minha irmã?
5: De onde o meu...
0: Seu nome?
6: Qual o seu nome?
5: É Rosiane.
0: Rosiane, qual foi o milagre?
5: Ô, pastor, é assim, um dia, uma sexta-feira dessa, eu peguei o voto de livramento da sua mão, da mão do senhor. O senhor olhou para mim e falou assim, ó, a senhora vai ver o que vai acontecer com o seu perseguidor. Aí, quando foi ontem, eu vi um reboliço lá na rua, né? Não era nem 4 horas da manhã, da madrugada ainda. Eu vi um corre-corre, um reboliço. Quando eu fui ver, o perseguidor levou na mulher dele para o hospital.
0: Meu Deus. Deus entrou com a peleja e pelejou por você.
5: Pastor, mais de ano, mais de 5 anos que eu estou sofrendo.
0: Mais de 5 anos nessa batalha.
5: Sim.
0: E Deus pelejou por você.
5: Sim.
0: Só foi orar e Deus entrou em ação.
5: Glória.
0: Pode
5: a Deus.
0: Pode bater palma e dar glória para Jesus. Levanta as mãos em direção da sua casa. Vamos fazer a oração para Deus visitar o seu lar. Para Deus colocar o anjo dele, enviar as bênçãos dele lá dentro da sua casa. Sexta-feira que vem tem mais. Daqui a pouquinho, 3 da tarde, pastor Milton e todos já estão convidados para fazer parte deste culto. Amém? Amém? Levanta as mãos lá em direção da sua casa e diga: Senhor Jesus, coloca agora as tuas bênçãos no meu lar. Senhor, confirma a tua bênção na minha vida. Começa dando glória, glória, glória, glória. Senhor meu Deus, guarda a ida deste povo como o Senhor guardou a vinda neste lugar. Estende as tuas bênçãos do céu, Senhor, protegendo a ida deste povo, meu Deus, que vão voltar para suas casas, Senhor, em posse da vitória, em posse do milagre, meu Deus, agora. Livra mesmo, Senhor, de todas as pestes, de todas as pragas, Senhor, livra, meu Deus, nas avenidas, nas rodovias, livra, Senhor, guarda o teu povo, meu Deus, que na próxima sexta-feira estarão presentes neste lugar. Ó Deus, coloca tuas mãos, usa o teu servo, pastor Milton, que vai ministrar no período da tarde e no período da noite, o nosso irmão Douglas. Confirma a tua bênção, guardando a ida do teu povo, em nome de Jesus, diga amém. Diga bem bonito: a paz do Senhor Jesus, a paz do Senhor Jesus e a... Que Deus abençoe o estúdio. Vamos lá, querido irmão Lindenberg, já prosseguindo aí, já com a fé do povo para a próxima concentração no período da tarde.
1: 10 horas e 47 minutos, que Deus abençoe ouvintes, Deus abençoe pastor Rivaí, que Deus abençoe queridos irmãos. É sexta-feira da libertação total e nós já estamos aqui nesta grande expectativa para logo mais às 15 horas, no que Deus continuará fazendo na sede mundial, aqui no Templo da Glória de Deus. E você que está em casa, está nos acompanhando aí em sua casa, não fique de fora desta grande campanha, desta grande concentração de fé e milagre que acontecerá logo mais aqui na sede mundial, no Templo da Glória de Deus, Avenida do Estado, 4568, aqui no bairro da Liberdade, entrada principal pela Avenida Prefeito Passos, número 10. É bênçãos, é milagres, é libertações, é transformações de vidas aqui em nossa sede mundial, que Deus está fazendo e continuará fazendo para a glória de Deus. Não percam, ouvintes, não percam esta oportunidade de receberem de Deus a bênção completa para você e para toda a sua casa, para toda a sua família. Vem para cá, São Paulo, vem para cá, Brasil, receber a libertação total. É batalha, é guerra, mas todavia Deus manifestará o seu poder e a sua glória aqui em nossa sede mundial. Deus usou poderosamente o servo do Senhor pastor Rivaí, e continuará mais, mais logo, mais à tarde, usando o servo do Senhor, pastor Milton Almeida, presidente executivo da nossa igreja Deus e Amor, da nossa diretoria executiva, e você não perderá esta oportunidade de forma alguma, mas vem para cá receber a libertação e a cura para a tua família, para a tua vida, em nome de Jesus Cristo. Deus está operando milagres aqui no templo da glória de Deus. É grandes vitórias Deus está fazendo aqui, meu irmão.
6: Com certeza.
1: Vale a pena participar destas concentrações de fé e milagre.
6: Ah, vale. Não tem lugar melhor do que estar na casa de Deus. Não existe.
1: Faça um convite especial aos nossos irmãos que estão em casa para participarem conosco aqui destas concentrações de fé.
6: É, ouvinte, não fique em casa, não. Venha para a igreja, que aqui você vai receber a solução do seu problema, a cura para as suas enfermidades, solução para a sua família. Não fique em casa, venha buscar o Senhor, que Ele está pronto à espera.
1: Aqui quem chega enfermo sai curado.
6: Em nome de Jesus.
1: Quem chega aqui com um tumor e sai daqui sem um tumor.
6: Em nome de Jesus.
1: Deus está operando milagres no templo da glória de Deus.
6: Sempre operou e vai continuar operando, porque Ele é eterno. E o poder dEle reina para sempre.
1: Oh, glória, que maravilha. Está aí, ouvintes do programa Voz da Libertação. Que Deus abençoe a sua vida. É isto, queridos irmãos. Muitas pessoas já estão aqui no templo da glória de Deus, testemunhando ainda das bênçãos e milagres que Deus está fazendo aqui na sede mundial. Meu irmão, seu nome?
7: José.
1: O senhor vem de onde?
7: São Miguel.
1: São Miguel. Deus está trabalhando grandemente no templo da glória de Deus.
7: Muita milagre, muita bênção.
1: Muitas bênçãos. Qual foi a bênção que Deus fez em sua vida?
7: Estava uns 3 dias com dor de cabeça e remédio nenhum resolve. E eu cheguei aqui através dos louvores e a dor de cabeça foi embora. Mas era...
1: Meu Deus, você chegou aqui com essas dores?
7: Oh, meu, dor forte mesmo, de rachar mesmo.
1: Meu Deus do céu, não estava suportando.
7: Cabeça baixa.
1: Mas através dos louvores, no momento que você colocou os pés aqui no, na sede mundial, você recebeu o milagre.
7: Coloquei os pés através dos louvores, graças ao meu bom Deus.
1: A dor, cadê a dor?
7: Sumiu tudo.
1: Foi Jesus quem te curou.
7: Foi Jesus, glória a Deus.
1: Oh, glória, que bênção, maravilha. Jesus está curando, Jesus está salvando e libertando vidas aqui no templo da glória de Deus. Vem para cá, porque ainda dá tempo de você participar desta grande concentração que acontecerá às 15 horas aqui na sede mundial. Meu irmão, seu nome?
8: É Mário Luiz da Silva.
1: O senhor vem de onde?
8: É o Jardim Tremembé.
1: Conte a bênção que Deus fez em sua vida, meu irmão.
8: Eu estava vindo para a igreja aqui e eu quase fui atropelado, hein? Deus me deu livramento.
1: Meu Deus. Estava vindo a caminho da igreja.
8: Pois é. Bateu na perna esquerda, mas não é um mal sucedeu.
1: Deus te deu grande livramento.
8: De acordo com a palavra que o irmão pregou aí, meu certinho.
1: Aleluia, está indo embora com a bênção. Está indo para casa com o livramento e com a vitória.
8: Isso, a vitória, Jesus me livrou desse mal.
1: Que bênção, oh maravilha, que Deus te abençoe grandemente, meu irmão. É isso aí, 10 horas e 51 minutos, retornaremos agora para os estúdios, daremos continuidade às nossas programações, lembrando que temos cultos diariamente aqui na sede mundial às 11h30, às 15h e às 19h, também aqui no Templo da Glória de Deus. Alô, estúdio, quem comunicou com todos vocês, Diácono Lindenberg Araújo. Que Deus abençoe a todos, em nome de Jesus.

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1: No ano de 1987, eu conheci um senhor por nome Francisco e passei a trabalhar com ele na padaria. E ele convidou a minha mãe, a minhas irmãs, para ir a uma igreja. Até então não sabíamos o nome da igreja. A minha mãe, que frequentava outros lugares, tomou a decisão e foi visitar esta igreja. Ela voltou alegre, voltou feliz. E desse dia em diante, a minha irmã foi também, aceitou Jesus e fez amizade com uma jovem da igreja, onde chamou ela para ser membra da mocidade Brasa Viva. E esta jovem passou a convidar toda a família. E aí chegou a minha vez. Uma certa feita, eu estava na casa da minha irmã trabalhando e essa jovem me convidou para participar de um culto da mocidade um dia de domingo. E eu aceitei, fui a este culto, gostei, fiquei muito feliz. E marcamos para ir no próximo domingo. E chegando no próximo domingo, eu também gostei e ela me convidou para um culto de libertação, que era uma sexta-feira. Naquele momento, eu comecei a chorar ouvindo aquela pregação e houve uma resistência, né? Algo segurava a minha mão para não levantar e confessar a Jesus. Mas de repente, quando eu me dei em si, eu já estava na frente do altar, cercado de obreiras, orando por mim, em pranto, em lágrimas, levantei as minhas mãos, aceitei a Jesus e daquele dia em diante passei a servir ao Senhor, aderi à fé cristã e hoje sou um presbítero da Igreja Pentecostal Deus é Amor.
2: Pai do Senhor Jesus, meu nome é Maria do Socorro, sou aqui de Fortaleza, Ceará. Vim aqui deixar o meu testemunho. Em 2019, eu estava cuidando do meu pai, que estava com CA, e infelizmente veio a falecer, mas graças a Deus morreu com Cristo, com Jesus. Fiquei de luto durante 3 meses, quando eu já estava para me levantar, melhorar. Em 2020, o meu irmão veio a falecer. O meu irmão sentiu muito a perda do meu pai e ele já estava doente e também faleceu. Então, quando meu irmão faleceu, aí outro luto, um em cima do outro, foi muito forte. Então, acabei entrando numa depressão. Em 2020, na época da pandemia, eu já estava com uma tristeza profunda, que eu pensava que não ia mais sair desse mal, né, dessa profundidade, mas aí ouvindo, né, a palavra do Senhor no rádio, pertinho do meu ouvido, foi o que me animou, foi o que me levantou daquela cama, fui fazer o tratamento com o profissional de saúde. Depressão dá para ser vencida em nome de Jesus. Não dê lugar ao mal, não dê lugar ao inimigo. Tem pessoas ao seu redor que precisam de você. Você é muito importante. Jesus te ama e Deus tem uma obra gloriosa na sua vida. Então saia desse lugar, levante-se, tome um banho, diga assim: Senhor Jesus, me ajuda, me levanta, faça algo. Muito obrigado a Deus em primeiro lugar e o que Deus fez na minha vida. Amém.
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4: A paz do Senhor a todos os nossos irmãos daqui da Grande São Paulo, pastor Milton falando com todos vocês, quero convidar a todos vocês para esta sexta-feira às 15h, vamos estar com vocês aqui no Templo da Glória de Deus, nesta sexta-feira de culto de libertação, poder de Deus, graça de Deus, convido vocês para estar conosco, não se esqueça, aqui, Avenida do Estado 4568, entrada principal pela Avenida Prefeito Pereira Passos, número 10, conto com vocês, que Deus abençoe.
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10: Bom dia para você ligado na sua rádio Deus é Amor. Hoje é sexta-feira, 19 de junho, e nós estamos ao vivo agora para todo o Brasil na grande rede de rádios Deus é Amor. Sou seu irmão em Cristo, Diácono Natiel Reis, o Papa Chibé Paraense. É um prazer fazer a sua companhia nessa manhã fria em São Paulo, mas cheia da graça, do amor, das benécias do nosso Deus. E com certeza você também pode participar conosco pelo nosso número WhatsApp 11 982 92 33 92. Estamos ao vivo aqui da Central de Produção Internacional e o Moisés Azevedo faz a minha companhia aqui na mesa técnica de áudio. Fazendo um pouquinho de frio aqui, 19 graus no centro de São Paulo, mas o clima tá bem estável. Ora faz frio, ora faz calor. É o inverno que está chegando aí, demarcando a sua presença, o seu território. Agora em São Paulo, 11 horas e 5 minutos no horário de Brasília.
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10: E agora a gente fala sobre o clima em todo o território nacional. Vamos dar um voo lá no norte do Brasil, Porto Velho, Rondônia. Bom dia aos nossos irmãos de Rondônia. Agora, com a nossa previsão, máxima de 32 graus, mínima de 22 graus, segundo o site Climatempo. Vamos a Belém do Pará, cidade berço do pentecostalismo. 31 graus de máxima, 23 de mínima, possibilidade de chover está em 96%. Agora nós vamos dar um giro no Nordeste brasileiro, porque em Fortaleza, no Ceará, a máxima chega a 31 graus, mínima de 23, possibilidade de chover 4,12 milímetros, é de 79%. Natal, no Rio Grande do Norte, não há previsão de chuva e a máxima atinge os 29 graus, a mínima pode chegar a 23. Vamos agora ao sul do Brasil e saber qual é a cidade mais fria, a capital mais gelada hoje. É Curitiba, marcando aqui os seus 9 graus de mínima e a máxima de apenas 19 graus. Não há possibilidade de chover em Curitiba, cidade Sorriso, capital do Paraná. Vamos agora a Florianópolis, Santa Catarina. A máxima para lá é de 21 graus, mínima de 14. Possibilidade de chover na capital catarinense é de 72%. Fechando o giro no sul do Brasil, Porto Alegre, no Rio Grande do Sul. Possibilidade de chover está em 89%, mínima de 11, máxima de 16 graus. E agora a gente sabe como que fica o clima na região sul do Brasil. Vamos saber como fica no Rio de Janeiro, a capital fluminense. Não há possibilidade de chover e a máxima atinge os 25 graus e a mínima, muito frio, para um carioca, 12 graus de mínima. Site Climatempo, informação precisa para você. Olha, acesse o site Climatempo ou o aplicativo da Climatempo para ficar por dentro de todas as nuances das mudanças climáticas da temperatura em solo brasileiro. Agora, 11 horas e 7 minutos em São Paulo.

enviou. O Senhor está conosco, não precisamos temer. O Senhor disse a Josafá na ocasião em que ele foi comissionado a lutar contra três grandes nações. No livro de 2 Crônicas, capítulo 20, versículo 17, a palavra afirma dizendo: nesta peleja não tereis que pelejar. Parai, está em pé e vede a salvação do Senhor para convosco. Ó Judá e moradores de Jerusalém, não temais nem vos assusteis. Amanhã salieis ao encontro, porque o Senhor é convosco. O nosso Deus, usando o profeta Jaziel para trazer esta mensagem de conforto, de consolo a Josafá, que estava com o coração aflito, e a mesma mensagem alcança o seu coração. O nosso Deus é o mesmo ontem, hoje e eternamente.

Não precisamos temer, porque ele veio a este mundo. E é claro que sobre as suas pisaduras, por elas nós fomos sarados. Você foi curado da ansiedade, da depressão, da angústia, de tudo que tenta te aprisionar. O nosso Deus, o grande Emmanuel, Deus conosco, fala contigo nesta manhã. Não tem mais, porque Jesus vivo está. Ele vive, ele reina para todo sempre. É por ele, por causa dele e por ele que nós estamos aqui.

0: Esse é o programa Voz da Libertação na sua manhã com Deus, ao vivo aqui da sede mundial da Igreja Pentecostal Deus é Amor, aqui na Avenida do Estado 4568, na Liberdade. Acesso principal, Avenida Prefeito Passos 10. Estamos a 5 minutos da estação de metrô Pedro II, da linha 3 vermelha, ao lado do INSS Central. E aqui Jesus continua operando sinais, prodígios, maravilhas, que você vai ouvir agora, com certeza vai mudar a sua vida. Histórias lindas, histórias daquilo que Jesus faz aqui na Igreja Pentecostal, Deus é Amor.
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2: O meu nome é Ivone, eu moro no estado de Goiás. Eu tenho uma benção para contar, várias bênçãos, né? Mas hoje eu vou contar essa. Eu era uma pessoa muito depressiva, eu tinha ansiedade, pressão alta e vários outros problemas de saúde, nada resolvia. Fiz um tratamento, o médico passou os remédios para mim, eu comecei a tomar, mas os remédios fez o efeito o contrário. Estava me deixando surda, muda e me deixando sem movimentos. Eu me arrastava, que eu não andava mais. Aí, ouvindo as orações, fazendo os propósitos com Deus, fazendo voto com a Fundação Reviver, e falei para Deus se Ele me curasse, me libertasse daqueles remédios, daqueles problemas tudo que eu estava sentindo, eu contaria o meu testemunho. E isso já faz mais de 5 anos. E eu estou liberta pela graça do poder do nosso Deus. E agradeço a oportunidade de contar este milagre tão grande que Deus fez na minha vida. Tenho mais para contar. Eu creio que em breve contarei, em nome de Jesus, a paz do Senhor a todos os irmãos.
3: Paz do Senhor, eu quero contar o meu testemunho, que há um bom tempo eu venho sofrendo com problema de ansiedade. Passei no médico, o médico passou um remédio, e aí o remédio que ele passou me fez mal, não estava me deixando dormir. Eu fiquei sem dormir alguns dias. Então, assim, eu estava passando muito mal com problema de ansiedade, muita angústia, me sentindo muito culpada com os problemas, com tudo, querendo me desculpar. Às vezes eu não tinha feito nada de errado, somente de conversar com alguém eu me sentia que eu tinha feito mal, que eu estava ofendendo as pessoas. E aí eu comecei a desesperar, porque era o dia todo essa preocupação. E nessa madrugada eu ouvi o irmão orando e pedindo Deus para visitar uma mulher que estava muito angustiada. E eu senti o Senhor me tocando na hora da oração que o irmão estava orando. E eu quero agradecer a Deus por isso, que eu senti o Senhor me alcançar nessa oração, nessa madrugada. E quero dizer às pessoas que ainda não ouviu esse programa, que ainda não pediu, não participou dessa programação, que passa a participar e possa contar a bênção após receber a bênção. Em nome do Senhor Jesus Cristo, porque essa programação é uma bênção. Todos nós que ouvimos essa programação, nós não perdemos nada, nós recebemos muitas bênçãos do Senhor, que possa contar lá também e que possa avisar as outras pessoas que não sabem dessa programação, que é uma bênção, que traz as misericórdias do Senhor para nossas vidas. Eu moro em Januária, Minas Gerais, bairro São Francisco, número 350. O meu nome é Dalila.
4: Meu nome é Nadiara, sou aqui do Rio Grande do Sul. E eu vim contar meu testemunho, irmão, que Deus fez na minha vida. Irmãos, eu era desviada da igreja, Deus Amor, aqui. Daí, quando eu pedi para Deus tirar essas coisas de mim, que eu não consegui tirar TV, era música. Eu fazia tudo que não agradava a Deus nesse mundo. Quando eu pedi para Deus, irmãos, pedi para Deus mesmo, para Ele me libertar dessas coisas que não agradava a Ele. De noite eu via coisa estranha. Daí eu pedi para Deus, Deus me ajuda, Deus, não estou aguentando. Eu falei assim para Deus, né, que Deus me libertasse dessas coisas. Daí eu fui liberta por esse demônio. Deus é bom, Deus faz tudo, Deus faz milagres. Eu fui batizada nas águas, tudo. Agora estou indo na casa de Deus, ouvindo a palavra, louvando ao Senhor. Agora estou participando do grupo Adonai, louvando a Deus muito. Eu agradeço a Deus por tudo, mano, que Deus fez na minha vida. Eu estou muito feliz com Deus agora, estou muito feliz mesmo. Eu não sei como agradecer esse Deus tão maravilhoso que Deus fez na minha vida. E esse foi o testemunho que eu estou dando agora. Amém.
0: 11h15, tá aí. Relatos verídicos daquilo que Jesus continua fazendo na Igreja Pentecostal Deus é Amor. Olha, talvez você esteja aí passando um processo tão semelhante àquilo que nós acabamos de ouvir aqui na Rádio Deus é Amor, e você se pergunte, como farei para vencer todas estas adversidades? Seja uma situação complicada, complexa que você esteja vivendo no seu relacionamento, a libertação de um filho que você tanto precisa, e essa vitória parece tão longe, parece inalcançável. Mas Jesus usa o programa Voz da Libertação para falar exatamente isso com você. A libertação está a um passo. Jesus está a um passo de você. Precisa somente tomar a iniciativa, a decisão de colocar a sua vida diante das mãos potentes do Senhor Jesus. A nossa Igreja Pentecostal Deus e Amor é um ministério que preza por milagres, sinais, maravilhas, acreditando tudo isso ao Rei Jesus. E você que está ouvindo essa programação, talvez esteja a primeira vez que esteja nos dando o privilégio de sua companhia, também é o nosso convidado a participar de um culto aqui na sede mundial da nossa Igreja Deus e Amor ou em um de nossos muitos templos em todo o território nacional. Em São Paulo, nós estamos na Avenida do Estado, 4568, na Liberdade, a 5 minutos da estação de metrô Pedro II, ao lado do INSS Central. E aí perto de você também tem uma IPDA, uma Igreja Pentecostal Deus é Amor. Visite o nosso site, ipda.com.br/endereços, e localize a nossa igreja mais próxima a você e participe conosco de um culto que acontecerá hoje. À tarde, à noite, o pastor vai orar por você e a libertação de Cristo te alcançará.

você já participou com a gente do programa Voz da Libertação hoje? Sua manhã com Deus, mais do que especial? Ainda não fez isso? Então mande para cá. 11 982 92 33 92. A Maria José já participou conosco, o código DDD dela é o 75. Bom dia, Maria! Obrigado por sua mensagem aqui na rádio Deus é Amor. Vamos ver aqui quem mais está interagindo conosco. A Lourdes também mandou sua mensagem fazendo pedidos de oração. E é claro que daqui a pouco nós vamos orar por você e com você, Lourdes. Obrigado por ter mandado essa mensagem maravilhosa nessa manhã com Deus. Sexta-feira da guerra contra o mal, da grande libertação, alcançando você e toda a sua querida família. O Rogério também mandou uma mensagem, diz que está sintonizado, está ouvindo, acompanhando a Rádio Deus e Amor, está se sentindo muito fraco esta manhã, e eu vou orar por você, tá bom, Rogério? Você está nas minhas orações, nas orações de todos que estão acompanhando a Rádio Deus e Amor, porque dentro de alguns momentos, dentro de alguns minutos, nós vamos orar a Deus, vamos falar com o Senhor, e as potentes mãos dele alcançarão a toda a nossa amada audiência. Maria Isabel está nos ouvindo em Serras Gaúchas. Que Deus abençoe, obrigado também. Pedindo orações em favor de Maria da Paz, Nunes e também toda a família. Vou orar por você e por toda a sua família. Quem mais está participando conosco? A Rose mandou uma mensagem aqui dizendo que o programa está uma bênção. Bom dia, irmão Natiel, na paz do Senhor Jesus. Vou orar com você daqui a pouco. Vou orar com você também, Rose. Você ora daí, eu oro daqui. O nosso Deus faz o grande milagre acontecer. O Joaci também mandou uma mensagem especial aqui para a Rádio Deus e Amor, dizendo, olha, tô ligadinho aqui em Vitória, Espírito Santo, e vou orar com você. Estou ouvindo através da rádio. Deus abençoe. Rosângela, estamos juntos, hein? Agora 11h20 em São Paulo, mande a sua mensagem para cá, 11 982 92 33 92, nos preparando para a oração.

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1: E chegou o momento de nós falarmos com Deus. Vamos orar a oração da libertação aqui na Manhã com Deus, da Rádio Deus é Amor. Coloque aí o seu nome, seu pedido de oração no nosso WhatsApp, mande uma mensagem para cá e o nosso Deus vai te abençoar poderosamente. É um prazer orar com você, por você. Não ore sozinho, não fique sozinho. Nós vamos agora pedir a Deus a libertação da opressão, da depressão, da ansiedade, tudo aquilo que tem feito um mal para você. Sabe, aquilo que você já tentou se desfazer, se desprender, se desvencilhar, mas ainda não conseguiu? Esta é a oração da libertação espiritual e você precisa fazer conosco. Pare um pouco o que você está fazendo, suas atividades. Se você tem a possibilidade, está dirigindo, encostar aí num posto de combustível também para se concentrar na oração, faça isso, porque Deus vai te abençoar poderosamente. Este é o momento de nós falarmos com Ele. Creia, a libertação já alcançou a tua vida, a tua família, os teus filhos, os teus familiares e toda a tua casa. Senhor Deus e Pai, nos colocamos diante da Tua presença e nós acreditamos que o Senhor é galardoador daqueles que Te buscam com fé. E nosso coração está com muita fé, está cheio de fé. A nossa esperança é viva porque Cristo ressuscitou. E se Cristo ressuscitou, não é vã a nossa fé. Meu Deus, a Tua libertação agora alcançando a vida desta pessoa que está vivendo dias difíceis, Senhor, dias de desilusão, dias complexos, dias em que até pensou em desistir de si, dos seus sonhos, seus projetos. O diabo tem se levantado de forma tão agressiva, mas o Senhor é o Deus conosco, o grande Emanuel, que agora desfaz as obras do inferno, porque onde abundou o pecado, superabundou a Tua graça, meu Deus. E nós que estamos aqui orando, aqui na Central de Produção Internacional, esta pessoa que ora conosco em sua casa, no seu trabalho, no seu veículo de mobilidade, está orando comigo, acreditando que a Tua libertação alcança ele, que alcança ela agora de forma completa, eficaz. Senhor, libertando das drogas, libertando, Senhor, dos entorpecentes, do álcool, Senhor, das bebidas, Pai, libertando dos jogos, todos os vícios que tem levado, Pai, os recursos financeiros desta pessoa, deste irmão, desta irmã, Senhor, tem levado a família a uma decadência, tem levado a família, Senhor, a um estado deplorável. Meu Deus, este cônjuge já não consegue mais conviver com o esposo, com a esposa, porque está se tornando insustentável, Senhor. Esta lida diária, Senhor, tenha misericórdia, alcança agora, desfaça, Senhor, as astutas ciladas do inferno, do diabo, lança por terra a libertação espiritual que esta pessoa precisa, Jesus. Ele não consegue orar, ela não consegue buscar a Tua face, mas o Senhor alcança-o agora, alcança ela agora, meu Deus, faz o milagre acontecer. Nós acreditamos naquilo que és poderoso a fazer. Senhor, não tarda a cumprir as promessas que tem feito ao Teu filho, à Tua filha. Aleluias! Meu Deus, eu creio no milagre que agora está acontecendo. Eu creio na promessa que está sendo cumprida. Eu creio, meu Deus, na grande libertação que este meu querido, que esta minha querida tanto necessita. Meu Pai amado, agora este relacionamento será abençoado, Senhor, de forma poderosa. Esta família será prosperada, Jesus. Meu Deus querido, eu creio no grande avivamento nesta casa, eu creio no grande avivamento nesta família, eu creio na libertação neste trabalho, eu creio na libertação que alcança agora, Senhor, a vida desta pessoa na universidade, que alcança a vida desta pessoa na convivência da sociedade, meu Deus, que alcança esta pessoa na convivência de seus familiares. Espírito Santo, eu oro e creio no no grande milagre que agora está chegando para esta família, que agora está chegando para esta pessoa que ora comigo em todos os lugares do Brasil e do mundo. Senhor, que os testemunhos sejam notórios daquilo que o Senhor tem feito, daquilo que o Senhor tem operado, Pai. Eu agradeço pela fé, em nome de Cristo Jesus, nosso Senhor, Rei e Salvador. Amém e amém.

E você já encontrou o descanso que somente poderás encontrar em Jesus? 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No Paraná, nós estamos na Avenida Bolsolan, número 1208, 1208, no centro. Estamos também em Araruama, no Rio de Janeiro.

0: E agora é hora de falarmos de cristãos pelo mundo com a jornalista Cristine Luiz. Momento de informação para você aqui na sua Manhã com Deus da Rádio Deus é Amor. Agora 11 horas 30 minutos.
1: Essa é a Rádio Deus é Amor. Eu sou a Cristine Luiz. Seja sempre bem-vindo à nossa programação. E vamos ao resumo de notícias.
2: Uso da Bíblia nas escolas. Cidade em Minas Gerais é a terceira a aprovar a utilização das escrituras como material de apoio. A Câmara Municipal de Pouso Alegre, Minas Gerais, aprovou um projeto de lei que autoriza o uso da Bíblia nas escolas. Essa proposta prevê a utilização das escrituras como material complementar, ou seja, de apoio pedagógico nas instituições de ensino da cidade. A Bíblia poderá ser usada para estudo cultural, histórico, geográfico e arqueológico. O propósito é oferecer aos estudantes a oportunidade de compreender melhor as razões civilizatórias que moldaram a sociedade ao longo dos séculos. E segundo a Constituição Federal e a Lei de Diretrizes e Bases da Educação, é permitido o uso de materiais religiosos como recurso pedagógico, desde que não seja obrigatório e que respeite, claro, a pluralidade de crenças e a liberdade religiosa. O STF também assegura que o ensino não pode ser imposto e usado para discriminar, obrigar ou privilegiar uma religião específica. Projetos de lei semelhantes sobre o uso da Bíblia em escolas já foram aprovados em outras diversas cidades e estados do Brasil. Perseguição contra cristãos. Especialistas denunciam aumento da perseguição em toda a Europa. Especialistas e diplomatas denunciaram na ONU o aumento da perseguição contra cristãos na Europa, alertando para o crescimento da violência e da pressão judicial contra a comunidade cristã nos países europeus. Os especialistas relataram que os casos de ódio contra cristãos no continente europeu incluem violência física, processos judiciais e leis que afetam a expressão religiosa nas escolas, afetam os direitos dos pais na educação e dos filhos, além da autonomia das igrejas. Segundo o Observatório sobre Intolerância e Discriminação contra Cristãos na Europa, a maioria dos ataques contra cristãos de 2024 aconteceram na França, seguido pelo Reino Unido, Alemanha e Espanha. No último ano, líderes cristãos denunciaram o aumento do vandalismo e profanação de igrejas do país. Além disso, houve também casos de vandalismo em templos, envolvendo pichação de símbolos, incêndios criminosos e assassinatos. Conforme o relatório, é difícil identificar as razões dos crimes de ódio anticristão, porque muitos dos criminosos não são detidos.
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0: Mãe, estamos em campanha, esta campanha de 4 domingos, a fé que derruba muralhas, em Hebreus capítulo 11, versículo 30. A fé que derruba muralhas. Estaremos, então, já agora no próximo dia 21, com esta grande festividade, a fé que derruba muralhas. Eu tenho certeza que quando nós colocarmos a nossa fé em prática, o Senhor vai trabalhar naquilo que precisamos. A fé que derruba muralhas. Você está precisando de que muralhas sejam derrubadas na sua vida sentimental, na sua vida familiar, sua vida econômica, financeira? Você quer ouvir a voz de Deus? Quer também se encher da palavra de Deus, se alimentar? Vem estar conosco aqui na sede mundial das Igrejas Deus e Amor, que está localizada na rua Prefeito Passos, número 10, bem no centro de São Paulo, bem pertinho do Parque Dom Pedro II. Se preparem, a fé, ela vai derrubar muralhas.
1: Portal 11:35 em São Paulo, agora tem Karina Inácio, Como Ver a Luz, lançamento Mensagens Cantadas, clipe na plataforma IPDA Play.

0: Como Ver a Luz, Carinda Inácio, é um lançamento Mensagens Cantadas. Tem um clipe também para você assistir lá na plataforma da Igreja Deus e Amor, é o IPDA Play. Lindas canções. Agora são 11h40 em São Paulo, no horário oficial de Brasília. Bom dia para você! E é claro que hoje é a sexta-feira da guerra contra o mal. É o dia de lutarmos, de batalharmos com o nosso general Cristo Jesus. Ele nos comissiona, ele nos convoca a sairmos de toda a comodidade, letargia, de toda a conformidade com tudo aquilo que nós estamos vivendo, as opressões que o diabo tenta colocar contra as nossas vidas. Nós precisamos vencer isto em nome de Jesus. É Ele que vai à nossa frente. Nós não temos nenhum poder. Não temos, mas Ele tem. Daqui a pouco aqui no Templo da Glória de Deus, um poderoso culto para você orar conosco, para você clamar a Deus, para você ser impactado. Avenida do Estado, 4568, no bairro da Liberdade, no centro de São Paulo. É a sexta-feira da libertação total. Pastor Milton Almeida pregando a palavra de Deus. O culto vai começar às 2h30 aqui no Templo da Glória de Deus, transmissão ao vivo a partir das 15 horas, a partir das 3 da tarde, aqui na Rádio Deus e Amor e também no canal oficial da Igreja Deus e Amor no YouTube. A batalha espiritual é uma realidade, nós precisamos aceitar isto e, claro, aceitar que Jesus vai à nossa frente e convidá-lo a fazer parte desta batalha. E como fazer isto sem participar de um culto na Igreja Deus e Amor? Vem enfermo, vem pessoas problemáticas, pessoas que estão passando por processos complexos, que até pensam em desistir, que pensam em parar e que não vai dar certo. Tire isso da cabeça. O Senhor te chama, vinde a mim cansados, oprimidos, sobrecarregados, e eu vos aliviarei. Avenida do Estado, 4568, na Liberdade, centro de São Paulo. Aí perto de você também tem uma igreja pentecostal Deus e Amor. Visite o nosso site, confira o endereço mais próximo a você, ipda.com.br/endereços. E o que acontece aqui? Você ouve agora os resultados, aquilo que Jesus tem feito nas concentrações de guerra contra o mal na igreja pentecostal Deus é Amor.
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2: Meu nome é Nelma Emerick, falo de Belo Horizonte, de onde acompanho aqui essa programação abençoada da Igreja Pentecostal Deus é Amor. Embora não seja desse ministério, aprecio e amo muito. Tenho sido grandemente abençoada pelas transmissões dos cultos, das quartas-feiras, das sextas-feiras e todos os pastores que estão aí como locutores apresentando e trazendo aí testemunhos edificadores para a nossa vida. Graças a Deus pela vida de vocês. E eu vou contar brevemente um testemunho, o mais recente, né, dos milagres que me ocorreu nessa semana. Na última sexta-feira, eu estava participando do culto Guerra contra o Mal com o pastor Kleber de Oliveira. E há 3 anos eu venho sofrendo de uma infecção urinária, cujos exames foram feitos e não diagnosticava exatamente o que vinha acontecendo. No exame de urina, acusava a existência de uma bactéria. Mas, muito embora eu tenha sido medicada por várias vezes por vários antibióticos, nada estava resolvendo. Inclusive, na semana passada, eu também fiz uso de uma outra medicação que o médico havia prescrito. Então, nesse culto da tarde, eu estava sentindo muitas dores e eu estava atribuindo a essa infecção. E eu me questionava com o Senhor por que é que isso vinha acontecendo até hoje, se essa bactéria estava resistindo aos antibióticos, por que essa bactéria e qual seria, estava aí resistindo aos antibióticos. E naquele dia eu senti muitas dores, né, quando fui fazer minhas necessidades fisiológicas, muitas dores ali. E aí eu comentei e conversei com o Senhor ali naquele culto, sendo grandemente edificada pela palavra, o Senhor me falando ali a todo tempo que Ele ia me curar. E o pastor Kleber de Oliveira obteve a revelação da parte de Deus que o Senhor estava curando pessoas com infecção urinária, e eu tomei aquela palavra para mim, tomei posse pela fé daquela palavra. E logo que eu acabei de orar, no final ali do culto, das ministrações, eu comecei a sentir uma dor muito forte na hora de urinar, E quando eu fui urinar, saiu muito sangue, saiu um sangue, fiquei extremamente preocupada, mas era Deus operando, glória a Deus. O Senhor operou grandemente e eu expeli um cálculo renal que eu jamais pensei que tivesse. Inclusive, não foi diagnosticado na ultrassom que eu havia feito há um tempo atrás. Então, já há 3 anos quase que esse cálculo renal vem sendo aí mantido, estava sendo mantido nos meus rins, na bexiga, né? E graças a Deus ali eu expeli aquela pedra e na hora, irmãos, a dor sumiu, passou ali. Aquela infecção foi estancada pelo poder do sangue de Jesus. Agradeço a oportunidade, glorifico o nome do Senhor e agradeço demais a ajuda dos irmãos nas orações, nas transmissões dos cultos, que são muito edificantes. Deus tem grandemente abençoado todo aquele que escuta essa rádio. Deus abençoe. O nome do Senhor foi glorificado nesse milagre que Ele fez, que Jesus fez na minha vida. Um grande abraço, a paz do Senhor Jesus.
3: A paz do Senhor, irmão. Então, queria contar uma benção maravilhosa, um milagre que aconteceu na minha vida. Eu moro em Piraquara, me chamo Cirlei Cardoso Duarte. Eu sou de outra igreja, de outra congregação. Eu sou da Catrangular. Desde os 16 anos eu desci as águas, né? Mas gosto muito na igreja Deus Amor. Sempre gostei. Minha mãe ia muito, muito na igreja Deus Amor. E daí fiz um propósito para Jesus, para Deus, me curar, que eu descobri que eu tinha mioma. 3 miomas no útero, na parede do útero, né? Então, daí fiz campanha. No momento não estava incomodando. Mas é um ser estranho dentro da gente, sabe que um dia ou outro vai incomodar, né? Campanha fiz de 13 sexta-feira e Jesus é tão bom, tão maravilhoso, tão perfeito, que faz 2 meses que eu fiz o exame, fiz aquela trans, né, aquele exame que a mulher faz. A médica falou que não viu mioma mais, que sumiu, desapareceu. Anta glória, em nome de Jesus, eu tô curado, o milagre aconteceu da minha vida. Eu tô muito feliz e tô contando a minha benção. Eu tenho os exames na minha casa que não constou nada, nada. Então essa benção eu tenho que contar e tenho que justificar que Jesus é perfeito e eu recebi um milagre na minha vida. É só acreditar. Eu sou Cirlei Cardoso Duarte, eu moro em Piraquara.
4: A paz do Senhor Jesus, aqui é a irmã Alessandra Soares de São Paulo. Sexta-feira eu fui aí no Templo da Glória de Deus, foi uma benção mesmo. Eu estava com o meu corpo todo inchado, a barriga inchada, as pernas inchadas, com muita dor de cabeça. Através da revelação do Espírito Santo de Deus, o Senhor usando o nosso pastor, que é dirigente da sede mundial, eu fui curada na hora, através da palavra e da revelação do Espírito Santo de Deus. O Senhor me curou na hora. Eu saí daí do Templo da Glória de Deus com o corpo desinchado, com a barriga desinchada, com as pernas desinchadas e a dor de cabeça passou na hora. Isso foi um milagre espetacular, extraordinário que o Senhor fez na minha vida. Eu quero falar para vocês que estão ouvindo o programa Voz da Libertação, vão correndo para lá, porque o Senhor está movendo. Vai de ônibus, vai de metrô, vai de Uber, não perde tempo, vai, porque Deus garante a sua vitória. Vamos guerrear contra o mal e a vitória é nossa. Eu estou muito feliz, que eu não estou sentindo mais isso, estava com muita dor no corpo, o Senhor me curou. Amém?
0: E estes são os resultados daquilo que Jesus continua operando no Templo da Glória de Deus, da nossa Igreja Deus e Amor, e em todos os nossos templos, em todo o território nacional. Procure uma Igreja Pentecostal Deus e Amor próxima de você pelo site pda.com.br/endereços e participe conosco de um culto. Eu creio, tenho certeza que Jesus vai fazer um milagre muito grande na tua vida, na tua família, e você vai glorificá-lo de forma poderosa. Aqui na Sede Mundial, daqui a pouco, às 2h30, o pastor Milton Almeida vai pregar a Palavra de Deus. Transmissão ao vivo também aqui pela Rádio Deus e Amor e pelo canal oficial da IPDA no YouTube, Igreja Deus e Amor Oficial. Não se esqueça de fazer a sua inscrição, ativar o sininho das notificações e também comentar bastante e fazer o envio do link do nosso culto ao vivo para o maior número de pessoas possível. Jesus tem uma libertação para você e tenha certeza de que quando Ele começar a operar, não há potestades malignas que resistirão, porque Ele é o poder. Jesus é o poder, Ele é o Deus conosco, o grande Emmanuel. E eu já quero aproveitar, inclusive, para te convidar para orar daqui a pouco. A oração do meio-dia que acontecerá na Rádio Deus e Amor e nos canais oficiais da IPDA no YouTube. Igreja Deus e Amor Oficial e também Direto com Deus Oficial. Ore conosco e tenha a sua vida abençoada por Jesus. O homem de Deus vai clamar e as potentes mãos do Senhor te alcançarão. 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No Instagram é Igreja Deus e Amor Oficial, no Facebook Igreja Deus e Amor Oficial e também no YouTube Igreja Deus e Amor Oficial. Nós estamos aguardando por você, hein? O Templo da Glória de Deus sempre de portas abertas, aguardando por você e toda a sua querida família. E nós estamos na Guerra contra o Mal, a sexta-feira da Libertação Total, às 2 horas e 30 minutos. Pastor Milton Almeida, presidente executivo da Igreja Deus e Amor, vai pregar a palavra de Deus e orar por todos. E a grande libertação alcançará todos que se fizerem presentes.

0: Não Temerei, do CD Oasis, cantando Priscila Santana, lançamento Mensagens Cantadas. O CD já disponível para você nas livrarias das nossas igrejas Deus e Amor. Agora 11 horas 54 minutos.
1: A paz do Senhor a todos os nossos irmãos daqui da Grande São Paulo, pastor Milton falando com todos vocês. Quero convidar a todos vocês para esta sexta-feira, às 15h. Vamos estar com vocês aqui no Templo da Glória de Deus, nesta sexta-feira de culto de libertação, poder de Deus, graça de Deus. Convido vocês para estar conosco. Não se esqueça, aqui, Avenida do Estado, 4568, entrada principal pela Avenida Prefeito Pereira Passos, número 10. Conto com vocês. Que Deus abençoe.
0: Cinco minutos para o meio-dia, daqui a pouco, hein? Daqui a 5 minutos, oração do meio-dia ao vivo aqui para você na rádio Deus é Amor e também pelas nossas plataformas audiovisuais. 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Eu já vou ficando por aqui. Muito obrigado por sua companhia. Um prazer muito grande conversar sobre Jesus com você. A todos que participaram, mandaram suas mensagens aqui para o 11 98292-3392. A gente vai ficar com a identificação das emissoras. Em sequência, tem a oração no meio-dia. Atenção, operadores, para a formação de rede. Meio-dia e 30 tem o programa Mensagens Cantadas com o pastor Lorival de Almeida e a irmã Débora Miranda. E às 2 horas a gente volta ao vivo do Templo da Glória de Deus, ouvindo as pessoas que estão chegando de todas as partes de São Paulo para o culto da tarde com o pastor Milton Almeida. Na comunicação, seu irmão em Cristo, o diácono Natiel Reis, trabalhos técnicos Moisés Azevedo e Mona Lisa Pérez. Agora, 11 horas e 56 minutos em São Paulo.
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Esta é uma live especial de oração da Igreja Pentecostal Deus é Amor. Eu sou o seu querido irmão em Cristo, cooperador Gustavo Ferreira, e é um prazer estar comunicando com você que está ligadinho conosco através do YouTube, do Facebook e também do Instagram. E também com todos os nossos ouvintes da Rádio Deus e Amor, que Deus abençoe vocês que estão ligados conosco neste momento tão especial. São 1:30 e 2 minutos e nós vamos buscar a face do Senhor. Você que está no seu trabalho, você que está na sua casa, no trânsito, acompanhando e vai orar conosco, seja bem-vindo, chegou a hora de buscarmos a face do nosso Deus. Glória a Deus. Aleluia. Louvado e engrandecido seja o nome do Senhor. Soberano e eterno Deus e maravilhoso Pai. Deus soberano, Deus glorioso, Deus tremendo e santo. Pai, o Senhor é bom, o Senhor é maravilhoso, o Senhor é digno de honra, digno de glória, digno de todo o louvor. Jesus querido, eu quero neste momento tão especial de oração, iniciar esse clamor com esse irmão, iniciar esse clamor com esta irmã que está acompanhando agora. E antes de tudo, nós reconhecemos e agradecemos ao Senhor por tudo. Agradecemos ao Senhor pelo fôlego de vida, por mais um dia que o Senhor concedeu a nós, por mais uma oportunidade, meu Deus. Muito obrigado. Obrigado, Senhor, porque o Senhor nos sustentou. Assim como o salmista mencionou e exclamou, deitei, dormi, eu acordei, porque o Senhor me sustentou. Muito obrigado, Senhor, porque mais um dia a sua misericórdia se renovou. Muito obrigado, meu Pai, pela vida desse ouvinte, desse internauta que está conosco agora, orando, clamando e acompanhando esse momento de oração. Deus, eu quero agora, Pai Santo e Poderoso, reconhecer, agradecer e me humilhar. Nós nos humilhamos. Perdoa-nos, ó Pai. Pedimos perdão. Perdão pelos nossos pecados. Perdão, Senhor, por tudo aquilo que fizemos, que viestes desagradar ao Teu Santo Espírito. Perdoa-nos, Espírito Santo. Purifica-nos, Senhor. Purifica o nosso coração, a nossa vida. Pai, que o nosso coração seja e esteja voltado para o Senhor. Que o Teu Espírito possa vir sobre nós e que sejamos fortalecidos, renovados pelo Teu poder neste momento de oração. Pai, nós Te clamamos, e o nosso coração clama, anseia pela sua presença. Clamamos ao Senhor por tudo. Clamamos o Senhor e clamamos pela sua presença no início desta tarde. É a sua presença, Senhor, ó Deus, que nos renova a cada dia. É a sua presença, Senhor, que nos renova, que nos enche, que nos dá alegria, que dá a nós força para nós continuarmos. Sim, Deus, para nós continuarmos nesta jornada, porque sem Ti nada somos. Oh, meu Pai, nós reconhecemos, sem Ti nada somos, sem Ti nada fazemos, sem Ti nada acontece. Oh, Pai, nós reconhecemos esta verdade. Oh, meu Deus, quando nós olhamos os nossos desafios,
Senhor, olhando para as nossas dificuldades, olhando, Senhor, ó Deus, para os desafios, Pai, nós não conseguimos sozinhos, não conseguiremos vencê-los sozinhos, mas o Senhor é quem nos fará vencer. Nós só iremos vencer se for pelo Senhor. Nós só iremos alcançar e sairmos vitoriosos se o Senhor for conosco. Se o Senhor não for conosco, meu Pai, que nós não saiamos daqui. Se o Senhor não for conosco, Pai, ó Deus querido, que nós, meu Pai amado, deixemos de alcançar lugares, posições, mas que fiquemos no lugar onde o Senhor está conosco. Que estejamos no lugar onde a sua presença é prioridade para as nossas vidas. Que estejamos, ó Pai amado, diante no centro de sua vontade. Não faz sentido, Pai, nós estarmos em um lugar que o Senhor não está nele. Não faz sentido, Senhor, nós chegarmos a uma situação em que o Senhor não está nela. Mas nós oramos, ó Pai, no início deste clamor e pedimos que estejamos no centro de sua vontade, fazendo o seu querer, porque almejamos viver o que o Senhor tem preparado para as nossas vidas. Pai, este ouvinte clama agora. Senhor, este ouvinte ora agora, porque ele almeja viver o melhor do Senhor. Ele almeja viver o livramento do Senhor. Ele almeja viver no centro das tuas mãos e no centro do teu querer. Nós te pedimos, opera, Senhor, o grande milagre. Senhor, meu Deus, leva-nos para o centro de sua vontade. Senhor, meu Deus, leva-nos, meu Pai, para o cenário em que o Senhor preparou para nós. Porque de fato e tão certo que a sua vontade é boa, perfeita e agradável. Sim, o Senhor trabalha em nosso coração nesta tarde. Quantos ouvintes, quantos internautas que estão orando neste propósito. Quantos deles que estão no trabalho. Quantos deles que estão, Senhor, em casa. Quantos deles que estão agora, Senhor, iniciando esse dia. Quantos orando, meu Pai, pedindo direcionamento. Pedindo ao Pai o milagre, clamando pela sua presença, e nós te pedimos que nós estejamos e que o Senhor nos leve para próximo de sua presença. A sua presença que gera em nós a alegria, a sua presença que gera em nós o renovo que necessitamos, o renovo que precisamos. Ó Santo Espírito de Deus, nós clamamos a Ti agora. Que o Senhor possa vir sobre nós neste momento de oração. E que este ouvinte, de onde ele estiver, que ele seja alcançado pela presença do Senhor. Que esse internauta, de onde ele estiver, que ele seja alcançado pela presença e a unção do Teu Santo Espírito. Ó Deus de poder, ó Deus de graça, ó Deus de maravilha. O nosso coração clama pelo Senhor, meu Pai. Porque a sua presença é real, a sua presença é maravilhosa. Não há nada melhor do que nós estarmos e sentirmos sorianda lasteri micanda labaia. Não há nada melhor do que sentirmos a sua presença. Não há nada melhor do que termos uma vida de intimidade com o Senhor. Não há nada melhor do que estarmos sensíveis para ouvir a sua voz, Santo Espírito de Deus. Fala conosco neste momento. Fala com este teu filho que está orando. Fala com esta tua filha que está te buscando. Fala com esse teu servo que está acompanhando esta oração, chorando, clamando. Mas está sentindo a sua presença real e verdadeira neste momento de oração. Ao ouvir a sua voz, nós sentimos o renovo, aleluia. Ao ouvir a sua voz, nós sentimos o renovo, a graça e o poder. Mesmo diante das tribulações, mesmo diante das turbulências, mesmo diante dos desafios, oriandalas, terimianda maia, a sua voz é o que nos faz prosseguir, Senhor.
A sua voz é o que nos faz avançar, Senhor. Ó Pai, a sua voz é o que nos faz combustível para caminharmos. E nós pedimos, estamos, Senhor, ó Pai, sensíveis, fala conosco através desta oração. Eu sei, Senhor, que tem muitas pessoas que neste momento necessitam de ouvir a sua voz. Eu sei, Senhor, que tem muitas pessoas que necessitam de ouvir, que necessitam de serem alcançadas pelo poder e a unção do Teu Santo Espírito. Quantas pessoas que agora estão abatidas, quantos ouvintes que agora estão desesperados, quantos corações desesperados, angustiados, ó Pai, desesperados porque a luta está grande, angustiados porque o vento sopra ao contrário. Ó Deus, e em meio ao desespero, em meio ao caos, nós nos desesperamos, nós nos preocupamos, mas o Senhor é quem traz a calmaria, o Senhor é quem acalma a tempestade, o Senhor é quem acalma o coração, o Senhor é quem entra na peleja, o Senhor é quem entra na batalha e nos faz descansar em meio ao caos. Ó Pai, que seja um momento em que a sua calmaria possa nos alcançar. Que esse ouvinte sinta, Senhor, o soprar do Teu Santo Espírito e a sua calmaria. Ó Pai querido, santo e poderoso. Que esse internauta, ele sinta a calmaria do Senhor. Que ele sinta a Tua presença neste momento de oração. Senhor, não queremos clamar agora e nos expressar com palavras. Mas queremos colocar o coração nesta oração. Queremos nos derramar aos Teus pés. Deus, alamanturiandalai. O nosso coração é do Senhor, meu Pai. Queremos nos humilhar diante da Sua face neste momento de oração. Queremos reconhecer que sem Ti nada somos e que somente o Senhor é capaz de nos ajudar no momento que estamos. Ainda que falte amigos, ainda que falte companhias, ainda que falte apoio humano, mas o Senhor é o nosso melhor amigo. O Senhor é o melhor amigo deste ouvinte. O Senhor é o melhor amigo desse internauta. O Senhor é o nosso melhor amigo e socorro bem presente na hora da angústia. Sim, Pai. É na onde ninguém mais quer estar do lado que o Senhor está presente. Sim, Senhor, é quando pensamos que é o fim, que o Senhor está presente mais do que nunca. Pai, eu sei que o Senhor está direcionando esta oração, porque tem muitas pessoas que estão nesta situação. Ó Pai, contempla esse Teu Filho que está agora clamando, orando, e as lágrimas que estão descendo aos olhos dEle. Não tem esperança de dias melhores, e então o coração está desesperado, mas o Senhor é o Deus que acalma. Oh, glórias! O Senhor é o Deus que tranquiliza e nos faz enxergar que ainda há dias que chegando de alegria. O Senhor é o Deus que nos faz enxergar que ainda há dias em que o Senhor vai cumprir as promessas. Ó Deus, Senhor, tranquiliza esse coração, Pai. Sustenta ele, ajuda ele, Senhor, para que ele possa, Pai, vivenciar as Tuas promessas se cumprirem. Senhor, contempla o coração desta pessoa, desta Tua serva, que sequer conseguiu dormir à noite, porque a preocupação é grande. A aflição bateu na porta.
E parece que é o fim, parece que não tem mais jeito, parece que não tem mais saída, mas o Senhor é o Deus de uma nova história. O Senhor é o Deus que rompe limites, o Senhor é o Deus que derruba muralhas. Deus, nós te clamamos. Espírito Santo, e pedimos, move, meu Pai, com as tuas mãos. Senhor, entra, meu Pai, nesse cenário difícil, nesse cenário onde a enfermidade chegou para esta pessoa. Senhor, onde a enfermidade chegou para esta mulher, onde o diagnóstico é negativo, onde nada deu certo, entra agora com as tuas potentes mãos. E que a cura divina possa chegar para esta vida. Ó Deus, ó Pai, ó Papai, ai alas, teri andalai. Senhor, esse teu filho que está agora clamando, acamado, Senhor. Entra, cura, opera o milagre, Pai. O Senhor tem poder, nós não temos poder, nós não podemos fazer nada, mas Tu, Deus, sabe de todas as coisas. E é por isso que nós colocamos todas as nossas causas em Tuas mãos. É por isso que esse Teu Filho, Pai, que está acompanhando, Ele está colocando em Tuas mãos, Pai. Cuida, Senhor. Entra na peleja, entra, Senhor, nesse deserto, entra, Pai, porque cremos que o Senhor pode fazer aquilo que nós não podemos. Esta pessoa, ela confia, Pai, porque ela bateu em portas, mas ainda as portas não se abriram, mas ela confia que o milagre vai acontecer. Senhor, ela confia que a resposta vai chegar. Deus, ela crê, meu Pai, que as portas irão se abrir. Nós te clamamos, Espírito Santo, abre, Senhor, as portas que estão fechadas. Abre, Senhor, as portas. Envia, meu Deus, a providência. Mas nós te pedimos que o teu cuidado, Senhor, possa alcançar este ouvinte. Que o Senhor possa se mover, acalmar e entrar e operar a grande vitória na vida desse internauta. Sim, Deus, mas também nós oramos, ó Pai, e entendemos que a Sua vontade é boa, perfeita e agradável. Senhor, porque às vezes, ó Pai, quem sabe agora nós estamos orando a Ti, Senhor, e pedindo para o Senhor abrindo a porta, mas quando na verdade o Senhor quer manter ela fechada. Oh, glórias! Oh, meu Deus! E o Senhor quer manter ela fechada, porque o Senhor quer nos moldar. O Senhor quer trabalhar, então nós te pedimos, talvez nós mudamos a oração. Nós oramos e pedimos, faça a Sua vontade. Alamaia, candelemassurianda alamaia. Faça a Sua vontade, Senhor, em nossas vidas. Faça a Sua vontade na vida desse internauta que está orando. Faça a Sua vontade na vida deste ouvinte que está clamando agora. Faça a Sua vontade, porque assim nós confiamos e cremos plenamente que o Senhor não perdeu o controle. O Senhor não perdeu o controle desta situação. O Senhor não perdeu o rumo, o caminho, o destino, não, Senhor. O Senhor está no controle desta família. Deus, entra com a providência. Cuida, Pai, molda-nos, Senhor, e que nós vivenciamos o Teu agir acima de todas as coisas. Que nós estejamos, Senhor, na posição para vivenciar o Teu trabalhar. Sim, Senhor, queremos viver o Teu agir. Queremos viver o Teu trabalhar. Queremos viver aquilo que o Senhor tem preparado para as nossas vidas. Senhor, meu Deus, socorre, meu Pai, eu creio nisso, no socorro do Senhor. Eu creio, meu Pai, no renovo do Senhor, eu creio, meu Pai, na operação divina do Senhor, na vida desse Teu servo que está orando, na vida desta Tua serva que está suplicando agora,
diretamente do trabalho, diretamente de casa. Senhor, esta pessoa que está nesta rodovia, na rua agora, acompanhando através do rádio. Senhor, esse teu servo que está agora no leito desse hospital, acompanhando, Senhor, pelo Facebook, pelo YouTube, pelo Instagram, ou talvez pelo programa Voz da Libertação. Deus, entra agora, Pai. Entra com as tuas mãos. Move, Senhor, neste momento. Nós não temos poder de curar, mas o Senhor tem. Entra com a cura. Entra com a cura da alma, oh Deus. O Senhor é o Deus que contempla esse teu filho que está dentro desse quarto agora, mas não está porque quer, ele está porque não tem forças para levantar desta cama. Ele quer, meu Pai, ele está dentro, ela está dentro desse quarto porque não tem força para poder ter uma vida normal. Olha o tamanho da angústia dentro desse coração, Senhor. Olha o tamanho desta angústia, desta tristeza profunda. Ah, meu Deus, não permita, Pai, que a angústia venha fazer com que esta pessoa venha paralisar, meu Pai, completamente a sua vida. Oh, meu Pai, mas basta apenas um toque, basta apenas uma palavra. Basta apenas um operar do Senhor para mudar esta situação. Senhor, que hoje, neste momento, possa ser a tarde do encontro com o Senhor. Pai, que hoje possa ser o encontro, possa ser a tarde onde tenhamos um encontro com a sua presença. A presença que move, a presença que opera, a presença, Senhor, ó Deus, que cura aquele que está enfermo, que liberta aquele que está cativo, liberta, Senhor, liberta, Pai, esse jovem, liberta, Senhor, este homem, esta mulher. Deus, ele tenta não cair na tentação. Senhor, ele tenta não fazer, não ir para aquele caminho, Senhor, errado, mas o inimigo fala mais alto dentro dele. E quem sabe ele, Senhor, já está com planos para hoje à noite, para esta madrugada, mas o Senhor é o Deus que arranca ele das correntes invisíveis. Senhor, nós não podemos fazer quaisquer coisas. Mas nós pedimos que o Senhor possa proporcionar-nos agora vivenciar o teu agir. Cura aqueles que necessitam da cura. Liberta aqueles que necessitam ser libertos. Transforma aqueles que necessitam da transformação. Senhor, restaura, Pai. Entra com a restauração, entra com o escape, entra com a providência. Senhor, entra, Pai, com a libertação, com o escape agora. E que neste momento, esse internauta seja alcançado pela sua presença. E que neste momento, este ouvinte seja alcançado pelo poder do teu Santo Espírito. Que sejamos abençoados. Que sejamos tocados. Que sejamos alcançados pela sua presença. Intercedemos, meu Pai, por tudo. Pelos ouvintes, pelos internautas, pela Igreja Deus e Amor, por este momento de clamor, nós intercedemos pela sua igreja, por todos os membros que estão orando, ó Pai, por todos aqueles que frequentam a sua casa, por todos aqueles que nos visitam, Senhor, todos aqueles que sempre acompanham as nossas programações aqui através da Rádio Deus e Amor, ou do YouTube, do IPDA Play, nós intercedemos por eles. Intercedemos também pela Igreja Deus e Amor, pela nossa liderança. Abençoa a tua serva, Senhor, que está orando, Senhor, também conosco. Senhor, a nossa presidente, tua serva, irmã Irene Miranda. Senhor, meu Deus, ó Pai, os teus servos, irmã Débora Miranda. Usa, Senhor, poderosamente, assim como o Senhor tem usado nos louvores, nas canções, nas orações, na palavra. Pastor Lorival de Almeida. Ó Deus, Davi Miranda Neto, teu servo, presbítero Davi Miranda Neto, abençoa os teus filhos, sim, Senhor.
Abençoa toda a diretoria deliberativa, toda a diretoria executiva. Senhor, pastor Milton de Almeida, que vai pregar nesta tarde, usa o teu servo grandemente. Pastor Antônio Osmar, Senhor, ó Deus, presbítero Fabrício Beata, irmã Maria Josefina, Senhor, abençoa o teu filho, presbítero Marco Magno, presbítero Jerry, Senhor, presbítero Wilson Siqueira, abençoa os teus filhos, todos os pastores, obreiros. Nós intercedemos por todas as frentes ministeriais de sua obra, intercedemos pelo culto que teremos hoje aqui na sede mundial. Senhor, abençoa, Senhor, ó Deus, ó Pai amado, Senhor, meu Deus, o dirigente da sede mundial, os obreiros, ó Pai amado, Senhor, toda a membresia local, e que juntos recebamos a bênção do Senhor, que juntos sejamos tocados pelo Senhor, que juntos sejamos renovados pelo Senhor. Receba, ó Deus, o nosso clamor, a nossa oração, no nome de Jesus. Amém, Jesus. Que assim seja. Que Deus abençoe você, querido irmão, que orou conosco, você que neste momento orou e sentiu a presença do Senhor. E você quer agora fazer a melhor escolha da sua vida? Eu quero falar com você, é você mesmo, que quer entregar a sua vida para Jesus, ou até mesmo reconciliar, está afastado. Você sentiu essa graça, a presença dEle? Não perca tempo. Ore comigo e tome essa melhor decisão, onde Deus vai restaurar, onde Deus vai operar sobre a sua vida. Você que quer aceitar ou reconciliar com Cristo, repita comigo as seguintes palavras. Senhor Jesus, perdoa os meus pecados. Sara, Senhor, as minhas feridas. Senhor Jesus, eu reconheço o Senhor como único e suficiente Salvador da minha vida. Escreve o meu nome no livro da vida e me sela com teu sangue. Meus parabéns. Você fez a melhor escolha da sua vida. E nós não queremos ficar apenas com este contato com você, mas queremos te dar todo o apoio espiritual para que você fique firme. Precisa de aconselhamento, quer ser direcionado para que você faça parte da família Deus e Amor? Entre em contato conosco, nosso WhatsApp, DDD 11 95094 4645, ou nosso e-mail, queraceitarjesus@ipda.com.br. Nos chame, a equipe pastoral vai te atender com muito amor, com muito carinho, e você será e receberá todo o apoio espiritual. Já procure a Igreja Deus e Amor mais próxima da sua casa, hoje, sexta-feira da libertação total em todas as igrejas pentecostal Deus e Amor, e faça parte desta família. Ali teremos um pastor, uma equipe especial que vai te receber com muito amor e com muita alegria.

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2: 12 horas e 30 minutos.

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1: E chega ao seu rádio receptor, também no seu computador, programa Mensagens Cantadas. O saúda Débora Miranda, na paz de Cristo. E aqui estamos em mais um dia. Que todos vocês sejam muitíssimos abençoados e bem-vindos ao nosso programa.
2: Paz do Senhor, ouvintes amados, 90 minutos de coisas boas para vocês. Fique aqui conosco, que Deus os abençoe. Muitos hinos, muitas coisas boas para todos nós. Nós vamos começar, Débora, tocando o primeiro hino já para os nossos ouvintes?
1: Sim, Rios de Água Viva, Débora e Leia, ao vivo, volume 2.

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1: Não temas, pelo contrário, fala e não te cales. Atos capítulo 18, versículo 9, no finalzinho já. O apóstolo Paulo estava chegando ao final da sua segunda viagem missionária quando recebeu do Senhor essa mensagem através de uma visão. A rejeição ao evangelho era grande, mas em contrapartida, havia muitos que ouviriam a palavra e se converteriam. Esse momento importante na vida de Paulo vai terminar com o Senhor dizendo: porquanto eu estou contigo, e ninguém ousará fazer-te mal, pois tenho muito povo para salvar, tenho muito povo nessa cidade. E a Bíblia fala que ele permaneceu 1 ano e 6 meses, ensinando entre eles a palavra de Deus. Está em Atos 18, versículo 10 até o 11. As dificuldades, elas vêm. As lutas vêm. E a despeito das dificuldades e lutas, nós devemos prosseguir sempre, fazer o que é direito, porque Deus está conosco. E isso fará toda a diferença. Então, aqui tem duas coisas que eu quero citar que fazem a diferença. O primeiro é fazer o que é direito. Não dá para tentar entrar no caminho direito fazendo o que é torto. E segundo, dessa forma Deus será conosco. Então aí a diferença está feita. Quero até compartilhar um texto muito bonito. E eu posso até dizer que é algo que vai te motivar. Muitas vezes o mundo é egocêntrico, ou seja, egoísta, ilógico, insensato. Perdoe-o a si mesmo. Se você é gentil, o mundo pode acusá-lo de egoísta e interesseiro. Seja gentil a si mesmo. Se você for um vencedor, terá alguns falsos amigos e alguns inimigos verdadeiros. Vença a si mesmo. Se você é honesto e franco, o mundo pode enganá-lo. Seja honesto e franco a si mesmo. O que você levou anos para construir, alguém pode destruir de uma hora para outra. Construa a si mesmo. Se você tem paz, é feliz, o mundo pode te perseguir, tentar tirar a sua paz, sentir inveja, mas seja feliz assim mesmo. O bem que você faz hoje, o mundo pode esquecê-lo amanhã. Mas faça o bem assim mesmo. Dê ao mundo, ou seja, dê ao mundo o melhor de você. Mas isso pode ser que nunca seja o bastante. Mas dê o melhor de você assim mesmo. Você, no final das contas, sabe que nunca foi, nunca será entre você e o mundo, mas sempre será entre você e Deus. É interessante o texto. Às vezes nós fazemos as coisas pensando no que as pessoas vão pensar, ou o que as pessoas vão dizer, ou o que as pessoas vão falar. E às vezes nós até nos cansamos de fazer coisas boas. Deixamos de construir porque achamos que alguém vai destruir. Nós deixamos de lutar porque achamos que podemos fracassar, enfim. Nós deixamos, às vezes, de ser honestos e francos porque pessoas são desonestas e pessoas nos enganam. E se for dessa forma, nós vamos sempre estar achando que a nossa questão é entre nós, entre pessoas, ou entre nós e o mundo. E nunca, nunca foi e nunca será entre nós e o mundo. É entre nós e Deus. Quanta coisa nós temos para fazer, né? Quantos desafios para alcançar esse mundo que perece sem Deus. O inimigo das nossas almas, a saber, Satanás, né? Quer que nós fixemos os nossos olhos naquilo que não está bom, naquilo que tem nos causado contrariedade, em pessoas que têm errado conosco, que têm agido mal com a gente, pessoas que no momento adverso não nos respondem, não nos ajudam, pessoas que parecem até nos perseguir. O que Deus está mostrando para você hoje através dessa palavra? Qual é a vontade dele revelada a você através dessa palavra. Não é entre você e o mundo, é entre você e Deus. Isso está tocando muito no meu coração também, porque essa mensagem está me falando. Porque às vezes eu penso que é entre eu e pessoas, entre eu e grupos, e não é. Entendeu, Débora? É entre nós e Deus. A nossa prestação de conta.
2: É mais importante, né? Essa ligação, né?
1: Então a gente não vai se desanimar. A gente vai, sim, se levantar, prosseguir com os olhos fitos nele. Porque os obstáculos, eles vão estar sempre no nosso percurso. E ai de nós, se nós não tivéssemos os obstáculos. E vamos nos lembrar sempre do que Deus disse a Paulo. Era basicamente o início do seu ministério, né? Eu estou contigo. E ninguém ousará fazer-te mal. Porque eu tenho uma grande obra a realizar nessa cidade. E Paulo ficou ali, naquela cidade, por mais de um ano. Porque a promessa de Deus não pode falhar. E Deus tinha muita gente para salvar naquela cidade. E certamente Deus salvou. Então não é entre você e o irmão que está te perseguindo. Continue sendo honesto. Não é porque aquele irmão foi desonesto. E são tantos desonestos, né? Vamos continuar sendo honestos assim mesmo. Porque é entre nós e Deus. É a nossa meditação hoje.
2: A mensagem do Senhor continua. Meu socorro, Cristina canta. Você dê Deus no controle.

0: Que maravilha saber que o nosso socorro vem de Deus. Isso é muito importante, saber que esta segurança nós podemos encontrar no momento da aflição, vinda diretamente do Senhor.
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0: Lorival, sabe que a dica de saúde de hoje acabou que por me mudar um pouquinho a minha atitude em relação às cascas das frutas. Eu não sei, eu não tenho muita aptidão, assim, de comer frutas, né? Eu digo aptidão porque é meio complicado para mim, mas eu como quando elas estão...
3: Eu gostei mais.
0: É, né? Sabe quando eu como as frutas? Quando o meu marido corta as frutas, coloca na geladeira.
4: Exato.
0: Ele deixa tudo prontinho para mim. Esse marido é fantástico.
4: Para de rir, Vitor, fica rindo de mim.
0: Mas, Lorival, você sabe que a casca da fruta, principalmente da maçã, ela é anti-obesidade?
4: É?
0: É, um estudo aponta que uma substância...
4: Você não sabia, não.
0: É. Uma substância encontrada nessa parte da maçã, na casca, né? Evitaria o acúmulo de gordura e suas consequências no nosso organismo. Segundo cientistas da Universidade de Iowa, nos Estados Unidos, o nome do santo é ácido ursólico. Não é vindo do urso, mas chama-se ácido ursólico. E detectado na casca da maçã, ele favoreceu o crescimento muscular em cobaias. E como os músculos do nosso organismo são bastante eficientes na hora de exterminar calorias, ou seja, quanto mais músculo você tem, mais você queima calorias mesmo em repouso, o corpo ficaria mais magrinho, né? Parece que essa substância ainda aumentaria a concentração de gordura marrom, que apesar de gordura, aceleraria o gasto calórico. Daí, além de afastar a obesidade, seria possível reduzir o risco de doenças decorrentes do quadro. Aí, a nutricionista do Hospital Alemão Oswaldo Cruz, em São Paulo, diz, abre aspas, precisamos de outras análises para saber se os mesmos benefícios seriam observados em seres humanos, já que esta pesquisa foi feita em cobaias em laboratório. Mas vamos supor que isso tenha funcionado lá e vai funcionar na gente, né? É importante, então, que você não espere para continuar consumindo a casca da maçã, principalmente, que é lotada de fibras. Só não esqueça de lavá-las muito bem, com escovinha, para que você não seja contaminado. Agora, sabe aquela coisa, Lorival, que a gente até falou no programa? Uma maçã por dia afasta mesmo o médico?
4: Uhum.
0: É isso que afirma o ditado americano, né?
4: É. And apple day keep the doctors away.
0: É isso aí, o motivo é fácil de entender. A maçã, ela é rica em antioxidantes, substâncias que ajudam a prevenir processos inflamatórios e envelhecimento das células, explica a nutricionista Lívia Yumi, do Hospital Oswaldo Cruz. E ela diz, devido à sua ação cicatrizante, a maçã ainda protege contra gastrite, mas é claro que não existe um alimento milagroso capaz de suprir todas as nossas necessidades diárias, ressalta a nutricionista. É aquele negócio, vai comer maçã? Lave ela bem lavadinha e coma com casca. Eu vou tentar fazer isso da próxima vez.
4: Pois é, maçã é uma coisa boa. Deixa eu fazer uma pergunta para você, Débora. Você que gosta muito de questões de saúde e tal.
0: Uhum.
4: Atualmente tem um, sei lá, não sei, um movimento, não sei o quê, falando muito de casca, disso, casca daquilo, uhum. Incluindo até a casca da banana.
0: Casca da banana?
4: É, aí eu pergunto para você, por que o macaco descasca a banana?
0: Ah, porque acho que não tem nenhum nutriente.
4: Não sei, porque...
0: É verdade, né? Ele poderia comer com tudo, né?
4: Pois é.
0: Boa pergunta. Você tem resposta disso aí?
4: Não, eu tô curioso pra saber.
0: Já que a gente tá falando de casca, né? É, a gente não come praticamente a banana.
4: Porque muita coisa...
0: Eu nunca vi ninguém comer banana com casca.
4: Porque muita coisa que a gente jogava casca fora anteriormente, por exemplo, ou jogar a casca da batata fora é uma heresia.
0: É, a gente já come com casca.
4: Come batata com casca. A batata doce.
0: Com casca.
4: Ninguém mais. Descascar batata doce é...
0: Nossa, a casca é gostosa.
4: Entre aspas, né? É um pecado. E tem nutrientes, né? E tal, né?
0: Fibras. As fibras são muito importantes para a limpeza do nosso intestino, né? A gente está falando de saúde. A gente, então, arremata já com essa pergunta importante.
4: Se alguém souber, responda, porque eu não sei. E como eu não sei falar macaquês, fica difícil de perguntar para o macaco. Por que você descasca a banana se agora já estão fazendo, dizendo que casca de banana tem também a sua coisa boa? Eu não vou conseguir comer casca de banana.
0: Mas você sabe que eles
4: frito,
0: fazem
4: nem
0: farinha?
4: Assado, nem nada. Então, é a farinha.
0: Eles fazem a farinha da banana, tem aquela a biomassa da banana verde. Também é tudo feito com a casca, né? Para farinha, acho que dá, né? Mas para a gente comer assim...
4: Alguém tem que avisar o macaco. Vamos a mais um hino?
0: Sim, nós temos aqui do CD Oração no Santuário, esse hino bonito, perdoa, receba esta mensagem. Olha, Deus falando com você.

0: Paz, Senhor, irmã Débora, paz, Senhor, pastor Lorival, aqui é a irmã Sueli, de Mato Grosso do Sul, de Itaporã. Eu ouço diariamente o seu programa, gosto muito do quadro Minha Vida no Passado, aprendo muito, edifica muito, que Deus abençoe, louvo a Deus por vossas vidas e peço a Deus que esse programa prossiga no ar. Deus abençoe.
1: Aqui é do Rio Grande do Sul, é a irmã Neuza. Eu estou muito grata com vocês. Que Jesus cada vez abençoe mais vocês. Em nome de Jesus Cristo, abençoa, Senhor Jesus.
2: Aqui está falando a irmã Soraya, de Governador Valadares. Eu escuto o programa todos os dias e o quadro que eu gosto de ouvir é Uma Experiência com Deus.
3: Casal MC, a paz do Senhor para o pastor Lorival de Almeida e a cantora Débora Miranda. Eu quero parabenizar a vocês, o casal, que vem fazendo esse trabalho aí, se eu não me engano, há 30 anos, né, Lorival de Almeida? Vocês estão de parabéns, tá? Amém? Eu agradeço aqui o operador Ronildo, aqui de Belo Horizonte, Minas Gerais. Parabéns para vocês, tudo de bom.
4: Que Deus abençoe grandemente você, a sua família, a sua vida. 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
5: Além das tempestades, vamos ouvir Caterine canta do CD Abrace o Reino.

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2: 13 horas e 1 minuto.

0: E nós estamos em campanha, esta campanha de 4 domingos, a fé que derruba muralhas, em Hebreus capítulo 11, versículo 30. A fé que derruba muralhas. Estaremos então, já agora no próximo dia 21, com esta grande festividade, a fé que derruba muralhas. Eu tenho certeza que quando nós colocarmos a nossa fé em prática, o Senhor vai trabalhar naquilo que precisamos. A fé que derruba muralhas. Você está precisando de que muralhas sejam derrubadas na sua vida sentimental, na sua vida familiar, sua vida econômica, financeira? Você quer ouvir a voz de Deus? Quer também se encher da palavra de Deus, se alimentar? Vem estar conosco aqui na sede mundial das Igrejas Deus e Amor, que está localizada na Rua Prefeito Passos, número 10, bem no centro de São Paulo, bem pertinho do Parque Dom Pedro II. Se preparem, a fé, ela vai derrubar muralhas.
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0: E vamos de mais louvores, o MC está no ar com você. Obrigada realmente pela sua audiência aí no seu carro, no seu trabalho, na sua casa. Nós vamos ouvir Deus Piedoso, lançamento MC Music.

0: É o nosso programa Mensagens Cantadas. Débora, sabia que os nomes bíblicos ou ligados a personagens religiosos são os mais utilizados pelos brasileiros na hora de registrar seus filhos?
1: É, a questão da Maria, por exemplo.
0: Maria é o mais usado, né?
1: José.
0: É, e José é o segundo. Uhum. Ana aparece em terceiro. Incrível, né? Tem tanta Ana assim.
1: Eu sabia que Maria é muito utilizado no registro, né, de crianças.
0: Então,
1: muito
0: agora,
1: comum,
0: Ana,
1: né?
0: Sim, eles colocam às vezes Ana, um nome composto, né?
1: É, Ana Clara, Ana Júlia, né?
0: Pois é. E também João, né? Que vem em quarto lugar. Depois aparecem já alguns que não...
1: Não são tão comuns, né?
0: Não, alguns que não são bíblicos, né? Porque, mas sim, são que, assim, religiosos também, né? Por exemplo, Antônio, Francisco e tal, né? E essa lista ainda mostra ainda mais 10 nomes utilizados no país. Luiz, Marcos, Gabriel, Rafael... Francisca.
1: Mas tá uma onda desses nomes assim meio antigos, tipo Benício, Joaquim, Francisco.
0: Pedro João, esses nomes assim, né?
1: Esses nomes meio diferentes.
0: E ainda, né? Completando a lista, Marcelo, Bruno e Eduardo. Lorival não aparece. Aliás, eu desafio você a achar o nome Lorival numa latinha de Coca-Cola. Se você achar o nome Lorival na latinha de Coca-Cola, eu vou pagar R$100 para você. Porque eu sei que você não vai achar. Portanto, me chame de Almeida. Me chame de Almeida. Você vai de Lorival.
1: Acho interessante que quando a gente vai para outros países, né? Principalmente lá nos Estados Unidos, eles perguntam o nome dele para alguma coisa, né? Assim, aí ele fala, John. Por quê? Porque eles não conseguem pronunciar o nome do Lorival.
0: Aí eu não consigo saber que estão me chamando.
1: Aí quando fala John, fica mais fácil,
0: é,
1: né?
0: É claro, tem local que o pessoal pergunta o nome, eu já muitas vezes me arrisquei, Lorival. Aí eles ficam lá...
1: Lorival.
0: Aí eu não sei quem é. Então eu já falo logo, é John Peter. Aí já sabem que sou eu e pronto.
1: Lá eles chamam o meu nome de Débora. Débora?
0: É porque tem o Débora e tem o Débora, né?
1: Uhum.
0: Que é diferente. Mas você sabia também outra curiosidade, Débora, que no meio evangélico os solteiros são maioria?
1: Ah, é?
0: Não, veja essas irmãs no amém aí, né?
1: Esses dias eu tava falando, acho que tava falando, foi sábado, ela falou assim, tá difícil um casamento aqui na igreja, viu? Eu falei, por quê? Ela falou, sei lá, acho que a gente tá muito seletivo, a gente tá escolhendo demais. E olha que interessante, você veio falar desse assunto que eu falei... pessoalmente com a pessoa, né?
0: Então, você tem que sair da associação dos meninos e meninas encalhados mesmo, né? Amém? Porque tem mais solteiros que casados, ou seja...
1: Tem que
0: escolher bem,
1: será,
0: né?
1: Que
0: tem que conhecer,
1: casam,
0: né?
1: Por que é tão difícil, então, casamento para muitas pessoas, né? Será que é a maturidade... que faz a pessoa
0: As pessoas estão
1: ter
0: se casando
1: medo.
0: Mais velhas, né, Débora? As pessoas estão indo para as escolas, estão estudando e vão ficando mais maduras, ficam mais seletivas realmente.
1: É verdade. Eu acho que quando a pessoa casa muito cedo, ela não pensou, né?
0: Como assim? Eu casei com 23.
1: Casei
0: e você com 18. Não pensou nada.
1: Mas você sabe que eu... Olha, nem tinha percebido que eu tinha casado. Mas olha... Não, verdade. A gente não pensa quando a gente está muito jovem, né? Somente quando está apaixonado, como eu estava, né? Então...
0: É verdade.
1: Hoje, eu demoraria mais para casar. Não porque meu casamento é ruim, não, nada disso. Mas tinha que estudar primeiro, né? Fazer a faculdade, preparar tudo.
0: Mas era difícil resistir o morenão aqui, né?
1: E o mesmo comigo, né? Fala a
0: depois
1: verdade.
0: Depois só mais 20. Nós temos
1: vamos
0: um
1: ao hino, vamos ao hino, é melhor.
0: Temos um quadro ainda. Momento da Família.
1: Creio em Ti. Débora Miranda canta do CD É Assim Que Adoro. Lançamento MC Music.

0: Débora, Judas trocou Jesus por 30 moedas de prata.
1: Péssima escolha.
0: Péssima escolha e esquisito, né?
1: Chato.
0: É. E eu vou dizer que tem muitos irmãos que estão trocando também a verdade de Deus, o caráter cristão. Muitas pessoas estão trocando aquilo que é justo espiritualmente falando por menos que 30 moedas de prata. Você que vai votar, você precisa entender as situações. Às vezes, por causa de um punhadinho de moedas, você está indo contra a sua própria fé, contra o seu próprio Deus e contra os ensinamentos do nosso Senhor Jesus Cristo. Você já sabe ao votar. Eu sempre digo aqui que você vota em quem você quiser votar. Analise propostas e tal, mas não resta a menor dúvida que nós temos que ver também, por exemplo, nós passamos anos em alguns locais, com alguns governos, sem poder nem fazer um culto no ginásio. Então pense bem, porque de repente você está trocando a sua fé por migalhas. Pense muito bem, o que você acha, Débora?
1: Ah, com certeza, inclusive, eu recebi mesmo hoje um comentário de um pastor nosso no Nordeste. Ele falou assim, olha, está tão difícil esse negócio de política que dentro da minha igreja há famílias brigando por causa de políticos. Ah, você vai votar nesse? Por que você tem que... Aí começa aquela discussão, as emulações, as brigas, as competições. E o que você está falando é verdade. Tem gente que não importa quem seja o candidato, mas pelas 30 moedinhas e talvez por uma ajudazinha, sei lá o que seja, as pessoas estão negando a Cristo e se esquecendo do primordial, que é a palavra de Deus, a verdade de Deus.
0: É, analise as propostas. Não vejo razão para ninguém ficar brigando porque um vai votar nesse ou naquele. Cada um vota em quem quiser votar. E o voto é secreto, não é? Então cada um vota em quem quiser votar, mas é bom analisar, é bom olhar em todos os ângulos, porque não está difícil você decifrar muita coisa que realmente é totalmente contrário àquilo que nós vivemos, àquilo que nós pregamos e àquilo que nós temos como regra de fé. Pense bem antes de dar o seu voto. Momento da família?
1: Vamos.
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1: Tudo começa em casa. É interessante a Bíblia não ordenar que uma esposa ame seu marido. A gente somente vê aqui em Efésios 5:33 assim: e a mulher trate o marido com todo respeito. Mas Deus ordena que o marido ame a sua esposa. Talvez seja pelo fato de que a maioria das mulheres tenha muita facilidade de amar o seu marido. Ela responde ao amor ao saber que ela é amada. E também indica que respeito talvez seja mais vital para o homem do que para a mulher. Para o homem, o respeito é primordial, né? E Deus é tão fantástico, Deus é tão maravilhoso, a palavra dele é tão tremenda. E é importante também que as nossas crianças sejam ensinadas a respeitar e a obedecer, porque um dia elas serão adultas, né? Respeitar aos pais. Nós, mães, estabelecemos o exemplo a ser seguido quando nós respeitamos os nossos maridos e demonstramos isso. E mesmo a palavra submissão, ela, né, a gente pode dizer que ela é tão discutida, parece indicar respeito. Eu creio que ela está intrínseca nisso, né? A palavra respeito, ela tem essa palavra submissão dentro dela e vice-versa. Agora eu faço uma pergunta para você, mulher. Será que você pode, sendo uma mulher submissa, discordar do seu marido? Eu creio que a resposta é sim. Claro, se você o fizer com todo respeito. Por exemplo, o Lorival, meu marido, ele trabalha muito para prover todas as nossas necessidades dentro de casa, em todas as áreas. Ele é um bom pai, bom marido, servo de Deus, e ele sempre tem merecido o meu respeito. Agora, e se assim não fosse? Imagine o meu marido, um homem passivo, sem liderança, deixando todas as decisões e consequências para que eu possa enfrentá-las sozinhas, entre tantos outros defeitos? Pedro estava pensando nessas esposas quando ele escreveu em 1 Pedro 3, a partir do versículo 1. E nessa passagem ele disse que um marido não crente, um marido desobediente, pode ser ganho para Deus pelo nosso comportamento, pelo comportamento respeitoso da esposa. E Pedro até cita Sara como exemplo. E uma das características desse respeito é ter um espírito dócil e tranquilo. Ah, que lindo isso, né? No versículo 4 de 1 Pedro 3. E vejam que nós, mulheres, podemos contribuir em muito para desenvolver a autoestima dos nossos maridos. O que nós precisamos fazer? Necessitamos ajudá-lo a desenvolver as habilidades que eles têm. A desenvolver os talentos que eles têm e realizar os sonhos dos nossos maridos. Você se lembra daquela mulher exemplar de Provérbios 31? A gente vê em vários encontros de mulheres, cultos de mulheres, falarem sobre Provérbios 31. É tão conhecida essa passagem, esse texto, né? E esse texto diz que o marido desta mulher virtuosa era considerado pessoa eminente na cidade, muito importante. Mas vejam no capítulo 31, no versículo 10, quem recebia o louvor pelo sucesso daquele esposo? Era a esposa. E Deus chama esta mulher de mulher exemplar, no versículo 10. Os filhos chamam esta mulher virtuosa de ditosa, versículo 28. E o marido diz sobre ela: muitas mulheres são exemplares, mas você a todas supera, versículo 29. Este marido era um homem respeitado pela sua esposa. Respeite seu marido e ele vai te respeitar. Tudo isso começa dentro de casa. E se isso ainda não está acontecendo na sua, comece hoje. Comece agora. Pense nisso. Geralmente as esposas desejam que seus maridos sejam homens bem-sucedidos. E você pode fazer essa grande diferença na vida do seu marido. Agora você já sabe por onde começar. E a mulher trate o marido com todo respeito. Efésios 5, versículo 33.
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1: Mulher virtuosa, mensagem bonita do CD Promessa de Vitória. Aliás, você já adquiriu esse CD? Canta Ângela Gonçalves esta bonita página musical. Mulher virtuosa.

Isso é esse uso intenso da internet, que está ligado a vícios, à obesidade, além de problemas comportamentais. É preciso, sem dúvida alguma, moderar o uso da internet. Porque a partir do momento que a internet começa a ser usada, e quando eu digo internet, eu não estou dizendo só você ficar em frente ao laptop ou aqueles monitores cabeçudos do passado, não. Você está também no seu celular, ali também está zap-zapeando, texting, não é? Mas texting. Também não é bom, você tem que dar um tempo para tudo e resumir o seu tempo diante dessas questões da internet, porque isso pode trazer a você grandes problemas. Um dos grandes problemas é que também acaba levando pessoas à depressão, acaba levando pessoas, por exemplo, tem pessoas que começam a abrir a internet aqui, ali, uma coisa chama a outra, a internet é cheia de aquelas armadilhazinhas, né? De repente a pessoa que vê, entra naquele site que chama outro e logo, logo a pessoa está se envolvendo em grandes problemas. Eu digo problemas de todas as ordens, inclusive de ordem sexual, não é? E também aquele cuidado que deve se tomar com a internet. Quantas pessoas estão perdendo a vida? Porque marca um encontro pela internet, não é? Ou seja o Zap Zap, ou seja sites de encontros. Algumas pessoas, não são todas, é claro, não posso dizer que são todas, mas algumas pessoas estão, infelizmente, sendo enganadas por outras pessoas, não é? Você vê aquela foto linda da pessoa lá, você fala, esse aqui é o meu reizinho agora. Vai ver lá, não é nada daquilo, né? E além da propaganda enganosa, existem as pessoas que querem enganar para tirar proveito, para fazer assalto, para fazer mal. Tem gente ruim nessa terra, viu? Então tome cuidado. Agora, o grande problema é a questão do comportamento, o grande problema é a questão do vício, o grande problema é a questão da obesidade, dos problemas, como eu já disse, que podem levar até mesmo muitas pessoas ao campo da depressão. Aconteceu, virou notícia, é bom para nós, está dentro daquilo que nós chamaríamos o programa MC, a gente traz aqui para você.

Quero falar de um Deus. Nós vamos com Débora, CD ao vivo, volume 3. Louve e adora Vitória, não é? Olha, ouvinte, vamos ouvir esse bonito hino, que é um lançamento da gravadora Voz da Libertação. E voltamos já já com mais hinos no nosso programa. Música.

Abrilhando o nosso programa de hoje, a carta do Douglas Braga Souza para o quadro Uma Experiência com Deus. Ele mora no bairro Ribeira, na cidade Cachoeira de Macacu, Rio de Janeiro. E assim damos já início a este lindo testemunho. Irmã Débora, paz do Senhor, também aos ouvintes, pastor Lorival. Eu agradeço a Deus pela oportunidade que me é concedida para glorificar o nome de Jesus através do relato da minha história, da experiência que tive com Deus para o programa Mensagens Cantadas. Eu não conhecia o Evangelho, encontrava-me muito enfermo. E além de estar enfermo, eu tinha aí a opressão por espíritos malignos. Em virtude da opressão que me dominava, eu tinha pensamentos de morte todos os dias. Cada dia que amanhecia, eu achava que eu não terminaria aquele dia, que poderia ser o dia da minha despedida dos meus familiares, da minha morte. Eu imaginava que eu estava morrendo. Era como se eu tivesse aquele sentimento de que em breve tudo iria acabar. Meu coração ia parar. Enfim, eu iria morrer naquele dia. E como meu quadro se agravava e eu não encontrava solução, resolvi buscar uma igreja, o Deus dos crentes. E eu comecei a frequentar uma igreja, ouvindo as mensagens, mas eu não tinha conhecimento do Evangelho, eu não compreendia totalmente o que o pastor pregava. E eu continuava com vários problemas de saúde e de ordem espiritual. Eu simplesmente fui lá para frequentar a igreja, para ver se algo modificava em minha vida. Mas após algum tempo eu percebi, ouvindo a palavra de Deus, eu entendi que era necessário eu ter um compromisso com Deus e com a sua obra. E comecei então a buscar a Deus em oração, pedindo que Ele ouvisse o meu clamor, para que Ele mudasse a minha vida por completo, que eu fosse curado, que eu fosse liberto de toda opressão maligna. E assim aceitei Jesus em 2013. Irmã Débora, na época eu tinha 16 para 17 anos. E eu coloco junto com o meu testemunho de hoje, uma experiência com Deus, essa minha transformação. A minha conversão ocorreu aos 16 anos. E eu já estava totalmente liberto e orava buscando a Deus os dons do Espírito Santo. E realmente Deus me concedeu vários dons. E principalmente o dom que eu mais buscava, que era o dom da palavra, eu também recebi como presente de Deus. Comecei a me aprofundar no conhecimento das Escrituras, porque antes eu lia, mas não compreendia. Irmã Débora, após algum tempo, eu fiquei gravemente enfermo fisicamente. Estava de cama, eu estava abatido fisicamente. E antes eu havia tido o seguinte sonho. Neste sonho, eu me encontrava numa igreja e que saía parte do meu cérebro. Eu via neste sonho. E o significado que eu pude compreender foi o seguinte: que em virtude daquela enfermidade, eu estava perdendo a minha memória. E assim, depois de ter tido aquele sonho, eu comecei a orar, dizendo: Senhor, se for para eu passar por uma experiência ou por uma época de provação, eu não vou pedir ao Senhor que retire de mim esta luta, mas que o Senhor me dê forças para poder enfrentá-la e vencê-la. E os dias foram passando, e aquele sonho não saía da minha mente. Tudo começou quando um dia após o almoço, eu senti uma forte dor de cabeça. E aquela dor era diferente da que eu já tinha tido antes. Aquela dor permaneceu o dia inteiro. Passei muito mal na madrugada e eu pensei que fosse o fim, porque parecia que eu ia morrer mesmo. Não procurei médicos, nada. E eu disse para mim mesmo: amanhã eu vou estar melhor. E passaram os dias, eu continuei enfermo por um longo período.
E eu comecei a notar que a minha memória estava se enfraquecendo a cada dia mais. Como ocorria no sonho que eu havia tido. Sabe o que acontecia? Eu lia a Bíblia, mas eu não memorizava, eu não guardava o que havia lido 2 minutos depois. Eu me esquecia quase que 100% do versículo lido. E eu fiquei assim, assustado. Eu comecei a me assustar com isso, porque coisas que eu fazia 5 minutos atrás, eu não me lembrava 5 minutos depois. Aquilo me deu desespero. Parecia uma provação dentre tantas que eu já havia vivenciado. E em virtude desse problema com a minha memória, eu passei a me sentir culpado, abatido e de repente caí em depressão. Eu entrei em desespero, depressivo. Eu fiquei assim, dias e dias da minha vida. Mas eu não me desesperei, eu falava, Senhor, eu tive aquele sonho. Eu tenho de passar por essa prova. Mas Senhor, o Senhor está me dando forças, não é? O Senhor está me dando graça para que eu possa vencê-la. Comecei a clamar a Deus muito mais do que antes, suplicando por sua misericórdia. Irmã Débora, como eu havia dito, eu havia pedido a Deus há tanto tempo, após a minha conversão, que eu tivesse o dom da palavra. E com essa situação de enfermidade que eu estava vivendo, de perder a minha memória e não conseguir me lembrar de coisas recentes, eu falei, Senhor, o meu ministério vai estar comprometido, como eu vou pregar? Se eu nem vou me lembrar do versículo que eu li no púlpito, como que eu vou transmitir à igreja? Como eu vou transmitir à igreja esta mensagem que o Senhor quer que eu fale? Irmã Débora e ouvintes, a minha situação era terrível. Eu chegava na igreja, ouvia pregação, mas ao sair dela já nem me lembrava mais o que havia pregado. Durante o dia eu me lembrava de alguns fatos, porém esquecia rapidamente. Não havia mais memória na minha mente. O poder da memorização, de guardar fatos. E eu comecei a falar com Deus em oração, comecei a dobrar as minhas orações. Eu dizia, Senhor, eu quero que o Senhor fale comigo, eu quero que o Senhor faça alguma coisa, que o Senhor, através desta enfermidade que o Senhor permitiu, que o Senhor faça realizar-se na minha vida a sua vontade. Porque as experiências que nós passamos, ela tem um propósito. Deus não tem prazer no nosso sofrimento, na luta que vamos passar. Que quando passamos pelo fogo, Deus não quer o mal, mas sim que daquela situação saiamos diferentes, melhores, mais fiéis, mais tementes, mais perseverantes na presença dEle. E eu comecei a fazer propósito com Deus em oração. E eu pedi a Jesus que passasse a sua mão de poder, que pela fé eu cria que se o Senhor tocasse em mim, eu seria completamente curado e que a minha mente voltasse a funcionar novamente e normal. Aleluias. Irmã Débora, que experiência passei com Deus. Hoje eu posso ver que o Senhor me deu forças suficientes, porque a própria palavra diz que o Senhor não nos dá uma luta maior do que aquela que não possamos suportar. Irmã Débora, certo dia, eu estava em oração e eu recebi uma mensagem do Senhor, que Ele iria me dar um dom, mais um presente, porque eu buscava cada dia mais o conhecimento da palavra. E junto com ela, a oração sem cessar, o jejum. Eu me consagrava para que eu pudesse ser usado por Deus. Eu me humilhava em jejum e oração, dizendo, Senhor, eu quero ser um vaso de bom uso na Tua casa. E um dia eu recebi uma revelação, que o Senhor ia me dar um dom de interpretar a Bíblia Sagrada, da interpretação bíblica. E eu dei crédito a essa palavra, a essa promessa. Mas eu falei com Deus, Senhor, se realmente é Sua vontade me conceder esse maravilhoso dom, eu creio que o Senhor precisa curar a minha mente. Porque como eu irei memorizar os ensinamentos bíblicos e interpretá-los? Louvado seja o nome do Senhor.
Irmã Débora, a mensagem bíblica enviada por Deus para mim. Quando eu abri a Bíblia, eu li em Oséias capítulo 2, versículo 14, que diz: portanto, eis que eu a atrairei e a levarei para o deserto e lhe falarei ao coração. Oh, coisa tremenda! Eu louvo o Senhor porque eu recebi uma resposta através da sua palavra. A palavra de Deus esclarecia que o servo do Senhor teria de ser provado e teria de passar por experiências com Ele, com Deus, a fim de ser revestido com o poder do Espírito Santo para transmitir a mensagem do Senhor com palavras de sabedoria, com autoridade aos que a ouvem. E eu estava passando por um processo de transformação, de preparação para o ministério, como vaso na mão do oleiro, assim Deus trabalhando na minha vida. Ah, irmã Débora, realmente os planos e os pensamentos de Deus não são como os nossos. Conforme afirmou o servo de Deus Jó: bem eu sei que tu podes e nenhum dos teus pensamentos pode ser impedido. Aleluia! Ouvintes, às vezes somos provados. Deus nos concede bênçãos, mas através da provação a nossa fé, ela é aumentada, ela é provada e ela é aprovada por Deus. É necessário passarmos por esses momentos, quando Deus nos permite chegarmos no deserto, e muitas vezes sermos até tentados por Satanás, mas se nós resistirmos e pela palavra vencermos o inimigo, seremos vitoriosos. Ouvintes amados, em virtude às lutas e provações, não podemos entender. Mas uma coisa devemos saber: que Ele está no controle de tudo, pois foi Ele quem nos chamou e nos remiu, conforme falou o profeta Jeremias. Mas agora sim diz o Senhor, que te criou, ó Jacó, e que te formou, ó Israel: não temas, porque eu te remi, chamei-te pelo teu nome, tu és meu. E quando passares pelas águas, estarei contigo, e quando pelos rios, eles não te submergirão, quando passares pelo fogo, não te queimarás, e nem a chama arderá em ti. Deus nos ama, ouvintes, e cuida de nós. Somos limitados porque temos um Deus grande e poderoso que cuida de nós, mas Ele é infinito, é ilimitado. O Espírito Santo realizou uma grande obra na minha vida. O tempo foi passando, irmã Débora, eu quero agradecer já a Deus nesta carta, porque o Senhor começou a trabalhar nesta suposta enfermidade. A minha memória, da noite para o dia, voltou ao normal. Eu não sabia naquele momento o porquê de tudo aquilo, mas com o passar do tempo eu pude ver que Deus permitiu para que eu pudesse me voltar mais a Deus, em oração, buscar mais a Deus, me humilhando em jejuns. E o Senhor começou a trabalhar na minha mente, na minha memória, e ela foi voltando ao normal. Eu não busquei nem médicos, mas hoje estou completamente curado, normal da minha memória, e estou exercendo o meu ministério, o chamado que Deus colocou na minha vida. Ah, irmã Débora, como é bom crer e esperar em Deus. Verdadeiramente se cumpriu na minha vida a passagem bíblica do livro de Salmos, capítulo 63, versículo 10, que diz: pois tu, ó Deus, nos provaste, tu nos afinaste como se afina a prata, tu nos meteste na rede, afligiste os nossos lombos, fizeste com que os homens cavalgassem sobre as nossas cabeças, passamos pelo fogo e pela água, mas trouxeste-nos a um lugar de abundância. Ah, que passagem linda, que me trouxe tanto refrigério no momento de provação, e a você que está passando neste momento. Irmã Débora, eu sei que milhares e milhares de ouvintes agora estão passando momentos difíceis, estão sendo quebrados pelo oleiro, o vaso está sendo amassado, quebrado e feito de novo. Mas aqui está a palavra de Deus para você que ouve esta programação, que ouve meu testemunho. Aguarde, espere em Deus, e você vai louvar e engrandecer o nome do Senhor. Eu comecei a pregar o Evangelho porque eu havia feito um propósito com Deus, que se Ele me curasse, eu iria trabalhar infinitamente na obra do Senhor,
me jogando a minha vida na obra missionária. Eu glorifico o nome de Deus, do Deus Todo-Poderoso que tudo fez e criou, porque Ele transformou a minha mente em uma mente normal. Sou pregador do Evangelho, a minha mente é totalmente normal, sem nenhum problema psíquico ou psicológico. A minha memória está completamente sã, curada, e estou aqui exercendo o meu chamado, a vontade de Deus para com a minha vida. Estou muito feliz em poder participar deste programa e contar a experiência que tive com Deus. E quero deixar aqui o meu abraço fraternal a todos os ouvintes e a minha saudação na gloriosa paz de Cristo. Quem vos escreve, Douglas Braga Souza, do bairro Ribeira, cidade de Cachoeira de Macacu, no estado do Rio de Janeiro.

Nós trouxemos aqui uma carta, uma experiência, um relato de um ouvinte. E você também pode mandar a sua experiência através de carta. Caixa Postal 204, São Paulo, capital. CEP 010-59-970. Ou então, por e-mail, programamc@ipda.com.br. Estamos aguardando o seu testemunho. Vamos falar com Deus já no final deste programa, já agradecendo ao Senhor por esses momentos tão lindos, gostosos, edificantes que passamos juntos através deste programa. Oremos ao Senhor. Pai Celestial, em nome do Seu Filho Jesus Cristo, aqui estamos, Senhor, reunidos com milhares e milhares de ouvintes em todo o Brasil e em todo o mundo. Senhor meu Deus, é tão maravilhoso nós esperarmos em Ti e cremos que o Senhor é fiel nas Suas promessas. Senhor meu Deus, há tantas pessoas neste momento que estão desesperançosas, estão desesperadas, estão muitas vezes chorosas, amarguradas. Senhor, é por essas pessoas que intercedo agora, em nome de Jesus Cristo, ó Pai. Que o Senhor agora envie o refrigério, que envie, Senhor meu Deus, a força necessária para que essa pessoa possa prosseguir, que ela possa continuar na sua caminhada, na sua jornada. Senhor meu Deus, eu oro por pessoas que estão agora num leito de enfermidade, talvez nesta casa, Senhor, que não há mais paz. Talvez esta pessoa já gastou todos os seus recursos, todos os recursos financeiros e até o que não tem mais, para que haja uma solução para esta situação. Senhor, esta pessoa que sofre uma perda agora de um ente querido, de um amigo, ah Senhor, somente o Senhor entende esta dor. Esta casa que está enlutada por uma perda de um filho, de um esposo, de uma mãe, de um avô, de uma avó, Senhor, traga paz, o consolo do céu, para que, Senhor, esses corações sejam consolados e que voltem a viver, que voltem a ter alegria, esperança. Ó, Senhor meu Deus, oro por pessoas que estão agora trilhando caminhos de morte, estão totalmente amarradas por laços malignos. Eu quero orar por esta casa, pela paz dela, esta casa que está conturbada com dissensões, com separação, divórcios. Que o sangue de Jesus repreenda agora todo o mal e que haja paz, que haja salvação, que haja libertação. No nome de Jesus Cristo, eu te peço, Senhor, em nome de Jesus, já também te agradeço. Amém, Senhor Jesus. Amém. Obrigado, ouvinte, pela sua audiência, pela tua preferência de estar aqui conosco nesta programação. E prometemos voltar amanhã com mais um programa Mensagens Cantadas, a partir das 12h30. Esteve conosco também pastor Lourival de Almeida e essa que se despede agora, Débora Miranda de Almeida. Até a próxima, ouvintes. Na paz do Senhor Jesus.

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2: 14 horas e 2 minutos.
3: Sou Maria da Conceição, de Itaim Paulista. Minha filha, o médico falou que ela ia ganhar o bebê no dia 22 do mês passado. Aí, minha filha começou no dia 10, mais ou menos, ela começou a passar mal, ficar tonta, e foi para o hospital. E lá no hospital, ela estava agonizando, o bebê já estava perdendo líquido, já estava engolindo líquido. Ia morrer, o médico falou que estava correndo risco de morrer, ou minha filha ou meu neto. E ali eu joelhei, fiz uma foto com o senhor, que se minha filha saísse daquela situação, e eu ia fazer o voto. E ali, quando foi no dia 16, às 9 horas, meu netinho nasceu, Levi. Ali eu falei assim: obrigado, meu senhor. E aí minha filha parou de ficar tonta, e o bebê nasceu, o médico falou que nasceu perfeito, que tinha engolido bastante líquido já. Mas eu já vivi muita bênção, estou 21 anos na presença do senhor. Todos dois bem, em nome de Deus, Jesus maravilhoso, eu amo ele. Muito obrigada, meu Jesus, eu nunca vou deixar de te agradecer. Enquanto eu viver no planeta Terra, eu vou agradecer ao meu Senhor. Sou Maria da Conceição, da Assembleia de Deus. Eu estou dando meu testemunho que Jesus faz na nossa vida também. Quem acreditar? A minha filha chama Adriana Rodrigues, meu neto é Levi, o esposo dela é Frank, e eu sou Maria da Conceição. E eu quero agradecer, meu Deus, e todos vocês, meus amados irmãos. Deus abençoe vocês sempre.
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5: Mais uma vez vos saúda Débora Miranda de Almeida. Com alegria, estamos aqui com o Espaço Eu e Mais Um. Esta semana estamos falando um tema que já falamos aqui nesse espaço, que é o batismo nas águas, e agora com um pouquinho mais de profundidade. No último programa que falamos desse tema, nós estamos falando como nós interpretarmos esse texto bíblico desse tema sobre o batismo nas águas, que está em Atos 2, versículo 41. Diz assim: de sorte que foram batizados os que de bom grado receberam a sua palavra, e naquele dia agregaram-se quase 3 mil almas. A gente vê aqui que é uma história, e é claro que essa história é verdadeira, isso aconteceu de verdade. Então, para a gente interpretar um versículo, a gente tem que ler em que contexto aquele versículo aconteceu. Quem foram os quase 3 mil que foram batizados? Quem os batizou? Então, se você quer saber toda a história, é necessário que você leia todo o capítulo. Quando você abre um livro, um dos livros da Bíblia, né, que nós temos aqui 66 livros, o capítulo é o número grande. E, como eu disse na última programação, o versículo é o número pequenininho. Então, esse é o nosso texto que a gente está lendo nesta semana sobre o batismo. Então, para a gente saber quem foram esses que foram batizados, quem os batizou, a gente tem que ler todo o capítulo. E eu vou ler aqui para vocês. Cumprindo-se o dia de Pentecostes, estavam todos reunidos no mesmo lugar. Então, começa aí, né? Começa aí a história, quando isso aconteceu. Então, nós vamos lá para o versículo 30 e pouco, né, para a gente saber o que realmente estava acontecendo. Então você vai lendo, para você entender, até culminar no versículo que a gente colocou como texto base para o nosso estudo sobre o batismo. Vamos começar do versículo 37, que faz parte do nosso capítulo 2. Ouvindo eles isto, compungiram-se em seu coração e perguntaram a Pedro e aos demais apóstolos: que faremos, varões e irmãos? E Pedro disse: arrependei-vos, e cada um de vós seja batizado em nome de Jesus Cristo para perdão dos pecados, e recebereis o dom do Espírito Santo. Aí versículo 39, porque a promessa vos diz respeito a vós, a vossos filhos e a todos os que estão longe, a tantos quantos Deus também nosso Senhor chamar. Versículo 40, com muitas outras palavras, isso testificava e os exortava, dizendo: salvai-vos dessa geração perversa. E versículo 41, de sorte que foram batizados, que de bom grado receberam a sua palavra, e naquele dia agregaram-se quase 3 mil pessoas. Vejam que este texto, esse versículo, está falando dos primeiros crentes que aceitaram ali o evangelho, e Pedro, então, eles foram até Pedro e perguntaram, né, coisas sobre o que fazer. Ele falou: olha, antes do batismo tem que ter arrependimento. Então, este versículo que nós lemos, ele termina esta história, que Pedro foi lá, explicou o arrependimento, e em seguida ele diz que 3 mil pessoas se arrependeram e foram batizadas nas águas. Vocês vejam que para que o batismo aconteça, por que eu li esse texto? Porque mostra que antes do batismo deve haver uma ação, que é o arrependimento. Nos arrependemos do quê? Dos nossos pecados. Nós vivíamos uma vida promíscua, não é? Uma vida longe de Deus. A gente não conhecia a Deus. Agora a gente começou a conhecer. Então nós temos que nos arrepender daquela vida velha que a gente vivia, pecaminosa, cheia de problemas, cheia de coisas desagradáveis a Deus. Então nós temos que mudar o nosso sentido, a nossa maneira de pensar, e dizer: não, a partir de agora eu me arrependo dessas coisas, porque eu aprendi que essas coisas não agradam a Deus. Então, no decorrer das aulas, você vai aprendendo o que agrada a Deus e o que não agrada. Por isso nós estamos aqui, para ensinar vocês o porquê do evangelho, o porquê se batizar. O próprio Jesus foi batizado, não é? Será que ele precisava se arrepender dos seus pecados? A Bíblia diz que Jesus nunca pecou, mas por que ele se batizou? Não precisa arrepender-se para se batizar? É como aquela passagem que Deus fez todas as coisas, a natureza, e no sétimo dia ele descansou. Para deixar-nos exemplo de descanso. Deus não se cansa, não é? Então, nós temos que ver esse contexto total para a gente poder aprender. Então, nós vamos fazer o seguinte, nós vamos encerrando o programa hoje, mas nos próximos a gente vai falando ainda de batismo nas águas, tá certo? Fique na paz do Senhor, e eu vou aguardando aqui a sua dúvida, tá? Mande a sua dúvida, a gente vai fazendo o possível de sanar a sua dúvida, de responder aí a sua pergunta, o seu comentário. Mande para este contato do WhatsApp, 11 982 92 3392. Fique na paz do Senhor, se despede Débora Miranda.
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2: 14 horas e 10 minutos.
8: Obrigada pela sua audiência. Eu sou a Cristine Luiz. E vamos ao momento de informação aqui na Rádio Deus é Amor. Óleo ideal para usar na cozinha? Saiba qual escolher em meio às opções do mercado. Essenciais para a culinária tradicional, o óleo é utilizado em frituras como tempero e em alimentos refogados. Além disso, contam com nutrientes que ajudam aí a produzir hormônios, transportar vitaminas, auxiliam no processo de cicatrização e na resposta do sistema imunológico. Apesar das inúmeras qualidades e variedades, ainda existem muitos mitos sobre qual óleo mais saudável ou qual se adequa mais em dietas. O óleo de soja, por exemplo, é o mais comum nas cozinhas. É extraído a partir dos grãos da soja. Ele se comporta bem em receitas de altas temperaturas, como frituras e cozimentos. É rico em vitamina E e ômega 3 e 6, sendo um poderoso antioxidante e até anti-inflamatório. Já o óleo de girassol, recomendado para o preparo de refogados e para temperar saladas, é fonte de ômega 6 e vitamina E, diminuindo a ação de radicais livres no corpo. Ele também retarda o envelhecimento das células, além de ser ótimo. Temos ainda o óleo de linhaça, rico em ômega 3 e 6 e ácidos graxos. Ele tem ação antioxidante, contribuindo com a diminuição do colesterol e dos triglicerídeos. Com lignanas, um composto bioativo em sua composição, o óleo de linhaça ajuda também a aliviar os sintomas de TPM e da menopausa. Alimentação saudável. Benefícios do gengibre que vão te surpreender. Olha, o gengibre é uma raiz com uma quantidade considerável de nutrientes que fortalecem a imunidade e protegem a saúde e o bem-estar. Além disso, a especiaria milenar, bastante versátil, vai bem em molhos, em bebidas, assados, biscoitos, bolos e sobremesas. Portanto, encontrar uma finalidade para o alimento não é um problema. A médica nutróloga Marcela, diretora e professora da Associação Brasileira de Nutrologia, aponta os principais benefícios do gengibre para a saúde. O gengibre emagrece. O alimento também pode auxiliar na perda de peso, já que possui propriedades que atuam em uma espécie de desintoxicação do corpo, melhorando dessa maneira o funcionamento do intestino, do metabolismo e da queima de gordura corporal. O gengibre combate náuseas. Segundo Garcês, o gengibre tem a capacidade de evitar situações de enjoo. E o gengibre também fortalece a imunidade. O gengibre ele tem atividades antibacterianas e antifúngicas, evitando infecções. Ou seja, o gengibre é ideal para evitar gripes e resfriados, por exemplo.
2: Horas e 13 minutos.
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14 horas com 18 minutos, aí está mais um lançamento da gravadora MC Music. Deus falou contigo através deste louvor e Deus vai falar contigo daqui a pouquinho através da palavra que será ministrada aqui no Templo da Glória de Deus. Queridos irmãos, já tudo pronto, tudo posicionado, os nossos irmãos já na porta de entrada do Templo da Glória de Deus. Nós vamos dividir tela juntamente com a equipe de fé da sede mundial, que já está com toda a fé para recepcionar o povo lá na porta principal do Templo da Glória de Deus. Vamos lá, dividindo tela, ele mesmo, nosso querido irmão Levi Muniz. Que coisa linda, olha aí esse detalhe aí atrás. Agora sim, hein, irmão Levi? Agora sim, hein? Padrão nota mil. Então vamos lá, é contigo, querido irmão Levi, nos traz as precisas informações, a fé do povo, porque hoje é sexta-feira, irmão Levi, e nós não podemos dar lado para o inimigo, temos que dar lado para Deus, e quem dá lado para Deus vem para o Templo da Glória de Deus, irmão Levi. Opa, perdemos o contato com o nosso irmão Levi. Queridos irmãos que estão aí, por gentileza, verifique aí o microfone do nosso irmão Levi, que não está chegando o áudio, não está chegando o som do microfone do nosso irmão Levi. Enquanto a nossa equipe vai restabelecendo, queridos irmãos, daqui a pouquinho voltaremos com ele, com a equipe de fé que já está posicionada. Vocês já estão vendo, queridos irmãos, a festa não terminou, a festa continua. Nós estamos aqui no Templo da Glória de Deus, com aquela unção que foi derramada nos 64 anos da nossa igreja, e ainda nós estamos sentindo aquela unção que foi derramada, e você pode vir também para sentir, comprovar e ver, meu irmão, que vai valer a pena, porque hoje você vai voltar para casa liberto, transformado pelo poder da palavra de Deus. Você já anotou o endereço? Ainda não? Então anote agora, Avenida do Estado 4568, aqui no Templo da Glória de Deus. Nós estamos, queridos irmãos, bem próximo do Parque Dom Pedro II, bem próximo da estação da Praça da Sé. Nós estamos também no coração de São Paulo, bem próximo da 25. É a igreja mais centralizada do mundo, queridos irmãos, é a igreja pentecostal Deus e Amor. Você da grande São Paulo, você que deseja vir fazer parte desta concentração, venha, nós temos muitos estacionamentos, muitas vagas de estacionamentos livre para você colocar o seu automóvel. Você vai vir tranquilamente, vai deixar o seu automóvel, temos segurança, uma igreja climatizada, você vai ver com seus próprios olhos que você é bem-vindo, não importa o seu crédulo religioso, meu irmão, não importa o grau da tua enfermidade. Ah, pastor, mas eu estou já desenganado, eu já estou no último estágio de vida. Não, não, venha para você ver que Deus pode mudar a história de vida que você está vivendo. A Bíblia diz que Ezequias, ele fez uma oração se humilhando diante de uma palavra que o profeta havia entregado para ele. A Bíblia diz que ele se humilhou e orou, e Deus ouviu a sua oração e acrescentou 15 anos a mais ao homem de Deus, Ezequias. E Deus pode fazer o mesmo em prol da sua vida. Basta você crer e confiar em Deus e vir, meu irmão, e vir buscar a Deus, quebrando os protocolos. Não, eu já tenho a minha religião. Não, meu irmão, você tem que ter Jesus no seu coração, porque quem salva é Jesus, quem liberta é Jesus, e é Ele que está te convidando nesta tarde para ser transformado pelo poder da palavra. Já restabelecemos o sinal com nossos irmãos? Ainda não? Então vamos ao altar. Já restabelecemos. Já está lá o nosso querido irmão Levi? Tudo ok? Vamos ver se está chegando o som do nosso irmão Levi. Vamos ver se está chegando. Querido irmão Levi, é contigo. Vamos ver se já foi normalizado, se já normalizou. Opa, já normalizou. Então é contigo, querido irmão Levi. Sim, querido irmão Levi, perfeitamente, pode seguir com toda elegância, irmão Levi.

0: viu? Rael, tem câmera no altar já focada.
1: Da liberdade na guerra contra o mal. Daqui a pouquinho o pastor Milton Almeida vai estar pregando a palavra de Deus, orando em favor de todos que aqui comparecerem, e o Senhor Jesus vai fazer milagres. Sim, hoje é dia de milagres aqui no Templo da Glória de Deus, e nós vamos acompanhar a chegada das pessoas, a chegada do povo, povo que está vindo de todas as partes da Grande São Paulo para participar desta grande festa. Vem aqui, minha querida irmã, vem aqui do meu lado, por gentileza, vem aqui pertinho de mim. Como que é o nome da senhora?
2: Magnólia.
1: Irmã Magnólia veio de onde?
2: Vem de Guarulhos.
1: Guarulhos, veio com muita fé, né, irmã Magnólia?
2: Com muita fé.
1: Glória a Deus. Senhora já é uma obreira da casa do Senhor, já está comemorando aí os 64 anos da Igreja Pentecostal Deus e Amor, e tem recebido muitas bênçãos?
2: Tem recebido muitas bênçãos. Eu quero contar uma das bênçãos. Eu vou contar, alguém pode ignorar. Eu estou com as alianças e elas tinham mais ou menos quase um ano, né? Eu não sabia onde estava, tinha guardado, eu pedi ao Senhor para me mostrar. E o Senhor me mostrava e eu encontrei.
1: Sumiu?
2: Tinha sumido.
1: Oh, meu Deus do céu. A aliança sumiu, mas aí ela colocou na mão de Jesus e Jesus fez ela achar novamente, né, minha irmã?
2: Para a glória de Deus. E também quero falar também, chamar as pessoas para o culto daqui, de sexta-feira, né?
1: Sim.
2: É muito maravilhoso, é tremendo, é guerra contra o mal. Então tem pessoas que não se esforçam para vir, tem que se esforçar. O diabo coloca desânimo, vem, não vem, tem que vir. Com um propósito, porque o Senhor, Ele é grande, poderoso para realizar grandes obras. Pessoas macumbadas na sua casa, enfeitiçado, meu, chamo nessa tarde, venha, venha depressa.
1: A senhora já recebeu muitos milagres para sua família, para sua casa?
2: Já recebi, sim. E também uma vez vou contar do meu filho, ele tinha comprado um carro e a mulher não passou o carro para ele. E ele ficou sem querer me falar, mas ele falou que filho, sabe, conhece, né?
1: Sim.
2: A mãe, preocupada aí, o senhor me falava e conversei com ele, falou, mãe, ela não me entregou o carro na data que era para entregar. Aí eu abri a campanha e estava com vocês aqui também nessa campanha, guerra contra o mal, o diabo caiu por terra, ela devolveu o dinheiro do meu filho.
1: Deus deu vitória.
2: Deu.
1: Quando a gente coloca na mão do Senhor, ele resolve.
2: Resolve sim.
1: Amém. Glória a Deus. A senhora mora em qual bairro, irmã?
2: Olha, eu falo, vocês, estou morando aqui um ano já em São Paulo, mas eu moro em Salvador.
1: Sim, mas aqui em São Paulo a senhora mora em qual bairro? Guarulhos.
2: Guarulhos, Guarulhos.
1: Vale a pena sair de Guarulhos e vir aqui?
2: Vale a pena, porque eu venho todos os dias e gosto, amo, adoro esse Deus e amo toda a igreja.
1: Tem Deus nesse lugar?
2: Tem Deus nesse lugar.
1: Amém. Deus abençoe, irmã Magnólia. Obrigado. Aí está, amados internautas, a nossa irmã Magnólia veio de Guarulhos, veio com muita fé para receber as bênçãos de Deus. Tem mais um irmão? Vem para cá, meu irmão. Vem aqui do meu lado contar as bênçãos recebidas do Senhor. Você que está em casa, estamos na Avenida do Estado, 4568, na Liberdade. Vem aqui pertinho de mim. Como que é o seu nome, meu irmão?
3: Geraldo José Santana.
1: Bom, Geraldo, veio de onde?
3: Ferraz de Vasconcelos.
1: Ferraz, veio com muita fé, irmão Geraldo.
3: Fé.
1: Aleluia. O irmão já recebeu bênçãos aqui na Igreja Deus e Amor?
3: Já.
1: O que que Jesus fez? Conta pra nós.
3: Recebi emprego, né? Muitos livramentos também de morte, de assalto que já me deu já.
1: Muitos livramentos de morte, de assalto, livramentos na vida financeira, na saúde.
3: Deus também me concedeu uma aposentadoria, em nome de Jesus.
1: Eu estava buscando aposentadoria, precisava se aposentar, colocou na mão de Jesus.
3: Coloquei na mão de Jesus e consegui.
1: Jesus resolve.
3: Resolve.
1: Quando o homem não resolve, Jesus resolve.
3: Jesus resolve tudo.
1: Aleluia. Há quanto tempo o senhor está aqui na Igreja Deus e Amor?
3: É uns 20 anos.
1: 20 anos. O que que significa a Igreja Deus e Amor para o senhor?
3: A bênção de Deus, né?
1: A bênção de Deus, né, meu irmão? O senhor participou do aniversário da igreja?
3: Vi.
1: O senhor viu a multidão que estava aqui? Tinha pouca gente?
3: Tinha muita gente.
1: Tinha muita gente, né? Tem Deus nesse lugar.
3: Tem Deus. Tem Deus nesse lugar.
1: E a bênção é para todo mundo?
3: Para todo mundo. Amém. E que todo mundo venha, não fique em casa, não, e venha receber a bênção, que a cura aqui é certa, hein?
1: Se hoje é sexta-feira, né, meu irmão? Hoje é dia de guerra contra o mal. E o senhor já participou dessa campanha Guerra contra o Mal?
3: Já.
1: E recebeu bênçãos também?
3: Recebi também.
1: Recebeu livramentos e vitórias?
3: Livramento e vitória,
1: Então tá bom. Deus abençoe. Obrigado pela sua palavra. Está aí o nosso irmão. Veio com muita fé participar da sexta-feira da Guerra contra o Mal. Eu quero convidar você para vir também. Avenida Prefeito Passos 10, no bairro da Liberdade. É a Igreja Pentecostal Deus e Amor. Vem para cá, meu irmão. Vem aqui do meu lado. Venha testificar das bênçãos do Senhor. Pode chegar aqui bem pertinho. Como é o seu nome, meu irmão?
4: Meu nome é Danilo.
1: Danilo, veio de onde, Danilo?
4: Vim de Itapecerica
1: da Serra. Itapecerica da Serra. Veio com muita fé.
4: Vem, irmão, muita fé. Se a gente não tiver fé, né?
1: O que que Jesus fez na sua vida, Danilo? Conta pra nós.
4: Eu sofri um acidente que, pra honra e glória do Senhor, eu tô aqui, né? Contar o testemunho. Se eu não tivesse aqui, eu não estaria contando o testemunho, sim, né, pastor Rivai? Então, pra glória de Deus, eu sofri um acidente de carro, perdi minha moto, mas pra honra e glória de Deus, eu tô aqui. O carro passou por cima da moto, né? O ônibus, e eu sofri um acidente. Está aqui, ó.
1: Mostra para a câmera, olha só, sofreu um acidente de moto, está mostrando aqui, o senhor passou, pode vir para cá, o senhor passou por cirurgia, como foi?
4: Passei por cirurgia, né, porque se eu tivesse passado por cirurgia, irmão, eu acho que eu não estaria andando, estaria na cadeira de rodas.
1: O Senhor Deus te deu livramento.
4: Eu dei livramento, porque é a mão de Deus na minha vida, porque no dia daquela cama de cirurgia que eu passei, eu falei, Senhor, está nas tuas mãos, e Deus foi comigo, os médicos que estavam lá, que me operou, acho que foi a mão de Deus ali.
1: Deu tudo certo, né, meu irmão?
4: Tudo certo.
1: Quando a gente coloca na mão de Jesus, dá tudo certo.
4: Ah, se a gente não coloca na mão dele, fica, né? Na mão do homem, fica, mas tem que colocar na mão de Deus, entendeu? E aí eu faço o convite para as pessoas. O que, que adianta as pessoas? Sexta-feira, tá pensando na Copa. Não tem que pensar na Copa, irmão. Tem que vir buscar Deus, porque é o único, a nossa salvação é Deus, entendeu? Não é Copa, não é não sei o quê. Muita gente, eu sei que não conhece a Deus de verdade, mas vem na Departamento de Conquistar o Deus e Amor, que você vai ver o milagre de Deus. Eu tenho certeza, se você vai sair daqui, você vai sair curado, dependendo da sua dificuldade, o que você tiver, Deus, ele é o Deus do ouro da prata, ele resolve tudo, para Deus nada é impossível, irmão.
1: Está feliz com Jesus, né, meu irmão?
4: Tô, irmão, se a gente não tiver, quando eu falo para muitas pessoas, às vezes eu moro longe, o pastor Levi, eu moro longe, às vezes eu fico assim, sabe, na casa de Deus, quando eu não vim na casa de Deus, parece que uma coisa me incomoda, eu vim na casa de Deus, se você não vem na casa de Deus, irmão, fica...
1: É importante congregar, né, meu irmão?
4: É importante, a Bíblia fala que Deus não recebe de pessoas, dependendo se você é católico, judeu, se você é budista, se você é macumbeiro, que você for, Deus recebe realmente de todas as formas, irmão, entendeu?
1: Amém. Muito obrigado, querido irmão. Deus te abençoe. Fica firme com Jesus. Recebeu o livramento da parte do Senhor. Cooperador Gustavo Ferreira, vem para cá. Cooperador Gustavo, hoje sexta-feira, dia de guerra contra o mal, dia de libertação. E é interessante, né? Cada pessoa vem com um testemunho mais bonito, mais impactante que o outro. E as pessoas chegam aqui, ouvem a palavra de Deus, recebem a oração e têm a vida transformada pelo Evangelho de Cristo.
5: Deus abençoe, irmão Levi, Deus abençoe, queridos internautas, ouvintes. Olha, irmão Levi, que bênção, né? Nós estamos aqui felizes e sempre que entrevistamos as pessoas, sempre que ouvimos histórias,

0: no domingo, no sábado à noite, é algo extraordinário. E você que está acompanhando, não fique de fora, porque Deus está fazendo milagres. E hoje, irmão Levi, o Senhor vai usar poderosamente a vida do pastor Milton de Almeida, que aqui vai trazer uma palavra de Deus para os nossos corações.
1: Pastor Milton Almeida, você que está em casa, venha ouvir a palavra de Deus. É um homem de Deus, consagrado, é um homem que Deus usa poderosamente, não só na palavra, como também nos dons espirituais, irmão Gustavo.
0: Sim, nos dons espirituais e pelo poder da palavra, o Senhor está realizando maravilhas. Então, você quer viver o milagre do Senhor? Você quer ver Deus agir na sua vida? Você quer viver o mover de Deus? Quer ver Deus operar, libertar? Então, corre para cá que ainda dá tempo. Irmão Levi, o culto de hoje ficará marcado, porque Deus vai usar pastor Milton de Almeida, Deus vai usar os ministros de louvores. O Senhor preparou essa tarde para nós vivenciarmos o mover dele em nossas vidas.
1: Avenida do Estado, 4568. Muito obrigado, cooperador Gustavo Ferreira. Muito obrigado pela sua participação. Tem mais um irmão aqui. Vem aqui do meu lado, querido irmão, por gentileza. Vem aqui bem pertinho de mim. Como é o nome do senhor?
2: Orlando.
1: Irmão Orlando, veio de onde?
2: Da Vila Moraes, Zona Sul.
1: Vila Moraes. Feliz com Jesus, irmão Orlando?
2: Feliz com Jesus.
1: Glória a Deus. Conta para os nossos internautas que estão nos assistindo o que Jesus tem feito na sua vida, irmão Orlando.
2: Ah, eu levava uma vida vazia, sem sentido. Muitas vezes levava uma vida no vício, nas drogas, né? Na bebida alcoólica, né? Não tinha paz, não levava uma vida sem sentido, era oprimido, né? E hoje, graças ao Senhor Jesus, graças a Deus, estou liberto. O Senhor Jesus me libertou de todos os vícios, né? E hoje eu levo uma vida com sentido, abençoada, graças a Deus.
1: Que tipo de vício o senhor tinha, irmão Orlando?
2: Eu usava tudo que é tipo de droga, né? Era vício, era bebida alcoólica, né? Pegava o meu dinheiro todinho, gastava tudo.
1: Torrava tudo.
2: Torrava tudo, não sobrava nada, sabe? Levava uma vida vazia, oprimida, não tinha paz. E hoje, graças a Deus, né? Eu tenho paz, né? A paz interior, né? E sou feliz com Jesus, levo uma vida com sentido, com propósito.
1: Foi liberto aqui na Igreja Deus e Amor.
2: Foi liberto aqui na Igreja Deus e Amor.
1: Através das orações.
2: Através das orações e quando eu entreguei a minha vida para Cristo.
1: Amém. Quer dizer que depois que o senhor entregou a vida para Jesus, tudo se transformou.
2: Jesus transformou minha vida, me libertou, né? Graças a Deus, hoje eu levo uma vida, tenho uma vida abençoada, né? E isso é para glorificar o nome santo do Senhor.
1: Irmão Orlando, quem está nos assistindo, está com a vida toda atribulada, está nas drogas, está igual o senhor estava, o que essa pessoa deve fazer?
2: Vocês, amados ouvintes que estão ouvindo através das emissoras, através do programa Voz de Libertação, vocês que têm diversos problemas, dificuldades, passam problemas financeiros, problemas de enfermidade, você que tem um filho que está viciado nas drogas, o esposo que saiu de casa, venha para a casa de Deus, venha para a Igreja Pentecostal do Amor, que Deus, ele é poderoso, ele quer te abençoar, não só você, mas toda a sua família, né? Ele tem o poder para libertar, transformar, mudar a sua vida, mudar a sua história, mas é preciso, né, tomar uma atitude e vir para a casa do Senhor. Não fique aí encostando dois pensamentos, pensando, ah, se eu não vou, eu vou. Não, aqui está a bênção, aqui está a vitória. Jesus garante a vitória, a libertação, né, e a transformação, e principal, a salvação da tua alma, que é o mais importante.
1: Amém. Deus abençoe, irmão Orlando. Amém. Muito obrigado pela sua palavra. Aqui é o programa Voz da Libertação. Amados internautas, amados ouvintes, hoje é sexta-feira de guerra contra o mal. Tenho aqui o pastor Humberto Ramos. Pastor Humberto, pode chegar mais pertinho, por favor? A paz do Senhor Jesus, a sua palavra aos nossos ouvintes, aos nossos internautas, e também a sua expectativa. Afinal de contas, hoje é sexta-feira, dia de guerra contra o mal aqui na Deus e Amor.
3: Verdade. A paz do Senhor Jesus, amados ouvintes, estamos já aqui na sede mundial. E as pessoas chegam, já recebem a bênção, porque é através da fé. É através da fé que Deus está curando os enfermos. Através da fé, Deus está abrindo porta de emprego. E nós estamos aqui, somos testemunhas. Quantas pessoas católicas, irmão Levi, tem chegado aqui chorando, enferma, muitas com câncer, outras paralíticas, pessoas que sofreram doenças malignas. A maior parte do povo hoje

0: está sofrendo de doença espiritual. E elas pensam que é física, não, é espiritual. Satanás está atacando as pessoas. E a Igreja do Amor, Deus preparou para ajudar você, amado ouvinte. Você que precisa da oração, precisa da palavra. E hoje é sexta-feira. Hoje é dia que Deus vai desmanchar esse mal que está te amarrando e você vai ficar livre. Essa doença vai sair, aleluia. Porque o Espírito Santo de Deus está aqui, ouvintes. Hoje Deus vai usar poderosamente pastor Milton de Almeida, que vai pregar a palavra de Deus. E através da palavra você vai receber fé, força, vai crer na palavra. E através da fé você vai receber a vitória, irmão, irmã, aleluia.
1: Aleluia, pastor Humberto. Em poucas palavras, relata para os ouvintes como que o senhor chegou na Igreja Deus e Amor. Como era a sua vida antes de conhecer esse Jesus?
0: Eu era católico, por isso que eu falo muito com os católicos. Porque Deus ama os católicos. Eu era católico, 19 anos de idade, já pensava em tirar minha própria vida, porque o diabo estava me oprimindo com bruxaria, macumbaria, coisas do mal. Estava atrapalhando, eu não conhecia Jesus, não conhecia a palavra. Como é que eu ia me defender? Aí, eu já pensando em tirar a própria vida, aí veio uma voz no meu ouvido: vinde a mim, vinde a mim. Essa palavra é de Jesus, que ele fala lá em Mateus 11:28: vinde a mim, todos vós que estáis cansados, oprimidos, e eu vos aliviarei, aleluia. E essa voz me trouxe na Igreja Pentecostal Deus e Amor, e o Davi Miranda, missionário Davi Miranda, estava pregando a mesma mensagem: vinde a mim, todos vós. E eu senti aquele toque no coração, e levantei a mão, aceitei Jesus, e olhei, vai completar 51 anos que eu estou na Igreja Pentecostal.
1: E aquele mal que estava na sua vida foi embora.
0: As macumbas foi desmanchada, aquela amarração foi embora, eu estou livre. Agora eu tenho Jesus, e quem tem Jesus, tem tudo. Então, amado ouvinte, Jesus te ama, ele te chama na Igreja Pentecostal Deus e Amor. Atende esse convite, Jesus está batendo na porta do teu coração, ele quer te ajudar. Quer te fortalecer, quer te livrar, abrir a porta, salvar a tua alma. Então atende o convite de Jesus, que você não vai se arrepender.
1: Amém. Deus abençoe, pastor Humberto. Obrigado pela sua palavra. Diácono Lindenberg Faria, vem para cá, vem falar de Jesus, entrevistar o povo. Aí está, ó, internauta, você que nos acompanha, venha você também receber os milagres de Deus aqui na Igreja Deus e Amor. Irmão Lindenberg, hoje é sexta-feira, sexta-feira de guerra contra o mal. Seja bem-vindo à paz do Senhor Jesus.
2: Paz do Senhor, presbítero Levi Muniz, que Deus abençoe ouvintes, internautas. É isto, olha só, cada testemunho, cada pessoa que já passou por aqui, cada testemunho é um maior, mais impactante do que o outro, e nós já estamos sendo impactados cada vez mais, todos os dias na casa de Deus, na presença do nosso Senhor e Salvador Jesus Cristo. Cada testemunho vai elevando, edificando a nossa fé, trazendo fortalecimento espiritual, e é isso que Deus está fazendo na Igreja Pentecostal Deus e Amor. Se você está desanimado, se você está agora desenganado pela medicina, é hora de voltar para a casa do Pai. Volta e vem buscar a Deus aqui na Igreja Pentecostal Deus e Amor, na Avenida do Estado, 4568, aqui na Liberdade, centro da capital paulista. As portas já estão abertas, você entrará pelo amplo estacionamento da nossa sede mundial e poderá subir aqui ao Templo da Glória de Deus, onde nós já estamos reunidos nesta grande concentração, que logo mais, às 15 horas, acontecerá, e nós estaremos aguardando por você, por toda a sua família, por toda a sua casa, sua parentela, e as bênçãos de Deus serão manifestadas em nossas vidas. E temos aqui mais uma irmã para relatar, para contar, testemunhar aquilo que Deus fez em sua vida. Grandes são as maravilhas que Deus está fazendo na Igreja Pentecostal Deus e Amor. Isto traz edificação espiritual e aumenta a fé dos nossos irmãos ouvintes e internautas. Minha irmã, pode vir mais para cá um pouco. Seja muito bem-vinda, paz do Senhor Jesus. Seu nome?
3: Paz, Anuelita.
2: A senhora vem de onde?
3: Eu sou lá do Chaves, do bairro do Chaves.
2: Amém. Conte a bênção que Deus fez em sua vida, minha irmã.
3: Então, eu queria falar assim, um livramento.
2: Sim.
3: Deus me deu primeiramente e a bênção.
2: Amém, pode ficar à vontade.
3: Então, Deus, ele dá a resposta para a sua oração e dá o escape, amém, para a situação difícil. Então, eu falo para você, não tome a decisão sozinho, não vai por você, vai por Deus. Peça para Deus ir na sua frente, porque aquilo que Deus falar Para você fazer, você faz. Porque eu fui na minha cabeça e fui arrumar um emprego. E estou trabalhando. Só que era muito perigoso. Então, para mim, eu passei perigo, entendeu? Deus me deu grande livramento. Que eu encontrei 4 milhões, desculpa, assim, no caminho. Então, tinha um que passou assim na minha frente, era 4 horas da manhã.
4: Meu Deus.
3: E aí, eu fiquei com medo, mas eu tinha falado, Jesus, me cobre com teu sangue, cobre a busca com teu sangue e vamos trabalhar. Mas só que, até chegar no ponto, é 4 ruas. E aí, eu atravessei a primeira, quando eu cheguei na segunda, tinha outro do outro lado, agachado, mexendo, não sei no que, de costa. E aí, eu passei, e aí, só pensando assim, com medo. Quando eu fui na outra, vinha outro com esse papelão assim, mas ele não veio... Era madrugada, né, irmão? Ele veio direto, assim, passou na minha frente. Depois, quando eu fui pro ponto, tinha outro. Então, eu fiquei assustada, né? Fiquei com medo, irmão, entendeu?
2: A senhora ficou incomodada, com medo, mas não perdeu a fé, né, minha irmã?
3: Não, no dia seguinte que eu fui trabalhar, eu já tinha trabalhado uns 2 dias. E no serviço, tava uma luta. Não tava do jeito que eu queria, entendeu? Eu fazendo por onde, eu queria trabalhar, mas só que... É colocar a pessoa que a pessoa não queria ali, entendeu? A pessoa dizia que não cabe você. E a encarregada brigando com a pessoa para poder eu ficar. Mas só que eu não queria ficar ali, nem naquela ala, porque né, eu não vim ali para trazer o problema. Eu queria a solução na minha vida. E eu falava, a porta de emprego abençoada, não de bagunça. Então, Deus me livrou dessa porta. O Deus pôs no meu coração hoje. Aí, quando eu estava indo lá, eu fui trabalhar. Tô até com as coisas aqui, mochila, marmita, tudo. E eu falei assim, Deus...
2: Que bênção, hein?
3: Aí eu fui lá e o Deus pôs no meu coração assim, vai pedir as contas. Aí eu fui e pedi as contas. Eles fizeram tudo muito rápido, ela lá nas clínicas, né? Ali era a minha vontade, não era ainda a vontade de Deus. Aí o Deus fez a vontade dele. Aí o Deus, quando ele faz sempre surpresa. E ele faz perfeito, sabe? Por isso que eu tô feliz. Porque Deus me alegrou.
2: Deus não perde o controle da situação, né, minha irmã? Deus sempre está no controle. Quando nós depositamos a nossa fé em Deus, Deus sempre abençoa a nossa fé.
3: Eu fiquei muito feliz, entendeu? Porque quando eu vim de lá, que eu fui, ele falou, passa lá na Avenida Brigadeiro para poder assinar os papéis, né? Quando eu cheguei lá, eu lembrei, o Deus fez eu lembrar, né? Que tinha no zap uma pessoa chamando para trabalhar. E o endereço da pessoa estava na Avenida Brigadeiro. E aí eu fui procurar esse lugar, fui assinar os papéis, saí de lá, já tinha pedido as contas, já tinha assinado tudo. E aí fechou aquela porta e na mesma hora desabriu outra porta, irmão.
2: Ô, Glória, que bênção tremenda. Esta bênção foi grande ou foi pequena, irmão?
3: Muito grande.
2: Muito grande? E esta porta, quem Deus, foi Deus que abriu?
3: Foi Deus. E tem mais, irmão, olha. Quando eu cheguei lá... Tinha uma, o dono da firma é evangélico.
2: Que maravilha.
3: Uma palavra, na hora que eu cheguei lá, falou comigo, falou da palmeira, que a palmeira ela faz as raízes muito lá embaixo, às vezes no deserto, ela vai lá para caçar água. Então, às vezes, ela fica fraca e não consegue. Mas, às vezes, há raízes que ela pega na raiz da outra palmeira e se fortalece. Então, quando ele falou aquilo, eu comecei a rir lá, porque era uma... Eu cheguei lá no dia de confraternização. E na confraternização só tinha eu para uma vaga e um senhor que ia trabalhar também em outro posto. Mas ele já estava certo a vaga dele. E eu só tinha ido lá, né? Meu Deus.
2: Que bênção tremenda, né, minha irmã? Meu Deus.
3: Deus fez aquela luta virar
2: uma vitória.
3: Foi. Aqui, cabisbaixa, triste, e Deus me alegrou grandemente.
2: Então, através das campanhas, das concentrações aqui na sede mundial, a senhora colocou a sua fé em prática, né, meu?
3: Sim, através de estar nas orações aqui, nas vigílias e também de estar na Deus e Amor.
2: Vale a pena participar das campanhas que acontecem aqui todas as semanas? Vale a pena fazer votos, colocar propósito? Fala. Vale a pena, minha irmã?
3: Vale muito a pena.
2: A senhora já, através dessas campanhas, recebeu uma grande vitória.
3: Já recebi muitas bênçãos.
2: Meu Deus.
3: Muitas.
2: Faça um convite especial aos nossos irmãos, ouvintes, internautas, que estão em casa, talvez, estão passando por esta mesma situação, precisando de uma porta aberta, precisando, talvez, de uma cura, de um milagre, estão desanimados. Faça um convite especial para estarem aqui conosco. Ainda dá tempo de participar, logo mais às 15 horas, mas ainda dá tempo de receber a palavra de Deus e serem abençoados. Faça um convite aos nossos irmãos que estão em casa.
3: Eu falo assim, que Deus, ele ama você. Então, venha para a casa do Senhor, venha para Deus de amor, confia. Que é o Deus que te responde. Ele abre portas onde não tem porta. Ele não vai deixar você passar necessidade. O Deus, ele supre a sua necessidade. Deus, ele cuidou de mim, ele vai cuidar. Daquele que busca ele, ele cuida.
2: Amém. Confirme seu nome, minha irmã, seu endereço.
3: É, a Noelita, moro na rua Francisco Alves Bezerra. Oi, do Chaves.
2: Que Deus te abençoe, muito obrigado pelo seu testemunho. É isto, ouvinte, internauta, estas bênçãos trazem edificação espiritual para as nossas vidas. Talvez você está em casa frustrado, desanimado, está cabisbaixo, está precisando urgentemente de um milagre, de uma porta aberta, de uma bênção para a tua família, para a tua casa. Esta irmã, ela colocou a fé em prática. Ela exerceu a sua fé e a sua confiança em Deus e recebeu o milagre. É isto que está acontecendo na igreja pentecostal. Deus é amor. Temos aqui mais uma irmã também e ela contará a bênção que Deus fez em sua vida. Minha irmã, seja muito bem-vinda. A paz do Senhor Jesus. Como é o seu nome?
4: Severina.
2: Senhora vem de onde?
4: Eu venho lá do Jardim Imperador.
2: Que maravilha! Vale a pena, irmã, todo este trajeto, estar aqui na sede mundial?
4: Se fosse esse Deus maravilhoso, Deus é bom na minha vida, Deus é fiel.
2: Esse Deus vale a pena nós servirmos?
4: Vale, sim.
2: Aleluia!
4: Dada tanta bênção, eu vou contar uma bênção.
2: Conte, irmã, conte a bênção para trazer edificação espiritual para o teu povo.
4: É do meu cachorrinho. Eu vou falar logo, porque meu cachorrinho sumiu. Meu cachorro é daqueles pequenininhos, entendeu? Então, ele é mais pegado com a gente que a própria gente, né? E então ele sumiu ontem. Eu falei para meu papai, ô Senhor, se o Senhor trouxer meu cachorrinho de volta, eu vou contar a benção. E quando foi hoje, meu cachorrinho chegou cedo, chegou gente me chamando.
2: Amém, que benção.
4: Hoje, sabe? Porque só Deus para fazer.
2: Tudo que nós colocamos em oração, Deus faz, né?
4: Mas eu tenho muito...
2: Quando a gente ora, quando a gente pede em oração, Deus, ele faz pela misericórdia.
4: Deus te abençoe.
2: Amém. Muito obrigado pelo seu testemunho. E hoje a senhora vai sair daqui com a bênção.
4: Em nome de Jesus.
2: Deus usará o pastor Milton Almeida poderosamente. Aproveite e já faça um convite especial aos nossos irmãos que estão em casa.
4: Ô, irmão, vem aqui na igreja receber a bênção. Deus é bom. Deus dá a bênção para nós, irmão. Só é nós pedir com fé, irmão, que Deus dá a bênção para cada um de nós, porque eu tenho recebido bênção. Bênção e mais bênção. Deus já me deu meu fôlego de vida duas vezes. Deus é maravilhoso. Quando eu fui operado o coração, eu fui desenganada também, né? E eu tinha medo do ir. Aí o Senhor usou o irmão e falou: irmã, você vai operar, irmã, que Deus está falando, que Deus é na sua vida. Irmão, Deus é tão maravilhoso. Irmão, aí o irmão falou... O meu medo falava assim: ó, irmã, a senhora venha logo, porque se acontecer alguma coisa, não dá tempo para a gente socorrer a senhora. Aí eu fui. Escuta bem, aí aconteceu de uma noite, eu senti mal, mas eu não falei para ninguém, meu irmão. Deus é fiel. Aí quando foi de manhã, minha filha chegou, meu filho falou assim: que eu vou levar minha mãe no médico, que a minha mãe está ruim. Irmão, eu fui no médico, quando eu cheguei, ela já me colocou logo no UTI.
2: Grande foi o milagre.
4: Foi. Aí eu operei por 2 pontos safena, né? Eu não tenho nada, não. Desculpa. Eu não tenho nada, né? Aí, quando eu cheguei em casa, uma moça de Belo Horizonte, irmão, me ligou e falou assim... Eu não conheço essa moça. Ela ligou e falou assim: ó, irmão, o senhor tá falando que ele tava na mesa de operação com você. Irmão, que bênção maravilhosa, irmão. Deus é bom. Glória a Deus. Aleluia.
2: Foi Deus quem preparou esta bênção.
4: Nome Jesus.
2: Foi Deus quem preparou.
4: Deus preparou tudo, irmão. E todo dia ele tá me dando bênção, irmão.
2: Que maravilha. Que Deus te abençoe, minha irmã. Avenida do Estado, 4568, aqui na Liberdade. Vem para cá, São Paulo, vem para cá, Brasil. Vem adorar a Deus na Igreja Pentecostal Deus e Amor. Hoje, a libertação total. Hoje é sexta-feira da batalha contra o mal, da guerra contra o mal. E nós venceremos em nome de Jesus. Nós colocaremos em nossa vida a nossa fé, a nossa confiança em Deus. E receberemos do Senhor a nossa bênção, a nossa vitória. Então aproveite, receba esse convite. Mas apenas não ouça apenas esse convite. Venham para cá. Traz seu parente, seu familiar, seu esposo, sua esposa e venha adorar a Deus conosco aqui em nossa sede mundial na Avenida Prefeito Passos, número 10. Temos aqui mais uma irmã também, que bênção, hein? Pode vir, minha irmã, pode se aproximar, por favor, e ela trará este depoimento olhando para aquela câmera, minha irmã. Por favor, e conte a bênção que Deus fez em sua vida. A paz do Senhor.
5: A paz do Senhor, meu.
2: Seu nome?
5: Edia.
2: Conte a bênção.
5: A bênção que eu tenho, desde quando eu conheço esse ministério da Deus Amor, Deus deu muito livramento de morte no meio da minha família. câncer, um monte de coisa que acontecia comigo, no meio das minhas irmãs. A minha sobrinha, ela ficou, por duas vezes, ela perdeu o bebê. Mas Deus conservou a vida dela. E vou falar por irmão, eu sou um milagre na mão do Senhor. Às vezes eu tenho até medo, às vezes eu tenho medo de falar isto. Eu vivo pela fé, irmão. Para falar a verdade, eu fui criada sem vacina, entendeu? E eu tomei só uma. E pela glória de Deus, eu estou bem.
2: Está com saúde.
5: Livramento, estou com saúde.
2: Deus tem lhe guardado, né?
5: E outra, eu estava daqui um mês, mais ou menos, atrás, com uma dor de coluna. Eu falei, Senhor, será que eu vou ficar na cadeira de roda? Pelas orações de muitos irmãos das igrejas, através da minha fé, da Mateu bem, recebi muitas orações lá, muitas revelações de Deus também. Deus curou minha coluna.
2: Está curada.
5: Sumiu, desapareceu.
2: A senhora sentia esses incômodos na coluna, né?
5: Entendeu?
2: E através da oração dos servos de Deus,
5: a dor foi embora.
2: A dor sumiu.
5: E não é.
2: Nunca mais.
5: É, não é só coluna, não. Foi muitas coisas que apareceu, muitos livramentos. Porque se eu for falar para os irmãos aqui, eu vou passar a tarde toda aqui e vou tomar tempo dos irmãos.
2: Amém.
5: É muito livramento, muito livramento.
2: Só tem que agradecer.
5: Tem que agradecer a Deus.
2: Veio hoje receber a vitória e agradecer a Jesus.
5: Com certeza. E hoje eu já fui na Barreira Grande, fui na Mateu Bem e agora estou aqui com o encontro dessa serva de Deus, a irmã Severina.
2: Que bênção, que Deus te abençoe, meu irmão. Confirme seu nome, seu endereço.
5: Eu moro no Parque Bancário, meu nome é Edia.
2: Amém, muito obrigado pelo seu testemunho. Presbítero Levi, que bênção. O povo está chegando, está se alegrando pelas bênçãos incontáveis que Deus está fazendo em nossa igreja pentecostal, Deus e amor. E isto temos que agradecer, desfrutando destas bênçãos e convidando. Não há desculpa, o clima está favorável. Deus preparou este dia para abençoar o seu povo na sexta-feira da libertação total.
6: Sexta-feira da libertação total, guerra contra o mal. Estamos também, irmão Lindenberg, com o Ministério de Intercessão Global, né? Neste momento, no altar do Senhor, já tem um homem de Deus ali orando. E você que está em casa e precisa de um milagre, venha buscar a Deus aqui na sede mundial. Inclusive, irmão Lindenberg, além do Santuário da Oração, onde a oração ocorre 24 horas, além do canal Direto com Deus, onde o canal é oração 24 horas, nós temos também esse Ministério de Intercessão Global que está acontecendo neste momento aqui na sede mundial. E nós temos já um grupo de irmãos e irmãs em oração. E quando a igreja está em oração, Deus opera sinais, prodígios e maravilhas.
2: Certamente, Deus opera quando nós oramos, quando nós colocamos a nossa fé em prática e exercemos a nossa fé, porque a Bíblia Sagrada é a nossa regra de fé e prática, e oramos a Deus, certamente Deus opera milagres e maravilhas, e é isto que Ele vai fazer essa tarde aqui na sede mundial, no Templo da Glória de Deus.
6: Muito bem, que Deus abençoe, irmão Lindenberg, muito obrigado. São 14 horas com mais 54 minutos. Pastor Rivair, nós vamos devolver o som para o irmão, porque daqui a pouquinho nós vamos transmitir ao vivo, direto do altar aqui do Templo da Glória de Deus, mas eu quero deixar o som com você para os avisos importantes da obra do Senhor, algum louvor e mais alguma comunicação aí direto do estúdio da Deus e Amor. Deus abençoe, Pastor Rivair, Deus abençoe os irmãos dos estúdios, é com vocês, 14 horas e 55 minutos, adelante, servos de Deus.
7: Que Deus abençoe, querido irmão Levi, que Deus abençoe, querido irmão Lindenberg, nosso querido irmão Gustavo. Aí está, queridos irmãos, trouxemos para vocês apenas algumas pessoas que já estão no Templo da Glória de Deus, um panorâmico só para você entender o que Deus está preparando nesta tarde de hoje para o povo de São Paulo e, por que não dizer, o povo do Brasil. Porque você ouviu aí, pessoas de todas as partes do Brasil já estão presentes aqui no Templo da Glória de Deus. Daqui a pouquinho, o pastor Milton ministrando a palavra de Deus e orando também em favor de todos. Você não pode vir agora às 3 da tarde, 7 da noite, teremos mais uma grande concentração aqui no Templo da Glória de Deus. Se não pode vir às 7 da noite, hoje teremos às 23 horas uma grande vigília, a madrugada do renovo. E amanhã, sábado, ciclo de oração às 9 da manhã, pastor Jorge Tenório às 3 da tarde e às 7 da noite, aquele grande culto com toda a equipe jovem, expansão jovem, também equipe do Regenere, onde ele mesmo, presbítero Davi Miranda Neto, estará ministrando a palavra de Deus nesta noite de sábado aqui no Templo da Glória de Deus. E neste domingo teremos aquele workshop de casais já na parte da manhã, no horário horário das 9 da manhã e no horário das 3 da tarde, aquele grande culto especial com ele mesmo, presbítero Marcos Magno, membro da nossa diretoria, vai estar ministrando a palavra de Deus, e no horário das 7 da noite, aquele grande culto da família, ele mesmo, presbítero Paulo Cunha, juntamente com a nossa irmã Aparecida Cunha, estará orando por todas as famílias que estarão presentes no templo da glória de Deus. Já começou hoje, meu irmão, só vai parar no domingo, no horário das 7 da noite. Então venha fazer parte dessas grandes concentrações aqui no templo da glória de Deus, na Avenida do Estado, 4568. 4 minutinhos nos separa do início desta grande concentração. Nós vamos dividir a tela com o altar neste momento, porque todos os dias nós temos, queridos irmãos, aquele momento de intercessão, como já foi anunciado o início deste ministério global da intercessão, na qual é a líder deste ministério, a nossa querida irmã evangelista Maria Lorena. Escute aí, ó, os nossos irmãos já estão orando por vocês todos os dias das 14, e no horário das 14 às 15 horas, nós estamos neste ministério da intercessão, intercedendo pela salvação de almas, libertação de vidas, transformação de vidas, e você não pode ficar de fora. Você ama a oração, você crê no poder da oração, então chega mais cedo nos próximos cultos para você desfrutar também deste momento de oração, que é falar com Deus. Aí está, queridos irmãos, ministério da intercessão, todos os dias em nossa sede mundial, nos intervalos de cada culto, nós estamos tendo este ministério aonde reúne os obreiros, obreiras, membros, visitantes, congregados, todos que desejam buscar a Deus. E eu vou falar uma coisa para você, irmão, já estamos sentindo a unção de Deus, a porção dobrada através da intercessão, já estamos sentindo um outro clima no ambiente, já estamos sentindo um alívio, que queridos irmãos, algo tremendo Deus está fazendo através da oração. Quando tem oração, tem resposta, tem milagre, tem libertação. Você sabe disso, porque esta igreja, ela nasceu na oração. Ela foi revelada ao nosso saudoso missionário Davi Miranda, que se iniciou esta igreja de joelhos no chão. Deus falou com o seu servo e foi por intermédio da oração que se edificou esta igreja, e tem sido por intermédio da oração que esta igreja permanece edificada na graça, no poder e na unção de Deus. Queremos convidar vocês, não fiquem de fora. Todos os intervalos de culto, daqui a pouquinho, o culto finaliza às 17 horas. Até às 19 horas, 2 horas de intercessão, nós teremos aqui no Templo da Glória de Deus. Às 19 horas já dá início mais um grande culto. E termina no horário das 21 horas, das 21 às 23 horas, mais um momento de intercessão. Não tem capeta que resiste o poder da oração. Você já sabe, a Igreja Deus e Amor é a igreja que mais ora no Brasil, no mundo todo, meu irmão. E aqui seu problema é resolvido, porque nós cremos no poder da oração. A oração de um justo pode muito em seus efeitos. Templo da Glória de Deus, na Avenida do Estado, 4568, aqui mesmo, na Liberdade, entrada do templo, na Avenida Prefeito Passos, número 10. 15 horas em ponto. Neste momento, queridos irmãos, já vamos unir cadeia nacional e internacional para a transmissão desta grande concentração, porque já está conosco aqui no templo, ele mesmo, pastor Milton de Almeida, que daqui a pouquinho, minutos mais, vai levantar as suas mãos e orar por aqueles que já estão presentes aqui no Templo da Glória de Deus, para receber o milagre das mãos de Deus. Queridos irmãos, já vamos nos unir, é contigo diretamente do salão principal, da nave principal do Templo da Glória de Deus. Aumente o volume do seu rádio, aumente o volume aí do seu receptor, do seu telefone, daí por diante, porque chegou o momento de nós, agora, meu irmão, receber a palavra de Deus, nosso Pai. Opera, Senhor, de madeira grossa.

e confirmar a grande vitória. E a igreja diz, e a igreja diz, saúda todos com a paz do Senhor Jesus. Quem está feliz com o Senhor pode aplaudir ao Senhor bem forte. Não, se essas palmas fossem para qualquer outro, estava bom, mas essas palmas são para Jesus. Isso. Quem está feliz com o Senhor, aplauda Ele, glorifique ao Senhor. O glória a Deus também, o glória a Deus também. Quem está feliz nessa tarde, levante as mãos e diga glória a Deus. Sejam bem-vindos em nome do Senhor Jesus. Que sejam bem-vindos meus irmãos, sejam bem-vindos minhas irmãs que aqui estão e que vieram adorar ao Senhor nessa tarde tão especial, o qual o Senhor já se faz presente em nosso meio. Quem já sentiu a presença do Senhor aqui nesta tarde? Eu creio plenamente, eu tenho a plena certeza que o Senhor irá operar maravilhas aqui neste lugar. Já iniciou a realizar os sinais dele em nosso meio e daqui a pouquinho vai fazer coisas tremendas por intermédio da palavra do Senhor, através da vida do servo dele, do pastor Milton de Almeida. Quem veio ouvir a palavra do Senhor? Quem veio? Daqui a pouquinho nós já vamos ouvir a palavra, daqui a pouquinho nós iremos aos louvores, mas eu quero convidar todos vocês, eu já quero pedir para nós apresentarmos e prepararmos o nosso voto diante de Deus. Não são as ofertas, o momento de ofertar, esta liturgia ficará após a palavra, porque Deus também tem uma palavra ao seu coração para o momento das ofertas através da vida do pastor Milton. Mas nós vamos apresentar o voto diante de Deus. Isso, os obreiros vão levar até vocês um voto para vocês apresentarem nesta tarde. E eu quero convidar você para nós apresentarmos esse voto diante de Deus. Você que almeja viver o milagre do Senhor, você que almeja viver a prosperidade de vida, entenda, não é você pegar o voto e você vai ficar rico, não. É você pegar o voto e você viver a prosperidade que somente Deus tem preparado para nós. Quem acredita nisso, levante as mãos e diga glória a Deus. Isso, eu não preciso forçar você, porque a palavra do Senhor, ela é bem clara. A palavra do Senhor, ela é bem clara quando nós agimos pela fé, quando nós somos fiéis ao Senhor, a bênção dele chega para as nossas vidas. E quem quer viver debaixo da bênção do Senhor? Quem quer? Não tem coisa melhor, irmãos, do que nós vivenciarmos debaixo da bênção do Senhor. É ver Deus abençoar a área financeira, é ver Deus abençoar a saúde. Quem quer que Deus restaure a sua saúde nessa tarde? É ver Deus abrir as portas de todas as áreas da sua vida, na saúde, acadêmica, profissional. Quem quer que Deus abençoe a sua vida acadêmica aí também? Deus abrindo as portas, acadêmica, profissionalmente, e em tudo que fizermos, a bênção do Senhor será conosco. E nós estamos passando esse voto já para você preparar a sua oferta, para você preparar o seu propósito, melhor dizendo, porque este momento será após a palavra. Eu apenas quero convidar você a entrar no propósito do culto de hoje, que é buscar no Senhor a vitória, é buscar no Senhor a libertação através da palavra dele. Pegou o voto? Se coloque em pé, por gentileza. Eu quero fazer uma oração com você, para nós apresentarmos o nosso propósito desta tarde. Você ouvinte, você internauta, aceite a paz do Senhor Jesus. Esse é o culto da libertação total aqui em nossa sede mundial. E daqui a pouquinho, pastor Milton de Almeida pregando a palavra de Deus. Por gentileza, irmãos, se coloquem em pé. Vamos apresentar o nosso propósito ao Senhor. E eu tenho certeza que a bênção do Senhor vai chegar para as nossas vidas. Só de nós estarmos aqui, nós já estamos debaixo da bênção do Senhor. Não é verdade? E o propósito disso não é lidar com barganha.
eu vou apresentar o voto porque eu quero a minha bênção. Não, nós estamos dentro de um propósito, mas o maior objetivo aqui é prestarmos uma tarde de adoração diante do altar do Senhor Jesus. Levante as suas mãos, soberano e eterno Deus e maravilhoso Pai, nós te agradecemos, Senhor, muito obrigado pelas orações, meu Deus, que fizemos. Muito obrigado, meu Pai querido, por este propósito que o Senhor nos entregou e por este propósito, ó Pai, que entregaremos hoje diante do seu altar. Receba, Senhor, o propósito desse irmão, receba, meu Deus, o propósito dessa irmã, desse ouvinte, desse internauta que está nos acompanhando agora, e conceda a grande vitória. A igreja diz, e a igreja diz, quem veio louvar ao Senhor com alegria, quem veio? Daqui a pouquinho vamos ouvir a palavra, enquanto isso nós vamos cantar assim: o culto hoje vai ser maravilhoso, porque Jesus vai derramar o seu poder. Bem bonito. O culto hoje vai ser maravilhoso.

0: Deus tem uma palavra ao seu coração nessa tarde. Vamos ficar em pé, por gentileza. Nós já vamos orar para receber o servo do Senhor, que aqui tem uma adoração e uma palavra de Deus, diretamente do coração de Deus, para o meu e o seu coração nessa tarde. E eu sei que Deus preparou uma palavra tremenda para a sua vida, para as nossas vidas. Não aquilo que queremos ouvir, mas sim aquilo que o Espírito de Deus tem para falar conosco. Você que está pelo YouTube, Facebook, Instagram, compartilhe esta live. Esta é a sexta-feira da Libertação Total, aqui na sede mundial, toda sexta-feira, às 15, às 9 e às 15 horas. Você não pode ficar de fora, aqui na Avenida do Estado, 4568, Liberdade, São Paulo. Quem crê que Deus vai falar com você, diga glória a Deus. Levante as suas mãos aos céus, vamos fazer uma oração para receber o servo do Senhor, ou melhor, uma oração preparatória para nós adorarmos ao Senhor, e daqui a alguns minutinhos vamos ouvir a palavra do Senhor. Quem vai orar e pedir: Senhor, tira tudo aquilo que me impede de entregar ao Senhor uma verdadeira adoração. Quem vai pedir isso? Às vezes você chega desanimado, preocupado, às vezes você chega ansioso. Não, você vai pedir: Senhor, tira tudo aquilo que está me impedindo para que eu possa prestar ao Senhor uma adoração verdadeira. Quem veio adorar ao Senhor? Soberano e eterno Deus e maravilhoso Pai, nós clamamos a Ti, Senhor. Receba a nossa adoração. Usa, Senhor, os ministros. Usa, Senhor, os Teus filhos, que aqui, Senhor, vão prestar uma adoração, que aqui vão ministrar, meu Pai, a Sua igreja. Pai, usa poderosamente. Receba o nosso louvor, receba a nossa adoração, receba, meu Pai, nesta tarde, usando poderosamente e abençoando. Receba a nossa adoração. E a igreja diz: vamos receber o nosso irmão João, que aqui vai trazer, nosso irmão Vitor, que vai trazer uma adoração, um louvor a Deus essa tarde. Logo após a irmã Sávia, recebamos o servo do Senhor com palmas bem alegre ao Senhor Jesus.
1: Vamos ver, igreja, para o Senhor Jesus.

0: Jesus, aleluia. Fala o nome ao Senhor.
1: Glória a Deus. E eu cumprimento a igreja com a santa paz do Senhor Jesus. Amém. Vou louvar o Senhor com o hino O Poder de um Cristão. Amém. Aleluia.

Mais forte aplausos para o Senhor. Palmas e glória a Deus, igreja. Eu quero cumprimentar a todos presentes, ouvintes de casa, com a paz do Senhor Jesus. A paz do Senhor a todos os nossos irmãos. Em espírito.

Glorioso Deus, soberano Pai, fala aos nossos corações nesta tarde. Perdoa, Senhor, os meus pecados, minhas falhas. Me coloco, Senhor, diante da Tua presença para suplicar, Senhor, as Tuas misericórdias. Meu Deus, fala aos nossos corações, despertando em nossas vidas, Senhor, a Sua glória, Seu poder, a Sua unção. Que o Teu Santo Espírito possa mover de uma forma tão especial em nossas vidas, no nome de Jesus. Amém. Amém. Glória a Deus. Irmãos, aproveitando vocês em pé, vamos à leitura da palavra do Senhor. Vamos ler a palavra de Deus. É um versículo que já lemos por várias vezes, mas confesso que prego hoje pela primeira vez esse versículo da palavra de Deus. Colossenses capítulo 1, versículo 13. Colossenses 1, 13. Quem dá glória a Deus? Porque

Amém. Colossenses 1:13. Eu quero falar, fazer um breve resumo, irmãos, desse capítulo, do capítulo 1, do versículo 1 até o versículo 23. Faço um breve resumo e depois focaremos nesse versículo 13, que nos diz assim: Ele nos tirou da potestade das trevas e nos transportou para o reino do Filho do seu amor. Vamos lá novamente, versículo 13: Ele nos tirou da potestade das trevas e nos transportou para o reino do Filho do seu amor. Amém? Diga comigo: Senhor, perdoa os meus pecados. Senhor, fala ao meu coração. Amém. Pode sentar, meus irmãos. Pode tomar seus assentos. Glorifica o Senhor. Irmãos, Colossenses do capítulo 1, versículo 1 ao versículo 23, nos fala sobre o poder de Cristo sobre nós. Quem tem poder de Jesus sobre a sua vida aí, levanta a sua mão. E a introdução é muito interessante. Paulo escreve aos Colossenses para afirmar a suficiência de Cristo diante das falsas doutrinas na época. O Evangelho não é apenas religião, mas transformação completa, identidade, novo governo e nova esperança. Tudo isso nesse pacote aqui. Quem tem Jesus, é por isso que a gente canta de vez em quando: quem tem Jesus tem tudo. Quem tem Jesus tem absolutamente tudo. Sim ou não? Então eu faço um breve resumo aqui do versículo 1 ao versículo 23, que nesse capítulo ele fala claramente, nesses três versículos, sobre gratidão pela vida em Cristo, já no versículo 3 ao versículo 8. Também fala sobre o poder transformador do Evangelho, do versículo 5 ao versículo 8. Também fala de crescimento e maturidade espiritual, do versículo 9 ao versículo 12. E também traz a grande transferência espiritual no versículo 3, que nós iremos falar bem sobre hoje. Também a supremacia de Cristo no capítulo 15, no versículo 20, também faço esse resumo. E no versículo 21 ao 23, reconciliação pela cruz. E hoje eu quero focar justamente no versículo 13. Vamos acompanhar esse texto, esse versículo, nesse parágrafo tão importante para a gente. Mas o que é que eu vou tirar de bom, o que é que eu vou tirar de proveito desse versículo 13, que nos diz: Ele nos tirou da potestade das trevas e nos transportou para o reino.

para nós. Em Colossenses capítulo 1, versículo 13, que lemos, Paulo descreve a salvação como uma grande transferência espiritual de Deus. Não apenas perdoa os pecados, ele tira o homem de um reino e coloca no outro. Isso é a Bíblia que está falando. Ele nos tirou da potestade das trevas e nos transportou num lugar, num ambiente de luz, de poder. E nós vemos aqui, ele tira o homem desse local. A salvação, ela vem por uma mudança tão libertadora da escravidão e do pecado. A salvação, irmãos, é uma graça divina. Cá entre nós, é uma graça divina. Então vamos mergulhar ou trabalhar nesse versículo 13. Paulo afirma, olha a afirmação de Paulo. Eu falei na última quarta-feira, irmãos, que a palavra de Deus não tem achismo. Se algum pregador começa a falar, eu acho que Jesus, ele morreu por nós, não tem achismo, é afirmativo. Se tem pregador que fica pregando no púlpito achismo, infelizmente você precisa aprender com Jesus. Jesus disse, eu acho que eu sou o caminho, a verdade e a vida. E é isso que ele falou? Não, Jesus disse, eu sou o caminho, a verdade e a vida. Jesus também falou desta forma, eu acho que quem vem a mim, vê o Pai. Não, ele não disse eu acho, ele afirmou, quem vê a mim, vê o Pai. Então Paulo afirma nesse versículo 13, que ele nos tirou, de onde? A iniciativa da salvação pertence a Deus. O homem não pode, não consegue se salvar sozinho, por mais que ele seja bom, por mais que ele ache que ele esteja no patamar de bondade, de pessoas de bem, mas ele não é o suficiente de se salvar sozinho. É Deus quem resgata o homem, liberta e transforma. Eu confesso a vocês, irmãos, eu nem vou procurar essas informações, porque eu vou perder o meu tempo. Ao homem, pela sua bondade, ele consegue se salvar. Ao homem se acha merecedor da sua salvação. Ah, eu sou o preferido do meu pai. Então meu pai é obrigado a me responder, é obrigado a me tolerar. Não, o meu pai, o meu Deus, ele trata todos nós aqui como servos de Jesus Cristo. Assim como Deus libertou Israel da escravidão do Egito, ele nos libertou da escravidão do pecado. Para quê? Para que a identidade selasse com esse destino e pudéssemos estarmos aqui hoje falando, olha, realmente Jesus entrou na minha vida e houve transformação, porque ele nos tirou, versículo 13, ele nos tirou da potestade das trevas. Irmão, vivíamos numa potestade infernal, a realidade é esta, vivíamos numa potestade das trevas, vivíamos blasfemando, criticando, zombando, vivíamos numa vida totalmente longe da verdade de Cristo, mas Paulo afirma através de Colossenses no versículo 13, ele nos tirou da potestade das trevas. Sabe o que significa potestade, meu irmão? Potestade significa autoridade e domínio. E era assim que o diabo fazia com a gente, né? Nos dominava. Estava como escravo nas mãos do diabo. Fazíamos tudo o que não prestava. E até hoje a gente é pecador, mas antigamente era terrível, meus irmãos. Tem irmão aqui que fez coisa pior do que eu. Pode ser que tenha algum aqui que já matou, já roubou, já traficou. Isso eu nunca fiz. Mas mesmo assim eu não posso me justificar. Não porque eu nunca fiz que eu sou melhor que vocês. Não, sou pecador, fui pecador também. Fui pecador com uma mente cauterizada. Quanto mais pecava, mais a gente queria estar pecando, sentia bem fazendo tudo aquilo que desagrada a Deus. Hoje temos o conhecimento da palavra do Senhor, porque ele nos tirou. A iniciativa da salvação só pertence a Deus, e isto ele fez por nós. Potestade significa autoridade ou domínio. As trevas representam o que? O pecado. Quando o ser humano está com a mente cauterizada, ele peca, peca, peca e acha que está tudo certo.

ele peca, continua pecando, porque ainda está debaixo desta potestade das trevas. O engano leva também a pessoa a estar debaixo dessa potestade das trevas, o engano, a cegueira espiritual, e tudo aquilo que se opõe a Deus, tudo aquilo que se opõe a Deus. E a gente percebe, meus irmãos, que ainda existem pessoas assim. Antes de Cristo estavam sob esse domínio, porém, Jesus veio como luz do mundo para quebrar o poder das trevas e trazer libertação aos cativos. Quem estava cativo aí no passado, levante a mão. Não, não viu glória a Deus de um povo liberto. Quem ainda é cativo, levanta a mão. E quem era, já foi cativo e agora você é liberto pelo sangue de Jesus. Pode louvar, pode agradecer. Também no versículo 13 a gente pode extrair, já extraímos aqui, Deus é quem realiza a sua obra de salvação. Deus é quem nos tira da potestade das trevas, mas também no versículo 13 a gente pode aproveitar esse ponto, Deus nos transporta para o novo reino. É o versículo 13 que nos diz, Paulo diz que Deus nos transportou, a expressão lembra a transferência de um povo para o outro reino, após uma conquista. Isso, esse reino aqui, irmãos, que está só entre nós, que é o reino de Deus, está na presença de Deus, isso para nós era inexistente no passado. Para nós estávamos longe disto. Eu confesso a vocês, se há 45 anos eu ouvisse esta palavra, do jeito que eu estou falando, eu era o primeiro a não concordar, dizendo, mas que reino é esse? Que reino? Por que, que a igreja é tão drástica? Por que a igreja é tão rígida? E hoje eu vejo, não é a rigidez da igreja, é a própria palavra de Deus confrontando com o nosso ego. Deus nos transportou para um novo reino, a palavra está dizendo. A expressão lembra da transferência de um povo para outro reino após uma conquista. E Jesus nos conquistou, nos tirou das trevas. E hoje estamos aqui de escravo. Encontrou liberdade. De escravo da potestade das trevas, agora livre em Cristo. E quando a palavra fala assim, meus irmãos, é bem claro que nós devemos perceber que a conversão não é apenas uma mudança de religião, mas uma mudança de cidadania espiritual. Aí você está em Jesus porque vou mudar de religião, não é isto. Aí eu vou ser crente porque agora eu vou aceitar essa opção. Não é isso que a Bíblia está dizendo, não é isso que a Bíblia está ensinando. A conversão não é apenas a mudança de religião, mas é uma mudança de cidadania espiritual. Você quer ver uma coisa? Quem tem certeza que a sua cidadania espiritual lá no céu já está preparada, levanta a mão e glorifica. A igreja já reconhece que Deus tem um lugar melhor para nós do que aqui nesta terra, um lugar de paz e delícia, de descanso, viver eternamente com Cristo, ter uma vida abundante com Cristo. Então Ele transporta nós do reino das trevas para a verdadeira luz, e passamos a ser, a crer, a ver e ter a esperança em uma cidadania espiritual. Quem é cidadão do céu, levante a mão. Cidadão do céu se comporta diferente do que do reino das trevas. Eu pergunto e vocês me respondem, mudou alguma coisa na sua vida, comportamento, depois que você conheceu Jesus? Mudou alguma coisa no seu comportamento? Mudou 50% ou 100%? Então pode dar glória a Deus por isto. Olha o que continua dizendo. Ele nos tirou o reino da potestade das trevas e nos transportou no reino do Filho de Deus. O reino do Filho, agora pertencemos ao reino de Cristo.
Nesse reino há justiça, há paz, há santidade. Sim ou não? Neste reino há perdão. Neste reino há vida eterna. O perdido encontra direção, o escravo encontra liberdade, o pecador encontra reconciliação com Deus. Quem pertence a esse reino deve refletir o caráter do rei, o caráter de Cristo. E eu me recordo em uma carta de Paulo, como o nosso Deus é maravilhoso, né? Sobre o escravo que não suportou, mesmo o seu Senhor conhecendo a verdade, ele não suportou de estar na posição de escravo, de servo. O que que ele fez? Ele fugiu. Ele fugiu da casa do seu Senhor e foi embora para Roma. Só que quando ele chega em Roma, ele conhece Paulo. O mesmo Paulo que pregou para o Senhor dele e o Senhor dele se converteu. E Paulo começa a discipular, e quando vê que o rapaz já está convertido, Paulo manda carta para o Senhor dele dizendo: meu irmão, eu vou devolver ele para você, mas não como escravo, mas como servo de Jesus Cristo. Receba ele como servo. Receba ele como servo. Imagina, meus irmãos, o Senhor recebendo a carta de quem? Do próprio Paulo. Receba, não como escravo, mas como servo, os irmãos em Cristo. E a gente percebe que tudo isso nos age o mover do amor de Deus. O amor de Deus é inexplicável. Totalmente fora da nossa lógica humana. Totalmente longe da nossa ótica humana. Por isso que muitos que ainda não tiveram encontro com Deus falam: não, Senhor, esse é conversa, é fábula, é empolgação do autor que escreve isto. Como Deus ele pode agir desta forma, mandar o seu filho unigênito para vir à terra e morrer pelos pecadores? Eu não faria isso, nenhum de nós faríamos isto. Dar um filho em troca de uma pessoa mal, de uma pessoa má, jamais. Mas nosso Deus ele deu do seu melhor, enviou seu único filho para morrer por nós. E Paulo está dizendo aqui, irmão, no versículo 13 ainda: transportou para o reino do seu filho do seu amor, tudo nasceu no amor de Deus. Quando fala aqui, filho do seu amor, ele está se referindo à nossa salvação, não nasceu dos nossos próprios méritos, mas do amor de Deus. O Pai enviou seu filho para morrer na cruz por nós. A cruz é a maior demonstração do seu amor para conosco. Então, irmão, nenhum de nós merecemos. Se não fôssemos alcançados pela graça salvífica de Cristo, o que sobraria para nós era a condenação do fogo do inferno. É isso que sobrou para o homem e a mulher que rejeita Cristo. Mas aqueles que são convidados, aquele que não resiste o convite de se entregar a Jesus, essas pessoas passam a ter uma verdadeira vida nova em Cristo, ao ponto de dizer: eu não mereço, mas Jesus me alcançou. E ainda nesse ambiente, na sociedade, no mundo, no estado, na cidade onde nós vivemos, nós enfrentamos potestades. Potestades das trevas. Potestades onde tem legiões de demônios atuando.
E ele age de uma forma estratégica para que ninguém venha perceber que é ele, mas não tem outra resposta mais objetiva para dar se não for esta, se no meio de um caos, a morte, desgraças e violência, é porque tem a força maléfica do diabo nessas obras do inferno que está agindo na nossa família, o familiar, no trabalho, no vizinho, onde quer que seja. Há pessoas oprimidas pelo diabo, mas nesta tarde o Senhor está dizendo através desse versículo, a salvação vem de Deus, e Jesus já veio, morreu por nós na cruz do Calvário, e deu a certeza da libertação e salvação. E quando olhamos isso, meus irmãos, tudo nasceu no amor de Deus. Esse versículo nos mostra que Deus nos tirou das trevas. Imaginou a gente servindo a Deus vivendo nas trevas? Faria sentido isso, meus irmãos? Estamos vivendo esse mundo onde nós enfrentamos uma guerra travada. Uma guerra travada. Pessoas que não querem, ouvem, mas não querem acreditar que existe potestade das trevas, que existem demônios agindo e atuando em todos os meios que ele acha que ele consegue trazer desprezo, tristeza, angústia, enfraquecimento e afastamento do homem de Deus. Pegando todos esses pontos, é o ponto estratégico que o inimigo usa para o ser humano se afastar de Deus. Uma coisa que vai lhe entristecer, uma coisa que vai te desmotivar, algo que vai tirar você o prazer de estar na casa de Deus. Nesses pontos o diabo trabalha muito bem. Por isso que nós devemos estarmos enraizados e edificados em Cristo Jesus, o nosso Senhor. Nesse versículo 13 nos mostra Paulo que Deus nos tirou das trevas, nos libertou do poder do pecado e nos transportou para o reino do seu Filho. Essa é a maior transferência da história que eu falo para vocês, que eu nem, não tenho como explicar para vocês como Deus tirou a gente de um lugar horrível e nos colocou num lugar, num ambiente abençoado. Um lugar tão abençoado. E vocês não sabem, meus irmãos, o poder que Deus tem dado a vocês. Ah, pastor, mas que poder é esse? Eu não sou obreiro, eu não sou pastor. Não, você que acredita e tem o sinal do sangue de Jesus, você tem a autoridade de Deus. Você tem. Mas o mundo, tudo isso que está em nosso entorno, quer fazer nós não acreditar nisto. Quer fazer nós não dar crédito a isto, o agir maravilhoso do nosso Deus. E a gente entra aí, meus irmãos, de cara, mesmo sendo crente, em um secularismo religioso. Eu tenho Deus, mas eu quero fazer também negociata com o outro. Por isso que o nosso Deus fala: a glória é minha, eu sou Deus, não divido a minha glória e nem negocio a minha glória com ninguém, porque eu não preciso disto. A glória é dele, irmãos. Você é dele, meu irmão. Minha irmã, você pertence a Deus. Jesus pagou um alto preço por você. Ele pagou um alto preço pela sua vida. Nós temos que entender esta realidade, meus irmãos. O Evangelho não apenas muda o destino de uma pessoa, ele muda o seu reino. O seu Senhor é a sua vida. Ele sai do reino das trevas e vai para o reino da luz. Se tiver alguém aqui que está no reino das trevas, convido vocês para o reino da luz, que é muito melhor. Quem entra no reino da luz, ele enxerga.
Quem está no reino da luz, onde Cristo está, você tem visão panorâmica, você enxerga longe. Quem está na luz, onde vai, as trevas não permanecem, a luz vai clareando tudo, ele tem visão, ele tem foco, tem direção, ele não tropeça, porque ele está na luz. Quem anda nas trevas, meus irmãos, tropeça fácil, cai, se afasta de tudo aquilo que ele, talvez ele pode achar que é bom. Quem está nas trevas, ele não tem certeza de afirmar alguma coisa, mas quem está na luz, ele afirma. Eu posso afirmar para vocês que Jesus está aqui, vocês acreditariam nisso? Eu posso dizer para vocês que se Jesus não estivesse aqui, esse ambiente não estaria, esse ambiente tão gostoso como está aqui agora. Eu tenho certeza que se Jesus não estivesse em nosso meio, nem barulho de glória a Deus teria neste culto desta tarde. Então é isso, meus irmãos, é levantar a mão, é se expressar e dizer: Jesus, tu és a razão da minha vida, Jesus, tu és a razão do meu viver, Jesus, tu és a razão de eu estar aqui hoje, tudo eu louvo e engrandeço ao meu Deus, meu Pai poderoso, que enviou o Senhor para morrer por nós. Se Deus já nos tirou das trevas, viva a verdadeira luz. Amém? E se ainda há trevas na sua vida que precisa de libertação, lembre-se, Cristo continua tirando, Cristo continua libertando. Se tem alguma coisa te puxando você para as trevas, meus irmãos, se manifeste logo e vem para cá, vem para esse lado. Vem para a verdadeira luz. Vem glorificando ao Senhor. Mas o diabo é tão astuto que fala: se você virar crente, você não vai poder fazer muita coisa, não. Não é? O diabo usa essa palavra fácil de entender. Se você virar crente, você não pode fumar mais, não pode beber mais bebida alcoólica, não pode mais se prostituir, não pode mais roubar. Não pode mais isso, mais aquilo. Aí ele fica indeciso. Se eu ser crente, então vou ter que abandonar tudo isso. É, você vai ter que abrir mão de muita coisa. Mas só que esse mesmo que está soprando o teu ouvido, dizendo que você vai ter que, não pode fazer aquilo, esse mesmo não fala para você: mas se você ser crente de verdade, você vai viver uma vida íntima com Deus. Não fala, ele não fala, só fala desgraça, derrotas, e assim vai. Isso que eu falo para vocês, irmãos, a gente tem que ver os dois lados da moeda, o ônus e o bônus. Vamos lá ver, vamos pesar na balança, qual o melhor, viver uma vida íntima com Cristo ou viver nas trevas? Se eu viver nas trevas, eu posso fazer tudo o que dá na minha cabeça. Mas se eu viver na luz, eu não posso viver desta forma. Há vantagem? Há desvantagem? Posso continuar ou não? Se nós fizermos esse exame, rapidamente, em menos de 13 minutos, vai ter a resposta. Você vai ter a resposta e a conclusão que você vai chegar é: viver uma vida com Cristo, a gente evita muitas desgraças na nossa vida. Ter Jesus na nossa vida, seremos abençoados em muitos aspectos da nossa vida, ao ponto de glorificar o nome do Senhor. Se Deus já tirou você das trevas, meu irmão, glorifica o Senhor. Quando Deus tira o homem das trevas, não é que ele não deixe de ser pecador. Ele continua usando essa matéria pecaminosa e ele pode pecar. Mas uma coisa, um diferencial vai estar na vida dele. Pecou, vai ser repreendido pelo Espírito Santo.
Enquanto ele não se humilhar na presença de Deus e pedir misericórdia, ele não vai se sentir bem. Por que isso, meu irmão? Um Deus de cobrança? Não, um Deus que regenera de verdade, ao ponto dele dizer: irmão, oh, não anda por esse caminho que tu vai se dar mal, entra na minha presença. E eu faço aqui um adendo, o ser humano, isso eu me incluo também, nós temos, vou dizer essa palavra aqui, somos tentados em seguir o efeito manada. Somos tentados para isso. Onde tem um grupo de pessoas, muita gente, a gente fica curioso, eu vou ter que ir lá para ver o que está acontecendo. E vem mais um, daqui a pouco a praça está cheia. Aleluia! E está cheia. Uma vez eu vi uma charge, eu vou repetir para vocês. Tinha um número de gado indo para o matadouro. E tinha o último boizinho da fila e perguntaram para ele: para onde está? Ele falou: não sei, estou seguindo a manada. Estou seguindo a multidão. Mas se ele, sendo o último, soubesse o que espera no final, ele mudaria de ideia. Você sabe que lá na frente, quando você chegar no final, você vai cair no matadouro e você vai morrer? Não sabia não, estou seguindo o povo. E tem momento que Deus tira a gente do fluxo e fala: siga o sentido oposto. O povo está indo, a multidão está indo para o matadouro. Eu falei: eu não quero você para o matadouro, eu quero você uma vida nova. Então venha, siga um caminho oposto. Mas a gente, como ser humano, nós como seres humanos somos tentados de seguir o fluxo da coisa. Por isso que tem muita gente que fala: ah, irmão, crente parece que não tem vida. Crente parece que ele morreu. Pessoas que depois que entregam a vida para Jesus, até os amigos que aparecem em sua volta no dia do pagamento desaparecem. Vai embora. Você não está percebendo que seus amigos só se reúnem no dia do seu pagamento é porque é interesseiro? Quer saber de explorar você? Você não percebeu isto? E o nosso Jesus é diferente. Ele não te explora, ele prospera a sua vida. Então são, irmãos, argumentos que não se encaixam, argumentos que não consigo engolir. Não me satisfaz quando uma pessoa fala: ser crente é praticamente deixar de existir neste mundo. Não. Ser crente é andar com Jesus e andar em novidade de vida. Ser crente é, no meio da tribulação, ele glorificar e exaltar o nome do Senhor e Senhor. Talvez os meus amigos, meus parentes me abandonaram, mas eu estou feliz porque eu sinto o Senhor na minha vida. E o Senhor não vai me deixar. E quando olhamos isso, irmãos, a gente toma cuidado até mesmo na interpretação da palavra do Senhor. Davi, ele escreve o Salmos 23, um salmo muito conhecido e muito gostoso, e todo mundo sabe, já de cara, né? Perguntou o que é Salmo 23, ele fala: o Senhor é meu pastor e nada? Nada? O Senhor é meu pastor e nada me faltará. Mas Davi estava sendo perseguido, Davi estava passando por um momento difícil. E se nós interpretar ao pé da letra, meu irmão, vai servir para você, na próxima oração, você cobrar de Deus. Vai servir para a sua oração uma verdadeira cobrança diante de Deus. Você vai cobrar dele. Não é? Quer uma dica? Quer que eu explique para vocês melhor o Salmo de 3? É você falar em alto bom tom: o Senhor é o meu pastor e nada me faltará. Mas de repente quem está orando desta forma está faltando saúde, está doente, está desempregado, está endividado. E aí? Se não é para faltar nada, por que está faltando tudo isso na sua vida? Já parou para pensar nisto? Quem não parou para pensar nisso ainda, levanta a mão. Tem vários irmãos que nunca pensaram nisto.
Mas será que o salmista errou de ter escrito o Salmos 23 desta forma? Não. O que o salmista está dizendo aqui, olha, eu posso passar pelo vale da sombra da morte, mas a tua presença não pode faltar na minha vida. Para vocês entenderem, rapidamente, em poucas palavras, é esta: o Senhor é o meu pastor e da sua presença não terei falta. É isto. Porque quem tem presença de Deus, irmão, olha, escuta esta: quem tem presença de Deus, ele supera o câncer. Quem tem presença de Deus, ele supera a pior enfermidade que está no corpo dele. Quem tem a presença de Deus, ele encontra força onde não existe força, ele encontra. Quem tem a presença de Deus alcança tudo isto. Quem tem presença de Deus, é isso que acontece. E aqui nós pegamos aqui neste último versículo, até no versículo 23, olha, reconciliação pela cruz, antes inimigos de Deus, agora reconciliados, futuro firmes na fé. O sacrifício de Jesus, meus irmãos, mudou a nossa posição e o nosso destino. Mudou completamente. Talvez a gente estava em alto mar, sem bússola, sem direção, mas Jesus chegou nesse barco e mudou completamente a maneira da gente pensar. Mudou completamente a maneira de nós agir. E quantas vezes a gente fala: Senhor, ainda como crente, Senhor, ainda sendo crente, ainda eu dou trabalho para o Senhor, tem misericórdia, Senhor, obrigado pela paciência que o Senhor tem para comigo, Senhor, muito obrigado, Senhor, por ter paciência com eu, com a minha pessoa, pecador, miserável que sou. Não é? Então Cristo, irmãos, ele entra na vida do homem e da mulher para haver mudança e transformação. E sabe o que isso, vai gerar a partir do momento que você muda completamente do reino das trevas para o reino da luz, onde Jesus está? Você leva a presença de Deus na sua vida por onde quer que você for. Não, aqui tem pessoas aqui que o lar dele, dela está oprimido, mas você vai levar a presença de Deus e esse perturbado que está lá vai sair. Você entendeu? Talvez o diabo planejou, arquitetou morte, desgraça e acidente nesta tarde, mas você que está ouvindo, recebendo essa transmissão, Deus está te guardando agora porque você está ouvindo a boa palavra de Deus. Uma certa feita, meus irmãos, fomos orar para uma mulher perturbada, endemoniada, oprimida. Eu nem sei quantos demônios tinha naquele corpo. Mas não era nenhum nem dois, não. Mas o diabo estava tão revoltado, eu estava com um carro meio grande aquele dia, e o diabo falou assim: olha, eu vou provocar um acidente. Olha, quase que eu vou pirambeira abaixo ali da... Entrei no carro, o carro começou a chacoalhar. Falei: ei, Satanás, é você. Hã? Mas graças a Deus não aconteceu nada, porque o nosso Deus guardou, viu? Então tem pessoas, meus irmãos, que é crente e não sabe o real poder e autoridade que esse crente tem. Mas o inimigo sabe, viu? O inimigo sabe. E o que ele quer é te amedrontar, te acovardar, te intimidar. Mas você tem toda a autoridade de Jesus para dizer para o diabo hoje: você vai sair da minha casa, da minha vida, do meu trabalho, de tudo o que está me impedindo. Tu vai sair. Ele sai ou não sai? Então nós temos aí, irmãos, olha, temos que usar as ferramentas que Deus nos entregou. Ah, mas tem gente que fala que é crente, mas não acredita em milagre. Se não acredita, é problema dele. Mas Jesus continua fazendo milagre em nosso meio. Aí eu vi alguém falando que ele disse numa certa palavra que acha que Deus é assim. Não tem achismo aqui, é afirmativo. Espero que não tenha nenhum obreiro da nossa igreja que sobe no púlpito e fala: eu acho que Jesus vai salvar. Espero em Deus que isso nunca venha acontecer. Porque se eu ver, irmãos,
Se eu ver um irmão falando assim, obreiro, falando uma coisa dessa, fala, irmão, infelizmente você não teve encontro com Jesus. Eu não posso te falar uma palavra dúbia aqui, eu tenho que afirmar aquilo naquilo que acredito. Se eu creio que a Bíblia Sagrada é a palavra de Deus, é a regra da minha fé, e está escrito aqui que Jesus é o caminho, a verdade e a vida, eu afirmo no nome de Jesus que isto é verdade. É verdade, a palavra. Pastor, mas o meu problema é câncer. E daí? Você não sabe a gravidade que eu estou sofrendo um câncer terminal. Mas quem deu a última palavra? Deus, que não foi ainda, porque Deus quer fazer milagre na sua vida. Pastor, é uma dor de cabeça, uma perturbação que eu sinto de dia e de noite. E eu acho que Deus não vai dar jeito. Vai dar jeito sim. Eu vou encerrar aqui, irmãos, com um testemunho de uma mãe, só que eu vou resumir bastante. Testemunho de uma mãe desesperada, que tinha dois filhos, um filho saudável, gêmeos, e o outro muito doente. E a mãe chegou para a gente desesperada, é aquela mãe que estava apelando para tudo quanto é lado, porque queria ver o filho curado. Compreendo o desespero dessa mãe. E essa mãe falou, pastor, vamos orar, eu falei, vamos orar. Mas ela queria que a resposta urgente. E ela procurou uns pastores que não é da nossa igreja. E o pastor falou para ela, olha, nós vamos para o monte. Precisamos do nome do teu filho para nós orar por ele. Só que esta oração para o monte, para nós subir no monte, mas gasolina, mais isso, mais aquilo, então, essa oração que tiver para o monte vai cobrar, vai ser R$1.000. Eu nem glória a Deus dava, irmão. Não dava, não. E a mãe desesperada desembolsou R$1.000. Toma. Foram para um monte, oraram. Ah, no dia seguinte, a mãe desesperada, já paguei pela resposta, agora eu quero. E essa mãe chegou para o pastor, falou, e aí, pastor? O pastor falou, olha, não tem notícia boa para te dar, não. O que foi? O que aconteceu? A gente orou no monte. Mas o que o seu filho sofre é uma obra de maligna que fizeram para ele. E é difícil para Jesus fazer milagre, porque esse trabalho foi feito com 7 nós bem atados e Jesus é difícil de desamarrar. Eu falei, isso é conversa de pastor? Isso é conversa de um pregador? Não, o trabalho que fizeram aí para o seu filho é um trabalho muito, muito difícil para Jesus. Meus irmãos, difícil eu faço para Jesus, não tem isso não. Ele arrebenta, ele cura, ele quebra as correntes. Eu acredito nisto. Irmão, eu não sei, mas parece que tem gente que usa a palavra de Deus como pregador para tentar se aproveitar da desgraça do outro. Só pode. Quando o pastor viu que o negócio era sério, caiu fora. Mas não devolveu R$1.000 não, viu? Devolveu não. Eu achei um absurdo aquilo, irmãos. Uma mãe desesperada e um suposto pastor se aproveitando. Isso eu fico, irmão, horrorizado com isso, irmãos. Pensa num cidadão que fica assim, horrorizado diante disto. É ver pessoas sofrendo, e outras pessoas querendo se aproveitar. Que bom que aqui nesta igreja não tem essas coisas, né? Pelo menos aqui não, ninguém vai chegar para você, irmão, faz um voto de R$10.000 para Jesus curar o teu... Não, isso eu nunca fiz e nunca ouvi alguém fazer aqui. Jesus te cura, meu irmão. Ele faz o milagre. Eu acredito nisto. Acredito nisso porque eu sou o milagre na mão de Deus. Só para finalizar o versículo 13.
Grava isto no seu coração. Ele nos tirou da potestade das trevas e nos transportou para o reino do Filho do seu amor. Ele transportou, tirou nós do reino das trevas. E hoje estamos aqui no reino da luz. Adorando o Senhor. Glorificando ao Senhor. Aleluia. Você pode até cantar aquele hino. Por mais.

Aleluia! Que o Senhor te abençoe e te guarde, meus irmãos. Aleluias. Irmãos, eu quero fazer o convite para aqueles que querem realmente mudar de vida. Eu quero fazer o convite para você, que hoje talvez você entendeu o que é realmente entregar a vida para Jesus. O que é realmente ter um encontro com Jesus. O que é realmente manifestar diante da igreja e declarar para todo mundo, para todos os presentes, que a partir de hoje, Jesus é o meu Salvador. Eu quero chamar você que quer receber Jesus como seu coração. Jesus em seu coração como seu Salvador. Agora falei certo. Quero convidar vocês para se declarar dizendo, a partir de hoje, Jesus vai habitar no meu coração. Onde está você, meu irmão? Ouvinte de casa, toma essa decisão. Reconcilia com Deus. Não dá para continuar vivendo do jeito que está. Não dá para viver desta forma longe de Deus. Não dá para viver desta forma tão distante do Senhor. Venha à frente entregar sua vida para Cristo. Venha à frente receber Jesus. Se a tua alma está algemada, escravizada, venha à frente. Algemado por um preço.

perdão. Tem mais alguém? Vem à frente. Tem mais alguém? Vem à frente, toma a decisão. Ouvintes de casa, toma essa decisão. Receba Jesus onde quer que você esteja. Nossos irmãos que abra hispano, Deus bendiga a todos ustedes, irmãos. Você que está a larga distância, entrega tua vida a Cristo agora. Receba a Cristo como seu Salvador. E vocês que estão a longa distância aqui de São Paulo, receba Jesus como seu Salvador. Tem mais alguém? Já vamos orar pelos que estão recebendo Jesus em casa. E a irmã que está aqui também entregando a vida para Jesus. A irmã está entregando a vida para Jesus hoje? Nunca foi crente? Já foi? Está afastada há quanto tempo? 3 anos. Feche seus olhos. Diga comigo: Senhor Jesus, aqui estou, voltando para a casa do meu Pai. Oh, meu Senhor, perdoa os meus pecados. Nunca mais quero voltar ao reino das trevas. Prometo, Senhor, ser uma crente fiel, servindo ao Senhor todos os dias da minha vida. Amém. Ouvintes que receberam Jesus, pode louvar, pode louvar. Aleluias. Ouvintes que aceitaram a Cristo, receberam Jesus também, aí procure uma igreja, Deus e amor, próximo da sua casa. De repente está aí na avenida de cima, na rua de baixo, na esquina, próximo aí ao supermercado, a uma padaria. Você passa por ela todos os dias e você nunca entrou no culto da igreja. Vai, visita a igreja, Deus e amor, participa dos cultos, que os nossos irmãos estão preparados para receber você de braços abertos. Aleluia! Quem dá glória a Deus por isso e muito mais? Eu louvo.

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0: Amém.
1: Glória a Deus.
0: Irmãos, chegou a hora de nós pegar a carteira do bolso e ajudar a casa do Pai. Amém? Quem trouxe a carteira hoje? Quem trouxe uma carteira igual a minha, assim, olha? Só eu? Só eu que estou com a carteira? E vamos apresentar a Deus, irmão, para nunca faltar dinheiro na nossa mesa, para nunca faltar o pão. Isso, vamos apresentar a Deus? Isso, levanta ela, levanta a carteira. Isso, irmão, isso, levanta. Levanta a carteira, diga comigo: meu Deus, abençoa a minha vida financeira. Senhor, eu apresento a minha carteira para que nunca venha faltar o dinheiro. Senhor, venha abençoar a minha vida profissional, a minha casa, a minha família. O Senhor é o meu Deus, o Deus da provisão. Amém. Quem está com voto, pega o voto. Quem não tem voto, pega a carteira. Abra a carteira e pega a sua melhor oferta para ajudar a casa do Senhor. Amém. Vamos lá, vamos ofertar. Eu gosto de pedir porque esse povo aqui abre a mão. Tem uma forma, dá vergonha de pedir. Você está pedindo para você? Estão pedindo para a obra do Senhor. Glória a Deus. É uma semente, irmão. Você pode ter a melhor semente na sua carteira, mas se não sair daí, nunca vai produzir nada. Vai ser uma semente estéril. Não vai produzir nada. Mas quem está lançando a semente aí com a sua oferta, levanta mais alto. Isso, levanta. Levanta, igreja. Levanta mais alto e glorifica o Senhor. Vou apresentar nossa melhor oferta para a casa do Senhor. Diga comigo: meu Senhor, eu sou o mantenedor da sua obra. Eu entrego tudo em suas mãos. Tudo eu entrego ao Senhor. Recebe a minha oferta. Amém. Amém. Vamos entregar na salva. Vamos cantando 115 da harpa. Vamos cantando para Jesus. Eu quero trabalhar.

0: Senhor. Amém. Irmão, vamos entregar para vocês, irmãos, o envelope do dízimo e também o envelope do livramento, para vocês fazerem um propósito com Deus para quarta-feira que vem, ou melhor, sexta-feira que vem, você vai estar aqui conosco, tá bom? Sexta-feira você vai entregar o seu propósito com Deus. Os irmãos querem ofertar também com cartão de crédito. A irmã está aqui com a maquininha, só levantar a mão assim que a irmã vai até você, tá bom? Só dá um sinal com a sua mão que as irmãs estão prontas para atender vocês. Amém, Jesus? Pode entregar os envelopes, vamos lá. Entrega os envelopes, glória a Deus. Dá para louvar mais uma vez? Então vamos lá. Louve a Cristo, quem dá glória, aleluias. Quem dá glória a Deus, igreja? Porque Ele vive. Não. Eu falo porque Ele vive, você fala, eu posso crer no amanhã. Vamos lá? Porque Ele vive. Aplausos para o Senhor.
1: Novamente, igreja, pelo amor de Jesus.

0: Deus por uma oportunidade de novo. Nós Deus, que é o Senhor Jesus, aleluias.
1: Glória a Deus. Quem dá glória a Deus, igreja? Irmão, nós vamos orar por vocês. Daqui a pouquinho o pastor Rivera está me ajudando também aqui. Mas eu quero orar por vocês, irmão. Quem chegou hoje enfermo, está enfermo aqui, levante a mão. Não, pode levantar a mão, meio, sem timidez, levanta a mão bem alto. Quero chamar vocês enfermos para frente, então, venha. Eu quero contar um segredinho para vocês, biblicamente. Quero contar uma passagem bíblica para vocês que estão doentes. A não ser que vocês não queiram ouvir, né? A não ser que vocês não queiram ouvir. Vem os doentes aqui, vem os doentes. Vem os doentes. Quantos de vocês que estão vindo aqui à frente conhecem a história da sogra de Pedro? Quem conhece a história da sogra de Pedro? É apóstolo Pedro, irmão, não é? Não é irmão Pedro aqui, é o apóstolo Pedro. Que está lá na Bíblia. Quem conhece a passagem? Até que ponto você conhece esse versículo, essa passagem? Jesus sai de uma sinagoga, de um culto abençoado, e entra na casa da

0: Deus, o Deus Todo-Poderoso, ele se inclina até a sogra de Pedro e ora por ela, repreende a enfermidade, a febre vai embora, ela é curada e passa a servir o Mestre. É esses detalhes que eu peço a vocês para estar bem atento à passagem bíblica, porque você consegue extrair muita coisa. De antemão, pastor Rivair falando sobre isto, eu quero saber quantos de vocês saíram da cadeira doente até aqui. Quem saiu doente? Quem mais? Quem mais? Vocês têm fé no que Jesus disse? Tem mesmo? Jesus se inclinou para a sogra de Pedro e curou. E o que você está sentindo?
1: Pastor, eu estou com glaucoma, começo de glaucoma.
0: Glaucoma?
1: Catarata.
0: Catarata?
1: É.
0: O que mais?
1: Problema na coluna, né?
0: A coluna também? Você crê que Jesus pode tocar no irmão e o irmão ser curado hoje?
1: Eu creio, em nome de Jesus.
0: Amém. Vamos ouvir você também, meu irmão? Qual é o seu nome?
2: Não, é Danilo.
0: Hein?
2: Danilo.
0: Danilo, você acredita na palavra de Deus?
2: Sim.
0: E o que você está sentindo?
2: Eu cheguei hoje com muita dor aqui, ó.
0: Com muita dor?
2: É, muita, parece que não aperta no rim.
0: Eu quero que você aperte aí com muita vontade. Aperta com vontade.
2: Estou apertando.
0: Está doendo?
2: Não? Comecei a sentir umas dores ali que...
0: Sentiu, qual foi o momento que você sentiu a dor pela última vez?
2: É quando estava chegando, né? Depois comecei a sentir...
0: E agora?
2: Agora já estou...
0: Aperta.
2: Estou apertando aqui.
0: Está apertando? É. Não está. Quem te curou?
2: Foi Jesus.
0: Foi um toque diferente com fé. Vamos lá.
3: Já tem pessoas curadas só de vir aqui no altar em busca do milagre. Seu nome, minha irmã?
4: Maria da Penha.
3: Irmã Maria, o que aconteceu? Como a senhora chegou aqui na Igreja Deus e Amor nessa tarde?
4: Dor na minha perna.
3: Dor nas pernas, irmã? E agora, cadê as dores?
4: Agora não estou com dor, não.
3: A senhora veio para o altar com dor, mas chegou aqui e a dor foi embora.
4: Foi embora.
3: Está batendo a perna aqui, está doendo?
4: Não.
3: Anda para a gente ver. A senhora podia andar com liberdade, sem sentir dor? Abre espaço para ela andar, meus irmãos.
0: Está andando, irmã? Está doendo ou não?
3: Cadê as dores, irmã?
0: Cadê as dores?
3: Cadê as dores?
4: Sumiu.
0: Sumiu?
3: Não, tá doendo?
0: Que milagre, glória a Deus,
3: quem
0: aplausos para
3: Deus,
0: Cristo.
3: Igreja.
0: Amém. O que aconteceu, pastor Rivair?
5: Milagre, pastor Milton, é algo impressionante. Esta senhora, de só de tocar no altar, desapareceu as dores. Como que é o seu nome, minha irmã?
4: Hipéria.
5: Irmã, qual era a dor que a senhora sentia? Em qual parte do seu...
4: Joelho.
5: Joelho, há quanto tempo?
4: Já faz tempo que eu tenho.
5: Muito tempo, só de chegar aqui desapareceu.
4: Desapareceu, Adolfo.
5: Incomodava muito?
4: Incomodava.
5: O que a senhora não podia fazer?
4: Eu não podia deitar, não dormir direito, não podia andar direito.
5: As dores incomodavam.
4: As dores incomodavam.
5: E a senhora já procurou as dores?
4: Já procurei.
5: Não está sentindo mais?
4: Não está sentindo mais.
5: Quem te curou?
4: Jesus.
5: Faz o que a senhora não podia fazer. Olha aí, pastor.
0: Está batendo o pé, está procurando a dor no joelho, já não está mais. Quem dá glória a Deus por isso? Aleluia! Glória a Deus. Pastor Revair, tem muitos lares oprimidos pelo diabo. O irmão vai fazer essa oração de libertação agora. E vai expulsar toda a enfermidade. Mas não saia daqui sem receber a unção. Vamos receber o servo de Deus com palmas para Jesus, bem alegre.
5: Glória a Deus. Deus abençoe, pastor Milton. Pode bater palma e dar glória para Jesus, meus irmãos. Quem aceita a paz do Senhor Jesus, bate palma e dá glória para Jesus. Só quem precisa da libertação, vem para cá, vem para cá. Quem precisa de um milagre, já vem para cá. Vamos unir a nossa fé e vamos clamar pelo Brasil, pelo mundo todo. Uma multidão já conectada, aguardando esse momento da oração. Quem crê que Jesus vai visitar a tua casa agora? Quem crê? Quem crê? Já tem 91 pessoas que já pode abrir a boca para testemunhar, porque Jesus honrou a tua fé nesta tarde. Você disse, eu vou, mas eu não saio de lá sem a minha vitória. E no momento da mensagem, Jesus decretou um milagre para você. Cadê tu com a mão levantada? Levantou. Cadê o glória deste povo? 33 pessoas, você disse, Deus, eu não aguento mais. Jesus está dizendo, foi para isso que eu te trouxe aqui hoje, para colocar um ponto final nas tuas lágrimas e colocar um cântico de vitória nos teus lábios. Jesus manda te dizer, quem vai ter que sair da tua casa é o Chico Tripa, porém tu vai ficar. Cadê tu com a mão levantada? Levanta a mão aqui, ó.

Levanta as mãos ali, cadê o glória deste povo? O Espírito de Deus me revela 63 pessoas na mesma batalha, sofrendo com insônia, todas as noites a mesma guerra. Jesus está te dando libertação hoje. Você vai dormir como nunca dormiu. Levantou a mão, levantou a mão, levantou a mão, levantou a mão. Cadê o glória deste povo? O Espírito de Deus me revela 3 pessoas. O diabo tentou te matar dormindo por 3 vezes. Você acordou como se tivesse algo preso na tua garganta. A partir de hoje, nunca mais o diabo vai te atormentar. Levanta as mãos ali, levanta as mãos aqui, ó. Levanta as mãos ali e começa dando glória, glória, glória, glória. É para clamar a Deus agora, meu irmão. Começa dando glória, glória, glória. Vamos lá, batalhão da fé, esquadrão da libertação entrando em ação agora. É agora o momento de Deus agir. É agora o momento de Deus entrar e libertar. Isso, clama. Clama que Deus vai arrancar esta enfermidade, doença que estava nos ossos, nos rins, no fígado. Eu estou te vendo escondida aí, demônio da morte. Eu estou te vendo escondida aí, espírito de Lucifer. Sai de uma vez por todas. É você, demônio da destruição. É você, espírito da morte. Tudo que você planejou contra a vida desta pessoa tem que bater em retirada, Senhor. O Senhor

Sai, sai. Expulsa, meus irmãos, expulsa. Expulsa da sua casa, expulsa do seu caminho. Olha o espírito da morte saindo. Sai de uma vez por todas. Demônios do desespero, demônios da solidão, demônios da angústia.

0: pessoas levando libertação para dentro da sua casa. Jesus está me dizendo: pode preparar o testemunho, porque eu cheguei primeiro para libertar. Alguém disse para você: eu só saio quando eu morrer. Jesus está dizendo: eu vou chegar primeiro e vou resgatá-lo. Deus me mostra o demônio da cachaça caindo por terra. Cadê? Levanta as mãos. Deus me mostra o demônio das drogas caindo por terra. Levanta as mãos. Diga: queima ele, Jesus. O Espírito de Deus me revela 18 pessoas que vinha sentindo pontada na sua cabeça. A partir de hoje não vai sentir mais. Deus me mostra um trabalho que foi feito em um boneco. Cada alfinetada que esse boneco recebe representava você. Nunca mais tu vai sentir isso. Nunca mais tu vai sentir isso. Nunca mais tu... Cadê você? Levanta as mãos. Aqui tem uma pessoa que nesta oração o seu estômago começou a embrulhar. Você sentiu ânsia de vômito. Cadê você? Jesus fez uma limpeza no seu estômago hoje. Jesus fez uma limpeza. Cadê o glória a Deus deste povo? O Espírito de Deus me revela 28 pessoas que estava perdendo a sua visão. Jesus restaurou a sua visão hoje neste lugar. Um disse diabetes, outro disse é glaucoma, o outro disse é outra doença. Jesus está dizendo: era obra feita pelos demônios, mas os demônios já saiu da tua visão. Cadê tu com a mão levantada? Levantou, levantou, levantou, levantou, levantou. Jesus está me dando uma revelação. São 13 pessoas que você fez uma oração hoje. Por 3 vezes você pediu a mesma coisa e disse: Deus, tenha misericórdia desta vida. Tenha misericórdia desta vida. Deus fechou a sepultura para aquela pessoa. Deus fechou a sepultura para aquela pessoa. Já estava tudo armado. O diabo queria beber o sangue dela. Diga: queima ele. Diga: queima ele. Jesus acabou de curar aqui e agora. São 7 pessoas com desvio na sua coluna. O médico disse: se operar é cadeira de roda. E você disse: então eu não opero. Jesus te operou nesta tarde. Já pode movimentar e fazer o que você não fazia. Já pode abaixar, levantar, pode, isso, pode fazer. Olha lá, o irmão já levantou, já abaixou. Cadê o glória a Deus desta igreja? Cadê o glória a Deus desta igreja? Quem está indo para casa abençoado, diga glória a Deus. Tem milagre, vamos de milagre.
1: Pastor Rivaí, queridos ouvintes, Deus nesta tarde está operando maravilhas. A nossa irmã chegou aqui na igreja com muitas dores na coluna, mas agora está curada. Seu nome, minha irmã?
2: Roseli.
1: Irmã Roseli, como a senhora chegou aqui na igreja, Deus de amor?
2: Hoje eu cheguei com muita dor, né, na coluna, né? Eu tava até com minha bolsa, que eu não estava nem aguentando.
1: Quanto tempo a senhora estava sentindo essas dores na coluna?
2: Ah, já faz uns 6 meses já.
1: 6 meses? Procurou a medicina?
2: Para falar a verdade, eu não fui assim. Eu fui no médico para outras coisas, mas em relação à coluna, não fui no médico, né? Mas eu creio que Jesus, o médico dos médicos, me operou.
1: O que, que a senhora não podia fazer que agora a senhora pode fazer?
2: Ah, a dor sumiu, então quer dizer, eu vou fazer aqui.
1: Podia baixar?
2: Eu não podia.
1: Então abaixa pra gente ver agora.
2: E até quando eu tava na pia lavando a louça, se eu pegasse assim um... Sabe aqueles pratos pesados assim? Bem pesado, vocês sabem, né? Então se eu pegasse, começava a doer minhas costas, tudo.
1: Pegava um prato pesado, a coluna já doía. E agora? Abaixa pra gente ver. Quem tá vendo a nossa irmã abaixando aqui? Quem tá vendo? Cadê o glória a Deus dessa igreja? Cadê as dores, minha irmã?
2: Sumiu.
1: Não tá sentindo nada?
2: Nada.
1: Quem te curou?
2: Jesus.
1: Diga obrigado, Jesus.
2: Obrigado, Jesus.
1: Curada, pastor Rivaí.
0: Pode bater palma e dar glória para Jesus. O Espírito de Deus me revela 5 pessoas. Depois de uma desavença em palavras, depois que você teve uma discussão com uma pessoa, você ficou com uma palavra que esta pessoa disse na sua mente. Enquanto eu não acabar com tudo, eu não sossego de ver você na pior. Foi esta palavra que você ouviu. E depois desse dia, sua vida foi de mal a pior. Deus está dizendo que o mal que foi colocado foi desfeito hoje. Sua vida vai voltar a prosperar, porque o diabo não vai tocar em mais nada que é seu. Cadê falta ainda? Já levantou as mãos lá. Eles queriam ver o teu fim, mas vai ter que ver Deus te abençoando a partir de hoje. São 78 pessoas que está carregando uma preocupação e um medo muito grande dentro de você. O Senhor está dizendo que a inveja já caiu por terra. Eu vejo Deus hoje, pegando pelas tuas mãos e te erguendo e te colocando por cabeça. Deus está dizendo, tem coisas novas chegando do céu para você na terra. Deus está dizendo, um novo tempo chegou para você hoje. Cadê? Levanta as mãos aqui, ó. Levanta as mãos ali, ó. O Espírito de Deus me revela três pessoas que você disse, depois deste culto eu vou voltar para casa, vou pegar minhas coisas e vou sair de lá e não vou dar endereço para ninguém. Quem saiu de lá nesta tarde foi o diabo. Você vai ficar lá, porque aquele lar que Deus te deu, você vai sentir uma paz que você nunca sentiu. Levantou a mão lá. Cadê? Levantou a mão aqui. Levantou a mão aqui, cadê a glória deste povo? Levanta as mãos, oração da fé, oração final. E no final deste culto já estaremos lá colhendo os testemunhos através de áudio e vídeo. Não vá para casa sem contar a sua bênção. Amanhã, queridos irmãos, temos uma grande concentração já às 9 da manhã, ciclo de oração. A nossa querida irmã Rose Santana, com a equipe das Mulheres de Fé, estará presente às 9 da manhã. Às 3 da tarde, pastor Jorge Tenório. E às 7 da noite, aquele grande culto, culto jovem com a equipe do Regenere, também a equipe do Expansão Jovem, onde o presbítero Davi Miranda Neto vai ministrar a palavra de Deus e orar por nós. Amanhã à noite, que é sábado, e domingo pela manhã, teremos o workshop de casais. Todos estão convidados para fazer parte deste grande evento que vai acontecer domingo pela manhã. E no domingo à tarde, pastor Marcos Magno, naquele grande culto especial, sua bênção vai ser especial também. Quem crê assim, diga glória a Deus. Domingo é o dia da bênção especial. E quem quer a bênção especial de Deus? Então levanta as mãos, porque domingo nós aguardamos por vocês aqui. E às 7 da noite, aquele grande culto da família, presbítero Paulo Cunha, juntamente com a irmã Aparecida Cunha, orando pela família. Levanta suas mãos em direção da sua casa, para Deus visitar o seu lado, arrancar todo o mal, toda a inveja. Diga, sai inveja, sai miséria, sai devorador, diga, saia. Irmão, depois desse culto, Deus te deu autoridade. Deus te deu autoridade. Tem crente que está expulsando diabos. Não. O diabo só sai debaixo da autoridade. Então usa a autoridade que Deus te deu para você não ser mais escravo do diabo. Então levanta suas mãos e diga, sai miséria, sai devorador, sai da minha casa, sai do meu lar. Começa dando glória, glória, glória, glória. Senhor, guarda a ida deste povo como o Senhor guardou a vinda neste lugar. Ó Deus, temos muito para te agradecer pelo que o Senhor fez neste dia de hoje. Irá fazer ainda hoje às 7 da noite com nosso querido irmão Douglas, que vai ministrar a tua palavra. Envia o teu povo, meu Deus, que virá de todas as partes de São Paulo. Guarda este povo, meu Deus, que entender e atender o convite estiveram aqui. Senhor, guarda a ida deles. Por onde eles passar, passará o Senhor também. Senhor, guarda o pastor Milton e a sua família, a nossa diretoria e a sua família, a nossa presidente, Senhor, irmã Irene Miranda, e toda a família Miranda, Senhor, a nossa irmã Débora, o nosso querido irmão presbítero Davi Miranda Neto e o pastor Lorival. Conceda, Senhor, os teus livramentos e as tuas bênçãos. É o que nós te pedimos e te agradecemos em nome de Jesus. Levanta suas mãos. Jesus já enviou uma bênção lá dentro do seu lar. Quem recebe, diga amém. Jesus já enviou uma bênção lá no seu trabalho. Quem recebe, diga amém. Jesus já enviou uma bênção para a sua saúde. Quem recebe, diga amém. Então diga bem bonito: a paz do Senhor Jesus, a paz do Senhor Jesus e a... É com vocês, queridos irmãos Lindenberg, juntamente com nosso irmão Douglas. Deus abençoe a todos em nome de Jesus.
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0: E nós estamos em campanha, esta campanha de quatro domingos, a fé que derruba muralhas, em Hebreus capítulo 11, versículo 30. A fé que derruba muralhas. Estaremos então, já agora no próximo dia 21, com esta grande festividade, a fé que derruba muralhas. Eu tenho certeza que quando nós colocarmos a nossa fé em prática, o Senhor vai trabalhar naquilo que precisamos. A fé que derruba muralhas. Você está precisando de que muralhas sejam derrubadas na sua vida sentimental, na sua vida familiar, sua vida econômica, financeira? Você quer ouvir a voz de Deus? Quer também se encher da palavra de Deus, se alimentar? Vem estar conosco aqui na sede mundial das Igrejas Deus e Amor, que está localizada na Rua Prefeito Passos, número 10, bem no centro de São Paulo, bem pertinho do Parque Dom Pedro II. Se preparem, a fé, ela vai derrubar muralhas.
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4: Uma ótima tarde de sexta-feira, paz a todos! Como a semana voa, gente! Que bom ter você com a gente aqui, muito obrigado pelo carinho, pela sintonia, pela companhia agradabilíssima. Você que está no seu trabalho, você que está na sua casa, onde quer que você esteja ouvindo aqui o Deus é Amor com você. Estamos com mais uma edição toda especial, aliás, todos os dias são especiais e essa sexta-feira não vai ser diferente. Hoje, 19 de junho, você se programando aí já pro seu final de semana. Tem cultos que a pessoa fala assim: olha, eu quero participar no sábado, quero participar no domingo, já fica esperando com ansiedade. A gente contando tudo que acontece na sede nacional e também na Igreja Pentecostal Deus é Amor, próximo de você, nessa cidade. É só ficar com a gente. Além disso, tem minos, hinos maravilhosos que a gente coloca no ar aqui para você e tocamos muito bem, começamos muito bem com Jonas Reis, Jesus o Bom Amigo. Agora 5:01, uma ótima tarde.

programação, mas que hino maravilhoso. Aliás, programação feita com muito carinho, com uma finalidade: levar para lá a palavra através do hino, para você levar a palavra de Deus de uma forma sutil e maravilhosa, e contar também o que acontece aqui na Igreja Pentecostal Deus é Amor. E eu vou falar para você, você que está vivendo um relacionamento aí maravilhoso, você que está dividindo os dias com o grande amor da sua vida, sua esposa, o seu esposo. Olha, o casamento é um meio de amor, de respeito, de fidelidade, de diálogo, de companheirismo. Tudo isso em comunhão com o Senhor, a gente vive muito bem, né? Mas para você também que de repente está numa situação complicada, fala: meu Deus do céu, eu tenho buscado o Senhor para mudar a vida do meu marido, da minha esposa. A gente só briga, sabe? Já não tem mais paciência, não tem, sabe, qualquer coisinha é motivo para levantar a voz, para se alterar emocionalmente. Então, de repente, você que está precisando mesmo é de informação. Informação, oração, ajuda espiritual. Ó, a gente está falando do workshop de casais porque é todo um conjunto de coisas boas para ajudar você a melhorar o seu relacionamento familiar com os filhos, porque às vezes o pai e a mãe já não tem nem paciência, né? O relacionamento fica conturbado. E você não se casou para ser infeliz. Você se casou e se uniu a uma pessoa para ser feliz no amor, para dividir os seus dias, para encontrar um abraço naquele momento de tristeza que a gente tem. Às vezes a gente passa por muita coisa na vida, mas tem alguém que a gente possa contar que está ali do nosso lado, ó. E esse alguém não pode ser uma pessoa que a gente gera atrito, que a gente discute, que a gente briga, sabe? De repente você está passando por uma situação dessa, às vezes fala assim: ah, não dá mais certo, é o grande amor da minha vida, mas não dá mais certo. Não se acomode na hipótese de terminar tudo. Não se apoie nisso, aonde fala não dá mais certo. De repente, vocês podem dar sim, orando, se unindo e com informações pertinentes a relacionamento. Para isso existe o workshop de casais especial Dia dos Namorados. O tema é propício. Por isso, no nosso workshop, venha buscar ajuda. Casais se desenvolverem em um lar cristão de uma forma muito singular. Esse é o objetivo: ter um relacionamento mais saudável, fortalecer os vínculos familiares, incentivar uma vida de fé praticada no dia a dia, um lar cristão. Dinâmicas e palestras promovem reflexão, aprendizado, aproximação entre os casais, sempre com base em ensinamentos bíblicos. Momentos de louvor, de adoração, que vão reforçar Deus na vida de vocês. Quer dizer, um só, já se uniram. Vocês já foram felizes um dia? Que parte do caminho foi se perdendo as rédeas? Em que parte do caminho você acabou indo mais para um lado e ele para o outro? Em que parte do caminho as discussões começaram a falar mais alto do que o amor que sempre existiu? Em que parte do caminho você se vê que ficar sem ele ou sem ela você vai ser feliz? Então, abra os olhos, o coração, participe. Está precisando de ajuda? A Igreja Pentecostal Deus em Amor tem a ajuda para você, tem a orientação para você. Claro, você tem que abrir o seu coração também para que o Senhor Jesus possa trabalhar na vida do relacionamento. Orar juntos, buscar a Deus juntos. Ó, a nossa sede mundial é onde vai acontecer esse workshop. Claro, pode ser que aconteça também na sua cidade, numa igreja pentecostal Deus é Amor próxima de você. Você dá uma verificada. Vou até deixar o site aqui, pda.com.br, para você pegar mais informações. Mas na nossa sede mundial, que vale para você de qualquer lugar do país, que quer vir e participar, dia 21 de junho, às 9 horas da manhã. Ou seja, domingo que vem. Está muito próximo, ok? Dia 21 de junho, às 9 horas da manhã, apresentação Joyce Ávila e Gessé Ávila.
procure a IPDA mais próxima de você e se informe. Se de repente você está muito longe, fala, eu quero saber se acontece também. Ou de repente você está precisando de informação, de repente uma ajuda espiritual, com oração para você, para o seu marido, para sua esposa. Você é sempre muito bem-vindo. As portas estão sempre abertas na IPDA.

Sim, escondido no Senhor, William Bittencourt na programação. E você que está ouvindo, está chegando agora na programação, seja muito bem-vindo, seja muito bem-vinda. Eu quero reforçar aqui uma campanha muito especial, aliás, muito especial mesmo. São 4 domingos e ela continua, viu? A fé que derruba muralhas, um propósito de fé focado em buscar um milagre ou libertação a cada domingo. E cada domingo, uma palavra de Deus é ministrada e orienta você a ficar cada vez mais perto do Senhor, a buscar cada vez mais em oração, em adoração. E venha sentir o poder do milagre na sua história. Sim, abra o seu coração e participe desses momentos tão especiais. Nos dias 21 e 28 de junho, sempre às 3 da tarde, ok? São 4 domingos, já foram 2. Agora, dia 21 e dia 28, às 3 horas da tarde, no ponto de encontro da sua vitória, que é na sede mundial. Você pode acompanhar, você que de repente não pode vir, está muito longe, pode acompanhar pelos canais oficiais da IPDA, pelo endereço @igrejadeusamoroficial. Deus é Amor Oficial. Agora 5h19. O som da voz de Deus. Cristina Santana na nossa programação. Logo mais tem a oração do entardecer às 18 horas.

0: você. Agora 5h23, ao som de Cristina Santana aqui na programação. E você vai ouvindo, vai fazendo parte do nosso cotidiano. Você que está chegando agora, e seja sempre muito bem-vindo. Obrigado pelo espaço aí no seu trabalho, na sua casa, onde você estiver, tá passeando, tá dirigindo, tá dando uma carona pra gente aí, atravessando o país, e a viagem, a passeio, e ouvindo a melhor programação na maior rede de rádio do país, ou trabalhando com caminhão. Ó, que Deus continue guiando, protegendo, dando livramento. Olha, preste muita atenção, principalmente nas estradas, nas rodovias, que é muito sério, hein? A gente tem que ficar sempre atento, vigiar, irmão, vigiar, para que você possa chegar no seu destino em paz e com saúde, com livramento, com a presença do Senhor Jesus na sua vida. Falando a presença do Senhor Jesus, muita gente tem propósitos, busca e Deus honra esse propósito que é feito com todo o coração. De repente, você que tem um sonho, um objetivo, passa por uma situação complicada na saúde, o testemunho, ele evidencia que esse Deus maravilhoso de Israel, até hoje, que o Senhor Jesus, em todos os tempos, desde a crucificação, antes da crucificação, já vinha fazendo os milagres. Ele passou pelo mundo, ressuscitou e continua fazendo milagres até hoje. Ele quer sim mudar a sua vida, e claro que ele quer, Deus quer o melhor para você, sempre, sempre. Mas para isso a gente tem que dar abertura para Deus agir na nossa vida. E muitas vezes a pessoa, ela tem vontade, talvez você até esteja passando por essa situação agora, veja bem. Você gosta de um monte de coisa do mundo. Fala, mas para buscar o Senhor Jesus eu vou ter que abrir mão disso? Ó, vai ter, sim, mas por um bom motivo. A sua vida, o seu bem-estar, deixa toda essa tristeza, se libertar dos vícios, ter uma vida saudável, mais tranquila, em comunhão com a sua família. Quantas vezes você, né, já se deparou com situações, o seu filho, sua filha, pai, poxa, pai, para com isso, vem pra gente, a gente necessita tanto, a gente precisa tanto de você. Poxa, mãe, eu quero a senhora mais próxima de mim, eu te amo muito. E as suas atitudes acabam não deixando e te afastando de momentos felizes com a família. Então, pense bem, administre bem o que está acontecendo com você e abra mão, sim. E tem um detalhe que deve ser levado em consideração, que eu já ouvi das pessoas falando: ah, mas aí os meus amigos já começam a se afastar. Você tem certeza que são seus amigos? Quando você estava ou chegou no fundo do poço, esses amigos continuarão com você? Claro, Deus ajude que não aconteça, ou de repente já aconteceu e você já perdeu todos esses amigos. Mas se existe um amigo que não esqueceu de você, é Jesus Cristo. E Ele está ali, de portas abertas, para te receber e entrar na sua vida. Mas você tem que dar espaço para Ele. E quando a gente fala de mudanças, de propósitos, é claro, eu não estou falando de forma generalizada, mas eu vou agora colocar aqui um testemunho de uma pessoa que teve problemas muito sérios. É a Thaís de Souza Moraes. E os problemas com ela foram na gravidez. Mas ela vai contar agora em mais um testemunho. O que eu quero dizer é que você que está ouvindo agora, aceite o Senhor Jesus como seu único e suficiente Salvador. Abra mão do que você procure ajuda, abra mão do que está acontecendo na sua vida, para que talvez muito em breve seja você mais uma testemunha da bondade de Deus, do poder de Deus na sua vida e o reflexo na felicidade da sua família.
1: Meu nome é Thaís Souza Moraes Melo e quero contar para os meus amados irmãos o meu testemunho. Fiquei grávida e no sexto mês de gravidez comecei a passar mal. Eu achava que eu estava com um problema na visão. Se chama escotoma, sintoma de pressão alta, pré-eclâmpsia. Eu comecei a ver que eu estava inchada, que algo estava errado na minha gestação com 6 meses. E ali começou aquele incômodo, chegando no hospital. eu estava realmente com pressão alta. Quando foi na madrugada, eu comecei a sentir que eu estava com os meus olhos, meu corpo inchando, como se fosse um boneco. Aquela mesma noite me deu a pré-eclâmpsia. Quando finalmente eu consegui abrir os olhos, eu ouvi o médico falando e a enfermeira: realmente, o Deus que você serve, ele é muito grande. Porque você, hoje, a sua pressão subiu de um jeito, você não iria sobreviver. Ali eu fiquei 24 dias, tomando 12 comprimidos de pressão alta. Mediam a minha pressão, viam se o coração da minha filha estava batendo. Eu não acreditava que a minha filha iria sair. O olho dela, a gente percebia que ela estava inerte. O bracinho não levantava. 40 dias esperando minha filha nos braços. Na madrugada, orando, falando: Senhor, eu tá viva já é um milagre, mas eu quero a minha filha nos meus braços, eu quero ser mãe. Quando foi no outro dia, quando eu cheguei no hospital, eu vi a minha filha se mexendo, eu vi a minha filha diferente, e logo ela começou a ganhar peso. Hoje ela tem 3 anos e meio, fiz todos os exames, ela não tem nenhuma sequela. Esse é o meu testemunho. Nunca mais eu tive pressão alta, não tenho nenhuma sequela e agradeço a minha oportunidade em nome de Jesus.
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Agora 5h34, Angela Gonçalves. Olha, mês de junho, a gente já tá com o pezinho nas férias, coisa boa, né? Pai, tem muito pai que tira férias na época dos filhos pra curtir, né? E isso é bom, quem pode, quem tem oportunidade, os pais que podem tirar férias com os filhos na escolinha, e fica perfeito. Agora eu vou falar de férias, então, que é coisa boa. A aventura mais especial do ano está chegando. Prepare-se para uma tarde cheia de aprendizado, louvores, brincadeiras, surpresas e momentos inesquecíveis na presença de Deus. É dia 25 de julho, às 3 horas da tarde, tem um encontro marcado aqui na nossa sede mundial. A Escola Bíblica de Férias será ministrada pela tia Débora Miranda, com o tema Pedrinhas do Reino. Pois cada criança é uma pedrinha preciosa nas mãos do rei, sendo lapidada para brilhar e fazer a diferença nesse mundo. Ó, sabe quem vai participar também? Não vai ter só a tia Débora Miranda, não. Vai ter também o pequeno Galileu, vai ter o Coral Kids. Olha, muita gente bonita participando ali, muita gente cheia do Espírito Santo de Deus. E você pode vir com seu pinguinho aí, ó. Esperamos você e a sua família, seus amigos, para fazer parte dessa grande festa de fé e alegria. Eu falo gente bonita porque é gente que está com o Espírito Santo. Quando a gente está com o Espírito Santo, a gente está bem, a gente fica bonito, a gente fica iluminado. Só coisa boa acontece. Você vê quando a pessoa está... Isso é até aproveitando o ensejo. Quando a pessoa está afastada, sabe, ela está ali perdida, você vê que a aparência muda. Mas quando o Espírito Santo chega na pessoa, a aparência muda novamente e a gente vê notoriamente que a pessoa está bem. E claro, é tudo de bom, né? Então, ó, já fica o convite, começa a falar e até vou embora, né? Ó, então vamos lá, dia 25 de julho, às 3 horas da tarde, esse encontro tão especial, a aventura mais especial que está chegando por aí. É a Escola Bíblica de Férias aqui na Sede Mundial, Avenida do Estado, 4568, ou Avenida Prefeito Passos, número 10, que é para quem vende carro aqui, ó, no estacionamento. A entrada do estacionamento, ok? Você é sempre muito bem-vindo, muito bem-vinda.

esse é o Elias Santos, seu nome é Jesus. Quem foi aquele? Agora 5h42, tá? Hoje é sexta-feira. Muita gente trabalha só até sexta, tem sábado e domingo livre. Bom, né? Já está se organizando? Então vou te passar aqui os horários, a agenda do final de semana na Igreja Pentecostal Deus em Amor. Olha, sábado, dia 20 de junho, amanhã, às 9 da manhã, tem um círculo de oração. Campanha Jesus Acalma a Tempestade, com a preletora irmã Lani Siqueira. Às 3 horas da tarde, teremos o culto ensino com o preletor pastor Jorge Tenório. Às 7 horas da noite, culto Regenere, com Karina Mendes, Davi Miranda Neto e o grupo Regenere Music, ok? Isso no sábado. Para você que fala, olha, eu quero saber o que acontece no domingo para eu participar. Já tenho falado aqui que às 9 horas da manhã teremos um workshop todo especial para casais. Então, domingo, dia 21, às 9 da manhã, workshop de casais. E às 3 horas da tarde, um culto especial da campanha A Fé que Derruba Muralhas, com o presbítero Marco Magno. Então você é nosso convidado, nossa convidada. Sábado e domingo são os horários que estão disponíveis. E claro, nada impede você que está precisando de oração, você que está querendo um momento com Deus. As portas sempre estão abertas. Você pode vir na Igreja Pentecostal ou procurar a Igreja Pentecostal Deus e Amor mais próximo de você a qualquer momento para orar, para conversar com Deus. Não deixe o seu coração aflito, não. E se tem necessidade de falar com alguém, vai ter sempre alguém para te orientar. Procura a igreja, fala, olha, preciso falar com um irmão, com um presbítero, com alguém especial, um líder espiritual, um pastor da sua região. Fique à vontade. O importante é você não deixar o seu coração aflito aí e deixar o inimigo agir na sua vida. Tem muita força vindo aí do Senhor Jesus para mudar a tua vida.

5h48 no Deus é Amor com você, relembrando aqui um momento muito especial que acontece amanhã, um workshop de casais, dia especial, dia dos namorados. Sim, então você que tá com tempo assim, você fala, não, eu tô precisando disso, vai fazer bem para mim, vai fazer bem para minha esposa. Então, ó, presta atenção, workshop de casais, né, que vai acontecer aqui na IPDA. O nosso workshop busca ajudar casais a desenvolverem um lar cristão mais saudável, fortalecer os vínculos familiares, incentivar uma vida de fé no dia a dia. Dinâmicas, palestras especiais que promovem reflexão, aprendizado, aproximação entre os casais. Eu falei amanhã, mas é domingo, viu, gente? Acabei de falar que era domingo e às vezes a gente fica vai falando, acaba esquecendo, confundindo o dia. Mas é no dia 21, domingo, às 9 horas da manhã, ok? Então, momentos de louvor, de oração, reforçam que Deus deve estar no centro do relacionamento. O casal que busca junto, que ora junto, que supera os obstáculos juntos. E se de repente vocês precisam de informações, o workshop é um momento especial. E vai encontrar também muitos casais que não, já passaram por situações, superaram, e às vezes a gente usa como referência, né? Fala assim, conversa com um casal aqui que, amor, tá passando a mesma situação que a gente passou, qual caminho vocês adotaram? Vai conversando, trocando ideias, se aperfeiçoando, usando como referência alguém que já tem uma vitória, que de repente passou pela mesma situação que vocês, ou se você não tá passando por isso, mas se reunir assim com os irmãos, como em comunhão, oração, casal aí, em comunhão e oração, glorificando o Senhor, adorando o Senhor, e Deus restaurando cada vez mais o relacionamento de vocês, a vida familiar, toda a estrutura, aprofundando as raízes do relacionamento para que vocês tenham estrutura para crescer cada vez mais. Esse é o foco, porque é seu direito ser feliz junto com o seu amorzão aí, por que não? Participe, dia 21, às 9 horas da manhã, aqui na Sede Mundial, Avenida do Estado, 4568, ou para quem vem de carro, Avenida Prefeito Passos, número 10, ok? Com estacionamento amplo, confortável, tenho certeza que você vai amar esse momento aqui, workshop de casais especial dos namorados, ok? Para quem vem de metrô, estação Pedro II, linha 3, vermelha.

Alexandre, coração adorador, agora faltando 4 minutos para as 3, para as 18 horas. Débora Kids, canal Débora Kids, é uma gracinha, gente. Mas olha, eu entro ali, olho, a minha netinha gosta, é meu sobrinho. Ah, que delícia, viu? Canal que nasceu de cantinha especial, feito com muito carinho, onde as crianças aprendem sobre amor de Deus. Sobre o amor de Deus de forma leve, divertida, cheia de alegria. Quem conhece sabe o que eu estou falando e vai concordar comigo. A gente abriu até agora há pouco, a gente abriu aqui o canal, falou, olha aqui que coisa, a gente tava comendo, eu e a Lari comentando aqui, né? Falar, vamos falar do canal, porque tem muita gente que deixa, tem pai, mãe, até a minha irmã, puxei a orelha dela, falou, minha irmã de, que mora no interior de São Paulo, batendo papo com ela, falou assim, ó, tá vendo meu sobrinho aí no telefone toda hora? Você não deixa ele no telefone toda hora, mínimo possível, e quando for, coloca coisinhas construtivas na vidinha dele. E a gente tem que ensinar, assim, os nossos pequeninhos a buscar, claro, é um mínimo de telefone possível, já começa por aí, o smartphone para criança, né? Mas se você vai colocar, coloca assim, musiquinhas cristãs, historinhas bíblicas, personagens que ensinam valores e conteúdos pensados para toda a família. Faz o seguinte, se inscreva, e se você quer mais informações, @ Débora Kids Oficial. Você já vai entrar no canal, vai ver e vai confirmar que o que eu tô falando é verdade. Então vai gostar, vai se apaixonar, pai e mãe, porque a gente, claro que a gente quer que os nossos pequenos vejam coisas construtivas. E vai estar falando do Senhor Jesus de uma forma leve, de uma forma divertida, que a criança possa atender. Aliás, foi muito bem elaborado com essa finalidade, ok? Débora Kids Oficial é o canal Débora Kids no YouTube. Daqui a pouquinho, a oração de entardecer. Vai se preparando aí para esse momento tão especial dentro da programação. Tudo preparado? Daqui a pouquinho a gente coloca no ar para você, tá bom?

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1: A paz do Senhor Jesus, sejam todos bem-vindos a mais uma transmissão ao vivo da Igreja Pentecostal Deus e Amor. Eu sou seu irmão em Cristo, John William, e hoje nós vamos juntos buscar a presença de Deus nesta que é a oração do entardecer, transmitida diariamente através do canal oficial da nossa Igreja Pentecostal Deus e Amor, que é uma igreja de oração. Por isso, nós iniciaremos esta oração juntos. Agora eu peço que você ore juntamente conosco. Saiba que Deus, Ele ouve as nossas orações. Nenhuma das palavras que nós falarmos nesta oração será vã. O Senhor responderá a cada uma delas. Então vamos juntos buscar a presença do nosso Deus em oração. Senhor meu Deus e meu Pai, nós te louvamos e te agradecemos por mais um dia de vida. Te agradecemos, meu Deus, pelo privilégio de estarmos em Tua presença e termos a convicção de que Tu és um Deus que nos ouve, um Deus que sonda os nossos corações e sabe tudo aquilo que nós precisamos. Venha, meu Deus, no nome de Jesus abençoar esta oração, cada uma das pessoas que estão orando conosco neste momento, cada uma das pessoas que estão angustiadas, cada um daqueles que estão aflitos,

0: cada um de nós. E por esse motivo nós te pedimos, Senhor, venha interceder neste momento através de gemidos inexprimíveis, do clamor, Senhor, que é realizado nesse momento. Cada uma das pessoas que oram conosco, cada um daqueles que estão angustiados, cada um daqueles que estão aflitos, Senhor. Deus, nós clamamos, Senhor, pedimos a Tua oração, a Tua direção, Senhor, para que o Senhor ouça o nosso clamor. Pai, nós sabemos que muitas vezes falhamos e são os nossos pecados que fazem divisão para que o Senhor não nos ouça. As Tuas mãos não estão encolhidas, nem os Teus ouvidos agravados, mas são as nossas transgressões que fazem divisão e por esse motivo nós pedimos, Senhor, perdoa todas as nossas falhas, todos os nossos pecados, Senhor, os pensamentos, as palavras torpes pronunciadas, todas as vezes que nos furtamos de fazer o bem estando ao nosso alcance, nós pedimos que o Senhor possa nos perdoar, Senhor, que o Senhor nos ajude a compreendermos a Tua voz, a termos a direção do Teu Espírito Santo, Senhor, sempre. Meu Pai, purifica das nossas ações, Senhor, tudo aquilo que tem entristecido ao Teu Espírito Santo, todas as atitudes que provêm da carne e não do Espírito, todas as obras da carne que ainda são manifestas nas nossas vidas, nós não queremos, Senhor, viver segundo o desejo da nossa carne, mas queremos andar em Espírito. E sabemos, entendemos, que para que isso seja possível, é somente através da Tua graça, é somente através do Teu Espírito Santo, Senhor. Nos ajude a pararmos de pecar, Senhor. Nos ajude a pararmos de fazer aquilo que Te desagrada, Senhor. De vivermos em desacordo com a Tua Palavra. Venha, Senhor, visitar cada uma das pessoas que estão orando conosco neste momento. Nós entendemos, Senhor, que se vivermos uma vida na orientação do Teu Espírito Santo, tudo será melhor, Senhor. Nós teremos a Tua proteção, nós teremos o Teu livramento. Pai, as nossas atitudes não serão tomadas por impulso, por emoção, mas nós seremos guiados pelo Teu Espírito. E é isso que nós queremos, Senhor. Vivemos uma vida direcionada pelo Teu Espírito Santo, que todas as nossas atitudes, tudo aquilo, Senhor, que subir ao nosso coração para fazermos, que tudo isso provenha do Teu Espírito, do chamado que o Senhor tem nas nossas vidas. Pai, nós Te pedimos esta ajuda. Nós não queremos fazer a Tua obra relaxadamente, Senhor, fraudulosamente, mas nós queremos multiplicar os talentos que nos foram conferidos. Nos ajuda, Deus. Nos ajuda a todos os dias fazermos a Tua vontade. A todos os dias vermos, Senhor, como podemos alcançar almas, para que estas almas sejam alcançadas através das nossas vidas. Senhor, alcança cada um daqueles que estão afastados dos Teus caminhos, cada uma das pessoas que deveriam estar dando frutos, ó Deus. Mas estas pessoas pararam. Meu Pai, venha em nome de Jesus tocar no coração delas, habilitar cada uma delas para que elas possam voltar para os Teus caminhos para fazerem a Tua obra. Senhor, em nome de Jesus, nós precisamos de Ti, Senhor. Nós precisamos do Teu Espírito, porque se o Senhor nos deixar por um instante, com certeza nós nos afastaremos de Ti, Senhor. Pois somos depravados, a nossa carne cogita o pecado, muitas vezes está no nosso coração o desejo de fazer o bem, mas não está nas nossas obras, e somente o Senhor quem pode nos livrar disso. Meu Deus, eu quero clamar pelos pastores, pelos obreiros que estão parados, ó Deus, que pararam de cumprir o ministério que o Senhor concedeu a cada um deles. Meu Jesus, ajuda-os para que eles voltem para a Tua presença, para que voltem, Senhor, para os Teus caminhos e façam a Tua obra. Jesus, há tantas pessoas, Senhor, que têm chamados tão lindos, mas que estão tão distantes desta realidade E nós apresentamos essas pessoas agora, esses que estão orando comigo agora, Senhor, que sabem que a vida que estão vivendo não está de acordo com aquilo que o Senhor propôs para a vida delas. Alcança-os e capacita-os, ó Deus, para que eles façam exatamente aquilo que o Senhor sonhou, os planos e projetos que o Senhor tem para a vida de cada um deles. Pai, nós te pedimos, toca-os com o teu Espírito Santo e dê forças, meu Deus, para que estas pessoas façam a tua vontade. Meu Deus, nós clamamos pelo teu Espírito, por um avivamento nas nossas vidas. Nós pedimos, Senhor, que o teu Espírito Santo possa alcançar cada uma das crianças, ó Deus, que desde cedo tem um chamado tão lindo, Deus. Que o Senhor dê sabedoria aos pais para que ensinem estas crianças os caminhos, o caminho que deve andar, para que quando velho não se afastem desse caminho. Nós colocamos em tuas mãos também, Senhor, a escola bíblica, o pequeno Galileu. Que cada uma das crianças sejam alcançadas através da pregação do Evangelho em uma linguagem que elas possam compreender e que desde cedo elas possam produzir frutos. Livra, meu Deus, as crianças dos abusos. Meu Pai, dê sabedoria aos pais para perceberem, Senhor, tudo o que está acontecendo na vida das crianças. Venha livrá-las de todo o mal em nome de Jesus. Nós colocamos esse projeto ao Wake Teens, dos adolescentes da nossa igreja, em tuas mãos também. Meu Pai, nós colocamos em tuas mãos o Ministério Regenere, o Ministério Jovem em Expansão. Alcança, Senhor, a juventude da nossa igreja. A tua palavra nos diz que o Senhor escreveu aos jovens, pois a palavra de Deus está neles e eles já venceram o maligno. Meu Deus, no nome de Jesus Cristo, toca, Senhor, a juventude da nossa igreja e venha levantar mais obreiros que manejem bem a palavra da verdade, Senhor. Obreiros cheios do teu Espírito Santo, Senhor, com a chama das missões ardendo no coração deles, levanta, meu Deus, pois nós sabemos que grande é a seara e que poucos são os trabalhadores. Levanta, Senhor, em nome de Jesus, mais obreiros e obreiras que queiram fazer a tua obra em outras nações, em outras culturas, que queiram pregar, Senhor, anunciar o teu reino. Jesus, nós pedimos a direção do teu Espírito Santo e que o Senhor abra as portas para o evangelismo. Meu Pai, nós colocamos em tuas mãos a janela 1040, todos os países onde o teu nome ainda sequer foi pronunciado, Senhor, onde as pessoas ainda não ouviram falar, Senhor, as aldeias, os locais mais distantes, Senhor, a tua palavra nos ensina que o evangelho seria pregado a toda criatura. Levanta, Senhor, homens e mulheres ousados, cheios do teu Espírito Santo, meu Pai, para que eles preguem a tua palavra em locais extremos, em locais distantes, Senhor, e tudo isso com a confirmação que o Senhor prometeu na tua palavra, que seguiriam aqueles que crescem. Meu Pai, que demônios sejam expelidos, que novas línguas sejam faladas e, como diz a tua palavra, se alguma coisa mortífera bebessem, não lhes causaria dano algum. Jesus, nós cremos naquilo que o Senhor prometeu. Meu Pai, vem abençoar, ó Deus, que através das ações sociais da nossa igreja, o evangelho seja propagado. Alcança, Senhor, a Fundação Reviver, a Associação Reviver Help, Deus e Amor. Meu Senhor, cada um dos projetos que estão em andamento, Senhor. Cada uma das pessoas que estão sendo impactadas através da Casa Aberta Reviver, da Vila Reviver, Senhor. Cada um desses projetos que eles sirvam para que o Evangelho alcance e transforme estas vidas. Nós te exaltamos, Senhor. Nós glorificamos ao teu nome por tudo aquilo que o Senhor tem feito nas nossas vidas. Pai, nós te pedimos, venha alcançar, Senhor. Venha abençoar o projeto de missões da nossa igreja, o projeto multiplicação. em cada um desses cultos missionários que tem acontecido, que vidas sejam impactadas. Senhor, abençoa cada um dos ofertantes, dos dizimistas desta igreja que contribuem para que a obra missionária siga crescendo. Jesus, nós apresentamos em Tuas mãos o projeto Eu Mais Um, que nós possamos discipular, ó Deus, pois a Tua palavra nos ensina e nos adverte que nós devíamos ir por todo o mundo, fazendo discípulos em todas as nações. Pai, nos ajuda a entendermos, Senhor, e a colocarmos esta responsabilidade em prática diariamente, para que vidas sejam alcançadas e discipuladas. Senhor, nós apresentamos em Tuas mãos, Senhor, o ETDA, cada um dos seminaristas, Senhor, cada um dos cursos que estão em andamento, que todas essas pessoas queiram, como nos ensina a Tua palavra, crescerem na graça e conhecimento, para pregoarem com ousadia, com unção, Senhor, com conhecimento da Tua verdade. Senhor, nós apresentamos em Tuas mãos toda a diretoria da nossa igreja e pedimos que o Senhor siga direcionando cada um deles. Alcança, Senhor, a irmã Irene Miranda. Venha dar saúde à Tua filha, dar discernimento, Senhor, em cada uma das decisões a serem tomadas. Alcança a irmã Débora, o pastor Lorival, o presbítero Davi. Nós apresentamos em Tuas mãos, Senhor, a vida do pastor Milton, o pastor Osmar. Alcança, Senhor, o pastor Fabrício Beata, o pastor Marco Magno, o pastor Jerry, o pastor Wilson, a irmã Maria. Senhor, guarda cada membro da nossa diretoria, Senhor, encha-os com Teu Espírito Santo. Meu Deus, nós apresentamos em Tuas mãos o Evangelho aqui no Brasil, Senhor, que o Teu Evangelho genuíno, que o Evangelho da graça, do reino, seja pregoado. Senhor, nos livre de toda heresia, Senhor, de todo fanatismo, de toda religiosidade, Pai, que nós possamos compreender a Tua palavra e vivemos de uma maneira que Te agrada. Pai, o pedido que nós Te fazemos é que o Teu Espírito Santo possa nos guiar, Senhor, em tudo. Nós queremos ser sensíveis ao Teu Espírito Santo, Senhor, porque o Teu Espírito, Ele nos convence do pecado. Ah, Senhor, qualquer atitude que nós tivermos errada, se nós formos sensíveis ao Teu Espírito, com toda certeza, Ele ministrará os nossos corações, nós ouviremos a Tua voz, Senhor, nós vamos querer mudar, ó Deus, e nós pedimos, não tire esta sensibilidade de nós, que ela se torne cada dia mais intensa, nos ajude, Senhor, a reconhecermos as nossas falhas. Senhor, ensina-nos a pedirmos perdão, Senhor. Pai, nós queremos aprender de Ti, que é manso e humilde de coração, e desta forma nós encontraremos descanso para as nossas almas. Senhor, visita a Tua igreja, Senhor. Visita a nossa nação, nós Te pedimos. Livra a nossa nação de toda a corrupção, Senhor. Este ano eleitoral, Pai, nós pedimos, levanta governantes que temam ao Teu nome, Senhor, que governem com justiça. Meu Senhor, nós pedimos, Pai, devido às circunstâncias, às notícias de novas catástrofes, através deste fenômeno El Niño, nós pedimos, venha livrar a nossa nação, Senhor, o nosso povo. Livra-nos, Senhor, das enchentes, das secas, das tempestades. Meu Pai, nós pedimos, tenha misericórdia, que o povo se volte a Ti, Senhor. Nós sabemos e cremos na Tua palavra, que diz que a oração de um justo pode muito em seus efeitos. Mas muitas vezes nós temos sido um povo mau, Senhor, um povo maldoso, que busca a Tua face somente por interesse. Senhor, em nome de Jesus, livra a nossa nação da idolatria, meu Deus. Livra, Senhor, o povo de buscar a Ti somente por interesse, que nós possamos conhecer o Teu amor, Senhor, nos sujeitarmos a Ti, pois Tu tens o melhor para nós. Pai, nós pedimos, purifica os nossos corações, tira da nossa carne o coração de pedra e nos dê um coração de carne e coloca em nós o Teu Espírito, Senhor, para que então nós possamos andar segundo o desejo do Teu coração, para que nós possamos então cumprir tudo aquilo que o Senhor tem para as nossas vidas. Meu Pai, em cada um dos cultos, das orações que são feitas aqui na sede mundial, as campanhas que estão em andamento, Senhor, nós pedimos que em todas elas a Tua presença seja manifesta. Senhor, pois é a Tua presença que nos move, é por conta do Teu nome que nós organizamos cada um dos eventos que acontecem aqui na sede mundial. Nos ajude, Deus. Nos toca com o Teu Espírito Santo, Senhor. Ah, meu Deus, nós queremos que o Senhor nos encha do Teu Espírito todos os dias. Nós queremos ser mais sensíveis à Tua voz para compreendermos aquilo que o Senhor nos fala através dos sonhos, da Tua palavra, de revelações. Senhor, faça-nos compreender a Tua voz, faça-nos mais sensíveis, Senhor, aquilo que o Senhor fala. Jesus, vem alcançar todos aqueles que estão distantes dos Teus caminhos. Vem alcançar, Senhor, todos aqueles que falharam. Meu Pai, todas aquelas pessoas que estão tão distantes de Ti, Senhor. Pessoas que um dia foram usadas, direcionadas pelo Teu Espírito, mas que hoje estão vivendo e fazendo aquilo que Satanás propõe a elas. Venha libertar, meu Deus, todas as famílias, os lares que estão sendo apresentados em oração, Jesus, nós te pedimos, visita cada um desses lares. Lares, ó Deus, que estão presos na feitiçaria, na inveja, Senhor, no vício dos jogos, nas apostas, no adultério, na prostituição, Senhor. Livra-os, nós repreendemos todos esses males pelo poder que há no nome de Jesus. Que os lares sejam libertos, ó Deus. Que a pregação do Evangelho chegue, que corações sejam quebrantados. Senhor, nós apresentamos em Tuas mãos famílias cujos membros estão sendo atacados, estão aprisionados, ó Deus. Alcança, em nome de Jesus. Meu Deus, nós cremos no poder que há no Teu nome, nós cremos que o Senhor se manifestou para desfazer as obras do diabo. Ajuda, Senhor. Ajuda os lares. Senhor, as pessoas que estão participando agora dos cultos, que estão confusas. A Tua palavra diz que o nosso coração é como um solo, ó Deus. Meu Pai, que os corações sejam como um solo fértil, que a semente não seja sufocada pelos cuidados do mundo, que as provações, ó Deus, não retirem a semente do nosso coração. Jesus, venha alcançar, ó Deus, venha tocar nos corações mais duros, para que eles sejam quebrantados, para que eles ouçam a Tua voz, Senhor, para que eles queiram ter um compromisso contigo. Senhor, em nome de Jesus Cristo, nós pedimos uma mudança na vida da nossa família, Senhor. Pai, todas as áreas da nossa vida, nós apresentamos a Ti a nossa vida espiritual. Que o Senhor encontre em nós um verdadeiro adorador, Senhor. Pai, nós apresentamos a nossa vida financeira, que as nossas finanças, elas sejam direcionadas e orientadas por Ti, Senhor. Meu Pai, a nossa vida ministerial, Senhor, que nós possamos nos sujeitar àquilo que o Senhor tem para nós. Senhor, a nossa vida profissional, eu te peço, direciona a cada um dos jovens, ó Deus, que estão buscando uma porta de emprego. Pai, os pais de família, as irmãs, ó Deus, que estão buscando uma porta de trabalho. Venha direcionar cada uma delas, Senhor. Venha direcionar, Senhor, para que elas saibam exatamente o que fazer. Qual porta buscar? Jesus, nós precisamos da Tua orientação, Senhor. Porque se o Senhor deixar nós tomarmos as decisões sozinhas, com certeza nós nos arrependeremos. Com certeza, Senhor, porque há muitos caminhos que aos nossos olhos parecem ser certos, mas que no final são caminhos de morte. Nós queremos a Tua direção, Senhor. Nós queremos a Tua orientação. Nós queremos ser orientados por Ti, Senhor. Queremos a Tua presença, Senhor. Nos ajude, Senhor, nos direcione. Nos toque, Senhor, com o Teu Espírito Santo todos os dias. Jesus, vem alcançar, Senhor, aqueles que estão enfermos, que estão orando conosco neste momento. Todos os enfermos que estão sendo apresentados em oração. Venha guardar, Senhor, venha curar, nós cremos. Tu és o Jeová Rafá, o Deus que cura. Cura os enfermos, Senhor. Cura, Senhor, todos aqueles que já foram desenganados pela medicina. A Tua palavra nos ensina e nós cremos que para Ti não há nada que seja impossível. Tu és o Deus que ressuscitou Lázaro. Tu és o Deus que fez grandes milagres, curou a sogra de Pedro. Senhor, Tu és aquele que curou os cegos, restaurou, Senhor, em nome de Jesus, e nós sabemos que o Teu poder não mudou. Cura, Senhor, para a Tua glória. Todos aqueles que estão angustiados, pessoas, Senhor, que estão sentindo no seu coração uma solidão tão grande, uma angústia, nós cremos que o Teu Espírito Santo Consolador pode visitá-las agora, Senhor. Visita cada uma delas. Cura, Senhor, que elas conheçam a alegria da Tua salvação. Senhor, a alegria é essa que o mundo não pode tirar. Alcança, Senhor. Alcança e faça morada nos corações. Senhor, nós sabemos que teremos a plenitude da felicidade quando nós vivemos exatamente no centro da Tua vontade. Senhor, mas muitas vezes nós nos afastamos dessa Tua vontade por conta do nosso egoísmo, por conta da nossa falta de fé, Senhor. Nós não confiamos muitas vezes naquilo que o Senhor propôs para nós e nós queremos seguir à vista dos nossos olhos, seguindo o nosso coração que é enganoso, Senhor. Por isso nós nos arrependemos de todas as vezes que nós decidimos por nós mesmos. Senhor, nós queremos orar como Jesus orou no Getsêmani, dizendo que seja feita a Tua vontade. Meu Deus, eu peço, alcança cada uma das pessoas que já estão decididas, mas a decisão que está no coração delas não é aquilo que o Senhor tem para a vida delas. Que o Teu Espírito Santo as convença nessa tarde, Senhor. Que o Teu Espírito Santo as possa convencer agora, Jesus. Convença. Ah, Senhor, Tu tens o melhor para nós. A Tua vontade é boa, é perfeita, ela é agradável, Senhor. E quando nós nos sujeitamos aos Teus planos, nós vivemos o extraordinário, Senhor. Muitas vezes somos nós quem limitamos o conhecer a Ti, porque nós não queremos viver aquilo que o Senhor quer. Nós queremos andar por vista, Senhor, e nós sabemos que esta não é a fé verdadeira. A fé genuína nos faz acreditarmos, mesmo quando tudo parece escuro, quando tudo parece difícil, Senhor. Mas a fé nos faz crer que o Senhor sabe o que é melhor para nós. Nós Te pedimos, Senhor, nos ensine a confiarmos mais nos Teus planos. Nos ensine a andarmos como Abraão andou, que ele recebeu uma promessa que devia sair da terra dele, da parentela dele, para um lugar que o Senhor mostraria. E ele saiu sem questionar, sem pedir como era esse lugar, sem pedir, Senhor, algo mais concreto. Ele simplesmente confiou e por isso viveu algo grande. Pai, acrescenta a nossa fé, Senhor. Nos ensine a crermos. Ó Deus Santo e Todo-Poderoso, nós pedimos que o Senhor nos oriente, Senhor. Que o Senhor nos ajude na nossa falta de incredulidade, como os próprios discípulos falaram. Ajuda, Senhor, a crermos. Ajuda a confiarmos, mesmo quando nós não entendemos. Jesus, eu apresento em Tuas mãos cada pessoa que está passando por esse momento agora, que não entende o Teu agir. Cada um daqueles, Senhor, que não entendem, que estão confusos, Deus, que nesta noite elas possam colocar tudo nas Tuas mãos, Senhor. E nós temos a certeza que o Senhor tirará toda a ansiedade, toda a inquietude dos nossos corações, para que então nós possamos confiar, nos deleitarmos em Ti. E como diz a Tua palavra, lançarmos toda a ansiedade, pois Tu tens cuidado de nós. Nós Te agradecemos por ser um Pai tão presente, tão perto, e um Pai que cuida de todas as nossas inquietudes, em nome de Jesus. Meus amigos, cada oração que nós fazemos com Deus, porque a oração é nós falarmos com Deus, Deus nos direciona em algo. Eu tenho certeza que nessa oração Deus nos direcionou para nós confiarmos mais nele. É algo para você, para mim, para todos nós. Muitas vezes nós, por não confiarmos plenamente em Deus, nós não vivemos extraordinário. E lendo a palavra de Deus, nós vamos perceber isso. As pessoas que viveram extraordinário foram aquelas que confiaram em Deus. Imagina, nos tempos de hoje, né? Vamos atualizar como seria se Deus chegasse para nós e falasse: Johnny, sai do seu lugar para um lugar que eu vou te mostrar. Será que eu teria essa fé de, tá bom, Deus, eu vou? Será que eu pediria: Deus, manda um print de como é a Terra, só para eu dar uma olhada assim. Manda um print para eu colocar o endereço aqui, a latitude e a longitude para eu pôr no Waze, para eu ver como que é, se o caminho vai ser muito difícil ou não. Abraão não fez isso. Abraão saiu. Quando Paulo teve aquele encontro com Jesus no caminho de Damasco, que Paulo pergunta: Deus, o que o Senhor quer que eu faça? Resposta de Deus é: vai para Damasco. Lá eu vou te dizer o que você deve fazer. E as pessoas da Bíblia que mais conheceram a Deus foram estas, que não questionavam a Deus. Elas iam acatando e cada passo que Deus falava para elas dar, elas davam esse passo e se sujeitavam. E Deus quer que nós venhamos nos sujeitar cada dia mais. Então se sujeite a Deus. Nós vamos colocar na tela o número de WhatsApp para você que deseja entregar a sua vida para Jesus. E o que eu falo para você é isso: se sujeite a Deus. Aceite Jesus como seu Senhor e Salvador e deixe Ele orientar a sua vida. Então você vai conhecer a Deus plenamente. Irmão, quero conhecer a Deus. Eu te pergunto, você tem se sujeitado à vontade dEle? Porque quanto mais você se sujeitar à vontade de Deus, consequentemente, mais Ele vai se revelar para você. Então, sujeite-se a Deus. A Bíblia diz: resista ao diabo, sujeitai-vos a Deus. Então, sujeite-se ao Senhor e você vai ver como você vai ter experiências com Deus. Que Deus abençoe. Essa foi mais uma live da Igreja Pentecostal Deus é Amor. Eu sou seu irmão em Cristo, John William, e foi um grande prazer ter estado com todos vocês nesta transmissão.
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3: Deus é amor. 18 horas e 30 minutos.
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0: Eu estou espiritualmente para Jesus.
1: É isso aí, ó. Essa era a resposta que eu queria ouvir. Eu estou indo para o céu. Eu estou indo para a presença de Deus. Olha, aqui na Terra tá bom demais, mas eu quero mesmo é morar no céu.
0: Exatamente. É para isso que eu vivo. E é uma vida curtinha diante do que Deus tem para mim.
1: Uma eternidade
0: eu creio. Uma eternidade
1: toda,
0: maravilhosa, num bairro lindo.
1: As ruas são de ouro.
0: Muito bem acompanhado, com um monte de gente bonita que eu amo, que já tá lá.
1: É isso aí.
0: E com fé que muitos que eu amo, que ainda não conheceu o Senhor Jesus, que vão conhecer. E eu em vida vou ter o prazer de ter essa paz.
1: Amém. Louvado seja Deus. A paz do Senhor Jesus e com esse fervor no coração. Sabe o coração ardendo assim, ó? Porque assim, olha, ir morar no céu é um privilégio. Vocês acham que aqui é bom? Aqui é bom? Mas vocês não conseguem imaginar. Bom vai ser estar lá. Eu vou contar uma experiência, tá?
0: Ah, é?
1: Uma experiência que eu vivi uma vez E é assim, sabe? Eu sou aquele tipo de pessoa, assim, ó, que se juntar tudo o que eu tenho, assim, ó, sabe? Se juntar tudo, não dá meia pessoa, sabe?
0: Não, louco!
1: Porque, como dizem as minhas amigas, eu sou uma pessoa rara.
0: É uma pessoa rara.
1: Eu sou uma pessoa rara. Eu tenho umas raridades, sabe? É. E entre essas raridades, eu tenho um bloqueio cardíaco. O que é esse bloqueio cardíaco? Deixa eu explicar. Quando nós dormimos, olha só, preste atenção, porque agora o caso é sério, ó. Quando nós dormimos, o nosso coração, ele tem dois ritmos. Os dois ritmos cardíacos, né? Um que é supostamente em cima, outro embaixo, né? E aí, quando nós dormimos, o nosso corpo descansa por igual. Os nossos órgãos também descansam. O coração, ele não pode parar. Como ele não pode parar, ele trabalha como alternado. Se o ritmo de cima está batendo, o de baixo para. Quando o de baixo para,
0: quando o de cima para, o de baixo retorna.
1: Começa, exatamente. Aí é que entra a minha raridade. Porque quando o meu ritmo de cima para, o de baixo não volta.
0: Não engata.
1: Quando eu tô dormindo. E aí eu tenho o quê? Bloqueio cardíaco. Então eu fico alguns segundos sem respirar. E aí, sem o coração bater. E uma certa vez, isso aconteceu comigo. E isso foi diagnosticado, assim, na gravidez do Gabriel, há 32 anos, faz muitos anos que eu tenho isso. Mas não tem tratamento, tá? Então, é assim, por isso que eu tô falando, é ir pro céu mesmo, não tem tratamento, não tem nada. Mas o meu tá meio estabilizado, então tá bom, né? E aí, o que aconteceu comigo? Uma certa...

0: estava me recebendo. E eu estendi a minha mão para ele. E eu segurei na mão dele. Só que no momento em que eu segurei na mão dele ali, ele disse para mim: ainda não é hora. Você precisa voltar por mais um pouco. E naquele momento, então, eu falava: não me solta, Jesus, não me deixa. E ele repetia para mim: você precisa voltar. Você precisa voltar. E naquele instante ali, então, eu vi quando o meu espírito voltou para o meu corpo e eu dei, assim, um pulo na cama mesmo. Sabe quando as pessoas recebem aquele...
1: aquela carga elétrica.
0: Aquela carga elétrica.
1: Que o nome me escapou agora. Desestribilador.
0: Exatamente. Acho que é isso. E aí é como se eu tivesse recebido aquela descarga elétrica e eu dei aquela respiração assim.
1: Um salto na cama.
0: E eu sentei na cama e eu voltei ainda com aquela imagem, com tudo aquilo. Então, eu sei que o céu é grandioso, que a presença dele, eu não queria voltar mais. Eu tinha filhos pequenos na época e eu não queria voltar mais. Eu falava para ele: não, não quero voltar. E ele dizia para mim: não, você precisa voltar por mais um tempo. E... por isso que eu estou dividindo com vocês, porque a sensação que eu vivi ali foi algo extraordinário, espetacular, uma alegria, uma emoção que eu nunca vivi nesse mundo. E olha que eu já vivi coisas tremendas nesse mundo, mas eu nunca vivi algo tão forte para mim como foi essa sensação. Então eu fico imaginando como vai ser o céu. Vai ser realmente por isso, gente, que eu vou dizer para vocês, ó, eu tô tropeçando, eu tô caindo e levantando, eu tô chorando, eu tô sorrindo, eu tô caminhando pro céu, não importa a situação. Por quê? Porque o céu é maravilhoso.
1: É maravilhoso.
0: Aí você para e pensa assim: mas peraí, não é como um pedacinho do céu que os nossos internos chamam as nossas unidades?
1: Verdade, né?
0: Como um pedacinho do céu, é assim que eles falam. Então dá para imaginar a alegria que é para eles ter esse amparo que nós temos, receber esse cuidado que nós temos com eles, esse amor que nós temos com eles. Então, assim, eu sei bem como que é estar num pedacinho do céu, porque ó, eu nem cheguei a sair da Terra.
1: Exatamente.
0: Mas eu pude sentir ali, e isso para eles, a representação disso é muito grande.
1: E uma coisa em paralelo, muitos deles tiveram uma noção do que é viver no inferno, né?
0: Exatamente.
1: E foram resgatados.
0: Foram resgatados.
1: Então, é de uma dor elevada ao pico, sabe? No sofrimento emocional, no sofrimento físico, no desprezo, no descaso.
0: Sim.
1: Aí alguém vai lá e tira com a mão. É quase o que você viveu no sonho.
0: É
1: a
0: mesmo.
1: Mão vai lá e retira. Não é a mão de Deus, mas é uma mão dirigida por Deus.
0: Sim.
1: Que vai lá e resgata essa pessoa. E ela conhece esse pedacinho do céu.
0: Conhece esse pedacinho.
1: Através do
0: céu.
1: Quê? Do amor. De um amor que vem através de ajuda. Ajuda constante. Naquele que crê que pode fazer melhor todo dia.
0: Exatamente.
1: Né?
0: É por isso que eu quero dizer para vocês o seguinte: lá no nosso pedacinho do céu, tem vaga, viu? Tem vaga. Então, às vezes, você tá aí, um idosinho, uma idosinha que tá longe, né? Ah, mas eu tô aqui tão longe, do outro lado, mas eu queria viver nesse lugar, nesse pedacinho do céu. É simples. Se você não pode, pede para alguém entrar em contato conosco, tá bom? Manda um e-mail pra fundação @fundacãoreviver ou liga aqui mesmo na nossa sede mundial. Eles vão passar aqui, né, as informações, vão transferir para que nós possamos, não importa, pode estar lá, tô lá no Acre, nós vamos no Acre te buscar, viu? Nós vamos no Acre te buscar. Ah, tô lá no Iapoque, vamos no Iapoque. Tô lá no Chuí, vamos no Chuí. É isso aí, ó. Do Iapoque ao Chuí, nós vamos buscar quem estiver precisando, porque a necessidade, ela está em todos os lugares,
1: tá em
0: todas as
1: lugares.
0: Partes. E nós estamos aqui para quê? Para atender a necessidade destas pessoas. Então, você que precisa desse abrigo, desse aconchego, nós estamos aqui para poder estender a mão. Irmã Eliana, mas é só crente da Igreja Deus e Amor? Preste bem atenção. Se você está nos ouvindo agora, mesmo que você não seja crente, né? Mas está nos ouvindo agora.

0: numa situação lastimável, é muito interessante. Por que que essa semana eu estou falando bastante sobre os nossos idosinhos? Porque nós temos vagas, por isso que eu estou falando. Então, nós temos vagas e o cuidado que tem lá, o amor que eles recebem ali, então, é muito grande. Inclusive, pastores que estão nos ouvindo, que tem alguém aí que quer vir, é só entrar em contato conosco, viu? Então, preste bem atenção. Às vezes você não é cristão, né? Não é da Igreja Deus e Amor, é de outro ministério. Nós já acolhemos, sim, porque nem todos os ministérios têm aí, né, essa estrutura que nós temos, né? E nós estamos preocupados com a dignidade dessas pessoas, o cuidado delas. Nós estamos preocupados com a vida delas, porque tem pessoas que chegaram ali para nós que nem são do nosso ministério, mas estão conosco e aí passam a congregar conosco exatamente por isso, porque a situação era lastimável. Tem pessoas que chegam ali e a situação em que as assistentes sociais encontram essas pessoas é uma situação assim de desespero mesmo, de você olhar e pensar assim, como que um ser humano que a vida inteira, né, lutou, trabalhou, teve lá, né, o seu auge da vida e fica numa situação dessa. Então, assim, onde houver necessidade, nós estamos, sim, prontos para poder ajudar. Mas preste bem atenção. A Bíblia diz o seguinte, olha, porque tem muita gente que entra em contato conosco. Ah, quero colocar meu pai. Eu pago para colocar. Eu me lembro que teve uma mulher que ela mandou um e-mail e ela ligava. Ela mandou 17 e-mails e ela ligava. Não, mas eu pago, eu quero pagar. E aí, quando ela viu que não ia conseguir mesmo, ela começou, inclusive, a difamar-nos por causa disso. Porque, preste bem atenção, a palavra de Deus, ela é muito clara. Aquele que não cuida dos seus, ela é pior do que o infiel, pior do que o ímpio. Então, cuidar dos nossos é nossa obrigação. Então, não adianta vir aqui o filho que só porque está achando que a mãe, né, o filho, a filha, que está achando que a mãe está sendo um estorvo, está atrapalhando a vida dela. Ah, eu pago. Quanto vocês pedirem? Não é isso. Nós não estamos aqui para isso. Nós estamos aqui para ajudar as pessoas que não têm recurso nenhum. Nós estamos. Então, tem uma filha que pode pagar? Então, coloca sua mãe. Eu digo, não coloque, na verdade, né? Quem me dera eu pudesse ter minha mãezinha hoje para recebê-la na minha casa e poder cuidar dela. Mas se você, em todo caso, vai ficar com a sua mãe aí e não vai cuidar direito, pode pagar? Então, paga para que ela tenha aí também, né? Sua mãe, seu pai, que tem aí o suporte que precisa, né? Às vezes o avô, né? Existe um ditado bem antigo, minha mãe falava isso. Um pai cria 10 filhos, mas 10 filhos não cuidam de um pai. Mas nós precisamos reverter essa situação, sabe por quê? Porque é nossa obrigação. Nós, cristãos, não podemos virar as costas para aqueles que nos apoiaram, que nos ensinaram os primeiros passos da vida. Mas se você não tem realmente quem possa te ajudar, então nós estamos aqui para isso. E você que está aí do outro lado, sentiu no seu coração de fazer, né, uma doação, uma ajuda aí, como que eles fazem, Cido?
1: É simples, é só o que você vai ouvir agora, é só ficar atento.
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0: E E vocês sabem que nós temos a nossa unidade aqui na Cesifredo e também temos a nossa unidade lá em Sarutaiá. Esta unidade de Sarutaiá, ela recebe aqueles idosinhos que não caminham, que não podem tomar banho sozinho, que precisam de uma atenção toda especial. Lá nós temos equipes de enfermeiros, de cuidadores que estão aptos, preparados exatamente para isso. Mas vocês sabem que não se resume a isso tudo que nós fazemos, né? Isso aqui são, assim, vamos falar por partes, porque
1: são tá falando
0: tantas
1: de
0: coisas.
1: Um ponto que é o idoso.
0: Exatamente.
1: E é assim, já a gente pode falar assim, que começa ali no neném e vai até o idoso. Tem toda essa extensão de ajuda.
0: Exatamente. Temos tudo. Sim, porque ali na nossa creche, Cido, você teve o privilégio de estar lá conosco.
1: Sim,
0: você
1: eu
0: viu
1: tive.
0: Que os bebezinhos, a partir dos 3 meses, já são recebidos ali na nossa creche, né? E aí tem todo um trabalho. Então, todo. Por isso que é importante nos acompanhar diariamente, não é, Cido?
1: É, exatamente, porque você fica sabendo como funciona, para onde vai, como é administrado, para quem vai, qual idade, qual público. Aliás, não tem essa definição, porque mata a fome, cobre o corpo, aquece o coração e aquece o espírito com oração.
0: Exatamente.
1: Nós É completo.
0: Esse é o nosso diferencial, nosso grande diferencial. Porque tem muitas instituições que estão aí, que fazem, né, o trabalho, inclusive governamentais, mas esse aconchego da alma, né, esse aconchego de tratar a cada um como único, como um ser único. Então, isso daí, ó, tem que ter o amor de Deus para poder fazer tudo isso, se não... Ah, Cido, mas sabe o que eu estava pensando aqui?
1: É.
0: Eu não sei se você já fez isso, mas sabia que dá para saber tudo sobre a Fundação Reviver e a Associação Reviver Help Deus e Amor de várias maneiras?
1: De várias maneiras.
0: Através do nosso programa aqui do rádio?
1: Sim.
0: E qual a outra maneira,
1: Cido? Olha, tem pela internet. Assim, tem uma série de endereços aqui, ó, Facebook, no facebook.com, Fundacão Reviver.
0: Fundacão Reviver.
1: Tem o Instagram, Fundacão Reviver. Tem fundacãoreviver.com.br, inclusive está aberto aqui na minha tela.
0: Uhum.
1: IPDAplay.com.br. É uma série de endereços eletrônicos que trazem.
0: Ó,
1: você colocou no Google Fundacão Reviver, já te direciona para um monte.
0: Eu já vou te falar aí, Cido, para que você coloque mais um aí, ó.
1: Qual?
0: Associação Reviver Help Deus e Amor.
1: Ah, é. Aqui, ó. Associação. Nossa. Eu não li. Eu tava aqui na minha lista de endereços que eu tenho guardado aqui. Eu tava aqui embaixo. Fundação Reviver Help
0: Deus e Amor.
1: Help Deus e Amor.
0: Aí você consegue saber tudo o que está acontecendo nesse nosso universo. Antes era o nosso mundo reviver. Agora, agora já cresceu. Aumentou.
1: Não, tem vários.
0: O nosso universo reviver.
1: É.
0: Exatamente. Você pode saber das nossas unidades, como você faz para visitar. Você pode saber também nas nossas redes como você faz para poder ajudar, para poder contribuir. Tem tanta coisa linda ali, gente. É tanta coisa. Não dá para falar tudo de uma vez. Então, cada vez a gente escolhe uma coisa para poder estar falando.
1: Exatamente. A vantagem da rede social como o Facebook e o Instagram é só coloca assim, Instagram Fundação Reviver. Que a gente
0: Fundacão,
1: fala,
0: nem
1: é Fundacão.
0: Cedilha,
1: é.
0: Fundacão.
1: E aí você vê todo dia o que é postado, você tem uma ideia mais clara de como funciona.
0: Tem a nossa live.
1: Tem a nossa live também. A gente às vezes traz uma matéria para você aqui no Reviver Help Deus é Amor .com.br. Eu fico olhando aqui as fotos, dá muito orgulho. E às vezes eu vou batendo papo com a Eliana, ela vai contando e eu vou olhando aqui. Ela fala, tô olhando pro PC, vendo pessoas felizes. Inclusive, agora eu tô vendo o trabalho das doutoras,
0: sim,
1: como nutricionistas, fisioterapia.
0: Sim,
1: então
0: sim,
1: tem uma série de fotos aqui. Ai, eu fico...
0: Temos o nosso consultório dentário aqui também, olha. Que...
1: Consultório dentário, tô
0: logo,
1: vendo
0: logo
1: aqui, ó.
0: Na live nós vamos ter lá, viu, pra vocês ali umas imagens novas pra poder estar mostrando.
1: É, levar um pouco para você. E isso é um trabalho tão intenso, feito com tanto carinho pelos profissionais, e eu tive a oportunidade de conhecer. E eu digo mais, vou tomar a liberdade para contar que eu fui uma vez entre as visitas, que eu sempre gostava, eu falava para minha esposa, que tem até a história que ela cortava o cabelinho de criança em lugares, em crianças carentes. E aí a gente começou a visitar vários lugares. Teve uma vez que eu comprei um monte de pãozinho, sabe aqueles pãozinhos frescos, né?
0: Sim.
1: Eu falei, vou levar de presente. Levei, aí eu liguei para o que eles comem? Eles gostam, tem uns aqui que amam pãozinho com mortadela, sabe? Ah, tem uns que gostam de queijo. A gente fez uma compra.
0: Pãozinho com mortadela. Com mortadela.
1: Ah, meu Deus do céu. Aí eu comprei bastante, levei, né? E para conhecer o lugar, assim, já vou levar, comprei docinho. Falei, oh. Aí a moça falou assim, oh, não traz muito docinho, porque tem aquele probleminha da,
0: sim,
1: né?
0: Sim, sim.
1: Então, aí, mas eu levei, só o que me entristeceu, por quê? Porque eles comeram ali por volta de umas 4 horas da tarde, daí uma das meninas falou assim, olha, hoje eles, eu falei, não vai abusar que depois tem um jantar, porque a gente pensa nisso.
0: Sim, sim.
1: Aí ela falou assim, não, eles aproveitou que eles comeram agora, não vou dar mais janta não. Aquilo já cortou meu coração ali na hora. Eu falei, meu Deus, mas isso daqui não é jantar. Não, só
0: é
1: amanhã
0: um
1: de manhã.
0: Né?
1: Então a gente vê a credibilidade do lugar. Já perdeu comigo.
0: Já perdeu.
1: Sabe? Aí eu fiquei pensando, falei, poxa, vai saber. Às vezes a pessoa, que nem você estava falando
0: isso
1: muito bem.
0: Isso não acontece aqui na nossa...
1: Fora de cogitação. E às vezes
0: total.
1: A pessoa paga um lugar que e o velhinho não é bem tratado.
0: Exatamente.
1: Então
0: exatamente.
1: Isso é essencial levar em consideração. Todo mundo que ajuda, entre aspas, paga todo esse tratamento e, sim, paga muito bem.
0: Uhum.
1: E ele é muito bem feito, e com carinho.
0: E aqui, isso que me enche o coração em falar, e eu vou dizer uma coisa para vocês, é aquele orgulho de crente, sabe? Mas me enche de orgulho em poder dizer que tudo isso é feito porque você faz a sua doação. E para concluir, não esqueçam, toda quinta-feira nós temos em todas as igrejas Pentecostal Deus e Amor o culto da Fundação Reviver. Procure saber aí na sua cidade qual o horário. Sabemos que é na quinta, mas precisa saber qual o horário para que você possa participar.
1: E até aproveitando, se você tem dúvida, ipda.com.br, no site tem muito mais informações de todos os horários da igreja local, porque a pessoa às vezes fala, eu não sou da igreja, mas eu queria participar do culto. Então, tem os endereços.
0: Procura lá que você vai achar. Estamos quase passando daquele nosso momento de meditarmos na palavra de Deus. Um momento todo especial que eu gosto demais, porque é Deus falando conosco, é a boca de Deus falando conosco. E essa semana eu tirei para ler a 1 de João. Então vamos lá, 1 de João, capítulo 5, versículo 1, que diz o seguinte: todo aquele que crê que Jesus é o Cristo é nascido de Deus, e todo aquele que ama ao que gerou também ama ao que dele é nascido. Nisso conhecemos que amamos os filhos de Deus, quando amamos a Deus e guardamos os seus mandamentos, porque este é o amor de Deus, que guardemos os seus mandamentos. E os seus mandamentos não são pesados, porque todo o nascido de Deus vence o mundo. Esta é a vitória que vence o mundo, a nossa fé. Lembrar que este ano vamos completar 32 anos de instituição Reviver, né? De Fundação Reviver, e saber que tudo começou ali com fé, com muita fé, dedicação, voluntariado. Isso me enche o coração de alegria de poder estar aqui apresentando esse programa para vocês. E é por isso que eu sempre digo que a Fundação Reviver, a Igreja Pentecostal Deus e Amor, é a minha identidade. Identidade de beneficência, de amor ao próximo, identidade espiritual. Eu sou a cara da Igreja Deus e Amor, a cara da Fundação Reviver, não tem outro jeito. E preste bem atenção que aqui está falando que aquele que é nascido de Deus, ele tem esse diferencial. Ele realmente, aquele que é nascido de Deus, ele foi gerado no íntimo sagrado de Deus. Ele foi gerado no amor absoluto. O único amor absoluto que nós conhecemos e que podemos citar aqui sem medo de errar é o amor de Deus. E aquele que nasceu desse amor, que nasceu dessa graça tão maravilhosa, para ele não é difícil obedecer à vontade de Deus, fazer segundo o querer de Deus, e preste bem atenção, obedecer os mandamentos de Deus. Nos foi dado 10 mandamentos em princípio, os quais não foram extinguidos, eles continuam vigentes no tempo, nos nossos tempos. Porém, Jesus trouxe um diferencial ao dizer: um novo mandamento vos dou, que ame a Deus sobre todas as coisas e ame ao teu próximo como a ti mesmo. Porque fazendo isso, todos os demais mandamentos estarão cumpridos na nossa vida. Todo aquele que ama a Deus, que diz que ama a Deus, ele pratica o bem, porque Deus é o próprio bem. E se o bem não é praticado, então verdadeiramente você não nasceu de Deus. Você precisa nascer. Ai, como que a gente nasce de Deus, irmã Eliana? Vai ter que voltar lá, entrar no ventre de Deus para poder nascer? Preste bem atenção. O verdadeiro nascimento de Deus aconteceu na cruz do Calvário, quando Cristo, ao derramar o seu sangue ali, ele determinou a nós uma vida onde os nossos pecados podem ser perdoados. Só basta somente nós confessarmos diante de Deus e no automático os nossos pecados são esquecidos por Deus. Como esquecidos? Deus não vai se lembrar mais, Deus não lança mais em rosto. Então, uma vez que nós fomos perdoados, Deus jamais trará de novo. Ele nos recordará do nosso pecado de novo. Acabou. Para Deus, acabou. É novo tempo, é novo dia, é um novo momento, é uma nova fase. Por isso é tão importante amarmos a Deus sobre todas as coisas e amarmos ao nosso próximo como a nós mesmos. Aquele que se ama, ele também se perdoa. Ele, eu errei. Se Deus, que é Deus, te perdoa, porque você não vai se perdoar. Então preste bem atenção. Nascido de novo, tem uma vida diferenciada. E essa vida diferenciada é através da fé. Eu não posso chegar a imputar a você, exigir de você. Você precisa tirar do seu coração as suas mágoas, o seu ódio. Não, eu não posso fazer isso. Mas eu posso dizer para você o seguinte: tem um caminho. Jesus Cristo nos deu esse caminho. E esse caminho nos leva até Deus, nos leva para o céu, nos leva a viver a vida eterna. E este caminho é o caminho do perdão. Onde você perdoa, você é perdoado, e aí passa a praticar coisas boas. Quem pratica coisas boas não tem como ser renegado por Deus, gente. Não tem como. É simples assim. Você acha que é ou não é, Cido?
1: Sem dúvida nenhuma. Eu não tenho dúvida nenhuma. Porque quanto mais se entrega, mais se recebe.
0: Exatamente. É por isso que a palavra de Deus é tão clara. Você que ainda não aceitou a Jesus, tem a oportunidade de aceitar. Confessa de lábios que você verdadeiramente crê que Ele é o Filho de Deus e que Ele foi nos preparar uma morada. Mas se você que já aceitou a Jesus e ainda pratica as velhas obras, é tempo. Ainda dá tempo de você fazer o quê? Uma autoanálise e praticar a partir de hoje um diferencial. Esse diferencial que chama fé. A fé, ela nos tira o pecado, ela tira o pecado da nossa vida e ela nos transforma como nascidos de novo para a honra e glória do nome santo do Senhor Jesus.
1: Em nome de Jesus.
0: Chegou ao fim de mais um programa, lembrando que todos os dias, no horário das 18h30, o meu, o seu, o nosso informativo Reviver. Na apresentação sempre eu, Eliana Miranda e Cido Gameiro.
1: Bom, Deus abençoe. E muito obrigado por esse espaço na sua dia, ou melhor, no seu início de noite.
0: Exatamente. Até a próxima, se Deus quiser.
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6: Olá, boa noite.
5: Boa noite para você que nos acompanha em todo o país.
6: Sexta-feira, 19 de junho de 2026.
5: Vamos ao destaque do dia. Redução do analfabetismo.
6: Pela primeira vez na história, a população com mais de 15 anos que não sabe ler e escrever é menor que 5%.
5: Metade do total de analfabetos é idosa, sendo que também pela primeira vez há menos mulheres que homens nessa condição. Gabriela Noronha.
7: Para fortalecer a educação de jovens e adultos e combater o analfabetismo no Brasil, em 2024 o MEC lançou um pacto nacional que aumenta as vagas nessa modalidade de ensino nos sistemas públicos.
6: E ainda, em Minas Gerais, presidente Lula anuncia investimentos em hospital de referência para o tratamento de câncer em Belo Horizonte.
5: E em novo hospital universitário de São João del Rei, para atendimento de média e alta complexidade, que vai beneficiar 54 municípios.
6: Você vai ouvir também combate às apostas ilegais.
5: Decreto assinado pelo presidente Lula vai permitir bloqueio de bens das bets irregulares e destinação do dinheiro para o Fundo de Segurança Pública. Graziele Bezerra.
8: Segundo o Ministério da Justiça e Segurança Pública, ao todo, 25 milhões de brasileiros apostam nessas plataformas, sendo que um a cada quatro deles aposta todos os dias.
6: Hoje, na apresentação da Voz do Brasil, eu, Mariana Jungmann e Luciano Seixas.
5: E acompanhe a gente ao vivo, acesse radiogov.ebc.com.br ou o canal Gov na sua TV aberta.
6: A taxa de analfabetismo no Brasil caiu para menos de 5%, a menor da série histórica.
5: O índice de pessoas que não sabem ler e escrever é maior entre os idosos com mais de 60 anos.
6: Políticas como o Pacto Nacional para a Educação de Jovens e Adultos vêm ajudando a reduzir ainda mais essa taxa no Brasil.
7: Na mesa, cadernos e lápis. No coração, sonhos que resolveram sair da gaveta. Aos 61 anos, a cearense Maria do Socorro não perde uma aula no Centro de Educação de Jovens e Adultos no Distrito Federal. Ela teve que trabalhar desde muito cedo e não aprendeu a ler e a escrever, mas decidiu voltar à sala de aula por meio do EJA. E hoje divide o tempo entre as lições e as faxinas que faz para ganhar a vida. A cada nova palavra que ela aprende, é um mundo novo que se abre.
9: Toda pra que eu vejo, eu tô lendo. Vou no mercado, aí eu vejo o preço das coisas, aí eu fico lendo.
7: Assim como Maria do Socorro, milhares de brasileiros têm vencido a luta contra o analfabetismo. Segundo novos dados do IBGE, em 2025, o Brasil tinha 8 milhões e 400 mil analfabetos com 15 anos ou mais, o que representa uma taxa de analfabetismo de 4,9%. O ministro da Educação, Leonardo Barchini, destacou que é o melhor resultado da série histórica.
10: Pela primeira vez na história, nós atingimos na população de mais de 15 anos, menos de 5% de analfabetos no Brasil. E sabe o que a Unesco fala disso? Sabe o que os organismos internacionais falam disso? Falam que um país, quando atinge menos de 5% de adultos analfabetos, ele está encaminhado para a erradicação do analfabetismo. turismo.
7: Segundo o IBGE, a população com 60 anos ou mais representava mais da metade do total de analfabetos em 2025. E entre os idosos, pela primeira vez, a taxa de analfabetismo entre as mulheres foi menor que a dos homens. De acordo com William Kratochiwil, analista do IBGE, sem considerar o grupo dos idosos, a taxa cai para menos de 3%.
11: Se tirarmos as pessoas de 60 anos ou mais do grupo de análise, essa taxa ela cai para 2,6%. Isso é reflexo de uma quase universalização da taxa de escolarização, da frequência à escola contínua de crianças de 6 a 14 anos, que em 2025 alcançou aí os 99,5%.
7: Para fortalecer a educação de jovens e adultos e combater o analfabetismo no Brasil, em 2024 o MEC lançou um pacto nacional que aumenta as vagas nessa modalidade de ensino nos sistemas públicos. A professora do EJA, Ana Isabel Lopes, ressalta que apesar das limitações, os alunos buscam a superação e o aprendizado.
12: A sede maior é essa, eu quero aprender a ler, escrever e eu quero fazer contas. E aí a gente, dentro desse universo, a gente vai apresentando um outro mundo, né? Outras discussões.
7: O Pacto Nacional pela Superação do Analfabetismo prevê mais de 3 milhões de novas matrículas no EJA. E o investimento total deve ser de 4 bilhões de reais até 2028. Reportagem Gabriela Noronha.
5: E o novo piso salarial dos professores da educação básica já está definido. Será de R$ 5.130,63.
6: Um reajuste de 5,4% em relação ao valor que estava em vigor, garantindo ganho real acima da inflação.
5: O decreto foi assinado pelo presidente Lula e publicado hoje no Diário Oficial.
6: Segundo a legislação vigente, a atualização anual do piso não pode ficar abaixo da inflação acumulada.
5: E os profissionais contratados por tempo determinado também estão entre os beneficiários do piso salarial nacional.
6: As inscrições para o Sisu Mais acabam hoje, mas os estudantes ainda têm algumas horas para aproveitar essa oportunidade.
5: O sistema aproveita notas de quem fez o último Enem, mas não foi selecionado no primeiro semestre para uma nova seleção de vagas remanescentes em universidades de todo o país.
6: E as notas de corte já foram divulgadas, o que ajuda a escolher cursos com mais chance de passar.
13: O Ministério da Educação divulgou as primeiras notas de corte parcial do Sisu Mais, uma etapa complementar do Sistema de Seleção Unificada, Sisu, que vai ofertar eventuais vagas disponíveis em instituições públicas de educação superior. A nota de corte pode ser consultada diretamente nas páginas do Sisu Aluno e do Sisu Vagas ou por meio da Central de Atendimento do MEC pelo telefone 0800-61-61-61. Ao todo, 34 instituições públicas de educação superior decidiram destinar vagas para o Sisu Mais. Estão sendo ofertadas 9.436 vagas em 532 cursos. A nota de corte deve ser utilizada pelo candidato apenas como uma referência da situação em que se encontra para concorrer à vaga selecionada, não sendo uma garantia de seleção. E atenção, o estudante que obtiver no mínimo 650 pontos na média das 5 provas do Enem está apto a participar do PEDME Licenciaturas caso se inscreva para um curso presencial de licenciatura e seja selecionado. Quem entrar no programa vai ganhar bolsa mensal de R$ 1.050 desde o ingresso até a conclusão do curso. Para mais informações, acesse as redes sociais do Ministério da Educação ou portalgov.br/MEC. Reportagem Júlio César de Oliveira.
5: Melhorar a qualidade do atendimento dos futuros médicos e garantir a regulação dos cursos de medicina.
6: Esses são os objetivos de uma medida provisória assinada hoje pelo presidente Lula, que torna obrigatória a aprovação no ENAMED, o Exame Nacional de Avaliação da Formação Médica, para obter o diploma e o registro profissional.
5: A medida vale apenas para novos alunos que ingressarem nos cursos de medicina.
14: Estudantes de medicina deverão obrigatoriamente ser aprovados no ENAMED, o Exame Nacional de Avaliação da Formação Médica, para obter o diploma e exercer a profissão. O ENAMED também vai substituir a prova teórica do Revalida, exame aplicado a médicos formados no exterior que querem validar o diploma no Brasil. As mudanças estão previstas em uma medida provisória assinada pelo presidente Lula durante a inauguração do Hospital Universitário da Universidade Federal de São João del Rei, em Divinópolis, Minas Gerais. Em entrevista com coletiva nesta sexta-feira, a secretária de Regulação e Supervisão da Educação Superior do MEC, Marta Abramo, afirmou que a nova política tem como objetivo melhorar a qualidade da formação médica e fortalecer a supervisão dos cursos.
15: Isso agora vem reforçado na própria medida provisória no texto e vai ter um reforço legal, né, de que um dos objetivos do ENAMED é exatamente auxiliar na avaliação, regulação e supervisão dos cursos de graduação de medicina. Isso está em perfeita consonância com o nosso Sistema Nacional de Avaliação. O resultado dos desempenhos podem constituir o referencial básico dos processos de regulação e supervisão da educação superior.
14: Com a medida, cada estudante deverá participar do ENAMED duas vezes, a primeira ao final do quarto ano do curso, para ajudar a identificar dificuldades e permitir que as instituições façam os ajustes necessários. E a segunda prova será no último ano da graduação. Nesta última etapa, a aprovação no exame será obrigatória para que o formado possa se inscrever no Conselho Regional de Medicina, o CRM, e exercer legalmente a profissão. A exigência não vale para quem já está cursando medicina, apenas para quem entrar após a publicação da medida provisória. Para o secretário de Gestão do Trabalho e da Educação na Saúde do Ministério da Saúde, Felipe Proenço, a mudança é uma reivindicação das entidades médicas e responde a uma preocupação da população.
16: Traz essa grande preocupação com a qualidade da formação médica, com quem está atendendo a pessoa, de como que a pessoa que está sendo atendida vai poder saber sobre a qualidade da formação desse profissional. Para isso, foi fundamental estar ouvindo a população, estar ouvindo um clamor da sociedade que acha importante que tenha uma prova que avalie a qualidade da formação médica, e é exatamente isso que a medida provisória está apresentando, ouvindo essa preocupação, esse clamor.
14: O ENAMED foi criado em 2025. Na primeira edição, 32% das escolas médicas do país tiveram a avaliação considerada insatisfatória. 33% dos estudantes concluintes não atingiram o nível mínimo de proficiência esperado. O exame será realizado duas vezes por ano pelo INEP, o Instituto Nacional de Estudos e Pesquisas Educacionais Anísio Teixeira, nos municípios que têm cursos de medicina. A edição de 2026 está com inscrições abertas até 29 de junho. As provas serão aplicadas no dia 13 de setembro. Reportagem Jéssica Gonçalves.
6: E o presidente Lula também anunciou hoje em Minas Gerais um pacote de investimentos em saúde com foco na ampliação do atendimento pelo SUS.
5: Foi inaugurado um novo hospital da Universidade Federal de São João del Rei, que vai beneficiar 1 milhão de pessoas em 54 cidades.
17: O Hospital da Universidade Federal de São João del Rei será referência em assistência à saúde, ensino e pesquisa. É o primeiro da região oeste de Minas Gerais totalmente destinado ao SUS. O hospital terá capacidade de atendimento de média e alta complexidade e vai beneficiar mais de 1 milhão de pessoas de 54 municípios. O presidente da Rede HU Brasil, que administra hospitais universitários federais, Arthur Chiorro, detalhou como será a estrutura da nova unidade de saúde.
18: Esse hospital, que já está atuando, já tem paciente internado, vai ter 198 leitos. Desses 198 leitos, 55 serão de terapia intensiva. Nós teremos todas as principais especialidades clínicas, cirúrgicas, pediátricas.
17: O governo do Brasil vai investir 341 milhões de reais por ano no hospital universitário, além de 85 milhões de reais para a compra de equipamentos e mobiliários médico-hospitalares. Durante a inauguração, o presidente Lula falou sobre a importância de investimentos para a saúde e educação.
19: Nós estamos criando 40 e poucos hospitais universitários, e nós estamos fazendo mais investimento do que já foi feito em qualquer momento da história desse país da saúde, por uma simples razão. Por uma simples razão, a Constituição brasileira diz que todos nós somos iguais perante a lei. Então o povo pobre tem que ter direito à mesma médica que o presidente da República tem.
17: Pela amanhã, em Minas Gerais, Lula também anunciou investimentos para o Hospital Luxemburgo, em Belo Horizonte, referência no tratamento contra o câncer. A unidade, que pertence ao Instituto Mário Pena, passou a atender 100% pelo SUS e recebeu investimentos de R$ 89,3 milhões, além de um acelerador linear para radioterapia e um equipamento de cirurgia robótica pelo Agora Tem Especialistas. O programa, que tem como principal objetivo reduzir fila de espera na saúde a partir de consultas, cirurgias e equipamentos, como ressaltou o ministro da Saúde, Alexandre Padilha.
20: E eu, para resumir o que é o Agora Tem Especialistas, ele é exatamente o que nós estamos vendo aqui. É a maior mobilização da história do SUS, tanto da rede pública quanto da rede privada do nosso país, para que a gente reduza o tempo que as pessoas esperam nas filas do SUS para fazer uma cirurgia, um exame, para começar o tratamento do câncer.
17: Em Divinópolis também foram entregues veículos para transporte de pacientes pelo novo PAC Saúde e pelo programa Caminhos da Saúde. Em Minas Gerais, já foram selecionados 314 veículos entre vans, micro-ônibus e ambulâncias, com investimentos superiores a R$ 127 milhões. De Divinópolis, em Minas Gerais, Luciana Colares de Holanda.
21: E o governo do Brasil também está investindo para promover o cuidado, fortalecer a assistência e reduzir riscos no Sistema Único de Saúde.
5: Para isso, foi criada a Política Nacional de Qualidade e Segurança do Paciente, com o objetivo de dar mais qualidade no atendimento aos pacientes.
22: Segurança, qualidade e acolhimento no atendimento à saúde. Para reforçar esse cuidado no SUS, o governo do Brasil instituiu a Política Nacional de Qualidade e Segurança do Paciente. A medida busca prevenir falhas, aprimorar a comunicação entre as equipes e oferecer uma assistência cada vez mais segura e humanizada, explica Luísa Bezerra Frazão, coordenadora-geral de atenção hospitalar do Ministério da Saúde.
23: A gente traz o paciente como centro do cuidado, e esse é o maior ganho que a política ela faz menção, né, que o paciente, além dos direitos, ele tem deveres e ele deve ser olhado nas suas peculiaridades, na sua individualidade.
22: Entre as ações prioritárias estão a identificação correta do paciente, a prevenção de infecções, o uso seguro de medicamentos e a melhoria da comunicação entre as equipes de saúde. A política também incentiva o monitoramento de falhas para que os erros sejam compreendidos e não voltem a acontecer. A médica Cláudia Mello, do Núcleo Estadual de Gestão Estratégica de Segurança do Paciente do Rio de Janeiro, destaca a tecnologia no processo de cuidados.
24: Com a vinda da tecnologia, do avanço, da melhoria dos cuidados, essa reorganização teve que ser feita. É ampliar o engajamento do paciente no seu cuidado. Esse é o principal modelo que a gente quer desde sempre. O paciente entender que ele é o dono do seu cuidado, que ele tem que participar, se envolver na sua rotina de atendimento.
22: A implementação dessa política vai atender ações estratégicas a diferentes contextos de atenção à saúde, incluindo a atenção primária, a atenção hospitalar, os serviços de urgência e emergência e a atenção domiciliar. Reportagem Pablo Mundim.
21: Uma medida provisória assinada hoje pelo presidente Lula e será um passo a mais para a redução das filas por liberação de benefícios do INSS.
5: Ela reduz de 45 para 30 dias o prazo para a inclusão de processos administrativos e serviços no programa de gerenciamento de benefícios.
25: O governo federal reduziu de 45 para 30 dias o prazo para acelerar a análise de processos acumulados no INSS. Agora, os pedidos parados há pelo menos um mês entram direto no Programa de Gerenciamento de Benefícios. O PGB prevê o pagamento de bônus para os servidores do INSS por análises extras que eles realizarem além da sua capacidade ordinária. A medida não gera custos adicionais para os cofres públicos. A presidente do INSS, Ana Cristina Silveira, explica as vantagens da nova regra.
26: Com a norma publicada pelo governo do Brasil, os processos que estiverem há mais de 30 dias aguardando análise poderão ser incluídos no PGB, programa que reforça nossa capacidade de atendimento. Estamos utilizando os recursos já previstos para tornar o atendimento mais ágil, reduzir o tempo de espera e garantir que os direitos da população sejam reconhecidos com mais eficiência.
25: Com a mudança, a expectativa do governo é beneficiar de imediato mais de 100 mil cidadãos que aguardam uma resposta da Previdência Social. A nova regra já está em vigor em todo o país. Reportagem Pedro Sardinha.
21: 25 milhões de brasileiros têm usado plataformas ilegais de apostas online, as chamadas bets, e um quarto deles jogam nelas todos os dias.
5: Para conter o avanço desse mercado irregular, foi assinado hoje pelo presidente Lula um decreto que garante o bloqueio de recursos financeiros dessas empresas.
21: E destina recursos a ações de prevenção e combate à criminalidade.
0: Um decreto assinado nesta sexta-feira pelo presidente Lula aumenta a rigidez contra o mercado de apostas ilegais, garantindo mais efetividade no bloqueio de bens e recursos de agentes que operam fora da lei. De acordo com o ministro da Fazenda, Dario Durigan, ao identificar apostas ilegais, a Secretaria de Prêmios e Apostas vai notificar as instituições financeiras para que bloqueiem, em até 24 horas, os valores existentes e interrompam novas transações.
1: A partir de agora, com o decreto do presidente regulamentando a lei antifacção, uma notificação, um auto, um novo documento que vai ser apurado pela SPA, vai ser enviado diretamente aos bancos e às instituições financeiras, com ciência do Banco Central. A obrigação legal passa a valer e a instituição financeira tem que bloquear todas as contas que ela tiver identificado por onde passou o recurso dessas bets ilegais.
0: Cumprido o devido processo, os recursos bloqueados serão destinados ao Fundo Nacional de Segurança Pública, contribuindo para o financiamento de ações de prevenção e combate à criminalidade. Segundo o Ministério da Justiça e Segurança Pública, as bets ilegais representam entre 41% e 51% das plataformas que operam na legalidade. Ao todo, 25 milhões de brasileiros apostam nessas plataformas, sendo que um a cada quatro deles aposta todos os dias. Por isso, o ministro da pasta, Wellington César Lima e Silva, considera importante a iniciativa de conter as ações criminosas em sites ilegais.
2: Não é trivial esse esforço que o governo federal faz, antes, pelo contrário, ele é muito robusto e complementar de tantas outras iniciativas que estão sendo adotadas. Esse é um largo passo nesse combate às bets ilegais.
0: Desde outubro de 2024, o governo do Brasil vem desenvolvendo medidas para combater o jogo ilegal e o endividamento das famílias. Uma delas foi a exclusão dos beneficiários de programas sociais dessas plataformas. Além disso, o Ministério da Fazenda criou o botão de autoexclusão, em que o próprio cidadão pede voluntariamente para ser excluído de qualquer cadastro de casas de apostas. Quase 700 mil pessoas já utilizaram a ferramenta. Em outra frente, cerca de 50 mil sites ilegais já foram bloqueados pela Anatel. 780 perfis e 306 publicações que promoviam apostas irregulares, além de 190 aplicativos não autorizados, foram retirados do ar. Reportagem Graziele Bezerra.
5: Pequenos negócios já renegociaram mais de 15 bilhões de reais por meio do Novo Desenrola Brasil, programa de renegociação de dívidas do governo federal.
21: Além das empresas, o programa também tem modalidades voltadas para pessoas físicas e produtores rurais.
5: Considerando todas elas, o Novo Desenrola Brasil já contabiliza mais de 1 milhão de operações contratadas.
21: As renegociações de dívidas envolvem descontos de até 90%, juros reduzidos e a possibilidade de uso do FGTS para quitação de débito de pessoas físicas.
5: O ministro do Empreendedorismo, da Microempresa e da Empresa de Pequeno Porte, Paulo Pereira, destaca os principais resultados alcançados em menos de 2 meses.
3: São mais de 1 milhão de dívidas que foram negociadas, mais de 18 bilhões de reais emprestados, o que fez com que 912 mil operações de pessoas físicas fossem resolvidas pelo desenrolo. Quando a gente olha para as pessoas jurídicas, os números também são incríveis, são mais de 120 mil operações, 15 bilhões de reais emprestados para que as empresas saiam da dívida cara, dos juros altos, da negativação e possam limpar os seus nomes, investir e contratar mais.
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8: Após 15 anos da primeira Conferência Nacional de Arquivos, o Brasil volta a discutir o papel estratégico da preservação documental.
5: A conferência já realizou encontros em quase todos os estados e discute as propostas para uma nova política para o setor.
9: Os debates envolvem temas como preservação digital, acesso à informação, proteção de dados e os desafios das novas tecnologias para a memória pública. Os debates também abordam capítulos importantes da história brasileira, como acesso a documentos sobre a escravização da população negra, a preservação dos arquivos da ditadura militar e ações voltadas à memória e à reparação histórica. Temas que reforçam o papel dos arquivos na garantia do direito à verdade e à construção da cidadania, disse a ministra da Gestão e da Inovação em Serviços Públicos, Esther Dweck.
10: Arquivos são estruturas fundamentais para garantir direitos no presente e construir perspectivas de futuro. São infraestruturas estratégicas de informação, indispensáveis ao funcionamento do Estado, voltado para a sua sociedade e especialmente ao fortalecimento da democracia.
9: O debate percorreu 24 estados e mobilizou mais de 2.500 participantes de todo o país. Agora, 500 delegados e convidados vão construir propostas para orientar as políticas públicas do setor. Reportagem Pablo Mundim.
8: Essas foram as notícias do Governo do Brasil.
5: Uma realização da Secretaria de Comunicação Social da Presidência da República.
8: Com produção da empresa Brasil de Comunicação.
5: Fique agora com as notícias do Poder Judiciário e do Congresso Nacional. Boa noite, bom fim de semana.
8: A gente volta na segunda. Boa noite.
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13: STF vai julgar a validade do sistema de cotas em processo seletivo interno da universidade.
27: STJ decide que pagamento de dívida que motivou a ação de despejo não impede rescisão de contrato de aluguel por atrasos durante o processo.
13: Eleições 2026. 7 estados já solicitaram apoio das Forças Armadas para a atuação no primeiro turno.
27: Boa noite, eu sou Marcela Luiza.
13: Eu sou Walter Lima.
27: O Supremo Tribunal Federal vai decidir se é constitucional a aplicação do sistema de cotas em processo seletivo interno de universidade quando os candidatos já se submeteram à ação afirmativa para ingressar na instituição.
13: A tese a ser definida pelo STF deverá ser aplicada aos casos semelhantes em todo o país. Marcelo Della Libera.
28: Ao se manifestar pela repercussão geral do tema, o presidente do Supremo Tribunal Federal, ministro Edson Fachin, ressaltou que em diversos precedentes, a Corte decidiu que a política de cotas é um instrumento legítimo de concretização da igualdade material. O caso em exame, contudo, apresenta contornos ampliados sobre o tema, pois consiste em definir se a extensão da ação afirmativa aos processos seletivos internos destinados à progressão acadêmica é indispensável à preservação do princípio da igualdade material.
27: Diante de ação de despejo por falta de pagamento, inquilino pode quitar dívida e assim manter o contrato.
13: Mas para o STJ, se houver atrasos reiterados ao longo do processo, pode haver a rescisão. A ministra Nancy Andrighi foi a relatora. Fátima Uchoa.
29: Uma ação de despejo foi julgada improcedente pelo fato de os débitos terem sido quitados antes da citação. Já o Tribunal de Justiça do Distrito Federal reconheceu que o inquilino manteve inadimplência reiterada, pagando com atraso os aluguéis vencidos ao longo do processo. No STJ, a terceira turma manteve esse acórdão, considerando que a possibilidade de quitar a dívida e impedir o despejo é uma chance que a lei dá ao inquilino de boa-fé e não deve servir como meio para proteger a inadimplência contínua.
27: 7 estados já solicitaram apoio das Forças Armadas para atuação no primeiro turno das eleições.
13: O anúncio foi feito por Murilo Salmito, secretário-geral da presidência do TSE. Fábio Ruas.
30: Os pedidos ainda precisam ser aprovados pelo plenário do TSE para então serem encaminhados à presidência da República. Desde 1994, as Forças Armadas transportam urnas e equipamentos para as eleições, além de ajudar no deslocamento de servidores da Justiça Eleitoral. O objetivo é garantir o voto de quem mora em locais de difícil acesso.
27: A segunda etapa da itinerância Cidadania Aqui com Você começa amanhã na comunidade indígena Espírito Santo, em Oiapoque, no Amapá.
6: A iniciativa é do Conselho Superior da Justiça do Trabalho, Rafael Silva.
14: Depois de passar 2 dias na aldeia Manga, a itinerância Cidadania Aqui com Você foi para a aldeia Espírito Santo para oferecer os serviços ao longo do fim de semana. As equipes que ficarão no local esses dias montaram hoje mesmo a estrutura, porque amanhã, logo cedo, o mutirão começa o atendimento aos indígenas. Eles vão ter acesso de graça desde a emissão de documentos, concessão de benefícios sociais, soluções de questões trabalhistas, até capacitações e atendimento de saúde. Os atendimentos vão das 8 da manhã às 6 da tarde.
27: 6 pessoas são condenadas por desvio de mais de R$ 800 mil de verbas do SUS.
6: A ação foi movida pelo MPF. Vanessa Pereira.
15: Segundo a sentença, os réus faziam parte de um esquema criminoso de desvio de recursos públicos do SUS no município de Barra do Piraí, no Rio de Janeiro. Investigações mostraram que o grupo realizava transferências irregulares de verba do Fundo Municipal de Saúde para contas bancárias de terceiros e empresas, sem a realização de um processo formal de ordenação de despesas ou justificativa administrativa. Os 6 envolvidos foram condenados por peculato e crimes de responsabilidade, com penas que variam entre 6 e 19 anos de prisão, além de multas individuais, ressarcimento dos valores desviados e perda do cargo público. Ainda cabe recurso da decisão.
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27: Uma boa noite.
6: Bom fim de semana e até segunda-feira.
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17: Eu sou Ricardo Nakaoka e estes são os destaques de hoje do Jornal do Senado, que começa agora. Sancionado o piso salarial de R$ 5.130 para professores da educação básica. Proposta garante exame para diagnóstico do autismo no SUS. Regulamentação da profissão de cuidador de pessoa com deficiência vai a plenário. Boa noite. Mais de 2 milhões de professores da educação básica terão um novo piso salarial a partir desse ano. O governo sancionou o reajuste para R$ 5.130, um aumento de 5,4%. A nova lei também cria uma regra permanente para a correção anual dos valores, com base na inflação e no crescimento das receitas do Fundeb. Relatora da proposta, a senadora professora Dorinha Seabra, afirma que a medida traz mais previsibilidade para gestores e professores e reforça a valorização de uma carreira essencial para a qualidade da educação no país.
18: O piso do professor, ele é a primeira estrutura de valorização e de organização da carreira. A partir do piso que as carreiras podem e devem se organizar. Não tem educação pública de qualidade se nós não tivermos professores e professores bem valorizados e respeitados.
17: E muitas vezes, estudantes com altas habilidades ou superdotação enfrentam dificuldades para ter suas necessidades educacionais reconhecidas e atendidas. Para garantir mais inclusão e desenvolvimento desses talentos, foi sancionada a Política Nacional voltada a esse público. Os detalhes com a repórter Patrícia Oliveira.
19: A Política Nacional para Estudantes com Altas Habilidades ou Superdotação apoia a identificação precoce e o desenvolvimento dos alunos no sistema educacional brasileiro. A lei cria também um cadastro nacional desses estudantes e prevê estratégias como o enriquecimento curricular, aceleração parcial em áreas específicas do conhecimento e aceleração integral da trajetória escolar. de acordo com as necessidades de cada aluno. O texto relatado pela senadora professora Dorinha Seabra, do União do Tocantins, também prevê a formação especializada de profissionais da educação para receber esses estudantes.
0: Essa é uma forma de garantir e respeitar as diferenças para que elas não se tornem barreiras para que essas crianças e jovens permaneçam nas nossas escolas.
19: A nova lei autoriza ainda a criação de centros de referência especializados para apoiar estudantes, famílias e professores.
1: Identificar o transtorno do espectro autista nos primeiros anos de vida pode fazer diferença no desenvolvimento e na qualidade de vida das crianças. Para ampliar o acesso ao diagnóstico precoce, avançou no Senado um projeto que obriga o SUS a oferecer exames específicos. A proposta obriga o SUS a oferecer, de forma integral e prioritária, exames especializados para identificar o transtorno do espectro autista. Entre eles estão BERA, exame que avalia como os estímulos sonoros são transmitidos pelo nervo auditivo até o tronco cerebral, a ressonância magnética e o eletroencefalograma, além de avaliações clínicas multiprofissionais. A proposta busca reduzir as barreiras de acesso ao diagnóstico, garantir intervenções mais cedo e fortalecer a inclusão e o desenvolvimento de crianças, adolescentes e demais pessoas com TEA. A senadora Damaris Alves, do

0: Aprovado na Comissão de Assuntos Sociais, o cuidado profissional de pessoa com deficiência deve ser feito por maior de 18 anos, sem antecedentes criminais e com assistência integral, o que inclui atenção à saúde, alimentação, higiene pessoal, recreação, ao lazer e à cultura. A violação de direito ou garantia configura hipótese de demissão por justa causa. Para a relatora da proposta, a senadora Damaris Alves, do Republicanos do Distrito Federal, a atual falta de regras mínimas para o desenvolvimento da atividade, além de expor as pessoas com deficiência a riscos concretos de negligência, abuso ou violação de direitos, contribui para a invisibilidade e, consequente, desvalorização dos cuidadores.
1: É fundamental para a inclusão desses profissionais e dos serviços que eles prestam na estruturação dos serviços de saúde, cuja relevância se acha em evidente expansão e que deve absorver parcela cada vez mais expressiva da população economicamente ativa nos próximos anos.
0: O projeto que regulamenta a profissão de cuidador de pessoa com deficiência é de iniciativa da deputada Laura Carneiro, do PSD do Rio de Janeiro, e seguiu com pedido de urgência para votação no plenário.
2: O Senado deve iniciar a análise de um projeto que garante o pagamento de seguro-desemprego na entressafra do açaí para trabalhadores portuários avulsos que tenham como profissão principal a movimentação de cargas desse fruto em portos da Amazônia Legal. O benefício de um salário mínimo será devido por 3 meses no período entre o fim de uma colheita e o início da próxima. Os detalhes com o repórter Alexandre Campos.
3: Pelo projeto, o benefício será pago apenas para quem comprovar o exercício da atividade e for registrado no órgão gestor de mão de obra, uma espécie de associação dos portuários avulsos. Não terá direito quem já receber seguro-desemprego referente a outra atividade, pescador artesanal inclusive, ou benefício previdenciário ou de prestação continuada, exceto pensão por morte e auxílio-acidente. Autor da proposta, o senador Randolph Rodrigues, do PT do Amapá, citou a importância da cadeia do açaí nos estados da Amazônia Legal, inclusive na geração de renda.
4: O açaí é um dos principais produtos da Amazônia, é um dos principais produtos do Amapá. O Amapá, em especial, é o principal exportador, um dos principais exportadores de açaí do país, e é onde tem, já por estudos da Embrapa, o açaí com melhor qualidade, maior diversidade de cultura. Como temos safras entre safras de açaí, é essa a necessidade desse projeto que apresentamos.
3: O projeto ainda prevê o cruzamento de informações de bancos de dados de órgãos públicos federais para verificação dos requisitos de concessão e manutenção do benefício. O pagamento será cancelado se identificada fraude ou recebimento de renda que impeça sua acumulação.
2: E com a alta do preço dos combustíveis, agravada pelos conflitos no Oriente Médio, o governo federal liberou uma nova ajuda ao setor aéreo. Uma medida provisória, que agora será analisada pelo Congresso Nacional, garante até R$ 8 bilhões em empréstimos para as companhias aéreas nacionais, com recursos do Fundo Nacional de Aviação Civil. A expectativa é reduzir o impacto dos custos operacionais e preservar a oferta de voos. O financiamento terá juros de 4% ao ano e prazo de pagamento de até 5 anos. A medida ainda precisa ser analisada pelo Congresso Nacional no prazo de 120 dias. Se for aprovada, o texto será convertido em lei.
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2: Com edição de Paula Groba e trabalhos técnicos de João Lira, o Jornal do Senado fica por aqui. Acompanhe agora as notícias do Tribunal de Contas da União e da Câmara dos Deputados. Boa noite e um bom fim de semana.
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2: Câmara cria política para pessoas com transtorno do neurodesenvolvimento.
3: Plenário dispensa licitação para SUS comprar medicamentos da Hemobras.
2: Deputados aprovam a regulamentação da profissão do psicopedagogo.
3: Boa noite. Os deputados aprovaram um projeto de lei que regulamenta o exercício profissional da psicopedagogia. A repórter Luciana Vieira tem os detalhes da proposta.
4: Uma proposta aprovada pela Comissão de Constituição e Justiça da Câmara regulamenta o exercício profissional da atividade de psicopedagogia em todo o território nacional. De acordo com a proposta, poderão exercer a atividade os titulares de diploma de graduação em psicopedagogia ou aqueles formados em pedagogia, psicologia, fonoaudiologia e licenciaturas que concluírem especialização na área com carga mínima de 600 horas ou 80% da carga prevista no prazo de até 60 meses após a publicação da lei. Também ficam autorizados profissionais com qualquer graduação que tenham concluído especialização em psicopedagogia de no mínimo 360 horas antes da publicação da norma, além de pessoas que comprovarem atuação na área por pelo menos um ano, desde que obtenham graduação ou especialização em até 5 anos. Diplomas estrangeiros revalidados também serão aceitos. O texto assegura ainda que profissionais que já ocupam cargos ou funções de psicopedagogo em instituições públicas ou privadas poderão continuar exercendo suas atividades. Tanto os cursos de graduação em psicopedagogia quanto as especializações com carga mínima de 600 horas devem contar com estágio prático supervisionado como requisito para o exercício profissional. A regra, porém, não valerá para estudantes que já estiverem matriculados antes da entrada em vigor da lei. O texto aprovado detalha as funções do psicopedagogo em diferentes contextos. Em instituições educacionais, o profissional poderá atuar no enfrentamento de problemas de aprendizagem, colaborar com a formulação de políticas e orientações pedagógicas, apoiar processos de inclusão de estudantes com deficiência ou dificuldades de aprendizagem e desenvolver ações preventivas. Em ambientes clínicos, consultórios e hospitais, caberá ao psicopedagogo realizar diagnóstico de dificuldades de aprendizagem, intervir e acompanhar indivíduos com essas dificuldades, aplicar métodos e instrumentos específicos, prestar consultoria, elaborar relatórios e orientar cursos e serviços na área. O texto também prevê o encaminhamento a outros profissionais quando necessário. A proposta estabelece ainda que o psicopedagogo deve manter sigilo sobre informações obtidas no exercício da atividade. O compartilhamento de dados só poderá ocorrer com outros profissionais envolvidos no atendimento e igualmente submetidos ao sigilo. O descumprimento dessa regra poderá resultar em sanções civis e penais. Durante a votação, o deputado Patrus Ananias, do PT de Minas Gerais, disse que a psicopedagogia é o encontro da educação com a psicologia.
5: Então, de uma forma amorosa, de uma forma pedagógica, as nossas professoras, os nossos professores, devidamente capacitados na formação da psicopedagogia, podem trabalhar essas duas dimensões da educação, do aprendizado, da abertura do conhecimento para novos horizontes e novas possibilidades, mas também do autoconhecimento da criança, do jovem, voltando para si mesmo, para se melhor conhecer e assim melhor conhecendo, tenham mais consciência para alargar e aprofundar os seus conhecimentos.
4: O projeto que regulamenta o exercício profissional da atividade de psicopedagogia já pode seguir para a análise do Senado, a menos que haja recurso para votação antes pelo plenário da Câmara. Da Rádio Câmara de Brasília, com informações de Paula Bittar, Luciana Vieira.
6: Agricultura.
7: Evair Vieira de Mello, do Republicanos do Espírito Santo, defende a renegociação das dívidas dos produtores rurais. Na avaliação do deputado, a proposta busca garantir condições para a continuidade da produção agropecuária e o abastecimento de alimentos no país.
3: Evair Vieira de Mello também questiona a política de gastos do governo e afirma que despesas com viagens e diárias impactam muito as contas públicas. Para ele, o executivo deveria priorizar o controle de gastos em vez de atribuir ao Congresso a responsabilidade pelos desafios fiscais.
6: Meio ambiente.
7: Nilton Tato, do PT de São Paulo, registra a campanha Junho Verde como um importante debate para a conscientização ambiental. Para ele, a redução do desmatamento e a transição para fontes de energia mais limpas são importantes para enfrentar os desafios ambientais da atualidade.
3: Nilton Tato também ressalta o papel do Brasil nas discussões internacionais sobre desenvolvimento sustentável. De acordo com o parlamentar, o Congresso deve priorizar pautas que conciliem a redução do efeito estufa e a melhoria da qualidade de vida da população.
6: Desenvolvimento regional.
7: Hildo Rocha, do MDB do Maranhão, questiona a seleção de moradias financiadas pelo Fundo de Desenvolvimento Social e pelo Minha Casa Minha Vida Rural. Segundo o parlamentar, falta transparência na distribuição das unidades habitacionais.
3: Hildo Rocha pretende convocar o ministério responsável pelo PAC para prestar esclarecimentos na Câmara. Ele também levanta dúvidas sobre a distribuição dos recursos, os critérios adotados e a viabilidade financeira dos empreendimentos selecionados.
6: Homenagem.
7: A Câmara aprovou o projeto que cria o título de Cidade Amiga do Idoso. O repórter Marcelo Lascher traz mais informações sobre a proposta.
8: O plenário da Câmara aprovou o projeto já analisado pelo Senado que cria o título de Cidade Amiga do Idoso para os municípios que adotarem iniciativas para garantir um tratamento digno às pessoas idosas. Para concorrer ao título, a cidade deverá demonstrar que tem programas ou políticas públicas que estimulem a inclusão social, cultural e política dessa população. Essas políticas deverão beneficiar idosos em áreas como transporte, moradia, participação social, emprego, comunicação e informação. O título Cidade Amiga do Idoso será conferido por um conselho composto por representantes dos governos federal, estaduais, distrital e municipais, bem como das entidades representativas da população idosa. O título terá validade de 3 anos. Depois disso, as políticas adotadas e os compromissos assumidos serão reavaliados. O autor da proposta, deputado Pompeu de Matos, do PDT do Rio Grande do Sul, diz que o título estimula os municípios a adotarem políticas para acolher e dar mais qualidade de vida a essa população.
9: Ele busca proteger, reconhecer, apoiar, acolher os nossos idosos, que são, na verdade, os trabalhadores de ontem, que carregaram cada cidade do meu Rio Grande nos braços, carregaram cada estado desse país e hoje são aposentados, mal remunerados, são idosos desrespeitados, desvalorizados, mal acolhidos.
8: O projeto que cria o título Cidade Amiga do Idoso para os municípios que adotarem políticas em favor da população idosa seguiu para a sanção presidencial e já pode virar lei. Da Rádio Câmara de Brasília, com informações de Antônio Vital, Marcelo Lascher.
6: Transportes.
3: Eduardo Bismarck, do PV, comemora a decisão da Agência Reguladora do Estado do Ceará de autorizar novas empresas a operar linhas de ônibus nas macro-regiões do Litoral Leste e do Vale do Jaguaribe. Ele avalia que a mudança deve melhorar a segurança e a regularidade das viagens.
7: Eduardo Bismarck relata que moradores das duas macro-regiões enfrentavam panes frequentes e longas esperas durante deslocamentos de ônibus. Ele cita Beberibe, Aracati, Limoeiro do Norte, Icapuí, entre outros municípios municípios atendidos pela nova etapa da operação.
3: Cobalcini, do MDB, cobra da NTT a revisão do projeto de concessão de rodovias federais em Santa Catarina. O deputado considera insuficiente a previsão de cerca de 80 quilômetros de duplicação nos dois lotes previstos, com contratos de 30 anos.
7: Cobalcini afirma que Santa Catarina depende dessas estradas para o escoamento de produtos da região oeste do estado até os portos. Ele defende a duplicação de trechos estratégicos das BRs 282 e 470, além de melhorias na BR-153 para atender a região do Alto Uruguai.
6: Saúde.
3: A Câmara aprovou proposta que permite que o SUS adquira sem licitação medicamentos feitos pela Hemobras. O repórter Antônio Vital acompanhou a votação.
10: A Câmara dos Deputados aprovou o projeto que permite a contratação direta, sem licitação, para compra de medicamentos hemoderivados ou produzidos por biotecnologia para pacientes do Sistema Único de Saúde. O projeto, apresentado pelo deputado Jorge Sola, do PT da Bahia, não exige licitação quando os medicamentos forem produzidos por instituição pública que seja o único fornecedor desse tipo de produto no país. No Brasil, a única empresa pública do setor é a Hemobras, como é conhecida a empresa brasileira de hemoderivados e biotecnologia, vinculada ao Ministério da Saúde. A empresa processa o plasma doado nos hemocentros para fabricar medicamentos para o Sistema Único de Saúde. Ela produz hemoderivados, que são medicamentos feitos a partir do plasma do sangue humano e usados no tratamento de doenças como hemofilia. Produz ainda medicamentos biotecnológicos, obtidos por meio de engenharia genética, como o chamado fator 8, usado em pacientes com hemofilia A. Medicamentos produzidos por biotecnologia também são usados no tratamento de alguns tipos de câncer e doenças autoimunes. O projeto recebeu parecer favorável do relator, deputado Clodoaldo Magalhães, do PV de Pernambuco, mas foi criticado em plenário por deputados do Novo e do Missão. Para o deputado Gilson Marques, do Novo de Santa Catarina, dispensar licitação para produtos de biotecnologia feitos pela Hemobras prejudica a concorrência e pode encarecer os custos.
11: Com relação aos hemoderivados, de fato, a Hemobras já produz quase que 100% dos medicamentos desse estilo. No entanto, os produtos biotecnológicos é uma ampla gama que vai poder ter quase que um monopólio da Hemobras e, obviamente, isso é negativo. Não faz sentido ter esse monopólio forçado com dispensa de licitação de uma única empresa. Vai quebrar todo o mercado que trata e que produz esse tipo de serviço. É inacreditável.
10: O autor da proposta, Jorge Sola, defendeu a preferência para a Hemobras e a produção nacional de medicamentos usados no tratamento de diversas doenças.
12: Existem duas tecnologias que a Hemobras utiliza. Uma é o fracionamento do plasma. Para o fator 8, que é usado em pacientes hemofílicos, o fracionamento do plasma, presidente, não é suficiente. Por isso foi criada uma segunda planta de biotecnologia, de engenharia genética. O que não pode acontecer é obrigar um processo licitatório onde qualquer empresa de outro país pode querer concorrer quando nós investimos muito para ter capacidade de produção nacional.
10: O projeto que permite a contratação direta, sem licitação, para compra de medicamentos hemoderivados ou produzidos por biotecnologia por instituições públicas, agora será analisado no Senado. Da Rádio Câmara, de Brasília, com informações de Daniele Lessa, Antônio Vital.
6: Segurança Pública.
7: Dixon, do PL, critica a situação da segurança pública no Rio Grande do Norte e cobra ações do governo estadual. Ela ressalta que o aumento dos casos de violência e a atuação de facções criminosas tem gerado um clima permanente de medo e insegurança para a população.
3: Carla Dixon também registra o atentado contra o vereador Cabo Davidson, em Mossoró, durante uma transmissão ao vivo. A deputada lembra que o ataque deixou o vereador ferido e provocou a morte de seu assessor, num episódio que, segundo ela, deixa evidente o avanço da criminalidade no estado.
7: Lingo Portela, do PL de Minas Gerais, critica a forma como o governo federal apresentou a possibilidade de usar agências dos Correios para a devolução de celulares roubados. Para ele, a justificativa sobre eventual receio de atendimento em delegacias desvaloriza o trabalho da Polícia Civil.
3: Lincoln Portela defende a atuação de delegados e profissionais da segurança pública na investigação e recuperação de bens roubados. O parlamentar afirma que o Executivo deve fortalecer as forças policiais, preservando a confiança da população nos órgãos de segurança.
7: Capitão Alden, do PL da Bahia, defende a derrubada do veto ao projeto que estabelece em 35 anos a idade máxima para ingresso nos quadros gerais das polícias militares e dos corpos de bombeiros militares. Ele explica que a proposta cria uma regra nacional para o acesso aos concursos das corporações.
3: Capitão Alden argumenta que candidatos com mais de 30 anos possuem condições físicas e técnicas para exercer as funções militares. Para o deputado, a medida evita restrições consideradas injustas e amplia as oportunidades para milhares de concurseiros em todo o país.
6: Justiça.
7: Érica Cocai, do PT do Distrito Federal, defende a apuração rigorosa das denúncias relacionadas ao Banco Master. Na visão da deputada, os fatos divulgados precisam ser esclarecidos para garantir punição exemplar.
3: Érica Cocai sustenta que as investigações devem alcançar todas as pessoas envolvidas no caso, independentemente da posição política. A parlamentar também exalta ações do governo federal de combate à corrupção e de fortalecimento dos instrumentos de fiscalização e controle.
7: Adriana Ventura, do Novo, de São Paulo, cobra investigação sobre denúncias de corrupção veiculadas pela imprensa que envolvem membros do Congresso Nacional. Na avaliação da deputada, falta coragem a muitos parlamentares na hora de fiscalizar seus pares.
3: Adriana Ventura também defende o avanço da proposta que acaba com o foro privilegiado para autoridades. De acordo com a legisladora, a medida contribui para fortalecer a igualdade perante a lei e aumentar a confiança da população nas instituições públicas.
7: Maurício Marcon, do PL do Rio Grande do Sul, critica decisões e investigações em tramitação no Supremo Tribunal Federal sobre membros de oposição ao governo federal. O parlamentar acredita que há tratamento desigual em casos analisados pela corte.
3: Maurício Marcon também cobra o aprofundamento das investigações relacionadas ao Banco Master. Segundo o deputado, é necessário esclarecer vínculos entre políticos, autoridades e pessoas citadas nas investigações para garantir transparência e responsabilização dos envolvidos.
6: Votação.
7: O plenário da Câmara ampliou direitos para as pessoas com transtorno do neurodesenvolvimento. Os detalhes com a repórter Cibele Comanetti.
13: A Câmara dos Deputados aprovou o projeto que cria uma política nacional voltada para as pessoas diagnosticadas com transtornos do neurodesenvolvimento, com medidas nas áreas de saúde, educação e inclusão social. Os chamados transtornos do neurodesenvolvimento incluem, entre outros, o transtorno do déficit de atenção com hiperatividade, o TDAH, o transtorno do espectro autista, o TEA, e a dislexia. A proposta admite a equiparação dessas pessoas à condição de pessoa com deficiência, desde que haja avaliação biopsicossocial feita por equipe multiprofissional. Essa análise vai considerar se as limitações, junto com as barreiras do ambiente, dificultam a participação plena desses indivíduos na sociedade. O projeto inicial, apresentado pelos deputados Alex Manente, do Cidadania de São Paulo, Anne Ortiz, do PP do Rio Grande do Sul, e Amon Mandel, do Republicanos do Amazonas, se concentrava em ações para pessoas com TDAH, o que foi ampliado pela relatora, deputada Andréia Siqueira, do PSB do Pará. Segundo ela, a proposta organiza políticas públicas já existentes, criando uma base legal mais clara para o atendimento dessas pessoas. O deputado Alex Manente, um dos autores, disse que a proposta amplia direitos.
14: Nós aprovamos aqui uma medida que visa garantir os direitos das pessoas que têm o transtorno, que é o TDAH, cada vez crescente no Brasil. E nós, com essa matéria, conseguiremos dar vazão, primeiro, à avaliação e o diagnóstico biopsicossocial, que é isso, uma avaliação multiprofissional para garantir os direitos das pessoas que têm esse transtorno.
13: Além da possibilidade de equiparação com pessoas com deficiência, o projeto prevê diagnóstico precoce e acompanhamento contínuo, com atuação integrada dos sistemas de saúde e de educação, acesso a terapias e fornecimento gratuito de medicamentos pelo SUS. Na área educacional, a proposta permite que estudantes com transtornos de aprendizagem, como o TDAH e a dislexia, tenham tempo adicional para fazer as provas. O projeto que amplia os direitos de pessoas com transtornos do neurodesenvolvimento seguiu para análise no Senado. Da Rádio Câmara de Brasília, com informações de Antônio Vital e Daniele Lessa, Cibele Comanetti.
3: Flávio Nogueira, do PT do Piauí, registra a implantação do programa Neuroame pela Prefeitura de Piripiri. O deputado explica que a iniciativa oferece acolhimento, exames e acompanhamentos a crianças que precisam de avaliação especializada para identificar dificuldades no desenvolvimento.
7: Flávio Nogueira informa que o programa atende crianças de primeira e segunda infâncias matriculadas na rede municipal ou acompanhadas pelos serviços públicos de saúde. Ele pontua que a ação contribui para evitar o isolamento, ampliar o acesso a especialistas e enfrentar o preconceito.
3: Termina agora o Jornal Câmara dos Deputados, produzido pela Rádio Câmara, com trabalhos técnicos de Wellington Teles e apresentação de Val Monteiro e Márcia Aquilissardi. Uma boa noite para você.
7: A Voz do Brasil está de volta na segunda. Bom final de semana. Boa noite.
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16: 20 horas e 1 minuto.
17: Meu nome é Lucimar, brasileira da Silva. Eu moro em Campo Limpo Paulista, interior de São Paulo. Eu vim aqui para contar o testemunho da minha irmã Virgínia, né? Ela fez um voto, ela caiu, né? Quebrou a perna e o médico falava que ela não ia mais conseguir andar. E como ela é costureira, ele falou também que ela não conseguiria mais costurar. Aí ela fez o voto, se eu voltar a andar, se eu voltar a costurar, eu vou cumprir o meu voto. Ela ficou quase um ano, ficou na cama, usando andador, muleta, mas aí o médico nem precisou fazer cirurgia, porque eles pensavam que ia precisar ela fazer uma cirurgia, mas não precisou. E o mais interessante, irmãos, é que ela agora está com 92 anos e ela não usa nem óculos para costurar. Então, eu falo para ela, é bênção na sua vida, né? O nome dela é a irmã Virgínia, ali de Campo Limpo Paulista, sucursal de Campo Limpo Paulista, interior de São Paulo.
15: O que Jesus fez na vida dessa pessoa, ele pode também fazer na sua. Não desista, creia, tenha fé. Deus muda a sua forma de viver. Dê uma chance à vida. Exercite a sua fé em Jesus. Dê uma chance de mudança radical para a sua vida. A Igreja Pentecostal Deus é Amor está aqui também nessa cidade. 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
1: Que Deus abençoe, queridos ouvintes que estão sintonizados conosco. Estamos diretamente dos estúdios da Rádio Deus e Amor, nesta programação especial, programa Voz da Libertação, chegando até a sua casa, o seu veículo, onde quer que você esteja, a palavra de Deus sendo direcionada e o Espírito Santo tocando e movendo sobre vidas, sim, corações que estão abertos, desejando receber. O Senhor tem para dar. E você que está sintonizado conosco pode, sim, receber desta dádiva, desta benevolência que o Senhor tem a oferecer. Todos estão convidados a permanecerem conosco, sim, permanecer na fé, a permanecer na confiança, e assim você será, sim, receberá resposta, será tocado, será renovado nas forças e viverá o extraordinário de Deus. Eu sou irmão em Cristo, Diácono Matheus Galvão, tenho a honra de estar com todos vocês aqui para juntos podermos falar deste Deus maravilhoso, falarmos das maravilhas que Cristo tem realizado. Realizou, sim, e ainda realiza em nossos dias. E também trazer as informações do que está acontecendo aqui em São Paulo, na sede mundial. Aqueles momentos marcantes que nós temos vivido neste ano de 2026. E você, eu tenho a certeza que também está participando conosco desses momentos. Este ano tem sido marcante na vida de muitas pessoas. E no final de semana passada nós vivemos algo extraordinário de Deus aqui, o Senhor movendo sobre nós na comemoração dos 64 anos desta igreja, que é uma igreja firmada na rocha. Quantas e quantas vidas foram impactadas, caravanas de todo o Brasil, pessoas vieram de longe para prestigiarem este momento conosco, para se alegrarem na presença de Deus, e assim como esses outros momentos nós viveremos ao longo deste ano. O ano ainda não terminou, estamos apenas no meio do ano, ainda Deus há de fazer muitas coisas em nosso meio, e você é convidado a estar conosco. Então já está sintonizado, já está aí na programação, permaneça, continue, participe e deixe Deus falar com você.
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1: É a programação especial preparada para cada um de vocês que chega até a sua casa, chega nos lugares mais longínquos, nas mais de 600 emissoras. A palavra de Deus está sendo anunciada e vidas estão sendo impactadas. Porque nós sabemos que o que transforma a vida do homem não são as palavras que partem de um coração vazio, de um coração que não conhece a Deus. Mas aquilo que realmente opera a transformação são estas verdades descritas nas Escrituras Sagradas e que têm, sim, verdadeiramente o poder de transformar. É a palavra de Deus, porque as Escrituras são a palavra de Deus, é a palavra de Deus que alcança o ser humano e traz esta pessoa a viver esta vida diferente, vida renovada, uma vida que glorifica ao Criador. E eu tenho a certeza que muitas pessoas ao longo desses 64 anos foram impactadas por esta maravilhosa programação. A palavra de Deus que é anunciada através de louvores, através de quadros, através de testemunhos, através das ministrações, daquelas reflexões, tudo isso tem o objetivo de cumprir com o ID que o Senhor nos entregou. A igreja tem uma missão, nós temos um chamado e o nosso chamado é anunciarmos o Evangelho a toda criatura. Quem tem ouvidos para ouvir, que ouça o que Deus está falando. É a palavra do Senhor que está sendo direcionada. E você talvez foi um desses alcançados. Você foi uma dessas pessoas que receberam em algum momento da sua vida uma palavra de fé. Naquele momento que você estava desesperançado, você estava pensando em desistir, estava entregando tudo, os pontos, dizendo não vou mais prosseguir. Acabou aqui, você ouviu através da programação aquela mensagem de Deus e você sentiu Deus perto de você, sentiu a alegria retornando ao seu coração. A fé, ela foi renovada, a alegria, ela se evidenciou e assim você tomou a decisão de prosseguir crendo e confiando no chamado, na promessa de Deus. Nos informe aqui, queremos ouvir o seu testemunho, queremos ler e participar, sim, com você desta alegria. Você que foi alcançado através desta programação, você que teve a vida impactada, você que entende a necessidade e a importância da programação da Rádio Deus e Amor, você pode, em nosso WhatsApp, deixar aí o seu testemunho de fé, a sua mensagem de participação, contando-nos o que Deus fez na sua vida, na sua trajetória. Quais foram os marcos, aquilo que você vivenciou, que você pode relatar, compartilhar conosco. Há muitos ouvintes que desejam conhecer você, desejam ouvir a sua história para que eles sejam edificados também. Porque todos nós, sim, todos nós podemos viver o extraordinário se nós nos colocarmos com fé diante deste Deus poderoso e buscando a presença dele, nos entregarmos de corpo, alma e espírito. E vidas que assim estão realizando, agindo, tomando essa decisão, eles estão contando as maravilhas que Deus está fazendo. Você recebeu um milagre, recebeu uma bênção, foi liberto através da programação da Rádio Deus e Amor. Deus tocou no seu coração, falou com você. Você tomou a decisão de se reconciliar, de aceitar a Cristo? Comente aí, deixe aí no WhatsApp o seu testemunho de fé. Queremos ouvir, porque testemunhos, eles impactam vidas e também nós nos alegramos em saber o que Deus está fazendo em todo o Brasil. Não apenas aqui em São Paulo, mas em todo o Brasil e no mundo. A palavra de Deus está transformando vidas.

0: Meu nome é Enio, esse é meu testemunho que eu venho dar para glorificar o nome do Senhor Jesus. Eu com 9 anos de idade, eu tive um abuso sexual, né? Aonde na qual me levou a não querer mais ficar dentro de casa, né? Com aquele parente meu. Comecei de entre 9 e 10 anos de idade, eu comecei a fazer uso de drogas, né? Precisamente o crack. E durante 25 anos eu fiz uso dessa substância. Até o ano passado minha vida estava uma ruína total. Eu sou professora, funcionário público, né? Mas eu não estou podendo ministrar dentro da sala de aula porque eu usei droga dentro da escola e fui afastado da sala de aula. Naquele momento eu decidi que eu tinha que ficar muito tempo na rua e eu vim parar aqui na Praça da Sé, né? Onde eu vim conhecer o crack. E ali eu comecei a fazer uso dessa substância, do crack, e não consegui mais parar. Trouxe várias consequências negativas na minha vida o uso do crack. Eu usei crack dentro da escola, eu fui proibido de ministrar por ter adolescentes, né? A minha família ficou totalmente contra, tive que ser internado, pedi uma internação, mas a internação não resolveu nada, né? Eu, no mesmo dia que eu saí da internação, eu voltei a usar drogas. E o ano passado eu recebi um convite de um irmão para vir na igreja Deus é Amor, né? E eu falei que não ia vir porque eu não gostava da igreja, né? Foi quando a minha vida se tornou pior em 2015, né? Eu não tinha o que comer, mas eu também não pegava dinheiro do meu bolso para comprar comida. Eu comprava somente o crack. Foi quando eu decidi que não podia mais continuar naquela situação. Eu fiz uma internação, né? E não resolveu nada, né? Quando eu recebi esse convite, eu disse que eu não iria de forma alguma pisar dentro dessa igreja. Foi quando a minha vida piorou mais ainda, né? Eu me tornei um mendigo dentro da minha própria casa, né, irmãos? Quando eu aceitei o convite do irmão para vir na igreja Deus é Amor, foi quando tudo começou na minha vida. Eu recebi uma grande libertação de Deus, né, irmão? Decidi vir para a igreja Deus é Amor, Deus me libertou naquele momento, que eu não faço uso do crack, né, irmãos, para a honra e glória de Jesus Cristo. E Deus abriu uma porta de emprego para mim novamente, eu estou liberto para a honra e glória do Senhor Jesus Cristo, né, irmãos? E esse é meu testemunho de vida, para glorificar o nome do Senhor Jesus.
1: Assim como esses, são muitos os testemunhos de vidas que foram alcançadas. Olha a história deste rapaz. Ele estava nesta situação onde nem mesmo conseguia sozinho se alimentar. Ele diz que tinha dinheiro, mas o dinheiro dele era todo para a droga. E nesta condição, ele cada vez mais ia afundando, recebeu o convite. E olha como é importante você, querido ouvinte, convidar aquele parente, convidar aquele amigo que você sabe que precisa ser alcançado por Cristo. Que você sabe que necessita de um milagre. Convidá-lo a participar de um culto, a estar visitando uma igreja. Convidá-lo a ouvir a palavra de Deus. Porque através do convite, a semente lançada e no coração dele, pode parecer que não irá semear, que não irá dar fruto, que não vingará, mas o Espírito Santo ele começa a agir através do seu convite. É uma forma de você ajudar essa pessoa. E assim ele recebeu este convite. E quando ele viu que a vida dele estava uma ruína, cada vez mais afundando, ele decidiu tomar essa decisão. E todos que tomam esta decisão de estar diante de Deus, de ouvir a palavra de Deus, de ter um encontro com o Senhor, essas pessoas têm a vida transformada. Ele foi liberto para a glória do nome de Jesus. Ele foi livre da opressão dos vícios. Ele foi liberto porque Jesus Cristo é a verdade que liberta o homem. É aquele quem veio para dar vida. E a vida com abundância, a vida com alegria, não uma vida de tristeza, não uma vida de desilusões, mas uma vida que vai florescer. Os frutos serão bons, os resultados serão excelentes. Assim também esta pessoa na sua família, ela pode ser alcançada. Faça a sua parte, convide-a, faça a sua parte, fale de Jesus para ela. Convide para que ela esteja presente, participando de um culto, lance a semente e deixe o Espírito Santo fazer com que esta semente venha brotar e venha gerar o fruto do arrependimento. E nesta fé, nesta certeza, nós queremos também ouvir o seu testemunho. Ainda não enviou? Envie para o nosso WhatsApp agora o testemunho de fé. O que Deus fez na sua vida? Qual foi a obra, a transformação, a libertação, a cura, o milagre que Deus operou em meio a este cenário que você estava vivendo? 11 982 92 33 92. Vamos lá, envie agora o seu testemunho de fé para edificação desta maravilhosa audiência.
2: E nós estamos em campanha, esta campanha de 4 domingos, a fé que derruba muralhas, em Hebreus capítulo 11, versículo 30. A fé que derruba muralhas. Estaremos então, já agora no próximo dia 21, com esta grande festividade, a fé que derruba muralhas. Eu tenho certeza que quando nós colocarmos a nossa fé em prática, o Senhor vai trabalhar naquilo que precisamos. A fé que derruba muralhas. Você está precisando de que muralhas sejam derrubadas na sua vida sentimental, na sua vida familiar, sua vida econômica, financeira? Você quer ouvir a voz de Deus? Quer também se encher da palavra de Deus, se alimentar? Vem estar conosco aqui na sede mundial das Igrejas Deus e Amor, que está localizada na Rua Prefeito Passos, número 10, bem no centro de São Paulo, bem pertinho do Parque Dom Pedro II. Se preparem, a fé, ela vai derrubar muralhas. Música.

0: 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Estamos com atendimento presencial em todas as nossas igrejas com a campanha do Agasalho. 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Os itens de maior necessidade no momento são roupas, cobertores, agasalhos e calçados em bom estado. 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Essa arrecadação se estende a outros municípios e estados. Entre em contato com o pastor local e se informe de como fazer a sua doação. Nos canais oficiais da IPDA, você encontra também nossas contas bancárias para doar a sua oferta de amor. Igreja Pentecostal, Deus é Amor e Fundação Reviver, juntas, recuperando vidas com amor.
1: É isso aí, ouvintes. É a belíssima obra de assistência social que é realizada pelas instituições Reviver, Fundação Reviver e Associação Reviver Help, Deus e Amor, que tem alcançado famílias, vidas em todo o Brasil e tem levado a eles a palavra de Deus, a semente do Evangelho através das ações sociais. Você sabia que as instituições Reviver, elas têm um trabalho tão maravilhoso, tão extenso e que alcança não apenas uma classe específica, um povo de uma idade específica, não. O trabalho das instituições Reviver alcança desde os pequeninos até os anciãos. São alcançados pela palavra de Deus. A Igreja Deus e Amor, através das suas instituições, assim realizando a obra de Deus. Porque sabemos que a obra de Deus, ela se estende, ela demonstra o amor, o cuidado. É o que Jesus nos ensinou, nós termos ali a compaixão, o cuidado para com o próximo, olharmos para a dor e a necessidade do órfão, da viúva, daqueles que precisam do amparo. E assim, a Igreja Pentecostal Deus e Amor, através das suas instituições, tem feito este trabalho maravilhoso. E você precisa conhecer, você precisa ajudar. Esta campanha do Agasalho, você precisa participar conosco, ajudar. Às vezes você pode ter aí no seu guarda-roupa várias peças que não utiliza há muito tempo. Você pode doar para que outra pessoa que precisa, para que ela venha se aquecer nesse período de frio, nos tempos em que muitos sofrem por falta de condições para se agasalhar, para comprarem os agasalhos, para se manterem aquecidos no frio, a sua ajuda irá contribuir para que essas pessoas tenham este momento, tenham esta segurança, tenham este amparo necessário. Então ajude, contribua, participe conosco. Sim, Fundação Reviver e Associação Reviver Help, Deus e Amor, nesta belíssima obra, para que muitos que precisam sejam alcançados. Você pode contribuir também. Então estenda as mãos, ajude, faça parte desta grande obra e glorifique ao nome do Senhor. Horas com 31 minutos, vamos ao momento de informação aqui na Rádio Deus e Amor. Vamos ao bloco de notícia. Permaneça conosco.
2: 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Uso de inteligência artificial por jovens para a saúde mental. Como pode levar à dependência e à solidão? Cada vez mais presentes no nosso dia a dia, as ferramentas de inteligência artificial têm sido utilizadas para uma infinidade de propósitos, desde agilizar leituras acadêmicas até criar ilustrações. Um estudo publicado no final do ano passado no periódico BMJ aponta que plataformas de inteligência artificial têm sido cada vez mais usadas como confidentes, funcionando como um porto seguro emocional para muita gente, especialmente os jovens. E de acordo com essa pesquisa, um terço dos adolescentes usam IA para interação social. E um em cada 10 relatou que as conversas com chatbot são mais satisfatórias do que conversar com humanos. O impacto em longo prazo no desenvolvimento dos jovens ainda é desconhecido, mas a pesquisa também alerta para um perigo específico. As IAs oferecem paciência infinita e dificilmente apresentam narrativas contrárias e desafiadoras. E isso automaticamente pode criar uma geração que não sabe lidar com conflitos naturais de interações humanas reais. A transição do uso recreativo das inteligências artificiais para um padrão problemático pode ser marcado por sintomas semelhantes aos de outras dependências químicas ou comportamentais. Os principais sinais de alerta são abstinência digital, abandono da rotina, perda da funcionalidade social, dificuldade para dormir ou trocar o dia pela noite e sentimentos como tristeza profunda ou isolamento total. Pessoas criadas na década de 2000 têm algo que as diferencia das demais gerações. Vamos entender o que é? A chamada geração Z, considerada a primeira verdadeiramente nativa digital, cresceu em um mundo em que a internet, celulares e redes sociais já faziam parte da rotina. Diferente de seus pais, que viram essas novidades surgirem, muitos jovens de hoje não conheceram a vida sem conexão. Por outro lado, essa enxurrada de dados em pouco tempo cria um modo de pensar mais rápido e comparativo. Em minutos, a pessoa analisa contextos diferentes, muda de assunto com facilidade e se acostuma a estímulos curtos, visuais e imediatos, o que pode dificultar momentos de foco profundo. E muitos adolescentes e jovens adultos relataram cansaço mental, preocupação constante e dificuldade de relaxar. Um dos motivos é a sensação de que sempre existe algo acontecendo. Notícias, mensagens, alertas, conteúdos novos surgindo o tempo todo. A vida, sempre conectada, traz vantagens, mas também problemas que aparecem bastante em conversas com psicólogos, educadores e familiares.
3: Vinte horas e 34 minutos.

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1: Soberano Deus e Eterno Pai, Deus de poder e graça, Deus de misericórdia. Diante da Tua presença, Senhor, nos encontramos neste momento com nosso coração aberto e com a nossa mente totalmente voltada para a Tua verdade, que é inegável, que é infalível, que nos traz o conhecimento de que todos os nossos, Pai, pesares, tudo aquilo que nos causa, Senhor, males e dúvidas, medos, tudo aquilo que nos traz consequências, Senhor, todo peso da obra do inimigo contra a nossa vida, todo levante maligno, tudo que ao nosso redor representa, Senhor, sinal de perigo, tudo que representa aquilo que nos traz, Senhor, o mal que nos cerca, que nos traz, meu Deus, o medo de não conseguirmos concluir, chegar até o outro lado, finalizar a obra. Todo engano maligno, todo mau sentimento, toda tristeza, angústia, tudo isso que na mente, no coração desta pessoa, está cravado como um prego fixado, Senhor, e ela não consegue se curar. Sozinha ela não pode. Não é capaz. Ela não consegue se livrar, se libertar deste peso, desta imposição, desta acusação maligna que sobre a mente e sobre o coração, a alma dela, Senhor, está pesando, está trazendo tudo isso que ela está vivendo, todo este cenário caótico, está trazendo, Senhor, este bloqueio, de maneira que ela não consegue mais viver uma vida de tranquilidade, ela não consegue mais viver

0: orar como orava antes. Não consegue mais confiar como confiava. Mas o Senhor é o Deus que pode libertar esta vida. O Senhor é o Deus que pode curar esta alma que está ferida. Esta alma que, Senhor, por conta dos problemas, por causa das situações, sentiu este baque, sentiu esta ferida profunda que, Pai, essa pessoa sofre para receber, para conseguir sentir o alívio. Ela não consegue, de maneira nenhuma, ver, meu Deus, o milagre, a cura. Ela não consegue enxergar a restauração. Ela não consegue enxergar esta ferida sendo, Pai, cicatrizada. Porque os olhos delas estão olhando para o outro lado. Porque o olhar desta pessoa não está, Pai, fixado em Ti. Porque ainda não entenderam que somente o Senhor é quem pode trazer este alívio, esta cura para estas almas. Sim, meu Deus, somente o Senhor é quem pode trazer o refrigério para o coração, a alma desta pessoa. A nossa oração, Pai, é para que haja o Teu operar, a cura divina, para que haja, Senhor, o milagre que não é operado pelo homem, nem pela vontade humana, mas o milagre que sobre esta vida virá a partir do momento que esta pessoa crer clamar ao Senhor. Nesta oração da cura da alma, o Senhor é quem pode operar nesta obra. A Tua palavra é poderosa para trazer restauração e cura para esta pessoa. Este coração ferido, esta alma ferida por palavras, esta alma ferida, Senhor, por acusações, por erros e falhas que cometeram ao longo da caminhada, por tropeços e derrotas que viveram em meio ao trajeto. O Senhor pode restaurar esta pessoa para que ela saiba, para que ela entenda, para que ela sinta, Senhor, que não está sozinha, para que ela saiba que o Seu amor é soberano, é poderoso para trazer restauração, o bálsamo sobre estas vidas. Pai, nós oramos e crendo já na Tua obra, nós apresentamos todas estas vidas, homens e mulheres, jovens e, meu Deus, anciãos, pessoas que precisam sentir este alívio. Vá ao encontro deles, opera esta grandiosa obra, faça com que eles vejam e glorifiquem ao Senhor por tudo isso, porque o Senhor é bom e a Sua misericórdia dura para sempre. É o que nós oramos e pedimos em nome de Jesus. Amém.
1: Escrito está na palavra de Deus:
2: mas para que vocês que reverenciam o meu nome, o sol da justiça se levantará, trazendo cura em suas asas. E vocês sairão e saltarão como bezerros soltos do curral. Malaquias 4:2.
1: Bíblia Sagrada, palavra fiel.
0: E prosseguimos por aqui nesta noite especial de sexta-feira, hoje dia 19 de junho. Estamos localizados aqui no Templo da Glória de Deus, na Avenida do Estado 4568, entrada principal pela Avenida Prefeito Passos, número 10, é aqui mesmo na Igreja Pentecostal Deus e Amor, na sede mundial, onde os milagres acontecem, onde vidas são impactadas, onde Deus está fazendo coisas extraordinárias e vidas estão recebendo desta graça maravilhosa. É aqui mesmo onde o Senhor tem libertado e curado corações e almas que estavam feridos e trazendo estas pessoas o verdadeiro sentido e propósito para que elas venham desfrutar desta maravilhosa dádiva que Deus nos concedeu. A vida como um presente Sim, um presente que nos foi entregue para cuidarmos dela. E você, querido ouvinte, você que está sintonizado conosco, pode estar presencialmente aqui, participando dos cultos, estando conosco nesses momentos especiais. Todos os dias, em 5 horários, nós estamos aqui recebendo a todos palavra de Deus, oração que não falta, louvores, momentos de adoração e Deus operando milagres, sinais e maravilhas. Amanhã teremos culto, você poderá participar conosco às 7, às 9, às 11, às 15 e às 19 horas. E também no domingo, prosseguimento das campanhas, cultos especiais. E pela tarde teremos aquela campanha maravilhosa com a participação da nossa diretoria e o grande mover de Deus acontecendo. É na Igreja Pentecostal Deus e Amor, também em todo o Brasil, nas igrejas, culto acontecendo, Deus operando, o nome do Senhor sendo glorificado. Agora 20 horas, 47 minutos, vamos ao Clínica da Alma com o psicólogo Jessé Ávila e o tema psicologia. Vamos acompanhar.
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4: Olá, seja muito bem-vindo e hoje vamos falar sobre um tema muito importante e infelizmente cada vez mais presente na vida das pessoas, o adoecimento emocional. Você já parou para pensar como as nossas emoções afetam diretamente a nossa saúde? Então fica comigo aqui nos próximos minutos para refletirmos sobre esse tema de fundamental importância para todos nós. O que é adoecimento emocional? Adoecimento emocional é quando as nossas emoções negativas, como o estresse, a ansiedade, a tristeza profunda, as frustrações ou traumas, se acumulam de forma intensa e prolongada, a ponto de afetar o nosso bem-estar, as nossas relações e até a nossa saúde física. E não é só uma tristeza passageira, é algo que impacta o sono, o apetite, a energia, a concentração, enfim, e pode se manifestar em doenças como depressão, ansiedade generalizada, síndrome do pânico, entre outras. Quais as causas mais comuns nesse tema do adoecimento emocional? Bem, muitos fatores podem levar a um adoecimento emocional, e a gente pode citar aqui pressões no trabalho, relações abusivas, perdas significativas, falta de apoio social, traumas da infância que não foram bem elaborados ainda na idade adulta e até mesmo o uso excessivo de redes sociais, o excesso de telas. A sociedade atual também impõe padrões de produtividade e felicidade inalcançáveis, o que faz muita gente se sentir insuficiente ou fracassada. Por isso, eu menciono aqui alguns sinais de alerta que nós precisamos tomar cuidado. Alguns sinais comuns de que algo não vai bem emocionalmente incluem cansaço constante, irritabilidade, insônia, falta de prazer nas coisas, crise de choro, isolamento social e até sintomas físicos sem causa médica aparente, como dores de cabeça ou dores no corpo. É importante prestar atenção e não ignorar estes sinais. E aí você pergunta, como que eu faço para cuidar então da minha saúde emocional? Primeiro, é reconhecer que precisa de ajuda. E esse ato não é um ato de fraqueza, mas é um ato de coragem. Segundo ponto, procurar um profissional da saúde mental, seja um médico, um psicólogo ou outro especialista na área. E além disso, utilizar-se de hábitos saudáveis podem ajudar muito. Por exemplo, ter uma rotina equilibrada, dormir bem, praticar exercícios físicos, ter momentos de lazer e se permitir descansar. E claro, né? Falar sobre o que sente somente com pessoas de confiança, isso pode aliviar muito o peso das emoções. E para a gente finalizar aqui, eu gostaria de mencionar para você que cuidar da mente é tão importante quanto cuidar do nosso corpo. Cuidar da mente é tão fundamental como a gente cuida do nosso espírito. Então, se você está passando por alguma situação difícil, saiba que você não está sozinho e que ajuda existe. Muito obrigado por você nos ouvir até aqui. E se esse episódio te ajudou de alguma forma, compartilhe, indique, comunique com outras pessoas que aqui na Rádio Deus e Amor nós temos esses conteúdos a qualquer momento na nossa programação. Muito obrigado pela sua atenção e a gente volta com vocês com mais conteúdos a qualquer momento. Forte abraço.
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1: 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E o trabalho é grande. Muitos são aqueles que precisam ser alcançados. Grande é a seara, mas precisamos, sim, de muitos trabalhadores e também de muita ajuda. Então contribua, faça a sua parte, ajude esta obra. Seja alguém que estende as mãos para contribuir, para fazer parte, e assim eu tenho certeza que Deus te recompensará grandiosamente, porque o nosso objetivo é alcançar o mundo inteiro, alcançar todas as nações, onde houver uma vida, onde houver um coração necessitado, onde houver uma alma que precisa ser resgatada, onde houver uma ovelha perdida, nós queremos anunciar a elas que o bom pastor, ele as chama para a comunhão, para a intimidade. Ele as convida para viver o amor genuíno e verdadeiro, o amor que o Pai assim nos disponibiliza. 21 horas, vamos à identificação das emissoras e daqui a pouco retornaremos, sim, porque a programação especial tem muitos quadros, testemunhos e louvores para você acompanhar. Fique conosco, permaneça aí e seja abençoado por Deus.
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